0: quilos sob influência de álcool.
1: As novas medidas entram em vigor após publicação no Diário Oficial da União.
0: E quem tem todos os detalhes das atualizações é a repórter Luana Karen, que conversa com a gente ao vivo. Boa noite, Luana.
2: Boa noite, Luciano e Luciana. Boa noite aos ouvintes da Voz do Brasil. O novo regulamento passa a prever três formas principais de verificação durante fiscalizações: teste com bafômetro, teste em equipamento específico que indica outras substâncias psicoativas, como drogas ilícitas, e constatação de sinais de alteração psicomotora do motorista por agentes de trânsito. Continuam sendo admitidas imagens, vídeos e outros meios de prova aceitos legalmente. A partir da resolução, fica instituída uma fase de triagem nas operações. Nesta etapa, poderá ser utilizado o pré-teste ou teste passivo de alcoolemia. O resultado dessa primeira fase não poderá isoladamente gerar autuação ou caracterizar a condução sob influência de álcool. Nesses casos, será necessária a continuidade das avaliações previstas na norma, como o uso do bafômetro.
1: E Luana, a nova regra detalha mecanismos para situações que possam interferir no resultado do bafômetro?
2: Detalhe sim, Luciana. Em situações envolvendo produtos que podem deixar temporariamente resíduos de álcool na boca, como consumo de bombom de licor, pão de forma ou enxaguante bucal, a norma estabelece que deverá ser feito um novo teste. Isso pode ocorrer também quando algum fator técnico ou operacional comprometer o resultado válido.
0: Luana, a nova resolução também prevê o uso de equipamentos adicionais para verificar o uso de substâncias psicoativas, como drogas ilícitas?
2: Prevê sim, Luciana. A norma permite o uso de equipamentos para identificar a presença de outras substâncias além do álcool, capazes de alterar e comprometer a capacidade de dirigir, como drogas ilícitas e substâncias que determinem dependência. De acordo com a norma, o auto de infração deverá conter o tipo de substância detectada pelo equipamento. Para serem usados na fiscalização, os equipamentos deverão ser certificados pelo INMETRO. O texto regulamenta a possibilidade de testes toxicológicos e outros meios técnicos ou científicos para constatar a influência de substâncias psicoativas.
1: E Luana, naquele caso que o condutor se nega a fazer os testes quando solicitado, ainda continua valendo?
2: Continua assim, Luciana. Neste caso, o motorista continuará sujeito à multa e suspensão do direito de dirigir por 12 meses. Mas o Manual Brasileiro de Fiscalização de Trânsito foi atualizado para detalhar e padronizar a atuação em casos de recusa ao teste. Para o condutor que não realizar o procedimento, a norma estabelece como cada situação deve ser registrada e determina que, em uma mesma abordagem, não sejam lavrados simultaneamente autos de infração por dirigir sob influência de álcool ou outras substâncias psicoativas e por se recusar ao exame. Nos casos de acidentes que resultem em óbito, o motorista será obrigado a fazer exame para detectar álcool ou outras substâncias psicoativas.
0: Luana, foram criadas novas penalidades ou infrações com a medida?
2: Foram não, Luciano. A atualização da Lei Seca não altera ou cria novas penalidades. Apenas regulamenta os critérios de fiscalização e de comprovação de infração. A norma atualiza procedimentos vigentes desde 2013 e também estabelece o modo de identificação de outras substâncias psicoativas. As novas regras entram em vigor após a publicação da norma no Diário Oficial da União. Os equipamentos para exames toxicológicos poderão ser usados imediatamente após a publicação, a depender apenas da disponibilidade e da existência de equipamentos certificados conforme os requisitos estabelecidos pela resolução. Luciana e Luciano, volto com vocês.
1: Muito obrigada, Luana Karen, pelas informações ao vivo aqui na Voz do Brasil.
0: Mais de 1 milhão de ligações já foram recebidas este ano pelo Ligue 180.
1: A central de atendimento à mulher é gratuita e recebe denúncias, pedidos de informações e dá orientações relacionadas à proteção da mulher.
3: O Ligue 180 recebeu 1.035.647 ligações de janeiro até julho deste ano, o equivalente a 4.884 chamadas por dia. A central de atendimento à mulher é gratuita e serve não apenas para denúncias, mas também para pedidos de informação e orientações sobre os serviços da rede. O estado de São Paulo liderou os atendimentos no primeiro semestre, com mais de 106 mil ligações recebidas. Em seguida, vem Rio de Janeiro, Minas Gerais, Bahia e Rio Grande do Sul. Estela Bezerra, secretária nacional de enfrentamento à violência contra mulheres, aponta qual tem sido o papel deste canal.
4: O canal 180, ele tem uma importância de demonstrar à população o como a consciência, a conscientização sobre violência contra as mulheres tem ampliado. Antes você só considerava violência contra as mulheres, feminicídio e agressão física. Hoje você tem denúncias de violência psicológica, que é a primeira no ranking das denúncias. A gente tem denúncias de violências digitais, que é uma violência nova, contemporânea, né, que não se percebia dessa maneira.
3: A violência psicológica respondeu por 35% das mais de 98 mil denúncias recebidas pelo canal nesta primeira metade do ano. Em seguida, vem a violência doméstica, com mais de 24 mil ligações. Também foram registrados casos de violência moral e patrimonial. Se você é mulher e está sofrendo algum tipo de violência ou conhece alguém nesta situação, ligue 180 ou envie uma mensagem pelo WhatsApp. WhatsApp 61 96100180. O serviço funciona 24 horas, 7 dias por semana. O atendimento é feito em português, inglês ou espanhol e ainda na língua brasileira de sinais. Reportagem Graziela Mendonça.
0: Estão abertas as inscrições para uma capacitação online em inteligência artificial voltada para mulheres à frente de pequenos negócios.
1: A iniciativa oferece 5 mil vagas, sendo metade delas para mulheres negras.
0: As atividades começam em 1º de setembro e vão tratar do uso da inteligência artificial em áreas como gestão, planejamento, marketing, vendas, atendimento ao cliente, análise de dados, produtividade e inovação.
1: Ao final do curso, 50 negócios poderão ser selecionados para receber um investimento inicial, destinado à implementação dos projetos desenvolvidos durante a formação.
0: As interessadas podem se inscrever até o dia 20 de outubro no portal do Ministério do Empreendedorismo, da Microempresa e da Empresa de Pequeno Porte.
1: E professores da educação básica de todo o país podem realizar cursos sobre inteligência artificial, IA, de graça.
0: A formação continuada está disponível no ambiente virtual de aprendizagem do Ministério da Educação, AVAMEC.
5: Os cursos tratam desde os conceitos básicos de IA até a aplicação das ferramentas em atividades de sala de aula. Cada participante pode organizar o próprio ritmo de estudos e há formações voltadas para o ensino fundamental e para o ensino médio. Entre os assuntos abordados estão uso pedagógico da IA, criação de recursos digitais, planejamento de atividades e o uso responsável das ferramentas. Os conteúdos também tratam de temas como autoria, pensamento crítico, proteção de dados, segurança digital e avaliação das informações produzidas por ferramentas de inteligência artificial generativa. Os cursos variam entre 20 a 180 horas de duração. Para se inscrever, basta acessar o AVAMEC, fazer login ou criar uma conta na plataforma. O endereço é avamec.mec.gov.br. Priscila Machado, para a Voz do Brasil.
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7: Olá, meu nome é Ana Júlia Toches e a minha pergunta é: eu devo começar pelas questões fáceis ou difíceis do Enem?
1: Quem responde é o professor de matemática Marcelo Almeida, que aproveita para dar mais dicas para se sair bem na prova.
8: Olá pessoal, estou aqui para trazer para vocês uma dica muito importante. Você que está se preparando para as provas do Enem que estão chegando e precisa aumentar sua nota em matemática. Muitas vezes o estudante se apega nas questões difíceis e acaba perdendo muito tempo em resolução dessas questões. Dica: questões fáceis e médias. são as questões que vão aumentar em muito a sua nota em matemática. Acertem questões fáceis, acertem. Não é uma questão fácil. E em matemática, onde a gente vê essas questões? Estatística básica. Média, moda, mediana, gráfico, interpretação gráfica. São questões que muita gente, por achar que é fácil, acaba deixando de estudar. Então, dica, pegue as provas anteriores e faça todas essas questões. Tenho certeza que vai dar bom demais.
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0: Duas novas canetas emagrecedoras à base de semaglutida foram aprovadas pela Agência Nacional de Vigilância Sanitária, Anvisa.
1: Uma das canetas é genérica, produzida por farmacêutica brasileira.
0: A semaglutida é um medicamento que age de maneira similar ao hormônio GLP-1 e com isso reduz apetite, diminui as taxas de açúcar no sangue e tem sido amplamente utilizado para o controle da obesidade.
1: Com a queda da patente do primeiro medicamento comercial à base de semaglutida, a agência tem analisado e liberado pedidos de laboratórios para produzir medicamentos similares e genéricos.
0: Em conversa com a Voz do Brasil, a diretora da Anvisa, Daniela Marreco, explica como é o processo de análise para esses pedidos e os riscos do uso de canetas falsificadas. Acompanhe.
9: Diretora Daniela Marreco, da Agência Nacional de Vigilância Sanitária, é um prazer ter a senhora conosco aqui na Voz do Brasil. Bom, vamos começar então explicando para o nosso ouvinte como é que funcionam esses processos de registro, quanto tempo em média eles duram?
10: Os processos de registro de medicamentos realizados pela Anvisa, eles têm como base avaliar aspectos essenciais do medicamento, que é a qualidade, a segurança e a eficácia daquele medicamento. A gente também verifica, no âmbito dessa análise, as boas práticas de fabricação, ou seja, se a empresa fabricante daquele medicamento cumpre as boas práticas durante o processo produtivo. Esse prazo de avaliação, ele depende não só do tempo que a Anvisa leva para avaliar toda essa documentação que é apresentada pela empresa, mas também do prazo que as empresas precisam para cumprir eventuais questionamentos que sejam feitos pela agência.
0: A Anvisa baseia toda a sua avaliação em documentos apresentados pelos laboratórios interessados no registro, né? Ela pode pedir algum tipo de complementação nas pesquisas, por exemplo, para atender aos quesitos de eficácia ou de segurança?
10: Com certeza, isso acontece na maior parte dos casos após a avaliação da documentação que é inicialmente apresentada pela empresa. Caso fique qualquer dúvida ou qualquer necessidade de complementação dos dados que foram apresentados, a Anvisa faz solicitações adicionais para o laboratório fabricante para que ele complemente a documentação de qualidade ou a documentação de segurança e eficácia daquele medicamento para que a gente possa, ao final do processo, ter certeza em relação ao cumprimento de todos os critérios necessários para dar segurança à população ao uso daquele medicamento que foi aprovado pela agência.
9: Agora, no caso de princípios ativos como o da semaglutida, já tinha um medicamento prévio com registro e a patente dele caiu. Isso torna mais fácil conseguir o registro das novas medicações em relação, por exemplo, a medicamentos que ainda não tem nenhum no mercado?
10: Sim. São processos de avaliação diferentes. Quando o medicamento é novo, é inédito no país, a empresa precisa, além da documentação de qualidade, ela precisa comprovar também a segurança e a eficácia daquele medicamento por meio de estudos clínicos. Então, é um dossiê com dados adicionais que envolvem a realização dessas etapas de estudo clínico. No caso dos medicamentos que são cópias ou que são similares a um outro medicamento registrado, nós vamos comparar esses novos medicamentos ao medicamento de referência, esse medicamento anterior que já tinha registro na Anvisa. Então, eles vão poder apresentar provas comparativas, é uma caracterização bastante extensa em termos físico-químicos, mas de forma comparativa ao medicamento que já comprovou esses aspectos de qualidade, segurança e eficácia. Então, sim, nós podemos dizer que é um processo um pouco mais fácil para essa comprovação dos critérios técnicos necessários para o registro.
0: Diretora, já existem muitos vídeos na internet circulando, falando sobre novos princípios ativos que seriam ainda mais eficazes que a semaglutida e a tirzepatida, que são os dois mais utilizados atualmente, né? Seria o caso da retatrutida, que provocaria uma perda de peso mais rápida e ainda maior. Esse princípio

0: utilize esses produtos. Em relação aos riscos, como são produtos que não passaram pela avaliação da Anvisa, a gente não consegue saber quais são as substâncias, qual é a composição daquele produto, quais são os critérios de eficácia, ou seja, aquele produto vai realmente funcionar quando foi utilizado pelo paciente, qual é a população que poderia utilizar aquele produto e, principalmente, quais são os riscos para as pessoas que utilizarem esses produtos que não tiveram uma avaliação pela Anvisa. Então, consideramos, sim, bastante perigoso e, em termos de segurança, para o paciente utilizar produtos que não estão regularizados, pode, sim, trazer um risco à saúde das pessoas.
1: Se a pessoa quiser conferir se uma determinada marca, algum medicamento está aprovado pela Anvisa, como é que ela deve proceder? É possível fazer a consulta no site da agência, por exemplo?
0: Sim, é possível. No site da Anvisa existe um mecanismo de busca, consulta de produtos regularizados. Esse site de consulta, ele é dividido de acordo com todas as categorias de produtos que a agência regula. Se a pessoa buscar na parte de medicamentos, ela pode digitar ali o nome comercial do medicamento, ela pode digitar a substância ativa. Existem vários critérios de busca que o cidadão pode utilizar para conseguir conferir se aquele medicamento está de fato registrado e regularizado no Brasil. Além disso, o medicamento também, quando o paciente adquire aquele produto, ele vai ter um número de registro identificado na caixinha do medicamento, número de registro na Anvisa, e por meio desse número, a pessoa também consegue, no nosso site, localizar se o produto é ou não um produto regular perante a agência.
2: Muito bem, nós conversamos com Daniela Marreco, diretora da Agência Nacional de Vigilância Sanitária, Anvisa. Muito obrigada, diretora, pela sua entrevista aqui à Voz do Brasil.
0: Eu que agradeço.
3: A aproximação entre o Brasil e os países do Sudeste Asiático está no centro da agenda do secretário-geral da ASEAN, Cao Kim Hong, em Brasília.
1: Em reunião com o ministro das Relações Exteriores, Mauro Vieira, foram discutidas formas de ampliar o comércio, os investimentos e a cooperação em áreas como transformação digital, segurança alimentar e sustentabilidade.
4: Comércio, investimentos, transformação digital, segurança alimentar e sustentabilidade estiveram entre os temas tratados durante a visita do secretário-geral da Associação de Nações do Sudeste Asiático, Cao Kim Hong, a Brasília. Hong foi recebido nesta terça-feira no Palácio do Itamaraty pelo ministro das Relações Exteriores, Mauro Vieira. Segundo o chanceler brasileiro, o encontro tem como objetivo aprofundar a relação política e econômica do Brasil com os países do Sudeste Asiático e ampliar a cooperação com a ASEAN e seus Estados-membros.
5: O comércio Brasil-ASEAN tem crescido a uma média de 13% a cada ano desde 2020. Nesse ritmo, o intercâmbio comercial deverá ultrapassar aquele com parceiros tradicionais do Brasil, como os Estados Unidos ou a União Europeia, num futuro próximo. O Brasil já exporta mais para a Indonésia, para o Vietnã e para a Malásia e Tailândia do que para a França.
4: Fazem parte da ASEAN 11 países: Brunei, Camboja, Indonésia, Laos, Malásia, Mianmar, Filipinas, Singapura, Tailândia, Timor-Leste e Vietnã. Em 2025, o comércio entre o Brasil e países do grupo somou mais de 38 bilhões de dólares. O bloco foi o quinto maior parceiro comercial do Brasil, atrás de China, União Europeia, Estados Unidos e Mercosul. Mauro Vieira destacou ainda que a visita faz parte da estratégia brasileira de diversificação das parcerias externas e de fortalecimento da presença brasileira em diferentes regiões do mundo.
5: O aprofundamento da relação com a ASEAN está em plena sintonia com as prioridades da política externa brasileira. A diversificação das parcerias econômicas, o estreitamento dos vínculos com regiões que são destino importante de nossas exportações, a coordenação em temas multilaterais e o fortalecimento da cooperação Sul-Sul.
4: Esta é a primeira visita de um secretário-geral da ASEAN ao Brasil. Além do Itamaraty, a agenda também inclui encontros com outras autoridades dos ministérios, além de contatos com representantes empresariais e acadêmicos brasileiros. Reportagem Gabriela Noronha.
3: Começou hoje o pagamento da parcela do Bolsa Família referente ao mês de agosto.
1: Os depósitos vão ser realizados até o dia 31 de agosto.
3: O calendário segue de acordo com o dígito final do NIS impresso no cartão dos beneficiários.

0: Os repasses do Bolsa Família de agosto começam nesta terça-feira, dia 18, e vão até o dia 31. O valor médio do benefício este mês é de R$ 678,35. O pagamento é feito de acordo com o último dígito do número de identificação social, o NIS, que cada família tem no cartão do programa. Recebem primeiro famílias com o NIS terminado em 1 e assim sucessivamente até o NIS final 0, no dia 31 de agosto. Para receber o benefício, as famílias devem atender aos critérios do programa, manter o cadastro único atualizado e cumprir as condicionalidades nas áreas de saúde e educação. Para verificar a situação do benefício, extratos e valores, o beneficiário pode consultar os aplicativos do Bolsa Família e Caixa Tem. O Disque Social, pelo número 121, também está disponível para atendimento ao público. A ligação é gratuita de todo o Brasil. Reportagem Érica Brás.
1: Lembrando que o pagamento é unificado às famílias que vivem em locais em situação de emergência ou calamidade pública decretada pelo governo federal.
2: A partir de hoje já podem ser atualizadas as informações do indicador de capacidade municipal.
1: As informações são utilizadas para acompanhar diferentes aspectos da capacidade do município na área de proteção e defesa civil.
2: Os municípios têm até o dia 31 de outubro para preencher o formulário em defesacivil-icm.com.br.
1: E essas foram as notícias do governo federal.
2: Uma realização da Secretaria de Comunicação Social da Presidência da República.
1: Com produção da empresa Brasil de Comunicação.
2: Fique agora com as notícias do Poder Judiciário e do Congresso Nacional. Uma boa noite.
1: Boa noite para você e até amanhã.
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5: CNJ lança a cartilha Remuneração de Magistrados e Magistradas.
6: TSE esclarece que é falso que a urna eletrônica exibe a mensagem confirma o seu voto.
5: STJ valida a eliminação de candidato a policial penal com histórico social incompatível.
6: Boa noite, eu sou Leandro Bezerra.
5: E eu sou Walter Lima.
6: O Conselho Nacional de Justiça lançou nesta terça-feira a cartilha Remuneração de Magistrados e Magistradas, Dúvidas Frequentes.
5: O material detalha a decisão do Supremo Tribunal Federal sobre o tema e as medidas do CNJ para fiscalizar e dar mais transparência aos pagamentos da magistratura. Repórter Carolina Chaves.
7: A publicação reúne o histórico de normas e traz um formato prático de perguntas e respostas com links diretos para a legislação. A cartilha está disponível no site do CNJ para acesso de toda a sociedade. Durante a reunião, o presidente do CNJ e do STF, ministro Edson Fachin, fez um pronunciamento.
8: Criamos o Observatório Nacional de Integridade e Transparência. Ampliamos os mecanismos de controles, disponibilizamos dados em volumes sem precedentes e temos agora um contra-cheque único a caminho e todas as rubricas conhecidas e uniformizadas.
7: O ministro Fachin destacou que o judiciário está aberto ao controle social, mas ressaltou que questionamentos legítimos não podem ser confundidos com campanhas de descredibilização.
6: STJ considera válida a eliminação de candidato em concurso público para o cargo de policial penal.
5: Mesmo sem condenação criminal definitiva, havia registros policiais, processos arquivados e o inquérito em andamento. Fátima Uchoa.
9: Após ser eliminado do certame, o candidato impetrou o mandado de segurança. O juízo concedeu liminar para que ele participasse do curso de formação, mas o Tribunal de Justiça do Rio Grande do Sul revogou a medida, o que o levou a interpor recurso no STJ. E a segunda turma decidiu que foi legal a exclusão. Para o relator ministro Marco Aurélio Belize, o histórico comportamental do candidato é incompatível com o padrão ético e funcional exigido para o cargo pretendido e quanto a funções ligadas à segurança pública, que exigem padrões éticos mais rigorosos, a análise da vida pregressa deve ir além dos antecedentes criminais, abrangendo também a conduta moral e social do candidato.
6: É falso que a urna eletrônica exibe a mensagem confirma o seu voto.
5: Eleitor não precisa esperar essa frase para apertar a tecla verde na hora de votar. Fábio Ruas.
10: A frase confirma o seu voto não aparece na tela da urna eletrônica. A mensagem que afirma isso e está circulando pelas redes sociais é falsa. A mensagem enganosa diz que se a eleitora ou eleitor apertar a tecla confirma antes da suposta frase aparecer na tela, o voto será anulado. Isso não acontece. A Justiça Eleitoral informa que a urna não tem qualquer mecanismo que anule o voto por esse motivo. É importante não confundir. A mensagem que aparece na tela antes de concluir cada voto é confira seu voto e não confirma o seu voto, como alegam as publicações falsas.
6: Advogado da Caixa consegue restabelecer salário que foi reduzido após ação trabalhista contra o banco.
5: Para a Justiça Trabalhista, houve indícios de retaliação. Repórter Rafael Silva.
11: O advogado entrou com ação na Justiça do Trabalho pedindo redução de jornada para 4 horas por dia, conforme prevê o Estatuto da Advocacia. A Caixa concordou, mas reduziu o salário do empregado. Ele alegou retaliação por parte do banco e pediu a manutenção do salário em nova ação judicial. O Tribunal Superior do Trabalho reconheceu a represália e manteve a decisão de restabelecer o salário do advogado. Para os ministros, a Caixa agiu de forma abusiva ao alterar a jornada e diminuir a remuneração sem respaldo legal. A decisão foi unânime.
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6: A você, uma boa noite.
5: E até amanhã.
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13: Eu sou Paula Groba.
14: E eu sou Humberto Pinheiro.
13: E estes são os destaques de hoje do Jornal do Senado, que começa agora.
14: Política de combate à violência contra a mulher pode ser votada no próximo esforço concentrado.
13: Projeto que proíbe cotas em residências médicas divide opiniões no Senado.
14: Eleições 2026. Candidaturas femininas ao Senado crescem e chegam a todos os estados.
13: Boa noite.
14: Boa noite.
13: O combate à violência contra a mulher pode ganhar uma nova estrutura nacional, com mais integração entre os serviços públicos e garantia de continuidade das políticas de proteção.
14: É o que prevê um projeto do senador Paulo Paim, do PT do Rio Grande do Sul, que está em regime de urgência para votação no plenário. A proposta deve ser votada no próximo esforço concentrado. As informações com o repórter César Mendes.
15: O projeto do senador Paulo Paim, do PT gaúcho, que cria a Política Nacional de Enfrentamento à Violência contra a Mulher, busca respostas mais efetivas para as vítimas, continuidade nas políticas e um maior controle social para a proteção dos direitos das mulheres. Relatora, a senadora Damaris Alves, do Republicanos do Distrito Federal, explicou por que é tão importante transformar em lei as ações destinadas ao combate da violência de gênero no país.
16: Para que haja continuidade, que ninguém interrompa a política pública de enfrentamento à violência contra a mulher.
15: Damaris se comprometeu com Paim a encaminhar a votação do projeto na CDH no próximo esforço concentrado, no início de setembro, e diz que vai levar ao presidente do Senado, Davi Alcolumbre, o pedido de urgência com a sugestão de que o texto seja votado em plenário durante os 21 dias de ativismo pelo fim da violência contra a mulher, de 20 de novembro a 10 de dezembro.
13: E pequenos criadores terão mais opções para alimentar os rebanhos por meio do programa de venda em balcão. Além do milho, a Conab poderá adquirir sorgo, caroço de algodão, farelo de soja e farelo de milho.
14: Após a aprovação pelos senadores, foi sancionada pelo presidente da República a lei que amplia o programa de venda em balcão para alimentação animal. Um dos objetivos é facilitar o acesso de pequenos criadores e cooperativas aos estoques públicos de ração. Repórter Pedro Pincer.
17: O Poder Executivo sancionou a lei que altera o programa de venda em balcão e a Lei de Política Agrícola de 1991. A proposta foi aprovada pelo Senado antes de virar lei. A nova regra amplia a lista de produtos que podem ser adquiridos pela Companhia Nacional de Abastecimento, a Conab, para a alimentação animal. Entram nessa lista milho, sorgo, farelo de soja, farelo de milho e outros produtos, com preço de até 25% acima do mínimo vigente no estado onde ocorrer a compra. A relatora no Senado, senadora Tereza Leitão, do PT de Pernambuco, explicou a importância da medida para o setor.
18: É muito importante para o momento atual que nós vivemos com a ameaça dos impactos climáticos provocados pelo El Niño. Ele faz uma adaptação dos instrumentos consolidados a esses novos desafios climáticos e de mercado, quando o acesso à alimentação animal é decisiva para mitigar perdas. Ele fortalece a produção e a renda rural, amplia a capacidade de resposta do Estado e contribui para a segurança alimentar do Brasil.
17: A lei estabelece limites mensais de compra de 27 toneladas para pequenos criadores cadastrados no Sistema de Cadastro Nacional de Produtores Rurais e demais agentes e de 80 toneladas para cooperativas e associações de agricultores familiares.
13: E virou lei a medida provisória aprovada pelo Congresso que ocorreu regiões afetadas por desastres naturais.
14: Os recursos destinados somam 350 milhões de reais. A reportagem é de Herman Kulitz.
19: O crédito extraordinário de 350 milhões de reais cobrirá ações emergenciais de proteção e defesa civil em regiões atingidas por desastres naturais, como excesso de chuvas ou seca e estiagem intensas no início de 2026. Os fenômenos afetaram aproximadamente 5 milhões de pessoas nas cinco regiões do país. A relatora da proposição, senadora Tereza Cristina, do Progressistas de Mato Grosso do Sul, deu parecer favorável à medida, em solidariedade aos que sofreram os prejuízos. Por isso, defendeu a distribuição equilibrada do dinheiro por todas as regiões.
20: Diante de desastres que já atingiram milhões de brasileiros, socorrer as vítimas é dever do Estado. Por isso, meu voto é pela aprovação deste crédito de 305 milhões de reais, porque responsabilidade fiscal, antes de ser controle de despesa, é também sensibilidade com quem perdeu a casa, a lavoura e o meio de vida.
19: Os recursos poderão ser usados para assistência humanitária e restabelecimento de serviços essenciais.
13: E o presidente do Senado, Davi Alcolumbre, acompanhou o presidente Lula nesta segunda-feira em uma visita a um navio sonda da Petrobras em Oiapoque, no Amapá. A agenda ocorreu após a Petrobras anunciar a presença de petróleo em um poço exploratório na bacia da Foz do Amazonas.
14: Alcolumbre destacou o potencial de geração de riquezas para o país e defendeu que os brasileiros decidam sobre o futuro da exploração de petróleo na região. Segundo ele, os recursos do petróleo podem contribuir para a educação e a saúde públicas, além de gerar emprego e renda.
21: Nós sabemos o que a riqueza do petróleo é transformada para a vida das pessoas, sobretudo com os recursos do Fundo Social que vão para a educação pública brasileira e para a saúde pública brasileira.
13: O projeto de lei que proíbe a adoção do sistema de cotas no ingresso dos programas de residência médica foi alvo de debate na Comissão de Direitos Humanos.
14: Na audiência pública interativa, senadores, representantes de ministérios e de conselhos discutiram se as regras de acesso à formação acadêmica devem valer também para a seleção da especialização. Repórter Douglas Castilho.
22: O autor do requerimento para a reunião, senador Paulo Paim, do PT do Rio Grande do Sul, se manifestou contra o avanço da proposta, lembrando que é um defensor histórico das ações afirmativas no Senado Federal.
23: A política de cotas não é um privilégio, é simplesmente um instrumento de correção de desigualdades históricas e de ampliação de oportunidades. Não estamos discutindo apenas uma regra de seleção para programas de residência. Estamos discutindo que país queremos.
22: O autor do texto, o senador doutor Irã, do PP de Roraima, também se afirmou partidário das medidas de equidade, mas acredita que a existência desse tipo de política na graduação já cumpre a função de reduzir desigualdades, devendo prevalecer a partir dessa etapa a pura avaliação de competência.
0: Quando a gente entra na faculdade, a gente tem as mesmas oportunidades, os mesmos professores, e hoje com a internet, com a democratização do conhecimento, depois disso tudo, a gente ainda tem cota para fazer residente? Não.
22: O projeto já recebeu o relatório favorável do senador Márcio Bittar, do PL do Acre, e encontra-se pronto para a votação na comissão.
1: Eleições 2026.
13: O número de mulheres na disputa por uma vaga no Senado cresceu nas eleições de 2026. São 69 candidatas, o maior número das três últimas eleições.
14: Mas mesmo com o avanço, elas ainda são minoria entre os concorrentes. Neste ano, as mulheres representam 22% das candidaturas ao Senado. O repórter Alexandre Campos mostra como está a participação feminina nessa disputa.
2: O número de candidatas representa 22% do total de candidaturas registradas neste ano. Para mudar esse cenário, o Senado, além de analisar projetos que visam aumentar a participação feminina na política e combater a chamada violência política de gênero, também lançou o Guia da Candidata. O manual, com linguagem clara e prática, traz orientações sobre diversos pontos durante o processo eleitoral e sobre o caminho para ocupar espaços de poder com segurança, informação e autonomia. Em sessão especial em março deste ano, a então senadora e procuradora da mulher no Senado, Augusta Brito, lamentou a necessidade de uma publicação como essa.
3: A política não é neutra. Mulheres enfrentam dificuldades maiores de acesso a financiamentos, às redes de apoio, à visibilidade, bem como são alvos mais frequentes de ataques, de desinformação e de violência política.
2: Dos atuais 54 senadores em final de mandato, 32 vão tentar a reeleição. Quanto à idade, 3 candidatos têm mais de 90 anos e 20 têm menos de 40. No critério cor-raça, 2 afirmaram que são amarelos, 192 brancos, 4 indígenas, 88 pardos e 29 pretos.
14: Com trabalhos técnicos de João Lira, o Jornal do Senado fica por aqui. Acompanhe agora as notícias da Câmara dos Deputados. Boa noite.
13: Boa noite e até amanhã.
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24: Câmara cria símbolo para conscientizar a população sobre doenças raras.
25: Avança a proposta que institui Dia Nacional sobre Climatério e Menopausa.
24: Deputados devem regulamentar a produção celular de proteínas animais.
25: O projeto prevê verba específica da primeira infância no orçamento público.
24: Boa noite. Já está pronto para entrar na pauta de votações do plenário da Câmara, projeto que prevê detalhamento de recursos da primeira infância no orçamento público. A repórter Paula Bittar traz mais informações sobre a proposta.
26: A Comissão de Constituição e Justiça da Câmara aprovou um projeto que torna obrigatória a inclusão de quadros específicos no orçamento público para detalhar os recursos destinados à primeira infância, ou seja, a crianças de 0 a 6 anos de idade. De acordo com o projeto, os quadros deverão ser anexos à lei orçamentária anual e ao relatório resumido da execução orçamentária e discriminar as despesas em educação, saúde, assistência social e ações intersetoriais que tenham como beneficiárias diretas crianças de até 6 anos e suas famílias. A autora da proposta, a deputada Laura Carneiro, do PSD do Rio de Janeiro, afirma que a criação do quadro Orçamento Criança é mais um passo no sentido de garantir políticas públicas para essa faixa etária.
27: Sem recursos, sem garantia de orçamento, dificilmente as políticas públicas podem ser levadas a cabo. Então não adianta a gente criar legislação, a gente ter a vontade política se a gente não tiver os recursos necessários para implementá-las. E a fiscalização dessas políticas se faz através do orçamento. Então garantir a existência desses recursos, o levantamento desses recursos, os dados, são absolutamente necessários à política de proteção à infância e à adolescência brasileiros.
26: A proposta que torna obrigatória a inclusão de quadros específicos no orçamento público para detalhar os recursos destinados à primeira infância ainda precisa ser analisada pelo plenário antes de seguir ao Senado. Da Rádio Câmara, de Brasília, Paula Bittar.
4: Educação.
5: Ayrton Faleiro, do PT, celebra a expansão do ensino superior no Pará. O congressista registra a criação de novas unidades federais no estado e o envio de verbas para apoiar a cultura e o esporte amador na região.
24: O legislador defende as políticas e programas como o pé de meia para garantir a conclusão da educação escolar e o ingresso no ensino superior. Ayrton Faleiro cumprimenta os mais de 100 líderes juvenis com quem se reuniu para traçar ações de apoio à educação e ao esporte.
5: Santim Roveda, do União, comemora a liderança do Paraná no IDEB, mantida nos resultados de 2025. O deputado atribui o desempenho aos investimentos do governo estadual na estrutura das escolas, na alimentação dos estudantes e na qualificação dos profissionais da educação.
24: Santim Roveda também cita a climatização das salas de aula e a oferta diária de proteína animal na merenda, entre as medidas adotadas pela rede estadual. O parlamentar ainda destaca a seleção técnica de profissionais para as chefias dos núcleos regionais de educação.
5: Inácio Arruda, do PCdoB, comemora os resultados da educação pública no Ceará. Segundo o parlamentar, 80 das 100 melhores escolas públicas de ensino fundamental do país estão no estado, conquista que ele atribui a políticas de educação e ao trabalho de professores e municípios.
24: Inácio Arruda também ressalta iniciativas como a ampliação das escolas de tempo integral e a formação e valorização dos professores. Ele cita municípios como Sobral, Coreaú, Cruz, Pires Ferreira e Pedra Branca, entre os que possuem escolas de destaque.
5: General Girão, do PL, critica a política de aprovação de alunos adotada no Rio Grande do Norte. Ele conta que estudantes do ensino médio podem avançar de ano, mesmo reprovados em até 6 disciplinas, o que, na avaliação do parlamentar, engana os resultados da educação no estado.
24: General Girão questiona os resultados divulgados pelo IDEB para o Rio Grande do Norte, afirmando que os indicadores de matemática e português pouco avançaram. Para ele, a política adotada pelo governo do estado não representa uma melhoria efetiva na qualidade do ensino.
4: Saúde.
5: A criação de um Dia Nacional de Conscientização sobre o Climatério e a Menopausa avançou na Câmara, com a aprovação da proposta pela Comissão de Saúde. Quem informa é a repórter Júlia Lopes.
6: A Comissão de Saúde da Câmara dos Deputados aprovou um projeto que cria o Dia Nacional de Conscientização sobre o Climatério e a Menopausa, a ser celebrado em 18 de outubro. A proposta da deputada Ana Paula Lima, do PT de Santa Catarina, busca ampliar a informação sobre os sintomas, impactos e tratamentos desse período, além de incentivar as mulheres a procurarem acompanhamento médico. O climatério é uma fase de transição que antecede e inclui a menopausa. Com a queda hormonal, podem surgir sintomas como ondas de calor, insônia, alterações de humor e dores nas articulações. Especialistas destacam que o tratamento deve ser individualizado de acordo com a necessidade de cada paciente. Para a deputada Ana Paula Lima, muitas mulheres passam por essa fase sem identificar os sintomas e sem receber orientação adequada.
7: É que muitas mulheres passam por essa etapa e elas não são identificadas e elas precisam fazer a reposição hormonal, se assim desejarem e se assim forem orientadas pelo médico que faz a assistência.
6: O projeto também prevê ações de conscientização, como palestras, seminários, campanhas nos meios de comunicação e redes sociais, além da distribuição de materiais informativos. Além da proposta, a Comissão de Saúde também aprovou a criação da Subcomissão Especial de Climatério e Menopausa, para aprofundar o debate sobre o tema. O projeto que institui o Dia Nacional de Conscientização sobre o Climatério e a Menopausa segue agora para análise na Comissão da Mulher. Da Rádio Câmara de Brasília, Júlia Lopes.
24: O projeto prevê a instalação de bebedouros e pontos de água potável em locais públicos de grande circulação, como praças, parques e áreas de lazer. O autor da proposta, Paulo Teixeira, do PT de São Paulo, afirma que a medida amplia o acesso gratuito à água e estimula hábitos saudáveis de hidratação.
5: Paulo Teixeira acrescenta que a iniciativa ajuda as cidades a enfrentar os efeitos das ondas de calor, priorizando áreas vulneráveis e locais com grande exposição a altas temperaturas. O texto ainda incentiva o uso de garrafas reutilizáveis para reduzir o consumo de embalagens plásticas descartáveis.
4: Segurança Pública.
24: Aloysio Mendes, do Republicanos do Maranhão, foi indicado para presidir a comissão especial que vai discutir a redução da maioridade penal para 16 anos. Apesar de ser favorável à proposta, o deputado afirma que guiará os trabalhos com isenção e responsabilidade.
5: Aloysio Mendes informa que o colegiado ouvirá autoridades e especialistas antes de votar a proposta. Segundo ele, mais de 80% da população apoia a redução da maioridade penal, rejeita a impunidade e cobra medidas mais duras contra crimes cometidos por jovens.
24: Juliana Cardoso, do PT de São Paulo, cobra a votação de projeto que criminaliza a misoginia, já aprovado pelo Senado e com regime de urgência na Câmara. Ela afirma que a proposta busca responsabilizar condutas de ódio, ameaça e humilhação dirigidas às mulheres por sua condição de gênero.
5: Juliana Cardoso alerta que a violência contra a mulher também se manifesta por ataques e intimidações, inclusive no ambiente digital. A parlamentar pede ao presidente da Câmara e aos líderes partidários que incluam a matéria na pauta do plenário.
24: Carol D'Artora, do PT do Paraná, defende a criminalização da misoginia para ampliar a proteção das mulheres contra discursos de ódio, ameaças e perseguições. A deputada apresentou proposta para punir práticas machistas no ambiente digital em complemento à matéria já em tramitação.
5: Carol D'Artora argumenta que a violência contra as mulheres muitas vezes começa antes da agressão física, com manifestações de ódio e intimidação. A parlamentar avalia que o combate a essas práticas nas redes sociais ajuda a prevenir formas mais graves de violência de gênero.
4: Justiça.
24: Fernanda Melchiona, do PSOL do Rio Grande do Sul, defende a revogação da lei da alienação parental. A congressista acredita que a legislação pode ser usada para revitimizar mulheres que denunciam violência ou buscam o pagamento de pensão alimentícia.
5: Por isso, Fernanda Melchiona cobra a votação do projeto que revoga a lei e critica um recurso apresentado na Câmara que impede o texto de seguir para o Senado. A deputada também defende a aprovação de uma proposta que criminaliza a misoginia.
24: Soraya Santos, do PL do Rio de Janeiro, celebra o papel dos advogados na defesa de direitos e na reparação de injustiças. A parlamentar ressalta iniciativas para ampliar o acesso à justiça e garantir proteção a grupos vulneráveis.
5: Soraya Santos também destaca a chamada Lei Júlia, que assegura a suspensão de processos por 30 dias para advogadas após o nascimento de filhos. Ela cita ainda uma iniciativa da OAB para oferecer assistência jurídica a vítimas de violência, idosos e filhos de vítima de feminicídio.
24: Rui Falcão, do PT de São Paulo, apresentou projeto para permitir que advogados públicos federais aposentados votem e sejam candidatos no conselho que administra os honorários da categoria. Hoje, esses profissionais não participam da escolha dos representantes do colegiado.
5: Rui Falcão argumenta que os aposentados também são afetados pelas decisões sobre a distribuição dos honorários. O deputado afirma que a mudança amplia a participação de mais de 4 mil profissionais nas decisões do Conselho.
4: Agricultura.
24: A Câmara analisa um projeto de lei para regulamentar a produção celular de proteína animal. A ideia é incentivar a pesquisa na área apontada como uma alternativa ambientalmente mais sustentável para a produção de alimentos. Quem informa é a repórter Maria Neves.
8: A Comissão de Defesa do Consumidor da Câmara analisa projeto do deputado Jorge Goten, do Republicanos de Santa Catarina, que prevê a criação de regras para pesquisa, produção e comercialização de alimentos por meio de cultivo celular. As normas devem valer também para os derivados e subprodutos desses alimentos, assim como para o incentivo à pesquisa no setor. Jorge Goten explica que a produção celular de alimentos envolve a multiplicação e a maturação de células-tronco em laboratório, resultando em produto com as mesmas características de carnes convencionais de origem animal. Pelo texto aprovado, o Executivo Federal deve criar as regras para cultivo celular de alimentos por meio de regulamentação da nova lei. Essas normas devem garantir a sanidade, inocuidade e sustentabilidade dos produtos, assim como a saúde do consumidor. A regulamentação também deverá garantir que a produção minimize os riscos de contaminação ambiental. O texto já foi aprovado na Comissão de Ciência, Tecnologia e Inovação, onde o relator, deputado Dr. Zacarias Calil, do MDB de Goiás, ressaltou que o Brasil é o maior exportador mundial de proteína animal. Segundo ele, o país responde por cerca de 28% das exportações de carne bovina no mundo e por aproximadamente 31% das carnes de aves.
9: Ao combinar rigor técnico com flexibilidade regulatória, o texto garante que o país esteja preparado para competir também no nascente mercado de alimentos cultivados com qualidade, segurança e credibilidade internacional.
8: Zacarias Calil argumenta ainda que o projeto responde a uma demanda global crescente por fontes alternativas de proteína que conciliem eficiência produtiva, segurança alimentar e responsabilidade ecológica. Segundo ele, o impacto ambiental causado pelo sistema alimentar vigente responde por 34% do total de emissões globais de gases do efeito estufa. O deputado cita ainda um estudo internacional que compara os impactos ambientais da produção tradicional de carnes e de proteína cultivada a partir de células. O levantamento apontaria redução de até 92% no aquecimento global e gasto de água 78% menor. De acordo com o autor, deputado Jorge Goten, no Brasil, a indústria de fontes alternativas de proteínas conta atualmente com pouco mais de 100 startups. Ainda segundo o parlamentar, esse mercado já atraiu cerca de US$ 600 milhões em investimentos. Pela cotação atual, esse valor corresponde a quase R$ 3 bilhões. Da Rádio Câmara de Brasília, Maria Neves.
5: Dilceu Esperafico, do PP, destaca a importância da produção de suínos para a economia de Toledo, município localizado no oeste do Paraná. O deputado afirma que a cidade lidera o PIB agropecuário do estado há 13 anos, impulsionado pela suinocultura.
24: Dilceu Esperafico ressalta que a força da atividade também se reflete na tradicional festa do porco assado no Rolete, marcada para 13 de setembro. O parlamentar aponta que o evento divulga Toledo e valoriza a produção agropecuária da região.
4: Direitos Humanos.
5: A Câmara aprovou a criação de um símbolo nacional para conscientização sobre doenças raras. A repórter Paula Bittar acompanhou a votação.
26: A Comissão de Constituição e Justiça da Câmara aprovou uma proposta que reconhece o laço multicolorido como símbolo nacional da luta pelos direitos das pessoas com doenças raras no Brasil. O símbolo terá 5 cores: rosa, lilás, azul, verde e amarelo. Segundo o texto, as pontas começam em rosa e passam gradualmente pelo lilás, azul e verde até chegar ao amarelo no centro do laço. O uso do símbolo será opcional e sua ausência não prejudica o exercício de direitos e garantias previstos em lei. As doenças raras, embora individualmente pouco prevalentes, afetam milhões de brasileiros, conforme destaca a relatora na comissão, deputada Silvia Cristina, do PP de Rondônia.
10: Mais do que um símbolo, esse laço representa milhões de brasileiros que convivem diariamente com o desafio do diagnóstico tardio, da dificuldade de acesso ao tratamento e, muitas vezes, da invisibilidade. Segundo o Ministério da Saúde, cerca de 13 milhões de brasileiros vivem com alguma doença rara. São mais de 7 mil doenças raras descritas, das quais aproximadamente 80% tem origem genética e 20% decorrem de causas infecciosas, imunológicas, ambientais ou degenerativas.
26: Segundo Silvia Cristina, as doenças raras são um relevante desafio para o sistema público de saúde. Ela afirma que iniciativas legislativas legislativas de conscientização e visibilidade social são legítimas e adequadas ao interesse público. O Brasil já conta com o Dia Nacional das Doenças Raras e o Dia Nacional da Informação, Capacitação e Pesquisa sobre Doenças Raras, mas ainda não possui um símbolo oficial para a causa. O projeto que reconhece o laço multicolorido como símbolo nacional da luta pelos direitos das pessoas com doenças raras no Brasil segue para o Senado, a menos que haja recurso para análise pelo plenário. Da Rádio Câmara de Brasília, Paula Bittar.
11: Transportes.
24: Fausto Júnior, do União, cobra do governo federal a recuperação da BR-230, a Transamazônica, para garantir o escoamento agrícola e o transporte no sul do Amazonas. De acordo com o parlamentar, trechos entre Sucunduri e Apuí estão quase intrafegáveis.
5: Fausto Júnior argumenta que a falta de asfalto isola comunidades, impede o acesso a serviços especiais e gera pobreza. O parlamentar cobra a união da bancada amazonense por melhorias na Transamazônica, assim como ocorreu na mobilização pela BR-319, que liga Manaus a Porto Velho.
24: Projeto de doutor Ismael Alexandrino, do PSD de Goiás, obriga postos de combustíveis com 3 ou mais bicos de gasolina a disponibilizar uma bomba com gasolina E10, que tem até 10% de etanol. O parlamentar explica que o objetivo é oferecer uma alternativa aos veículos antigos.
5: Doutor Ismael Alexandrino também inclui no texto que o preço da gasolina E10 não seja superior ao da gasolina comum, com diferença máxima de 5%. Ele argumenta que muitas motocicletas e automóveis no Brasil ainda não são adaptados a combustíveis com maior concentração de etanol.
11: Economia.
24: Relator do projeto do Simples Nacional e um dos principais articuladores do MEI, Luiz Carlos Rauli, do Podemos do Paraná, critica o baixo desenvolvimento do Brasil, atribuindo o desempenho a falhas de gestão e as políticas econômicas de governos de centro-esquerda.
5: Ao protestar contra os indicadores sociais, Luiz Carlos Rauli ressalta que, apesar de ser a 10ª economia mundial, o Brasil ocupa a posição 84 no Índice de Desenvolvimento Humano. Para ele, é preciso diversificar o setor produtivo e desburocratizar tributos para gerar emprego e renda.
24: Adriana Ventura, do Novo de São Paulo, critica o pagamento de salários acima do teto constitucional no serviço público. A congressista afirma que benefícios adicionais e outras vantagens elevam a remuneração de integrantes do Judiciário, do Ministério Público e de órgãos de controle.
5: Adriana Ventura cobra do Congresso medidas para limitar os chamados supersalários e reduzir privilégios no funcionalismo. A parlamentar argumenta que esses gastos comprometem recursos públicos que deveriam atender às necessidades da população.
24: Termina agora o Jornal Câmara dos Deputados, produzido pela Rádio Câmara, com trabalhos técnicos de Everson Urani e apresentação de Márcio Aquiles Sardi e Val Monteiro. Boa noite.
5: Uma boa noite para você. A Voz do Brasil volta amanhã.
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1: 22 horas.
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1: 22 horas e 30 minutos. 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
1: 22h59.
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1: 23 horas e 29 minutos. 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

0: Creio em um só Deus, Pai Todo-Poderoso, Criador do céu e da terra, de todas as coisas visíveis e invisíveis. Creio em um só Senhor, Jesus Cristo, Filho Unigênito de Deus, nascido do Pai antes de todos os séculos. Deus de Deus, Luz da Luz, Deus verdadeiro de Deus verdadeiro, gerado, não criado, consubstancial ao Pai. Por Ele todas as coisas foram feitas e por nós homens, e para nossa salvação, desceu dos céus, encarnou pelo Espírito Santo no seio da Virgem Maria, e se fez homem. Também por nós foi crucificado sob Pôncio Pilatos, padeceu e foi sepultado. Ressuscitou ao terceiro dia conforme as Escrituras e subiu aos céus, onde está sentado à direita do Pai. E de novo há de vir em sua glória, para julgar os vivos e os mortos, e o seu reino não terá fim. Creio no Espírito Santo, Senhor que dá a vida e procede do Pai e do Filho. Igual Pai e Filho é adorado e glorificado. Ele é que falou pelos profetas. Creio na Igreja Una Santa Católica e Apostólica. Confesso um só batismo para a remissão dos pecados e espero a ressurreição dos mortos e a vida do mundo que há de vir. Amém.
1: Zero hora e 3 minutos.
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1: No Evangelho de hoje, encontramos a seguinte parábola contada por Jesus aos seus discípulos. O reino dos céus é como a história do patrão que saiu de madrugada para contratar trabalhadores para a sua vinda, pagando uma moeda de prata por dia. Fez o mesmo às 9 horas da manhã, ao meio-dia, às 3 horas da tarde e às 5 horas da tarde. Quando chegou o final do dia, mandou chamar todos os trabalhadores e pagou a todos a moeda de prata combinada. Ao receberem o pagamento, os primeiros contratados começaram a resmungar contra o patrão. Estes últimos trabalharam 1 hora apenas, e tu os igualaste a nós, que suportamos o cansaço e o calor do dia inteiro. Então o patrão disse a um deles: amigo, eu não fui injusto contigo. Não combinamos 1 moeda de prata? Toma o que é teu e volta para casa. Por acaso não tenho o direito de fazer o que quero com aquilo que me pertence? Ou estás com inveja porque estou sendo bom? No reino dos céus, a lógica que impera é a de Deus, a lógica da justiça, da bondade e da misericórdia. Onde há Deus, há gratuidade. Onde não há Deus, não há gratuidade. Com a bênção do Deus misericordioso, o Pai, o Filho e o Espírito Santo. Amém.
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0: Bem, amigos de todo o Brasil, estamos de volta com o nosso Em Romaria, caminhando juntos nesse terceiro milênio. Nos estúdios da Rádio Vaticano, Silvone José. Pela segunda semana consecutiva, a audiência geral com o Papa Leão XIV foi realizada na Basílica de São Pedro nesta quarta-feira, 12 de agosto, enquanto Roma continua enfrentando as altas temperaturas do verão no hemisfério norte. Em sua catequese, o Santo Padre deu continuidade ao ciclo de reflexões sobre os documentos do Concílio Vaticano II, detendo-se desta vez no capítulo 5 da Constituição Sacrosanctum Concilium, dedicado ao ano litúrgico. Ao explicar o significado do ano litúrgico para a vida dos fiéis, o pontífice recordou o ensinamento de Pio XII na encíclica Mediator Dei. Não se trata simplesmente de recordar acontecimentos do passado, mas de entrar em contato com o mistério de Cristo, que permanece vivo e atuante na Igreja.
1: L'anno liturgico, dunque, va inteso come costante attualizzazione dell'opera della salvezza che Cristo realizza nella storia.
0: O ano litúrgico deve, portanto, ser entendido como uma atualização constante da obra da salvação que Cristo realiza na história. Ao percorrer esse ciclo, explicou Leão XIV, a Igreja permanece em contato com a ação redentora do Senhor e coloca no centro de cada momento, a celebração do mistério pascal, o encontro com Jesus, morto e ressuscitado por nós. O Papa dedicou especial atenção ao domingo, definido pelos padres conciliares como o principal dia de festa e fundamento e centro de todo o ano litúrgico. Citando São João Paulo II, recordou que o domingo é a Páscoa semanal, que torna presente a ressurreição de Cristo e orienta o tempo dos homens para a sua segunda vinda. Para santificar o domingo, acrescentou, é fundamental a celebração da Eucaristia. A comunidade cristã reunida torna visível sua comunhão com o Senhor e testemunha sua pertença a Cristo e sua fidelidade à Igreja.
1: Questa assemblea non è sostituibile da una presenza soltanto virtuale, né si riduce a un raduno meramente passivo.
0: Esta assembleia não pode ser substituída por uma presença meramente virtual, nem se reduz a uma reunião meramente passiva. Nesse contexto, Leão XIV dirigiu também um apelo para que sejam criadas condições que permitam a participação na missa, inclusive daqueles que precisam trabalhar aos domingos. Na parte final da catequese, o Papa percorreu brevemente o desenvolvimento histórico do ano litúrgico, da celebração da Páscoa semanal à Páscoa anual, passando pela Quaresma, pelo tempo pascal e pelo ciclo do Natal, até a inserção da veneração da Virgem Maria e da memória dos mártires e dos santos. Dessa forma, concluiu Leão XIV, o ano litúrgico acompanha os fiéis ao longo de toda a história da salvação, desde a espera do Messias até a plenitude do mistério pascal e a antecipação da glória futura.
1: E nisso, a Chiesa celebra a atualidade salvífica do mistério de Cristo, permettendo ai credenti di parteciparvi sempre più profondamente.
0: Nele, a Igreja celebra a atualidade salvífica do mistério de Cristo, permitindo aos fiéis participar nele cada vez mais profundamente. Por isso, ressaltou o pontífice, o ano litúrgico constitui o princípio inspirador e o quadro de referência essencial de toda ação pastoral. Bem, amigos de todo o Brasil, recebemos aqui nos nossos estúdios Léo Reis, educador, empresário, enfim, vamos conversar com ele. Léo, seja bem-vindo, a casa é sua, alegria tê-lo aqui conosco.
2: O prazer é todo meu, Silvonei. Hoje tive o prazer de visitar os jardins do Vaticano com a sua equipe, uma equipe muito, muito bem preparada. Eu tive um guia hoje particular. Queria agradecer a recepção aí que você está me dando aqui no Vaticano, viu?
0: Bem, Léo, conhecíamos. Quem é Léo Reis?
2: Então, Silvonei, antes de eu me tornar empresário, né, eu era educador. Né? Então eu venho da sala de aula, né? Eu venho trabalhando essa questão social, e eu sempre acreditei que a educação é uma das formas mais bonitas de servir ao próximo, né? E o inglês foi a ferramenta que escolhi para abrir as portas, mas a minha missão nunca foi apenas ensinar o idioma. A minha missão é de despertar nas pessoas a coragem de acreditar que elas podem ir além da realidade que nasceram, né? E ao longo dessa minha caminhada, eu tive a oportunidade de ensinar atletas, empresários, profissionais de diversas áreas. Mas as histórias que mais me emocionam são aquelas pessoas mais comuns, que não tem como ter ali um curso de inglês, né? Porque geralmente o curso de inglês é um curso muito caro. E eu tive a oportunidade de fazer algumas doações no Brasil e levar o acesso à língua inglesa às pessoas mais carentes, né? Então, quando uma pessoa aprende, né, ela muda de vida, né? Mas quando muitas pessoas aprendem, a gente começa já a mudar aí uma sociedade.
0: Você é fundador da American English Academy. Traduza para nós isso.
2: Exato. É a Academia de Inglês Americano, né? Eu sempre dei aulas de inglês em cursinhos, né? Faculdade em Nova York, universidade. Né? Eu tenho uma formação muito sólida em letras no Brasil. Eu fiz um mestrado em linguística na Inglaterra. Eu tenho 3 especializações na Columbia University em ensino da língua inglesa. E ao dar aula nessas instituições, eu comecei a perceber algumas falhas, onde eu poderia melhorar o ensino, já que a gente ensina inglês para pessoas de todo o mundo, né? Então o pessoal vai a Nova York, não só brasileiros, né? Não só falantes da língua portuguesa, mas falantes de todas as línguas. E ali eu percebi uma unificação, uma unidade ao aprender o inglês, né? Porque o inglês é uma língua mais técnica, uma língua mais matemática. Então aí eu decidi abrir a minha escola, né? Quebrar o meu porquinho, abrir a minha escola. Então eu comecei com a American English Academy, que é a Academia de Inglês Americano.
0: Bom, falando um pouquinho também, é claro, a gente começa sempre de um lugar para poder ir para outro, enfim, você agora saiu inclusive do Brasil. Fala um pouquinho dessa experiência de vida.
2: Bom, a minha experiência de vida, eu fui adotado, né, recém-nascido, e quando a gente é adotado, a gente já chega já com aquela piadinha, né, dos próprios parentes, né, o pessoal da escola. Eu usava óculos, né, eu nasci com um problema de visão, né, estrábico, então você imagina o bullying que era na escola, né. Mas eu nunca deixei isso me abater e foquei nos estudos, né, onde eu tenho mais prazer em falar realmente é a sala de aula. E nesse período, eu decidi fazer, né, eu pedi para os meus pais, né, fazer um intercâmbio nos Estados Unidos. E quando eu pisei nos Estados Unidos a primeira vez, em 1994, e era anticopa, ia ter a Copa do Mundo em julho, eu já tive o prazer de pegar o mesmo voo que o Pelé pegou. Então eu tenho até uma foto, depois eu vou te mostrar aqui com o Pelé. Inclusive ele me ajudou a pegar minha mala no aeroporto, foi um momento muito especial, e a língua inglesa sempre esteve presente na minha vida, né? E depois comecei a dar aulas,

0: lotadas de esquemas, de modos, de paradigmas, enfim. Mas defina para mim como é que a gente aprende inglês, então.
1: Então, eu tenho uma técnica, né? Porque quando eu aprendi inglês, eu fui aquele aluno de segunda e quarta, eu fui aquele aluno que eu ia estudar, né, uma horinha por dia na segunda, uma horinha por dia na quarta, vários coleguinhas ali em sala de aula. E o que eu identifiquei, a grande falha, né, tanto para as escolas que dão aula, tanto para os alunos que querem aprender inglês. O maior segredo é o seguinte: quem ouve fala, né? O mudo, ele é mudo porque ele é surdo. Então nós temos que tentar, quanto mais a gente tiver o input, quanto mais a gente puder ouvir, consequentemente, a gente vai acabar se adaptando àquele som, né, que a gente está ouvindo, e consequentemente a gente vai conseguir falar uma língua, né? Seja ela qualquer segunda língua que a gente venha falar, até quando a gente nasce, né, se a gente tivesse uma babá japonesa, provavelmente a gente falaria japonês. Então, a maior dica que eu dou é essa. Claro que tem que ter um acompanhamento ali da gramática, de um professor, né, para te situar em questões gramaticais, de concordância, mas o grande segredo está no listening, está na escuta. Então, se você mora num país que você não fala a língua inglesa, é muito mais difícil, né? Como é que você vai praticar a língua inglesa? Então, eu peço para que meus alunos assistam séries que eles mais gostam. Então, está ali 50 minutinhos o capítulo, tira a legenda de português, tira a legenda de inglês e foca só em ouvir. Porque ali sim, seu cérebro vai estar atento, a audição vai estar ativada. Se você coloca a legenda em inglês, o que que acontece? A sua audição, ela vai descansar, porque os seus olhos estão lendo o texto, né? E a prática não é essa, a prática não é você ler, a prática é ouvir. Então, esse muro, ele está alto, porque as pessoas, elas querem estudar gramática, elas já querem falar antes de ouvir. Então, a minha técnica, que eu bato muito na tecla, é: ouve bastante, que ouvindo você vai acabar falando inglês.
0: E depois tem o orgulho também, né? Eu preciso falar bem, eu preciso... Quer dizer, você, às vezes você tem essa barreira, né? Eu não só vou falar ou falar em público, só quando eu falar bem. Quer dizer, fale errado, mas fale.
1: Verdade, você tocou num ponto muito importante, que as pessoas, elas têm essa necessidade de querer falar igual a um americano. Isso não existe. Cada nacionalidade tem as suas peculiaridades, cada nacionalidade tem o seu sotaque. É até bonito você ter um sotaque, né? Então, quando você está exigindo muito de você mesmo a ter uma fluência de nível onde a pronúncia, ela é praticamente igual ao americano, você está deixando de aprender outros vocabulários e focando apenas na pronúncia. Então, por exemplo, vou dar uma dica para você. Se você vai ao Texas, que é um dos maiores estados, né, americanos, eles têm um sotaque. Você vai à Califórnia, eles também têm o sotaque. E por que brasileiro não pode ter o sotaque? O grande problema de ter o sotaque é que seria um sotaque muito forte, muito carregado, onde a comunicação ali não vai ter acesso. Agora, quando a comunicação existe, você aí sim, você pode começar a diminuir o sotaque, mas não se preocupe em falar como americano ou como inglês. Preocupe-se com a comunicação.
0: Nós estamos conversando com o Léo Reis, mas nesse universo agora entra um momento particular, que é a inteligência artificial. E aí?
1: A inteligência artificial, ela vem para ajudar muitas pessoas, né? Porque ela facilita, né? Ela facilita muito o nosso trabalho. Porém, para que a gente possa ter fruto, né, dessa inteligência artificial, nós temos que saber criar um bom prompt, que eles falam, né? O prompt é aquilo que você pergunta para a inteligência artificial. Então não basta você fazer uma pergunta muito geral, que a inteligência artificial, ela não vai conseguir te ajudar, né? Então você tem que saber fazer a pergunta. E ali sim, ela vai dar um texto para você. Você tem que ler esse texto. Você tem que identificar se esse texto é o suficiente para a mensagem que você queira passar. Caso não seja, você tem que realmente conversar de novo com a inteligência artificial para que esse texto, ele vai ficando mais específico, para que ele vá ficando mais entendível ali, né? Para as pessoas que vão ler, no caso, estou falando de texto, como a gente está falando aqui de língua inglesa, né? Mas a inteligência artificial, Silvonei, ela não substitui, né, as nossas capacidades.

0: necessidades, né, como ser humano, né, que a mensagem é o amor, que a gente tem que passar numa mensagem, é aquela mensagem de inspirar a pessoa. Então, o texto, ele é sempre um texto, se ele não tiver uma verdade ali por trás, não tem inteligência artificial que vá substituir o nosso trabalho. Então, se você não escreve bem em inglês, se você não escreve bem em português, utilize sim na inteligência artificial para te ajudar, quem sabe, a escrever melhor. Mas a mensagem, o público vai sentir que a mensagem veio do ser humano e não da máquina.
1: Bom, você é um empresário de sucesso, né? Fui para fora do país, enfim. Agora, aproveitando, porque temos muitos jovens que nos ouvem, né? Como é que a gente faz para chegar a um patamar como esse? E também qual que é, se existe naturalmente, um segredo para o verdadeiro sucesso?
0: Olha, eu quando me faço essa pergunta, a gente quer sempre dar a resposta mais rápida, né? A gente quer sempre facilitar, né? E as pessoas acabam, a gente acaba diminuindo bastante a dificuldade que é chegar ao sucesso. Eu tive a oportunidade de chegar ao sucesso e eu posso contar a minha história, né? A minha história foi focado na língua inglesa. Eu lembro que tem o Steve Jobs, ele falava, se você olhar para trás e você conseguir conectar os pontos na sua vida e se fizer sentido, a probabilidade de você chegar ao sucesso, ela é muito grande. Então, quando eu olho para trás, eu estou vendo eu dando aula, eu estou me vendo estudando, eu estou me vendo lecionando para pessoas do mundo inteiro, eu estou me vendo fazendo um mestrado em linguística, eu volto para trás, eu estou me vendo fazendo um curso de letras no Brasil, eu olho para trás, eu estou me vendo eu estudando bastante inglês. Então nós temos que ter uma sequência sólida na nossa caminhada, nós temos que ter uma perseverança na nossa caminhada, nós temos que nos aproximar de pessoas que também têm o mesmo propósito, nós temos que fazer da leitura uma prática, porque pessoas já passaram por esse caminho, então por que não olhar para essas pessoas que já obtiveram sucesso e tentar pegar aí um mentor que possa te ajudar na caminhada? Ela não é fácil, eu não vou dar dica para você aqui, Sivonei, de uma vida fácil. Não é fácil ter sucesso, não é fácil viver, não é fácil viver normalmente com um trabalho de 9 a 5. Imagine chegar a um sucesso financeiro muito grande. Então, nós temos que estar muito muito próximos, né? Até piegas eu falar isso, mas eu estou aqui no Vaticano. Nós temos que estar com Deus, nós temos que ter um contato com o extraordinário mais próximo. Fazer o bem. Eu depois que eu comecei a fazer minhas doações, depois que eu comecei a ajudar o próximo, até numa gorjeta, você não sabe como que eu tô sendo abençoado. Essas doações que eu venho fazendo, a minha vida mudou completamente. Então não é porque você ganha pouco que você não possa fazer algum tipo de doação. Eu acho que a mensagem que eu quero dar pro jovem é essa: ajude ao próximo, nem que seja um pouco que eu te. Ó, até arrepio, só te falar. Nem que seja um pouco, só dessa ajuda tem alguém lá em cima olhando por você.
1: Para a gente concluir, Léo, é claro, você está falando justamente de sucesso, de que o sucesso precisa ser batalhado, né? Você continua estudando, as pessoas, quando olham um momento, mas não vê a trajetória, né? Quantas noites mal dormidas, né?
0: E
1: Quanta dificuldade,
0: eu
1: né?
0: cheguei até a dormir na minha escola.
1: Exatamente. Então, mas é justamente para que a felicidade também, isso que você colocou por último, eu acho que a gente pode completar exatamente, é aquilo que a gente faz para o outro, porque aquilo retorna para nós.
0: E não espere o retorno daquela pessoa que você fez o bem. E solta, faz o bem e solta. Não fique esperando, solta. Parece que tem uma coisa que vai equilibrando. Eu não sei explicar, mas eu acho que eu estava até falando com. Eu faço terapia, e a minha terapeuta falou assim: quando a gente não sabe explicar uma coisa, Léo, é amor. Então, quando você faz uma coisa sem esperar aquele retorno, não faça com aquela intenção: ah, se eu fizer isso, eu vou receber do outro lado. Não. Faça e solta, que eu acho que é por isso. Eu passei por momentos que a gente fala, eu atravessei o meu deserto, eu cheguei a dormir numa das minhas salas de aula durante a pandemia, para não demitir os meus professores. Ou seja, eu preferi eu ter aquele momento de empreendedor do que demitir meus professores para poder pegar as turmas dele e fazer um salário, porque na pandemia todo mundo sabe o que aconteceu, as escolas fecharam, passamos a dar aulas online, então houve uma queda enorme de alunos, porque ninguém sabia o que ia acontecer, né? Lá em 2020, ali para março, abril, maio, né? Tava todo mundo muito incerto o que ia ser da nossa vida. Então, quando a dificuldade aparecer, ali é o momento que você vai escolher se você vai realmente seguir ou você vai desistir e vai tentar outro caminho.
1: Uma última pergunta rapidinho. Em quanto tempo você aprende a falar inglês?
0: Depende muito do processo de aprendizagem, né? Hoje eu falo o seguinte, se você estudar, inclusive eu tenho um curso de inglês, eu não quero fazer propaganda no meu curso, mas se você pegar qualquer curso de inglês e você tiver a possibilidade de estudar pelo menos o nível básico, o que é o nível básico? Ali para o básico ou intermediário, você consegue aprender aí em 7 meses, mas estudando realmente todos os dias, né? Quem entende da linguagem da língua inglesa, existe uma tabela europeia que a gente chama de A1, A2, B1, B2, C1, C2. Se você conseguir estudar pelo menos o A1 e A2 todos os dias estudando, ouvindo igual eu falei, sem legenda, com acompanhamento de um professor e um acompanhamento gramatical para que você possa ler, ouvir e falar, 7 meses.
1: Léo, obrigado por compartilhar com a gente um pouquinho também dessa sua vida. Obrigado por tudo aquilo que faz e ajuda a mudar a vida das pessoas. Deus abençoe você.
0: Obrigado pela oportunidade. Amém.
1: Bom retorno a casa.
0: Valeu, obrigado, querido.
1: Arcebispo de Cali, na Colômbia. Há muita dor, mas também muita esperança. Há apenas alguns meses, nosso país irmão, a Venezuela, sofreu um terremoto. Ninguém podia prever que a Colômbia também seria afetada por um evento sísmico como o que acabamos de vivenciar, afirma o arcebispo de Cali, Dom Luiz Fernando Rodrigues Velasquez, que coordena a ação pastoral e social da igreja local para lidar com as consequências da catástrofe. Após o terremoto de 10 de agosto na Colômbia, o governo decretou estado de calamidade pública para lidar com as circunstâncias da tragédia, que já causou pelo menos 250 mortes. Um dos centros urbanos mais atingidos é Cali, capital do Vale do Cauca, com 115 prédios desabados e 643 com danos estruturais. Somente nesta cidade, 97 pessoas morreram e mais de 1.000 ficaram feridas. Em entrevista à Rádio Vaticano Vatican News, o arcebispo Rodrigues afirma que os dados são alarmantes e profundamente dolorosos. Ele expressa sua gratidão pelo trabalho dos sacerdotes e religiosos que estão lá, acompanhando, rezando e cuidando das comunidades da melhor maneira possível, dentro de suas capacidades espirituais, fazendo-as sentir a presença da Igreja. Agradeço aos meus sacerdotes, disse ele, pelo seu espírito missionário, apostólico e pastoral de estarem presentes nos momentos de maior necessidade. É a nossa missão. Foi isso que Jesus fez quando havia enfermos. Ia ao seu encontro, tocava-os, curava-os, e estava com eles. Dom Rodrigues lamenta que o terremoto tenha danificado severamente a estrutura da Catedral de São Pedro Apóstolo. Ela sofreu danos estruturais muito extensos. Embora os detalhes ainda não estejam finalizados, parece que teremos que construir uma nova catedral, já que as cúpulas principais precisam ser demolidas. É muito doloroso, porque é uma igreja patrimônio colombiano, a Igreja de La Merced, onde a cidade de Cali foi fundada há 490 anos. Também ali tivemos graves danos. O arcebispo observa que, em toda a cidade, cerca de 38 igrejas foram afetadas e cerca de 25 foram completamente destruídas em várias jurisdições do norte do Vale do Cauca, como Buenaventura, Palmira, Buga, Cartago e Cali, elas literalmente desabaram. É uma realidade de grande tristeza, mas também de grande esperança. O Santo Padre nos deu o exemplo da caridade eficaz, rezar e agir. Ele rezou por nós, enviou-nos a sua bênção e ofereceu-nos palavras de encorajamento. Ademais, nos ajuda eficazmente. Já recebemos a notícia de uma ajuda de aproximadamente 100 mil euros, que por meio da Cáritas da Conferência Episcopal Colombiana será distribuída aos mais necessitados, afirmou o arcebispo, expressando a sua gratidão pelo gesto de solidariedade e proximidade demonstrado pelo Papa Leão XIV. O arcebispo destacou ainda o trabalho desenvolvido por meio de 28 bancos alimentares para ajudar os mais vulneráveis. Neste momento, já temos 278 toneladas de alimentos prontas para serem distribuídas entre os mais pobres. Primeiro, aos de Cali, claro, mas sabemos que existem zonas ainda mais vulneráveis, como Buenaventura e Pereira, onde também iremos entregar essa ajuda. Creio que também é uma prova de fé. O Evangelho do último domingo nos contou como os apóstolos estavam com medo no barco, ameaçados de afundar pela força dos ventos. Mas o Senhor apareceu e disse-lhes: "Não tenham medo, sou eu. Não sou um fantasma." Quando Jesus entrou no barco, o vento cessou. É isso que também estamos vivenciando, a confiança que a fé nos dá para enfrentar essas dolorosas realidades, afirmou o prelado.

E assim chegamos ao final do nosso Em Romaria desta semana, agradecendo mais uma vez a sua presença. Voltamos na próxima semana com mais um Em Romaria, caminhando juntos neste terceiro milênio.

0: Seja bem-vindo a mais um Porta Aberta. Com você, Mariângela Jaguraba. Guia dos Vestígios das Missões Jesuíticas Guaranis no Rio Grande do Sul. 400 anos, 1626-2026. Vamos ouvir a entrevista de Jackson Erpen a um dos autores do livro O Gaúcho Missioneiro, Juliano Osga.
1: Juliano, o que motivou a criação do livro e qual a lacuna ele busca preencher?
2: Foi deixar registrado para a posteridade, para o futuro, locais, vestígios, para evitar o apagamento humano desses locais, ou modificação, ou transladação, ou qualquer modificação que venha a ser de intencional humano, para apagamento da história para mais 100 anos, ou seja, são 400 anos de vestígios que já são vestígios por um apagamento histórico de 400 anos, envolvendo várias interesses, várias entidades. Então, fazer o guia é um meio de não modificar o que restou e registrar para futuramente, se alguém ir pesquisar no guia, tal local existia no guia. Cadê aqui no mundo real, no mapa, está aqui foto. Então é até para evitar isso aí. E a lacuna que preencheu, até o meu pouco conhecimento, não sei se existe algum guia das missões jesuíticas Guarani, dos vestígios, primeiro ciclo, segundo ciclo, com essa abrangência, ou seja, é uma lacuna que vem preencher aí um campo de pesquisa histórico, geográfico, topológico, para as pessoas conhecerem essa região das missões e os vestígios, não só na região das missões, no Rio Grande do Sul inteiro possui vestígios. São 229 pontos geográficos de vestígio das missões no Rio Grande do Sul.
1: Quais foram os principais desafios enfrentados durante o levantamento e também a documentação dos vestígios missioneiros espalhados pelo Rio Grande do Sul?
2: Um dos principais desafios da parte que me tocou, porque tem que deixar claro que esse guia foi feito em três fases. A primeira fase, Daniel Campos. Segunda fase, Juliano Osga, e a finalização gráfica, toda parte de design e acréscimos muito importantes para a finalização, como merecia, dos 400 anos, é pelo Michael Moraes. Três missioneiros, cada um radicado em uma região, Daniel Campos em São Luís Gonzaga, eu, Juliano Osga, em Ouro Preto, Minas Gerais, e Michael Moraes reside atualmente em Portugal, além mar. Então, dificuldade, a princípio, de cada um foi ter o apoio, vamos dizer assim, talvez se juntar o trabalho das três pessoas, são mais ou menos quase 9 anos de trabalho. Só o design final do Michael Moraes deu um ano, de 2025 a 2026. O meu começou 2023 a 2024, 2025. E o Daniel Campos já tinha feito esse mapeamento no Google My Maps anteriormente, a partir de um TCC, ele iniciou e foi preenchendo essas informações voluntariamente com outras pessoas, mas a iniciativa desse levantamento geográfico dos vestígios das missões do primeiro e segundo ciclo se iniciou com o trabalho do Daniel Campos. Daí, numa conversa, numa parceria, a gente resolveu fazer um guia e a finalização, graças ao Michael Moraes, que fez esse trabalho excelente para não deixar engavetado por falta de apoio financeiro, institucional, apoio cultural de várias esferas públicas, estaduais e federais, municipais não teve. Então foi um trabalho voluntário, com ajuda financeira de patrocinadores pessoais, privados, que são quatro pessoas que ajudaram com esse valor financeiro, e só foram impressos 50 exemplares, numerados de 1 a 50. 25 ficaram no Brasil e 25 seguiram a Leimar para Portugal, que Michael Moraes, além de fazer o trabalho voluntário de designer, finalização de arte, vários outros trabalhos, de mapeamento, QR Code, que foi um trabalho exaustivo, até de criação de plugins, de programas, de aplicativos, para poder elaborar toda essa informação e gerar um produto final, que foi o guia. Então, esse é um trabalho que, se fosse cobrado, passa da casa dos 20, 30 mil, e foi um trabalho voluntário que o Michael Moraes fez. Então, de toda essa questão, pode-se resumir o grande problema que não impediu, por força maior de ajuda de pessoas, minha família, a família da minha mãe, meus irmãos, a família do Michael Moraes, que ajudou a impressão, o patrocínio para imprimir esses 50 exemplares. Foi a falta de apoio financeiro, institucional, a nível municipal, estadual, federal, para conclusão desse trabalho, que é muito importante a um nível histórico, e só foi possível por ajuda pessoal, familiar, e isso tem que ser deixado claro, deixar registrado isso.
1: A importância desse guia, justamente nesse ano em que são comemorados os 400 anos do início das missões jesuíticas guaranis no Estado. Que significado essa data tem para a preservação da memória e da identidade regional?
2: Eu penso que um guia, ele é um rumo para novas pesquisas, novos caminhos, novas abordagens e, acima de tudo, ele é um registro. A partir do momento que é catalogado num guia, num registro, num livro de tombamento, certos objetos, locais, históricos, ele impede de ser modificado, destruído, eliminado, apagado. Por quê? Porque você tem uma prova material, que com fotografia, com mapa, com descrição, que ali existia algo. E daí, esse é o maior, para mim, talvez o maior êxito do guia, é criar um registro para impedir o apagamento do pouco que resta desses 400 anos. O guia é um registro para guardar, para preservar, é um guardião do que tem até hoje, fora outros vestígios que estão aí por ser descobertos. Então, o guia serve para isso, para guardar e preservar, para futuras intervenções não serem possíveis. Intervenções que eu falo, apagamentos, não intervenções. Intervenções, assim, intencionais de destruição, de apagamento, de modificação, que esse é o principal motivo.
1: Durante a pesquisa, houve alguma descoberta, história ou vestígio que surpreendeu especialmente a equipe dos autores e também por quê?
2: Da minha parte, eu, Juliano Osga, como editor, colaborador do guia, me surpreendeu que desses 220 pontos, vários pontos eu fui conhecer ao longo da minha vida, com 39 anos, muitas vezes sem saber que ele tinha alguma ligação específica. Então, um dos lugares assim que eu vim conhecer posteriormente foi a região ali da Batalha do Imbororé, entre Porto Vera Cruz e Porto Lucena. Outro ponto é a lembrança da visita do museu de Porto Lucena, quando eu estudava e morava em Porto Lucena, onde que tem a espada que foi achada no Rio Uruguai, no leito, que acredita-se que, com fontes visuais, que é a espada da época dos bandeirantes, com curvatura, que já está bem deteriorada, está no Museu de Porto Lucena, e ele consta num livro que eu publiquei sobre manuscritos da Batalha de Mororé. Nesse livro, através da pesquisa, da ajuda de campo do Carlos Prio, do Porto Xavier, ele foi lá, conseguiu autorização do responsável e tirou fotos da espada, eu coloquei nesse livro. E me trouxe essa lembrança que, quando eu era novo, estudava em Porto Lucena, de 1995 a 2000, em visita com a escola, a gente foi lá no museu, eu lembro de poucas coisas, né? E essa espada estava lá. Mas eu não sabia dessa importância na época, entre 7 e 13 anos, não sabia dessa importância histórica, tudo. Isso foi uma lembrança que me trouxe. E a outra é aquela região ali do Cerro Aniaciba, que fica na linha Taquaro Sul, a divisa com Porto Xavier e Porto Lucena, fica no lado de Porto Xavier, 500 metros, 1000 metros da foz do Rio Comandaí com o Rio Uruguai, tem esse Cerro Aniaciba. Aniaciba, que seria uma transliteração corruptela pejorativa para Chapéu do Diabo, mas é um nome que foi dado posteriormente pelos portugueses. Em Guarani, ele tem uma conotação topológica, geográfica, como sombra da alma, porque era um local que, dependendo o mês, a estação e a posição do sol, ele fica com um lado total de sombra. Então, ele dá um sombreiro no lado inteiro de uma coisa que é visualmente de longe, ele é um chapéu. Ele tem o platô em cima com as abas no lado. Então, quando cai o sol para o lado oeste, o lado leste desse cerro, ele fica todo escuro. E também fica escuro porque tinha vegetação, tinha árvores. Então, quando baixa o sol na árvore escura, ele se torna escuro. Então, era uma outra conotação. Isso aí fica bem próximo ali da região onde que meu avô morava, meu avô Casimiro Osga, minha avó Iris, e a gente sempre escutava histórias sobre esse lugar, mas não tinha conhecimento assim aprofundado do que era lá em cima, o reduto dos seguidores do Inhessu. Por isso que foi colocado esse nome pejorativo como Chapéu do Mal, porque lá onde que era o reduto dos seguidores de Inhessu.
1: Como o guia contribui para aproximar o público da história dos povos guaranis e do legado das reduções jesuíticas, além da visão tradicional sobre esse período?
2: O livro, o guia, ele não cumpriu essa função por essa falta de divulgação, de apoio institucional. Ele se tornou um guia que, ao ser lançado, já é raro. Poucas pessoas têm acesso, são só 50 exemplares. Agora, com essa possibilidade, com esse apoio institucional do Vatican News, da sua pessoa, vai ter uma abrangência muito maior de pessoas que podem, através do e-book da Amazon, consultar e conhecer pelo menos a história. Porque muitas vezes ela é reconhecida e mais apoiada fora do próprio local onde que a gente está. É o velho ditado, santo de casa não faz milagre. Então, eu espero que com essa sua ajuda, com esse seu apoio, não é a primeira vez, um agradecimento enorme, que esse livro, esse guia, traga novos caminhos para as pessoas que vão visitar a região, as pessoas que pesquisam, olhar ele e olhar, eu vou para tal região do Rio Grande do Sul, vou ver o que, que tem no guia para eu fazer essa rota. Porque futuramente as pessoas podiam pensar em rotas dentro desse guia, por região, cumprindo cada local do guia que já foi proposto. Eu fiz um projeto sobre um passaporte turístico para certas cidades que possuem vários pontos geográficos, exemplo, São Luís Gonzaga, São Nicolau, São Miguel, são cidades que possuem vários pontos geográficos no guia. E cada local desses poderia ter um carimbo sobre o local, tipo Igreja Matriz de São Luís Gonzaga, tem um carimbo. E a pessoa, quando passa lá com o seu passaporte turístico missioneiro, eu fiz até um projeto, só precisa ser impresso, no caso, né, com apoio, com impressão material para ter esse passaporte. E a pessoa passaria nesses pontos e pediria o carimbo. Ó, eu tô com um guia aqui, eu queria o carimbo. Só que isso aí tem que ser um projeto a nível de cultura estadual, envolver várias entidades, várias interesses, porque daí tem que ser um trabalho conjunto, como existe aqui em Minas Gerais, na Rota Real, que vai do Rio de Janeiro, a Diamantina, tem um caminho novo, caminho velho, em cada local que as pessoas passam, tem locais autenticados com carimbo. Exemplo, aqui onde que eu moro, em Cachoeira do Campo, distrito de Ouro Preto, você passa na Casa de Cultura, tem um carimbo com essa história, mais de 300 anos de história, e pega o carimbo do local. Isso aí faz a autenticação no final. Se você conclui todos os carimbos da rota, você tem uma certificação no final do caminho real. Então, isso é um trabalho que é feito pelo Instituto Rota Real aqui em Minas Gerais. Então tem que ter um trabalho de interesse das pessoas, das entidades, para fazer o que é possível. Não é impossível. O guia, o passaporte, eu fiz um projeto, mas sempre toca nessas coisas de apoio. Então é possível futuramente as pessoas criarem esses roteiros como rotas com passaporte turístico e fazer um caminho para a pessoa percorrer assim, ou indiretamente ela faz o próprio roteiro dela carimbando, porque dificilmente consegue cobrir todos esses 229 pontos em pouco tempo, né? Mas algumas regiões podem ser feitas.
1: Na opinião dos autores, quais são os sítios, ruínas ou vestígios menos conhecidos que merecem maior reconhecimento e visitação por parte da população e dos turistas?
2: Para mim, talvez os que merecem, não que os outros não merecem, mas que foi para mim mais desconhecido, tem certos pontos locais assim que talvez não são possíveis de ter uma visão real do que foi a época, porque não tem uso atual como era na época. Um exemplo, São Miguel das Missões, ter missas regularmente dentro da igreja, que chamam ruínas, mas não é ruínas, é uma igreja. E a catalogação do IPHAN como ruína não permite ser reformada. Então esse é um erro histórico, um erro conceitual, que na hora de registrar o complexo de São Miguel das Missões, não foi registrado como Igreja de São Miguel das Missões, foi registrado como Ruínas de São Miguel. E a partir do momento que está em ruínas o registro, você não consegue modificar, você não consegue reformar, você não consegue trazer ele à vida religiosa como uma igreja de 300 anos que existe talvez aqui em Minas Gerais, que até hoje a história da fé é viva. As pessoas vão lá naquela igreja que há 300 anos está lá e tem missa, tá lá, tem uso, ela, a história é viva. Ela não se torna uma história de memórias do passado. Então essa importância, eu acho que ao longo desses 100 anos futuros, deveria ter uma lei, um projeto de modificação do conceito do registro desses locais jesuítas do sul, que fique bem especificado, que tem uma variação, que a partir do momento que foi registrado como ruína, já foi impedido de ser feito qualquer reforma. Então, ao mesmo tempo que locais em Minas Gerais são reformados para não cair numa ruína, aí em São Miguel das Missões ele já foi registrado como ruína, e não é uma ruína, é uma igreja. Se ele está em ruína atualmente, é uma coisa, foi um processo histórico, intencional, de 400 anos. Mas ele não é uma ruína, ele é uma igreja, e deveria ser registrado como a Igreja de São Miguel Arcanjo, e não como ruína, para poder, futuramente, através de pesquisas, de projetos, de dinheiro, que é possível, vemos aí o exemplo claro para quem os opositores que dizem que não é possível, é possível com o exemplo claro aí que vimos com a Notre Dame. Quando queimou Notre Dame, não foi registrado no Unesco ruína de Notre Dame, não, ela estava em ruína porque queimou. Mesmo caso de São Miguel, ela queimou e virou ruína, e foi totalmente, em 3 anos, 4 de trabalho, foi reconstruída. Então, se prova que é possível para os argumentistas falaciosos que dizem que não é possível. Não é possível por interesse humano.
1: De que forma o livro pode servir como ferramenta para educadores, pesquisadores, gestores do patrimônio cultural e para o desenvolvimento do turismo histórico e cultural?
2: O livro, o guia, era para cumprir essa função para educadores, pesquisadores, gestores do patrimônio cultural e desenvolvimento do turismo histórico. Mas como não teve esse apoio esperado, ele ficou restringido, o que é lamentável.
1: Juliano, uma última pergunta. Após a publicação dessa obra, quais são as expectativas dos autores para valorização, conservação e divulgação do patrimônio missioneiro nos próximos anos, especialmente no contexto das comemorações 400 anos?
2: Na minha parte pessoal, eu não crio expectativas, porque após 3, 4 anos, todo o trabalho que foi feito, criar expectativa nos faz ficar frustrados, esperando alguma coisa de alguém, de entidades. Então não crio mais isso. O que eu, como pessoa individual, desejo e espero que para os próximos 100 anos, quando eu fizer 500 anos, 2126, 500 anos das missões jesuíticas no Rio Grande do Sul, que até lá São Miguel das Missões esteja reconstruída, reformada, trazida de volta à vida real, de uso, porque a partir do momento que a gente tem um exemplo de seguir ir numa igreja, numa missa, igual eu fui uma vez em Ouro Preto, na Igreja do Pilar, a diferença de conhecer a igreja fechada durante a tarde, numa visitação, e quando eu fui numa noite, numa missa, e ver todo aquele esplendor, todo ritual, toda a liturgia, estar inserido numa coisa sagrada, numa missa, essa para mim foi a maior importância de ver história viva e não ver uma ruína. Ninguém quer ver ruína mais 100 anos. Então o meu desejo, em nome da minha família, para o meu filho, Miguel Escobar de Souza Osga, é que talvez daqui a, vamos dizer, 50, 100 anos, pelo menos os nossos filhos, netos, vejam São Miguel das Missões reformada, reconstruída e de volta à história viva no presente, que não tem o que pague você ir numa igreja histórica de Minas Gerais, numa missa, e participar daquilo durante uma missa, que é diferente, claro, do que ver uma ruína. Então esse talvez é um dos propósitos que a gente espera através dos dons do Divino Espírito Santo, que toque no coração das pessoas esses próximos 100 anos, é trabalhar para isso. Ver São Miguel das Missões não como ruínas, mudar essa nomenclatura, é Igreja São Miguel Arcanjo. A gente não quer ver mais ruínas, já deu tempo suficiente para ver ruínas, as pessoas não querem ver ruínas. Pessoas querem participar da história viva, igual você ir numa igreja que até hoje faz uma missa após 300 anos, é muito mais valioso espiritualmente, pessoalmente, do que ver uma ruína.

0: Obrigada pela sua participação neste Porta Aberta. Nós voltaremos na próxima semana.
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2: 1:08. 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
5: 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E estamos iniciando o nosso programa semanal A Voz do Pastor. O programa A Voz do Pastor quer ser um encontro do pastor com as suas ovelhas. Nós que formamos juntos a Arquidiocese de Pelotas, uma das tantas e tantas igrejas particulares espalhadas por esse mundo afora. Nós somos a Igreja de Cristo. Nós somos a Igreja de Cristo porque somos batizados, crismados e eucaristizados. Não apenas fomos batizados, não apenas fomos crismados, não apenas fizemos a nossa primeira comunhão, mas sim nós somos batizados, somos crismados, somos eucaristizados, porque vivemos na nossa vida, dia após dia, onde nós nos encontramos estes três sacramentos da iniciação à vida cristã. No nosso programa A Voz do Pastor, nós sempre, num primeiro momento, acolhemos a palavra de Deus e, num segundo momento, nós partilhamos a vida da nossa igreja particular. Começando com o primeiro momento, neste final de semana, a igreja celebra a solenidade da Assunção da Bem-Aventurada Virgem Maria. Esta solenidade litúrgica sempre cai cada ano no dia 15 de agosto, mas nós, como já temos um costume, nós celebramos estes dias litúrgicos importantes sempre no domingo que segue. Então, estamos celebrando a solenidade da Assunção da Bem-Aventurada Virgem Maria. E já podemos também deixar aqui bem expresso que neste dia 15 de agosto, dia da solenidade da Assunção da Bem-Aventurada Virgem Maria, nós celebramos a fundação da nossa Igreja Particular de Pelotas através da bula do Papa Pio X. 15 de agosto é o dia em que a Igreja Particular de Pelotas, a Arquidiocese de Pelotas, também celebra o seu aniversário como Arquidiocese. Mas vamos então iniciar o primeiro momento e queremos de fato entrar nesse espírito da solenidade da Assunção da Bem-aventurada Virgem Maria. Irmãos e irmãs, alegremos-nos todos no Senhor, pois celebramos este dia festivo em honra da Assunção da Bem-aventurada Virgem Maria. Ela foi preservada imune de toda a mancha da culpa original. Ela é imagem e modelo para a Igreja peregrina neste mundo. Neste dia festivo, recordamos-nos também de todos os religiosos e religiosas consagrados, pois estamos no mês vocacional e o terceiro domingo do mês é dedicado à vocação da vida consagrada, assim como Maria foi consagrada e foi assunta aos céus. Na alegria verdadeira, portanto, celebremos este dia tão importante que é o dia da solenidade da Assunção da Bem-aventurada Virgem Maria.

Como já sabemos sempre, nós, no primeiro momento do nosso programa, acolhemos a palavra de Deus da celebração que vivemos no final de semana. E a Igreja nos oferece para a solenidade da Assunção da Bem-aventurada Virgem Maria as seguintes leituras. A primeira leitura é um trecho tirado do livro do Apocalipse de São João. O Salmo responsorial são versos do Salmo 44. A segunda leitura é um trecho da primeira carta de São Paulo aos Coríntios. E o Evangelho proposto pela Igreja é um trecho do Evangelho segundo Lucas, capítulo 1. Portanto, são estas as leituras que contém a palavra de Deus e que a Igreja nos oferece para a solenidade da Assunção da Bem-aventurada Virgem Maria. Iniciemos rezando juntos a oração da coleta, para depois, então, acolhermos as leituras propostas pela Igreja. Oremos. Deus eterno e todo-poderoso, que elevastes à glória do céu, em corpo e alma, a Imaculada Virgem Maria, Mãe do vosso Filho, dai-nos viver sempre atentos às coisas do alto, para merecermos participar de sua glória. Por nosso Senhor Jesus Cristo, vosso Filho, que é Deus e convosco vive e reina na unidade do Espírito Santo por todos os séculos dos séculos. Amém. A primeira leitura proposta pela Igreja para a solenidade da Assunção da Bem-aventurada Virgem Maria é um trecho do livro do Apocalipse de São João, capítulo 11. Leitura do livro do Apocalipse de São João. Abriu-se o templo de Deus que está no céu e apareceu no templo a Arca da Aliança. Então apareceu no céu um grande sinal, uma mulher revestida de sol, tendo a lua debaixo dos pés e sobre a cabeça uma coroa de 12 estrelas. Então apareceu outro sinal no céu, um grande dragão cor de fogo. Tinha 7 cabeças e 10 chifres, e sobre as cabeças 7 coroas. Com a cauda varria a terça parte das estrelas do céu, atirando-as sobre a terra. O dragão parou diante da mulher que estava para dar à luz, pronto para devorar o seu filho, logo que nascesse. E ela deu à luz um filho homem, que veio para governar todas as nações com cetro de ferro. Mas o filho foi levado para junto de Deus e do seu trono. A mulher fugiu para o deserto, onde Deus lhe tinha preparado um lugar. Ouvi então uma voz forte no céu, proclamando: agora realizou-se a salvação, a força e a realeza do nosso Deus e o poder do seu Cristo. Palavra do Senhor. Glória a vós, Senhor. Vamos então para o Salmo responsorial. E como já o nome diz, responsorial é uma resposta orante
à palavra de Deus oferecida pela Igreja para o final de semana. O Salmo responsorial tem como refrão: à vossa direita se encontra a rainha com veste esplendente de ouro de Ofir. À vossa direita se encontra a rainha com veste esplendente de ouro de Ofir. As filhas dos reis vêm ao vosso encontro, e à vossa direita se encontra a rainha com veste esplendente de ouro de Ofir.

da Virgem Maria é um trecho tirado da primeira carta de São Paulo aos Coríntios. Irmãos, Cristo ressuscitou dos mortos como primícias dos que morreram. Com efeito, por um homem veio a morte e também por um homem que vem a ressurreição dos mortos. Como em Adão todos morrem, assim também em Cristo todos reviverão. Porém, cada qual segundo uma ordem determinada. Em primeiro lugar, Cristo como primícias. Depois, os que pertencem a Cristo por ocasião da sua vinda. A seguir, será o fim, quando Ele entregar a realeza a Deus Pai, depois de destruir todo principado e todo poder e força. Pois é preciso que ele reine até que todos os seus inimigos estejam debaixo de seus pés. O último inimigo a ser destruído é a morte. Com efeito, Deus pôs tudo debaixo de seus pés. Palavra do Senhor. Glória a vós, Senhor. E vamos para o Evangelho proposto pela Igreja para a solenidade da Assunção da Bem-aventurada Virgem Maria. Aclamemos o Evangelho. Aleluia, aleluia, aleluia. Aleluia, aleluia, aleluia. Maria é elevada ao céu. Alegram-se os coros dos anjos. Aleluia, aleluia, aleluia. O Senhor esteja convosco, Ele está no meio de nós. Proclamação do Evangelho de Jesus Cristo segundo Lucas. Glória a vós, Senhor. Naqueles dias Maria partiu para a região montanosa, dirigindo-se apressadamente a uma cidade da Judeia. Entrou na casa de Zacarias e cumprimentou Isabel. Quando Isabel ouviu a saudação de Maria, a criança pulou no seu ventre e Isabel ficou cheia do Espírito Santo. Com um grande grito exclamou: Bendita és tu entre as mulheres e bendito é o fruto do teu ventre. Como posso merecer que a mãe do meu Senhor me venha visitar? Logo que a tua saudação chegou aos meus ouvidos, a criança pulou de alegria no meu ventre. Bem-aventurada aquela que acreditou, porque será cumprido o que o Senhor lhe prometeu. Então Maria disse: A minha alma engrandece o Senhor, e o meu espírito se alegra em Deus, meu Salvador, porque olhou para a humildade de sua serva. Doravante, todas as gerações me chamarão bem-aventurada, porque o Todo-Poderoso fez grandes coisas em meu nome e em meu favor. O seu nome é santo, e sua misericórdia se estende de geração em geração a todos os que o respeitam. Ele mostrou a força de seu braço, dispersou os soberbos de coração, derrubou do trono os poderosos e elevou os humildes, encheu de bens os famintos e despediu os ricos sem nada. De mãos vazias, socorreu Israel, seu servidor, lembrando-se de sua misericórdia, conforme prometera aos nossos pais, em favor de Abraão e de sua descendência para sempre. Maria ficou 3 meses com Isabel, depois voltou para casa.
palavra.

hora da salvação. Glória a vós, Senhor. E para finalizar essa primeira parte do nosso programa A Voz do Pastor, acolhendo a palavra de Deus presente nos trechos das leituras oferecidas pela igreja, vamos para uma pequena meditação. Na solenidade da Assunção da Bem-aventurada Virgem Maria, contemplamos o mistério da plenitude que Deus realiza na vida de quem se entrega inteiramente ao seu amor. A leitura do Apocalipse nos apresenta a mulher vestida de sol, sinal de proteção e esperança, lembrando que a fidelidade divina sustenta o povo de Deus, mesmo nos momentos de fragilidade e desafios. Paulo, na segunda leitura, afirma que Cristo ressuscitou, inaugurando a vida plena. Essa certeza transforma a vocação. Cada pessoa é chamada a viver como sinal da vitória de Cristo, colocando seus dons a serviço do reino e participando da restauração de toda a criação. No Evangelho de Lucas, a visita de Maria a Isabel revela o poder do encontro e da partilha. O Magnificat mostra um coração aberto à graça que se alegra na fidelidade divina e se torna voz profética em um mundo sedento de sentido. Celebrando o Dia das Vocações Religiosas e Consagradas, percebemos que a vida religiosa é um caminho de entrega total e perseverança. Religiosos e consagrados, pelo encontro diário, pelo serviço humilde e pela fidelidade, são sinais de esperança, transformando cada gesto em missão e em cada vida em sinal do amor de Deus. Quero iniciar esta segunda parte do nosso programa A Voz do Pastor, primeiramente elevando aos céus a nossa ação de graças pela criação da nossa Igreja Particular de Pelotas, a Diocese e depois Arquidiocese de Pelotas. Foi no dia 15 de agosto que o Papa Pio X criou a nossa Igreja Particular e estamos então celebrando o nosso aniversário. Sermos uma Igreja Particular, uma parte da Igreja de Cristo espalhada em tantas partes do mundo. Nós somos uma Igreja Particular junto a tantas igrejas particulares. Fomos criados nesse dia 15 de agosto, dia da solenidade da bem-aventurada Virgem Maria assunta aos céus. Nós também fomos assumidos por Deus como igreja particular. A nossa ação de graças a todos os bispos que passaram ao longo de tantos anos da nossa existência: Dom Francisco, Dom Joaquim, Dom Antônio, Dom Jaime e agora eu. Nós somos os pastores, sucessores dos apóstolos na frente dessa igreja particular, a Arquidiocese de Pelotas atualmente. Muito obrigado, Senhor, por sermos essa igreja particular.
graças e louvores sejam dadas a todo o momento por este aniversário de criação da nossa igreja particular. E estamos celebrando o dia 15 de agosto, que cai no dia de hoje, sábado. No dia de amanhã, dia 16 de agosto, domingo, como não é mais feriado religioso e logo também feriado civil, nós sempre celebramos estes grandes momentos da nossa história da igreja e a história da salvação nos domingos que seguem os dias litúrgicos. Portanto, amanhã, dia 16 de agosto, em todas as nossas paróquias e comunidades eclesiais, estamos celebrando a festa da Assunção da Bem-Aventurada Virgem Maria. Parabéns a todos nós, porque nós somos a Igreja Particular de Pelotas. Nós somos a Arquidiocese de Pelotas.

E estamos aproveitando a celebração da solenidade da Assunção da Bem-Aventurada Virgem Maria para também fazermos o lançamento da preparação para a nossa próxima Romaria de Nossa Senhora de Guadalupe, que vai acontecer em outubro. Portanto, nós teremos esse lançamento da preparação para a Romaria de Nossa Senhora de Guadalupe, que já é a 41ª Romaria que estamos celebrando. No dia de hoje, sábado, está acontecendo a Romaria da Juventude. Mais um ano de Romaria da Juventude. E esta Romaria está saindo às 9 horas da comunidade matriz da Paróquia Operários de Cristo e depois segue o Caminho Santo de Guadalupe, fazendo paradas nas 5 estações dos nossos santos jovens, até chegarem até o Santuário Nossa Senhora de Guadalupe. Muito obrigado, jovens, por esta maravilhosa Romaria que fazem cada ano. Obrigado pela coragem de enfrentar, inclusive, não tempos muitas vezes mais favoráveis, mas caminham como jovens, juntos, todos os grupos de jovens, tanto das paróquias como dos movimentos, enfim, também crismandos e crismandas caminhando juntos em Romaria, fazendo o Caminho Santo de Guadalupe, fazendo paradas nas 5 estações dos nossos santos jovens. Pois, então, faz parte desta solenidade, né, da Assunção da Bem-Aventurada Virgem Maria, e também a missa de conclusão será, então, o grande lançamento arquidiocesano de preparação para a 41ª Romaria de Nossa Senhora. Vou falar um pouco mais sobre esse lançamento arquidiocesano de preparação para a 41ª Romaria de Nossa Senhora de Guadalupe, logo após o nosso pequeno intervalo no musical. Como estava falando no bloco anterior, antes do intervalo musical, que a Romaria dos Jovens, que está acontecendo no dia de hoje, sábado, saindo da comunidade matriz da Paróquia Operários de Cristo, fazendo o Caminho Santo de Guadalupe, isto é, nas 5 paradas dos nossos jovens santos, e com o encerramento da Romaria, que será a celebração eucarística, quando da chegada dos jovens, em torno das 19 horas, pois nesta celebração eucarística, que tenho a alegria de presidir, acolhendo jovens que estão caminhando, nesta celebração eucarística de encerramento da Romaria, também estaremos fazendo o lançamento arquidiocesano da preparação para a 41ª Romaria de Nossa Senhora de Guadalupe. O lançamento consiste em celebrar na Eucaristia este momento de encerramento da Romaria dos Jovens e também, através dos jovens de todas as paróquias, fazer chegar
portanto, a todas as paróquias, a minha carta às comunidades, que sempre escrevo para as comunidades em preparação para a 41ª Romaria de Nossa Senhora de Guadalupe. Portanto, a carta às comunidades para a preparação da 41ª Romaria. Mas junto com a carta às comunidades que serão entregues aos jovens, representando cada paróquia, também um pequeno banner da Nossa Senhora de Guadalupe, que também, então, vai peregrinar pelas comunidades, junto com as cartas às comunidades. Portanto, este será o lançamento arquidiocesano. E amanhã, domingo, como também já hoje, sábado, em todas as celebrações que vão acontecer nas nossas paróquias e nas comunidades, também se fará, no final da celebração, o lançamento paroquial de preparação para a 41ª Romaria de Nossa Senhora de Guadalupe. Foi enviado para todas as paróquias um pequeno roteiro para esse lançamento paroquial, coincidindo, portanto, junto com o lançamento arquidiocesano, que será na missa de encerramento da Romaria dos Jovens, também em cada paróquia, com todas as suas comunidades, esse lançamento em preparação para a 41ª Romaria de Nossa Senhora de Guadalupe. Quero também registrar que estamos num processo de preparação para a Assembleia dos Leigos da Arquidiocese, que será também uma assembleia eletiva da nova coordenação dos leigos da Arquidiocese. Esta assembleia que estamos preparando vai acontecer dia 29 de agosto, portanto, num sábado, o último sábado do mês de agosto, que será no IMDAS, esta assembleia na parte da manhã. E todas as paróquias estão escolhendo seus representantes leigos, como também todos os setores, organismos, movimentos e pastorais estão escolhendo o seu representante. E, claro, assim teremos representantes de todas as paróquias na coordenação, também representante destes setores, organismos, movimentos e pastorais, inclusive também será escolhido um representante de leigos que estão inseridos nos ambientes. Portanto, uma coordenação bem representativa de todos os leigos, que por sua vez, escolhidos pelos próprios leigos, também farão parte do conselho dos leigos, que se reúne periodicamente comigo como pastor. Assim, através do conselho e através da coordenação dos leigos, eu sempre estou escutando os nossos leigos, que são, né, a maior parte da nossa igreja particular de Pelotas. Nós leigos, nós consagrados e nós ordenados juntos formamos a Igreja Particular de Pelotas, a Arquidiocese de Pelotas. E aproveito também para acrescentar
que as visitas pastorais estão acontecendo. Nessa semana que passou, fiz a visita pastoral à paróquia Senhor do Bonfim de Morro Redondo, e na próxima semana, esta que estamos entrando, farei uma minha visita pastoral à paróquia Nossa Senhora Medianeira de Turuçu. Como também teremos para o final de semana próximo também, primeiramente, Crismas no domingo de amanhã, na paróquia Santana do Maciel, e na outra paróquia, outra semana, Crismas na paróquia Nossa Senhora da Conceição, em Canguçu. Antes de finalizar o programa, mais uma vez, meus parabéns a todos os nossos religiosos e religiosas, portanto, a todos os consagrados e consagradas da nossa Arquidiocese de Pelotas, porque estamos dentro do mês vocacional e o terceiro domingo de agosto sempre é dedicado à vocação, à vida consagrada. Uma igreja particular que tem uma presença viva da vida consagrada é uma igreja particular feliz. Nós, como Arquidiocese de Pelotas, podemos dizer, somos felizes pela presença da vida consagrada. Temos religiosos e religiosas que estão no meio de nós e sendo um testemunho da presença viva de Deus em nosso meio. Parabéns, queridos irmãos religiosos, irmãs religiosas, parabéns a todos os consagrados e consagradas. Sobre todos, especialmente sobre os religiosos e religiosas, a bênção de Deus Todo-Poderoso e Todo-Misericordioso desça sobre todos e todas, em nome do Pai e do Filho e do Espírito Santo. Amém.

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0: Amém. Oferecimento do Santo Terço. Divino Jesus, nós vos oferecemos este rosário que vamos rezar, contemplando os mistérios de vossa redenção. Concedei-nos, por intercessão de Maria, vossa Mãe Santíssima, a quem nos dirigimos, as virtudes que nos são necessárias para bem rezá-lo e a graça de ganhar as indulgências anexas a esta santa devoção. Creio em Deus Pai, Todo-Poderoso, Criador do céu e da terra, e em Jesus Cristo, seu único Filho, nosso Senhor, que foi concebido pelo poder do Espírito Santo, nasceu da Virgem Maria, padeceu sob Pôncio Pilatos, foi crucificado, morto e sepultado, desceu à mansão dos mortos, ressuscitou ao terceiro dia, subiu aos céus, está assentado à direita de Deus Pai Todo-Poderoso, donde há de vir a julgar os vivos e os mortos. Creio no Espírito Santo, na Santa Igreja Católica, na comunhão dos santos, na remissão dos pecados, na ressurreição da carne, na vida eterna. Amém.
1: Pai nosso que estais no céu, santificado seja o vosso nome. Venha a nós o vosso reino. Seja feita a vossa vontade, assim na terra como no céu.
2: O pão nosso de cada dia nos dai hoje. Perdoai as nossas ofensas, assim como nós perdoamos a quem nos tem ofendido. E não nos deixeis cair em tentação, mas livrai-nos do mal. Amém.
0: Ave Maria, cheia de graça, o Senhor é convosco, bendita sois vós entre as mulheres, e bendito é o fruto do vosso ventre, Jesus.
2: Santa Maria, Mãe de Deus, rogai por nós, pecadores, agora e na hora de nossa morte. Amém.
0: Ave Maria, cheia de graça, o Senhor é convosco, bendita sois vós entre as mulheres, e bendito é o fruto do vosso ventre, Jesus.
2: Santa Maria, Mãe de Deus, rogai por nós, pecadores, agora e na hora de nossa morte. Amém.
0: Ave Maria, cheia de graça, o Senhor é convosco. Bendita sois vós entre as mulheres. E bendito é o fruto do vosso ventre, Jesus.
2: Santa Maria, Mãe de Deus, rogai por nós, pecadores, agora e na hora de nossa morte. Amém.
1: Glória ao Pai, ao Filho e ao Espírito Santo.
2: Como era no princípio, agora e sempre. Amém.
1: Mistérios gloriosos. No primeiro mistério, contemplamos a ressurreição de nosso Senhor Jesus Cristo.
0: Pai nosso que estais no céu, santificado seja o vosso nome. Venha a nós o vosso reino, seja feita a vossa vontade, assim na terra como no céu.
2: O pão nosso de cada dia nos dai hoje. Perdoai as nossas ofensas, assim como nós perdoamos a quem nos tem ofendido. E não nos deixeis cair em tentação, mas livrai-nos do mal. Amém.
0: Ave Maria, cheia de graça, o Senhor é convosco. Bendita sois vós entre as mulheres, e bendito é o fruto do vosso ventre, Jesus.
2: Santa Maria, Mãe de Deus, rogai por nós, pecadores, agora e na hora de nossa morte. Amém.
0: Ave Maria, cheia de graça, o Senhor é convosco. Bendita sois vós entre as mulheres e bendito é o fruto do vosso ventre, Jesus.
2: Santa Maria, Mãe de Deus,
0: rogai por nós, pecadores, agora e na hora de nossa morte. Amém. Ave Maria, cheia de graça, o Senhor é convosco. Bendita sois vós entre as mulheres e bendito é o fruto do vosso ventre, Jesus.
2: Santa Maria, Mãe de Deus, rogai por nós, pecadores, agora e na hora de nossa morte. Amém.
0: Ave Maria, cheia de graça, o Senhor é convosco. Bendita sois vós entre as mulheres e bendito é o fruto do vosso ventre, Jesus.
2: Santa Maria, Mãe de Deus, rogai por nós, pecadores, agora e na hora de nossa morte. Amém.
0: Ave Maria, cheia de graça, o Senhor é convosco. Bendita sois vós entre as mulheres, e bendito é o fruto do vosso ventre, Jesus.
2: Santa Maria, Mãe de Deus, rogai por nós, pecadores,
0: agora e na hora de nossa morte. Amém. Ave Maria, cheia de graça, o Senhor é convosco. Bendita sois vós entre as mulheres, e bendito é o fruto do vosso ventre, Jesus.
2: Santa Maria,
0: Mãe de Deus,
2: rogai
0: por nós, pecadores, agora e na hora de nossa morte. Amém. Ave Maria, cheia de graça, o Senhor é convosco. Bendita sois vós entre as mulheres, e bendito é o fruto do vosso ventre, Jesus.
2: Santa Maria,
0: Mãe de Deus, rogai por nós, pecadores, agora e na hora de nossa morte. Amém. Ave Maria, cheia de graça, o Senhor é convosco. Bendita sois vós entre as mulheres, e bendito é o fruto do vosso ventre, Jesus.
2: Santa Maria,
0: Mãe de Deus, rogai por nós, pecadores, agora e na hora de nossa morte. Amém. Ave Maria, cheia de graça, o Senhor é convosco. Bendita sois vós entre as mulheres, e bendito é o fruto do vosso ventre, Jesus.
2: Santa Maria, Mãe de Deus, rogai por nós, pecadores,
0: agora e na hora de nossa morte. Amém. Ave Maria, cheia de graça, o Senhor é convosco. Bendita sois vós entre as mulheres, e bendito é o fruto do vosso ventre, Jesus.
2: Santa Maria,
0: e a Mãe de Deus, rogai por nós, pecadores, agora e na hora de nossa morte. Amém. Glória ao Pai, ao Filho e ao Espírito Santo.
2: Como
0: era no princípio, agora e sempre. Amém. Ó bom Jesus, perdoai-nos, livrai-nos do fogo do inferno, levai as almas todas para o céu e socorrei principalmente as que mais precisarem.
1: No segundo mistério, contemplamos a ascensão de Jesus Cristo ao céu. Pai nosso que estais no céu, santificado seja o vosso nome. Venha a nós o vosso reino. Seja feita a vossa vontade, assim na terra como no céu.
2: O pão nosso de cada dia nos dai hoje. Perdoai as nossas ofensas, assim

0: Ave Maria, cheia de graça, o Senhor é convosco. Bendita sois vós entre as mulheres, e bendito é o fruto do vosso ventre, Jesus.
1: Santa Maria, Mãe de Deus, rogai por nós, pecadores, agora e na hora de nossa morte. Amém.
0: Ave Maria, cheia de graça, o Senhor é convosco. Bendita sois vós entre as mulheres, e bendito é o fruto de vosso ventre, Jesus.
1: Santa Maria, Mãe de Deus, rogai por nós, pecadores, agora e na hora de nossa morte. Amém.
0: Ave Maria, cheia de graça, o Senhor é convosco. Bendita sois vós entre as mulheres, e bendito é o fruto do vosso ventre, Jesus.
1: Santa Maria, Mãe de Deus, rogai por nós, pecadores, agora e na hora de nossa morte. Amém.
0: Ave Maria, cheia de graça, o Senhor é convosco. Bendita sois vós entre as mulheres, e bendito é o fruto do vosso ventre, Jesus.
1: Santa Maria, Mãe de Deus, rogai por nós, pecadores, agora e na hora de nossa morte. Amém.
0: Ave Maria, cheia de graça, o Senhor é convosco. Bendita sois vós entre as mulheres, e bendito é o fruto do vosso ventre, Jesus.
1: Santa Maria, Mãe de Deus, rogai por nós, pecadores, agora e na hora de nossa morte. Amém.
0: Ave Maria, cheia de graça, o Senhor é convosco. Bendita sois vós entre as mulheres, e bendito é o fruto de vosso ventre, Jesus.
1: Santa Maria, Mãe de Deus, rogai por nós, pecadores, agora e na hora de nossa morte. Amém.
0: Ave Maria, cheia de graça, o Senhor é convosco. Bendita sois vós entre as mulheres, e bendito é o fruto do vosso ventre, Jesus.
1: Santa Maria, Mãe de Deus, rogai por nós, pecadores, agora e na hora de nossa morte. Amém.
0: Ave Maria, cheia de graça, o Senhor é convosco. Bendita sois vós entre as mulheres, e bendito é o fruto do vosso ventre, Jesus.
1: Santa Maria, Mãe de Deus, rogai por nós, pecadores, agora e na hora de nossa morte. Amém.
0: Ave Maria, cheia de graça, o Senhor é convosco. Bendita sois vós entre as mulheres, e bendito é o fruto do vosso ventre, Jesus.
1: Santa Maria, Mãe de Deus, rogai por nós, pecadores, agora e na hora de nossa morte. Amém.
0: Ave Maria, cheia de graça, o Senhor é convosco. Bendita sois vós entre as mulheres, e bendito é o fruto do vosso ventre, Jesus.
1: Santa Maria, Mãe de Deus, rogai por nós, pecadores, agora e na hora de nossa morte. Amém.
0: Glória ao Pai, ao Filho e ao Espírito Santo.
1: Como era no princípio, agora e sempre. Amém.
0: Ó bom Jesus,
1: perdoai-nos, livrai-nos do fogo do inferno, levai as almas todas para o céu, e socorrei-as, principalmente as que mais precisarem.
0: No terceiro mistério, contemplamos a vinda do Espírito Santo sobre Nossa Senhora e os apóstolos em oração.
2: Pai nosso que estais no céu, santificado seja o vosso nome. Venha a nós o vosso reino, seja feita a vossa vontade, assim na terra como no céu.
1: O nosso de cada dia nos dai hoje, perdoai as nossas ofensas, assim como nós perdoamos a quem nos tem ofendido. E não nos deixeis cair em tentação, mas livrai-nos do mal. Amém.
2: Ave Maria, cheia de graça, o Senhor é convosco. Bendita sois vós entre as mulheres, e bendito é o fruto do vosso ventre, Jesus.
1: Santa Maria,
2: Mãe de Deus, rogai por nós, pecadores, agora e na hora de nossa morte. Amém. Ave Maria, cheia de graça, o Senhor é convosco. Bendita sois vós entre as mulheres, e bendito é o fruto do vosso ventre, Jesus.
1: Santa Maria,
2: Mãe de Deus, rogai por nós, pecadores, agora e na hora de nossa morte. Amém. Ave Maria, cheia de graça, o Senhor é convosco. Bendita sois vós entre as mulheres, e bendito é o fruto do vosso ventre, Jesus.
1: Santa Maria,
2: Mãe de Deus, rogai por nós, pecadores, agora e na hora de nossa morte. Amém. Ave Maria, cheia de graça, o Senhor é convosco. Bendita sois vós entre as mulheres, e bendito é o fruto do vosso ventre, Jesus.
1: Santa Maria,
2: Mãe de Deus, rogai por nós, pecadores, agora e na hora de nossa morte. Amém. Ave Maria, cheia de graça, o Senhor é convosco. Bendita sois vós entre as mulheres e bendito é o fruto do vosso ventre, Jesus.
3: Santa Maria, Mãe de Deus, rogai
2: por nós, pecadores, agora e na hora de nossa morte. Amém. Ave Maria, cheia de graça, o Senhor é convosco. Bendita sois vós entre as mulheres e bendito é o fruto do vosso ventre, Jesus.
3: Santa Maria,
2: Mãe de Deus, rogai por nós, pecadores, agora e na hora de nossa morte. Amém. Ave Maria, cheia de graça, o Senhor é convosco. Bendita sois vós entre as mulheres e bendito é o fruto do vosso ventre, Jesus.
3: Santa Maria,
2: Mãe de Deus, rogai por nós, pecadores, agora e na hora de nossa morte. Amém. Ave Maria, cheia de graça, o Senhor é convosco. Bendita sois vós entre as mulheres e bendito é o fruto do vosso ventre, Jesus.
3: Santa Maria,
2: Mãe de Deus, rogai por nós, pecadores, agora e na hora de nossa morte. Amém. Ave Maria, cheia de graça, o Senhor é convosco. Bendita sois vós entre as mulheres e bendito é o fruto do vosso ventre, Jesus.
3: Santa
2: Maria, Mãe de Deus, rogai por nós, pecadores, agora e na hora de nossa morte. Amém. Ave Maria, cheia de graça, o Senhor é convosco. Bendita sois vós entre as mulheres e bendito é o fruto do vosso ventre, Jesus.
3: Santa Maria,
2: Mãe de Deus, rogai por nós, pecadores, agora e na hora de nossa morte. Amém. Glória ao Pai, ao Filho e ao Espírito Santo. No princípio, agora e sempre. Amém. Ó bom Jesus, perdoai-nos, livrai-nos do fogo do inferno, levai as almas todas para o céu, e socorrei principalmente as que mais precisarem.
0: No quarto mistério, contemplamos a assunção de Nossa Senhora aos céus. Pai nosso que estais no céu, santificado seja o vosso nome. Venha a nós o vosso reino, seja feita a vossa vontade, assim na terra como no céu.
3: O pão nosso de cada dia nos dai hoje, perdoai as nossas ofensas,

0: Maria, cheia de graça, o Senhor é convosco. Bendita sois vós entre as mulheres, e bendito é o fruto do vosso ventre, Jesus.
1: Santa Maria, Mãe de Deus, rogai por nós, pecadores, agora e na hora de nossa morte. Amém.
0: Ave Maria, cheia de graça, o Senhor é convosco. Bendita sois vós entre as mulheres, e bendito é o fruto do vosso ventre, Jesus.
1: Santa Maria, Mãe de Deus, rogai por nós, pecadores, agora e na hora de nossa morte. Amém.
0: Ave Maria, cheia de graça, o Senhor é convosco. Bendita sois vós entre as mulheres, e bendito é o fruto de vosso ventre, Jesus.
1: Santa Maria, Mãe de Deus, rogai por nós, pecadores, agora e na hora de nossa morte. Amém.
0: Ave Maria, cheia de graça, o Senhor é convosco. Bendita sois vós entre as mulheres, e bendito é o fruto do vosso ventre, Jesus.
1: Santa Maria, Mãe de Deus, rogai por nós, pecadores, agora e na hora de nossa morte. Amém.
0: Ave Maria, cheia de graça, o Senhor é convosco. Bendita sois vós entre as mulheres, e bendito é o fruto do vosso ventre, Jesus.
1: Santa Maria, Mãe de Deus, rogai por nós, pecadores, agora e na hora de nossa morte. Amém.
0: Ave Maria, cheia de graça, o Senhor é convosco. Bendita sois vós entre as mulheres, e bendito é o fruto do vosso ventre, Jesus.
1: Santa Maria, Mãe de Deus, rogai por nós, pecadores, agora e na hora de nossa morte. Amém.
0: Ave Maria, cheia de graça, o Senhor é convosco. Bendita sois vós entre as mulheres, e bendito é o fruto do vosso ventre, Jesus.
1: Santa Maria, Mãe de Deus, rogai por nós, pecadores, agora e na hora de nossa morte. Amém.
0: Ave Maria, cheia de graça, o Senhor é convosco. Bendita sois vós entre as mulheres, e bendito é o fruto de vosso ventre, Jesus.
1: Santa Maria, Mãe de Deus, rogai por nós, pecadores, agora e na hora de nossa morte. Amém.
0: Ave Maria, cheia de graça, o Senhor é convosco. Bendita sois vós entre as mulheres, e bendito é o fruto do vosso ventre, Jesus.
1: Santa Maria, Mãe de Deus, rogai por nós, pecadores, agora e na hora de nossa morte. Amém.
0: Ave Maria, cheia de graça, o Senhor é convosco. Bendita sois vós entre as mulheres, e bendito é o fruto do vosso ventre, Jesus.
1: Santa Maria, Mãe de Deus, rogai por nós, pecadores, agora e na hora de nossa morte. Amém.
0: Glória ao Pai, ao Filho e ao Espírito Santo,
1: como era no princípio, agora e sempre. Amém.
0: Ó meu Jesus, perdoai-nos, livrai-nos do fogo do inferno, levai as almas todas para o céu, e socorrei principalmente as que mais precisarem. No quinto mistério, contemplamos a coroação de Nossa Senhora como Rainha do céu e da terra.
2: Pai nosso que estais no céu, santificado seja o vosso nome. Venha a nós o vosso reino, seja feita a vossa vontade, assim na terra como no céu. Cada dia nos dai hoje, perdoai as nossas ofensas, assim como nós perdoamos a quem nos tem ofendido. E não nos deixeis cair em tentação, mas livrai-nos do mal. Amém. Ave Maria, cheia de graça, o Senhor é convosco. Bendita sois vós entre as mulheres, e bendito é o fruto do vosso ventre, Jesus.
1: Santa Maria, Mãe de Deus,
2: rogai por nós, pecadores, agora e na hora de nossa morte. Amém. Ave Maria, cheia de graça, o Senhor é convosco. Bendita sois vós entre as mulheres, e bendito é o fruto do vosso ventre, Jesus.
1: Santa Maria,
2: e a Mãe de Deus, rogai por nós, pecadores, agora e na hora de nossa morte. Amém. Ave Maria, cheia de graça, o Senhor é convosco. Bendita sois vós entre as mulheres, e bendito é o fruto do vosso ventre, Jesus.
1: Santa Maria,
2: e a Mãe de Deus, rogai por nós, pecadores, agora e na hora de nossa morte. Amém. Ave Maria, cheia de graça, o Senhor é convosco. Bendita sois vós entre as mulheres, e bendito é o fruto do vosso ventre, Jesus.
1: Santa Maria,
2: e a Mãe de Deus, rogai por nós, pecadores, agora e na hora de nossa morte. Amém. Ave Maria, cheia de graça, o Senhor é convosco. Bendita sois vós entre as mulheres, e bendito é o fruto do vosso ventre, Jesus.
1: Santa Maria, Mãe de Deus,
2: por nós, pecadores, agora e na hora de nossa morte. Amém. Ave Maria, cheia de graça, o Senhor é convosco. Bendita sois vós entre as mulheres, e bendito é o fruto do vosso ventre, Jesus.
1: Santa Maria,
2: Mãe de Deus, rogai por nós, pecadores, agora e na hora de nossa morte. Amém. Ave Maria, cheia de graça, o Senhor é convosco. Bendita sois vós entre as mulheres, e bendito é o fruto do vosso ventre, Jesus.
1: Santa Maria,
2: Mãe de Deus, rogai por nós, pecadores, agora e na hora de nossa morte. Amém. Ave Maria, cheia de graça, o Senhor é convosco. Bendita sois vós entre as mulheres, e bendito é o fruto do vosso ventre, Jesus.
1: Santa Maria,
2: Mãe de Deus, rogai por nós, pecadores, agora e na hora de nossa morte. Amém. Ave Maria, cheia de graça, o Senhor é convosco. Bendita sois vós entre as mulheres, e bendito é o fruto do vosso ventre, Jesus.
1: Santa Maria,
2: Mãe de Deus, rogai por nós, pecadores, agora e na hora de nossa morte. Amém. Ave Maria, cheia de graça, o Senhor é convosco. Bendita sois vós entre as mulheres, e bendito é o fruto do vosso ventre, Jesus.
1: Santa Maria,
2: Mãe de Deus, rogai por nós, pecadores, agora e na hora de nossa morte. Amém. Glória ao Pai, ao Filho e ao Espírito Santo,
1: como
2: era no princípio, agora e sempre. Amém. Ó bom Jesus, doai-nos, livrai-nos do fogo do inferno,
0: levai as almas todas para o céu, e socorrei principalmente as que mais precisarem.
2: Agradecimento. Infinitas graças vos damos, soberana Rainha, pelos benefícios que todos os dias recebemos de vossas mãos liberais. Dignai-vos agora e para sempre tomar-nos debaixo de vosso poderoso amparo. E em vosso louvor vos saudamos cantando uma salve, Rainha.

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2: 2:12. 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

0: dia, são 8 horas e 5 minutos e começa o programa Palavra Viva. Programa de leigos consagrados da comunidade Fonte Nova e vamos estar ligadinho com vocês até as 9 da manhã. E é um grande bom dia, né? A gente sabe que tá nublado, a gente sabe que o tempo tá estranho, mas a gente tem que louvar e agradecer a Deus, né? Pelo dom da nossa vida, pela nossa família, né? Por tudo aquilo que o Senhor tem nos dado, né? Tem nos colocado na nossa vida. Então que a gente possa louvar e agradecer ao Senhor, né? Louvamos ao Senhor pelo dia que não tem sol, pelo dia que tem chuva. A gente tem que louvar e agradecer porque tudo faz parte da nossa vida, né? Muitas vezes a gente quer tirar da nossa vida, mas aquilo ali, isso faz parte da nossa vida. Precisamos do sol, da chuva, do vento, precisamos de ar. Quanta coisa a gente precisa e muitas vezes a gente não quer. Mas hoje o Senhor vem tocar no teu coração. Hoje Ele, não sei onde você está, mas hoje Ele quer tocar no teu coração. E eu te convido neste momento, você abrir o seu coração. Deixar que hoje o Senhor venha adentrar através da palavra. Aquilo que Ele trouxe para cada um de nós. Hoje que é a nossa pergunta aqui, né, para você, né? Você crê na palavra de Deus? Né? É forte, né? Você crê na palavra de Deus? Então fica essa pergunta aí para você, né? Para você já ir pensando. O que que você... Se você crê mesmo na palavra de Deus, aquilo que o Senhor coloca para cada um de nós. Porque cada dia, né, cada instante Ele coloca uma palavra para nós. Nas missas diárias, na missa de domingo, né, no programa aqui da rádio. Quanta coisa o Senhor nos coloca e muitas vezes a gente quer fugir. Mas hoje o Senhor vem te fazer essa pergunta, né? Você crê na palavra de Deus? Bom dia, Patrícia.
1: Bom dia, Aninha. Bom dia, mesa. Bom dia, povo que nos assiste, que nos escuta, né? Na verdade, quem nos assiste ainda não está assistindo, porque nós estamos com um pequeno probleminha aqui, né, para entrar no Face, mas daqui a pouco a gente consegue, né? Então, aos ouvintes da rádio, nesse momento, o nosso muito bom dia, como tu diz, precisamos do sol e da chuva, né, e tem muita gente reclamando até nesses dias, previsão, não termina essa chuva, não termina essa chuva. Glória a Deus, né, que nós temos as chuvas também. E Deus provê, né? Deus provê tudo o que a gente precisa. E a gente vive melhor se louvar a Deus por essas coisas em vez de só reclamar, né? Porque eu aprendi na igreja que a murmuração é a oração pro demônio, né? A oração pro diabo. Então, que o Senhor seja louvado pelo nosso dia, por estarmos aqui nessa rádio hoje de manhã, mais um sábado, dia de Nossa Senhora. Quem puder, né, estar com a palavra na mão, ter a Bíblia por perto, fazer uma anotação. Nós vamos falar sobre a fé hoje de manhã. E a pergunta é essa, você crê?
0: Né?
1: Você crê, crer é fé. Quem sabe você fica aí um pouco atento, tomando seu café, seu chimarrão atento e vai escrevendo. O que é essa fé na sua vida? Se de repente a gente acha que crê muito e daqui a pouco pode se dar conta que a nossa fé está precisando ser alimentada, precisando crescer. Então essa palavra de hoje vem para nos ajudar nesse sentido. Fique atento, seja bem-vindo e avise alguém, mande um recado. Nós tínhamos uma campanha aqui, né, Deia? Acorde alguém. Então, assim, manda um WhatsApp aí para um amigo, você sabe que precisa ouvir a palavra hoje para dar tempo dele partilhar conosco.
0: Com certeza, e precisa estar sempre alimentando, né? A nossa fé, a gente precisa estar sempre alimentando. E esse alimento é a palavra, né? A palavra de Deus que nos dá essa força de crer, né? Cada vez mais aumentar a nossa fé. Bom dia, André. André que está aqui resolvendo ali.
2: Bom dia, Aninha. Bom dia a todos que estão nos escutando. Estou tentando ver se você consegue nos ver também, para que tenha uma participação maior aqui no programa, né? Mas é uma graça, uma benção, sempre uma benção estar aqui junto, né? Hoje a Aninha vai repetir várias vezes o telefone ali, para que a gente vá se acostumando, né, Aninha? Também,
0: isso.
2: Né? Se acostumando a conectar, a gente sempre fala, né, tanto no grupo de oração como aqui, porque às vezes o nosso testemunho, aquilo que a gente comenta, aquilo que a gente fala a respeito do que a palavra tocou no nosso coração, pode servir, né, para aquela pessoa que está conectando hoje ainda, primeira vez no nosso encontro aqui. Então, mande uma mensagem, né, Aninha, depois que eu terminar ela vai repetir o número, que eu não sei de cor, tá, por isso que eu já não repito, e para que a gente possa participar juntos e ver a obra de Deus acontecer através da palavra hoje.
0: Então, eu vou passar aqui também, André, já aproveitar, né, o embalo, né, é 999-37-3882, 999-37-3882. Deixa a sua mensagem, né? Pode fazer pedido de oração também, né? Mas porque aquilo que você entendeu da palavra, né? Participe conosco, né? Você que nos escuta também pela rádio, né? Porque às vezes só o povo do Face participa, né? Mas convido você que está participando nesse momento através da rádio, né? Para a gente não estar conectando ainda o Face, mas participe conosco. É importante, né? Você está nos ajudando aqui, né? Tá comentando conosco aquilo que Deus fez na tua vida, aquilo que Deus vai mudar na tua vida. Quanta coisa Deus quer fazer na tua vida e você não se abriu, ainda não deixou. Bom dia, Otávio.
3: Bom dia, Mesa. Bom dia, Leonir. E hoje, para nós católicos, é um dia muito especial para a Igreja Católica. Hoje é o dia da Assunção de Nossa Senhora ao céu, né? Ela que é um exemplo para nós de virtude, de obediência à palavra de Deus. Nós celebramos hoje a Dormição de Nossa Senhora e a sua Assunção ao céu, né? Dogma da Igreja Católica, dogma de fé para nós. Então, no Credo Apostólico, nós professamos essa fé na ressurreição da carne, na vida eterna. E hoje é um dia especial, né? Porque Maria, aquela que não teve pecado, ela morreu, diz o Papa São João Paulo II, mas ela foi assunta ao céu, né? Então, para nós que temos fé, e a palavra hoje vai perguntar isso, se a gente crê, né? Nós cremos também na ressurreição. Nós cremos que há uma recompensa para aqueles que viverem a fé aqui na terra, que viverem como Maria viveu. Dizia o Frei Raniero Cantalamessa, ela é o tipo da Igreja. Ela é aquele que nós temos que olhar e dizer assim que eu preciso viver.

0: isso. Então, que programa hoje, né? Dia que a nossa mãe chegou na casa de Deus, celebramos tudo isso, um dogma da nossa fé. E como é bom saber que Deus olhou e disse assim: tudo é bom. Ponto, né, Ana?
1: Que coisa boa, né? Maria chegando no nosso programa também, né?
0: É verdade.
1: Que coisa boa, né? Então que a gente possa preparar nosso coração, né, para o momento da palavra. E para a palavra cair no nosso coração, a gente precisa estar com o nosso coração aberto, o coração disposto a deixar a palavra de Deus entrar. Então, para tudo isso, a gente sempre prepara, né? Prepara o nosso coração. Então, eu te convido hoje, né? Pega a palavra, a Patrícia já falava, né? Pega a palavra, pega um papel ali para te rabiscar, para te ver aquilo que o Senhor falou para ti, aquilo que pode mudar na tua vida. A tua vida pode dar assim, ó, como um vaso, né? Quebrar, ser destruído e daqui a pouco o Senhor vem e monta aquele vaso, né? Um vaso mais lindo ainda, como o Otávio dizia, né? Você é bom, né? Um vaso perfeito. Imagina, né? Então eu te convido, né, neste momento. Pega a palavra, pega o papel para te rabiscar e uma caneta, se você pode, você que nos escuta pela rádio. Deixa o seu testemunho, né? Entra em contato conosco através do telefone. Mas prepara o teu coração. E para isso a gente vai preparar o nosso coração com uma música.

Salmo 49, no Salmo 49, do 1 ao 3. Falou o Senhor Deus e convocou toda a terra, desde o levante até o poente, do alto de Sião, ideal de beleza, Deus refugiu. Nosso Deus vem vindo e não se calará, um fogo abrasador o procede. Ao seu redor, furiosa tempestade. O Senhor vem vindo e não se calará. Que hoje a gente possa pedir para o Senhor deixar a porta do nosso coração aberta, para que Ele venha fazer a obra. A obra que Ele escolheu para cada um de nós. Abre teu coração e diz para o Senhor: Senhor, hoje eu abro a porta do meu coração para que Tu entres, para que Tu fales, Senhor Jesus. E para que Tu mude aquilo que precisa ser mudado, precisa ser transformado. Quantas coisas na minha vida eu preciso que mude? Quantas coisas, Senhor, eu preciso que seja transformado? E muitas vezes eu quero do meu jeito, mas hoje, Senhor, eu deixo que Tu faças a obra no meu coração, que Tu me guie, que hoje Tu faças transformação na minha vida, na minha família, no meu trabalho. Quantas coisas a gente pede para o Senhor e muitas vezes a gente quer colocar do nosso jeito. A gente quer que seja tudo pelo nosso jeito. O jeito até o jeito de falar, a gente quer que o Senhor fale. Mas não. Hoje, deixa que o Senhor venha fazer a obra no teu coração. E diz para Ele: entra.

0: Senhor. Eu te dou livre acesso. Deixa que tu faça aquilo que tu quiseres, Senhor. Se precisar me quebrar, Senhor, como um vaso, para me transformar novamente, Senhor, me fazer uma pessoa diferente. Assim como nós falávamos, né? Somos pessoas boas. O Senhor nos fez pessoas boas. Mas precisamos viver a palavra de Deus para seguir sendo bons, sendo firmes na fé, acreditando nessa palavra. Eu te convido hoje, meu irmão, você que pode nesse momento parar um pouquinho. Não sei onde você está, se você está saindo da sua casa, se preparando para o trabalho, já está chegando no trabalho, ligando o teu rádio no carro. Mas eu te convido, escuta a palavra que o Senhor tem para ti hoje. Ele te chama e te convida. Ele não arromba a porta. Ele precisa que você abra essa porta. E que se deixe ser levado pela palavra, pelo amor que o Senhor tem por cada um de nós. Sim, Senhor, te pedimos, Senhor, que hoje tu adentres, Senhor Jesus, em cada lar da nossa cidade, Senhor Jesus. Não só da nossa cidade, mas do interior, do Brasil. Quantas pessoas precisando neste momento, Senhor Jesus. Deixe amor sendo derramado sobre cada um, sobre cada lar, Senhor Jesus. Que nós não conhecemos, Senhor, mas através do teu Espírito Santo tu podes adentrar, Senhor. Quantas pessoas neste momento que sofrem, Senhor Jesus, por doenças. Quantas pessoas que sofrem porque perderam alguém. Porque neste momento estão passando por dificuldades financeiras. Quantas pessoas que neste tempo, Senhor Jesus, perderam suas casas, Senhor. Perderam os seus móveis. E neste momento sofrem, Senhor Jesus, porque não conseguem recuperar. Mas, Senhor Jesus, temos a Tua força, Senhor. Soubemos que Tu vai adentrar nos corações e nas casas, Senhor Jesus, e vai fazer a Tua obra, Senhor, vai fazer essa mudança. E essa mudança, Senhor Jesus, é através da nossa fé. A fé que acreditamos, Senhor Jesus, que tudo pode ser mudado, Senhor Jesus, pela força da oração. Que nós possamos mudar, Senhor Jesus, esse sofrimento, essas dores, tirando essas pedras que não nos deixam crescer, Senhor. O nosso coração vive endurecido. Te pedimos, Senhor, adentra, Senhor Jesus, no mais profundo do nosso coração, do nosso consciente, Senhor Jesus, e fazes a Tua mudança. Porque precisamos, Senhor Jesus, ser sacudidos para que a graça aconteça, Senhor Jesus, na nossa cidade, na nossa família, no nosso estado, quantas pessoas precisando, e hoje nós te pedimos. Derrama, Senhor, a Tua água viva. Derrama a Tua água viva e vem lavando, Senhor Jesus. Vem lavando tudo aquilo que precisa ser lavado, que precisa ser retirado dos nossos corações. Desses corações que são como torrões, Senhor Jesus, que precisam ser quebrados. Por isso te pedimos, Senhor. Envia sobre cada um de nós a Tua bênção, a Tua graça. Glória ao Pai, ao Filho e ao Espírito Santo, como era no princípio, agora e sempre. Amém. E a gente precisa, né, Otávio, dessa água para lavar, né? Tirar todo esse torrão que está duro aí, para amolecer esses nossos corações, né?
1: É verdade, Ana, sabe? Eu acho que a gente só consegue abrir o nosso coração e, como tu disseste, tirar aquele torrão duro, aquela terra seca, quando a gente tem uma experiência profunda com o amor de Deus, né? Que esse amor é derramado no nosso coração. Quando a gente se sente amado, é muito importante o amor, a presença do amor na nossa vida, de sentir que é cuidado, que é amado, a gente floresce, né? Sem esse amor de Deus é difícil, né? Porque o amor do mundo é tão imperfeito, né? O amor do mundo cobra para amar. O amor de Deus é de graça, já diz a palavra, né? A graça de Deus. Então, como é importante ter essa experiência do amor de Deus? Eu acho que sem esse amor de Deus é difícil, né? Então vamos pedir a graça de ouvir o que Deus tem para nós no dia de hoje, pelo sinal da Santa Cruz. Livrai-nos, Deus, nosso Senhor, dos nossos inimigos. Em nome do Pai, do Filho e do Espírito Santo.
0: Amém.
1: Então a palavra para nós hoje está lá no livro de Amós, capítulo 9, versículos de 11. O versículo 11 e o versículo de 11 a 14. Amós, capítulo 9, versículo de 11 a 14. Naquele dia, levantarei a cabana arruinada de Davi, repararei suas brechas e levantarei as suas ruínas, e a reconstruirei como nos dias antigos, para que herdem o que resta de Edom e de todas as nações sobre as quais o meu nome foi invocado, oráculo do Senhor que executa essas coisas. Eis que vem dias, oráculo do Senhor, em que seguirão de perto o que planta e o que colhe, o que pisa os cachos e o que semeia. O mosto correrá pelas montanhas, todas as colinas se derreterão. Restaurarei então o meu povo de Israel, reconstruirão as cidades devastadas e as habitarão, plantarão vinhas e beberão seu vinho, cultivarão pomares e comerão seus frutos. Vou no versículo 15 também. E implantá-los-ei no seu solo, e não mais serão arrancados da terra que lhes dei, oráculo do Senhor. Então, essa palavra de hoje, do Senhor para nós, que está lá em Amós, chama promessa de restauração. E realmente, todos nós ali que vivemos a experiência nos grupos de oração, na missão, né, nos retiros que nós fomos, a gente percebe que a palavra de Deus é de fato uma palavra real. Ele restaura a nossa vida. Vocês estão aqui podem testemunhar isso?
0: Sim.
1: Ele restaura, né? Ele, a ponto de nós mesmos não nos conhecermos mais. Depois de um tempo de adquirir a vida espiritual, de conhecer, de ter contato com a palavra de Deus, de passar por formações, de experimentar a vida de missionário, nós percebemos e nós conversamos entre nós, né? Eu não sou mais a mesma pessoa. Então, Deus é capaz de reconstruir a cabana arruinada da nossa vida, da nossa família. E hoje nós vemos o valor do tempo com Deus, né? Uma das coisas que mais nós vamos perceber, aqueles que vão ter a longevidade, a graça de ter uma vida longa, e talvez alguns vão se cobrar muito, é quando a gente vê o que a gente fez com o tempo da nossa vida. Como a gente gastou essa moeda tão cara que Deus nos dá, que é o tempo. Porque o tempo é uma coisa muito mística, né? Porque o tempo que foi perdido não tem como ser recuperado mais, né? O tempo que a gente perdeu com bobagem, que a gente perdeu procrastinando, o tempo que a gente deixou de fazer as coisas que devia fazer, é uma dor que vem na razão. Diz, pô, quanto tempo eu perdi? Até o profeta Isaías diz, né? Ah, se eu tivesse sido atento à palavra do Senhor, quanta coisa eu teria poupado, né? Quantas graças eu teria recebido. Então veja, nós precisamos crer na palavra de Deus, crer naquela palavra que o Senhor está dando para nós hoje. Vou reconstruir essa casa. E hoje em dia está acontecendo uma realidade das doenças mentais, das doenças da mente, muito grande, porque a gente nota, principalmente nós que vamos em várias cidades, estamos em vários locais diferentes, nós notamos um certo cansaço nas pessoas. O cansaço de lutar por uma vida melhor, o cansaço de esperar um companheiro para viver uma vida melhor, o cansaço de lutar por um trabalho melhor, o cansaço de querer ver os filhos bem, diz, poxa vida, eu luto, luto. Quando eu vejo uma semaninha boa, cai tudo de novo. A gente sente um cansaço nas pessoas, né? Um grande cansaço. E como nós precisamos, o que fazer, qual o primeiro passo a ser dado? A gente aprende na vida que os primeiros passos são os mais importantes, não importa a distância da caminhada. O começo, os pequenos começos, junto à palavra de Deus, são as coisas mais importantes da nossa vida. O primeiro passo é sagrado. E às vezes a gente desfaz o primeiro passo porque é um passo pequenininho, é um pequeno passo, uma pequena mexidinha na minha vida, mas ele é o mais importante, porque ele partiu de uma decisão. Então, as pessoas hoje, elas estão tentando resolver os seus problemas investindo, às vezes, na medicina, num bom médico, e isso é um bom passo. mas muitas vezes em alguns aspectos não conseguem melhorar, não conseguem reestruturar suas vidas, apesar da grande avanço da técnica e da medicina e da grande ajuda de um psicólogo, de um psiquiatra. Mas você tenta melhorar sua saúde, tenta melhorar seu trabalho, seu namoro, a faculdade, enfim, toda a sua vida, o seu casamento, mas por mais que você tenta, às vezes as coisas não melhoram. E nós temos atendido muitas pessoas, por isso falo isso. Lembra do caso da hemorroísa? Diz a palavra, né, que ela já tinha gastado tudo o que tinha tentando melhorar, né? Tudo o que ela tinha, para chegar mais para cá, que o pessoal está me pedindo aqui para aparecer na câmera aqui, né? Então ela tinha gastado tudo o que tinha e já estava há 12 anos. 12 anos esperando para melhorar a sua vida. Que tempo, né? 12 anos. Que cansaço essa mulher não tinha. Muitas pessoas estão vivendo essa realidade hoje. Estão extremamente cansadas e não conseguem ver a mudança nas suas vidas. Nós vamos ver agora que essa resposta está aqui nesse livro de Amós. Então, é a importância de dar o primeiro passo. A importância de dar aquele passo que vai mudar a minha vida. Essa é a resposta que a Bíblia vai nos trazer no dia de hoje. Mas como caminhar se a gente não sabe para onde ir? Então a primeira coisa que nós temos que fazer é colocar um objetivo, uma meta na nossa vida. Eu preciso saber aonde estou indo. Eu estava vendo um missionário que foi visitar a África. Eu já falei isso aqui no programa, mas acho que cabe eu trazer isso aqui. E ele disse que se impressionou muito num país lá da África, se eu não me engano era o Congo, onde a pobreza é muito grande, as pessoas não têm trabalho, não chove, não tem alimento. E diz que as pessoas estão tudo caminhando na rua, o dia inteiro caminhando. Ninguém fica em casa, é todo dia caminhando. E ele disse que pegou carona, foi num lugar que ele ia visitar lá, e ele estava indo com o carro, assim, as pessoas tudo caminhando na direção oposta ao carro, né? E as pessoas pedindo carona. E ele disse, mas por que elas estão indo para lá? Por que elas estão pedindo carona? Nós estamos indo para lá. Ele disse, porque aqui as pessoas passam o dia inteiro caminhando, tentando achar comida, pedir alguma coisa, e vão a todos os lugares possíveis e conseguem alguma coisa. Então elas não sabem para onde vão. Passa um carro para lá, espera o carona para ver se lá tem alguma coisa. Que triste, né? Então veja, o primeiro passo é traçar uma meta. O primeiro passo é nós termos um objetivo na vida. Uma meta a ser alcançada. Então, para que seja vencido esse cansaço que está na nossa mente, hoje tem avançado muito as pesquisas da mente, do cérebro, e as pessoas têm colocado quanto é importante nós termos esses objetivos na nossa vida, uma meta a ser alcançada. E veja, uns sintomas que estão acontecendo, quando chama alguém que está cansado e tenta apresentar uma coisa nova para ela, para você ver. Geralmente pessoas que estão cansadas não gostam de coisas novas, de mudanças, não é verdade? Ah, não. Vamos numa festa? Não. Vamos no aniversário? Não. Vamos rezar um pouquinho? Não. Quer morrer? Quem sabe? Né? Então as pessoas estão cansadas da vida. Estão cansadas, não aceitam mais as coisas novas, uma nova proposta. Por quê? Porque não tem mais objetivo. Cansou de vez. E sabe, tem uma capa de um livro, eu estava vendo num podcast, eu não anotei o nome do livro, mas eu acho que cabe trazer aqui também, né? Que a pessoa disse que olhou na capa do livro e dizia assim: hoje em dia você tem que ser esperto. Se você falar, depois negue. Se você mandou uma mensagem, depois negue. Se você assinou alguma coisa, negue mais ainda. Por quê? Porque tem que ser esperto. Ou seja, não precisa ter palavra. Tem que se dar bem na situação. Não importa se você falou, se comprometeu com aquela situação. Não, você tem que se dar bem. E esse é o pensamento que está no mundo de hoje. E por causa desse pensamento, veja, nós temos confundido a palavra de Deus com a palavra humana. Porque tantas pessoas querem se dar bem para cima de nós, como é difícil hoje você acertar uma coisa com uma pessoa e a pessoa não cumprir aquilo. O Quem trabalha com vendas, eu estou aqui olhando para a Patrícia, que a gente trabalha com vendas, a gente vê muito isso, né? As pessoas dizem uma coisa e não cumprem aquilo. Ou, se não está, depois passa um tempo, pensou, disse, não vou fazer mais. E a gente fica lá, né? Com todos os projetos na mão, com tudo na mão, e não sai aquilo. Então, veja, a gente pensa que Deus é assim também. Mas a palavra de Deus se cumpre na nossa vida. Já dizia o profeta Oséias, Deus não é homem para mentir. Mas o mundo inteiro está assim, as pessoas não cumprem mais a palavra. As pessoas querem se dar bem. Não importa se ela deu a palavra para você, se ela, sabe? É uma situação muito complicada que nós estamos vivendo hoje. Então, Amós, ele era um agricultor que recebeu, era um homem muito sério, e Deus começou a falar com ele, mandou 5 mensagens para ele. Dá o povo. Depois você estude o livro de Amós, lá você vê que tem 5 profecias. Eu estou pegando aqui a última, o desfecho, o fechamento, onde ele diz assim, eu vou restaurar a cabana de Davi. E a minha fala é essa para nós hoje, que nós temos que acreditar na palavra de Deus, que não é como a palavra dos homens, que não é como a palavra que promete as coisas e não cumpre. Então, nós precisamos acreditar. E nós temos visto isso, né? O que foi esse grupo de oração essa quinta-feira, né? Os testemunhos fortes que estavam lá. Uma pessoa que ia tirar a sua própria vida. Recebeu uma profecia, uma palavra profética lá. Saiu daquele grupo crendo. Em uma semana aconteceu a graça na vida dela. Ela vai mudar completamente a vida dela. De uma pessoa que chegou lá endividada, recebeu uma palavra profética também, em uma semana se resolveu o problema da sua vida, estava lá com um testemunho, comprou uma moto, estava com um capacete, está aqui o testemunho, agora estou tocando aqui, ó. Em uma semana. Então nós temos visto a palavra de Deus acontecer, por isso eu falo, porque eu tenho visto, eu tenho viajado por aí, tenho visto as promessas de Deus acontecer na vida das pessoas, por isso falo. Que Deus não é como um homem que faz questão de querer se dar bem e não importa se a palavra tem valor ou não. Então, a pergunta qual é, Ana?
0: Você crê na palavra de Deus?
1: Deus vai reerguer a sua vida. Mas nós precisamos dar um passo em direção ao Senhor. Dar um passo, quem sabe, é hoje se confessar. Dar um passo hoje, quem sabe, voltar para a Santa Missa. Dar um passo hoje, quem sabe, é pedir perdão para alguém. Dá um passo hoje, quem sabe, é você tomar a decisão de voltar para a casa de Deus. Ah, mas eu tenho vergonha de falar para o padre tudo que eu fiz. Meu irmão, estou há 32 anos direto na missão e digo para você, os padres nem lembram o que você fala. Conversando com muitos padres que são meus amigos, os padres nem lembram do que a gente está falando. É, e a gente fica...
2: Eu complementar isso aí, Otávio, que o padre disse assim, eu acho que eu sofro de uma certa amnésia de confissão, porque termina e não me lembro de mais nada.
1: É verdade. Então veja, precisa dar o primeiro passo hoje, para que Deus, como diz aqui nessa palavra, possa reerguer a sua casa, sua cabana. E bote uma meta, eu vou fazer aquilo como Nossa Senhora, eu vou fazer o que Deus manda na minha vida. E vai atrás das promessas de Deus. Eu tenho visto, estou afirmando para você aqui, eu tenho visto, eu tenho acompanhado. Esse grupo foi especial, né? Porque quantos testemunhos estavam naquele grupo lá, né? Gente que passou em concurso, gente que conseguiu emprego, gente que estava com imóvel encalhado há anos, foi lá receber uma palavra profética no grupo de oração, vendeu em uma semana. Gente que fez um testemunho lá e disse, eu ia tirar a minha vida. Eu ia acabar com a minha vida, porque de tantos acontecimentos que teve, recebeu uma palavra profética, que ia assinar um contrato, em 3 dias assinou um contrato. A pessoa renasceu. Então, meu irmão, não venha dizer que a palavra de Deus não acontece. Que hoje nós possamos tomar posse, hoje no dia da Assunção, daquela que creu, que foi elevada em corpo, alma e espírito, está lá diante do trono de Deus, porque creu. Faça-se em mim segundo a tua palavra, Senhor. Vamos pedir a graça, então, Senhor Jesus. Nessa manhã nós queremos te pedir o dom da fé, Senhor. Eu creio, mas aumenta a minha fé, Senhor, para que eu possa acreditar na tua palavra, porque ela se cumpre em minha vida. Ela se realiza na minha vida. Ela restaura a minha família, às vezes arruinada, acabada, destruída, os meus projetos, porque ela tem poder. Que eu dê hoje o primeiro passo, me dá força para dar o primeiro passo, Senhor, para crer nas tuas promessas, porque tu és o caminho, a verdade e a vida. Eu preciso voltar para a casa de Deus. Diga isso, eu preciso voltar para a casa de Deus. Amém.

0: São 8:39 e este é o programa Palavra Viva, programa de leigos consagrados da comunidade Fonte Nova. E esse é o nosso momento da partilha, né? Onde a gente partilha, né? Você crê na palavra de Deus? Eu estava falando, né? E me vinha muito, né? Eu já nem peço mais nada para o Senhor, eu já digo, seja feita a vontade de Deus na minha vida, porque às vezes a gente faz um plano, né? Ah, porque eu vou viajar, vou fazer tal coisa, né? Eu digo, e não sai nada daquilo que a gente quer. E eu já digo, o Valnei me convida, né? Vamos fazer tal coisa? Não, vai ser conforme Deus quer. Porque não adianta, eu faço um plano, o Senhor faz outro para mim e é melhor que aquele que eu fiz. Né? Então a gente tem que louvar e agradecer a Deus, né? E crer na palavra de Deus. E aí vem me tocando muito forte isso, né? Tem que entregar mesmo para Deus, né? Deixar que Ele faça a obra, né? Lógico, a gente tem aqueles nossos sonhos. Claro. Né? Só que eu tenho realizado tantos sonhos, né? Sem pedir para o Senhor, daqueles que eu sonhava lá quando jovem, né? Sonhava, né? Eu mesmo. Eu tinha, a gente teve vários carros, né? E tudo de cores, que, né? E o meu sonho era ter um carro vermelho. Mas eu nunca falei para ninguém, nem para o Volley. E agora há pouco tempo consegui um carro vermelho, né? E eu nem falei nada, o Volley que escolheu e tudo, né? E eu digo assim, o senhor tem pequenos detalhes. Ter um carro é uma bobagem, né? Que nem diz, né?
1: Não,
0: mas
1: não,
0: é para a obra de Deus. Que nem
2: a cor do carro,
0: não, mas a cor do carro é uma bobagem. Né? No, detalhes, mas aquilo que Deus faz com tanto carinho, né? Quando a gente crê nessa palavra dele, né? Que ele faz, né? E eu nem pedi assim para dizer, senhor, eu quero ter um carro vermelho. Não, simplesmente eu deixei. Eu digo, é um sonho que eu tenho, né? Mas vai se realizar? Não sei, né? Deixar para vontade. Entreguei para Deus. Né? E aconteceu, então, tantas outras coisas mais grandiosas ainda que o Senhor já fez na minha vida, né? Exemplo, eu não queria fazer cirurgia nos meus pés, né? E eu consegui não fazer cirurgia nos meus pés, porque eu entreguei para o Senhor. Disse, Senhor, seja feita a tua vontade. Então, tem coisas assim que, quando a gente entrega, que a gente acredita na palavra de Deus, que a gente crê na palavra de Deus, ele faz, né? No tempo dele, mas ele faz. Então, a gente tem que acreditar e confiar e deixar que ele faça do jeito dele, que é o melhor jeito, né? Com certeza. Patrícia, você crê na palavra de Deus?
3: Cremos, né? Cremos, eu acho até que hoje em dia, viver crendo na palavra é mais ou menos como andar sobre as águas, né? No tempo lá de Jesus. Porque a gente pisa, né? Onde não enxerga nada firme, né? Tudo na fé. Mas, de qualquer forma, a gente demora uma vida, né? Como tu disse, uma vida para aprender isso. Por causa da nossa dureza, teimosia, né? Tantas coisas que tão arraigadas assim na gente, na nossa formação, até as heranças genéticas e DNA nos dão uma resistência, né, a crer naquilo que a gente não apalpa. É. Sim. Da matéria, né? A gente não pode segurar. Então a gente só começa a segurar essas coisas no momento em que vai vivendo elas, né? E para viver elas tem que andar. Para viver elas tem que dar um passo, né? Como é que é o primeiro passo?
1: Primeiro,
3: né?
1: Passo.
3: O primeiro passo que o Otávio falou aqui no início, que parece ser importância, mas talvez seja o mais importante. Porque o primeiro passo te dá a direção para onde você vai andar, né? O primeiro passo é o desinstalar-se. E aí depois a gente vai, né? Segura na mão de Deus e vai, né? Seja o que Deus quiser. Mas esse primeiro passo a gente deu e vai experimentando, né? Tocando Deus nas experiências de abandono da vida, que Deus tem muita paciência com a gente larga só uma pontinha, ele tudo bem, ele faz com aquela pontinha, aí na próxima a gente larga duas pontinhas, né? E a gente vai largando o fiozinho devagarinho na mão do Senhor. Eu, na minha orientação lá espiritual, com a irmã Betina, um beijo para ela, né? Maravilhosa que ela é, me ajuda muito, ela sempre me disse isso, a paz vai vir no momento em que, como tu disse, ó, tudo bem que tu tenha planos, né? Tudo bem que a gente queira coisas, a gente quer assim. Mas a paz é assim, dizer a Deus, eu quero assim, assado, faz... Mas entrega, né? Entrega e o coração vai estar em paz. Se o Senhor der e se o Senhor não der, né? Tem que saber que o Senhor pode mudar os nossos planos. Por não mudar os nossos planos? O fato é que ele tinha outros planos. E a gente não sabia, né? E a paz se dá nesse momento em que a gente se conforma, né, com a vontade de Deus. Se conforma no sentido de, né, tomar a mesma forma da vontade de Deus. Não se rebelar. A gente fica, né, o coração aperto quando a gente se revolta. Ah, eu não queria isso, mas não queria desse jeito. Eu queria do outro jeito. E por que que não? E por que que o fulano tem ou não tem? Então, essa paz, né, que Deus dá é quando a gente vai, mesmo tendo as nossas coisas, assim, eu queria assim, né, mas se tu tiver um outro jeito melhor, eu aceito o teu jeito. Como é difícil. E como é difícil, é um treino de toda a vida, acho que é um treino de toda a vida, mas conforme a gente vai experimentando as bondades de Deus, né, esses caprichinhos de Deus que ele faz para nós, os carinhos de Deus, nós vamos perdendo o medo de confiar. Eu comigo é assim, eu fui devagarinho até hoje, né, vou perdendo o medo de confiar em Deus, porque ele foi me dando essas experiências ao longo da vida. Então, o negócio é esse, dar o primeiro passo, caminha, né, confia no sentido de que Deus nunca decepciona, não tem ninguém, né, nunca se ouviu falar de alguém que tenha se decepcionado com Deus quando faz isso, coloca as suas delícias no Senhor, não é? Então é esse o convite de hoje, aproveitando a intercessão de Nossa Senhora, assunto ao céu, que leve esses nossos desejos, mas mais do que isso, a Deus, leve o nosso maior desejo, que seja o de fazer a vontade do Senhor, em primeiro lugar.
0: Amém, olha aí, que linda essa resposta da Patrícia, né? Essa partilha dela, né? Muito profunda, né? André, você crê, André, na palavra de Deus?
1: Creio na palavra de Deus, né? A gente falava no caminhar, né? Já tinha um livro, tem um livro do Dunga que diz o caminho se faz caminhando, né? Então a gente tem que caminhar, trilhar no caminho de Deus, né? Com aquilo que a gente vai já aprendendo, vai se aprofundando, né? E aí até como um pouco da formação que nós tivemos ontem, né? No tempo certo, no momento certo, com as pessoas certas, as coisas Deus vai ajustando, né? Então, nem digo, no meu caminhar a gente tem que ter alguns objetivos, né? Aqui, não, eu penso isso, morar pra frente da minha vida é isso. Claro, é natural do homem e é importante que a gente tenha isso, então a gente fica à deriva, né? Mas aí, gente, o senhor, esse é o meu, é botar no papel, né? Esse é o que eu tenho no meu coração. Agora, nesse meu caminhar, né, que tu faças da tua vontade, né? E aí Deus vai colocando no meio do caminho, né? Bota aquela pessoa, faz essa situação, mostra aquilo ali, né? Então é se dispor, assim. Primeiramente é essa resposta que a gente tem que dar. Tu crê? Eu creio. É, essa, eu gosto muito daquela passagem que diz, né, Deus não é um homem para mentir, né? Se o senhor falou que vai acontecer, acontece. Sabe que eu me lembrei também um trechinho do The Chosen que a gente viu essa semana, que é uma parte bem marcante ali, né, que mostra que o Tiago menor ali, no seriado, ele tem um problema na perna, ele é meio manco, né? E aí ele vê todas as várias outras pessoas com o mesmo problema e Jesus curando. E ele que está tão próximo de Jesus ali não é curado, né?
3: É difícil, né?
1: É difícil, pai. E aí é um momento assim de uma conversa tão forte ali naquele instante, né?
2: Jesus manda ele em missão, né?
1: Manda ele em missão.
2: Curar os coxos.
1: É, curar, exatamente. E aí ele pensava, mas como eu vou fazer isso se nem tu nem me curou, como é que eu vou curar os outros, né? E achei muito profundo aquilo ali, né? Assim, quer complementar? Tá louco pra falar? Pode falar.
2: Mas Jesus, foi muito forte a cena, né? Muito forte, porque Jesus assim, meu Tiaguinho, né? É, eu preciso que tu fique assim hoje, porque as pessoas vão te ver curando os outros manco e vão olhar e vão dizer, pá, como é que pode, né? Esse aí manco nos curando. E aí o Tiago começa a chorar e ele diz assim, eu queria te dizer que tu tens que ver o que está reservado para ti lá em cima. E aí o Tiaguinho desaba a chorar, né? Porque ele manco ali, eu vou curar os outros assim, Senhor. E ele, meu Tiaguinho, e abraça ele, eu digo, imagina,
1: como,
2: né?
1: E como que ele forte tinha que crer isso, né? Em Cristo ali naquele instante, né? Para que... ter missão, talvez na tua maior fraqueza humana aquele, naquele instante, né?
2: Então... E ele rindo, chorando depois, assim, ele, né?
1: Eu creio.
2: Que ver o que te espera lá em cima. Por causa dessa tua entrega. Então, às vezes, a gente tá manco ali, pregando a palavra, né? Curando os outros, às vezes doente, né? Quantas vezes isso já aconteceu conosco? Mas a gente sabe que a palavra vai acontecer, que Deus tem a hora, o lugar, as pessoas, como foi dito aqui. Então, isso é que importa, né?
0: Eu entendo ele, porque desde quando eu manco.
2: E é lá orando para a cura dos outros, né?
0: Às vezes eu tenho que sentar para poder orar. Eu sento, né? Faço oração em pé e depois sento para conversar com a
2: já
0: pessoa.
2: Já pensou dizendo,
0: né?
2: minha.
0: Porque eu sento, né? Ali, porque dói, né? Fica
1: e de assim, pé. Assim, reporta isso também, né? Quantas vezes a gente vai para o grupo de oração e o nosso dia não foi bom? Né? E a gente tem que ir lá servir, né? A Patrícia que tem que estar lá cantando feliz e alegre, Patrícia. E quantas vezes a gente sabe as batalhas que passou no dia, né? Mas nós cremos nesse Cristo, né? Então não é aquele momento, aquele dia ruim, aquilo ali que vai nos afastar daquela promessa que Deus tem, né?
0: É verdade, né? Deus sabe tudo, né, da nossa vida. É Ele que nos conduz. Deus, é só a gente dizer para Ele, Senhor, nos conduz, que eu sou assim, é só carona, né? O Senhor dirige, né? Mas então, passar, né, o telefone para alguém que queira, né, partilhar mais um pouco aqui conosco, né? Você que nos escuta pela rádio, né? Pelo Face, todo mundo manda mensagem. Tá funcionando, né, André?
1: Tá funcionando. Manda uma mensagem, um oizinho aí para mim.
0: Manda um oi aqui para André, a gente fica ansioso. Porque é testemunho, né, para o povo que nos escuta pela rádio, né? Quem nos assiste pelo Face, que manda as, né, ali a partilha. Está partilhando com você que também está na rádio, né? Você pode também mandar sua mensagem. É 999-37-3882. 999-37-3882. Porque é importante essa partilha, né? Dos irmãos partilharem, né? Até que eles estão na rádio, que podem estar ali escrevendo e mandando uma mensagenzinha para nós, né? É importante quantas pessoas são curadas, né, através de um testemunho, de uma palavra que escutou, de um testemunho. Isso para nós é importante também, né? André, quer, alguém partilhou aí?
1: Não, estou só esperando.
0: Só esperando, ninguém partilhou.
2: É,
0: deu
2: uma bênção no padre, hein?
1: É, né? Mas olha aí a partilha em si, depois a bênção a gente deixa mais para diante.
0: Olha aí que coisa boa, né? Então, que a gente possa, né, entregar a nossa vida para o Senhor, né? Ele que transforma a nossa vida, Ele que nos encaminha, né? Quantas coisas a gente tem pedido para o Senhor, né? Quantos, a gente pede um serviço. Ah, Senhor, eu quero um serviço assim, assim, assim, né? E coloca nas mãos do Senhor, deixa que o tempo... Ele prepara ali o tempo, ele vem com a graça dele muito maior, né? E é muito bom, né? Saber que tem o Senhor ali por trás de nós, que nem uma criança quando está caminhando, né? A gente vai segurando para ela aprender a caminhar. O Senhor é assim conosco, né? Quando a gente pede as coisas, né? Ele vai nos amparando para a gente ter o melhor.
1: Então, quantas vezes, Daninha, às vezes a gente, né, pede algo que às vezes é essencial para a vida da gente. E a gente não tem a resposta de Deus e não entende, né?
0: Yeah.
1: Aí com o passar do tempo, poxa, posso enumerar muitas coisas. Passou o tempo, eu entendi porque naquele momento eu não recebi aquela graça, né? Então é um confiar, né? É um crer. É olhar para frente, o Senhor, eu creio. É, como dizia a Patrícia, e vamos, ponho minhas delícias, né, no Senhor e vamos embora, né? O Senhor sabe o momento certo. Né?
0: É, que não era o tempo, não era nem o lugar, quando a gente falava ontem, né? Então aquilo ali me chamou a atenção,
1: e nem com,
0: né,
1: as pessoas,
0: e nem
1: aquelas
0: com as pessoas que estavam ali, né? Então tem esse tempo de Deus, né? A música que a Patrícia cantou no início ali, muito bonita, né? Complementou também, né? Então a gente vai vendo que tudo é o tempo de Deus, não é o nosso, né? Que a gente deixa para Ele, que Ele faz a obra. Você já quer ir colocando o nome de quem participou?
1: Tá, temos assim várias cidades participando.
0: Olha!
1: Então quero mandar um abraço então para a Carmen Colecel, um beijo grande ali para a Carmen, para a Aline, a Nari, o Anilton lá de Jaguarão. Jaguarão, que vamos estar segunda-feira lá, né, Otávio?
2: É, temos missão em Jaguarão lá segunda.
1: A comunidade de Santa Rita. Ah, o Mário que está indo para Porto Alegre, está na estrada lá, mandando um abraço, escutando o programa. Então,
2: meu irmão,
1: um grande
2: querido,
1: abraço,
2: grande
1: Mário.
2: Abraço.
1: Deus abençoe a tua viagem. A Gorete, lá de Santa Maria. A Fátima, lá de Pedro Osório. O Antônio, a Simone. O Padre Edson, né, que nos deu uma benção ali, da Colônia Maciel. Que Deus abençoe, Mário, também a sua missão. É, nós tivemos lá essa semana, foi uma graça, né? Essa passada.
2: Crisma,
1: né,
2: de adultos, né?
1: Ah, um momento tão lindo,
2: retiro,
1: assim. Uma graça muito grande. Um grande abraço também para. E que Deus abençoe essa missão, né? Do Padre Edson lá também. A Laci, o Breno. A Michele e o Wagner, lá de Pedro Osório. A Clarice, o Felipe, a Ana Paula. E eu recebi uma foto muito querida, muito mimosa. A minha filha, a amada Esther, e a Sofia, as duas sentadinhas, né, escutando o programa, nos vendo aqui. Um grande abraço também. A Isabel também, já deve estar me escutando lá na barriga,
3: na,
1: né?
3: Na barriga.
1: É, então, um grande beijo aí para minha netinha Sofia, espero que esteja me escutando, né? E todos os outros, né? Que eu sei que outras pessoas estão me escutando e estão nos vendo, mas que fiquem nessa semana uma bênção e a graça de Deus aí no nosso coração.
0: Coisa boa, né? Bastante gente participou, né? Porque a gente entrou já mais tarde um pouquinho,
1: pois,
0: né?
1: Pelo Face, a gente atrasou, né, um pouquinho hoje aí, né?
0: Uma função aqui do Face, mas tudo se organiza, o Senhor vai ajeitando, né? Quando o Senhor quer, Ele ajeita ali, né? A gente tenta aqui, nosso humano, né? Não dá, o Senhor vai ajeitando. Mas é tudo para a graça de Deus, né? E o que, que nós temos na quinta-feira, Otávio? Tu falava então, no início?
2: Muito bem lembrado, Ana. Toda quinta-feira tem o nosso grupo de oração da Fonte Nova, lá na Igreja da Luz, às 20 horas. E agora também, às segundas, quartas-feiras do mês, lá na Catedral, uma noite louvor, né? E esses têm sido um momento de muita cura, de muita libertação. Como eu disse aqui, os testemunhos que chegaram, as pessoas que receberam, né, aquela palavra profética e veio trazer lá, né, o contrato de emprego, veio trazer. Quantas vitórias, meu Deus. Então, não deixe de estar presente. A gente pode escutar o programa na rádio, em casa, claro que pode. Mas estar lá no momento da graça faz toda a diferença na nossa vida. Então, quinta-feira às 20 horas na Igreja da Luz, toda quinta, sempre tem. E agora você pode na segunda, quarta do mês, ali na Catedral, a Noite de Louvor. Logo após a missa ali, a gente tem uma Noite de Louvor ali com adoração Santíssima, né? Quando já veio testemunho dessa última quarta. Então, não deixe de experimentar o poder da Palavra de Deus na sua vida. Dei o primeiro passo, quem sabe o primeiro passo não é o grupo de oração, né, Aninha?
0: Com certeza, né?
1: E lá
0: com
1: em Jaguarão, até nós falando de Jaguarão, ontem até a Helena comentando, já fazia 2 anos, né?
2: Dois anos.
1: Uma vez por mês também tem um grupo lá, né? Claro, tem outros grupos de oração, né, na cidade, com certeza. Mas aqui com a Fonte Nova, né? Vou fazer dois anos aí.
2: Um grupo de jovens, de 32 jovens, e já estão começando agora o processo de formação. Esse grupo de oração, né? Começou um processo de formação, então... É os frutos do Espírito, né? Louvado seja Deus, quanta transformação de vida. Os testemunhos lá são inúmeros, inúmeros. De gente que não ia nem à igreja. Então, louvado seja Deus, né? As maravilhas do Senhor acontecendo em nossas vidas. E fora aí, temos também, vamos participar de um cerco de Jericó em Pedro Osório. Uhum. Vamos estar dia 29, no final de semana de 29, lá, último final de semana de agosto. Isso. Vamos estar lá no...
1: Em Bagé,
2: no Colégio São Benedito, num encontro para pais de alunos, e também lá no Padre Geriboni, no Esquadrão da Vida, fazendo um retiro. A Aninha, a Patrícia e o Volney vão estar lá pregando um seminário, uma primeira experiência de oração lá para aquele povo todo, dependentes químicos, irmãos queridos, um abraço se estiver nos escutando, que às vezes estão nos escutando lá. E é missão que não acaba mais. Tem mais coisas, mas a gente vai dizendo aos poucos aqui. Louvado seja Deus, porque a palavra, a semente divina da palavra tem sido jogada por muitos lugares e tem dado muitos frutos, né, Ana?
0: Ah, vou dizer que vai deixar a Patrícia. Pode falar, Patrícia.
3: Está acontecendo hoje, né? Acontecendo hoje a 7ª Romaria da Juventude, né? Que é uma procissão de jovens que vai até lá Guadalupe, o Santuário de Guadalupe. Com uma série de atividades, assim, para os jovens, né? Várias paradas. E o pessoal vai caminhando. Uns vão de carro, né? Uns vão de carona. Mas, assim, muita gente vai caminhando e rezando nesse caminho que... Cujo caminho, a ideia é esse caminho, né? De purificação, de aumentar a fé, né? De meditar nos mistérios da vida de Jesus e na nossa vida. Então, se você é jovem e hoje está livre, né? Corra até o Santuário de Guadalupe, participe com outros jovens, troque, né, a sua vida, que tá sem os horários, mas é durante o dia, né?
0: Sai às 9 horas da manhã, eu não lembro daquele bairro que tem ali.
3: Sai nas Três Vendas aqui, né?
0: Isso.
3: Saída na comunidade Nossa Senhora de Lourdes, nas Três Vendas, tá? E tem parada na São Miguel, tem parada na Jesus Operário, nas comunidades, né? Depois parada na São Judas, na Santo Antônio. E finaliza a chegada lá no Santuário de Guadalupe. Participe, né? Se você tem essa oportunidade de estar com outros jovens. Às vezes os jovens estão tão perdidos no sentido de que não acham que não tem outros que pensam como eles, né? Acham que não tem outros que têm fé, mas tem uma galera,
0: uma
3: né?
0: Uma galera. Muitos,
3: vai lá no em Guadalupe hoje, você vai ver que galera, quantos jovens estão buscando Jesus ainda, né, na sua vida e querendo ser homens novos e mulheres novas.
0: E eles vão a pé, Patrícia, eles não vão de carro, né? Assim, ó, são os batedores que vão de carro, né? Quem leva o som e vai também de carro, mas os jovens vão a pé.
3: Vão, claro,
0: vão,
3: né?
0: Vão a pé,
1: Nós
0: lá.
1: Era Deus jovem lá em Barbacena, como dizer, Otávio, muitos nós fomos, olha quantas graças que recebemos, Otávio. Várias romarias, então fica o convite. E Aninha, antes de terminar, eu quero entrar um testemunho aqui, eu quero fechar aqui.
0: Então entra aí, então.
1: A Nara diz para nós, ó, pedi e receberei, para mim é crer. Certo dia, passei em uma linda casa com uma vidraça bem grande. E eu falei, se for da vontade de Deus, um dia terei. E o bom Deus me atendeu. E me deu uma casa com uma parede toda envidraçada.
0: Glória a Deus!
1: Glória a Deus! Para fechar com esse lindo testemunho lá da Nara, lá da Nilton, lá de Jaguarão. Então, que a gente possa sonhar em Deus também, né?
0: Com certeza, né? Então, lembrando que amanhã é dia do Senhor, né? Domingo, dia de buscar a Santa Missa. Nossa cidade, né? Com a graça de Deus, com a bênção de Deus, né? Temos vários locais, vários horários. Não tem como dizer, não pude ir na missa. Então, você que se organize aí, organize ou de manhã bem cedinho, metade da manhã, a tardinha, quanta graça de estarmos lá, né, buscando essa palavra de Deus, para saber aquilo que Ele quer para toda a tua semana. E até sábado que vem, se Deus quiser. Música.

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1: 3 horas e 12 minutos. 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

Amiga, de volta aí com o nosso Falando de Bíblia, divulgando as mensagens da Bíblia do Novo Testamento para toda a região de Pelotas e hoje por internet, né, para o mundo inteiro. E seguindo com o nosso estudo do Apocalipse, estamos vendo que o sétimo selo do livro da vida foi aberto pelo Cordeiro Imolado, por Jesus, e ao abrir o sétimo selo, apareceram sete anjos com trombetas. E cada trombeta que ia sendo tocada, ia acontecendo uma calamidade. Ia se destruindo um terço da terra, um terço do mar, um terço das águas potáveis, rios, etc. Um terço do firmamento, sol, lua, etc. Aí tocaram-se as quatro primeiras trombetas. E agora, no capítulo 9, a partir do versículo 1, livro do Apocalipse, capítulo 9, a partir do versículo 1, vamos ver a quinto anjo, a quinta trombeta. E o quinto anjo tocou. Vi então uma estrela que tinha caído do céu sobre a terra, e foi-lhe dada a chave do poço do abismo. Ela abriu o poço do abismo, e do poço do abismo saiu fumaça, como a fumaça de uma grande fornalha. E o sol e o ar se escureceram por causa da fumaça que saía do poço. Da fumaça espalharam-se gafanhotos sobre a terra e receberam poder igual ao dos escorpiões da terra. Foi-lhes dito que não danificassem a vegetação da terra, nem as ervas, nem as árvores, mas somente as pessoas que não levassem na fronte a marca do selo de Deus. Não lhes foi permitido matá-las, mas sim atormentá-las durante 5 meses. E a dor que causavam era semelhante à dor da picada de escorpião quando morde alguém. Naqueles dias, as pessoas vão procurar a morte e não a encontrarão. Vão desejar morrer, mas a morte fugirá delas. Os gafanhotos tinham a aparência de cavalos preparados para a guerra. Levavam na cabeça coroas que pareciam de ouro, e as caras deles pareciam rostos humanos. Tinham cabelo semelhante ao cabelo das mulheres, e os seus dentes eram como dos leões. Tinham couraças como couraças de ferro, e o barulho das suas asas parecia o barulho de uma multidão de carros e cavalos correndo para o combate. Tinham caudas como os escorpiões com ferrões, e na sua cauda estava o poder de atormentar as pessoas durante 5 meses. Tinham por rei o anjo do abismo, que em hebraico se chama Abaddon e em grego Apolion. Passou o primeiro ai, mas depois vem ainda outros dois ais. Então, na quinta trombeta, a coisa já vai ficando muito pior. Porque isso não é mais destruição de natureza e tal, agora já é a vinda do demônio. Então cai uma estrela, abre a tampa do abismo, e de lá então vem esse enxame de demônios, que são, parece um gafanhoto, tamanho de cavalo, com coroa na cabeça, dente de leão, cabelo de mulher e etc, e cauda de escorpião e tal. Só que então esses demônios, que são capitaneados, né, que são mandados pelo demônio principal, esses demônios vêm destruir todos aqueles que não têm a marca do Cordeiro, aqueles que não se converteram ao Cordeiro. E é muito interessante, porque não mata eles, tortura. Durante 5 meses eles vão sofrer e não vão deixar eles morrer. Eles querem morrer, mas não conseguem morrer, porque estão sendo torturados. O que diz mesmo a quinta trombeta? Que aqueles que não se converterem ao Cristo, que não se converterem à realidade nova da vida, estão fadados a sofrer. Sofrer muito, atacados pelo mal. E queria só fazer um pequeno paralelo que me parece interessante quando fala que vem uma grande fumaça que escurece o mundo inteiro e tal, tal, e tal, e tal. E em seguida vem esse enxame de gafanhotos e doenças, etc, etc.
façam a leitura que quiser. Mas o nosso país está pegando fogo. Escureceu e choveu cinzas. Estão voltando doenças. Voltam pelas mãos daqueles que querem fazer o mal. Daqueles que espalham por aí notícias e fakes. Daqueles que querem nos enganar. Prestem atenção. Os sinais estão aí. Pergunta. No quinto selo, qual é a grande

cartazes, etc. Destruir todo mundo que não tinha o sinal do Cordeiro. Os que não eram convertidos. Aqueles que se deixam enganar pelo demônio. Pois é. E hoje, estamos aí. Livro do Apocalipse, capítulo 9. Lá no versículo 13. Vamos abrir. Vamos tocar a sexta trombeta. Livro do Apocalipse, capítulo 9, versículo 13. O sexto anjo tocou, e eu ouvi uma única voz, vinda dos quatro cantos do altar de ouro que está diante de Deus. A voz dizia ao sexto anjo, aquele que segurava a trombeta, solta os quatro anjos que se encontram algemados no grande rio, o Eufrates. E foram soltos os quatro anjos que estavam com a hora, o dia, o mês e o ano marcados para matar a terça parte da humanidade. Sempre essa ideia de que matar um terço, destruir um terço, é sinal de que tem ainda recuperação para o resto. O número das tropas de cavalaria, lá no versículo 16, o número das tropas de cavalaria era de 20 mil vezes 10 mil. Eu ouvi bem o seu número. E na minha visão, vi os cavalos e os cavaleiros do seguinte modo. Tinham couraças de fogo, jacinto e enxofre. As cabeças dos cavalos pareciam cabeças de leões, e de suas bocas saía fogo, fumaça e enxofre. A terça parte da humanidade morreu por causa dessas três pragas. Fogo, fumaça e enxofre, que saíam das bocas dos cavalos. Pois o poder desses cavalos estava na boca e na cauda. Suas caudas pareciam serpentes com cabeças, e com essas causavam dano. As demais pessoas, as que não morreram devido a essas pragas, mesmo assim, não se converteram das obras de suas mãos. Não deixaram de adorar os demônios, os ídolos de ouro e de prata e de bronze, de pedra e de madeira, que não podem ver, nem ouvir, nem caminhar. Também não se converteram de seus homicídios, nem das suas magias, nem da sua prostituição, nem dos seus roubos. Então vamos lá. Olha bem o que está acontecendo. Sexta trombeta. Liberar os quatro anjos presos no Eufrates.

fumaça e enxofre que saíam das bocas dos cavalos, pois o poder desses cavalos estava na sua boca, também na cauda, mas principalmente na boca. Não parece para vocês absolutamente similar com o que está acontecendo hoje? O poder do mal que é transmitido por essa brigaiada na qual nós somos jogados por esses dois grupos políticos, e nós brigando entre nós, os fake news que hoje são a transmissão da mensagem, ou seja, que simbolizam a boca. Então vamos cuidar, gente, vamos cuidar, não vamos ser participantes do mal que assola a nossa sociedade. Olha o livro do Apocalipse, é São João já prevendo isso, por volta aí do ano 90, nós estamos no ano 2019, 2000 anos atrás, São João já prevendo o grande mal que viria através das bocas, da maledicência, do mal espalhado. Pergunta, no livro do Apocalipse, aí no capítulo 9, nos versículos 18 e 19, João narra três pragas que saíam da boca dos cavalos. Que pragas são essas?

Primos, os sete selos, que lacravam o livro. No sétimo selo, anjos tocando sete trombetas. Cada trombeta que tocava, acontecia uma catástrofe. E agora nós estamos na sétima trombeta. Mas antes de ouvirmos a sétima trombeta, que vinha lá do anjo do sétimo selo, vamos lembrar aqui para quem que João está escrevendo. João está narrando o livro da história, né? A história do passado, do presente e do futuro. Ou seja, a nossa história também. O Cordeiro já abriu seis selos. E agora, quando ele abre o sétimo selo, aparecem sete anjos com as sete trombetas. A cada trombeta que o anjo toca, vem uma praga sobre a terra. As cinco primeiras trombetas são cinco pragas clássicas. Granizo sobre a terra, sangue, água amarga, água envenenada, escuridão, gafanhoto. Se lembrar, parecem muitos com as próprias pragas do Egito, né? Quando libertam os judeus lá, os hebreus do Egito. Na sexta trombeta, vem essa cavalaria demoníaca, né, que mata um terço dos homens. É um castigo de Deus, mas referência ao povo guerreiro que vivia perto ali de Eufrates, que não havia se rendido aos romanos. Mas, mesmo com essas seis pragas, com tudo isso que aconteceu até hoje, destruição de um terço sobre a terra e a possibilidade da conversão dos outros dois terços, mesmo assim, os opressores do povo não se convertem. Matam, roubam, perseguem os fracos, blasfemam, esparramam fake news, enganam o povo, compram as empresas, os jornais das empresas de televisão para esparramar mentiras, adoram ídolos, mentem, causam julgamentos parciais no judiciário, não praticam a justiça, pelo contrário, praticam a injustiça. E ainda se omitem frente a todo o mal que está por aí. A gente podia se fazer a seguinte pergunta. Aliás, vamos deixar com a pergunta de hoje. De quem mesmo João está?

Apocalipse. Só para a gente lembrar, então, Apocalipse, aquele grande livro da revelação de São João, né? São João está preso na ilha de Patmos e tem uma grande revelação. Ele vê uma porta de entrada para o céu e aí ele entra por essa porta e lá, então, ele vê o grande trono com aquele...

e esse trono cercado por vários outros tronos com os anciãos de roupa branca, com os quatro elementos, com os quatro seres vivos em volta. E aí depois aparece então na mão daquele que tudo pode um livro, um rolo, né? Um livro, um rolo. É, o rolo da vida, aquele que contém tudo, a história, o presente, o futuro, aquele que contém a solução dos problemas que os cristãos estão vivendo naquele tempo. Perseguição do Nero. Cê, lembrando que naquele tempo, no início do cristianismo, os cristãos eram perseguidos, eram presos, torturados, eram muitas vezes colocados na arena lá com leões para lutarem, né? Lutarem entre si, etc, etc. Tá. Então, o que que acontece? Nesse livro está a solução dos problemas, só que o livro está lacrado. O livro está lacrado com sete selos. Lembrando que o número sete é aquele número que dá a enormidade, o completo. Então o livro está completamente lacrado. E aí São João chora, porque não encontra ninguém com a capacidade de abrir os selos. Até que ele percebe a presença do Cordeiro, o Cordeiro imolado, aquele que é capaz de abrir os sete selos. Jesus, aquele que foi imolado por nós. E aí então, o Cordeiro começa a abrir os selos, vai abrindo os selos um a um, e na hora então em que ele vai abrir o último selo, este último selo, ele é composto de várias trombetas. Isso é interessante, porque aí ele tem sete anjos com sete trombetas. Realmente é uma liturgia, né? É uma celebração. E a cada trombeta que ele vai abrindo, vai acontecendo algo de fantástico, né? Então, na primeira trombeta, cai granizo, fogo e um terço da terra é destruído. Na segunda trombeta, vem uma bola de fogo, né? Aliás, uma montanha de fogo, né? Que cai no mar e um terço de tudo que tem no mar é destruído. Na terceira trombeta, cai do céu uma estrela grandiosa e ela envenena um terço de todas as águas doces do mundo. Depois, na quarta trombeta, então, um terço do sol, da lua, das estrelas, tal, se apaga. Na quinta trombeta, vem o próprio demônio, abre o inferno e saem de lá as pragas, a destruição. Na sexta trombeta, então, aparecem os quatro anjos presos nas quatro regiões, onde habitavam os pardos, né? Aqueles que são os guerreiros sanguinários e tal. E de novo, um terço de todo é destruído, até que então vai aparecer o sétimo selo, no sétimo selo, a sétima trombeta. Então, lembrando que João está narrando o livro da história, o livro que é o passado, o presente e o futuro, que já abriu seis selos. E agora, no sétimo selo, aparecem então os sete anjos com as sete trombetas. A cada trombeta que o anjo toca, vai caindo todas essas pragas. As cinco primeiras, então, são as pragas: granizo, sangue, água envenenada, escuridão, gafanhoto, etc. Na sexta trombeta, a cavalaria demoníaca, que mata um terço dos homens. Castigo de Deus, que vem vindo, vindo, vindo, vindo, vindo, vindo, e os homens ainda não se convertem. E finalmente, vamos ver, a partir do próximo programa, a sequência com a sétima trombeta. Pergunta: ao abrir o sétimo selo, o Cordeiro se depara com anjos, cada um deles com trombetas. E a cada toque de trombeta vai acontecer uma catástrofe. A pergunta é: quantos anjos com quantas trombetas é a visão?

0: Apocalipse. Queria que você abrisse a sua Bíblia no livro do Apocalipse, capítulo 10. Vamos lá? Livro do Apocalipse, capítulo 10. Abriu? Então vamos lá, vamos pegar a partir do versículo 1. Eu vi ainda outro anjo poderoso descer do céu, vestido com uma nuvem. Sobre a sua cabeça estava o arco-íris, seu rosto era como o sol. Suas pernas pareciam colunas de fogo. Tinha na mão um livrinho aberto. Colocou o pé direito sobre o mar e o esquerdo sobre a terra e gritou com voz forte como um leão que ruge. Quando gritou, os sete trovões fizeram ouvir suas vozes. Veja bem, continua a liturgia. Sete, sete, sete. Sete trovões fizeram ouvir suas vozes. E quando os sete trovões acabaram de falar, preparei-me para escrever. Mas ouvi uma voz do céu que me dizia: guarda sob sigilo o que os sete trovões falaram, e não o ponhas por escrito. Então vamos lá. No comecinho aí do capítulo 10, estamos abrindo então finalmente no sétimo selo, o sétimo anjo vai tocar a trombeta. E esse anjo grandioso, com o livrinho aberto e não mais selado, porque o cordeiro já abriu os selos, esse anjo grandioso vai fazer a grande revelação. Agora vai deixar de ser o segredo, vai ser a revelação. Então vamos lá, versículo 5. E o anjo que eu vi de pé sobre o mar e a terra, levantou a mão direita ao céu e jurou por aquele que vive para todo sempre, e criou o céu e tudo que nele existe, a terra e tudo que nela existe, o mar e tudo que nele existe. Não haverá mais tempo. Nos dias da voz do sétimo anjo, quando ele tocar a trombeta, vai se realizar o plano secreto de Deus, que ele anunciou aos seus servos, os profetas. Então vamos lá. Acabou a chance. Agora é o tempo da conversão. É agora. Então o livro faz a revelação que com a vinda de Jesus, com ele abrindo os selos, mostrando todas as catástrofes, todo o mal, toda a desgraça, agora com a vinda dele, é a nossa chance de nos convertermos. É agora o tempo. Pergunta: qual é a citação no finalzinho do versículo 6 do capítulo 10 de Apocalipse?
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4: Amigo de todo o Brasil e demais países de língua portuguesa. Este é o noticiário da Rádio Vaticano, Vatican News, desta terça-feira, 18 de agosto. Traremos para você que está sintonizado conosco as últimas notícias sobre as atividades do Papa, da Santa Sé e da Igreja em todo o mundo. Nos estúdios, Mariângela Jaguraba e na técnica, Luca Rossi. E este é o trecho da Bíblia que escolhemos para você. Muitos que agora são os primeiros serão os últimos, e muitos que agora são os últimos serão os primeiros. Do Evangelho segundo São Mateus, capítulo 19, versículo 30. E vamos agora aos destaques do nosso programa de hoje. Pesar do Papa pelas vítimas de naufrágio no Zimbábue. Segundo as autoridades locais, ao menos 92 pessoas morreram na tragédia. Atlética Vaticana nos Jogos do Mediterrâneo em nome da paz. Cardeal Parolin. Rezemos pelos tantos cristãos perseguidos. A horta do Papa nos Jardins Vaticanos está se tornando 100% orgânica. Os 100 anos da presença salesiana em Castel Gandolfo. Fique conosco, a Rádio Vaticano, Vatican News, está entrando no ar.

0: Amigo ouvinte, seja bem-vindo a mais esta edição. O pesar do Papa Leão XIV pelas vítimas de naufrágio no Zimbábue. Andressa Collet.
1: Hoje de manhã, o Papa Leão XIV manifestou sua proximidade às vítimas do naufrágio de uma embarcação no Lago Kariba, no Zimbábue, que deixou ao menos 92 mortos. O acidente ocorreu no último dia 11 de agosto e as operações de busca e recuperação dos corpos continuam na região. Segundo a Polícia da República do Zimbábue, 8 novos corpos foram encontrados nesta segunda-feira, elevando para 92 o número de vítimas fatais. Em telegrama enviado nesta terça-feira, 18 de agosto, e assinado pelo secretário de Estado do Vaticano, Cardeal Pietro Parolin, o pontífice afirma ter recebido com profunda tristeza a notícia do trágico acidente ocorrido no Lago Kariba. Leão XIV confia as almas dos falecidos à amorosa misericórdia de Deus Todo-Poderoso e envia suas sentidas condolências àqueles que choram a perda de seus familiares. O Santo Padre assegura ainda suas orações pelas autoridades civis e pelas equipes de emergência que continuam trabalhando na resposta à tragédia. Sobre todos os atingidos pelo naufrágio, o Papa invoca as bênçãos divinas de consolação, cura e força. A embarcação naufragou em meio a fortes ondas quando atravessava o Lago Kariba na fronteira entre o Zimbábue e a Zâmbia. As autoridades afirmam que o barco tinha capacidade autorizada para 90 passageiros, mas transportava um número superior ao permitido. A Agência de Proteção Civil no Zimbábue informou que 77 pessoas foram resgatadas com vida. As buscas prosseguem para localizar outras possíveis vítimas. O presidente do Zimbábue, Emmerson Mnangagwa, declarou estado de desastre após o acidente, permitindo a mobilização de recursos adicionais para as operações de emergência e para a assistência às famílias atingidas.
0: No espírito do esporte, como proposta de paz, a Atlética Vaticana participará com 4 atletas em 3 modalidades esportivas da 20ª edição dos Jogos do Mediterrâneo, agendados para Taranto de 21 de agosto a 3 de setembro. A participação da Associação Esportiva da Santa Sé foi aprovada por unanimidade pelos 26 comitês olímpicos presentes nos Jogos, que contam com 3.854 atletas. Albânia, Argélia, Andorra, Bósnia e Herzegovina, Chipre, Croácia, Egito, França, Grécia, Itália, Kosovo, Líbano, Líbia, Macedônia do Norte, Malta, Marrocos, Mônaco, Montenegro, Portugal, São Marinho, Sérvia, Síria, Eslovênia, Espanha, Tunísia e Turquia. Leão XIV disse no Ângelus do último domingo: esta semana começam os Jogos do Mediterrâneo, que terão lugar em Taranto. Envolverão vários países da África, Ásia e Europa que pertencem à região do Mediterrâneo. Espero que este evento esportivo seja uma profecia de paz e fraternidade entre os povos desta região e do mundo inteiro. A cerimônia de abertura será no dia 21 de agosto, no estádio de Taranto, com a presença de 8 chefes de Estado. A seleção italiana é a maior, com 498 atletas. Em seguida vem a Turquia, com 332, depois a França, com 330, a Grécia, com 281, a Argélia, com 268 e a Espanha, com 249. A próxima edição, em 2030, será realizada no Kosovo, com algumas competições na Albânia. Os primeiros Jogos do Mediterrâneo foram realizados em 1951 no Egito, com o objetivo de reconstruir relações civilizadas com uma visão de paz após a Segunda Guerra Mundial. Com a Atlética Vaticana, a Cruz dos Esportistas terá uma presença marcante em Taranto. Desde os Jogos Olímpicos e Paralímpicos de Londres 2012, ela acompanha muitos eventos internacionais. Na quarta-feira, 19 de agosto, às 19 horas locais, será celebrada a Santa Missa na Catedral de Taranto por ocasião dos Jogos do Mediterrâneo, especialmente para acolher a cruz, que permanecerá na catedral durante todo o evento como um ponto de referência espiritual, tal como aconteceu em Milão, na Basílica de Santa Babila, durante os recentes Jogos Olímpicos e Paralímpicos de Inverno. A celebração, presidida pelo arcebispo metropolitano de Taranto, Dom Ciro Miniero, contará com a presença do bispo Paul Tagg, secretário do Dicastério para a Cultura e a Educação. Para o cardeal José Tolentino de Mendonça, prefeito do Dicastério para a Cultura e a Educação, a Atlética Vaticana participa dos Jogos do Mediterrâneo como um gesto profundamente significativo de fraternidade esportiva, seguindo o caminho traçado pelo Santo Padre Leão XIV, inclusive durante sua recente visita a Lampedusa, em 4 de julho, para ajudar a construir relações de paz e fraternidade entre os povos que fazem fronteira com o mar Mediterrâneo. Juntos, inclusive por meio de experiências esportivas, buscaremos caminhos de vida e esperança com um espírito de solidariedade inclusiva e atenção aos mais vulneráveis nas dimensões fundamentais da cultura e da educação, assim como o Papa propõe em sua carta Vida em Abundância sobre o valor do esporte. Cardeal Parolin, rezemos pelos tantos cristãos perseguidos. Jackson Erpen.
2: No auge do jubileu, que comemora o 900º da transladação das relíquias de Santa Águeda de Constantinopla para Catânia, o cardeal-secretário de Estado Pietro Parolin presidiu na noite de 17 de agosto a missa na catedral a ela dedicada, levando a esta amada terra da Sicília a bênção e o afeto do Papa, que se une espiritualmente à alegria dos cidadãos reunidos em torno de uma antiga devoção à sua padroeira. Celebrar este aniversário, enfatizou o purpurado, significa reconhecer que o Senhor tem sido fiel à sua Igreja ao longo dos séculos, sustentando-a nas provações, purificando-a nas dificuldades e continuamente renovando-a pelo testemunho dos santos. Em sua homilia, Parolin fez um convite especial para rezar por nossos tantos irmãos e irmãs espalhadas pelo mundo que sofrem perseguição pelo nome do Senhor e do seu Evangelho. Após a celebração, uma procissão com as relíquias da Santa percorreu algumas das principais ruas do centro histórico. Santa Águeda não pertence simplesmente à história de Catânia. Ela pertence ao presente de Deus e continua a caminhar com seu povo, continuou purpurado, citando Santo Agostinho e Tertuliano, para recordar a importância dos mártires que devem ser louvados não tanto pelo seu sofrimento, mas pela sua perseverança, como disse o santo de Hipona. O sangue dos mártires, salientou o apologista cristão de Cartago, não é sinal de derrota, mas a semente da qual a Igreja floresce continuamente. Disto, o convite do legado papal para olhar para a Águeda como uma mulher que pode inspirar a fé hoje, porque é uma santidade que não pertence aos museus da memória, mas continua a gerar fé, esperança e caridade. Comentando as passagens bíblicas da liturgia do dia, a narrativa do martírio dos sete irmãos Macabeus e sua mãe e a carta do apóstolo Paulo, o cardeal Parolin destacou como pertencer a Cristo transcende qualquer tentação de fazer concessões. Isso aconteceu com Águeda, cujo martírio não é primordialmente a história da violência sofrida, mas a manifestação de um amor que nenhuma violência poderia extinguir. Aconteceu também com Paulo, que experimentou incompreensão, perseguição e fragilidade, mas continuou a proclamar Cristo com uma serenidade. Surge a situação difícil de muitos jovens forçados a buscar seu futuro em outros lugares, as dificuldades das famílias, o fenômeno da nova pobreza material e espiritual.
0: A horta ao lado do mosteiro Mater Ecclesiae nos Jardins Vaticanos está se tornando totalmente orgânica. Seguindo a encíclica Laudato Si do Papa Francisco, o objetivo do cultivo não é a produção máxima, mas o respeito ao tempo de cada planta e ao solo. Este é o cuidado da criação também invocado pelo Papa Leão XIV em 2025, num discurso a agrônomos e engenheiros florestais italianos, quando os convidou

0: Ao considerar seu trabalho como uma forma concreta de caridade para com a nossa mãe terra e para com as gerações futuras, porque a terra não é uma posse, mas um presente, e aqueles que a cultivam com respeito e sabedoria participam da obra criadora de Deus. Antigamente utilizava-se aqui o estrume proveniente das vilas pontifícias de Castel Gandolfo. Hoje usa-se apenas adubo granulado certificado, escolhido de acordo com a estação do ano e a planta a ser cultivada. Este terreno é gerido pelo Serviço de Jardins e Meio Ambiente, chefiado pelo especialista florestal Stefano Giampaolo, responsável pelo serviço que faz parte da Direção de Infraestruturas e Serviços do Governatorato do Estado da Cidade do Vaticano, comandada pelo diretor Salvatore Farina. Quem cuida disso todos os dias em quatro terraços que somam pouco menos de 400 metros quadrados de área cultivável é um jardineiro experiente, Gilberto Bianchi. Há algum tempo, ele conta com o apoio de um grupo de jovens colaboradores aos quais ele gradualmente transmite sua valiosa experiência, garantindo que o conhecimento adquirido com pequenos gestos diários não se perca, mas seja preservado, como acontecia séculos atrás, com o saber transmitido de mosteiro para mosteiro. As religiosas que o auxiliam indicam, de tempos em tempos, quais cultivos são necessários, respeitando as estações do ano e o que a terra oferece naquele momento. A irrigação ainda hoje permanece inteiramente manual. A história desta pequena horta começa na Idade Média. Foi o Papa Nicolau III Orsini quem, ao transferir a residência papal de Latrão para o Vaticano, entre 1277 e 1280, quis também criar um pomar e um verdadeiro viridário, cercado pelos novos muros. Um espaço produtivo que contribuía para suprir as necessidades da cozinha papal. 8 séculos depois, essa vocação não cessou. Repete-se quase idêntica junto ao mosteiro idealizado por João Paulo II e construído entre 1992 e 1994 para que uma comunidade de clausura dedicada à oração pelo Papa vivesse sempre no coração da igreja. Originalmente eram as próprias religiosas que trabalhavam a terra diretamente. Cultivar é uma oração feita com as mãos, disse a abadesa beneditina Maria Sofia Tichetti, na época a priora do mosteiro, ao jornal L'Osservatore Romano, em 26 de agosto de 2009. De 2013 a 2022, Bento XVI, como Papa emérito, também gostava de passear por esses mesmos canteiros durante seus dias de oração e estudo.
1: Na solenidade da Assunção da Bem-Aventurada Virgem Maria, o Papa Leão XIV presidiu a Santa Missa na paróquia de São Tomás de Vila Nova, em Castel Gandolfo. Além do bispo de Albano, Dom Vincenzo Viva, e do arcebispo Peter Ragic, prefeito da Casa Pontifícia, concelebraram o pároco, padre Tadeusz Rozmus, polonês, e o reitor-mor dos Salesianos, padre Fábio Attardi, e o procurador-geral também dos Salesianos, padre Pier Fausto Frisoli. Sucessivamente, eles foram saudados pelo pontífice ao final do Ângelus diante do Palácio Apostólico. Tal distinção e reconhecimento não era sem motivo. De fato, a paróquia pontifícia de São Tomás de Vila Nova, em Castel Gandolfo, celebra em 2026 um século marcado pela presença, pelo serviço pastoral e pela educação dos Salesianos. A história começou em 1926, quando os filhos de Dom Bosco chegaram à cidade para organizar o oratório e desenvolver atividades voltadas, sobretudo, para a formação dos jovens. Em 1929, por decisão do Papa Pio XI, a responsabilidade pastoral da paróquia, até então confiada aos agostinianos, passou oficialmente aos salesianos, em contexto ligado às mudanças decorrentes dos pactos lateranenses. A igreja de São Tomás de Vila Nova ocupa um lugar singular na história de Castel Gandolfo. Construída no século XVII por iniciativa do Papa Alexandre VII e projetada por Gian Lorenzo Bernini, foi concebida como capela ligada ao Palácio Papal e às Vilas Pontifícias. A chegada dos salesianos acrescentou a esse patrimônio histórico e artístico uma forte dimensão educativa e pastoral inspirada no carisma de Dom Bosco. Aproximar os jovens, criar espaços de convivência e oferecer formação cristã por meio da presença cotidiana. O primeiro salesiano a assumir oficialmente a paróquia foi Padre Crispino Guerra, em julho de 1929. Ao longo das décadas, a presença salesiana acompanhou também momentos importantes da vida de Castel Gandolfo e da história pontifícia. O oratório tornou-se um dos centros da ação educativa da comunidade, enquanto a igreja paroquial se tornou cenário de celebrações de grande significado. A partir de 1959, com São João XXIII, teve início a tradição de o Papa celebrar a Eucaristia na igreja de São Tomás de Vila Nova na solenidade da Assunção, reunindo a população local e visitantes. Essa tradição atravessou vários pontificados e contribuiu para reforçar o vínculo entre a paróquia, a cidade e a presença papal em Castel Gandolfo. Celebrar os 100 anos é, portanto, mais do que recordar uma data. É reconhecer uma história feita de pessoas, gerações, oração, educação e serviço. A experiência salesiana em Castel Gandolfo nasceu com o desejo de acompanhar os jovens e permanece desafiada a encontrar novas formas de presença diante das transformações sociais e pastorais da cidade. O centenário dos salesianos no oratório e a longa caminhada de serviço na paróquia pontifícia convida a comunidade a olhar para o futuro com o mesmo espírito de Dom Bosco. Uma igreja próxima, acolhedora e capaz de formar novas gerações na fé, na fraternidade e no compromisso com o bem comum.
0: O número de mortos pelo terremoto de magnitude 7,7 que atingiu a Indonésia no sábado 15 de agosto subiu para pelo menos 68, com 213 feridos, principalmente na Ilha de Flores. Quase 13 mil pessoas foram obrigadas a fugir de suas casas. Enquanto isso, as operações de resgate continuam nas áreas afetadas por deslizamentos de terra e que permanecem isoladas. Nesta manhã, um novo terremoto de magnitude 6,1 foi registrado na costa de Sumatra, a uma profundidade de 29 quilômetros, de acordo com a Agência Geofísica Indonésia. A situação das crianças é particularmente preocupante. De acordo com a Organização Não Governamental de Defesa dos Direitos da Criança no Mundo, Save the Children, mais de 8 mil crianças e adolescentes na província de Nusa Tenggara Oriental estão enfrentando interrupções nas aulas e riscos crescentes à segurança. Mais de 900 casas foram danificadas pelo terremoto e pelos numerosos tremores secundários. Além disso, pelo menos 87 escolas e 18 centros de saúde estão entre as infraestruturas afetadas. O terremoto também atingiu comunidades que já sofriam com a seca relacionada ao fenômeno El Niño e aos riscos vulcânicos associados ao Monte Levotobe, aumentando o impacto na saúde, educação e bem-estar psicossocial das crianças. A organização Save the Children, junto com a organização local SIS Timor, está avaliando as necessidades das famílias para iniciar os esforços de resposta. Entre as prioridades da organização estão o restabelecimento do acesso à educação e apoio aos meios de subsistência das famílias. As crianças estão entre as que correm maior risco, enfatizou Fadli Usman, diretor de Resposta Humanitária e Resiliência da Save the Children Indonésia, alertando que a resposta imediata deve ser acompanhada por ações de longo prazo para lidar com a perda de aprendizagem, desnutrição, trabalho infantil, casamento precoce e outros riscos à proteção infantil. A Caritas Indonésia mobilizou a rede humanitária da Igreja Católica nas dioceses afetadas pelo terremoto, coordenando-se em particular com as de Ruteng, Labuan Bajo, Kupang, Maumere e Endi. Voluntários e equipes diocesanas já estão atuando no auxílio à população e nas operações de evacuação. As paróquias estão coletando informações sobre as necessidades das comunidades locais. Entre as necessidades mais urgentes, a Caritas destaca água potável, alimentos, abrigo e kits de higiene, assistência médica e apoio aos mais vulneráveis, em especial crianças, idosos, gestantes e pessoas com deficiência. A assistência segue o princípio de uma igreja, uma resposta, segundo o qual, como explica o diretor da Caritas Indonésia, Padre Fred Hunt Taruk, dioceses, paróquias, voluntários e estruturas da igreja estão sendo mobilizados para responder de forma rápida e eficaz à situação humanitária e prestar auxílio às comunidades afetadas. consagrada na Polônia, estátua de Nossa Senhora mais alta da Europa. Poliana Ferreira.
2: O local onde estamos não é por acaso. É um lugar onde peregrinos rezam, disse o bispo Krzysztof Wentkowski, da diocese de Wrocław, em sua homilia durante a Santa Missa e a consagração da estátua de Maria em Konotopi. Ele enfatizou que esta estátua monumental de Maria está localizada perto da capela onde Nossa Senhora das Dores é venerada há décadas. Peregrinos das aldeias vizinhas vão até lá. O bispo Wentkowski, ao falar sobre a mensagem da estátua de Nossa Senhora da Misericórdia, referiu-se à homilia de Leão XIV na Basílica da Sagrada Família, em Barcelona. O Papa havia declarado: ao admirar a Torre de Jesus Cristo, elevamos o olhar para Ele, para aquele que nos revela apenas a verdade de Deus e a verdade de nós mesmos. Aqui em Konotopi, elevamos os nossos olhos ao céu, à Maria que nos conduz a Deus. Sim, Nossa Senhora da Misericórdia está aqui para nos lembrar de Deus. Nesta imagem, Maria acolhe-nos a todos, inclinando-se sobre nós e abrindo os braços para nos convidar a elevar o olhar a Deus e ao céu. Neste contexto, acrescentou que muitas pessoas contemporâneas têm os olhos apenas na terra e olham para si mesmas. Referindo-se ao título da estátua de Nossa Senhora da Misericórdia, o bispo Wentkowski sublinhou que Santa Faustina Kowalska, apóstola da Divina Misericórdia, nasceu na mesma diocese de Wrocław, em Świnoujście. Foi batizada e recebeu a primeira comunhão lá. Durante a dedicação da estátua de Nossa Senhora da Misericórdia em Konotopi, o bispo Wentkowski observou que este monumento é um voto pessoal de gratidão do benfeitor. Portanto, nossa gratidão vai aos benfeitores por essa iniciativa de quem a estátua de Nossa Senhora Misericórdia foi criada, bem como os designers, arquitetos e construtores. A estátua de Maria tem mais de 55 metros de altura, maior do que, entre outras coisas, a famosa estátua do Cristo Redentor no Rio de Janeiro, e é a maior da Europa. A uma altura de mais de 15 metros, há um mirante. Os idealizadores e benfeitores da construção da estátua de Maria são Grażyna e Roman Karkoszyk. O monumento foi criado como um voto de gratidão deles. A imagem de Nossa Senhora da Misericórdia é poucos metros mais alta que a estátua de Nossa Senhora de Fátima na cidade de Krato, inaugurada em 13 de novembro de 2025.
0: Amigo ouvinte, obrigada pela sua presença e até amanhã, neste mesmo horário.
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4: 4 horas e 5 minutos. 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

0: Bem, amigos de todo o Brasil, estamos de volta com o nosso Em Romaria, caminhando juntos nesse terceiro milênio. Nos estúdios da Rádio Vaticano, Silvone José. Pela segunda semana consecutiva, a audiência geral com o Papa Leão XIV foi realizada na Basílica de São Pedro nesta quarta-feira, 12 de agosto, enquanto Roma continua enfrentando as altas temperaturas do verão no Hemisfério Norte. Em sua catequese, o Santo Padre deu continuidade ao ciclo de reflexões sobre os documentos do Concílio Vaticano II, detendo-se desta vez no capítulo 5 da Constituição Sacrosanctum Concilio, dedicado ao ano litúrgico. Ao explicar o significado do ano litúrgico para a vida dos fiéis, o pontífice recordou o ensinamento de Pio XII na encíclica Mediator Dei. Não se trata simplesmente de recordar acontecimentos do passado, mas de entrar em contato com o mistério de Cristo, que permanece vivo e atuante na Igreja.
1: L'anno liturgico, dunque, va inteso come costante attualizzazione dell'opera della salvezza che Cristo realizza nella storia.
0: O ano litúrgico deve, portanto, ser entendido como uma atualização constante da obra da salvação que Cristo realiza na história. Ao percorrer esse ciclo, explicou Leão XIV, a Igreja permanece em contato com a ação redentora do Senhor e coloca no centro de cada momento a celebração do mistério pascal, o encontro com Jesus, morto e ressuscitado por nós. O Papa dedicou especial atenção ao domingo, definido pelos padres conciliares como o principal dia de festa e fundamento e centro de todo o ano litúrgico. Citando São João Paulo II, recordou que o domingo é a Páscoa semanal, que torna presente a ressurreição de Cristo e orienta o tempo dos homens para a sua segunda vinda. Para santificar o domingo, acrescentou, é fundamental a celebração da Eucaristia. A comunidade cristã reunida torna visível sua comunhão com o Senhor e testemunha sua pertença a Cristo e sua fidelidade à Igreja.
1: Questa assemblea non è sostituibile da una presenza soltanto virtuale, né si riduce a un raduno meramente passivo.
0: Esta assembleia não pode ser substituída por uma presença meramente virtual, nem se reduz a uma reunião meramente passiva. Nesse contexto, Leão XIV dirigiu também um apelo para que sejam criadas condições que permitam a participação na missa, inclusive daqueles que precisam trabalhar aos domingos. Na parte final da catequese, o Papa percorreu brevemente o desenvolvimento histórico do ano litúrgico, da celebração da Páscoa semanal à Páscoa anual, passando pela Quaresma, pelo tempo pascal e pelo ciclo do Natal, até a inserção da veneração da Virgem Maria e da memória dos mártires e dos santos. Dessa forma, concluiu Leão XIV, o ano litúrgico acompanha os fiéis ao longo de toda a história da salvação, desde a espera do Messias até a plenitude do mistério pascal e a antecipação da glória futura.
1: E nisso, a Chiesa celebra l'attualità salvifica del mistero di Cristo, permettendo ai credenti di parteciparvi sempre più profondamente.
0: Nele, a Igreja celebra a atualidade salvífica do mistério de Cristo, permitindo aos fiéis participar nele cada vez mais profundamente. Por isso, ressaltou o pontífice, o ano litúrgico constitui o princípio inspirador e o quadro de referência essencial de toda ação pastoral. Bem, amigos de todo o Brasil, recebemos aqui nos nossos estúdios Léo Reis, educador, empresário, enfim, vamos conversar com ele. Léo, seja bem-vindo, a casa é sua, alegria tê-lo aqui conosco.
2: O prazer é todo meu, Silvonei. Hoje tive o prazer de visitar os jardins do Vaticano com a sua equipe, uma equipe muito, muito bem preparada. Eu tive um guia hoje particular. Queria agradecer a recepção aí que você está me dando aqui no Vaticano, viu?
0: Bem, Léo, conhecíamos. Quem é Léo Reis?
2: Então, Silvonei, antes de eu me tornar empresário, né, eu era educador. Né? Então eu venho da sala de aula, né? Eu venho trabalhando essa questão social, e eu sempre acreditei que a educação é uma das formas mais bonitas de servir ao próximo, né? E o inglês foi a ferramenta que escolhi para abrir as portas, mas a minha missão nunca foi apenas ensinar o idioma. A minha missão é de despertar nas pessoas a coragem de acreditar que elas podem ir além da realidade que nasceram, né? E ao longo dessa minha caminhada, eu tive a oportunidade de ensinar atletas, empresários, profissionais de diversas áreas. Mas as histórias que mais me emocionam são aquelas pessoas mais comuns, que não tem como ter ali um curso de inglês, né? Porque geralmente o curso de inglês é um curso muito caro. E eu tive a oportunidade de fazer algumas doações no Brasil e levar o acesso à língua inglesa às pessoas mais carentes, né? Então, quando uma pessoa aprende, né, ela muda de vida, né? Mas quando muitas pessoas aprendem, a gente começa já a mudar aí uma sociedade.
0: Você é fundador da American English Academy. Traduza para nós isso.
2: Exato. É a Academia de Inglês Americano, né? Eu sempre dei aulas de inglês em cursinhos, né? Faculdade em Nova York, universidade. Eu tenho uma formação muito sólida em letras no Brasil. Eu fiz um mestrado em linguística na Inglaterra. Eu tenho 3 especializações na Columbia University em ensino da língua inglesa. E ao dar aula nessas instituições, eu comecei a perceber algumas falhas, onde eu poderia melhorar o ensino, já que a gente ensina inglês para pessoas de todo o mundo, né? Então o pessoal vai a Nova York, não só brasileiros, né? Não só falantes da língua portuguesa, mas falantes de todas as línguas. E ali eu percebi uma unificação, uma unidade ao aprender o inglês, né? Porque o inglês é uma língua mais técnica, uma língua mais matemática. Então aí eu decidi abrir a minha escola, né? Quebrar o meu porquinho, abrir a minha escola. Então eu comecei com a American English Academy, que é a Academia de Inglês Americano.
0: Bom, falando um pouquinho também, claro, a gente começa sempre de um lugar para poder ir para outro, enfim, você agora saiu inclusive do Brasil. Fala um pouquinho dessa experiência de vida.
2: Bom, a minha experiência de vida, eu fui adotado, né, recém-nascido, e quando a gente é adotado, a gente já chega já com aquela piadinha, né, dos próprios parentes, né, o pessoal da escola. Eu usava óculos, né, eu nasci com problema de visão, né, estrábico, então você imagina o bullying que era na escola, né, mas eu nunca deixei isso me abater e foquei nos estudos, né, onde eu tenho mais prazer em falar realmente é a sala de aula. E nesse período eu decidi fazer, né, eu pedi para meus pais, né, fazer um intercâmbio nos Estados Unidos, e quando eu pisei nos Estados Unidos a primeira vez em 1994, e era anticopa, ia ter a Copa do Mundo em julho, eu já tive o prazer de pegar o mesmo voo que o Pelé pegou. Então eu tenho até uma foto, depois eu vou te mostrar aqui com o Pelé. Inclusive ele me ajudou a pegar minha mala no aeroporto. Foi um momento muito especial. E a língua inglesa sempre esteve presente na minha vida, né? E depois comecei a dar aulas, vi a necessidade das pessoas. E posteriormente eu enriqueci com as minhas escolas de inglês. E nessa minha caminhada, o que mais me deu amor e mais me deu vontade é de incluir a classe mais pobre no inglês, né? Então eu fiz doações significativas ali com a Rocinha, que é uma favela muito conhecida no Brasil, o Morro do Vidigal também, Cidade de Deus. Então eu comecei a notar onde as pessoas poderiam usar a língua inglesa para melhorar a vida delas, né? E também a Polícia Federal Brasileira estuda meu curso de inglês. Também ajudei algumas polícias especiais brasileiras a desenvolverem essa questão da língua inglesa. E depois eu comecei a dar aula para alguns famosos, né? Artistas do meio do sertanejo. Depois eu fui para o pessoal do futebol, né? Inclusive o Cafu, que é um grande ídolo aqui em Roma, né? Inclusive vou estar com ele mais tarde. É meu aluno. Tive o prazer de dar aula para o Neymar. E aí realmente a minha carreira deslanchou.
0: O inglês é um muro realmente para aprender inglês, enfim, porque a gente vê Olha, as redes sociais estão lotadas de esquemas, de modos, de paradigmas, enfim. Mas defina para mim, como é que a gente aprende inglês, então?
2: Então, eu tenho uma técnica, né? Porque quando eu aprendi inglês, eu fui aquele aluno de segunda e quarta, eu fui aquele aluno que eu ia estudar, né, uma horinha por dia na segunda, uma horinha por dia na quarta, vários coleguinhas ali em sala de aula. E o que eu identifiquei, a grande falha, né, tanto para as escolas que dão aula, tanto para os alunos que querem aprender inglês. O maior segredo é o seguinte: quem ouve fala, né? O mudo, ele é mudo porque ele é surdo. Então nós temos que tentar, quanto mais a gente tiver o input, quanto mais a gente puder ouvir, consequentemente, a gente vai acabar se adaptando àquele som, né, que a gente está ouvindo, e consequentemente a gente vai conseguir falar uma língua, né? Seja ela qualquer segunda língua que a gente venha falar, até quando a gente nasce, né, se a gente tivesse uma babá japonesa, provavelmente a gente falaria japonês. Então, a maior dica que eu dou é essa. Claro que tem que ter um acompanhamento ali da gramática, de um professor, né, para te situar em questões gramaticais, de concordância, mas o grande segredo está no listening, está na escuta. Então, se você mora num país que você não fala a língua inglesa, é muito mais difícil, né? Como é que você vai praticar a língua inglesa? Então, eu peço para que meus alunos assistam séries que eles mais gostam. Então, tá ali 50 minutinhos o capítulo, tira a legenda de português, tira a legenda de inglês e foca só em ouvir. Porque ali sim, seu cérebro vai estar atento, a audição vai estar ativada. Se você coloca a legenda em inglês, o que acontece? A sua audição, ela vai descansar, porque os seus olhos estão lendo o texto, né? E a prática não é essa, a prática não é você ler, a prática é ouvir. Então, esse muro, ele está alto, porque as pessoas, elas querem estudar gramática, elas já querem falar antes de ouvir. Então, a minha técnica, que eu bato muito na tecla, é: ouve bastante, porque ouvindo você vai acabar falando inglês.
0: E depois tem um orgulho também, né? Eu preciso falar bem, eu preciso... Quer dizer, você, às vezes você tem essa barreira, né? Eu não só vou falar ou falar em público, só quando eu falar bem. Quer dizer, fale errado, mas fale.
2: Verdade, você tocou num ponto muito importante, que as pessoas, elas têm essa necessidade de querer falar igual a um americano. Isso não existe. Cada nacionalidade tem as suas peculiaridades, cada nacionalidade tem o seu sotaque. É até bonito você ter um sotaque, né? Então, quando você está exigindo muito de você mesmo a ter uma fluência de nível onde a pronúncia, ela é praticamente igual ao americano, você está deixando de aprender outros vocabulários e focando apenas na pronúncia. Então, por exemplo, vou dar uma dica para você. Se você vai ao Texas, que é um dos maiores estados, né, americanos, eles têm um sotaque. Você vai à Califórnia, eles também têm o sotaque. E por que brasileiro não pode ter o sotaque? O grande problema de ter o sotaque é que seria um sotaque muito forte, muito carregado, onde a comunicação ali não vai ter acesso. Agora, quando a comunicação existe, você aí sim, você pode começar a diminuir o sotaque, mas não se preocupe em falar como americano ou como inglês. Preocupe-se com a comunicação.
0: Nós estamos conversando com o Léo Reis, mas nesse universo agora entra um momento particular, que é a inteligência artificial. E aí?
2: A inteligência artificial, ela vem para ajudar muitas pessoas, né? Porque ela facilita, né? Ela facilita muito o nosso trabalho. Porém, para que a gente possa ter fruto, né, dessa inteligência artificial, nós temos que saber criar um bom prompt, que eles falam, né? O prompt é aquilo que você pergunta para a inteligência artificial. Então não basta você fazer uma pergunta muito geral, que a inteligência artificial, ela não vai conseguir te ajudar, né? Então você tem que saber fazer a pergunta, e ali sim ela vai dar um texto para você. Você tem que ler esse texto, você tem que identificar se esse texto é o suficiente para a mensagem que você queira passar. Caso não seja, você tem que realmente conversar de novo com a inteligência artificial para que esse texto, ele vá ficando mais específico, para que ele vá ficando mais entendível ali, né, para as pessoas que vão ler. No caso, estou falando de texto, como a gente está falando aqui de língua inglesa, né? Mas a inteligência artificial, Silvonei, ela não substitui, né, as nossas capacidades, né, como ser humano, né, que a mensagem é o amor que a gente tem que passar numa mensagem, é aquela mensagem de inspirar a pessoa. Então um texto, ele é sempre um texto, se ele não tiver uma verdade ali por trás, não tem inteligência artificial que vá substituir o nosso trabalho. Então, se você não escreve bem em inglês, se você não escreve bem em português, utilize sim na inteligência artificial para te ajudar, quem sabe, a escrever melhor. Mas a mensagem, o público vai sentir que a mensagem veio do ser humano e não da máquina.
0: Bom, Léo, você é um empresário de sucesso, né? Eu era, fui para fora do país, enfim. Agora, aproveitando, porque temos muitos jovens que nos ouvem, né? Como é que a gente faz para chegar a um patamar como esse? E também qual que é, se existe naturalmente, um segredo para o verdadeiro sucesso?
2: Olha, eu, quando me faço essa pergunta, a gente quer sempre dar a resposta mais rápida, né? A gente quer sempre facilitar, né? E as pessoas acabam... A gente acaba diminuindo bastante a dificuldade que é chegar ao sucesso. Eu tive a oportunidade de chegar ao sucesso e eu posso contar a minha história, né? A minha história foi focada na língua inglesa. Eu lembro que tem o Steve Jobs, ele falava, se você olhar para trás

0: volta, parece que tem uma coisa que vai equilibrando, eu não sei explicar, mas até, eu acho que eu estava até falando, eu faço terapia, e a minha terapeuta falou assim, quando a gente não sabe explicar uma coisa, Léo, é amor. Então, quando você faz uma coisa sem esperar aquele retorno, não faça com aquela intenção, ah, se eu fizer isso, eu vou receber do outro lado. Não. Faça e solta que eu acho que é por isso. Eu passei por momentos que a gente fala, eu atravessei o meu deserto, eu cheguei a dormir numa das minhas salas de aula durante a pandemia, para não demitir os meus professores. Ou seja, eu preferi eu ter aquele momento de empreendedor do que demitir meus professores para poder pegar as turmas dele e fazer um salário, porque na pandemia todo mundo sabe o que aconteceu, as escolas fecharam, passamos a dar aulas online, então houve uma queda enorme de alunos, porque ninguém sabia o que ia acontecer, né? Lá em 2020, ali para março, abril, maio, né? Tava todo mundo muito incerto, o que ia ser da nossa vida. Então, quando a dificuldade aparecer, ali é o momento que você vai escolher se você vai realmente seguir ou você vai desistir e vai tentar outro caminho.
1: Uma última pergunta rapidinho. Em quanto tempo você aprende a falar inglês?
0: Depende muito do processo de aprendizagem, né? Hoje eu falo o seguinte: se você estudar, inclusive eu tenho um curso de inglês, eu não quero fazer propaganda no meu curso, mas se você pegar qualquer curso de inglês e você tiver a possibilidade de estudar pelo menos o nível básico, o que é o nível básico? Ali para o básico ou intermediário, você consegue aprender aí em 7 meses, mas estudando realmente todos os dias, né? Quem entende da linguagem da língua inglesa, existe uma tabela europeia que a gente chama de A1, A2, B1, B2, C1, C2. Se você conseguir estudar pelo menos o A1 e A2 todos os dias estudando, ouvindo igual falei, sem legenda, com acompanhamento de um professor e um acompanhamento gramatical para que você possa ler, ouvir e falar 7 meses.
1: Léo, obrigado por compartilhar com a gente um pouquinho também dessa sua vida. Obrigado por tudo aquilo que faz e ajuda a mudar a vida das pessoas. Deus abençoe você.
0: Obrigado pela oportunidade.
1: Bom
0: Amém.
1: retorno à casa.
0: Valeu, obrigado, querido.
1: Arcebispo de Cali, na Colômbia. Há muita dor, mas também muita esperança. Há apenas alguns meses, nosso país irmão, a Venezuela, sofreu um terremoto. Ninguém podia prever que a Colômbia também seria afetada por um evento sísmico como o que acabamos de vivenciar, afirma o arcebispo de Cali, Dom Luiz Fernando Rodrigues Velásquez, que coordena a ação pastoral e social da igreja local para lidar com as consequências da catástrofe. Após o terremoto de 10 de agosto na Colômbia, o governo decretou estado de calamidade pública para lidar com as circunstâncias da tragédia, que já causou pelo menos 250 mortes. Um dos centros urbanos mais atingidos é Cali, capital do Vale do Cauca, com 115 prédios desabados e 643 com danos estruturais. Somente nesta cidade, 97 pessoas morreram e mais de 1.000 ficaram feridas. Em entrevista à Rádio Vaticano Vatican News, o arcebispo Rodrigues afirma que os dados são alarmantes e profundamente dolorosos. Ele expressa sua gratidão pelo trabalho dos sacerdotes e religiosos que estão lá, acompanhando, rezando e cuidando das comunidades da melhor maneira possível, dentro de suas capacidades espirituais, fazendo-as sentir a presença da Igreja. Agradeço aos meus sacerdotes, disse ele, pelo seu espírito missionário, apostólico e pastoral de estarem presentes nos momentos de maior necessidade. É a nossa missão. Foi isso que Jesus fez quando havia enfermos. Ia ao seu encontro, tocava-os, curava-os. E estava com eles. Dom Rodrigues lamenta que o terremoto tenha danificado severamente a estrutura da Catedral de São Pedro Apóstolo. Ela sofreu danos estruturais muito extensos. Embora os detalhes ainda não

sejam finalizados, parece que teremos que construir uma nova catedral, já que as cúpulas principais precisam ser demolidas. É muito doloroso, porque é uma igreja patrimônio colombiano, a Igreja de La Merced, onde a cidade de Cali foi fundada há 490 anos. Também ali tivemos graves danos. O arcebispo observa que, em toda a cidade, cerca de 38 igrejas foram afetadas e cerca de 25 foram completamente destruídas em várias jurisdições do norte do Vale de Cauca, como Buenaventura, Palmira, Buga, Cartago e Cali. Elas literalmente desabaram. É uma realidade de grande tristeza, mas também de grande esperança. O Santo Padre nos deu o exemplo da caridade eficaz, rezar e agir. Ele rezou por nós, enviou-nos a sua bênção e ofereceu-nos palavras de encorajamento. Ademais, nos ajuda eficazmente. Já recebemos a notícia de uma ajuda de aproximadamente 100 mil euros, que por meio da Cáritas da Conferência Episcopal Colombiana será distribuída aos mais necessitados, afirmou o arcebispo, expressando a sua gratidão pelo gesto de solidariedade e proximidade demonstrado pelo Papa Leão XIV. O arcebispo destacou ainda o trabalho desenvolvido por meio de 28 bancos alimentares para ajudar os mais vulneráveis. Neste momento, já temos 278 toneladas de alimentos prontas para serem distribuídas entre os mais pobres. Primeiro, aos de Cali, claro, mas sabemos que existem zonas ainda mais vulneráveis, como Buenaventura e Pereira, onde também iremos entregar essa ajuda. Creio que também é uma prova de fé. O Evangelho do último domingo nos contou como os apóstolos estavam com medo no barco, ameaçados de afundar pela força dos ventos. Mas o Senhor apareceu e disse-lhes: "Não tenho medo, sou eu. Não sou um fantasma." Quando Jesus entrou no barco, o vento cessou. É isso que também estamos vivenciando, a confiança que a fé nos dá para enfrentar essas dolorosas realidades, afirmou o prelado.

E assim chegamos ao final do nosso Em Romaria desta semana, agradecendo mais uma vez a sua presença. Voltamos na próxima semana com mais um Em Romaria, caminhando juntos neste terceiro milênio.

0: Seja bem-vindo a mais um Porta Aberta. Com você, Mariângela Jaguraba. Guia dos Vestígios das Missões Jesuíticas Guaranis no Rio Grande do Sul. 400 anos, 1626-2026. Vamos ouvir a entrevista de Jackson Erpen a um dos autores do livro O Gaúcho Missioneiro, Juliano Osga.
1: Juliano, o que motivou a criação do livro e qual a lacuna ele busca preencher?
2: Foi deixar registrado para a posteridade, para o futuro, locais, vestígios, para evitar o apagamento humano desses locais, ou modificação, ou transladação, ou qualquer modificação que venha a ser de intencional humano para apagamento da história para mais 100 anos, ou seja, são 400 anos de vestígios que já são vestígios por um apagamento histórico de 400 anos, envolvendo várias interesses, várias entidades. Então, fazer o guia é um meio de não modificar o que restou e registrar para futuramente, se alguém ir pesquisar no guia, tal local existia no guia. Cadê aqui no mundo real, no mapa, está aqui foto. Então, é até para evitar isso aí. E a lacuna que preencheu, até o meu pouco conhecimento, não sei se existe algum guia das missões jesuíticas Guarani, dos vestígios, primeiro ciclo, segundo ciclo, com essa abrangência, ou seja, é uma lacuna que vem preencher aí um campo de pesquisa histórico, geográfico, topológico, para as pessoas conhecerem essa região das missões e os vestígios, não só na região das missões, no Rio Grande do Sul inteiro possui vestígios. São 229 pontos geográficos de vestígio das missões no Rio Grande do Sul.
1: Quais foram os principais desafios enfrentados durante o levantamento e também a documentação dos vestígios missioneiros espalhados pelo Rio Grande do Sul?
2: Um dos principais desafios da parte que me tocou, porque tem que deixar claro que esse guia foi feito em três fases. A primeira fase, Daniel Campos. Segunda fase, Juliano Osga. E a finalização gráfica, toda parte de design e acréscimos muito importantes para a finalização, como merecia dos 400 anos, é pelo Michael Moraes. Três missioneiros, cada um radicado em uma região, Daniel Campos em São Luís Gonzaga, eu, Juliano Osga, em Ouro Preto, Minas Gerais, e Michael Moraes reside atualmente em Portugal, além mar. Então, dificuldade, a princípio, de cada um foi ter o apoio, vamos dizer assim, talvez se juntar o trabalho das três pessoas, são mais ou menos quase 9 anos de trabalho. Só o design final do Michael Moraes deu um ano, de 2025 a 2026. O meu começou 2023 a 2024-25. E o Daniel Campos já tinha feito esse mapeamento no Google My Maps, anteriormente, a partir de um TCC que ele iniciou e foi preenchendo essas informações voluntariamente com outras pessoas, mas a iniciativa desse levantamento geográfico dos vestígios das missões do primeiro e segundo ciclo se iniciou com o trabalho do Daniel Campos. Daí, numa conversa, numa parceria, a gente resolveu fazer um guia e a finalização, graças ao Michael Moraes, que fez esse trabalho excelente para não deixar engavetado por falta de apoio financeiro, institucional, apoio cultural de várias esferas públicas, estaduais e federais, municipais não teve. Então foi um trabalho voluntário, com ajuda financeira de patrocinadores pessoais, privados, que são 4 pessoas que ajudaram com esse valor financeiro, e só foram impressos 50 exemplares, numerados de 1 a 50. 25 ficaram no Brasil e 25 seguiram a Leimar para Portugal, que Michael Moraes, além de fazer o trabalho voluntário de designer, finalização de arte, vários outros trabalhos de mapeamento, QR Code, que foi um trabalho exaustivo, até de criação de plugins, de programas, de aplicativos para poder elaborar toda essa informação e gerar um produto final que foi o guia. Então, isso é um trabalho que, se fosse cobrado, passa da casa dos 20, 30 mil, e foi um trabalho voluntário que o Michael Moraes fez. Então, de toda essa questão, pode-se resumir o grande problema que não impediu, por força maior, de ajuda de pessoas, minha família, a família da minha mãe, meus irmãos, a família do Michael Moraes, que ajudou a impressão, o patrocínio para imprimir esses 50 exemplares. Foi a falta de apoio financeiro, institucional, a nível municipal, estadual, federal, para conclusão desse trabalho, que é muito importante a um nível histórico. E só foi possível por ajuda pessoal, familiar, e isso tem que ser deixado claro, deixar registrado isso.
1: A importância desse guia, justamente nesse ano em que são comemorados os 400 anos do início das missões jesuíticas guaranis no Estado, que significado essa data tem para a preservação da memória e da identidade regional?
2: Eu penso que um guia, ele é um rumo para novas pesquisas, novos caminhos, novas abordagens, e, acima de tudo, ele é um registro. A partir do momento que é catalogado num guia, num registro, num livro de tombamento, certos objetos, locais, históricos, ele impede de ser modificado, destruído, eliminado, apagado. Por quê? Porque você tem uma prova material que, com fotografia, com mapa, com descrição, que ali existia algo. E daí, esse é o maior, para mim, talvez o maior êxito do guia, é criar um registro para impedir o apagamento do pouco que resta desses 400 anos. O guia é um registro para guardar, para preservar, é um guardião do que tem até hoje. Fora outros vestígios que estão aí por ser descobertos. Então, o guia serve para isso, para guardar e preservar para futuras intervenções não serem possíveis. Intervenções que eu falo, apagamentos, não intervenções. Intervenções, assim, intencionais de destruição, de apagamento, de modificação, que esse é o principal motivo.
1: Durante a pesquisa, houve alguma descoberta, história ou vestígio que surpreendeu especialmente a equipe dos autores e também por quê?
2: Da minha parte, eu, Juliano Osga, como editor, colaborador do guia, me surpreendeu que desses 220 pontos, vários pontos eu fui conhecer ao longo da minha vida, com 39 anos, muitas vezes sem saber que ele tinha alguma ligação específica. Então, um dos lugares assim que eu vim conhecer posteriormente foi a região ali da Batalha do Imbororé, entre Porto Vera Cruz e Porto Lucena. Outro ponto é a lembrança da visita do museu de Porto Lucena, quando eu estudava e morava em Porto Lucena, onde que tem a espada que foi achada no Rio Uruguai, no leito, que acredita-se que, com fontes visuais, que é a espada da época dos bandeirantes, com curvatura, que já está bem deteriorada, está no Museu de Porto Lucena, e ele consta num livro que eu publiquei sobre manuscritos da Batalha de Mororé. Nesse livro, através da pesquisa, da ajuda de campo do Carlos Prio, do Porto Xavier, ele foi lá, conseguiu autorização do responsável e tirou fotos da espada, eu coloquei nesse livro. E me trouxe essa lembrança que, quando eu era novo, estudava em Porto Lucena, de 1995 a 2000, em visita com a escola, a gente foi lá no museu, eu lembro de poucas coisas, né? E essa espada estava lá. Mas eu não sabia dessa importância na época, entre 7 e 13 anos, não sabia dessa importância histórica, tudo. Isso foi uma lembrança que me trouxe. E a outra é aquela região ali do Cerro Aniaciba, que fica na linha para o sul, a divisa com Porto Xavier e Porto Lucena, fica no lado de Porto Xavier, 500 metros, 1000 metros da foz do Rio Comandaí com o Rio Uruguai, tem esse Cerro Aniaciba. Aniaciba seria uma transliteração corruptela pejorativa para Chapéu do Diabo, mas é um nome que foi dado posteriormente pelos portugueses. Em Guarani, ele tem uma conotação topológica, geográfica, como sombra da alma, porque era um local que, dependendo o mês, a estação e a posição do sol, ele fica com um lado total de sombra. Então, ele dá um sombreiro no lado inteiro de uma coisa que é visualmente de longe, ele é um chapéu. Ele tem o platô em cima com as abas no lado. Então, quando cai o sol para o lado oeste, o lado leste desse cerro, ele fica todo escuro. E também fica escuro porque tinha vegetação, tinha árvores. Então, quando baixa o sol na árvore escura, ele se torna escuro. Então, era uma outra conotação. Isso aí fica bem próximo ali da região onde que meu avô morava, meu avô Casimiro Osga, minha avó Iris. E a gente sempre escutava histórias sobre esse lugar, mas não tinha conhecimento assim aprofundado do que era lá em cima, o reduto dos seguidores do Inhessu. Por isso que foi colocado esse nome pejorativo como Chapéu do Mal, porque lá onde que era o reduto dos seguidores de Inhessu.
1: Como o guia contribui para aproximar o público da história dos povos guaranis e do legado das reduções jesuíticas, além da visão tradicional sobre esse período?
2: O livro, o guia, ele não cumpriu essa função por essa falta de divulgação, de apoio institucional. Ele se tornou um guia que, ao ser lançado, já é raro. Poucas pessoas têm acesso. São só 50 exemplares. Agora, com essa possibilidade, com esse apoio institucional do Vatican News, da sua pessoa, vai ter uma abrangência muito maior de pessoas que podem, através do e-book da Amazon, consultar e conhecer pelo menos a história. Porque muitas vezes ela é reconhecida e mais apoiada fora do próprio local onde que a gente está. É o velho ditado, santo de casa não faz milagre. Então, eu espero que com essa sua ajuda, com esse seu apoio, não é a primeira vez, um agradecimento enorme, que esse livro, esse guia, traga novos caminhos para as pessoas que vão visitar a região, as pessoas que pesquisam, olhar ele e olhar, eu vou para tal região do Rio Grande do Sul, vou ver o que, que tem no guia para eu fazer essa rota. Porque futuramente as pessoas podiam pensar em rotas dentro desse guia, por região, cumprindo cada local do guia que já foi proposto. Eu fiz um projeto sobre um passaporte turístico para certas cidades que possuem vários pontos geográficos, exemplo, São Luís Gonzaga, São Nicolau, São Miguel, são cidades que possuem vários pontos geográficos no guia. E cada local desses poderia ter um carimbo sobre o local, tipo Igreja Matriz de São Luís Gonzaga, tem um carimbo. E a pessoa, quando passa lá com o seu passaporte turístico missioneiro, eu fiz até um projeto, só precisa ser impresso, no caso, né, com apoio, com impressão material para ter esse passaporte. E a pessoa passaria nesses pontos e pediria o carimbo. Ó, eu tô com um guia aqui, eu queria o carimbo. Só que isso aí tem que ser um projeto a nível de cultura estadual, envolver várias entidades, várias interesses, porque daí tem que ser um trabalho conjunto, como existe aqui em Minas Gerais, na Rota Real, que vai do Rio de Janeiro, a Diamantina, tem um caminho novo, caminho velho, em cada local que as pessoas passam, tem locais autenticados com carimbo. Exemplo, aqui onde que eu moro, em Cachoeira do Campo, distrito de Ouro Preto, você passa na Casa de Cultura, tem um carimbo, com essa história, mais de 300 anos de história, e pega o carimbo do local. Isso aí faz a autenticação no final. Se você conclui todos os carimbos da rota, você tem uma certificação no final do caminho real. Então, isso é um trabalho que é feito pelo Instituto Rota Real aqui em Minas Gerais. Então tem que ter um trabalho de interesse das pessoas, das entidades, para fazer, o que é possível. Não é impossível. O guia, o passaporte, eu fiz um projeto, mas sempre toca nessas coisas de apoio. Então é possível futuramente as pessoas criarem esses roteiros como rotas com passaporte turístico e fazer um caminho para a pessoa percorrer assim, ou indiretamente ela faz o próprio roteiro dela carimbando, porque dificilmente consegue cobrir todos esses 229 pontos em pouco tempo, né? Mas algumas regiões podem ser feitas.
1: Na opinião dos autores, quais são os sítios, ruínas ou vestígios menos conhecidos que merecem maior reconhecimento e visitação por parte da população e dos turistas?
2: Para mim, talvez os que merecem, não que os outros não merecem, mas que foi para mim mais desconhecido, tem certos pontos locais assim que talvez não são possíveis de ter uma visão real do que foi a época, porque não tem uso atual como era na época. Um exemplo, São Miguel das Missões, ter missas regularmente dentro da igreja, que chamam ruínas, mas não é ruínas, é uma igreja. E a catalogação do IPHAN como ruína não permite ser reformada. Então esse é um erro histórico, um erro conceitual, que na hora de registrar o complexo de São Miguel das Missões, não foi registrado como Igreja de São Miguel das Missões, foi registrado como Ruínas de São Miguel. E a partir do momento que está em ruínas o registro, você não consegue modificar, você não consegue reformar, você não consegue trazer ele à vida religiosa como uma igreja de 300 anos que existe talvez aqui em Minas Gerais, que até hoje a história da fé é viva. As pessoas vão lá naquela igreja que há 300 anos está lá e tem missa, tem, tá lá, tem uso, ela a história é viva. Ela não se torna uma história de memórias do passado. Então essa importância, eu acho que ao longo desses 100 anos futuros, deveria ter uma lei, um projeto de modificação do conceito do registro desses locais jesuítas do sul, que fique bem especificado, que tem uma variação, que a partir do momento que foi registrado como ruína, já foi impedido de ser feito qualquer reforma. Então, ao mesmo tempo que locais em Minas Gerais são reformados para não cair numa ruína, aí em São Miguel das Missões ele já foi registrado como ruína, e não é uma ruína, é uma igreja. Se ele está em ruína atualmente, é uma coisa, foi um processo histórico, intencional, de 400 anos. Mas ele não é uma ruína, ele é uma igreja, e deveria ser registrado como a Igreja de São Miguel Arcanjo, e não como ruína, para poder futuramente, através de pesquisas, de projetos, de dinheiro, que é possível. Vemos aí o exemplo claro para quem os opositores que dizem que não é possível, é possível com o exemplo claro aí que vimos com a Notre Dame. Quando queimou Notre Dame, não foi registrado no Unesco ruína de Notre Dame, não. Ela estava em ruína, porque queimou. Mesmo caso de São Miguel. Ela queimou e virou ruína. E foi totalmente, em 3 anos, 4 de trabalho, foi reconstruída. Então, se prova que é possível para os argumentistas falaciosos que dizem que não é possível. Não é possível por interesse humano.
1: De que forma o livro pode servir como ferramenta para educadores, pesquisadores, gestores do patrimônio cultural e para o desenvolvimento do turismo histórico e cultural?
2: O livro, o guia, era para cumprir essa função, para educadores, pesquisadores, gestores do patrimônio cultural e desenvolvimento do turismo histórico e cultural. Mas como não teve esse apoio esperado, ele ficou restringido, o que é que é lamentável.
1: Juliano, uma última pergunta. Após a publicação dessa obra, quais são as expectativas dos autores para valorização, conservação e divulgação do patrimônio missioneiro nos próximos anos, especialmente no contexto das comemorações 400 anos?
2: Na minha parte pessoal, assim, eu não crio expectativas, porque após 3, 4 anos, todo o trabalho que foi feito, criar expectativa nos faz ficar frustrados, esperando alguma coisa de alguém, de entidades. Então não crio mais isso. O que eu, como pessoa individual, desejo e espero que para os próximos 100 anos, quando eu fizer 500 anos, 2126, 500 anos das missões jesuíticas no Rio Grande do Sul, que até lá São Miguel das Missões esteja reconstruída, reformada, trazida de volta à vida real, de uso, porque a partir do momento que a gente tem um exemplo de seguir ir numa igreja, numa missa, igual eu fui uma vez em Ouro Preto, na Igreja do Pilar, a diferença de conhecer a igreja fechada durante a tarde, numa visitação, e quando eu fui numa noite, numa missa, e ver todo aquele esplendor, todo ritual, toda a liturgia, estar inserido numa coisa sagrada, numa missa, essa para mim foi a maior importância de ver história viva e não ver uma ruína. Ninguém quer ver ruína mais 100 anos. Então o meu desejo, em nome da minha família, para o meu filho, Miguel Escobar de Souza Osga, é que talvez daqui a, vamos dizer, 50, 100 anos, pelo menos os nossos filhos, netos, vejam São Miguel das Missões reformada, reconstruída e de volta à história viva no presente, que não tem o que pague você ir numa igreja histórica de Minas Gerais, numa missa, e participar daquilo durante uma missa, que é diferente, claro, do que ver uma ruína. Então esse talvez é um dos propósitos que a gente espera através dos tons do Divino Espírito Santo, que toque no coração das pessoas esses próximos 100 anos, é trabalhar para isso. Ver São Miguel das Missões não como ruínas, mudar essa nomenclatura, é Igreja São Miguel Arcanjo. A gente não quer ver mais ruínas, já deu tempo suficiente para ver ruínas. As pessoas não querem ver ruínas, as pessoas querem participar da história viva, igual você ir numa igreja que até hoje faz uma missa após 300 anos, é muito mais valioso espiritualmente, pessoalmente, do que ver uma ruína.

0: Obrigada pela sua participação neste Porta Aberta. Nós voltaremos na próxima semana.
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2: 5:04. 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
0: Amigo de todo o Brasil e demais países de língua portuguesa. Este é o noticiário da Rádio Vaticano, Vatican News, desta terça-feira, 18 de agosto. Traremos para você que está sintonizado conosco as últimas notícias sobre as atividades do Papa, da Santa Sé e da Igreja em todo o mundo. Nos estúdios, Mariângela Jaguraba e na técnica, Luca Rossi. E este é o trecho da Bíblia que escolhemos para você. Muitos que agora são os primeiros serão os últimos, e muitos que agora são os últimos serão os primeiros. Do Evangelho segundo São Mateus, capítulo 19, versículo 30. E vamos agora aos destaques do nosso programa de hoje. Pesar do Papa pelas vítimas de naufrágio no Zimbábue. Segundo as autoridades locais, ao menos 92 pessoas morreram na tragédia. Atlética Vaticana nos Jogos do Mediterrâneo em nome da paz. Cardeal Parolin, rezemos pelos tantos cristãos perseguidos. A horta do Papa nos Jardins Vaticanos está se tornando 100% orgânica. Os 100 anos da presença salesiana em Castel Gandolfo. Fique conosco, a Rádio Vaticano, Vatican News, está entrando no ar.

0: Amigo ouvinte, seja bem-vindo a mais esta edição. O pesar do Papa Leão XIV pelas vítimas de naufrágio no Zimbábue. Andressa Collet.
1: Hoje de manhã, o Papa Leão XIV manifestou sua proximidade às vítimas do naufrágio de uma embarcação no Lago Kariba, no Zimbábue, que deixou ao menos 92 mortos. O acidente ocorreu no último dia 11 de agosto e as operações de busca e recuperação dos corpos continuam na região. Segundo a Polícia da República do Zimbábue, 8 novos corpos foram encontrados nesta segunda-feira, elevando para 92 o número de vítimas fatais. Em telegrama enviado nesta terça-feira, 18 de agosto, e assinado pelo secretário de Estado do Vaticano, Cardeal Pietro Parolin, o pontífice afirma ter recebido com profunda tristeza a notícia do trágico acidente ocorrido no Lago Kariba. Leão XIV confia as almas dos falecidos à amorosa misericórdia de Deus Todo-Poderoso e envia suas sentidas condolências àqueles que choram a perda de seus familiares. O Santo Padre assegura ainda suas orações pelas autoridades civis e pelas equipes de emergência que continuam trabalhando na resposta à tragédia. Sobre todos os atingidos pelo naufrágio, o Papa invoca as bênçãos divinas de consolação, cura e força. A embarcação naufragou em meio a fortes ondas quando atravessava o Lago Kariba na fronteira entre o Zimbábue e a Zâmbia. As autoridades afirmam que o barco tinha capacidade autorizada para 90 passageiros, mas transportava um número superior ao permitido. A Agência de Proteção Civil no Zimbábue informou que 77 pessoas foram resgatadas com vida. As buscas prosseguem para localizar outras possíveis vítimas. O presidente do Zimbábue, Emmerson Mnangagwa, declarou estado de desastre após o acidente, permitindo a mobilização de recursos adicionais para as operações de emergência e para a assistência às famílias atingidas.
0: No espírito do esporte, como proposta de paz, a Atlética Vaticana participará com 4 atletas em 3 modalidades esportivas da 20ª edição dos Jogos do Mediterrâneo, agendados para Taranto de 21 de agosto a 3 de setembro. A participação da Associação Esportiva da Santa Sé foi aprovada por unanimidade pelos 26 comitês olímpicos presentes nos Jogos, que contam com 3.854 atletas. Albânia, Argélia, Andorra, Bósnia e Herzegovina, Chipre, Croácia, Egito, França, Grécia, Itália, Kosovo, Líbano, Líbia, Macedônia do Norte, Malta, Marrocos, Mônaco, Montenegro, Portugal, São Marinho, Sérvia, Síria, Eslovênia, Espanha, Tunísia e Turquia. Leão XIV disse no Ângelus do último domingo: esta semana começam os Jogos do Mediterrâneo, que terão lugar em Taranto. Envolverão vários países da África, Ásia e Europa que pertencem à região do Mediterrâneo. Espero que este evento esportivo seja uma profecia de paz e fraternidade entre os povos desta região e do mundo inteiro. A cerimônia de abertura será no dia 21 de agosto, no estádio de Taranto, com a presença de 8 chefes de Estado. A seleção italiana é a maior, com 498 atletas. Em seguida vem a Turquia, com 332, depois a França, com 330, a Grécia, com 281, a Argélia, com 268 e a Espanha, com 249. A próxima edição, em 2030, será realizada no Kosovo, com algumas competições na Albânia. Os primeiros Jogos do Mediterrâneo foram realizados em 1951 no Egito, com o objetivo de reconstruir relações civilizadas com uma visão de paz após a Segunda Guerra Mundial. Com a Atlética Vaticana, a Cruz dos Esportistas terá uma presença marcante em Taranto. Desde os Jogos Olímpicos e Paralímpicos de Londres 2012, ela acompanha muitos eventos internacionais. Na quarta-feira, 19 de agosto, às 19 horas locais, será celebrada a Santa Missa na Catedral de Taranto por ocasião dos Jogos do Mediterrâneo, especialmente para acolher a cruz, que permanecerá na catedral durante todo o evento como um ponto de referência espiritual, tal como aconteceu em Milão, na Basílica de Santa Babila, durante os recentes Jogos Olímpicos e Paralímpicos de Inverno. A celebração, presidida pelo arcebispo metropolitano de Taranto, Dom Ciro Miniero, contará com a presença do bispo Paul Tagg, secretário do Dicastério para a Cultura e a Educação. Para o cardeal José Tolentino de Mendonça, prefeito do Dicastério para a Cultura e a Educação, a Atlética Vaticana participa dos Jogos do Mediterrâneo como um gesto profundamente significativo de fraternidade esportiva, seguindo o caminho traçado pelo Santo Padre Leão XIV, inclusive durante sua recente visita a Lampedusa, em 4 de julho, para ajudar a construir relações de paz e fraternidade entre os povos que fazem fronteira com o mar Mediterrâneo. Juntos, inclusive por meio de experiências esportivas, buscaremos caminhos de vida e esperança com um espírito de solidariedade inclusiva e atenção aos mais vulneráveis nas dimensões fundamentais da cultura e da educação, assim como o Papa propõe em sua carta Vida em Abundância sobre o valor do esporte. Cardeal Parolin, rezemos pelos tantos cristãos perseguidos. Jackson Erpen.
2: No auge do jubileu, que comemora o nono centenário da transladação das relíquias de Santa Águeda de Constantinopla para Catânia, o cardeal secretário de Estado Pietro Parolin presidiu na noite de 17 de agosto a missa na catedral a ela dedicada, levando a esta amada terra da Sicília a bênção e o afeto do Papa, que se une espiritualmente à alegria dos cidadãos reunidos em torno de uma antiga devoção à sua padroeira. Celebrar este aniversário, enfatizou o purpurado, significa reconhecer que o Senhor tem sido fiel à sua Igreja ao longo dos séculos, sustentando-a nas provações, purificando-a nas dificuldades e, continuamente, renovando-a pelo testemunho dos santos. Em sua homilia, Parolin fez um convite especial para rezar por nossos tantos irmãos e irmãs espalhadas pelo mundo que sofrem perseguição pelo nome do Senhor e do seu Evangelho. Após a celebração, uma procissão com as relíquias da Santa percorreu algumas das principais ruas do centro histórico. Santa Águeda não pertence simplesmente à história de Catânia. Ela pertence ao presente de Deus e continua a caminhar com seu povo, continuou purpurado, citando Santo Agostinho e Tertuliano, para recordar a importância dos mártires que devem ser louvados não tanto pelo seu sofrimento, mas pela sua perseverança, como disse o santo de Hipona. O sangue dos mártires, salientou o apologista cristão de Cartago, não é sinal de derrota, mas a semente da qual a Igreja floresce continuamente. Disto, o convite do legado papal para olhar para a Águeda como uma mulher que pode inspirar a fé hoje, porque é uma santidade que não pertence aos museus da memória, mas continua a gerar fé, esperança e caridade. Comentando as passagens bíblicas da liturgia do dia, a narrativa do martírio dos sete irmãos Macabeus e sua mãe e a carta do apóstolo Paulo, o cardeal Parolin destacou como pertencer a Cristo transcende qualquer tentação de fazer concessões. Isso aconteceu com Águeda, cujo martírio não é primordialmente a história da violência sofrida, mas a manifestação de um amor que nenhuma violência poderia extinguir. Aconteceu também com Paulo, que experimentou incompreensão, perseguição e fragilidade, mas continuou a proclamar Cristo com uma serenidade surpreendente. A reflexão de Parolin diz respeito à própria Igreja, que, explica ele, não vive de sua própria eficiência, mas da graça de Deus. Não se fundamenta nas capacidades de seus membros, mas na fidelidade do Senhor que continua a operar na fraqueza humana. Ele então retoma o chamado que permeia as Escrituras: não tenham medo. Não se trata simplesmente do encorajamento psicológico, mas do próprio fundamento da nossa vida cristã. Jesus não prometeu uma vida livre de provações e tribulações. Ele promete algo muito maior. O cardeal Parolin concentra-se nos cristãos perseguidos em tantas partes do mundo. Lembremos-nos, portanto, e rezemos neste momento por todos nossos irmãos e irmãs espalhadas pelo mundo que sofrem perseguição por causa do nome do Senhor e do seu Evangelho. Mas não nos esqueçamos de que existe também um martírio, por assim dizer, sem derramamento de sangue, ao qual também nós somos chamados, acrescenta o purpurado. Existem, portanto, duas maneiras de manifestar o amor incondicional por Cristo. O martírio de sangue e aquele, talvez menos visível, que cada um de nós pode experimentar no nosso dia a dia. O martírio diário da fidelidade, como define o cardeal, citando a título de exemplos cônjuges que preservam o seu amor em meio às dificuldades, os pais que educam os filhos na fé cristã, os jovens que não cedem à cultura das aparências, os sacerdotes e consagrados que generosamente dedicam suas vidas, os idosos que oferecem seus sofrimentos com confiança, aqueles que em silêncio diariamente escolhem a justiça em vez do compromisso, a verdade em vez da conveniência, o perdão em vez da vingança. Essa, insiste ele, é a santidade cotidiana da qual falou o Concílio Vaticano II. Catânia possui uma imensa herança de fé, cultura, piedade popular e caridade, observa Parolin. Uma herança que não deve ser desperdiçada ou estéril, mas sim preservada para que possa dar frutos. Assim, mantendo firmemente em mente o ensinamento dos santos, o mal não se vence com mais mal, mas sim com aquela caridade que nasce da cruz e que transforma a história por dentro, seremos capazes de enfrentar os tantos desafios da região. A pobreza, a desigualdade, a situação difícil de muitos jovens forçados a buscar seu futuro em outros lugares, as dificuldades das famílias, o fenômeno da nova pobreza material e espiritual.
0: A horta ao lado do mosteiro Mater Ecclesiae nos Jardins Vaticanos está se tornando totalmente orgânica. Seguindo a encíclica Laudato Si do Papa Francisco, o objetivo do cultivo não é a produção máxima, mas o respeito ao tempo de cada planta e ao solo. Este é o cuidado da criação também invocado pelo Papa Leão XIV em 2025, num discurso a agrônomos e engenheiros florestais italianos, quando os convidou a considerar seu trabalho como uma forma concreta de caridade para com a nossa Mãe Terra e para com as gerações futuras, porque a terra não é uma posse, mas um presente, e aqueles que a cultivam com respeito e sabedoria participam da obra criadora de Deus. Antigamente, utilizava-se aqui o estrume proveniente das vilas pontifícias de Castel Gandolfo. Hoje, usa-se apenas adubo granulado certificado, escolhido de acordo com a estação do ano e a planta a ser cultivada. Este terreno é gerido pelo Serviço de Jardins e Meio Ambiente, chefiado pelo especialista florestal Stefano Giampaolo, responsável pelo serviço que faz parte da Direção de Infraestruturas e Serviços do Governatorato do Estado da Cidade do Vaticano, comandada pelo diretor Salvatore Farina. Quem cuida disso todos os dias em quatro terraços que somam pouco menos de 400 metros quadrados de área cultivável é um jardineiro experiente, Gilberto Bianchi. Há algum tempo, ele conta com o apoio de um grupo de jovens colaboradores aos quais ele gradualmente transmite sua valiosa experiência, garantindo que o conhecimento adquirido com pequenos gestos diários não se perca, mas seja preservado, como acontecia séculos atrás, com o saber transmitido de mosteiro para mosteiro. As religiosas que o auxiliam indicam, de tempos em tempos, quais cultivos são necessários, respeitando as estações do ano e o que a terra oferece naquele momento. A irrigação ainda hoje permanece inteiramente manual. A história desta pequena horta começa na Idade Média. Foi o Papa Nicolau III Orsini quem, ao transferir a residência papal de Latrão para o Vaticano, entre 1277 e 1280, quis também criar um pomar e um verdadeiro viridário, cercado pelos novos muros. Um espaço produtivo que contribuía para suprir as necessidades da cozinha papal. 8 séculos depois, essa vocação não cessou. Repete-se quase idêntica junto ao mosteiro idealizado por João Paulo II e construído entre 1992 e 1994 para que uma comunidade de clausura dedicada à oração pelo Papa vivesse sempre no coração da igreja. Originalmente eram as próprias religiosas que trabalhavam a terra diretamente, Cultivar é uma oração feita com as mãos, disse a abadesa beneditina Maria Sofia Tichetti, na época priora do mosteiro, ao jornal L'Osservatore Romano, em 26 de agosto de 2009. De 2013 a 2022, Bento XVI, como Papa Emérito, também gostava de passear por esses mesmos canteiros durante seus dias de oração e estudo.
2: Na solenidade da Assunção da Bem-Aventurada Virgem Maria, o Papa Leão XIV presidiu a Santa Missa na paróquia de São Tomás de Vila Nova, em Castel Gandolfo. Além do bispo G. Albano, Dom Vincenzo Viva, e do arcebispo Peter Ragic, prefeito da Casa Pontifícia, concelebraram o pároco, padre Tadeusz Rozmus, polonês, e o reitor-mor dos Salesianos, padre Fábio Attardi, e o procurador-geral também dos Salesianos, padre Pier Fausto Frisoli. Sucessivamente, eles foram saudados pelo pontífice ao final do Ângelus diante do Palácio Apostólico. Tal distinção e reconhecimento não era sem motivo. De fato, a paróquia pontifícia de São Tomás de Vila Nova, em Castel Gandolfo, celebra em 2026 um século marcado pela presença, pelo serviço pastoral e pela educação dos salesianos. A história começou em 1926, quando os filhos de Dom Bosco chegaram à cidade para organizar o oratório e desenvolver atividades voltadas, sobretudo, para a formação dos jovens. Em 1929, por decisão do Papa Pio XI, a responsabilidade pastoral da paróquia, até então confiada aos agostinianos, passou oficialmente aos salesianos, em contexto ligado às mudanças decorrentes dos pactos lateranenses. A igreja de São Tomás de Vila Nova ocupa um lugar singular na história de Castel Gandolfo. Construída no século XVII por iniciativa do Papa Alexandre VII, e projetada por Gian Lorenzo Bernini, foi concebida como capela ligada ao Palácio Papal e às Vilas Pontifícias. A chegada dos salesianos acrescentou a esse patrimônio histórico e artístico uma forte dimensão educativa e pastoral inspirada no carisma de Dom Bosco. Aproximar os jovens, criar espaços de convivência e oferecer formação cristã por meio da presença cotidiana. O primeiro salesiano a assumir oficialmente a paróquia foi padre Crispino Guerra, em julho de 1929.

0: desafiada a encontrar novas formas de presença diante das transformações sociais e pastorais da cidade. O centenário dos Salesianos no Oratório e a longa caminhada de serviço na Paróquia Pontifícia convidam a comunidade a olhar para o futuro com o mesmo espírito de Dom Bosco. Uma igreja próxima, acolhedora e capaz de formar novas gerações na fé, na fraternidade e no compromisso com o bem comum.
1: O número de mortos pelo terremoto de magnitude 7,7 que atingiu a Indonésia no sábado 15 de agosto subiu para pelo menos 68, com 213 feridos, principalmente na Ilha de Flores. Quase 13 mil pessoas foram obrigadas a fugir de suas casas. Enquanto isso, as operações de resgate continuam nas áreas afetadas por deslizamentos de terra e que permanecem isoladas. Nesta manhã, um novo terremoto de magnitude 6,1 foi registrado na costa de Sumatra, a uma profundidade de 29 quilômetros, de acordo com a Agência Geofísica Indonésia. A situação das crianças é particularmente preocupante. De acordo com a Organização Não Governamental de Defesa dos Direitos da Criança no Mundo, Save the Children, mais de 8 mil crianças e adolescentes na província de Nusa Tenggara Oriental estão enfrentando interrupções nas aulas e riscos crescentes à segurança. Mais de 900 casas foram danificadas pelo terremoto e pelos numerosos tremores secundários. Além disso, pelo menos 87 escolas e 18 centros de saúde estão entre as infraestruturas afetadas. O terremoto também atingiu comunidades que já sofriam com a seca relacionada ao fenômeno El Niño e aos riscos vulcânicos associados ao Monte Levotobe, aumentando o impacto na saúde, educação e bem-estar psicossocial das crianças. A organização Save the Children, junto com a organização local SIS Timor, está avaliando as necessidades das famílias para iniciar os esforços de resposta. Entre as prioridades da organização estão o restabelecimento do acesso à educação e apoio aos meios de subsistência das famílias. As crianças estão entre as que correm maior risco, enfatizou Fadli Usman, diretor de resposta humanitária e resiliência da Save the Children Indonésia, alertando que a resposta imediata deve ser acompanhada por ações de longo prazo para lidar com a perda de aprendizagem, desnutrição, trabalho infantil, casamento precoce e outros riscos à proteção infantil. A Caritas Indonésia mobilizou a rede humanitária da Igreja Católica nas dioceses afetadas pelo terremoto, coordenando-se em particular com as de Ruteng, Labuan Bajo, Kupang, Maumere e Endi. Voluntários e equipes diocesanas já estão atuando no auxílio à população e nas operações de evacuação. As paróquias estão coletando informações sobre as necessidades das comunidades locais. Entre as necessidades mais urgentes, a Caritas destaca água potável, alimentos, abrigo e kits de higiene, assistência médica e apoio aos mais vulneráveis, em especial crianças, idosos, gestantes e pessoas com deficiência. A assistência segue o princípio de uma igreja, uma resposta, segundo o qual, como explica o diretor da Caritas Indonésia, Padre Fred Hanti Taruk, dioceses, paróquias, voluntários e estruturas da igreja estão sendo mobilizados para responder de forma rápida e eficaz à situação humanitária e prestar auxílio às comunidades afetadas. Consagrada na Polônia, estátua de Nossa Senhora mais alta da Europa. Poliana Ferreira.
2: O local onde estamos não é por acaso, é um lugar onde peregrinos rezam, disse o bispo Krzysztof Wentkowski, da diocese de Wrocław, em sua homilia durante a Santa Missa e a consagração da estátua de Maria em Konotopi. Ele enfatizou que esta estátua monumental de Maria está localizada perto da capela onde Nossa Senhora das Dores é venerada há décadas. Peregrinos das aldeias vizinhas vão até lá. O bispo Wentkowski, ao falar sobre a mensagem da estátua de Nossa Senhora da Misericórdia, referiu-se à homilia de Leão XIV na Basílica da Sagrada Família em Barcelona. O Papa havia declarado: ao admirar a Torre de Jesus Cristo, elevamos o olhar para Ele, para aquele que nos revela apenas a verdade de Deus e a verdade de nós mesmos. Aqui em Konotopi, elevamos os nossos olhos ao céu, à Maria que nos conduz a Deus.

0: Sim, Nossa Senhora da Misericórdia está aqui para nos lembrar de Deus. Nesta imagem, Maria acolhe-nos a todos, inclinando-se sobre nós e abrindo os braços para nos convidar a elevar o olhar a Deus e ao céu. Neste contexto, acrescentou que muitas pessoas contemporâneas têm os olhos apenas na terra e olham para si mesmas. Referindo-se ao título da estátua de Nossa Senhora da Misericórdia, o bispo Ventukovski sublinhou que Santa Faustina Kowalska, apóstola da Divina Misericórdia, nasceu na mesma diocese de Wrocławek, em Świnoujście. Foi batizada e recebeu a primeira comunhão lá. Durante a dedicação da estátua de Nossa Senhora da Misericórdia em Konotop, o bispo Ventukovski observou que este monumento é um voto pessoal de gratidão do benfeitor. Portanto, nossa gratidão vai aos benfeitores por essa iniciativa de quem a estátua de Nossa Senhora Misericórdia foi criada, bem como os designers, arquitetos e construtores. A estátua de Maria tem mais de 55 metros de altura, maior do que, entre outras coisas, a famosa estátua do Cristo Redentor no Rio de Janeiro, e é a maior da Europa. A uma altura de mais de 15 metros, há um mirante. Os idealizadores e benfeitores da construção da estátua de Maria são Gragina e Roman Karkoschik. O monumento foi criado como um voto de gratidão deles. A imagem de Nossa Senhora da Misericórdia é poucos metros mais alta que a estátua de Nossa Senhora de Fátima na cidade de Crato, inaugurada em 13 de novembro de 2025.
1: Amigo ouvinte, obrigada pela sua presença e até amanhã, neste mesmo horário.

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3: Olá meu amigo e minha amiga, olá você que está sempre nos acompanhando no Viva a Vida. Obrigado por nos dar o carinho da sua audiência.
2: No programa de hoje, vamos trazer importantes orientações sobre o aleitamento materno. Você quer saber mais sobre isso? Fique com a gente. Música.

0: De uma forma geral, se a gente parar para pensar, né, o aleitamento materno, a amamentação, ela seria a prática mais pronta para a gente mostrar realmente o que é sustentabilidade. O leite materno, ele não vai gerar resíduo, o aleitamento não vai depender de produção de cadeia industrial, não vai consumir água para ser produzido, além da água que a mãe já ingere para si mesma, não emite gases aí que são poluentes, é um recurso 100% natural e que se renova o tempo todo. E para segurança alimentar e nutricional, aí o leite materno vai trazer todas as outras partes da sustentabilidade, protegendo esse bebê de possíveis problemas, dando a ele a oportunidade de ter o melhor alimento para o seu desenvolvimento.
1: Camila, quais são os impactos negativos do não aleitamento materno para o meio ambiente?
0: Quando a gente não amamenta, e aí o bebê ele vai depender do uso de fórmulas lácteas comerciais, e elas vão gerar impactos ambientais graves e diretos. Então, a produção desses leites, ela requer extração de água intensiva, produção de embalagem aí que gera plástico, metal, gastos com transporte, então emissão de poluentes, né? E processamento industrial, que também vai acabar emitindo aí poluentes e carbono. Os estudos recentes mostram que o impacto da fabricação desse tipo de fórmula láctea gera milhões de toneladas de resíduo e contribui aí muito significativamente para emissões de gases de efeito estufa.
2: Camila, quais são os prejuízos da não amamentação para o serviço de saúde?
0: Então, as crianças que não recebem leite humano, a gente já sabe que tem maior quantidade de infecção no primeiro ano de vida, respiratória, gastrointestinais, diagnóstico de alergias e doenças crônicas até na primeira infância e adolescente são relacionadas com a falta de leite materno, como obesidade e diabetes. Isso vai gerar mais consulta, mais hospitalização e mais custo para o sistema de saúde pública. E para as mães, o risco aumentado de câncer de mama, câncer de ovário, depressão pós-parto, diabetes tipo 2, que também vão gerar custos aí para os serviços de saúde.
1: Camila, e quais são os benefícios do aleitamento materno para o bebê e para a mãe?
0: Benefícios, eles são imensos do aleitamento para o bebê e para a mãe, mas de uma maneira rápida e geral, ele vai ser a alimentação mais completa até os 6 meses, vai facilitar a digestão, hidratação, protege contra infecções respiratórias, gastrointestinais, reduz a alergia, melhora muito a imunidade e diminui a mortalidade infantil. E para a mãe, vai favorecer aí toda essa recuperação de pós-parto, reduzir câncer de mama e ovário, reduz aí os impactos da depressão pós-parto, fortalece o vínculo, oferece proteção para a mãe de diabetes do tipo 2, de doenças cardiovasculares, e vai ser a forma mais econômica e eficaz aí para proteger a mãe e o bebê.
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2: Camila, como o aleitamento materno é uma responsabilidade coletiva?
0: Para criar uma criança é preciso uma aldeia, né? Esse é um provérbio africano. E amamentar, ela não é só uma decisão da mãe, ela não depende só disso, né? Ela vai ser responsabilidade de toda a sociedade, de serviços de saúde, de profissionais de saúde, de cultura. Então a gente luta ainda por políticas públicas muito mais robustas que protejam a mãe e o bebê do marketing, principalmente o marketing abusivo dos substitutos de leite humano, né? Fórmulas, mamadeiras, bicos e chupetas, licenças maternidades adequadas, locais de trabalho que apoiem verdadeiramente essa mãe, serviços qualificados e profissionais capacitados que sejam verdadeiras redes de apoio que orientem a mãe da melhor forma e que a mãe tenha suas dificuldades aí sanadas e respeitadas sempre por esses profissionais e pela comunidade.
1: O tema para a Semana Mundial do Aleitamento Materno deste ano diz: amamentação para um começo de vida sustentável, fortalecer o que funciona. Camila, o que funciona e por que o que funciona é tão importante?
0: De uma maneira simples e direta, o Brasil já funciona com relação a políticas públicas de aleitamento materno. A gente não precisa inventar novas soluções, porque o leite humano por si só, ele é a solução. Então, o que a gente precisa é aprimorar e continuar protegendo e cuidando da amamentação. Então, fortalecer o que funciona é principalmente mostrar a força dos bancos de leite humano no Brasil, qualificar essas equipes de saúde, atualizá-las sempre, aumentar e proteger mais a amamentação, principalmente cuidando aí

0: da nossa NBCAL, que é a norma brasileira de proteção ao marketing abusivo, e fortalecer políticas públicas de aleitamento. Tudo isso já funciona, mas precisa ser muito mais fortalecido.
1: Ao ganhar o bebê, a mulher encontra-se vulnerável e lhe são oferecidas tantas marcas de leite. Camila, o que está por trás desse marketing? O que a lei garante sobre isso? Como lutar contra o desestímulo ao aleitamento materno?
0: Primeiro, a gente precisa lembrar que marketing é uma ciência que deu certo e que essas indústrias, as que fabricam as fórmulas lácteas, elas pensam única e exclusivamente no lucro e lucram bilhões de dólares por ano. Esse marketing, ele é feito para explorar justamente essa vulnerabilidade das mães. Usam estratégias inúmeras que criam insegurança sobre se ela vai ter capacidade de amamentar, se ela vai produzir leite. E tentam sempre promover esse substituto como algo muito bom, ou quem sabe, igual ou até superior. A lei tenta proteger as famílias desse tipo de marketing, mas ele ainda encontra brechas e a gente precisa sempre buscar atualizações constantes para que o aleitamento seja realmente protegido, não só no Brasil, mas no mundo também.
2: Camila, onde a mulher pode buscar ajuda?
0: Além do Banco de Leite Humano ser o lugar que recebe leite humano para doação, né, para doação dos bebês que estão hospitalizados, prematuros, eles também são lugares de atendimento gratuito a dificuldades da amamentação. Então, toda vez que a mulher sentir que tem um problema para amamentar, os bancos de leite humano vão ser uma opção gratuita e muito boa de consultoria. Nós vamos ter também as unidades de saúde como referência. Então, no Brasil, por exemplo, a gente tem a estratégia Amamenta Alimenta e a gente precisa fortificar essas políticas e principalmente, né, manter os seus profissionais atualizados. E aí, fora do SUS, a gente vai ter consultoras de lactação, grupos de apoio à amamentação em comunidades que podem e devem sempre ser buscados.
2: Obrigado, Camila, por estas importantes orientações e até uma próxima oportunidade aqui no Viva a Vida.

0: E nós vamos conversar agora com a Maria Inês Monteiro de Freitas, coordenadora nacional da Pastoral da Criança.
1: Maria Inês, por que o leite materno faz toda a diferença na vida da criança e também na sustentabilidade do planeta?
2: O aleitamento materno é um gesto de amor que também se revela profundamente sustentável. Ao nutrir o bebê de forma natural, através do leite de peito, a mãe contribui para a preservação do meio ambiente, reduzindo o uso de embalagens, fórmulas industrializadas e recursos necessários para a produção e transporte do leite artificial. O leite materno é um alimento completo e livre de desperdícios, que promove saúde e fortalece um vínculo entre mãe e filho, ao mesmo tempo em que cuida do planeta. A Pastoral da Criança desempenha um papel essencial ao orientar, apoiar e acompanhar gestantes e mães, incentivando o aleitamento materno. Apoiar, incentivar e proteger o aleitamento materno é investir em um mundo mais saudável, humano e equilibrado para todos. Um forte abraço.

0: No programa de hoje, nós temos a alegria de conversar com a Raíssa Daniele Amorim de Oliveira, líder da Pastoral da Criança em Várzea Paulista, estado de São Paulo.
1: Raíssa, como vocês orientam as gestantes sobre a preparação e sobre a importância do aleitamento materno?
2: Na Pastoral da Criança, nós orientamos a gestante desde o período ali da gestação sobre a importância do aleitamento materno, conversando sobre os benefícios do leite para a saúde e também para o desenvolvimento do bebê, além da proteção contra as diversas doenças. Nós buscamos incentivar a preparação para a amamentação, esclarecendo dúvida, fortalecendo a confiança da gestante, orientando ali sobre os cuidados com as mamas, sobre a pega correta, porque muitas vezes algumas mulheres não conseguem amamentar, porque machuca, porque dói. Quando a gente vai orientar e vai ver, é somente a pega que não está correta. Então nós procuramos acolher, apoiar, encorajar cada mãe, mostrando que ali o leite materno é o alimento mais completo para os primeiros meses de vida, mostrando para essa mãe que ela é capaz sim de amamentar. Então o nosso trabalho ali que a gente busca todos os dias é estar mais próxima dessa família, oferecer informação, apoio e acompanhamento. Viva a vida!
0: E agora chegou o momento de ouvirmos a mensagem de Dom Frei Severino Clazen, arcebispo de Maringá, Paraná e presidente da Pastoral da Criança.
3: O aleitamento materno é um gesto de amor que também expressa um compromisso profundo com a sustentabilidade. Ao nutrir o filho de forma natural, a mãe oferece um alimento completo, saudável e renovável que dispensa processos industriais e reduz impactos ambientais. Mais do que alimentar, amamentar fortalece o vínculo entre mãe e filho, promove a vida e revela o cuidado com a criação. Que Deus abençoe todas as mães que escolhem e perseveram na amamentação. Elas estão fazendo o melhor para seus filhos. Deus vos abençoe.

0: Por hoje é só, pessoal. O nosso programa está terminando aqui.
1: Obrigada pela sua audiência.
0: E fica aqui uma mensagem muito importante. Amamentar é um ato de amor e de respeito à vida.
1: Tchau, gente. Até o próximo Viva a Vida.
0: Até lá, pessoal.
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1: 5 horas e 57 minutos.
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3: No Evangelho de hoje, encontramos a seguinte parábola contada por Jesus aos seus discípulos. O reino dos céus é como a história do patrão que saiu de madrugada para contratar trabalhadores para a sua vinda, pagando uma moeda de prata por dia. Fez o mesmo às 9 horas da manhã, ao meio-dia, às 3 horas da tarde e às 5 horas da tarde. Quando chegou o final do dia, mandou chamar todos os trabalhadores e pagou a todos a moeda de prata combinada. Ao receberem o pagamento, os primeiros contratados começaram a resmungar contra o patrão. Estes últimos trabalharam 1 hora apenas, e tu os igualaste a nós, que suportamos o cansaço e o calor do dia inteiro. Então o patrão disse a um deles: amigo, eu não fui injusto contigo. Não combinamos 1 moeda de prata? Toma o que é teu e volta para casa. Por acaso não tenho o direito de fazer o que quero com aquilo que me pertence? Ou estás com inveja porque estou sendo bom? No reino dos céus, a lógica que impera é a de Deus, a lógica da justiça, da bondade e da misericórdia. Onde há Deus, há gratuidade. Onde não há Deus, não há gratuidade. Com a bênção do Deus misericordioso, o Pai, o Filho e o Espírito Santo. Amém.
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1: 6:28. 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
0: O Clube do Ouvinte, RU Nossa Senhora de Guadalupe, traz até você a Oração do Rosário.

0: nome do Pai, do Filho e do Espírito Santo. Amém. Oferecimento do Santo Terço. Divino Jesus, nós vos oferecemos este rosário que vamos rezar, contemplando os mistérios de vossa redenção. Concedei-nos, por intercessão de Maria, vossa Mãe Santíssima, a quem nos dirigimos, as virtudes que nos são necessárias para bem rezá-lo e a graça de ganhar as indulgências anexas a esta santa devoção. Creio em Deus Pai, Todo-Poderoso, Criador do céu e da terra, e em Jesus Cristo, seu único Filho, nosso Senhor, que foi concebido pelo poder do Espírito Santo, nasceu da Virgem Maria, padeceu sob Pôncio Pilatos, foi crucificado, morto e sepultado, desceu à mansão dos mortos, ressuscitou ao terceiro dia, subiu aos céus, está assentado à direita de Deus Pai Todo-Poderoso, donde há de vir a julgar os vivos e os mortos. Creio no Espírito Santo, na Santa Igreja Católica, na comunhão dos santos, na remissão dos pecados, na ressurreição da carne, na vida eterna. Amém.
1: Pai nosso que estais no céu, santificado seja o vosso nome. Venha a nós o vosso reino. Seja feita a vossa vontade, assim na terra como no céu.
2: O pão nosso de cada dia nos dai hoje. Perdoai as nossas ofensas, assim

0: mal. Amém.
1: Ave Maria, cheia de graça, o Senhor é convosco. Bendita sois vós entre as mulheres. E bendito é o fruto do vosso ventre, Jesus.
0: Santa Maria, Mãe de Deus, rogai por nós, pecadores, agora e na hora de nossa morte. Amém.
1: Ave Maria, cheia de graça, o Senhor é convosco. Bendita sois vós entre as mulheres. E bendito é o fruto do vosso ventre, Jesus.
0: Santa Maria, Mãe de Deus, rogai por nós, pecadores, agora e na hora de nossa morte. Amém.
1: Ave Maria, cheia de graça, o Senhor é convosco. Bendita sois vós entre as mulheres. E bendito é o fruto do vosso ventre, Jesus.
0: Santa Maria, Mãe de Deus, rogai por nós, pecadores, agora e na hora de nossa morte. Amém.
2: Glória ao Pai, ao Filho e ao Espírito Santo.
0: Como era no princípio, agora e sempre. Amém.
2: Mistérios gloriosos. No primeiro mistério, contemplamos a ressurreição de nosso Senhor Jesus Cristo.
1: Pai nosso que estais no céu, santificado seja o vosso nome. Venha a nós o vosso reino, seja feita a vossa vontade, assim na terra como no céu.
0: O pão nosso de cada dia nos dai hoje. Perdoai as nossas ofensas, assim como nós perdoamos a quem nos tem ofendido. E não nos deixeis cair em tentação, mas livrai-nos do mal. Amém.
1: Ave Maria, cheia de graça, o Senhor é convosco. Bendita sois vós entre as mulheres, e bendito é o fruto do vosso ventre, Jesus.
0: Santa Maria, Mãe de Deus, rogai por nós, pecadores, agora e na hora de nossa morte. Amém.
1: Ave Maria, cheia de graça, o Senhor é convosco. Bendita sois vós entre as mulheres, e bendito é o fruto do vosso ventre, Jesus.
0: Santa Maria, Mãe de Deus,
1: rogai por nós, pecadores, agora e na hora de nossa morte. Amém. Ave Maria, cheia de graça, o Senhor é convosco. Bendita sois vós entre as mulheres, e bendito é o fruto do vosso ventre, Jesus.
0: Santa Maria, Mãe de Deus, rogai por nós, pecadores, agora e na hora de nossa morte. Amém.
1: Ave Maria, cheia de graça, o Senhor é convosco. Bendita sois vós entre as mulheres, e bendito é o fruto do vosso ventre, Jesus.
0: Santa Maria, Mãe de Deus, rogai por nós, pecadores, agora e na hora de nossa morte. Amém.
1: Ave Maria, cheia de graça, o Senhor é convosco. Bendita sois vós entre as mulheres, e bendito é o fruto do vosso ventre, Jesus.
0: Santa Maria, Mãe de Deus, rogai por nós, pecadores, agora e na hora de nossa morte. Amém.
1: Ave Maria, cheia de graça, o Senhor é convosco. Bendita sois vós entre as mulheres, e bendito é o fruto do vosso ventre, Jesus.
0: Santa Maria, Mãe de Deus, rogai por nós, pecadores, agora e na hora de nossa morte. Amém.
1: Ave Maria, cheia de graça, o Senhor é convosco. Bendita sois vós entre as mulheres, e bendito é o fruto do vosso ventre, Jesus.
0: Santa Maria, Mãe de Deus, rogai por nós, pecadores, agora e na hora de nossa morte. Amém.
1: Ave Maria, cheia de graça, o Senhor é convosco. Bendita sois vós entre as mulheres, e bendito é o fruto do vosso ventre, Jesus.
0: Santa Maria, Mãe de Deus, rogai por nós, pecadores, agora e na hora de nossa morte. Amém.
1: Ave Maria, cheia de graça, o Senhor é convosco. Bendita sois vós entre as mulheres, e bendito é o fruto do vosso ventre, Jesus.
0: Santa Maria, Mãe de Deus, rogai por nós, pecadores, agora e na hora de nossa morte. Amém.
1: Ave Maria, cheia de graça, o Senhor é convosco. Bendita sois vós entre as mulheres, e bendito é o fruto do vosso ventre, Jesus.
0: Santa Maria, Mãe de Deus, rogai por nós, pecadores, agora e na hora de nossa morte. Amém.
1: Glória ao Pai, ao Filho e ao Espírito Santo.
0: Como era no princípio, agora e sempre. Amém.
1: Ó bom Jesus, perdoai-nos, livrai-nos do fogo do inferno, levai as almas todas para o céu e socorrei principalmente as que mais precisarem.
2: No segundo mistério, contemplamos a ascensão de Jesus Cristo ao céu. Pai nosso que estais no céu, santificado seja o vosso nome. Venha a nós o vosso reino. Seja feita a vossa vontade, assim na terra como no céu.
0: O pão pão nosso de cada dia nos dai hoje, perdoai as nossas ofensas, assim

0: Ave Maria, cheia de graça, o Senhor é convosco. Bendita sois vós entre as mulheres, e bendito é o fruto do vosso ventre, Jesus.
1: Santa Maria, Mãe de Deus, rogai por nós, pecadores, agora e na hora de nossa morte. Amém.
0: Ave Maria, cheia de graça, o Senhor é convosco. Bendita sois vós entre as mulheres, e bendito é o fruto de vosso ventre, Jesus.
1: Santa Maria, Mãe de Deus, rogai por nós, pecadores, agora e na hora de nossa morte. Amém.
0: Ave Maria, cheia de graça, o Senhor é convosco. Bendita sois vós entre as mulheres, e bendito é o fruto do vosso ventre, Jesus.
1: Santa Maria, Mãe de Deus, rogai por nós, pecadores, agora e na hora de nossa morte. Amém.
0: Ave Maria, cheia de graça, o Senhor é convosco. Bendita sois vós entre as mulheres, e bendito é o fruto do vosso ventre, Jesus.
1: Santa Maria, Mãe de Deus, rogai por nós, pecadores, agora e na hora de nossa morte. Amém.
0: Ave Maria, cheia de graça, o Senhor é convosco. Bendita sois vós entre as mulheres, e bendito é o fruto do vosso ventre, Jesus.
1: Santa Maria, Mãe de Deus, rogai por nós, pecadores, agora e na hora de nossa morte. Amém.
0: Ave Maria, cheia de graça, o Senhor é convosco. Bendita sois vós entre as mulheres, e bendito é o fruto de vosso ventre, Jesus.
1: Santa Maria, Mãe de Deus, rogai por nós, pecadores, agora e na hora de nossa morte. Amém.
0: Ave Maria, cheia de graça, o Senhor é convosco. Bendita sois vós entre as mulheres, e bendito é o fruto do vosso ventre, Jesus.
1: Santa Maria, Mãe de Deus, rogai por nós, pecadores, agora e na hora de nossa morte. Amém.
0: Ave Maria, cheia de graça, o Senhor é convosco. Bendita sois vós entre as mulheres, e bendito é o fruto do vosso ventre, Jesus.
1: Santa Maria, Mãe de Deus, rogai por nós, pecadores, agora e na hora de nossa morte. Amém.
0: Ave Maria, cheia de graça, o Senhor é convosco. Bendita sois vós entre as mulheres, e bendito é o fruto do vosso ventre, Jesus.
1: Santa Maria, Mãe de Deus, rogai por nós, pecadores, agora e na hora de nossa morte. Amém.
0: Ave Maria, cheia de graça, o Senhor é convosco. Bendita sois vós entre as mulheres, e bendito é o fruto do vosso ventre, Jesus.
1: Santa Maria, Mãe de Deus, rogai por nós, pecadores, agora e na hora de nossa morte. Amém.
0: Glória ao Pai, ao Filho e ao Espírito Santo.
1: Como era no princípio, agora e sempre. Amém.
0: Ó bom Jesus,
1: perdoai-nos e livrai-nos do fogo do inferno. Levai as almas todas para o céu. E socorrei-as, principalmente as que mais precisarem.
0: No terceiro mistério, contemplamos a vinda do Espírito Santo sobre Nossa Senhora e os apóstolos em oração.
2: Pai nosso que estais no céu, santificado seja o vosso nome. Venha a nós o vosso reino, seja feita a vossa vontade, assim na terra como no céu.
1: O nosso de cada dia nos dai hoje,
2: perdoai as nossas ofensas, assim como nós perdoamos a quem nos tem ofendido. E não nos deixeis cair em tentação, mas livrai-nos do mal. Amém. Ave Maria, cheia de graça, o Senhor é convosco. Bendita sois vós entre as mulheres, e bendito é o fruto do vosso ventre, Jesus. Mãe de Deus, rogai por nós, pecadores, agora e na hora de nossa morte. Amém. Ave Maria, cheia de graça, o Senhor é convosco. Bendita sois vós entre as mulheres, e bendito é o fruto do vosso ventre, Jesus. Maria, Mãe de Deus, rogai por nós, pecadores, agora e na hora de nossa morte. Amém. Ave Maria, cheia de graça, o Senhor é convosco. Bendita sois vós entre as mulheres, e bendito é o fruto do vosso ventre, Jesus. Mãe de Deus, rogai por nós, pecadores, agora e na hora de nossa morte. Amém. Ave Maria, cheia de graça, o Senhor é convosco. Bendita sois vós entre as mulheres, e bendito é o fruto do vosso ventre, Jesus. Maria, Mãe de Deus, rogai por nós, pecadores, agora e na hora de nossa morte. Amém.
3: Ave Maria, cheia de graça, o Senhor é convosco. Bendita sois vós entre as mulheres e bendito é o fruto do vosso ventre, Jesus.
4: Santa Maria, Mãe de Deus, rogai
3: por nós, pecadores, agora e na hora de nossa morte. Amém. Ave Maria, cheia de graça, o Senhor é convosco. Bendita sois vós entre as mulheres e bendito é o fruto do vosso ventre, Jesus.
4: Santa Maria, Mãe de Deus,
3: rogai por nós, pecadores, agora e na hora de nossa morte. Amém. Ave Maria, cheia de graça, o Senhor é convosco. Bendita sois vós entre as mulheres e bendito é o fruto do vosso ventre, Jesus.
4: Santa Maria,
3: Mãe de Deus, rogai por nós, pecadores, agora e na hora de nossa morte. Amém. Ave Maria, cheia de graça, o Senhor é convosco. Bendita sois vós entre as mulheres e bendito é o fruto do vosso ventre, Jesus.
4: Santa Maria,
3: Mãe de Deus, rogai por nós, pecadores, agora e na hora de nossa morte. Amém. Ave Maria, cheia de graça, o Senhor é convosco. Bendita sois vós entre as mulheres e bendito é o fruto do vosso ventre, Jesus.
4: Santa Maria,
3: Mãe de Deus, rogai por nós, pecadores, agora e na hora de nossa morte. Amém. Ave Maria, cheia de graça, o Senhor é convosco. Bendita sois vós entre as mulheres e bendito é o fruto do vosso ventre, Jesus.
4: Santa Maria,
3: Mãe de Deus, rogai por nós, pecadores, agora e na hora de nossa morte. Amém. Glória ao Pai, ao Filho e ao Espírito Santo. No princípio, agora e sempre. Amém. Ó bom Jesus, perdoai-nos, livrai-nos do fogo do inferno, levai as almas todas para o céu,
1: e socorrei principalmente as que mais precisarem.
0: No quarto mistério, contemplamos a assunção de Nossa Senhora aos céus. Pai nosso que estais no céu, santificado seja o vosso nome. Venha a nós o vosso reino, seja feita a vossa vontade, assim na terra como no céu.
1: O pão nosso de cada dia nos dai hoje, perdoai as nossas ofensas,

0: Maria, cheia de graça, o Senhor é convosco. Bendita sois vós entre as mulheres, e bendito é o fruto do vosso ventre, Jesus.
1: Santa Maria, Mãe de Deus, rogai por nós, pecadores, agora e na hora de nossa morte. Amém.
0: Ave Maria, cheia de graça, o Senhor é convosco. Bendita sois vós entre as mulheres, e bendito é o fruto do vosso ventre, Jesus.
1: Santa Maria, Mãe de Deus, rogai por nós, pecadores, agora e na hora de nossa morte. Amém.
0: Ave Maria, cheia de graça, o Senhor é convosco. Bendita sois vós entre as mulheres, e bendito é o fruto de vosso ventre, Jesus.
1: Santa Maria, Mãe de Deus, rogai por nós, pecadores, agora e na hora de nossa morte. Amém.
0: Ave Maria, cheia de graça, o Senhor é convosco. Bendita sois vós entre as mulheres, e bendito é o fruto do vosso ventre, Jesus.
1: Santa Maria, Mãe de Deus, rogai por nós, pecadores, agora e na hora de nossa morte. Amém.
0: Ave Maria, cheia de graça, o Senhor é convosco. Bendita sois vós entre as mulheres, e bendito é o fruto do vosso ventre, Jesus.
1: Santa Maria, Mãe de Deus, rogai por nós, pecadores, agora e na hora de nossa morte. Amém.
0: Ave Maria, cheia de graça, o Senhor é convosco. Bendita sois vós entre as mulheres, e bendito é o fruto do vosso ventre, Jesus.
1: Santa Maria, Mãe de Deus, rogai por nós, pecadores, agora e na hora de nossa morte. Amém.
0: Ave Maria, cheia de graça, o Senhor é convosco. Bendita sois vós entre as mulheres, e bendito é o fruto do vosso ventre, Jesus.
1: Santa Maria, Mãe de Deus, rogai por nós, pecadores, agora e na hora de nossa morte. Amém.
0: Ave Maria, cheia de graça, o Senhor é convosco. Bendita sois vós entre as mulheres, e bendito é o fruto de vosso ventre, Jesus.
1: Santa Maria, Mãe de Deus, rogai por nós, pecadores, agora e na hora de nossa morte. Amém.
0: Ave Maria, cheia de graça, o Senhor é convosco. Bendita sois vós entre as mulheres, e bendito é o fruto do vosso ventre, Jesus.
1: Santa Maria, Mãe de Deus, rogai por nós, pecadores, agora e na hora de nossa morte. Amém.
0: Ave Maria, cheia de graça, o Senhor é convosco. Bendita sois vós entre as mulheres, e bendito é o fruto do vosso ventre, Jesus.
1: Santa Maria, Mãe de Deus, rogai por nós, pecadores, agora e na hora de nossa morte. Amém.
0: Glória ao Pai, ao Filho e ao Espírito Santo,
1: como era no princípio, agora e sempre. Amém.
0: Ó meu Jesus, perdoai-nos, livrai-nos do fogo do inferno, levai as almas todas para o céu, e socorrei principalmente as que mais precisarem. No quinto mistério, contemplamos a coroação de Nossa Senhora como Rainha do Céu e da Terra.
2: Pai nosso que estais no céu, santificado seja o vosso nome. Venha a nós o vosso reino, seja feita a vossa vontade, assim na terra como no céu. Cada dia nos dai hoje, perdoai as nossas ofensas, assim como nós perdoamos a quem nos tem ofendido. E não nos deixeis cair em tentação, mas livrai-nos do mal. Amém. Ave Maria, cheia de graça, o Senhor é convosco. Bendita sois vós entre as mulheres, e bendito é o fruto do vosso ventre, Jesus.
1: Santa Maria, Mãe de Deus,
2: rogai por nós, pecadores, agora e na hora de nossa morte. Amém. Ave Maria, cheia de graça, o Senhor é convosco. Bendita sois vós entre as mulheres, e bendito é o fruto do vosso ventre, Jesus.
1: Santa Maria,
2: e a Mãe de Deus, rogai por nós, pecadores, agora e na hora de nossa morte. Amém. Ave Maria, cheia de graça, o Senhor é convosco. Bendita sois vós entre as mulheres, e bendito é o fruto do vosso ventre, Jesus.
1: Santa Maria,
2: e a Mãe de Deus, rogai por nós, pecadores, agora e na hora de nossa morte. Amém. Ave Maria, cheia de graça, o Senhor é convosco. Bendita sois vós entre as mulheres, e bendito é o fruto do vosso ventre, Jesus.
1: Santa Maria,
2: e a Mãe de Deus, rogai por nós, pecadores, agora e na hora de nossa morte. Amém. Ave Maria, cheia de graça, o Senhor é convosco. Bendita sois vós entre as mulheres, e bendito é o fruto do vosso ventre, Jesus.
1: Santa Maria, Mãe de Deus,
2: por nós, pecadores, agora e na hora de nossa morte. Amém. Ave Maria, cheia de graça, o Senhor é convosco. Bendita sois vós entre as mulheres, e bendito é o fruto do vosso ventre, Jesus.
1: Santa Maria,
2: Mãe de Deus, rogai por nós, pecadores, agora e na hora de nossa morte. Amém. Ave Maria, cheia de graça, o Senhor é convosco. Bendita sois vós entre as mulheres, e bendito é o fruto do vosso ventre, Jesus.
1: Santa Maria,
2: Mãe de Deus, rogai por nós, pecadores, agora e na hora de nossa morte. Amém. Ave Maria, cheia de graça, o Senhor é convosco. Bendita sois vós entre as mulheres, e bendito é o fruto do vosso ventre, Jesus.
1: Santa Maria,
2: Mãe de Deus, rogai por nós, pecadores, agora e na hora de nossa morte. Amém. Ave Maria, cheia de graça, o Senhor é convosco. Bendita sois vós entre as mulheres, e bendito é o fruto do vosso ventre, Jesus.
1: Santa Maria,
2: Mãe de Deus, rogai por nós, pecadores, agora e na hora de nossa morte. Amém. Ave Maria, cheia de graça, o Senhor é convosco. Bendita sois vós entre as mulheres, e bendito é o fruto do vosso ventre, Jesus.
1: Santa Maria,
2: Mãe de Deus, rogai por nós, pecadores, agora e na hora de nossa morte. Amém. Glória ao Pai, ao Filho e ao Espírito Santo,
1: como
2: era no princípio, agora e sempre. Amém. Ó bom Jesus, doai-nos, livrai-nos do fogo do inferno, levai as almas todas para o céu
1: e socorrei principalmente as que mais precisarem.
2: Agradecimento. Infinitas graças vos damos, soberana Rainha, pelos benefícios que todos os dias recebemos de vossas mãos liberais. Dignai-vos agora e para sempre tomar-nos debaixo de vosso poderoso amparo. E em vosso louvor vos saudamos cantando uma salve, Rainha.

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4: Olá, gente amiga! Então, queria deixar aí um abraço pro pessoal da CAEX. E aí, pessoal, mais um dia de recuperação. Um dia de cada vez. De 24 em 24 horas, vamos reconstruindo nossa vida. Que Deus os abençoe a todos. Vamos lá, vamos estudar a Bíblia. Um abraço.
5: Seguindo aí então com o nosso estudo, estamos aí vivenciando o livro do Apocalipse, lá no capítulo 6. Vamos entrar hoje no capítulo 6. Está lá o nosso São João, tendo a visão do céu, tendo a visão do livro, que não podia ser aberto por ninguém, e aí aparece o Cordeiro de Deus, que uma vez imolado, vai para o céu, e é digno e capaz de abrir o livro. E aí, o livro tem 7 selos, e precisa ser aberto um a um. Então vamos lá, no início do capítulo 6, começa a abertura dos selos. Então, capítulo 6, eu vi quando o Cordeiro abriu o primeiro dos 7 selos e ouvi o primeiro dos 4 seres vivos dizer com voz de trovão: vem. Vi então um cavalo branco. Seu cavaleiro tinha um arco e deram-lhe uma coroa. Saiu vitorioso e para vencer ainda mais. Então vamos lá. Cavaleiro com arco é um cavalo branco. Povos guerreiros que aterrorizavam os romanos nas diversas frentes de batalha e que aqui se apresentam como aqueles que começam a derrocada dos romanos, porque com a sua crueldade, com a sua ferocidade bélica, vão atacando então as tropas romanas. Segundo selo, capítulo 6, versículo 3. Quando abriu o segundo selo, ouviu o segundo ser vivo dizer: vem. E apareceu um outro cavalo, vermelho, e ao seu cavaleiro foi dado o poder de tirar a paz da terra, de modo que os homens se matassem uns aos outros, e foi-lhe dada uma grande espada. Então vamos lá, um cavaleiro num cavalo vermelho. Vermelho é o sangue das guerras. Os romanos sempre em guerra contra os povos vizinhos, eram um povo belicoso, um povo guerreiro. Só com os hebreus mesmo, que era um povo muito fraco, né, assim, militarmente. Mas com todos os povos vizinhos com que eles lutavam. Então, o sangue vermelho do cavalo, o sangue das guerras, guerras essas que eram todas provocadas contra os romanos. E seguindo, versículo 5. Quando abriu o terceiro selo, ouviu o terceiro ser vivo dizer: vem. E vi então um cavalo preto. E o seu cavaleiro tinha na mão a balança. E ouvi uma voz no meio dos 4 seres vivos: 1 quilo de trigo por um dia de trabalho, 3 quilos de cevada por um dia de trabalho. Não prejudiques o azeite e o vinho. E aí vem então o terceiro selo, que é o selo da fome, o selo da miséria. A balança, que significa o racionamento, a falta de alimento. Os preços exorbitantes, a corrupção no império, a falta de emprego, a escassez, a aposentadoria que se vai, reforma da Previdência que não privilegia os pobres, promessas e promessas de emprego que não acontecem, reforma trabalhista que acaba com o emprego dos assalariados. Tudo isso é sinal da vítima, é sinal do sofrimento e precisa então ser extirpado ao abrir o selo pelo cavaleiro que a significa. Pergunta: quantos são os selos que o cordeiro precisa abrir do livro da história?
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6: Sete horas e quatro minutos.
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20: Sete horas, 10 minutos, 7:10, manhã de quarta-feira, dia 19 de agosto de 2026. Muito bom dia a você que nos acompanhava com a programação de início de manhã aqui na Rádio Universidade. Bom dia a você também que ligou o rádio agora no bom e velho Rádio Raiz, no AM 1160, ou você que está usando aplicativos, o site da Rádio Universidade ou o aplicativo RádiosNet, tudo rádio. O importante é que você encontre um caminho para se conectar conosco. Você também que está acessando o Bom Dia Rio pelo YouTube, já estamos ao vivo, né, pelo YouTube aqui da Rádio Universidade, pelo canal do YouTube da Rádio Universidade. A gente agradece o carinho de todos e vamos iniciando mais um Bom Dia RU, desta vez quarta-feira, dia 19 de agosto de 2026. Pelotas está registrando 12 graus e 9 décimos nesse início de manhã, 98% a umidade relativa do ar, sensação térmica também de 12 graus e 9 décimos, e os ventos se deslocam a 3,2 quilômetros horários. Tem uma neblina, que ela é uma chuva. Daqui a pouco o Daniel Curso nos traz aí a percepção dele, né? É uma neblina bem fininha, assim, que se você permanecer exposto a ela, vai se molhar. Então a gente aconselha, né, aquela capa de chuva, o guarda-chuva, uma jaqueta mais reforçadinha, né? Calor não tá frio também, né? Não se tem aquela sensação de muito frio. Uma jaqueta e uma camisa de manga comprida já dá uma boa proteção, sem dúvida alguma, né? Então a gente vai dando essa dica aqui. Já vamos ter mais dicas com Daniel Kurs, trazendo o seu parecer. Ele hoje nos auxilia aqui no processo técnico, na difusão de rádio a partir do quarto andar do edifício sede da Rádio Universidade Católica de Pelotas. E a gente traz o nosso bom dia, pois hoje é quarta-feira, 19 de agosto de 2026. Agora são 7 horas e 12 minutos. Eu sou o Sérgio Corrêa e o Bom Dia Rio é a sua melhor companhia, sempre para você iniciar o dia com muita informação de Pelotas, da região, do estado, do Brasil e do mundo. 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Nós somos um espaço de voz e vez para a comunidade, para que você possa trazer aqui o seu bom dia, né, o seu elogio, seu parabéns a alguém que está de aniversário ou a sua demanda. Né, da sua rua, do seu bairro, aquilo que você entende que não está legal, não está bem, não é assim, minha rua não era assim, meu bairro não era assim, tem uma lâmpada queimada, tem um cano vazando água potável. Então você aciona a Rádio Universidade, nós damos voz a você na sua demanda. Isso você faz pelo WhatsApp da Rádio Universidade, o 984-135473, ou poderá fazê-lo também pelo WhatsApp do Hora Marcada, 984-85-50. 40, esse 24 horas ligado, e você recebe logo em seguida a sua mensagem de retorno. 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E aí você assiste o Bom Dia Rio, né? Ao vivo. A gente já acenou para vocês, já fez um joinha. E agora, 7 horas mais 15 minutos, quem nos traz o seu bom dia é o Héctor. Héctor Zequir, né? O nosso produtor que atua junto comigo aqui no Bom Dia RU. Bom dia, Héctor.
1: Bom dia, Sérgio. Bom dia, Daniel. Hoje nos ajudando na produção de som e tudo mais. E bom dia aos nossos ouvintes, no rádio tradicional, no multiplataforma, todas as disponibilidades por parte da Rádio Universidade. Prazer estar aqui já cravando no meio da semana. Dois programas muito produtivos já na segunda e na terça-feira e dando continuidade agora. E expectativas muito boas para o programa de hoje também. Um detalhe que eu gostaria de trazer. Eu gosto muito quando a perspectiva ali do lado esquerdo tá com a cortina aberta, que além da previsão do tempo e da temperatura em si, a gente pode atualizar pelo olho se tá chovendo. Agradecimento ao Daniel. Daniel, aparentemente abriu, muito obrigado. Faz a diferença.
20: O Daniel traz luz para o estúdio, sim, né? Já abriu ali, já trouxe luz para o estúdio, né? E eu quero já no início da manhã comunicar a todos vocês que nos acompanham, né? Avise seu amigo, sua amiga. Hoje estaremos conversando com o superintendente da região sul aqui da CE Equatorial. Para a gente saber, né, muitas informações da CE Equatorial, com relação, né, a essas manutenções e a serviços emergenciais quando acontecem esses eventos climáticos. Nós estaremos aqui conversando com o gerente da CE Equatorial, aliás, o superintendente da Regional Sul, né? E ele vai estar nos trazendo muita informação. Marcelo Pazotti, ele que é superintendente da Regional Sul da CE Equatorial, e a gente vai estar falando sobre o trabalho de recuperação das redes da Zona Sul pós-ciclone, né? Pós-ciclone. Então, vamos conhecer um pouco mais desse trabalho da CE Equatorial. Mas já nós temos entrevista às 8, também às 9, já estaremos trazendo todas as informações sobre a nossa programação do Bom Dia Rio de hoje. Agora quem nos traz o seu bom dia é Daniel Curs.
3: Bom dia, Sérgio. Bom dia aí ao Hector. Hoje o Leonir tá de folga, deve estar tomando mate essa hora lá, na, lá nos transmissores, né? Um abraço ao Virgílio que tá aqui por, também. Aqui a menina da limpeza, a Thalise.
20: Tarlize.
3: Tá aí a Tarlize. Bom dia para ela, bom dia de trabalho para todos os nossos colegas aqui da nossa Universidade Católica de Pelotas. Estamos com mais um dia de umidade, Sérgio. Mais um dia de umidade, como você já disse, aquele spray, né? Mas eu tô surpreso é com a água que ainda não se desfez na entrada de alunos ali do IFSU, né? Tá me surpreendendo aquela água empoçada ali. É, em alguns momentos acaba, inclusive, a própria calçada ficando inviável, a passagem, que tem feito nos últimos dias algumas pessoas se arriscarem a passar no meio da pista para não molhar os pés, né? Então, acho que está na hora da Secretaria de Serviços Urbanos dar uma olhadinha ali naquela, naquela área em frente ao IFSU, que já não está normal, né? Não é normal. É, já nós tivemos chuva forte ontem, tivemos uma mais forte ainda na segunda-feira, mas não é para aquilo tudo, né? Não é para aquilo tudo. O resto, a água se desfez do outro lado ali, naquela rotatória que existe, mas ali persiste. Você falou em iluminação, a área da Juscelino, atrás do, do estádio Bento Freitas, tá num pisca-pisca geral, aquelas, aquelas luminárias, né? Provavelmente ali tá com um problema de aterramento ali, ô Sérgio. Porque tá um estrobo daqueles, como diria os
20: antigos. Eu já ia lembrar, é a estroboscópica, te lembro, Daniel.
3: É o que tá aparecendo, aquelas, aquelas luminárias ali. Daqui a pouco o pessoal tá se protegendo aí da questão da umidade. Mas, graças a Deus, tá chegando ao fim essa área aí de umidade. Ainda temos hoje, temos mais amanhã, para a partir de sexta a coisa entrar, no, entrar no, no, nos eixos, pelo menos em termos de... de tempo mais seco e mais úmido. Eu estava olhando aqui o corredor de umidade que vem da Amazônia, é impressionante, né? Passa pela Cordilheira dos Andes, pega a área ali de Bolívia, de Paraguai, norte da Argentina e entra no Rio Grande do Sul, tudo devido ao bloqueio esse central que existe no, no centro do país, que essa massa de ar polar que vem aí atrás, que já trouxe hoje pela manhã 3 graus aí para Buenos Aires, né? Vai começar a empurrar, e eu até comentava ontem aqui com o Diego, nosso operador da tarde, que eu tenho medo que vá acontecer alguma coisa no norte do estado, que está com temperaturas agora na faixa dos 26, vai bater nos 30, e com a movimentação desse, desse sistema entre quinta, entre hoje à noite e quinta-feira, pode causar algum... algum problema a mais, né? Algum problema mais sério lá pro norte do estado, sul de Santa Catarina. Vamos torcer que não, mas o bloqueio vai ser rompido, graças a Deus. Bom dia.
20: Tomara que pare um pouquinho, né? E esses, essas, são os rios voadores que eles chamam, né, Daniel? Que vem, essa umidade vem, passa na, encontra um bloqueio na Cordilheira dos Andes.
3: Não consegue entrar pelo Mato Grosso, Mato Grosso do Sul.
20: E vem, vem para a região sul aqui, né? Vem para a
3: região. Bom para Bagé, tá, que é uma beleza, né?
20: Ah,
3: Bagé,
20: sim.
3: As barragens estão tudo cheias, já estão vertendo água. O problema é Jaguarão, que o rio Jaguarão ali está cheio.
20: Vamos conversar com o prefeito de Jaguarão hoje às 9 da manhã, depois das 9. Estaremos conversando com o prefeito Rogério Cruz aqui, também para que ele nos traga, né? Já conversamos essa semana com o prefeito de São Lourenço do Sul, né? E a gente vai trazendo as informações aqui de toda a Zona Sul. Sempre foi uma característica da Rádio Universidade ser uma rádio regional, né? Trazer as informações, até porque Pelotas abriga uma grande população.
3: Você vai lembrar, né? O Brasil Regional Informação.
20: Idemar Barros. Isso mesmo, isso mesmo, Daniel. Me tira uma dúvida agora, né? Já nesse início de manhã, tivemos o falecimento do JG, o João Garcia,
3: faleceu.
20: Trabalhou 77, aqui, né?
3: Em diversas emissoras. Ele trabalhou mais diretamente na Rádio Tupanci.
20: Exato.
3: Né? Era a área principal do, do Gordo Bolacheia, como era chamado.
20: Exato.
3: Aí, o torcedor chavante,
20: isso,
3: né? Provavelmente
20: isso.
3: Hoje no jogo do Brasil lá em Bento, se sair o jogo, acredito que saia, deve ter um momento de silêncio aí, homenagem, né?
20: É.
3: Mas...
20: E ele teve uma frequência, eu trouxe isso no conteúdo que nós vamos divulgar daqui a pouquinho, como nota, como notícia, né? É, ele teve uma extensa participação no Pelotas 13 Horas quando trabalhou no gabinete do prefeito Anselmo Rodrigues,
3: isso,
20: te lembra?
3: Isso, não. Lembro, e lembro. Ele... Lembro da situação, todos os momentos até, situações que ele acabou se envolvendo outras lá na Integrasul. Né?
20: Exato, exato, né? Exatamente.
3: Lembra da Integrasul?
20: Me lembro.
3: Então, mas ele participou bastante, aquela época teve uma boa participação ali, o Gordo Bola Cheia.
20: O Arroio Grandense, é João Garcia, né? Conhecido como JG aqui, né? JG.
3: Trabalhou em Brasília também. Foi um dos pioneiros a trabalhar no rádio em Brasília.
20: E foi presidente da ASEG, né? Associação dos Cronistas Esportivos.
3: Diversas vezes. Inclusive foi onde eu vi a postagem do seu falecimento ontem à noite, foi via
20: a ASEG,
3: a postagem da ASEG.
20: É, exato.
3: Porque já tinham, o ano passado já tinham matado ele, né?
20: Ah, sim, sim.
3: No passado
20: também.
3: Já teve um boato que ele havia falecido e coisa e tal, e ele
20: havia
3: apareceu.
20: Noticiado, né?
3: Ele apareceu, ele estava vivo, vinha se recuperando, passou um bom tempo hospitalizado. Exato. Aí, mas agora vai reportar e torcer pelo seu chavante lá no céu.
20: É verdade.
3: Quem sabe seja mais um ajudar o Brasil a sair do atoleiro.
20: É verdade. Daniel Kurz, bom papo no início da manhã, né? Coisa boa a gente recordando aí os velhos tempos do rádio, né? E as grandes figuras que passaram por aqui. JG, que veio de Arroio Grande e iniciou sua carreira primeiro em Pelotas, depois teve uma ascensão para as rádios da capital, trabalhando na Gaúcha, na Guaíba.
3: Na Sucesso.
20: É, na Sucesso também. Isso tudo vai estar no conteúdo que a gente vai estar divulgando aqui. 7:25, hora da previsão do tempo.
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20: E quem nos traz a previsão do tempo, nos contando como será o tempo para esta quarta-feira, é o Héctor Zequir.
21: Vamos então para a previsão do tempo desta quarta-feira, dia 19 de agosto. No momento, Pelotas registra 14 graus, com céu nublado e chance de chuva leve com 20%. A tendência é de que as chances de chuva permeiem durante a maior parte do dia, embora com porcentagens abaixo da metade. Durante a manhã de hoje, as chances de chuva variam entre 20% até 40%. Haverão somente dois horários em que o céu estará nublado e sem qualquer chance de chuva, sendo as 18 horas e as 22 horas. A expectativa para volume total de chuva é de 1,7 milímetros, bem como 96% de umidade. Quanto a alterações na temperatura, Pelotas manterá seus 14 graus, sem previsão de alterações durante toda a manhã, tarde e noite. Para registro, a única mudança poderá ocorrer a 1 hora da manhã do dia seguinte, subindo para 15 graus. No geral, pode-se concluir que será um dia nublado, com temperatura estável, praticamente inalterável. As chances de chuva irão permear a maioria do dia, estas com porcentagens baixas e baixo percentual de milímetros.
20: Obrigado, Héctor Zequir, trazendo aí as condições climáticas para esta quarta-feira, 19 de agosto. Né? Nesse momento, Pelotas está registrando 12 graus e 8 décimos de temperatura. Né? Umidade altíssima, 98%, praticamente água no ar, né? E os ventos se deslocam a 6,4 km horários. Chegando agora os destaques desta quarta-feira, nossa escalada trazendo as principais notícias, que serão manchetes nos sites dos jornais, serão manchetes nos jornais televisivos e também nos jornais radiofônicos, além dos jornais impressos, aqueles que ainda sobrevivem. Morre o jornalista e radialista João Garcia aos 77 anos.
21: Velório da atriz gaúcha Glória Menezes será reservado à família.
20: O presidente Lula decretou luto oficial no país em função da morte de Glória Menezes e Laura Cardoso.
21: As atrizes Laura Cardoso e Glória Menezes foram homenageadas no Festival de Cinema de Gramado na noite passada.
20: Defesa Civil lança novo alerta.

0: da revista Estentil sobre o habitat social. Às 8:30 da manhã, Marcelo Pazotti, superintendente da Regional Sul da CE Equatorial, fala conosco sobre o trabalho de recuperação das redes aqui na Zona Sul pós-ciclone. E às 9 da manhã também estaremos conversando com o prefeito de Jaguarão, Rogério Cruz, com as atualizações sobre a situação do município após as chuvas intensas. São 7 horas e 29 minutos. Estas e outras notícias você acompanha a partir de agora aqui no Bom Dia Rio, que está apenas começando. Vem com a gente até 9:30 da manhã, porque o Bom Dia Rio tem hora marcada com notícias daqui para quem vive aqui. Já dando início às nossas notícias internacionais, nacionais, estaduais, e daqui a pouquinho a gente tem notícias daqui para quem vive aqui, o jornalista e radialista João Garcia, natural de Arroio Grande, morreu nesta terça-feira aos 77 anos de idade. Ele havia sido diagnosticado com aterosclerose, doença que compromete a circulação sanguínea, e estava lutando contra a doença. João Garcia passou pelos principais veículos de comunicação do Rio Grande do Sul, entre eles, né, a Rádio Universidade, aqui, a Rádio Gaúcha, Sucesso, Difusora, Bandeirantes e Guaíba, né, além de atuar na televisão. Foi também presidente da Associação dos Cronistas Esportivos Gaúchos. JG, como ficou conhecido em Pelotas, torcedor do Grêmio Esportivo Brasil, atuou aqui na RU e foi membro frequente do programa Pelotas 13 Horas, quando permaneceu aqui na cidade por alguns anos, trabalhando no gabinete do ex-prefeito Anselmo Rodrigues. João Garcia deixa a esposa Nélia Garcia, as filhas Tayane e Tainã e 3 netos, Lucas, Betânia e Diele. O velório inicia às 9 da manhã de hoje no Ângelus Cerimonial e Crematório, no bairro Medianeira, em Porto Alegre. A cerimônia de despedida ocorre às 16h30, no mesmo local.
1: Velório da atriz gaúcha Glória Menezes será reservado à família. A atriz Glória Menezes, que morreu aos 91 anos, deixa uma trajetória marcada por trabalhos na televisão, no teatro e no cinema. A cerimônia de despedida será reservada para a família e não teve detalhes divulgados. Segundo a assessoria de imprensa da artista, a morte aconteceu ontem em casa, no Rio de Janeiro, por causas naturais. Glória nasceu em Pelotas, em 1934. Ela foi casada por quase 6 décadas com o também ator Tarcísio Meira, que morreu em 2021. A carreira de Glória Menezes foi marcada por atuações em mais de 40 novelas, como Irmãos Coragem e Rainha da Sucata, além do filme O Pagador de Promessas.
0: As atrizes Laura Cardoso e Glória Menezes foram homenageadas no Festival de Cinema de Gramado na noite de ontem. Antes da sessão do filme Leite em Pó, foi exibido um vídeo em homenagem a Laura, produzido pelo Canal Brasil. Na sequência, o ator Silvio Guindani pediu uma salva de palmas para Glória Menezes. As duas atrizes receberam o troféu Oscarito, principal homenagem do festival. Laura Cardoso foi homenageada em 2023 e deixou as mãos na calçada da fama de Gramado. E Glória Menezes recebeu o Oscarito em 2005. As duas pioneiras participaram do início da televisão em Um Só Lugar ao Sol, em 1959, e também fizeram parte do elenco de Senhora do Destino, em 2004. Laura morreu na noite de segunda-feira, aos 98 anos, e Glória, na tarde passada, aos 91 anos.
1: O presidente Lula decretou o luto oficial no país em função da morte de Glória Menezes e Laura Cardoso. O luto oficial, decretado pelo presidente da República, é uma manifestação de pesar do poder público. No período, podem ser adotados símbolos e protocolos oficiais, como hasteamento da bandeira nacional a meio mastro. A data não é considerada feriado. Aqui em Pelotas, terra natal de Glória Menezes, o prefeito Fernando Marrone decretou luto oficial de 3 dias.
0: A Defesa Civil do Estado do Rio Grande do Sul

0: lança novo alerta para temporais até amanhã. Conforme o comunicado, hoje e amanhã há condições para temporais com queda de granizo, rajadas de ventos acima de 70 km por hora e chuva forte na metade norte e também no centro do estado. Já na metade sul, segue a condição de chuva moderada a forte. Na noite passada, houve um outro alerta, esse de cor vermelha, emitido pela Defesa Civil, que aponta risco muito alto de inundação do Rio Santa Maria, no município de Dom Pedrito. O comunicado é válido até às 8 da noite de hoje. São 7 horas mais 34 minutos, nós vamos ao nosso primeiro intervalo comercial. Antes, vamos atualizar as redes sociais. O Hector Zequir nos traz as informações de quem está conosco aqui no YouTube para a gente enviar o nosso abraço especial a todos, a toda a nossa audiência que nos acompanha na multiplataforma, né? No YouTube, aqui no WhatsApp também. Quem está conosco, Hector?
1: Temos muitos bons dias aqui. Elisa Borba manda bom dia com emoji de mãos juntas. Maria Nunes, bom dia, meninos. Tereza Salomão, bom dia, Hector e Sérgio, com os sóis. Esse nome está ilegível, vamos ver aqui.
0: Olha aí que eu te ajudo, eu contribuo esse contigo. São letras, né? São letras. É o arroba 1SN4...
1: Deu pra achar o nome aqui, Mardi, o nome da pessoa.
0: Ah, tá bem, obrigado.
1: Aqui com o seu comentário sobre Laranjal.
0: Exato, né?
1: Paulo Roberto da Cruz, bom dia, meus amigos. Mais um dia que começamos juntos, vamos torcer que a chuva nos dê uma trégua. Sim, de fato. Maria Pinto, bom dia. Maria Willy chegou agora, bom dia a todos. Muitos bons dias hoje,
0: é de verdade. Antemão. Vamos só fazer o registro aqui desse ouvinte, né? Não sei se é um ouvinte ou uma ouvinte, você que descobriu o nome ali, né?
1: É uma moça.
0: Mas as luzes no Laranjal estão horríveis. Está cheio de buracos e a prefeitura não limpa os bueiros. Não passa patrola há mais de 6 meses. Está tudo péssimo e alagado. Né? Ontem o prefeito disse aqui que com essas condições climáticas, com muita chuva, não há como passar patrola. Né? Tem que esperar secar para depois passar a patrola. Foi dito aqui. Mas a questão das luminárias, né? A gente respeita aqui o posicionamento da ouvinte, né? A questão das luminárias não foi tratado ontem aqui, e a questão da limpeza de bueiros também, porque segundo o SANEP, os canais, né, de esgotamento pluvial estão sendo limpos. Agora, a questão de bueiros e pequenas valas que existem nas ruas, né, que levam água para esses canais, também não foi comentado, né? Então a gente faz esse registro aqui. No WhatsApp do Hora Marcada, meu amigo Dorinho, Luiz Roberto, que também reside lá no Laranjal, né? O Antônio Carlos, lá do Vasco Pires, nos trazendo o seu bom dia. Muito obrigado pelo carinho, né? A gente agradece a companhia. O Birajara e a Cleusa, direto do Rio de Janeiro. Bom dia, Sérgio, Héctor e equipe, ouvintes do Bom Dia Rio, Hora Marcada. 19 graus de temperatura no Rio de Janeiro e um céu limpíssimo, né? Limpíssimo, 19 graus. Toninho Amaral, lá na Tiradentes. O Pedro Pedroso nos enviou. Bom dia, amigo Sérgio, sempre na escuta do programa. Hoje eu e a Carmen Lúcia estamos completando 54 anos de casados. Pedro Pedroso, arco-íris, abraço, gratidão. Parabéns, meu irmão. Que Deus abençoe, né? Que Deus abençoe esse matrimônio, essa união, e que ela tenha continuidade por muitos e muitos anos, com muita saúde dos dois, né? Ah, que maravilha, coisa boa, parabéns, viu? É o entendimento, é a convivência, isso é maravilhoso. Pessoal da Recicle, está conosco, né? O Tiago Perobon, o Adilson, André Barcelos, Paulo Cauã, o José Correia, o Júlio e o Roger. Estamos juntos, eles colocaram aqui. Obrigado pelo carinho, pela companhia. São nossos repórteres nas ruas também, né? Sempre trazendo uma contribuição, pessoal da Recicle. Quem mais? Quem mais? O Leandro Fagundes está conosco, a Helena Verlang lá no Fragata. Bom dia, querida. Obrigado pelo carinho, obrigado pela companhia. A Neuza e o Ivanor, ali na Avenida Fernando Osório. O Cláudio Homero Ávila também está com a gente. O Paulo Scholet, no Balneário dos Prazeres. A família Pacheco Bom, a Carmen, a Dona Jaci, o Joaquim, Paulo Bom e a Ana Caroline. O Carlos Araújo, lá na Paulo Guilaim. O Alexandre Luiz e a Cláudia. E o Renato Gadeia. Está aí toda a turma. Quem chegou agora foi a Cristina Carlotto, ali na Quaduque. Bom dia, Sérgio Hector. Ligadinha. Obrigado, querida. Muito obrigado mesmo pelo carinho, pela companhia, né? E a Dona Yolanda e o seu José Belete também chegaram agora. A gente agradece. Vamos ao intervalo? 7h39, já já estamos de volta.
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0: 7:42, 7:42, como a gente havia anunciado, né? Agora estamos chegando naquele momento das notícias daqui para quem vive aqui. E vamos trazendo uma nota do Ministério do Público do Rio Grande do Sul, que divulgou essa nota oficial sobre a Operação Expurgo. Segundo o 10º Núcleo Regional do GAECO Sul, após a redução do sigilo do procedimento, houve divulgação não autorizada de documentos da investigação. O Ministério Público informou que a conduta não partiu da instituição e que pode comprometer a eficácia da apuração. O órgão já solicitou à Justiça, em caráter de urgência, o relatório de acesso e downloads dos arquivos do procedimento. O objetivo é identificar a origem da divulgação e adotar as medidas cabíveis. Na nota, o Ministério Público também esclarece que Carlos Alberto Milgarejo Pereira Júnior, conhecido como Vereador Júnior Fox, não é investigado na Operação Expurgo. A informação consta em certidão expedida nos autos do procedimento em 18 de agosto de 2026. O Ministério Público reafirmou o compromisso com a legalidade e informou que as informações de interesse público serão divulgadas exclusivamente pelos canais oficiais. Também o Ministério Público do Rio Grande do Sul lançou nesta terça-feira um novo aplicativo para celular. A ferramenta reúne serviços funcionais e consultas administrativas. Quem nos traz mais informações é Héctor Zequir.
1: Nesta primeira etapa, o aplicativo permite consultar férias e licenças, com informações sobre saldo, cronograma, licença-prêmio e afastamentos para tratamento de saúde. Também é possível acompanhar editais de carreira, como promoções, concursos e progressões funcionais. A plataforma ainda oferece um simulador de aposentadoria, com cálculo do tempo de contribuição e projeções financeiras. O usuário também pode acessar o assentamento funcional, além de consultar dados cadastrais e informações profissionais. Novas funções devem ser incluídas nas próximas atualizações. Entre elas, serviços relacionados a férias, auxílio-saúde, medicamentos, licença-prêmio e outras requisições. O aplicativo está disponível para Android e iOS e o acesso é feito com o usuário e senha do sistema institucional. Estas informações vêm da Secretaria de Comunicação do Ministério Público do Rio Grande do Sul.
0: Obrigado, Héctor. E a Prefeitura de Pelotas decretou 3 dias de luto oficial pela morte da atriz Glória Menezes. A artista pelotense morreu nesta terça-feira aos 91 anos. Fernando Moraes tem mais informações.
2: O luto oficial foi decretado pelo prefeito Fernando Marrone em razão da contribuição de Glória Menezes à comunidade pelotense e da trajetória da atriz na dramaturgia brasileira. Glória Menezes nasceu em Pelotas em 19 de outubro de 1934. Aos 6 anos, ela se mudou com a família para São Paulo. Ao longo de mais de 6 décadas de carreira, atuou no teatro, no cinema e na televisão. Inclusive, na televisão, a Glória participou de mais de 40 novelas da Rede Globo. O decreto de luto oficial reconhece a contribuição da atriz para a dramaturgia e a divulgação do nome de Pelotas no cenário nacional. Com informações da Prefeitura de Pelotas, da redação da Rádio Universidade, falou o repórter Fernando Moraes.
0: 7:47, obrigado ao Fernando Moraes. Ministério da Saúde atualiza regras para doação de sangue e que passam a valer a partir de outubro deste ano. Quem nos traz detalhes é Héctor Zequir.
1: As novas normas visam o aumento no número de doadores aptos. Doadores que já fazem parte do sistema poderão continuar doando após os 70 anos, desde que estejam saudáveis e respeitem os intervalos previstos. A medida acompanha o aumento da expectativa de vida da população. Pessoas com tatuagem piercing, maquiagem definitiva ou procedimentos estéticos poderão doar após 7 dias, desde que o procedimento tenha sido feito em local com normas sanitárias adequadas. Em outros casos, o prazo será de 4 meses. A portaria também atualiza critérios para cirurgias, procedimentos odontológicos, uso de medicamentos, vacinas contra doenças como dengue, caxumba e sarampo. Essas informações vêm da Secretaria de Comunicação do Governo do Estado.
0: Obrigado, Héctor Zequir. O projeto Remar para o Futuro conquistou o 4º lugar na categoria M20 para atletas de até 20 anos na regata internacional 25 km virtual indoor Lima Zarate, que foi realizada em agosto. A equipe pelotense também garantiu a 10ª colocação geral entre 41 equipes representantes de países da América do Sul. Quem nos traz os detalhes é o repórter Eliezer Alves.
3: A equipe foi formada pelos atletas Gabriel Dias, Marco Lisakovski e Hendrick Silveira. O trio completou o desafio de 25 quilômetros com tempo total combinado de 1 hora, 38 minutos e 2 segundos. Com o resultado, o Remar para o Futuro terminou em 10º lugar na classificação geral e em 4º na categoria M20. Liderados pelo treinador Davi Rubira, os atletas se destacaram pela regularidade nos remoergômetros e pela capacidade de competir diretamente com equipes de destaque do remo sul-americano. O trio participou pela primeira vez da competição. O resultado reforça o crescimento do Remar para o Futuro em competições internacionais com remoergômetros. Em fevereiro de 2026, Ravi Jacinto terminou em 6º lugar no Campeonato Mundial da modalidade. Segundo o coordenador do projeto, Fabrício Boscolo, o 10º lugar geral e o 4º lugar na categoria M20 representam mais um marco na formação esportiva. Ele destaca que o projeto combina inclusão social, educação e alta performance, permitindo que atletas formados nas águas do Arroio Pelotas compitam com as principais escolas de remo do continente. O Remar para o Futuro é um projeto interinstitucional da Universidade Federal de Pelotas, a UFPEL, da Prefeitura Municipal e do Clube Centro Português. O projeto conta com patrocínio da Unimed Pelotas e da Rede de Farmácia São João. A participação na regata internacional 25 km virtual indoor Lima Zarate reforça a trajetória do projeto pelotense em competições internacionais de remoergômetro. Com informações da assessoria do Remar para o Futuro, da redação da Rádio Universidade, Eliezer Alves.
0: 7h50, obrigado ao Eliezer Alves trazendo as informações do Remar para o Futuro. Prefeitura lança edital para executar obras de drenagem no Laranjal. Quem nos traz mais informações é Héctor Zequir.
1: O investimento chega a quase 29 milhões de reais com recursos provenientes do Fundo Rio Grande. O projeto prevê a reconstrução da Casa de Bombas do Balneário Valverde, a qualificação dos canais existentes e a implantação de novas galerias de macrodrenagem. As propostas serão abertas em novembro de 2026. As obras buscam reduzir alagamentos na rua São José do Norte, no loteamento Amarilis e em outros pontos da praia. A prefeitura quer melhorar o escoamento da água e aumentar a segurança da população. A nova Casa de Bombas terá maior capacidade de operação. O projeto também inclui revestimento de canais, ampliação da drenagem e instalação de barreiras e comportas para controlar o fluxo das águas. Essas informações vêm da Secretaria de Comunicação da Prefeitura de Pelotas.
0: Lembrando que essa nota, né, o release com essas informações foi liberado ontem à tarde pela SECOM, Secretaria de Comunicação, e o prefeito Fernando Marrone já havia citado aqui pela manhã no Bom Dia Rio que ontem mesmo, né, estaria sendo, né, feito essa comunicação, né? Então já estão em licitação esses projetos, né, que após a licitação, após todos os projetos, o DIC vai demorar um pouco mais, porque o DIC ele é separado, né? É um projeto de construção do dique e o outro é a construção efetiva do dique. Então, tem que haver um tempo maior para que as pessoas façam o projeto com todas as suas características técnicas e depois, né, esta é uma licitação, e depois a mesma empresa que vencer o projeto com características técnicas vai participar do certame de construção do dique também, né? Construção do dique. Por que que são dois projetos separados? Porque a prefeitura, tendo o projeto de construção, ela paga por aquele projeto, e se a mesma empresa que executou o projeto não vencer as obras, ela usa o projeto para outra empresa construir daquela forma técnica, né? Naquelas condições técnicas, e aí a empresa que vai construir não tem a necessidade de ser a mesma que elaborou o projeto, né? É, como você faz? Contrata um arquiteto, um engenheiro civil para fazer um projeto de uma casa e depois o construtor fica a sua decisão, né? Você escolhe. Não quero dizer que tenha que ser a mesma pessoa, a empresa da mesma pessoa que fez o projeto da casa. São 7 horas e 53 minutos, hora do esporte aqui no Bom Dia Rio.
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0: 7h54, e quem nos traz as informações, tanto do Grêmio Esportivo Brasil, quanto do Esporte Clube Pelotas, hoje é Fernando Moraes.
2: E o Grêmio Esportivo Brasil entra em campo logo mais, a partir das 7 horas da noite, na Montanha dos Vinhedos. O Chavante encara o Esportivo pela sexta rodada da divisão de acesso. O técnico Júlio César Nunes ganhou tempo para montar a equipe e também descansar alguns jogadores para esse confronto, porque o Brasil não atuou no final de semana. O duelo contra o Brasil de Farroupilha foi adiado em decorrência das questões climáticas, questões de chuva que atingem a região sul aqui do nosso estado. E por isso, tem aí uma possibilidade de manter essa base que vem atuando nos últimos jogos. O Brasil que tem novidades no seu grupo de jogadores. O atacante Silvano está regularizado, ele que está de volta ao Chavante, passou por outras equipes anteriormente, após deixar o Brasil depois da disputa da Copa FGF de 2025, e agora está de volta para reforçar o setor ofensivo, está regularizado, então, ao menos na questão legal, tem condições de atuar, né? Já na questão física e tática, aí vai depender do entendimento da comissão técnica Chavante. Outro nome que foi anunciado nesta terça-feira, mas aí, claro, não entrou no bid, se entrar nesta quarta-feira aí pode até ter condições de entrar em campo, mas trata-se de Sony Anderson, lateral esquerdo de 22 anos, o jogador estava por empréstimo na equipe do Cianorte, vindo do Monte Azul de São Paulo, passou pelo futebol então paranaense, paulista, também acumula passagens no futebol catarinense, é o mais novo jogador do Grêmio Esportivo Brasil. A chegada dele, inclusive, né, por ser no lateral esquerdo, pode indicar que o Otávio tem uma lesão mais grave do que se imagina, e a tendência, então, é o atleta levar mais tempo para se recuperar, e por isso, né, tendo em vista esse calendário caótico, o Brasil trouxe uma reposição para o Matheus Streit. E o Brasil para esta noite de quarta-feira contra o Esportivo deve ter a seguinte formação: Davi no gol, a defesa com Gedeilson, Lula, Rafael Dumas e Matheus Streit, o meio de campo composto por Anderson Recife, que está de volta, a dúvida ali fica entre o Venício e o Thiago Henrique, juntamente do Garré. Mais à frente, existem também duas opções, Masson ou Silas. Masson para dar mais ofensividade e o Silas para deixar o meio campo mais sólido no quesito de marcação. Na frente, Andrei e Gabriel Morbeck. Esse é um provável Brasil para enfrentar o Esportivo de Bento Gonçalves, jogo que você acompanha, claro, com transmissão da Rádio Universidade. Com informações do Chavante para a RU, falou o repórter Fernando Moraes. E o Sport Clube Pelotas ganhou tempo para o técnico Alessandro Telles adaptar as suas táticas e suas ideias ao elenco. Isso porque a partida contra o Glória de Vacaria, que estava marcada para esta quarta-feira às 7h30 da noite, foi adiada em decorrência das condições climáticas que enfrenta a região sul do estado. A terça-feira e a segunda, inclusive, foram marcadas por um grande volume de chuvas e isso deve se repetir nesta quarta-feira. Com isso, levando, né, como um precedente o Grêmio Esportivo Brasil abriu ao adiar o jogo contra o Brasil de Farroupilha, o Pelotas também adiou o seu duelo. Ainda não tem uma data prevista para ele acontecer. E com isso, a estreia do técnico Alessandro Telles vai ser no domingo, contra o Passo Fundo, também no estádio da Boca do Lobo. Então, o comandante ganha alguns dias para treinar. É verdade que os treinamentos devem ser prejudicados em decorrência das chuvas. O gramado da Boca do Lobo se encontra naquele estado mais pesado e, por isso, a tendência é que o Pelotas divida suas atenções também trabalhando em ginásios fechados. Mas o certo é que o novo comandante Auro Cerúlio vai pegar o bonde andando. Ele mesmo falou isso em entrevista coletiva de apresentação na tarde da última terça-feira, lá na sala de imprensa da Casa Auro Cerúlio, e falou a respeito, né, desse novo desafio. Diz que vai ter que trocar o pneu do carro em movimento. Também falou que a situação é de pressão, né, até porque o Pelotas vem de duas derrotas consecutivas e existe essa necessidade de uma volta, né, ao caminho das vitórias, e o próximo adversário é um dos postulantes ao acesso. Mas o Alessandro se vê pronto para este desafio, lembrando que a quarta passagem dele pelo Lobo foram 3 como técnico, né, essa é a terceira, e 1 como auxiliar técnico. Então conhece a casa, sabe bem, né, do que a torcida exige quanto a resultados, especialmente na divisão de acesso, e agora vai ter que se adaptar ao elenco, um elenco que é um grupo de jogadores que, assim como o treinador, conhece o futebol gaúcho, tem esse perfil, e a tendência é que o Alessandro consiga implementar as suas ideias de maneira mais tranquila. A diferença dele para o Daniel é mais ou menos essa, né? Os dois atuam de uma forma ofensiva, mas o Alessandro joga mais com a bola no chão. E esse talvez seja o grande desafio dele, é consertar a ineficiência do Pelotas no setor de ataque. Ele vai ter um tempinho a mais para isso, e o primeiro desafio então é domingo, contra o Passo Fundo, na Boca do Lobo. Com informações do Pelotas para a Rádio Universidade, falou o repórter Fernando Moraes.
0: Pontualmente 8 horas da manhã, nesta quarta-feira, dia 19 de agosto de 2026. 12 graus e 9 décimos em Pelotas nesse momento. A umidade continua muito alta, 98%, sensação de 12,9 também. E os ventos reduziram um pouquinho, chegando a 1,6 km/h. Quem nos faz a nossa atualização dessa primeira hora é Daniel Curs, que volta com a gente, trazendo também informações do trânsito. E a gente fecha a primeira hora de Bom Dia Rio.
6: Sérgio, prosseguimos aí com essa umidade, né? O trânsito carregado como de hábito nesse horário. A Secretaria de Transporte e Trânsito trouxe alguns destaques, mas o principal, né? Infelizmente, mais um veículo que acabou caindo aí na canaleta lá da Ferreira Viana, né? Com autolesão, ou seja, a pessoa caiu, né? Fez uma manobra errada, acabou caindo ontem à noite próximo ali ao Umuarama, né? Uma situação que a gente vem acompanhando, pelo menos na semana, uma vez acontece um veículo acabar caindo aí, ou na canaleta da Ferreira Viana, ou ali na São Francisco de Paula, mas normalmente é na Ferreira Viana. Então, infelizmente, tivemos mais um veículo que vai ser retirado agora no decorrer da manhã. É o destaque principal do trânsito nesta quarta-feira, de céu encoberto, e o chuvisco prossegue, Sérgio.
0: É verdade, né? Segue essa chuvinha, esse chuvisqueiro, né? Segue. Vamos ao intervalo comercial? No nosso retorno, estaremos já recebendo aqui ele que está na nossa sala de redação, o coordenador do projeto Habitat Social aqui da Universidade Católica de Pelotas e professor do curso de arquitetura, professor Alexandre Maciel, vai estar falando conosco sobre os 15 anos do programa e também o lançamento da edição especial da revista Estentil sobre o Habitat Social. Já, já.
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6: 8:02.
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0: 8:07, 8:07, manhã de quarta-feira, dia 19 de agosto de 2026. Nós estamos recebendo o coordenador do projeto Habitat Social aqui da Universidade Católica de Pelotas, professor da arquitetura, professor Alexandre Maciel, como eu já havia citado no bloco anterior, para que a gente possa falar um pouco, abordar os 15 anos do programa e também o lançamento da edição especial, uma edição materializada, física, né, da revista Estentil, ou Estentil, né, que significa extensão, sobre o habitat social. Professor Alexandre, mais uma vez, muito obrigado por recebê-lo aqui, por o senhor estar conosco aqui, principalmente hoje, no dia do lançamento da revista, né, para que a gente possa materializar e dar visibilidade a esse projeto, que é realmente o sonho de todo mundo, né, sonho de todo mundo.
1: Bom dia, eu que agradeço o convite, sempre é um prazer estar aqui com vocês. E realmente é isso, hoje é um dia de, eu imagino assim que seja um dia de comemoração do nosso programa de extensão do curso de arquitetura, que há um ano atrás a gente teve essa ideia, conversou com o professor Enir, de fazer uma edição comemorativa da revista Estentil. Mas a revista Estentil, ela é digital, né? Sempre foi digital, acredito eu, né? E a gente está muito contente porque a gente conseguiu materializar essa revista e hoje, às 18 horas, na maquetaria do curso de arquitetura e urbanismo, a gente vai fazer um evento ali, vai chamar algumas pessoas que participaram durante todo esse tempo. Na verdade, quando a gente começou eram 15 anos, agora já são mais de 15 anos. Então a gente vai convidou já, né, pessoas que participaram, ex-alunos, nossos egressos, para fazer uma comemoração ali, fazer algumas falas, fazer uma roda de conversa e divulgar esse material, né, que se tornou físico, que é uma coisa muito legal a gente ter assim em papel, né?
0: Exato, né? É outra dimensão, né? Que a gente fala o digital está no computador, o digital está na nuvem, mas a gente não tem ele na pasta para mostrar para uma pessoa num encontro na rua, um encontro casual, né, professor?
1: Perfeito. Eu também sou dessa teoria. Eu gosto muito de ter fisicamente os livros que eu tenho são físicos. A minha filha tem livro digital, mas tudo bem. Mas eu na verdade, eu não nunca li um livro digital. Sempre leio livros físicos. Sim. Gosto muito disso. E a gente tinha essa consciência que conseguir, né, recurso e sair atrás. O professor Daniel nos ajudou com recurso. Professor Daniel Schuh, que é coordenador das extensões, o pessoal das práticas patrimoniais também tinha um dinheirinho lá, também nos ajudou, e a gente, felizmente, conseguiu fazer essa edição física, e estamos aí, vamos chamar os participantes, e vamos conseguir, né, dar de presente para eles um exemplar, que é uma coisa muito legal, que eles vão levar de recordação também, né?
0: Ela traz imagens também?
1: Sim, sim, ela traz bastante imagens, ela é uma revista muito bem produzida, ela tem uma qualidade muito boa e tem imagens ao longo desses 15 anos, né, de alguns projetos, porque a gente, quando pensou em fazer essa revista, a gente começou a fazer uma seleção, porque a gente não podia também, né, colocar tudo que ao longo desses 15 anos. Então a gente selecionou alguns projetos que a gente achava que fossem importantes de participar dessa edição. E aí tem bastante foto, bastante imagem de pessoas, dos trabalhos, e uma qualidade muito boa, né? Uma qualidade que ficou assim excelente.
0: Professor, se a gente fizer uma viagem ao passado, né, olhando para trás, todos os projetos são viradas de chave, né? Porque cada um tem a sua identificação individual, digamos assim, né? Todas as ações, né? Mas tem algum que poderia ser destacado, né, do Habitat Social ao longo dessa década em meio à atuação do projeto?
1: Ah, eu me veio assim à cabeça, a primeira imagem que me veio foi da aldeia Giró, né, que nessa fase, casualmente, eu ainda não estava participando da extensão, mas a aldeia Giró foi bastante significativa para nós. Na época, o Habitat Social era coordenado pelo professor Noé, teve a participação do professor Reinaldo Tilma, quando estava aqui na universidade. Então, esse acesso a essa proposta que veio através do Ministério Público de fazer com que a gente pudesse propor 16 habitações, mais um espaço comunitário para esses indígenas que estavam aqui em Pelotas na época e não tinham, né, residência, foi muito significativo. Se trabalhou bastante com mobiliário também, além das edificações. A gente depois veio a elaborar um projeto de um centro cultural para eles. Então, esse projeto, ele é bem interessante e foi, na verdade, começou em 2017 e se consolidou em 2024, com essa construção de habitações para eles. E eles estão lá até hoje, enfim. É uma oportunidade muito interessante que a gente, como programa de extensão, pôde contribuir.
0: Interessante que o senhor traz os povos indígenas, né? Num processo de integração, né? De atualização de moradia, né? Saindo das margens das rodovias, como foi o caso, né?
1: Sim.
0: Que estiveram aqui, né? Mas a gente fala de transformação social, ele é um projeto que fala, né, de transformação social. Como que o trabalho técnico do projeto, né, se traduz em melhoria real na vida das pessoas? Queria que o senhor falasse um pouquinho.
1: Perfeito. Eu acho que uma parte importante do habitat social e da extensão do curso de arquitetura e urbanismo é a regularização fundiária, que dá acesso a não só a documentação, né? A documentação é importante, mas ela dá acesso à dignidade, né? E à possível melhoria dessas condições. E a gente tem trabalhado bastante. Começamos aqui em Pelotas, lá no ano de 2009, com o loteamento Dunas, depois loteamento Novo Milênio, depois trabalhamos em Rio Grande, agora estamos em Jaguarão, trabalhamos no Capão do Leão. Então, através de convênios com as prefeituras aqui da região, a gente consegue, em parceria com essas prefeituras, trabalhar na regularização fundiária. E isso é uma coisa bem concreta, porque as famílias atualmente, nesse caso, elas não tinham a documentação e fica uma incerteza muito grande para elas. E a gente, podendo trabalhar na regularização fundiária, a prefeitura encaminha esses documentos até o registro de imóveis e elas conseguem consolidar a sua documentação de maneira formal, né? Isso foi muito, muito interessante. Outro trabalho também que foi bem legal foi o Parque Linear da Alfândega, que fomos chamados, inclusive pela Universidade Federal, que é nossa parceira em alguns projetos, e se buscou uma proposta não só de uma praça ali na frente da cotada, onde atualmente a gente pode perceber fisicamente, onde tem aquele pergolado, ficou muito legal. A gente foi além disso, fez uma proposta de um parque linear que, nesse primeiro momento, já foi executado. Aquela parte na frente da cotada, ali na frente do Centro de Engenharias, tem uma praça ali com um pergolado curvo. Exato. Que ficou muito legal. Aquilo ali é projeto do Habitat também, em conjunto com a Universidade Federal, também o Centro de Engenharias.
0: E se destaca, né, naquele cenário, de certo modo, um tanto quanto antigo, né, uma Pelotas mais antiga, preservada, né, e realmente trouxe um destaque para a praça, que perdeu o chafariz, né? Porque o chafariz da 7 de setembro era lá, se não me engano, né?
1: Eu acho que sim.
0: Eu acho que ali era o chafariz, né? E ele foi deslocado da praça ali da Alfândega, ali para 7 de setembro com o Andrade Neves, né? Formar profissionais, vamos falar um pouquinho disso, com esse olhar sensível às causas sociais, né? É um desafio. Sem dúvida, né? Porque é um processo de transformação que parte de dentro da academia, nessa relação saber-aluno, né? Na construção de não só um saber técnico, mas também saberes sociais, né? Ter o contato com essas comunidades, né? Como é que a vivência no programa, ela impacta a formação dos alunos e também, certamente, a carreira dos egressos que logo estarão no evento, né? Falando também sobre isso, trazendo seus depoimentos, né?
1: Perfeito. Eu acho que fosse bem pontual e bem interessante a tua colocação, que tem esse outro caminho, né? Que é um caminho também, além do retorno às comunidades, que faz parte dos programas de extensão aqui da Universidade Católica de Pelotas, tem a formação dos alunos. E eu não tenho a menor dúvida que, durante esses 15 anos, a gente conseguiu formar pessoas aptas e pessoas capacitadas e pessoas com essa preocupação da moradia, da habitação social, ao longo desses 15 anos, alunos que passaram pelo nosso curso de arquitetura e urbanismo. Vou te dar um exemplo. O atual secretário de Habitação e Regularização Fundiária, Cássio Baumgartner, que vai estar presente hoje às 18 horas, é nosso egresso e ele foi, entre aspas, contaminado pela extensão, né, de uma maneira positiva, né, e a partir da participação dele na extensão, ele fez o TCC dele lá no loteamento Dunas, onde estávamos trabalhando na época, e a partir dali ele se dedicou inteiramente na carreira profissional dele à habitação. Né? Habitação, a moradia, a gente gosta de falar também moradia, para não ser, habitação não ser uma coisa muito, a moradia que engloba bastante, né? Engloba cultura, engloba posto de saúde, engloba infraestrutura, engloba, né, qualidade. E o Cássius, ele é nosso egresso e hoje ele é o atual secretário de habitação, né, e regularização fundiária da Prefeitura Municipal de Pelotas. E assim, durante esses 15 anos, a gente conseguiu contribuir na formação desses alunos, que é uma coisa também bastante interessante, porque a gente, de maneira geral, de uma maneira equivocada, a gente tem a ideia de que o arquiteto urbanista, ele é uma pessoa que trabalha somente para a elite. E essa ideia vem mudando com o tempo, porque o acesso à moradia é importante para todo mundo. E algumas pessoas não têm condições de contratar um arquiteto, infelizmente, né? E a gente consegue, através da extensão e trabalhos nesse sentido, buscar com que toda essa população que não tem acesso à arquitetura possa, de alguma maneira, com a contribuição do Estado, evidentemente, no fornecimento de profissionais, né? Estado, eu digo município, governo estadual, governo federal, para que essas pessoas tenham acesso à arquitetura e urbanismo, né? Então, esses alunos todos e alunas que passaram durante esses 15 anos nos ajudaram muito também. E não tenho dúvida nenhuma que a formação deles foi assim, de uma maneira completa, né? Não vendo só um lado da arquitetura e urbanismo, mas sim o outro lado, que na verdade é o lado que mais precisa, né?
0: Exato. Professor, quando o senhor citou aqui o secretário de Habitação, o secretário municipal, ele já esteve conosco aqui por mais de uma vez, e a gente nota esse brilho no olhar, né? Assim como nota no senhor também, né? Então, o quão importante isso, e eu quero destacar aqui quando o senhor falou habitação e moradia, né? Me faça a correção necessária, se for preciso, né? Mas a gente traz uma interpretação de que a habitação é a nossa casa, mas ela também pode ser olhada como uma habitação na hotelaria, que a gente está ali transitoriamente, né? Eu habitei um quarto de hotel numa cidade em que estive a semana passada. Agora, moradia traz um olhar de acolhimento, né? Traz um olhar de morada, né? Daquela coisa que a gente sempre ouve, né? Falando nisso, é o tema da campanha da Fraternidade desse ano. E aí eu quero lhe perguntar, na roda de conversa logo, vai ser abordado uma pauta que eu não posso lhe mostrar porque eu me arrepio, que foi trazida pelo senhor aqui, né? Tô de jaqueta, não vou conseguir mostrar, mas que é para que a arquitetura fizesse parte dessa estrutura multidisciplinar que atende saúde, que atende a saúde psíquica, que atende a saúde física, né? E eu achei de extrema importância quando o senhor citou aquilo aqui, e vou seguir tentando contribuir para essa bandeira sua, bandeira do curso, né? Bandeira desse projeto de extensão, que é de forma que a arquitetura faça parte de tudo isso, né? Melhorando as condições de vida das pessoas.
1: Perfeito. Aquele dia a gente conversou e eu me lembro de uma frase importante que a gente, enfim, trocamos uma ideia, que a arquitetura é saúde. E isso também, assim, e não tem equívoco nenhum de habitação e moradia. A gente comenta, usa a palavra moradia para ela ser um sentido mais amplo, né? Que abarque todos os quesitos de infraestrutura, de saúde, de educação. Mas habitação também está correto. Casualmente, estamos começando, através da professora Luísa Jardim, da Odonto, aqui, um programa que se chama PET Saúde e Clima. Que ela encaminhou isso ao governo federal e conseguiu recursos para desenvolver esse projeto, que está começando agora, estamos nos organizando, que terá a participação multidisciplinar. Ou seja, esse projeto, a gente vai visitar áreas que ainda não estão definidas, a gente está começando, está definindo as áreas recém aqui em Pelotas, com a participação da arquitetura, com a participação da enfermagem, com participação da medicina, com participação da odonto e do curso de direito. Então, isso é o que a gente sempre imaginou, porque a gente vai percorrer o território, vai visitar famílias com a visão do médico, a visão do enfermeiro, a visão legal do direito e também da arquitetura. Porque muitas vezes um profissional de uma outra área, ele não percebe, um exemplo mais simples, é que uma janela, às vezes do lado norte e não do lado sul, ela pode mudar a vida dessa pessoa imensamente, né? Por uma maneira, alguém um dia disse, não, talvez o norte pegue muito sol, seja muito quente. Não, o norte é o lado certo da janela, e às vezes uma pequena decisão, um tratamento de um esgoto, com uma fossa, um sumidouro, longe até de algumas edificações ainda tem as ditas cacimbas, né? Exato. A gente pode contaminar essa água, a valeta a céu aberto, enfim, a gente vai conseguir essa visão através desse projeto que está começando agora, recentemente, estamos nas primeiras reuniões, que vai ter a participação multidisciplinar. Que é o que a gente sempre imaginou, e que o arquiteto possa colaborar com os aspectos relacionados à saúde da edificação. Porque a pessoa pega uma infecção respiratória numa casa que não tem condições de conforto mínimas, né? E aí ela se cura da infecção respiratória e depois retorna esse nosso clima, a umidade, o tempo inteiro, né? Então é um aspecto muito relevante que a gente consiga contribuir como arquitetos e urbanistas na vida das pessoas relacionadas à saúde. E não aquela visão que a gente tem que o arquiteto é só para fazer casa bonita, uma visão estética, né? A gente está conseguindo trabalhar, e acho que isso, o programa, ele tem uma contribuição muito forte nesse caminho. Ele é muito bom nisso, porque a gente trabalha basicamente com as questões sociais da moradia relacionadas a todos os temas, né? Que circulam, né? Infraestrutura, que circulam a moradia. Então, o programa tem esse... Tanto que a gente foi convidado pela professora Luísa, quando ela imaginou e foi pleitear esse recurso junto ao governo federal, ela nos chamou através do programa de sustentabilidade no habitat social. Então, isso é uma semente que foi sendo foi plantada lá mais de 15 anos atrás e que vem aos pouquinhos consolidando, crescendo e abarcando esse aspecto, por exemplo, que foi comentado aqui por nós.
0: Sim, eu achei super interessante a sua colocação da janela na posição norte, né? Porque ela é apropriadíssima para esse momento de tanta umidade que as casas estão apresentando já mofo, né? E isso é um pressuposto para doenças respiratórias, como o senhor citou aqui, né? Então, eis aí a contribuição direta que a gente pode ver, né? Pode enxergar ali materializado nessa situação. Sobre a edição comemorativa número 7 da revista Estêntil, né? O que o leitor vai encontrar nessa versão impressa que a gente podia dizer assim, que sintetiza a história?
1: Olha, várias, a gente, como eu comentei anteriormente, a gente fez uma seleção, né, dos trabalhos ao longo desses 15 anos, né? Então, acho interessante a gente destacar aqui alguns amigos que nos ajudaram bastante, né, como o professor Enir Sigognini, né? O sobrenome dele é bem difícil, mas o professor Enir, que é o nosso grande colaborador. Quando a gente imaginou essa revista, entramos em contato com o professor Enir e no mesmo momento ele adorou a ideia e nos proporcionou isso, de fazer uma edição comemorativa, né? Então, esse agradecimento a ele. A gente vai ter alguns trabalhos, que eu vou elencar aqui os principais, que foi, por exemplo, o Dunas Fundos, onde começou tudo, né? Do ano de 2009 a 2017. Ela não é cronológica, essa revista. A gente pegou, tomou essa decisão, exato, né, de
0: pensando, de relacionar, pensando determinados coisas, momentos, né?
1: Perfeito, perfeito. Temos o trabalho do que começou com o Cássio como acadêmico aqui também, que foi a Casa Pallet, na época, auxiliado pelo professor Noé Veiga, que uma indústria de Rio Grande descartava os pallets de maneira assim, não tinha mais como, né, não conseguia, sim, vender. E aí o Cássio era nosso aluno, ele se sensibilizou, se deu conta desse material junto com o professor Noé e começaram um protótipo, né, de uma casa em que as paredes eram pallets revestidas com caixas de leite, enfim, né? Sim. Um trabalho muito interessante de arquitetura alternativa, a Casa Pallet, e depois o Cássio evoluiu também para Casa Prisma, né? Teremos uma parte significativa da regularização fundiária, que é o nosso carro-chefe, como, né, a visão da regularização fundiária tem texto e tem imagens, né, como instrumento de justiça social, né? Dentro dessa parte de regularização fundiária temos os loteamentos Novo Milênio e o Dunas, que eu havia comentado. Temos também Capão do Leão e Rio Grande, algumas cidades que a gente trabalhou, né? Teve um trabalho também em 2014 a 2017, que foi na comunidade quilombola, né, que fez a produção de uma proposta arquitetônica de um centro comunitário. Tem um outro item que é implementação das redes de trabalho, que o

0: alguns trabalhos que estão elencados na revista.
1: Sim. Professor, para a gente, né, fazer um fechamento aqui, são 8 horas mais 30 minutos, a programação do dia 19 conta com uma roda de conversa, né? E qual é o principal objetivo, assim, desse encontro, né? Reviver tudo isso, trazer, né, as experiências que cada um viveu do ponto de vista individual de cada um, né, os egressos, né, e todos aqueles que deram continuidade a esse trabalho aqui também.
0: Perfeito. É um evento comemorativo. A partir dessa comemoração, a gente vai chamar todo mundo, convidamos, né, contamos com a presença deles, alunos, professores que participaram ao longo desse tempo, desse período, mais de 15 anos, os nossos alunos do curso de arquitetura e urbanismo, professores do curso de arquitetura e urbanismo, e os integrantes que estão atualmente, né? Então, a ideia é a gente fazer um evento que seja alegre, que a gente reveja as pessoas e, ao mesmo tempo, continue essa divulgação do trabalho do Programa de Sustentabilidade no Habitat Social. A gente vai abrir o espaço para algumas falas. Enfim, acho importante a participação dos alunos, porque pessoas que participaram ao longo desse tempo, esses alunos, os alunos atuais, eles não tiveram oportunidade de conversar com essas pessoas, e o próprio secretário Cássio, o professor Noé, que foi muito tempo aqui nosso docente, ouvir essas falas dessas outras pessoas, acho que pode ser uma coisa muito interessante, fazer perguntas, tirar dúvidas. Enfim, é um momento, além dele ser um momento de alegria, um momento de ensino também, aprendizado, não só para os alunos, para nós também, professores. A gente aprendeu muito e continua aprendendo com essas pessoas que fizeram essa história ao longo desses 15 anos.
1: Que legal. Faço o convite para logo mais.
0: Bom, então estão todos convidados às 18, hoje, quarta-feira, às 18 horas, na maquetaria do curso de Arquitetura e Urbanismo, aqui no prédio 1 da Universidade Católica de Pelotas. Estão todos convidados, a gente vai fazer um evento bem legal, apareçam. Acho que vai ser um momento único, além de alegria, de conhecimento também.
1: Muito obrigado, professor, mais uma vez pela sua presença aqui, pelo seu desprendimento também, né? Como profissional, como professor, porque para quem tem a sua vida, né, modificada através de uma habitação, através de uma moradia, né, somente essa pessoa está no lugar de fala para dizer o que isso representa, né, e não tem como a gente modelar uma representatividade única. Para cada um tem um efeito muito diferente. Então, isso é mudar uma sociedade. Parabéns ao curso de arquitetura, parabéns ao senhor, né, e vida longa ao projeto.
0: Muito obrigado, sempre é um prazer. Agradeço mais uma vez o convite.
1: Obrigado. Conversamos com o professor Alexandre Maciel, professor do curso de arquitetura e coordenador do projeto Habitat Social, que logo mais, né, tem uma roda de conversa e lança a revista Estêntil sobre o Habitat Social, sobre esses 15 anos, né? Muitas histórias materializadas nessa revista. Você não pode perder, às 18 horas, no prédio da maquetaria. Nós vamos ao intervalo comercial, estaremos retornando para uma entrevista com o Marcelo Pazotti, superintendente da Regional Sul da CE Equatorial, para a gente falar sobre o trabalho de recuperação das redes aqui na Zona Sul após o ciclone.
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3: 8 horas e 34 minutos.
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0: 8 horas 38 minutos, 8h38, manhã de quarta-feira. Estamos aguardando aqui o acesso, né, à nossa sala de reuniões virtual do senhor Marcelo Pazotti. Ele que é superintendente da Regional Sul da CE Equatorial, para a gente falar um pouquinho sobre o trabalho de recuperação das redes de distribuição de energia aqui na Zona Sul, né, nesse período em que tivemos aí uma trégua, né, dos ventos após esse ciclone que passou aqui em alguns locais também, Piratini, Canguçu, né, provavelmente alguns tornados que se formaram e também passaram aqui pela região, né. Nesse momento, Pelotas registra 12 graus e 9 décimos de temperatura, a umidade relativa do ar está na casa dos 98%, sensação térmica de 12 graus e 5 décimos e os ventos se deslocam a 4,8 quilômetros horários. Enquanto isso, a gente vai fazer uma atualização aqui, os sites da Gaúcha GZH, né? Traz aqui uma imagem da Glória Menezes, né? Glória Menezes com em frente a uma charqueada aqui, né? Parece em frente a uma charqueada, ou o Museu Bento Gonçalves ali, né? Parece essa imagem aqui, são dos casarões antigos aqui de Pelotas, né? Então, na matéria de topo tem a fotografia e ao lado diz: orgulhosa de ter nascido em Pelotas, Glória Menezes mantinha relação de afeto com a cidade, né? Bom, já acessou aqui a nossa sala de reuniões, né? Já estamos aqui em contato com o senhor Marcelo Pazotti, superintendente da Regional Sul da CE Equatorial, e a gente vai, né, recebê-lo aqui para conversarmos sobre, né, o trabalho de recuperação das redes de distribuição, né, aqui e também de baixa tensão, né, após o ciclone aqui em Pelotas. Bom dia, Marcelo, prazer em recebê-lo aqui na Rádio Universidade e que tenhamos esse espaço aqui, né, para trazer as informações da CE Equatorial, que presta um serviço de utilidade pública, energia elétrica, é muito importante para todo mundo. Muito obrigado por aceitar o nosso convite, estar aqui nessa manhã de quarta-feira conversando conosco.
1: Bom dia, eu agradeço o convite, né, e mais uma vez poder estar aqui presente no Bom Dia RU, né, e participar com vocês, trazer informação para a população e esclarecer algumas dúvidas possíveis aí. Então, fico à disposição aqui.
0: Marcelo, para a gente esclarecer para a nossa comunidade, né, qual é a área de abrangência e de competência e responsabilidade, digamos assim, da Regional Sul aqui?
1: Bom, eu fico lotado aqui em Pelotas mesmo, temos a sede aqui em Pelotas, mas fico responsável ali, pego de Tapes e vai até Chuí. Então, assim, aquela região de Bagé, Dom Pedrito, a questão aqui de São Lourenço, aí vai até lá o Chuí, fica toda sob minha responsabilidade, né? Tem a parte de Jaguarão, Canguçu e tudo comigo também, Cruzilhada para baixo e tudo comigo.
0: Então a gente pega, digamos, um pouco acima de Canguçu, em Cruzilhada do Sul, né?
1: Isso.
0: Desce na BR-392, pega a BR-293, a região da Campanha também,
1: também,
0: né?
1: Também.
0: E pega toda essa região produtiva aqui, com lavouras de arroz, que demandam, claro, não nesse período, mas demandam energia elétrica para o arroz irrigado, né? Então pega praticamente toda a Zona Sul aqui, né?
1: 70% da área de concessão em termos de territorial está sob a minha responsabilidade aqui na região sul. Então pega a seccional ali, Canguçu e municípios adjacentes ali, Bagé, né, que é a Campanha, e aí pega Camaquã também e as cidades próximas ali, aí Pelotas e Rio Grande, que são as seccionais que a gente fala ali, onde tem a liderança nossa, tanto comercial como liderança técnica.
0: Claro. Para a gente ter uma dimensão, né? Essa Regional Sul, ela tem à disposição aqui quantas equipes? Mas é lógico que é importante que a comunidade saiba, quando a gente fala em equipe, né, nós temos na prestação de serviço de energia elétrica, de manutenção, até mesmo de construção de redes, mas vamos falar de manutenção, nós temos diversas equipes. Tem a equipe que vai trabalhar com a baixa tensão, né, que é com o restabelecimento da rede de baixa tensão e dos ramais. Tem a equipe que vai trabalhar com média tensão, aí demanda caminhoneta e caminhões também, eu acho que é importante fazer esse esclarecimento, né? Então, são equipes diferenciadas, né? Mas com quantas equipes a Regional Sul conta para atender toda essa região?
1: Bom, caminhões assim, pesados, aquele que tem o guindalto, a gente conta em torno de 70 caminhões só aqui na Região Sul, tá? Sim. Então, eu tomo conta de 36 municípios aqui. Temos aí em conta de 70 caminhões de linha morta, que a gente fala, que são aqueles caminhões que vai levantar o poste, vai trocar um transformador. Equipes emergenciais, que são essas caminhonetes que ficam atendendo a falta de energia quando vem eventos ou até mesmo no dia a dia. Então, é a equipe que faz o primeiro combate. O que, que ela faz? Ela vai fazer uma emenda de cabo de IBT, mas também ela vai atender ali ocorrências no MT, ali, que é a tensão maior, fazendo emendas, batendo chave também, tá? Além dessas equipes, durante o dia e à noite, a gente chega até 108 equipes fazendo turnos, tá? Sim. E além dessas duas etapas, que é a construção e manutenção, que são os caminhões pesados, né? Temos equipes de linha viva, em torno de umas 15 equipes, tá? A linha viva vai trabalhar sem desligar, para não ter impacto nenhum para os clientes, né? Mas linha viva só trabalha quando a gente não tem umidade, então o tempo fechou, tem chuva, não trabalha. A gente não mistura linha viva com linha morta para não colocar ninguém em risco também. E aí temos as equipes comerciais, né? O que é equipes comerciais? São as equipes de fiscalização, são a equipe que vai fazer uma religação, são equipes que vai fazer ligação nova, que dá em torno de 120 equipes. Então, no total aí a gente pode se falar em 250, 260 que trabalha diariamente aí. Lógico que com os turnos, né, a gente tem escalonado isso, principalmente eventos severos. Então a gente escalona a entrada para poder ter atendimento aí, coisa que não tinha também na época ali da CE, um atendimento até 1 hora, 2 horas da manhã com um time mais abrangente. Aí 24 horas é uma redução, há uma redução ali entre 1 hora mais ou menos até 5 horas da manhã.
0: Eu vou trazer alguns exemplos aqui de áreas que eu tenho conhecimento, né? Só para a gente entender e os nossos ouvintes também entenderem como que funciona. Por exemplo, dá um problema, o ciclone, ele trouxe problemas pontuais em diversos locais, né? Vamos pegar o município de Santa Vitória do Palmar, não vou falar agora na rede de transmissão, mas vamos falar o seguinte, um exemplo ali na estrada da Granja do Salso, ali, ou dá um problema que é lá na estrada municipal, perto do Arroí, lá embaixo, né, perto da Lagoa Mirim ali, e aí como que a CE procede, né? Porque ela tem que primeiro identificar o problema, né, para saber que estrutura ela tem que demandar para lá, né? Se é um poste que quebrou, se caiu, ou se é só religar uma chave fusível, um exemplo, né? Mas e aí eu já também adiciono uma pergunta aqui: quais são as demandas mais frequentes? Porque a minha pergunta inicial é para saber se vai uma equipe, faz o levantamento, se o problema pode ser resolvido, resolve. Senão depois tem que demandar um caminhão. E é isso que eu gostaria também que a população entendesse, que isso demanda tempo, né? Demanda deslocamento, demanda toda uma estrutura.
1: Eu tenho até explicado em algumas entrevistas que eu tenho realizado, que assim, quando a gente recebe uma informação, por exemplo, da lavoura, o agricultor, ele tem acesso ali com poste caído, alguma coisa, manda foto ali para os consultores que eles têm acesso, né? E muitas das vezes eles são grandes produtores ali, tem acesso a alguns consultores que atendem eles. E tem um canal direto para eles ligar também, né, que para tentar atender mais rápido. Então, quando eles enviam fotos e mostram para nós que tem cabo no chão e não tem poste, vai uma equipe já para resolver. Quando tem poste no chão e eles conseguem identificar a quantidade de poste, e muitas das vezes eles até mandam aquela numeração, cada poste nosso tem uma numeração, uma plaquinha de metal, a gente já sabe a altura e o esforço do poste, então a gente já consegue também já mandar o caminhão de imediato. Porém, no dia a dia, o que que acontece? Quando alguém liga falando que está com falta de energia, ou que tem a cabo no chão, a gente não sabe o impacto que foi causado ali, em dias normais ou com evento severo. Como que funciona? A gente aciona, quando a gente entra em contingência em eventos climáticos, todas essas equipes que eu falei para você, de comercial e emergencial, passa a atender emergencial. A gente para os serviços comerciais ali para poder restabelecer mais rápido, né? Ter uma força de trabalho maior e com isso a gente consegue reduzir a quantidade de ocorrência. Então vai essa equipe primeiro. Quando ela chega ao local, que é uma equipe de caminhonete ou uma equipe com uma picape pequena, ele identifica um poste, por exemplo, caído no chão. Identificou o primeiro defeito. Ele não vai conseguir ter atuação, porque ali eu preciso de um caminhão. Porém, o que acontece? Por que eu estou explicando até no detalhe que você é importante essa pergunta sua para a população entender? Por exemplo, quando eu estou numa contingência, quando dá 8 horas, 9 horas da manhã, todos os 70 caminhões já saem com ocorrência. E esses caminhões só vão voltar no final do dia ou na troca de turno. Então, se entra uma ocorrência durante o dia, provavelmente essa ocorrência com poste caído, igual essa que eu te falei agora, que o veículo identificou, vai ser atendida só no outro dia. E muitas das vezes o que a gente faz? Como identificou só um poste, a gente manda um fiscal até o local. Por isso que às vezes passa um, dois veículos, o pessoal fala que não é atendido. Manda um fiscal. Para que manda um fiscal? Para o fiscal confirmar se é apenas um poste, porque a equipe emergencial ela identifica o primeiro defeito, como ela não tem atuação, ela já devolve para o centro de operação falando: olha, é manutenção. E aí a gente manda um fiscal para percorrer todo o trecho e ver se tem outros postes no chão, ou se tem cabo caído, ou até mesmo vegetação sobre a rede. O que que acontece? Quando a gente faz a recomposição de blocos maiores, no tanto no urbano como no rural, pode ser que ao energizar a chave ali, alguns ramais que estão fechados, mas se tiver uma vegetação em cima e não tem poste no chão, não tem cabo, quando a gente energiza, ele vai ficar sem energia. Então, por isso que é importante sempre abrir os protocolos, sempre informar o C, porque facilita a gente localizar e é o meio que a gente consegue destinar as equipes e até mesmo agrupar as ocorrências. Então, eu vou saber se, que naquela região você está sem energia, mas seu vizinho também está. Muitas vezes, quando você reclama, o vizinho não reclama. Ah, ele já reclamou, vou esperar. Mas aí volta a energia para você e para o vizinho não volta.
0: É, exatamente, até porque as redes, os circuitos, eles são seccionados, né?
1: Isso.
0: E também, como o senhor disse aqui, né? Às vezes pode pensar que só a troca do poste, mas lá adiante, a 1, 2 quilômetros, tem um cabo caído numa cruzeta, caiu do pino de cruzeta, caiu do pino de topo ali, e ele pode, né, abrir uma chave e não permitir que o circuito seja restabelecido, né? Mas deixa eu lhe perguntar uma coisa: essas equipes, elas são centralizadas em Pelotas ou elas já estão distribuídas nos municípios também, para um tempo de resposta mais rápido?
1: Não, são distribuídas, né? As emergenciais a gente tem os locais de distribuição, não são todas as cidades que tem, mas assim, temos cidades ali, por exemplo, vou pegar daqui de Pelotas aqui até o Arroio do Padre, a gente acaba mandando daqui, ou passa o dia lá, faz virada de turno e depois volta para cá no final do turno, lá no final da noite, né? Então, temos algumas cidades que a gente desloca a equipe no início do dia e fica o dia todo trabalhando lá. Então, a maioria das cidades hoje estão cobertas para essas equipes emergenciais. Os caminhões, antigamente, eu estou aqui há 2 anos e meio, quase 3 anos, quando eu cheguei era tudo centralizado, a maioria, 70, 80% dos veículos ficavam em Pelotas. Então, a gente fez uma redistribuição. Como eu disse para você, eu tenho as seccionais. Então, hoje eu tenho caminhão pesado lá em Bagé, tenho caminhão pesado lá em Dom Pedrito, tenho caminhão pesado em Santa Vitória do Palmar, são distâncias longas para poder chegar.
0: Exato.
1: Então, tem o caminhão pesado lá em Encruzilhada, então a gente fez uma pulverização. Então, concentra-se uma quantidade maior nas seccionais, que é Canguçu, Camacuã, Bagé, Pelotas e Rio Grande, né? Mas as cidades menores, que fica mais na ponta também, a gente colocou caminhões para chegar mais rápido. Então, Arroio Grande também colocamos caminhão, que dali consegue acessar Jaguarão. Então, a
0: Erval,
1: gente
0: né?
1: fez uma redistribuição, sabe?
0: Exato, de Arroio Grande é um ponto central que acessa Jaguarão, acessa Erval, né? E nós precisamos lembrar que nesses municípios a área rural tem locais com muita distância da sede do município, né? Por isso que eu lhe fiz essa pergunta. E aí eu volto à nossa pauta lhe perguntando assim: o senhor está há 2 anos e meio, o senhor falou aqui na empresa, né?
1: Isso.
0: É, de acordo com a análise de vocês mesmo, com as pesquisas, desde o início da CE Equatorial, o tempo de resposta ele vem diminuindo, já se conhece um pouco mais da região, independente das situações que vocês vão encontrar, porque é bom que a população saiba que às vezes você tem um poste numa região de banhado, você tem, não tem acesso ao caminhão, tem que puxar com o trator. Não, caminhão atola, tem poste, às vezes até dentro de açude, né? Porque o traçado da rede exigiu que esse poste ali estivesse, né? Então, eu queria que o senhor falasse um pouquinho sobre o tempo de resposta da atuação, porque para a população parece que é sempre muito demorado, né? A população, às vezes, ela tem uma percepção diferente de quem está realizando o serviço, né?
1: Tá, vou falar por etapa aqui, que é um tema bacana aí que você puxou, tá? Vamos lá. Reduzimos a quantidade de tempo de atendimento, tá? Quando eu cheguei aqui, falando de CE como um todo, e depois a gente pode até abrir isso por regional, mas quando eu cheguei aqui, o tempo, cada cliente da CE Equatorial, ficava sem energia no ano em torno de 20 horas. Que é o indicador que chama DEC, duração equivalente contínua,
0: Sim.
1: que é acompanhado pela ANEEL. Então, hoje a gente fechou o final do ano de 25 trabalhando em 9,8, certo? 9,8 já é abaixo, vou citar o um nome aqui da RGE, que existe muita comparação. A meta regulatória que a ANEEL exige para a RGE é 10,04, ou seja, uma concessão que já está ali há 30 anos trabalhando, substituindo postos, substituindo os ativos, e a gente há 5 anos, a gente hoje já trabalha abaixo da meta estabelecida ali para a RGE. Porém, a gente ainda não atingiu a meta regulatória. Esse ano a gente tem que fechar com 9,8, que é algo do contrato, mas o ano que vem a gente tem que trabalhar para chegar em 8,8. E para chegar em 8,8, são investimentos mais altos. Às vezes a própria ANEEL ali vai nos segurar um pouco, porque depois tudo isso acaba se revertendo em tarifa. Mas assim, reduzimos bastante, mas a gente tem que evoluir muito ainda. Agora vamos falar do atendimento, da sensação de demora e a falta de acesso. Por exemplo, a própria Defesa Civil, a gente faz trabalho em conjunto com a Defesa Civil, com a Prefeitura, muitas vezes até orienta. Se eu tiver uma lâmina d'água passando por cima de uma estrada ou por cima de uma ponte, não acesse, porque você não sabe o que está por baixo. A gente viu aí o que ocorreu aí nos últimos anos aqui no Rio Grande, então a gente também não pode colocar em risco a vida dos funcionários ali, né? Ontem teve um exemplo, que a caminhonete chegou no rural, esse pessoal já estava ali algum dia sem energia, né? E os proprietários falou: pessoal, nossa, não sei como vocês conseguiram chegar aqui, porque nem o trator vai puxar o caminhão de vocês. Então, eu tive situação de caminhões ficar empenhado ali no barro, que três tratores puxando, dois tratores grandes e uma patola, e não conseguiu tirar o caminhão. Então, o caminhão teve que ficar lá. E muitas vezes, quando tira, danifica o caminhão. Então, tem uma redução também ali. Então, tudo isso vai demorando para a gente conseguir fazer o atendimento. Mas isso, com vai passando o tempo ali, cada evento que a gente vai enfrentando, a gente vem evoluindo. Agora, o que é importante no, na área ali rural? Temos ainda muitas propriedades particulares, entendeu? Com rede particular. E muitas das vezes, estou há 5 dias, 10 dias sem energia, mas às vezes é até particular. Então, não dá para a gente atender os particulares e atender os clientes que são nossos. Então, existe algumas coisas no sentido também: acabou a energia, eu fui lá, regularizei, acabou a energia na sua residência rural. Em 3 dias eu fui lá e regularizei. Vamos dar um exemplo aqui: a gente acabou de sair de um evento extremo e veio chuva segunda, de granizo na terça, e aí falta energia para você de novo, né? A pessoa soma todos os dias e fala: ah, estou sem energia há 5 dias, mas a energia foi e voltou. Então, temos algumas. Por que que eu estou explicando nesse detalhe? Porque tudo isso impacta. E quando as pessoas. Se tem alguém que não quer que fique sem energias, pode ter certeza. Sou eu e todo o meu time. Porque a gente trabalha no dia a dia ali é para reduzir a quantidade de dias e melhorar a qualidade do fornecimento para a população.
0: Sim, o consumidor sem energia, a empresa deixa de faturar também, né? Que a prestação de
1: Sim.
0: serviço é nesse sentido, né?
1: E é
0: Bom,
1: uma necessidade, né?
0: só a título de registro, né? Eu gostaria que o senhor falasse, porque eu quero chegar na área urbana agora, vamos falar aqui de Pelotas e das outras cidades, né? Mas eu gostaria que o senhor falasse também do grau de dificuldade para a comunidade saber que a grande maioria das redes na área rural, elas são com postes de madeira tratada, né? Então, esse poste é cavado ali, um buraco de 1,90 m, às vezes 1,5 m, quando encontra pedra, né? E tal, e o poste, ele é simplesmente colocado nesse buraco. É diferente do poste concreto, que ele é concretado, ele tem uma base, né? Que dá uma outra condição de estabilidade e sustentação da rede, né? Queria que o senhor falasse um pouquinho dessas dificuldades que são encontradas também no interior, né?
1: Então, ainda temos muito poste de madeira, né? A gente, nesses 5 anos de CE Equatorial, foram substituídos. Tinha 600 mil quando foi assumida aqui a CE, e nesses 5 anos foram substituídos aí 125 mil postes de madeira, né? E, por incrível que pareça, nesse evento climático que teve aqui e que pegou Pelotas, principalmente a parte urbana, né? Passou num corredor aqui no urbano de Pelotas. Teve vários postes de concreto novo que a gente já tinha colocado que também caiu. Então, o vento veio muito forte. O problema são as rajadas, né? Então, quando pega essas rajadas, você falou que não vai falar da torre, mas aquelas torres são projetadas para
0: Exato.
1: aguentar ventos de 150 km por hora e caiu 20, 26 torres, né? Então, veio uma rajada muito forte ali e acabou dificultando. Nesses 10 dias que a gente ficou ali, do dia 9 até ontem aí, foram substituídos só aqui na Regional Sul 1.000 postes. Então, olha a complexidade de ter que mapear esses 1.000 postes e trabalhar com 70 veículos fazendo o turno para a gente fazer as substituições. E isso é pulverizado na regional como um todo, né? Então, esse é o grande dificultador nosso hoje. O poste de concreto que você disse aí, nem todos são com a base concretada. Muitos deles também têm o engastamento
0: Assim,
1: dele ali,
0: é.
1: né? Mas assim, o solo é muito encharcado, tudo isso acaba complicando um pouco. E o que eu tenho passado à população? Muitas vezes chega para nós assim: ah, mas tem acesso. Tem acesso eu indo com uma caminhonete 4x4 e não tem nenhum equipamento em cima. A nossa caminhonete ali com a escada central, com aqueles baús de ferramental e ali muitas vezes leva material, elas são muito pesadas. Então quando ela entra, ela não consegue andar. E ela é 4x4. Os nossos caminhões não conseguem andar, porque com poste em cima, entrou, não chega. Então, muitas das vezes, o sem acesso para nós é porque realmente, como são veículos pesados e com materiais em cima para recomposição, acaba atrapalhando o trânsito ali na área rural.
0: Claro.
1: Muitas vezes, até no urbano, a gente acaba até encontrando algumas dificuldades, dependendo da região.
0: Bom, vamos falar da área urbana. Daqui a pouquinho a gente fala das torres lá, nós vamos
1: Tá
0: falar,
1: bom.
0: né? Vamos falar um pouquinho da área urbana aqui de Pelotas. Porque em determinados momentos, né, nós, porque o rádio ele também é um para-raio aqui de informações, né? A gente vai recebendo informações, reclamações e demandas da comunidade a todo momento, né? Principalmente pós-evento climático, que é aquelas questões, estamos sem luz há 3 dias, há 4 dias. Existe digamos, um estudo, né, que vocês fazem para divulgar o porquê, às vezes, dessa demanda? Claro que vai depender do defeito técnico, né? Mas eu quero trocar aqui uma informação com o senhor, e o senhor faça a devida correção, se necessário for, porque nos circuitos internos da cidade, normalmente esses circuitos têm chaves que você desliga um lado e pode realimentar por outro lado, né? Por outro circuito. É lógico que a demora é maior quando cai um poste com transformador, que aí sim o transformador alimenta um circuito de baixa tensão com um número X de casas ou, né, ou pequenas empresas que podem ter a ligação ali em baixa tensão. Mas por que, digamos assim, que às vezes tem bairros, tem locais que a demora é maior?
1: Bom, quando vem esse evento climático mais severo, a gente sempre prioriza o quê? Hospitais, poder público, segurança pública, né? E assim por diante a gente vem restabelecendo grandes blocos, como você disse. Hoje a gente tem várias chaves, a gente instalou aí durante 5 anos aí, mais de 1.000 equipamentos automatizados, né? O que, que é isso? Eu consigo fazer a manobra lá de Porto Alegre, no meu centro de operação, eu consigo abrir uma chave e fechar uma chave. Então não preciso mandar uma caminhonete lá. Então quando se dá o defeito, a gente faz as manobras e faz recomposições rápidas. O urbano permite você a ter esses tipos de manobra, coisa que no rural muitas das vezes você não consegue. A gente fala que é um circuito radial, que não tem interligação. Então a alimentação vem só de um sentido, né, de uma única fonte. Então, quando cai ali, demora um pouco mais. Mas dentro do urbano, qual a demora? Quando tem um poste caído, quando tem uma rede arrebentada, porque muitas vezes a gente tem que isolar esse defeito para poder energizar os demais. Aí, volto lá naquilo que eu estava comentando anterior aqui com você. Quando eu vou lá e isolo esse defeito, meus caminhões estão todos trabalhando. Quando isso vem para manutenção, ele já acaba caindo ali para outro dia. Então, só aí já fica 2 dias. Se meu caminhão da manutenção chega lá e encontra o defeito que foi apontado para ele, faz aquele defeito, mas se o meu fiscal não conseguiu ir lá percorrer, como eu te disse atrás, o que, que acontece? O caminhão não vai conseguir fazer, não vai conseguir percorrer, porque ele não tem a mesma agilidade de um veículo leve. Aí muitas vezes vai tentar restabelecer, opa, tem outro defeito. Até porque de um dia para o outro pode vir um vento, alguma coisa, e jogar uma vegetação em cima da rede. Então tem N fatores que vai impactando no atendimento. Você identifica um defeito, você vai consertá-lo e você conserta, muitas vezes aparece um outro defeito na frente, que dá um vazamento em chave, igual você disse, às vezes o cabo escapou do isolador que está em cima da cruzeta. Então tem várias intempéries no meio do caminho que pode ocorrer e vai atrasando essa recomposição.
0: É interessante, porque toda a sistemática, é importante que as pessoas também tenham essa consciência, né? Eu queria que o senhor falasse sobre isso, da diferença de atender um sinistro pontual, né? E atender diversos sinistros que são provocados por um ciclone, né? Porque são em diversos locais, gerando consequência e também na área rural, às vezes o restabelecimento do ramal principal, né, tem que se deslocar 4, 5, 10 quilômetros para ligar uma chave fusível para alimentar toda uma rede. Né? Aí dá um problema, volta lá, né, abre de novo, coloca a plaquinha, homens na linha, começa a trabalhar de novo para tentar buscar o problema. Né? Eu acho que isso é importante que seja esclarecido para a comunidade, né?
1: Sim, vou pegar a parte urbana aqui de Pelotas, que acompanho muito de perto aqui, uma avenida Caruso ali, caiu 16 postes.
0: Exato.
1: Então, assim, e alimenta bairros. Então, é uma ocorrência que eu não posso mandar apenas um caminhão para levantar 16 postes. E levantar, além de levantar os postes, tem que equipar todo o poste, eu tenho que puxar os cabos novos. Então, assim, ali foram 4 caminhões, 5 caminhões trabalhando ali intensamente para a gente restabelecer o bairro. Só que enquanto eu coloco 4, 5 caminhões ali para restabelecer um grande bloco, eu estou deixando de atender alguns outros bairros que têm uma quantidade menor. Então, é tomada de decisão. E a tomada de decisão, a gente vai sempre tentar priorizar ali uma quantidade maior de clientes. Todos os clientes são importantes. Mas para a gente reduzir a quantidade e ter um impacto até menor para a população, a gente tem esse plano nosso de contingência, né, que entra todas as equipes emergenciais e tenta ir atendendo conforme as prioridades que foram traçadas ali. Inclusive a ANEEL tem acesso e tem até nos procurado ali para usar o nosso modelo para as demais distribuidoras do Brasil, pela recomposição que tem sido cada vez mais rápida. Mas cada evento é um episódio diferente. Eu tenho aprendido, tenho 32 anos trabalhando com isso, comecei ali como eletricista, e cada evento climático que chega aqui no Rio Grande do Sul eu aprendo algo diferente. Então é uma evolução contínua.
0: O nosso histórico aqui de problemas, né, eles surgem naturalmente em decorrência da geografia do terreno, em decorrência dos eventos climáticos, né, em decorrência de redes muito antigas também, né, às vezes um estaiamento de uma rede joga 5, 6, 10 postes, né, um ângulo de rede que precisa ser estaiado por dois lados, então tudo isso, né. Mas vamos falar um pouquinho de Santa Vitória do Palmar, aquela rede, as torres, elas trazem energia que é produzida pelo parque eólico. Eu estou lhe perguntando, não estou afirmando, né?
1: Correto, o parque eólico gera lá, né? E aquelas duas linhas maiores ali, que são torres de 80 metros, que pertence a Axis, né? Ela transporta essa energia e alimenta Chuí e alimenta Santa Vitória. E o excedente eles mandam para a rede básica, né, que é onde vai distribuir aí para as demais distribuidoras dentro do nosso país. E quando construíram essas duas linhas, foi desativado a linha da CE.
0: Sim.
1: Então a gente desativou, né? Mas permaneceu ali, a gente não retirou, desativou e não estava utilizando ela, até porque era o que na época da CE lá atrás, junto com o pessoal da Axis, foi tratado em deixá-la parada, né? Até com órgãos ali, públicos ali. O que aconteceu? Quando cai 24 torres de 80 metros, com dois circuitos alimentando duas cidades, e você não tem muitas opções, e 24 torres deles, duas torres deles caiu em cima de duas nossas dentro da Lagoa Mirim, a alternativa mais rápida para reabastecer tanto Santa Vitória como Chuí era reativando a nossa rede.
0: Que é, então, que é a chamada, o linhão, né? Que era chamada, né?
1: Isso,
0: de linhão, né?
1: Linhão. E aí, assim, de imediato ali a gente locou um helicóptero aqui. Eu, inclusive, fui junto com a minha equipe técnica percorrer, sobrevoando, para garantir que a informação que a gente tinha era só duas torres, né? Aí, para garantir realmente que eram essas duas torres, eram as duas torres, só que dentro da lagoa.
0: Sim.
1: Então, assim, algo que não é comum é você reestabelecer uma energia, reconstruir duas torres dentro de água, né? Então, foi novidade ali para todo mundo, tem que ter equipe especializada, e aí a gente teve que ir no mercado buscar parceiros para poder nos ajudar ali. Um helicóptero monta duas torres provisórias em solo normal em 3 horas. Lá demorou um dia para tirar os cabos da Axis de cima da nossa rede e
0: sim,
1: da nossa estrutura.
0: Sim.
1: E demorou 2 dias para montar duas torres provisórias. Então, assim, foram 3 dias com 90 pessoas trabalhando ali, veículos pesados, jet ski, helicóptero. Trabalhando dentro da água ali dia e noite, mas chegava, aí tomamos uma decisão quando dava 19, 20 horas, a gente achou melhor não estender 24 horas trabalhando, porque fica muito gelado, ventando muito, e aí começa a colocar as pessoas ali em risco, a gente achou melhor cessar e dar continuidade nos outros dias. Então, assim, o pessoal tomou lanche dentro da água, almoçou dentro da água, então é uma operação de guerra, algo assim, como eu te disse, 32 anos, algo único aí que eu passei. Sim. E não esperava passar.
0: O cansaço gera desatenção, natural, né? E a desatenção é um perigo e risco à vida também. Mas só uma curiosidade, essa energia transportada da geração do parque eólico, ela vem até uma subestação ali na Vila da Quinta e depois retorna, né? Volto a dizer, pergunta, né? Ela retorna para Santa Vitória do Palmar, já distribuindo em todo o percurso ali, pegando Rio Grande e Santa Vitória do Palmar, pegando a estação do Taim, até chegar em Santa Vitória e Chuí, retorna por um ramal de média tensão?
1: Não, quando ele está alimentado dos linhão da eólica, a gente tem duas subestações ali, tem a Marmeleiro e tem a Salso.
0: Ah, sim, lá no Salso e no Marmeleiro, tá.
1: Isso, então ali, eles transportam até ali e, ok, tá alimentado as duas cidades. Esse linhão nosso sai lá da Quinta.
0: Sim.
1: E vai até Santa Vitória.
0: Sim.
1: Então hoje tá alimentado pela Quinta lá.
0: Ah, hoje está alimentado pelo linhão, né?
1: Hoje está alimentado pelo
0: Pelo
1: linhão,
0: linhão.
1: não está sobre a alimentação ali da Axis e das eólicas. Então, as eólicas estão desligadas. Previsão para recompor um circuito deles é 90 dias.
0: Sim.
1: Então, não dava para esperar 90 dias. E a gente está ali, recompôs tudo. No outro dia, até teve uma saída de novo. A gente teve um defeito numa torre provisória que a gente tinha colocado. E agora, sim, a operação de guerra ainda continua, apesar das
0: Sim.
1: cidades estarem com energia. Como era uma linha desativada, a gente mobilizou várias equipes ali e está percorrendo, poste a poste,
0: Ah,
1: olhando se tem
0: sim.
1: algum risco e se já tem, já vai eliminando até para garantir, né, até recompor essas duas dois circuitos ali do Linhão, que as cidades ali tenham o abastecimento dentro da normalidade possível.
0: O Leão é com aquelas estruturas que parece um H, assim, digamos, né? Com o X no
1: Isso.
0: meio ali, postes de 18 metros, né?
1: O linhão nosso tem postes de 22 metros, né?
0: 22.
1: Isso, e também, por exemplo, dentro da lagoa onde caiu, era torres
0: Era a
1: metálicas.
0: torre, é, torre.
1: E a gente tem
0: É.
1: algumas torres metálicas ali. Então, a gente vem substituindo esses postes madeiras
0: Claro.
1: também por poste concreto, né?
0: Ah.
1: Então, a gente voltou a fazer manutenção numa linha que a gente nem esperava utilizar mais, mas ainda bem que ela estava lá.
0: Depois de viver dessa experiência, né, eu lhe pergunto, o investimento é muito grande para que em Santa Vitória tivesse uma subestação que já captasse energia direto da eólica, entrasse na subestação e pudesse abastecer Santa Vitória e Chuí?
1: Então, aí teria que ter questões de linhas de transmissão para poder trazer para cá, teria que ter toda uma liberação aí de anel, né? Então tem o sistema interligado, teria que estar interligado ao sistema, tem toda uma regulação aí que
0: Sim,
1: tem que ser analisado.
0: sim, sim.
1: Mas a gente está fazendo o que está dentro da nossa possibilidade nesse momento.
0: Sim.
1: Vamos tentar dar a manutenção possível ali, tentar garantir energia e estamos montando um plano aqui para ver se a gente consegue ter um novo acesso ali, para ver se isso não aconteça mais. A gente pensou até, tem o Uruguai do lado, mas aí a frequência é diferente, já não dá certo também para a gente
0: É.
1: poder pegar a energia emprestada.
0: É, Uruguai 50 Hz, né? Bem diferente
1: Isso.
0: do Brasil. Marcelo Pazotti, muito obrigado pela tua participação aqui conosco. Acho que a gente esclareceu aí muita coisa para a comunidade de Pelotas e região sobre a prestação de serviços, né? Os prazos, tempo de resposta no atendimento. A gente agradece. Noutra oportunidade, nós voltamos a conversar.
1: Eu que agradeço, poder participar aqui com vocês, trazer informação aí para vocês e para a população. Vocês são um parceiro nosso. Como você disse, muitas das vezes chega informação para vocês e que eu peço, repassem para nós, mas sim, sempre reforçar aqui, né? Quando for abrir um chamado, um protocolo, não pare no primeiro protocolo. Porque quando entrou a resolução nova, a ANEEL colocou que qualquer atendimento tem que gerar um protocolo inicial do atendimento. Depois desse protocolo, que vai ter o protocolo da falta de energia ou da ligação nova. Então tem que seguir, é o segundo protocolo que chega para nós. Então,
0: Sim.
1: se parar no primeiro protocolo, isso também acontece. Ah, estou sem energia há 5 dias. A gente vai ver, parou no primeiro protocolo. E tem a mensagenzinha lá, você precisa permanecer para seguir com o atendimento. Então, estou aproveitando a oportunidade e sempre que faltar energia, gere o protocolo, porque o protocolo nos ajuda até a redistribuição das equipes em campo. Se tem uma aglomeração maior sem energia, se tem uma aglomeração menor, nos ajuda bastante, inclusive na hora de restabelecer, confirmando se todos estão realmente com energia.
0: Ok.
1: De antemão, te agradeço pelo convite e fico à disposição, tanto eu como meu time, para participar com vocês sempre.
0: Muito obrigado. Obrigado. Um bom dia de trabalho.
1: Bom dia para nós.
0: Conversamos com Marcelo Pazotti, superintendente da Regional Sul da CE Equatorial. Eu vou trazer algumas mensagens aqui enquanto o Daniel já faz contato com o prefeito de Jaguarão, que a gente tem até às 9h30 para fazer um contato aí com o prefeito Rogério Cruz e fazer uma atualização, né? Não, o Hector já vai passar o contato, né, do prefeito de Jaguarão, para que a gente faça um contato e atualizar a situação do município de Jaguarão. 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O Héctor já passa uma mensagem aqui para o prefeito, né? De Jaguarão, dizendo para ele que nós estamos ligando, que é de um outro número, porque o contato que ele tem é o meu, né? E aí ele certamente vai nos atender. 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Provavelmente o prefeito de Jaguarão tem alguma demanda, não está conseguindo nos atender, né? Porque o Rio Jaguarão vem subindo, a gente havia combinado a participação dele aqui no dia de ontem, e se não for possível hoje, amanhã a gente atualiza a situação de Jaguarão, sem dúvida alguma, para que a população de Jaguarão, que reside aqui em Pelotas e está também, de certo modo, preocupada com a situação do município, com familiares em si, com a própria população jaguarense que reside lá, né, para que a gente possa traduzir aqui o que está acontecendo, quais são as condições que a Defesa Civil está enfrentando para se proteger e retirar famílias lá do bairro Vencato, que é um bairro muito próximo ao Rio Jaguarão, que aumentou o seu volume. Aqui em Pelotas também, a Defesa Civil de Pelotas está fazendo monitoramento, porque nós temos uma tendência, o Rio Jaguarão ele tem conexão com a Lagoa Mirim, e a tendência é do aumento do nível da Lagoa Mirim, que ela desemboca, né, deságua aqui no Canal São Gonçalo. Então nós corremos o risco de ter um aumento de volume do Canal São Gonçalo, por consequência também podemos ter no Canal Santa Bárbara, que tem conexão com São Gonçalo, e também no Arroio Pelotas. Está na linha? Está na linha, Daniel? Daniel fez um sinal. Prefeito Rogério já está na linha conosco. Bom dia, prefeito.
2: Bom dia, bom dia.
0: Muito obrigado por atender o nosso convite. E eu falava há pouco aqui, Jaguarão tem uma boa parte da população que reside em Pelotas, desde estudantes e pessoas que se transferiram para cá e que tem, né, uma preocupação natural com o Jaguarão, e por isso que a gente buscou fazer um contato com o senhor para saber que condições nós Jaguarão enfrenta hoje com o aumento do nível do Rio Jaguarão.
2: Nós estamos monitorando, né? Fizemos todo o trabalho de campo até toda madrugada, retiramos famílias das áreas de Ribeirinha e também colocamos algumas outras famílias, em torno de 100 famílias foram para casa de parentes e amigos. Então, o trabalho feito pela nossa Defesa Civil, pela Defesa Civil do Estado, e pelo nosso 12RCMEC aqui, nosso exército, foi feito todo de uma forma exemplar. Agora nós estamos esperando uma nova quantidade de chuva. Acabamos de fazer uma reunião com o nível central e deverá vir ainda mais uns 50, 70 milímetros entre hoje e amanhã. Então nós estamos trabalhando, nossas equipes. O nosso problema hoje, praticamente, ele é local, em torno do Rio Jaguarão, tá? E estamos também com toda a zona rural totalmente ilhada, sem condições e sem acesso para a gente conseguir dar um suporte. Nós estamos agora definindo algumas questões, ainda bem que a telefonia está funcionando e nós estamos conseguindo contato com as pessoas de outras áreas. Temos várias estradas, foram dizimadas, praticamente dizimadas pela quantidade de água a nossa área rural. Estamos trabalhando aqui junto, temos agora uma reunião com a Defesa Civil da União e vamos tentar também rapidamente fazer esses acessos, né, para que a gente consiga chegar a todas as propriedades rurais. Então são dois pontos estratégicos nas estradas rurais e a nossa em torno do Rio Jaguarão. O que
0: Sim.
2: preocupa mais aqui a gente é que também a Lagoa Mirim, ela tá na caixa, ela não tem mais espaço, tá? Então a preocupação é que todas as chuvas daqui um pouquinho comecem a retornar essa água, que não tem essa vazão para a lagoa, né? Então, diferente ali de São Lourenço, que rapidamente a Lagoa dos Patos absorveu. Nós aqui já temos, tem muita água no Uruguai. O Uruguai é uma planície que está totalmente tomada de água também. Então nós temos a nossa preocupação no Rio Jaguarão é mais com as pessoas. Nós estamos, tirando as famílias, fazendo o que tem que ser feito, mas é muito delicado a situação, de Jaguarão pela crescente do rio.
0: Sim. E quando o senhor fala em Lagoa Mirim, a região rural que pode ser afetada, aquela região da Granja Bandeira ali também, né? Alô? Acho que
2: Ela
0: tivemos.
2: está com muita água.
0: Sim. E aquela região das barrancas lá também, ali é uma questão de
2: O...
0: alagamento ou estradas ruins?
2: Não, é. Eles não temos estradas ruins, estão submersas. Esse é o nosso problema.
0: Ah,
2: Ruim, tá,
0: sim.
2: ruim a gente tinha feito. Por exemplo, a
0: Claro.
2: estrada da Perdiz tinha sido toda feita
0: Sim.
2: e agora ela dizimou. Aqui
0: Sim.
2: o corredor do Zarife, famoso, aqui quando chega no Cristo dobra à direita,
0: Isso.
2: não temos acesso. Nós estamos demarcando as áreas por enquanto de drone. A Defesa Civil do Estado colocou à disposição um helicóptero que a gente não sentiu necessidade para fazer essa. Até porque a gente não tem nenhum pedido de socorro que
0: Claro.
2: nós não chegue com pá carregadeira ou
0: Claro.
2: com equipamentos mais altos, né?
0: Sim.
2: Como nessas propriedades, tem tratores também. Se fosse para tirar as pessoas de lá, nós teríamos condições. Batalha do campo, coisa parecida, mas não é o caso. O caso é, tá, as estradas estão dizimadas.
0: Sim, o senhor diz o corredor do Zarife ali no 131, ali no Cristo,
2: Isto, ali nós não temos
0: que
2: acesso.
0: na
2: Temos 300.
0: antiga, acesso para a antiga agropecuária Osório ali, né?
2: Isto, ali, por exemplo, nós não temos condições, não temos passada ali. Tem
0: Sim.
2: uns 300 metros de água e com uma altura de 3 metros, talvez. Nós não temos como precisar. Ali a gente está fazendo um trabalho ali para ver o que que vai ocorrer nas próximas horas.
0: As regiões vão ficando ilhadas, né, prefeito Rogério?
2: Perfeito, perfeito. Exatamente esse é o termo. Nós estamos assim, ó, nós não temos com as pessoas incomunicáveis, estamos, as pessoas estão ilhadas dentro de determinados setores da nossa zona rural.
0: E o município de Jaguarão tem uma grande extensão rural, né? Tem
2: Nós
0: muitas
2: temos 2 mil
0: estradas.
2: quilômetros, 2 mil quilômetros de estradas rurais,
0: Exato, isso.
2: né? E cada vez que acontece desta forma como agora, a gente não tinha, eu não tenho conhecimento. Com meus 32 anos de prefeitura que tenho, eu não tinha conhecimento de ter essa quantidade de água,
0: Sim.
2: nas estradas rurais no município de Jaguarão.
0: O senhor já emitiu algum decreto?
2: Sim, nós estamos já com decreto de emergência, só não emitimos maior, até porque nós não temos ainda nenhuma, nós não temos, graças a Deus, vítimas, né? Só
0: Sim.
2: vítimas de perdimento, de bens materiais, mas
0: Claro.
2: não temos. Então, hoje nós estamos em decreto de emergência, o nível mais alto do decreto de emergência, e estamos aqui monitorando, trabalhando, e quero também aproveitar e agradecer a cidade de Jaguarão, as pessoas, quantidade de pessoas que se colocaram à disposição para ajudar as famílias necessitadas. Então, parabéns para o povo de Jaguarão. E está junto conosco, junto com a prefeitura, junto com a Defesa Civil, junto com as equipes dos funcionários da Secretaria de Serviços Urbanos, tudo correndo para que a gente consiga minimizar esse momento.
0: Prefeito Rogério Cruz, muito obrigado pela sua participação aqui conosco, atualizando as informações. Nós vamos seguir em contato com o senhor, porque isso preocupa toda a região. Essa água desce pela Lagoa Mirim, aumenta o nível do São Gonçalo aqui em Pelotas também, e nos coloca todos em risco, né? Então nós temos que ser solidários aqui com todos os municípios da região sul e nos preocuparmos de forma a tentar atender as demandas, né? E trazer aqui a voz dos prefeitos, que é o seu caso hoje aqui, trazendo um relato da situação que está enfrentando Jaguarão. Muito obrigado pela sua participação. Desejamos um bom dia de trabalho.
2: É bom esse esclarecimento que tu fez. Não é algo que seja específico de Jaguarão. Todos os colegas prefeitos da nossa região, nós estamos em contato de 5 em 5 minutos, é geral. O que preocupa também o lado do Uruguai, que também, por ser uma parte mais baixa, está totalmente tomado também.
0: Exato. Obrigado, prefeito Rogério Cruz. Um bom dia de trabalho para o senhor.
2: Obrigado e pela deferência de nos chamar.
0: Um abração, obrigado. Prefeito Rogério Cruz de Jaguarão, trazendo aí informações de mais chuva, Daniel. Mais chuva, Daniel Cruz. 9h29, vamos ficando por aqui, né? Ficando por aqui, hoje tem programação especial. Héctor Zequer, mais um programa. Fechamos por aqui, né?
3: Mais um programa, concluímos. 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
4: Olá, sejam todos muito bem-vindos a mais um episódio do nosso podcast sobre a extensão universitária. Hoje vamos conversar, então, sobre a importância da iniciativa da Universidade Católica de Pelotas perante a revista Extensio, que é uma publicação dedicada a divulgar experiências, projetos e reflexões que aproximam a universidade da comunidade. Para falar sobre esse tema, então, temos a honra de receber o editor-chefe da revista, professor Enir. Professor, seja muito bem-vindo, é um prazer tê-los conosco. Então, professor, poderia se apresentar e contar um pouco sobre sua trajetória na extensão?
5: Bom dia. E inicialmente, então, eu quero registrar a minha alegria e também a satisfação de estar aqui compartilhando com a comunidade este trabalho que nós temos feito na Universidade Católica, que é a edição de uma revista da extensão. Então, eu trabalho na Universidade Católica desde 2012 como professor e um pouco antes da pandemia, ali pelo ano 2019, nós iniciamos um projeto de extensão chamado Horizontes, em parceria com a Capelania, em que já olhávamos para estes aspectos inter e transdisciplinares, digamos, que envolvem a comunidade acadêmica e a comunidade no entorno da universidade. E nesse sentido, várias iniciativas foram feitas e lá já a gente pensou na necessidade de publicizar alguma coisa, digamos, daquilo que estava sendo feito. Fizemos algumas iniciativas e a partir disso, então, eu fui me envolvendo cada vez mais na atividade de extensão. Depois, esse projeto foi reeditado, acabou virando um programa. Hoje é um programa que conta com um programa Horizontes, conta com 4 projetos e um desses projetos é que eu vou falar aqui, que é o projeto Extensio, que faz então a editoração da revista. Na verdade, a atividade de extensão, além da universidade ser uma universidade comunitária que sempre esteve muito vinculada à comunidade regional, à comunidade local, sempre devolveu muito para essa comunidade, nós sempre fizemos muita extensão. E quando o Ministério da Educação determina que 10% da carga horária curricular de todos os cursos de graduação no Brasil precisam ser de atividades extensionistas, então nesse sentido nós assumimos uma certa vanguarda e fizemos várias iniciativas já na tentativa de irmos adaptando os currículos, e isso nos fez mergulhar cada vez mais na extensão, até chegarmos à construção que nós temos hoje nas nossas matrizes curriculares da atividade extensionista, então agora curricularizada. É claro que concomitante a isso, nós seguimos fazendo talvez até mais do que fazíamos antes, independente da curricularização da extensão. Então, eu sempre estive envolvido com isso. Hoje também trabalho com componentes de extensão, como é o caso de uma disciplina que nós temos na teologia, que se chama, uma unidade curricular de extensão, que se chama Espiritualidades e SUS, que é uma experiência assim, muito válida para os nossos alunos, muito interessante, de contato com o Sistema Único de Saúde, particularmente com as nossas unidades básicas. Então é um momento assim, de muito crescimento, onde teoria e prática, na verdade, elas se conectam assim, muito estreitamente no fazer específico de cada curso. Então, desde então, eu estou envolvido na extensão e mergulhado também nesse projeto. E é a partir disso, então, que vai surgir o próprio projeto Horizontes.
4: Sim. E como que surgiu, então, a oportunidade de assumir a editoria da revista no meio dessa trajetória toda, assim? Sempre esteve muito envolvido, né? Mas a questão de assumir mesmo surgiu, veio de ti, foi um convite?
5: Na verdade, nós...

0: percebíamos já o grupo, porque havia outras pessoas que trabalhavam no programa Horizontes, então o programa Horizontes tomou essa proporção, e nós percebemos que, na verdade, a universidade faz muito em termos de extensão, nós trabalhamos bastante, há muitas iniciativas junto à comunidade, e nós publicizamos pouco de tudo aquilo que fazemos. E normalmente, quando publicizamos, isso vem mais como notícia, como uma postagem numa rede social. E nós começamos a perceber a necessidade de termos uma produção científica também desse fazer. Ou seja, a ação extensionista, ela é uma ação científica, ela não é apenas um trabalho voluntário, digamos assim,
1: Sim.
0: um ativismo coletivo que a universidade tem junto à comunidade. Na verdade, é todo um esforço técnico também de leitura da realidade, de diálogo com a comunidade, de levantar as necessidades dessa comunidade e, à medida do possível, também dentro do processo de cada curso e de cada aluno, responder a essas necessidades. Então, inicialmente foi gestada, digamos, a ideia de termos um periódico científico que pudesse publicar, digamos assim, também cientificamente isso que se faz na prática, no dia a dia da universidade. E a partir disso, então, professor Paulo e eu, já ainda na época, de Dom Ricardo como diretor do Instituto Superior de Formação Humanística, a gente foi construindo, digamos, essa proposta e acabei ficando à frente, então, deste projeto, que é o Projeto Extensio. E o Projeto Extensio, basicamente, ele está circunscrito à construção, à concepção, à editoração e à publicação da revista, da Extensão. Então, a revista da Extensão, é importante frisar, ela é uma revista da Universidade Católica, ela não é do projeto, né? O
1: Sim.
0: projeto é o responsável, digamos, por gerir essa revista, fazer com que ela funcione. E é nesse contexto, digamos, que eu acabo, então, assumindo, dentro da plataforma, na verdade, na plataforma OJS, que é uma plataforma gratuita para que hospeda, então, periódicos científicos. Essa revista foi criada e ali existe, então, a figura do editor-chefe, alguém tem que responder
1: Sim.
0: pela revista. Então, nesse contexto, além da coordenação do projeto, eu acabei assumindo também esse papel de editor-chefe da revista.
1: Sim, eu acho que é uma iniciativa muito importante, assim, e diferente também para os estudantes, né? Porque a gente vai criando o nosso currículo, digamos assim, e é uma parte muito importante essa questão de escrita e publicar na revista. Nos traz uma certa orientação sobre isso. Também tem ali o formato, né, de como escrever bem certinho. Então, acho que é muito importante. Dito isso, tu acha que os alunos compreendem bem, assim, essa relação de extensão e ensino e pesquisa, e procuram mais hoje em dia? Ou acredita que poderia ser um pouco mais ampliado? Que ainda falta alguma iniciativa?
0: Então, tudo na vida é um processo, né? Então, a gente tem processos que demoram mais, processos que são mais rápidos, né? Normalmente, dada a velocidade muito própria do nosso tempo, a gente acaba percebendo de imediato, digamos, a dimensão do ensino numa universidade, porque você chega e você tem aulas. Então, assim, parece
1: Sim.
0: que a aula é só isso, é só ensino, né? Mas a própria aula, ou seja, ela pressupõe uma pesquisa, ela pressupõe uma prática, ela pressupõe uma intervenção. Então, há um processo de amadurecimento e as universidades têm isso muito forte. Nós sempre tivemos muito forte essas três dimensões, seja na pesquisa, na extensão e também no ensino. A curricularização da extensão, ela contribuiu enormemente para que o aluno, então, fosse quase que conduzido, digamos assim, para a atividade extensionista. Então, ainda me parece que ainda está um pouco num caráter assim de obrigatoriedade, porque é a matriz curricular, enfim, a gente precisa cumprir todas as componentes curriculares para poder se formar num curso. Mas ainda me parece que essa consciência de que tudo aquilo que eu tenho, enquanto conhecimento, enquanto pesquisa, vem de gerações e gerações de pesquisadores e cientistas que estão construindo esse conhecimento. E a sociedade, de um modo, ela é a grande depositária de todo esse conhecimento. Então, quando você se coloca como aluno do ensino superior, como uma aluna do ensino superior, de algum modo você também assume essa responsabilidade por todo esse arcabouço conceitual, cultural e cognitivo que a humanidade vem acumulando, digamos assim, e você tem responsabilidade, uma responsabilidade social com essa comunidade, ou seja, você precisa devolver a essa comunidade. Eu costumo dizer que não existe um valor que pague, digamos, todo o conhecimento que a gente acumulou, enquanto humanidade. Então, nós vamos recebendo esse conhecimento, conservando, sistematizando, disseminando e, consequentemente, respondendo às exigências e às necessidades da comunidade. Então, me parece que nesse campo a gente ainda precisa crescer, em termos de consciência. Não propriamente de prática, acho que a gente até em função da curricularização acaba fazendo as coisas, mas muitas vezes assim tem que fazer porque tem que fazer o portfólio daquele professor, tem que fazer aquela atividade ali, mas na realidade eu tenho que olhar para a comunidade, né? Eu tenho uma comunidade diante de mim que espera para que eu consiga devolver a ela, sanar, digamos assim, as dificuldades que ela tem a partir do ensino, da pesquisa e da minha conexão, então do serviço que eu presto a essa comunidade. Então, me parece que já cresceu muito essa consciência, acho que isso nos últimos 5 anos isso é visível, mas ainda me parece que pode crescer mais, assim, para ela deixar de ser uma espécie de obrigação e virar de fato uma paixão, assim, uma conexão com a vida real, com a prática dentro da universidade, mas principalmente na vinculação que a universidade tem com a comunidade.
1: Eu acho que isso também é um pouco de consciência e pensamento pessoal, assim, dos próprios alunos, né? Justamente porque a gente está sempre nessa correria de cumprir com as provas e calendário acadêmico, e aí a gente acaba se envolvendo em liga acadêmica, e quando vê, tudo se torna tão imediatista, tudo tem que ser tudo tão rápido que sentar para escrever um trabalho em 30 minutos se torna muito tempo, né?
0: E aproveitando essa ideia também da publicação, né, do currículo que tu falaste anteriormente, todos os processos seletivos, seja para uma residência, seja para um mestrado, para uma especialização, seja para uma vaga de emprego, sempre vai levar em consideração o currículo do aluno. E um aluno com produção científica, e aí nesse caso a revista é uma produção científica, sempre há uma pontuação maior, digamos assim. E a grande maioria dos periódicos brasileiros hoje, sobretudo esses que são top de linha, eles em geral não aceitam publicação de alunos. Ou seja, precisa que seja um professor doutor que publique. No máximo, alguns toleram que junto com o professor doutor você tenha um mestre. Então, para o aluno, às vezes, a publicação desses periódicos mais bem avaliados na Capes, por exemplo, é uma realidade um tanto quanto distante. Mas ter um periódico voltado para a extensão, aberto para que o aluno se exercite nessa produção do conhecimento, né? Porque ele pode publicar um artigo científico, mas ele também pode produzir um relato de experiência,
1: Que é justamente o que ele faz, né?
0: que é o que ele
1: Dentro da
0: faz no dia a dia.
1: extensão.
0: Então, um relato de experiência sempre vai ser uma produção que pode ser publicada, às vezes uma entrevista, por exemplo. No site da revista a gente tem vários exemplos, né, de entrevistas, de relatos de experiência e também de artigos científicos. Então, sempre é um momento que vale a pena o aluno se dedicar, porque o resultado disso, do ponto de vista profissional e acadêmico, é muito importante.
1: Tu já comentou um pouquinho ali, mas mais ou menos queria que tu nos contasse assim que tipos de trabalho que podem ser publicados na revista, então, né? Se tem algum modelo padrão ou vocês aceitam outros tipos? Como que funciona esse processo?
0: Tá. A plataforma OJS, ela tem um sistema de funcionamento, então você tem o site da revista, você ali se cadastra como autor e aí você pode submeter então a sua produção. O que que a revista aceita hoje em termos de publicação de número de revista? A gente publica artigos científicos que sejam vinculados à extensão. Então, você precisa ter uma atividade extensionista de uma instituição de ensino superior com um professor responsável e os alunos, né? Ou seja, sempre tem que ter a vinculação acadêmica, né? Então, o aluno com seu professor orientador e também a atividade extensionista da universidade ou sei lá, de um centro universitário, de uma faculdade, nós aceitamos de outras instituições também. Então, são publicados artigos científicos que envolvam o tema da extensão. relatos de experiência, então isso tem aparecido cada vez mais, assim, os alunos têm produzido até como avaliação, às vezes, dentro das componentes curriculares. Então, esses relatos de experiência acabam virando, digamos assim, produção científica, eles são aceitos, e a revista publica também entrevistas. Então, nós temos, só para citar o exemplo, tem uma entrevista que a professora Fernanda Tomiello fez com o cacique da tribo Kaigang, uhum, aqui em Pelotas, né, quando o curso de arquitetura se envolveu em todo um projeto, okay, de extensão para a construção das moradias, então, desse grupo que migrou para Pelotas. E está ali a entrevista. Tem uma outra entrevista também com o professor Tiago Mas, que coordena o projeto Médicos de Rua, que é muito legal. Então, outras entrevistas também, que acabam trazendo esses personagens um pouco da extensão, né? Seja da comunidade, seja... Então, para publicar, na verdade, o aluno pode publicar, o professor pode publicar, até um membro da comunidade, se quiser, ele pode publicar vinculado ao projeto. Então, submete ali na plataforma. Dentro da plataforma, a gente faz todo o sistema de avaliação, de retorno para o aluno, né, dizendo que foi aceito, enfim, etc. E assim que a gente tem um número razoável, digamos, de artigos, de produção, a gente acaba, então, publicando um novo número da revista. Além disso, a gente também publica anais de eventos, por exemplo, que envolvam a extensão. Então, da penúltima mostra da extensão, na verdade, a primeira mostra da extensão que nós tivemos, nós publicamos, então, foram selecionados algumas apresentações, e o pessoal fez um resumo expandido, então a gente tem um número especial, digamos, para publicar isso. Agora, nesse momento, a gente tem, além do número da revista que está sendo produzido, nós temos uma edição comemorativa dos 15 anos do programa Sustentabilidade no Habitat Social, do curso de arquitetura. Então, está o material praticamente pronto, também vai compor, vai estar ali na plataforma. E também, nesse momento, nós vamos ter o privilégio aí de publicar o décimo volume do e-book do Forest, né, desse grande fórum, digamos, de discussão e também de atividade extensionista que nós temos. Então, já estamos aí com mais de 30 produções já sendo avaliadas para produzir esse volume. Então, vai ser um e-book separado, digamos, do número da revista, propriamente dito. Mas tudo isso pode ser encontrado, então, no site do periódico.
1: Tá bem. E puxando um pouquinho mais, assim, desse tempo todo, né, que vocês têm a revista, então, que vem publicando, fazendo estudos e se qualificando cada vez mais, qual a tua opinião, assim, do que conseguiu se concretizar até o momento? Tem algo que vocês ainda pensam em fazer diferente?
0: Sim, o nosso grande desafio, né, eu costumo dizer, porque nós dependemos da produção científica dos projetos e programas de extensão da universidade. Então, o nosso desafio é estar incomodando as pessoas, no bom sentido, né, as pessoas que trabalham nos projetos e programas de extensão, para que eles produzam.
1: Sim.
0: Produzam e possam submeter. Nós não temos como produzir, digamos assim, a gente até faz alguma coisa, né, às vezes nós mesmos fazemos uma entrevista ou produzimos algo, né, mas a ideia é que as pessoas ocupem esse espaço cada vez mais. Então, acho que a grande conquista é nós termos uma revista da extensão no formato que ela tem, com suas cores, digamos assim, é uma revista colorida, com imagens, enfim, que nós utilizamos para dizer um pouco da riqueza e também da beleza da atividade extensionista. Então, ela já está no sexto número, então isso para nós é uma grande conquista, mas dado o volume de atividade de extensão que nós fazemos, ainda a gente poderia produzir muito mais, digamos assim. Então, aqui a gente tem um desafio ainda, né? Embora essa consciência tenha crescido assim sistematicamente, né? A gente tem falado da revista, não é a revista em si, né? Mas é o fato de nós produzirmos ciência a partir daquilo, sim, que a gente já está fazendo. Então, às vezes, é mais uma questão de hábito mesmo, né? De você se acostumar a produzir algo, a produzir um relato de experiência, enfim, isso acaba se tornando natural. Hoje, por exemplo, a questão do relato de experiência, ela cresceu muito, tem crescido muito nas atividades extensionistas, e isso vai enriquecer muito a revista. Então, a gente tem aí um grande fermento para fazer crescer essa parte, e também esses contatos, por exemplo, publicação de anais de evento, agora mesmo esses dois, praticamente dois livros que a gente vai, sim, disponibilizar, né, seja para comemorar um programa da universidade, seja para trazer uma produção interinstitucional. Então, isso tudo vai colocando a revista cada vez mais visível, né?
1: Claro.
0: E isso também vai fazendo com que as pessoas se acostumem a trazer, enfim, a produzir, publicar, e isso sempre é muito, muito importante. Quanto mais a gente tiver, mais a gente vai publicar. Sim. Isso, mais importante é. Então, me parece que é fundamental dar esses passos aí, mas termos hoje, assim, para quem não tinha revista, em 2026 nós temos 6 números publicados, e essa perspectiva, assim, para mim já é um passo gigantesco.
1: Claro. E qual foi o relato de caso, assim, ou alguma outra publicação que mais te chamou a atenção? Que vocês pensaram algo de diferente, assim?
0: Na verdade, para mim, a publicação assim, que mais me chama a atenção, e eu até citei ela, é a entrevista que a professora Fernanda Tomeiro faz com o cacique da tribo Kaigang, porque ali ela relata um pouco, digamos, todo o processo que foi. Talvez as pessoas não lembrem, né, mas apareceram alguns índios dessa tradição Kaigang. Eles ficaram originalmente próximos à rodoviária, ficavam um tempo ali, depois a prefeitura disponibilizou uma área, e veio todo um projeto para construir a casa.
1: Sim.
0: Então imagina alguém que é da arquitetura, ou alguém que é da engenharia, vamos fazer casa? Tá, beleza, vamos lá construir casa. Ok. Mas o que é a casa para nós? Talvez não seja a casa para uma outra tradição de pensamento. Então teve digamos assim, um enriquecimento cultural, você compreendeu o significado daquela construção, por que ela precisava ser assim. Então foi um aprendizado, uma troca muito interessante para os alunos, e isso está relatado um pouco nessa entrevista. Eu acho ela bárbara, assim, acho muito interessante, porque mostra, digamos assim, o alcance da atividade de extensão da universidade. Se você se deparar com uma demanda da comunidade, uma demanda muito diferente, né? E a gente ter competência técnica para dar conta dessa demanda. Então, acho que isso enriquece a universidade, enriquece a comunidade. É um, digamos assim, é um elemento assim, que eu destacaria no sentido de trazer a comunidade para dentro da universidade, levar a universidade para dentro da comunidade, e a gente produzir isso cientificamente e deixar publicizado assim, para a comunidade científica em geral.
1: Sim. Onde as pessoas podem acompanhar o projeto? Não sei se tu quer nos dizer o site em si, né? Para as pessoas poderem entrar e ficarem ligadinhas em cada edição que sai.
0: Sim, então a universidade tem no seu site, tem lá revistas, né?
1: Uhum.
0: Mas o site específico da revista Extensio é revistas.cepel.edu.br/ Extensio, a gente usou a palavra latina, né, Extensio, então é com T, na verdade, né, Extensio. Então, revistas.cepel.edu.br/extensio. Ali a gente tem a última revista de cara na entrada do site, você tem a última revista, mas se você abrir, por exemplo, arquivos, aí você tem todas as edições, todos os números que já foram publicados. Então, é uma revista já indexada, é uma revista com ISSN, então, bem tranquilamente, assim, isso pode depois ser utilizado no currículo, enfim, etc.
1: Sim. Nunca surgiu a possibilidade, assim, de fazer uma edição impressa por vocês? Ou sempre foi mais a caráter ser online, assim?
0: Na verdade, quando eu cheguei na universidade em 2012, a gente ainda temos essa revista chamada Razão e Fé. Em 2012 ela era impressa. E eu peguei todo esse movimento que eu acho que afetou basicamente todas as universidades, né? Hoje o custo para produzir uma revista impressa é muito alto, digamos assim, e o grande impacto de acesso na comunidade científica vai se dar por meio digital. Então não vale a pena, digamos assim,
1: Sim.
0: a gente investir na impressão, e de cara todos os periódicos hoje têm saído, digamos assim, mais online mesmo, porque sim, o impacto é imediato, é muito maior, quer dizer, todo mundo que está cadastrado ali na plataforma, quando publica uma nova edição, eles já são imediatamente avisados, né, de que há uma nova edição, e o físico demoraria muito, né? Então, além do custo, né, você tem uma agilidade muito maior no sistema online. Então, nesse sentido, nunca pensamos efetivamente digamos assim, Na
1: Material físico.
0: produção de material físico. Então, o lugar mesmo de nos acompanhar é ali, é no site, né? Se cadastrando ali como leitor ou como autor também, porque aí quando a gente publica, a gente já avisa todo mundo. A universidade também, em geral, a gente faz uma matéria, a gente acaba divulgando. Não há propriamente uma rede social, digamos assim, da revista Extensão, né? Então, a gente acaba sendo sempre pelo site ali.
1: Sim. E se tivesse que dar um conselho assim para quem vai iniciar na extensão ou que pretende aprimorar mais essa parte da escrita mesmo, o que que tu falaria assim, pensaria em indicar para essa pessoa, seja aluno ou projeto, né, de extensão?
0: Bom, em primeiro lugar, são práticas, né? Então, prática exige exercício, né? Então, assim como escrita exige exercício, então mergulha de cabeça, assim, sem medo de ser feliz, assim, vai se conectar com a comunidade, vai trocar ideia com a comunidade, vai ver o que que a comunidade está sedenta, está esperando, né? Eu trabalho mais no curso de teologia, né? E no curso de teologia a gente discute muito, assim, que às vezes a gente fica oferecendo respostas a perguntas que ninguém mais faz, né? Então, às vezes é um
1: Verdade.
0: pouco isso. A gente precisa se conectar com a comunidade para saber quais são as demandas dessa comunidade, né? Para não correr esse risco exatamente de ficar respondendo perguntas ou produzindo saberes que não interessam mais a ninguém, né? E nesse sentido, me parece que começar. Sabe, começar e mergulhar, porque é isso mesmo. Você vai começar, talvez o primeiro escrito não seja muito bom, você vai ter um professor que vai te orientar, vai melhorar o seu texto, e assim sucessivamente. Você vai apresentar depois no salão universitário, você vai apresentar na mostra da extensão, vai ter um avaliador lá que vai dizer, ó, quem sabe se faz isso, faz aquilo. E você vai pegando o jeito, sabe? Você vai se desafiando também a produzir saber. E quando vê, você já está produzindo assim, semestralmente, digamos assim, e isso é fundamental, né, do ponto de vista acadêmico, né? Até porque com a velocidade do avanço científico e tecnológico hoje, a gente precisa estar sempre ligado, a gente precisa estar sempre se atualizando. Então, produzir saber também hoje é fundamental, porque as coisas mudam, mas ao mesmo tempo existem muitas questões que permanecem, muitos problemas que permanecem, situações que a gente precisa, dar conta e resolver no nosso tempo.
1: Sim, a experiência vai criando, né, toda a nossa questão de como o nosso jeito de escrever, o nosso jeito de pensar. Então, realmente bem importante. Tem alguma novidade para os próximos anos, próxima edição que tu queira nos trazer aqui para o pessoal ficar ligadinho?
0: Eu acabei adiantando um pouco as novidades. Eu acho que é a questão da publicação do 10º volume. Aí, então, nós temos produções de muitos professores aqui da região sul do país, né, que produziram sobre extensão artigos, relatos de experiência, que estão sendo avaliados nesse momento para produzir o e-book do Forest. Mas também destaco bastante esses 15 anos do programa Sustentabilidade no Habitat Social. O material já está praticamente pronto, então um material espetacular, assim, muito bem feito pelos professores e alunos, uma edição comemorativa, assim, desse, porque e isso comprova, assim, não é de ontem, isso que eu estava dizendo, a universidade sempre fez extensão, né? Nós estamos aqui com um projeto de um impacto social enorme, digamos assim, em toda a região aqui de Pelotas, há 15 anos atuando, né? Então, você celebrar isso, publicizando isso num periódico científico, me parece assim.
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3: Dez horas.
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0: 10:03, 10:03, temperatura em Pelotas, 15 graus, muita umidade, ainda com um pouquinho de chuva eventual, 1,3 milímetros. Amanhã, quinta-feira, teremos chuva até pelo menos o início da tarde, 22 milímetros, mínima 13, máxima 23. Mas no final do dia vem a boa notícia, o sol já vai começar a aparecer. A sexta-feira será fria com mínima de 7, máxima 14, nublado pela manhã, o sol começando a voltar à tarde. A boa notícia, melhor ainda, chega sábado, a temperatura cai, esfria, seca, mínima 5, máxima 13. Sábado ensolarado, vai estar bom para abrir a casa. Domingo de sol, mínima 6, máxima 13. Segunda-feira de sol, mínima 5, máxima 12. Mas depois volta nublado na terça, alguma chuva na quarta e mais chuva na quinta-feira que vem, oscilando entre sol e nuvens. Por enquanto é a previsão, mas a certeza é de que está começando para você aqui no ponto 1160, tradicional sinal aberto democrático do rádio. 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
0: Sempre bem temperadas com os melhores flashbacks de todos os tempos. Quarta-feira, tempera leve. O som da emoção fica por conta das românticas do sofá. Na operação de rádio, hoje comigo ele, o camisa 10 do rádio, Jorginho Alves. 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Tá legal, hora do protocolo, despacha a bagagem, carimbo, passaporte, sala VIP, cafezinho, chá ou água na mão, vai decolar o avião.
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0: Abastecido, carregado, taxiando e decolando o Boeing do Futebol Online com as manchetes de hoje. No lado chavante, hoje tem Brasil em campo. Subiu a serra, Montanha dos Vinhedos, em Bento Gonçalves, 19h, tem Esportivo e Brasil. O que vem do lado do Esportivo e o que pode acontecer do lado do Brasil, que também segue anunciando reforço. A tabela de classificação, o jogo adiado do Brasil com o Brasil de Farroupilha, a pontuação, pois é, vai ficar correndo atrás, mas quando será a nova data? Ainda não temos definição. Ontem também na Boca do Lobo, muitas movimentações. Primeiro, o adiamento do jogo de hoje. Hoje não tem mais Pelotas e Glória devido às condições climáticas. Ficou para domingo apenas a estreia do novo técnico. Contra o Passo Fundo, a volta de Alessandro Telles, que já falou ontem na sala de imprensa com a direção do Pelotas. Ah, pois é, e quando vai ser o jogo do Lobão? Não sabemos também. Dupla Brapel com jogos adiados por enquanto, pelo menos por uma rodada. Daqui a pouco mais ao vivo, direto de Passo Fundo, vamos conversar com o técnico Fabiano Dades. Tá meio de bronca com esses adiamentos. Parece que o Gaúcho tentou pedir e não deram. O que vem por aí também na sequência, Fael Júnior, lembram dele? Treinou o Brasil em 2010 na Série C, foi anunciado, é o novo técnico do Glória de Vacaria. Também você confere aí informações gerais pelo futebol gaúcho e muito mais. A partir de agora na Embalada Interativa Informativa e hoje, serena e leve edição do Futebol Online, que vem aí com aquele tempero gostoso da emoção, as românticas do sofá.
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0: Clássica de 1985, que até hoje gera muita emoção. The Cars, a clássica trilha sonora Drive. When you are who's gonna... pois é, verdade, né, tia? É, o pessoal quer saber aqui, daqui a pouco eu vou saber aqui, né? Não, até ontem não, né? Até ontem não, né? Até ontem não, né? É. Pois é, a pauta é longa, hein? É, a pauta é longa. Vamos lá. 999-02-3414. Vamos começar pela interatividade. Tem muita mensagem por aqui. O Cássio Curso e a família do Fragata ligados conosco. Abraço, obrigado. Meu querido Elton Timóteo, roupeiro campeão. Bom dia, ótima quarta-feira do sofá. Tá tudo certo, senhor? Grato e vida que segue. Manda pra gente aqui uma mensagem bonita. Senhor, abençoe o nosso dia. Dai-nos força, fé, sabedoria para vencermos os desafios. Nos ampare nas dificuldades e nos afaste de todo o mal. Amém. Bela mensagem, querido Elton Timóteo. Obrigado, queridão. Tamo junto. Flávio Casarim, Chavante. Beto, olha, acho que a diretoria largou o Daniel para as feras. Não chegou junto no vestiário, chamou os jogadores e o treinador para uma conversa ao pé do ouvido. Se eu estiver errado, me corrija. Não é que estás errado, é que tem detalhes das entrelinhas, das informações que tu está faltando para ti, que eu já sei. É, tem outras coisas aí, né? Tem mais coisas aí que não funcionaram, né? Não funcionou. A resenha dele com o grupo já estava desgastando com o grupo certas formas de cobrança, como aconteceu em Novo Hamburgo ano passado, no dia a dia, que em 3 rodadas Daniel Franco foi demitido também. Não é a primeira vez, né? Que daqui a pouco vem a turma do vitimismo aí. Não, não, não. Daniel Franco é bom treinador, tem histórico vencedor. Gostei do nome, mas às vezes a relação do campo com o vestiário é que define, né? Não é só o currículo. E o que a gente soube é que basta olhar o jogo do Pelotas. Quem conhece um pouquinho, olha, tu vê que os caras não estão concatenados, né? Escalação. E aí tu vai pra imprensa e diz assim: estamos em decadência há 3 jogos. Assinasse a demissão, né? Se eu te entrego uma tarefa, tu diz, não, tá em decadência aqui, não tem condições, então larga, né, velho? Então larga, né? Se não vai conseguir resolver, larga, né? Foi isso aí, tá bom, bruxo. Grande Flávio Chavante mandou pra mim mensagem, bom dia, tem coisa tentando acontecer hoje, tem muita coisa boa, inclusive futebol online que já tá no ar. Aí ele mandou pra mim que uma ótima quarta-feira do sofá pra todos, vai pedir uma música que eu nunca tocou, acredito. Juan Luiz Guerra, Romance Rosa. Eu não lembro dessa trilha sonora aqui. Não me atrasa pro goleiro, hein? Não pode pegar com a mão, hein? Vamos ver com trilha sonora aí pra derrubar o... pra derrubar o emocional dos caras, hein, tchê? Vamos lá, né? Tem música que o Zé Carlos Faria sempre me ensinou. Tem música que tu ouve na sala de casa. E tem música que tu bota em estúdio de rádio. É diferente a programação, hein? Daqui a pouco a gente vê o que, que rola por aqui, ô bruxo. Vou tentar achar essa tua trilha aqui nos discos. Segue na trilha, que hoje é quarta do sofá na interatividade total do futebol online.
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0: Ao som do grupo Chicago, clássica, anos 80.

interatividade também por aqui no YouTube já está chegando, pessoal. A gente vai continuando na nossa linha. Vais gostar dela, dizer aqui, é romântica. Já estou aqui com ela aqui. Daqui a pouco a gente vai colocar ela aqui para ouvir. Não, tu tem bom gosto, Flávio Chavante. Claro, bruxa, eu sei que tem bom gosto. Não, estou brincando contigo, né? Só brincando aqui. Pessoal, às vezes, uma vez eu fiz, há uns anos atrás, aqui eu fiz assim, a playlist do ouvinte. E aí mandaram várias, né? E eu separei uma trilha e botei. Realmente, aquilo que a gente sempre fala, que gosto não se discute, né? Algumas músicas não encaixaram no ritmo do programa, outras... Então, a gente sabe que música e gosto diferentes, né? A gente tem que respeitar sempre, né? Por isso que eu digo, não é questão de... Todas as que eu coloco aqui são as melhores. Não, são aquelas que mais tocaram, que a gente mais ouviu, aquelas que mais brilharam nas grandes, hein, paradas de sucesso, na Billboard, é aquelas ali, né? Tô sabendo, Beto. Ah, tá bom, obrigado, querida. Ah, negócio do treinador, tá bem. Daqui a pouco a gente vai ampliar o Pelotas aqui. O meu querido Sérgio Bezerra mandou pra gente aqui sobre a música Vando, Chavante, Lágrimas e Poesia. Essa música era característica do programa do JG, fazia na rádio da cidade. Não lembro em qual era. Ele, aqui, JG na Tupanci. Ah, meu pai comentava na época aí, futebol também, na Tupanci, chegaram, o Gordo era repórter, depois é que ele foi evoluindo, acho que para estúdio, fazendo programas e tal, de estúdio e até comentando, né? Ele era ouvinte, ó, mais antigo saberão. É o JG, nosso querido JG, saudoso JG. Ontem, a informação é o falecimento do JG, 77 anos, né? Já vinha convalescendo há alguns anos, né? Inclusive, até um tempo atrás, eu tinha colocado, porque eu fui confirmar com o pessoal do Sindicato de Porto Alegre, e ninguém desmentia. Aquele ano atrás, uns anos atrás, aí 4, 5 anos, acho que antes da pandemia, o JG estava muito doente e lá em Porto Alegre começou a vazar que ele já tinha falecido. Eu coloquei no Twitter, alguém da família me avisou, não, acho que foi um sobrinho, né? Não, tá vivo o JG, e aí corrigi a postagem. Graças a Deus ele não estava, né? Mas ontem veio a confirmação mesmo na rede social do JG. Quem lembra do JG, né? João Garcia. Muitos anos na imprensa de Pelotas, muitos anos na imprensa de Porto Alegre, né? O Gordo, como a gente chamava, o Gordo JG, né? Carinhosamente. Claro, eu conheci e convivi com o JG. Aqui em Pelotas, quando ele vinha nos estádios, a gente se encontrava também. Ele compartilhou muito tempo com o meu pai, quando o meu pai fazia comentário esportivo nas rádios de Pelotas, né? Então, de longa data, o JG. Eu não lembro o nome do programa do JG, mas foi aqui, era na Tupanci que ele tinha um programa. Que eu me lembro era na Tupanci. Obrigado, Sérgio. Daqui a pouco a gente recupera aí a música do Vando. Quem sabe amanhã, até nas nacionais, a boa sugestão aqui, eu vou colocar essa do Vando pra gente. Obrigado. Segue na trilha, porque a interatividade está subindo no futebol online.

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1: Goodbye, Yellow Brick Road. Tá aí pra você uma clássica dos anos 70 dele. Reconheceu a voz? Não, esse rapaz aí tá sendo lançado no mercado. Vai longe. É um tal de Elton John.

a turma do parquê conhece essa trilha sonora. O pessoal do Rejunte, dois parquês e um Rejunte, naquela época que se dançava juntinho, conhece Goodbye Yellow Brick Road, do Elton John. Na nossa trilha sonora e a mensagem chegando. Vai ser verdade, né, cara? Como era bom dançar juntinho, o cara nem se mexia. Era quase um abraço dinâmico, assim, cara, ficar quieto ali, paradinho. Era bom, cara, era inocente, era bom. O meu querido Pedro Cardoso, fala, Beto, bom dia. Só na escuta das românticas do sofá, o melhor dia da semana. Com certeza o Chavante vai buscar hoje uma vitória. Sexta-feira passada me deixasse no vácuo, hein? Por quê? Não lesse a minha mensagem. Ah, tava na loucura aqui, eu acho, kkk. Uma feliz quarta-feira, Lusco Fusco pra todo mundo. Mas tu manda sempre na quarta, bruxo. Eu não devo ter falhado contigo na sexta, que eu acho que sexta embolou. Ah, algumas mensagens que chegaram, eu... Cara, foi correria aqui no programa, muita mensagem. Eu acho que foi o dia que faltou luz. Ah, faltou luz, bruxo. Tivemos algumas intercorrências de fornecimento de energia elétrica. E o programa teve, acho que por duas, eu fiz três lives aquele dia, teve duas interrupções. Provavelmente me passou a tua mensagem com algumas outras que não conseguiram ir pro ar, mas tá aqui, tá lida. Obrigado, irmão. Na trilha sonora do futebol online, as românticas do sofá dão o tom e o clima na interatividade do futebol online. As principais do futebol. Christopher Cross, Never Be The Same.

0: Avisa que tem a vinheta. É, eu tô estagiando no rádio agora. Never be the same. Jorginho Alves comigo na operação de rádio. Descanso Leonir hoje, a turma aí, né? Meu querido Luiz Fernando Pelotinha. Olha, o Pelotinha é da época aí do JG, né? É, o Pelotinha trabalhava na Gaúcha, o JG estava na Guaíba, Bandeirantes. Não lembro se o JG teve na Gaúcha também, né? Foram contemporâneos aí de rádio, o Pelotinha com o JG, né? Ele mandou para mim aqui efemérides do dia de hoje sobre esta quarta-feira. Hoje é Dia Mundial da Libertação Humana, Dia do Historiador. Dia Mundial da Fotografia. Como eu gosto de fotografia, cara. Ah, eu queria saber fazer fotografia. Dia do Artista de Teatro. Dia Mundial Humanitário. Dia da Integração Jurídica Latino-Americana. Dia Nacional da Aviação Agrícola. E Dia Nacional do Ciclista. Olha aí, legal, hein? Pedala. Vamos lá, então tá aí. Pra você saudar também, hoje com muitas efemérides do dia, né? Tem dias aqui que tem duas, três, tem dia que teve uma só, né? Hoje tem várias aí. Obrigado, Pelotinha, estamos junto. O Darcy Neto tá chegando com a gente aqui, mandou um off. Certo. Uhum. Ah. Tá aí. É, boa informação. É, eu te disse aqui, eu sabia que tinha ruído de comunicação. Quando eu vi o jogo de domingo do Veranópolis e Pelotas, eu digo assim, mas esse time do Pelotas, não, eles não estão se conversando, não é possível. Não existe aquilo ali, entendeu? Agora veio... Olha, eu não tô lá dentro do vestiário, mas o cara percebe no campo as coisas, né? Quando tu pega um time que tá concatenado, convergente, jogando coletivamente, tu percebe que pode errar um passe, uma jogada, pode errar uma marcação, até pode perder um jogo. Mas tu vê que o time tá ali, né? É conjunto. O Pelotas não tinha isso domingo. Não tinha. E aí quando o treinador foi pra entrevista dizer que tava em decadência, cara, não tem o que fazer mais, né? A direção agiu certo, correto, e rápido, antes de estourar. Porque aí se passa duas rodadas, não pega mais, né? Então, valeu, Bruxo. Obrigado. Wagner Lizakovski, que está aqui com a gente também, ligado lá na concessionária, no seu laptop, o seu chimarrão. Bom dia, Beto. Já estou na escuta. Quartou com as melhores do sofá. Teles vai ter uns dias a mais para trabalhar até domingo. Bora pegar um novo fôlego. Pelotas faz o certo, trocou o treinador a tempo. Tá aí, viu? A visão do treinador, do torcedor. Tá aí. Né? Perfeita a tua visão. Obrigado, querido. O Pedro Guimarães, Auro Cerulho, bom dia, Beto. E um ótimo dia, um ótimo programa a todos. Obrigado, irmão. Obrigado a ti, o carinho de sempre. Ah, o Pedro Pintanel, bom dia, meu amigo Beto. Tô ligado no futebol online na quarta do sofá. Century, Lover Y. Olha aqui, essa aqui é boa, né? Essa aqui é boa também. Vamos botar aqui, pegar os discos aqui. Hein, ô Jorginho Alves? Botar no disco aqui, pegar, passar a flanelinha com álcool, com aguinha. O cara fazia isso, né? Vamos pegar a versão remasterizada aqui, que é boa. Daqui a pouco eu tô empilhando disco aqui na Eletrola. Daqui a pouco a gente vai ouvir todas elas. E ele tá no Balneário dos Prazeres. Vem cá, Bruxo, como é que tá a condição aí pra chegar aí? E a água aí no Laranjal, velho? Com esse monte de chuva, hein? Nos dá um panorama aí do Balneário dos Prazeres aí depois, se tu puderes aí, como é que estão os acessos, né? Não tá fácil, eu sei que não tá fácil aí, né? É, a cidade lotou d'água, não tem pra onde ir, tia. Pelotas é plana. Já tem aquele manancial nosso, da região, Pelotas, a velha máxima, cercada d'água, né? E aí uma cidade muito plana, uma região muito plana, pra onde tu vai escorrer isso aí tudo? Não tem, e ainda vem de cima... E aí vem do Guaíba pro Laranjal, Laranjal, São Gonçalo tranca, o pepino não deságua. E ontem eu subi aqui a Dom Pedro II, quando eu saí da rádio. Tchê, mas era uma cachoeira da Félix da Cunha pelo duto ali da beira da calçada pra cá pra baixo. Era água que não parava de vir do centro pra baixo. Então, tem muita água na cidade, né? Aí não tem, a gente já sabe que não tem o que fazer. Sim, tem momentos aí que esgota, né? Esse lençol d'água aí não tem para onde escoar. A não ser agora, semana que vem, vai esfriar, vai parar de chover, cai a umidade, vem o sol, melhora um pouco a evaporação e a gente começa a respirar um pouquinho, né? Mais seco aí semana que vem, né? Daqui a pouco Pedro Pintanel manda notícia pra gente na trilha sonora das românticas do sofá. Nesse bloco segue a interatividade do futebol online.
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0: Tá legal, de volta aqui. Olha aqui, ó, o nosso Luiz Macedo. Diz que o som tá baixo do YouTube, olha aqui. Não tá não, ó.
1: Tá baixo do YouTube, olha aqui.
0: Não, não tá não, bruxo. Deve ter o teu canal aí, teu volume aí que tá baixo. Aqui pra mim... É aí, ó, no celular, e esse aqui não tá estourando, hein? Aí, ó.
1: É aí, ó, no celular, e esse aqui não tá estourando.
0: Não, tá bom o volume, bruxo. Acho que é dar uma olhada aí no teu aparelho de TV aí, dar uma virada na antena aí. Não, é sério. Mas tá aqui, tá bom, o volume tá bom, tá? Tá lá estouradíssimo o meu gráfico aqui. Não sei se tem alguma outra ajuste pra fazer. Daqui a pouco a gente dá uma revisada aqui, mas por enquanto... Deixa eu ver aqui, ó. Tá aqui, ó. Balanço certinho, 100% do volume... Aqui, ó, não, aqui não tem o que fazer, bruxo. Aqui eu não tenho mais o que fazer. Pelo menos por enquanto aqui. Nos acessos, mostrar disponível e tal, mostrar tudo. Tá aqui o volume. Deixa eu ver se é isso aqui. Pois é, a gente tá com um estéreo aqui, né? Praticamente som estéreo, né? Depois eu dou uma olhada aqui pra ver, mas... Pra mim tá modulando, olha lá, deu lá no amarelo agora quando eu falei. Bum, foi lá em cima. E o som no celular tá bom, viu? Obrigado pela tua informação, mas por enquanto a gente vai com volume aqui. Daqui a pouco a gente dá uma checagem aí. Deixa eu ver na televisão aqui como é que tá. Vamos ver aqui, ó. Deixa eu ver aqui na televisão. Aí. Pra mim tá bom aqui, ó. Aí, televisão. Vamos ver. Aí. Não, tá tudo tranquilo, bruxo. Eu acho que deve ser alguma regulagenzinha aí, talvez. Alguma oscilação, internet, alguma coisa assim, mas... Faz o seguinte, reinicia aí o teu YouTube, pode ser às vezes isso também, né? Pra mim tá tudo funcionando aqui. Obrigado, querido. Tamo junto. 999-02-3414. Antes de fechar o bloco, a professora Jaqueline Marques manda um elogio pra gente aqui, né? Bom dia, Beto. Beto, Gustavo Lousada fez um programa maravilhoso na tua ausência. Ele trouxe uma dinâmica diferente do programa, dando espaço para os ouvintes participarem através dos áudios. E isso deixou o programa ainda mais legal. Seleção musical também estava excelente. A seleção musical é a mesma que eu faço. A pasta já está pronta, é só puxar ali. Então é a mesma produção musical que vocês estão ouvindo aqui. Tu ficastes muito bem representado pelo Gustavo. Parabéns a ele pelo trabalho. E claro, a ti também, por deixaste o programa em ótimas mãos. É que os guris do Papo da Bola é que é diferente, professor. Eu tenho uma resenha que eu sustento oralidade sem o debate. Eu faço debate com vocês. E pela prática que eu tenho, eu consigo sustentar o tempo mais de oratória e conversando com vocês, né? Os guris do Papo da Bola têm a dinâmica do áudio. Só que se eu botar 3 horas de áudio aqui, eu não vou conseguir nem apresentar o programa. O Papo da Bola tem uma dinâmica diferente da minha apresentação aqui, entendeu? Então, fica mais difícil. Se eu colocar 300 áudios aqui, a gente não faz mais o programa, né? Bem, mas foi bom. A dinâmica que eles usaram foi ótima, aproveitaram bem. E até mesmo o Gustavo reconheceu no final do trabalho aqui com a gente, né? Na volta daquele dia que eu voltei. Ele mesmo reconheceu. 3 horas não é fácil de fazer. Então, são dinâmicas, professora. Dinâmicas diferentes. E a gente agradece também pela a capacidade deles de fazer um bom produto aqui, né? Claro que sim. Obrigado, professora. O elogio é sempre importante e eles merecem...

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legal, tá legal. 10h34, 10h34. Ô, bruxo, tá tudo alto aqui, ó, no master aqui, ó. Deixa eu ver aqui, ó. Aqui, ó, aumentei, mas aí não. Se aumentar aqui, é, deve ser aqui, mas é só aqui, ó. Não tem muito o que fazer. Quem sabe tu dá um pontinho no meu áudio, Jorginho, pra ver, no áudio do microfone. Agora eu acho que vai, ó. É isso aí, tá no amarelo, tá? Querido, até é bom saber se mais alguém tá com problema de áudio, porque até agora só o teu áudio aí que foi identificado, tá? Mas é importante o feedback pra gente, senão daqui a pouco eu dou estourado aqui, estoura lá da microfonia aqui, aí não dá, entendeu? Não tem como estourar. Valeu, irmão, obrigado, queridão, tamo junto. Futebol Online, hoje é quarta-feira, romântica do sofá, Hubert Holmes, rim pra você. Legal, pra você o 999-02-3414, segue Mauro Ávila, bom dia, tá aí assistindo no YouTube, grande Mauro Ávila aí, segue com a colaboração do Mauro Ávila lá, no seu Pix colaborativo, tá precisando fazer o tratamento de recuperação do AVC, né? O Pix do Mauro é o CPF dele, é o 690-897-440-53. Mauro Giovanni Ávila da Mauro Giovanni Souza de Ávila. Depois eu passo para vocês que puderem ajudar. Vai ser uma rifa de colaboração de R$10. Sorteio de uma camisa zeradinha do Liberal, bonita camisa aí. Doutor Tavares ontem foi um dos que colaborou aqui, pediu o Pix, já fez a colaboração, né? Já tô sabendo aí. Bom dia, Beto, abençoada quarta-feira a todos nós. Bora junto tocando os cavalos, sempre aqui no YouTube, curtindo Futebol Online. Melhoras, irmão. Tudo vai dar certo. Sabe como é que é, né? A vida é assim. Tem os desafios, mas no fim, tudo dá certo. O meu querido Nilson Garra Chavante tá no YouTube, tá acompanhando o Futebol Online. Abraço, irmão. Obrigado pelo carinho de sempre. Em Camaquã, meu querido Rogério Chasque. Bom dia, Beto. Hoje na escuta ao vivo. Abraço, irmão. Obrigado, querido. Grande, Rogério. Carlos Roni Feijó, Coab Tablada, ligado conosco também. O nosso querido o João Luiz do Laranjal, ele mesmo, deixa eu ver, é ele mesmo, João Luiz do Laranjal. Bom dia, Beto, no Laranjal. Já contratamos 12 jogadores, fora a volta do Vitor Becker, mas também mandamos 11 embora, kkk, diz ele aqui, rindo, né? Estou na expectativa de realmente melhorar o time. Pra tu ver, ou pra tu veres, como aquele time que eu

0: falava para vocês da Série D, não era tudo isso, né? Digo, não, mas não é tudo isso. Não, porque o Brasil não é, esse time do Brasil é comum, não tem nada demais na Série D. Lembram? Falei aqui, os caras, ah, pô, mimimi, mimimi. É, mas eu tô olhando ali, né? Tanto é, e aí tira o fundo um pouquinho, já pra dar uma palhinha, porque o jogo do Brasil é hoje, hoje a pauta é mais o Brasil. Aí tu reparas o erro do planejamento. Quando tu contrata 12 e manda 11 embora, tem erro de planejamento, de visão, de pesquisa, de busca, de avaliação. Quer ver uma coisa? Só pra ter uma base, rapaz, agora não tô criticando, estou contextualizando. Sony Júnior. Sony Júnior era reserva não utilizado lá do Cianorte. Ali na estatística diz, o NU, não, está na reserva, mas não entra, é não utilizado. Ele entrou o último jogo, 45 minutos, ele não joga desde junho, esse rapaz. 22 anos, é jovem, vai se recuperar rápido. Mas agora tu mete ele num campo pesado desse aí, dá um atoleiro, já sente a lesão. Daqui a pouco se compromete. Tudo bem, é o que tinha no mercado, mas então... são essas coisas que a gente fala. Quando tu fizesse bem a conta, eu não sei se foram 11, mas foram vários que saíram daqui. O Tanque, o Júlio Simas, agora saiu, tá aí o Saulo, saiu o Thiago Baiano, já são 4. Daqui a pouco a gente vai recuperando aí os que já saíram daqui, né? É, exatamente. Então, quando tu planeja mal, tu contrata dobrado, né? Então foi. E olha, e faltavam jogadores na primeira fase do Brasil, na Série D, que o Gilson Maciel explicava. Tô precisando de extrema. Ah, o Robinho, 6, 5 ou 6. Ah, teve gente aí, passou barca aqui, tia. Passou uma barca aqui de jogadores, né? Mas agora é um novo momento. O problema, o João, é que o tempo não tá ajudando o Júlio César Nunes também a arrumar o time, né? A melhor fase foi essa de não ter jogo. Essa semana sem jogo. Porém, essa semana sem jogo também não deu campo de treinamento para o treinador no Brasil trabalhar, né? Quadra sintética, tu faz assim, ó. Tu faz movimentos técnicos com a bola, algum exercício de trabalho físico, né? Primeiro que a aderência do piso é diferente. A gramado sintético dessas quadras em Pelotas... Elas têm algumas de boa qualidade, é verdade, mas elas não têm o padrão da grama sintética daquilo que normalmente às vezes é usado nos estádios, né? Com exceção de alguma aí que possa ter, a grande maioria não é assim. O campo tem um peso diferente. Tu treina numa grama sintética seca no ginásio, tu tem uma aderência, tu tem um ritmo. Tu vai para o campo e a bola não consegue rolar porque tem água, tem barro, tu escorrega, é outra dinâmica, o jogo muda. Por si só, a dificuldade de controlar a bola e jogar já apareceu. Mais o adversário, mais o entendimento tático, que é só com a evolução do contexto para tu ajustar o time, tu vai tendo que ir pro vídeo, né? Olha, vai jogar assim, a jogada é essa, desenha aquela. Mas aí o piso molhado, a bola parada, encharca, não vai... Ah, é difícil. Realmente não treinou o time ainda. Não, ele não, o Júlio César... Olha aqui, ó. Aproveitando até porque eu já tenho feito ponderações ao técnico do Brasil, como eu fiz com o Gilson Maciel também. E até o Laércio. O Laércio, depois eu vou explicar com calma todo o bastidor. O Laércio foi uma vítima do acaso. O Laércio aqui, tá? Depois fecha parênteses. O Laércio aqui não capito. Não vou transferir agora, que a pauta é o jogo de hoje. O Júlio César Nunes, que já andaram mimizando na rede social aí, pois é, não sei o quê. Outro dia eu vi um áudio aí, alguém disse, ah, de repente já tem que mandar. O cara recém chegou, velho. O Júlio César Santos, o Júlio César Nunes, não sei porque eu tô com Santos na cabeça. Ele chegou na sexta-feira para fazer o jogo domingo. Depois aquele, eu não sei onde é que foi o outro jogo do Brasil, foi em casa, o Gramadense, o Brasil foi. Deixa eu ver aqui a sequência do Júlio César Nunes. Ele chegou aqui, o Brasil já estreou com ele, né? É, foi com ele, né? Ah, é o Gaúcho, Passo Fundo em casa. 1-0, 1-1, 1-1. E o Gaúcho meio desarrumado no primeiro jogo, hein? Já falei aqui pra vocês, o Fabiano, e aí o Brasil aproveitou. Depois alguns jogadores ficaram fora aí por lesão e desgaste. Aí o Brasil foi pra aquele jogo dentro d'água, que foi o jogo de Venâncio, né? E mesmo assim... Ali não foi na parte tática que o Brasil ganhou o jogo, foi na individualidade técnica de quem soube jogar na água. Aquele rebote que o Brasil faz o gol e a bola que o Garré mete na rede. Ali foi muito mais no esforço individual do que num conjunto de ação coletiva. O Brasil ganhou na peça individual. Aí o Brasil vem em casa, não, o Brasil foi fora, passa o fundo, 0-0. Não é um jogo fácil de ganhar em Passo Fundo. Não é fácil de ganhar em Passo Fundo. E o Passo Fundo, que nas horas vagas é o vice-líder, aliás, está com pontuação de liderança, ou seja, o Brasil conquistou um ponto. Eu estou falando do trabalho do técnico. Estou exatamente analisando o que o técnico não conseguiu ainda fazer com o time do Brasil. Aí tu vem para casa. Ah, bom, aqui sim foi o Rebolation, né? O Gramadense que virou a touca agora. Até o Jobre mandou, disse que o Brasil teve 3 chances. Eu não lembro exatamente das chances do Brasil, mas eu lembro que o Gramadense perdeu o pênalti no finalzinho e ainda conseguiu empatar na finalíssima do jogo. Quer dizer, já ali já seriam 2-1. Aquele gol embaixo dos paus antes do Brasil abrir o placar, que o Guri perdeu, né? Mas aí é um jogo de contexto, um jogo de campo ruim. Um Gramadense que, embora seja um time leve, que propõe jogar apesar do campo, é um time que já está entrosado. O Gramadense já vinha trabalhando na Copinha com o mesmo time, praticamente, conseguiu incorporar alguma coisa. Os caras já têm entrosamento, né? É um time mais jovem. Eu não estou justificando aqui os erros do Brasil, estou tentando entender os adversários do Brasil e o tempo que o Júlio César não teve ainda para arrumar. Esse trabalho do vídeo, ele é um trabalho didático, ele ajuda. Mas na leitura, é a execução do treinamento é que melhora. Então não adianta tu olhar vídeo, senão tu faz o seguinte: tu pega uma criança, bota para assistir Champions League, mas nunca vai para o campo com ela. E aí tu quer que ela vire craque de futebol só assistindo futebol na TV. Não dá. O vídeo é mais ou menos isso aí. Tu vai ficar olhando o vídeo, tem que fazer isso, tem que fazer isso. Vai pro campo, é outra capacidade de execução. Então, o jogo que foi cancelado pela chuva, Brasil e Brasil de Farroupilha, né? Olha aí, já tem mais um jogo adiado aí, né? O Bagé com Guarani de Venâncio, Pelotas com Glória e Brasil com Brasil de Farroupilha. Quase uma rodada inteira aí. Então agora, o que que acontece? Em Bento a gente tem informação que lá na Serra não estava chovendo, a gente viu Veranópolis domingo, tinha barro no campo, lá no Veranópolis. A Serra estava chovendo também, mas agora anda aliviando lá. A questão hoje é saber o que o Júlio César Nunes vai conseguir botar em campo, como é que ele trabalhou a organização do pensamento tático do Brasil, porque é muito mais pensamento tático do que um treinamento tático, né? Quem vai jogar onde, as dúvidas que ainda tem, as especulações que surgiram, né? Mas ele não vai inventar muito, não. Não vai inventar muito, porque não dá tempo de inventar. Ele tem que propor um jogo com uma equipe que ele já conseguiu montar, aí o Gedeilson, o Dumas, esse, o rapaz, o Lula, né? O Strite, que ainda tem sido titular, e ali o goleiro Davi, que é a cozinha do Brasil, é essa aí, tá? Volante ali, o Recife parece que volta, né? Então é ele ali. O Garré tá fazendo um gol por jogo nos últimos 2 jogos, fez um gol por jogo praticamente. Ah, fez aquele gol contra o Gramadense, fez aquele gol contra o Guarani. É o Garré mais 10, né? O cara tá se escalando só pela feitura de gols, natural. A dúvida aí parece que teria sido entre o Thiago Henrique e o Venício, né? Eu acho que o Thiago Henrique é um pouquinho mais guerreiro, o Vinícius mais fricoteiro, mais faceiro. Eu acredito que o Thiago Henrique joga de zagueiro e volante, pode dar uma marcação melhor, se não entrar o Silas também, né? Masson e tal, Gabriel Morbeck, na frente o André, enfim. São especulações que a gente não sabe no time do Brasil. O fato é que não tem muito o que inventar, vai tentar recolocar as peças, manter aquelas que deram resposta, com alguma alternância, talvez sustentar um pouco mais o jogo, que não adianta chegar lá de faceirinho, o Sportivo agora, fora de casa, meteu 2 azeitonas no pastel do... O Sportivo ganhou fora, de quem? 0-0 com Santa Cruz, em casa. Santa Cruz também está fazendo campanha, hein? 9 pontos esse ano, hein? Olha, o Santa Cruz vem trabalhando forte naquela de Copa Federação, fazendo campanha, hein? O Sportivo foi a Frederico Westphalen e ganhou do União Frederiquense 2-0 lá. Então, não dá para ir de faceiro com o Sportivo. Tem que ir com estratégia, né? Estrutura, ver se dá, se não dá. Qualquer coisa, dá uma seguradinha nos primeiros movimentos, deixa vir. Se der, vai. Se não, sustenta, né? Nesse momento, que o Brasil tem um jogo a menos, e a fase agora é do Brasil, nós estamos falando do Brasil, o que mais o Brasil precisa hoje é não perder. O resto, depois tu vê na tabela. Que aí vai para um ponto, se empatar 7 pontos, encosta no Pelotas, iguala os jogos do Pelotas, iguala os jogos do União ali, apesar que tem jogos hoje, né? É, o Brasil e o Pelotas vão ficar correndo atrás, e o Bagé com o Guarani também, né? Então, o mais importante hoje para o Brasil, não perder. O que eu disse do Pelotas semana passada contra o Veranópolis, o importante era não perder, mas aí os jogadores e o Daniel não conversaram a mesma língua, o Pelotas tomou 2, ia tomar 3, bola no pau, e olha, a pressão pegou. Então agora o Brasil tem que fazer o seguinte, é não perder. Ganhar é o... Bom, quando a gente fala ganhar, velho, ganhar é o suprassumo, é o 100%. Às vezes tu analisa o resultado pelo próprio desempenho do jogo. Lá em Bento, não é, nunca foi barbada jogar em Bento com o Sportivo, sempre foi enjoado. E o Sportivo hoje, terceiro colocado com 9 pontos, né? Também vai querer fazer por onde. Depois a gente vai recuperar um áudio aí do técnico que conversou aqui na RU, o Márcio Ebert, né? Já foi base lá do início da carreira dele, foi base do Sportivo, está ambientado em Bento, é quase que da cidade praticamente, o técnico do Sportivo. Então, e essa tentativa do Júlio César Nunes em organizar o time, né? Fazer produzir, né? Sem treinar, com barro, com tudo. Então, é uma equação que a gente só vai saber mesmo é na hora do jogo. 10h49, futebol online na quarta das românticas do sofá.
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0: legal, né? Quarta da emoção, segura o coração. Olha aí, meu querido Giovanni Ferraz e os seus rádios. Um Sony. É, e um outro aqui. Que rádio é esse aqui? É um Sonyzinho, um rádio portátil, 7 faixas. Alcance mundial. Esse Sony aqui é muito bom. Esse teu Sony aqui. Ele pega, tem ondas curtas. Não sei se ainda existe ondas curtas hoje, mas tem, né? Tem ondas curtas, acho que não, né? Tudo é internet, né? Só pra fora, aí pro interior, deve ter ondas curtas, né? Mas era o rádio 7 faixas, o cara pegava em tudo, AM, FM, ondas curtas, ondas não sei da onde, 25 metros, 15 metros, era tudo que era lado, né? E ele diz assim, bom dia amigo, paz e saúde, abraço, nunca irão substituir o rádio. Bom, eu em casa, eu ouço rádio no rádio, né? E evidentemente que rádios de fora, eu uso internet, mas pelo mundo aí, mas localmente aqui, é rádio no rádio. Tem um rádio Sony muito bom. E aquele econômico, os duas pilhas grandes, tchê, eu me esqueço de trocar. Mário Ribas, lá na Coab Tablado, o xerife. Bom dia, Beto, e uma feliz quarta romântica do sofá para os fortes e bom sobre o meu chavante é vencer e vencer. Abração e faz bom barulho aí. Obrigado, queridão. Românticas do sofá, mandou aquele emoji bonito e aquele print também legal. Obrigado, Mário. Meu querido Inácio, bom dia. A minha de hoje. Ah, o Inácio mandou a trilha já no link, olha aqui, ó. Os caras já mandaram o disco embalado, hein? Olha só. Quem é esse aqui, rapaz? Tiziano Ferro, Serineri. Vamos daqui a pouco, vamos botar na playlist aqui, né? Vamos ver o que tem aqui, botar tudo na... Te lembra da Eletrola Philips, ô bruxo? O cara empilhava disco. Ah, mas aqui tu me... Ah, não, aqui tem que parar aqui. Aqui eu paro aqui pra não... Te lembra daquela Eletrola Philips, dois alto-falantes, tinha rádio ali, uns botões, o cara abria, botava aquele monte de disco no pino alto, empilhava, botava aquela palheta por cima e esperava tocar. Que? Era um MP3, velho. Claro, diz ele aqui. Aquela Eletrola ali, o cara tocava assim uns 7 discos, eu acho, né? Mas tudo do lado A só, depois tinha que virar o lado B todo, né? Mas dava ali uma boa quantidade de horas de música, né? Era nosso MP3 da época, o Spotify. Valeu, bruxo. Luiz Antônio Correia, bom dia, Beto. Tá baixo o volume mesmo do YouTube. Ah, mas aí, tio, aqui, olha aqui, ó, vou estourar aqui, não tem o que fazer. Aqui não é aqui que aumenta lá, né, tio? Não tem o que fazer aqui, bruxo. Captura de áudio aqui, vamos ver se é aqui, ó. Não sei se é captura de áudio aqui, entrada de áudio. Não é... Cara, essa parte não é a minha parte técnica, tá, bruxo? Deixa eu ver aqui. Vamos ver aqui. Padrão, vamos ver se melhora aqui. Vê se melhorou aí. Bem? Vê se melhorou aí. Acho que eu botei no padrão aqui. Pode ser, né? Vamos ver se é isso aí, bruxo. Qualquer coisa, vamos ter que ver se o Claudinho nos dá um apoio técnico aqui pra ajustar o áudio, tá? Mas eu não tenho o que fazer aqui no controle do OBS, é só isso que eu posso. Obrigado pela dica, tá? Vamos tentar corrigir aí o áudio. O meu querido Nilo Campos mandou pra gente aqui. Bom dia, Beto. Pra avisar que o som está baixo no YouTube. Agora ficou bom. Agora? É? Foi isso aqui que eu mexi, então. Botei no padrão. Hein? Olha só. Tá bom agora o som, não? Aí, a turma do YouTube. Tá bom o som agora ou não? Hein? Pô, até isso o cara fala. Alô, Luiz Macedo, hein? Como é que tá o teu YouTube aí? Aumentou? Pô, tá lá no amarelão, quase no vermelho. Se agora não tiver bom... Botar um megafone aqui, bruxo. Mas eu acho que é isso aí, né? Depois tu me avisa aí, a turma do YouTube que tava vindo baixo, me avisa aí. O meu querido Zé do Porto, bom dia, Beto. Beto, ontem faleceu grande atriz Glória Menezes. Zé do Porto e Laura Cardoso. Hein? Fez mais de 60 novelas na Globo. A Glória Menezes, claro, eu sou. Tu, eu e outros somos de uma geração que os grandes atores do teatro migraram para a televisão, né? Paulo Otran, Glória Menezes, Tarcísio Meira, o Lima Duarte, Paulo Gracindo. E o que que acontecia? Tiramos o fundo aí um pouquinho, momento cultural. E aí o que acontecia? A interpretação daqueles atores era diferente, extremamente abissal, do rostinho bonito de hoje, que é o que vende curtida na internet. São os atores novos da Globo e de outras novelas aí. Hoje é rostinho. nós víamos interpretar. Sérgio Cardoso morreu no final da novela Primeiro Amor, com a Rosa Maria Murtinho. Não terminou a novela, o Leonardo Villar é que ocupou o papel dele no final. Sérgio Cardoso fez um... A Globo tinha aquela... Era tipo do Caso Especial. Te lembra? Caso Especial. Não era um filme, mas era um episódio. E ele fez O Médico e o Monstro, uma coisa assim, transformação e tal. Então a Glória Menezes, cara, eu vou te dizer assim, quando perguntava, o cara era guri, quem é que tu gosta da televisão? Tarcísio Meira e Glória Menezes. Eu era fã de Tarcísio Meira e Glória Menezes. E aquele papo, independentemente do conjunto da história, né, que dizem que está tudo confuso ali, mas o filme, estou falando do filme, dramaturgia, espetáculo de tela, Independência ou Morte. Tarcísio Meira faz o papel de Dom Pedro I. Sensacional, sensacional. Aquela carta do José Bonifácio para ele de Portugal, nada mais temos a esperar senão escravidão e humores. Decida-se, Vossa Alteza, o quanto antes, porque medidas de água morna para nada mais servem. Só há dois caminhos a seguir: partir para Portugal e entregar-se prisioneiro das cortes, ou ficar no Brasil e proclamar a independência. Vai, aí vem aquela cena dramaticamente no espetáculo. Eu lembro desse texto de memória, porque eu acho sensacional. Vejam bem, não vou entrar no contexto da história, se aquilo é verdade, se não der, se o Riacho do Ipiranga. Não vou entrar nessa parte aí. Eu estou falando do espetáculo visual dramático do cinema. A interpretação do Tarcísio Meira. Pô, sensacional aquele papel dele, Dom Pedro I. João Coragem. O Rodrigo do Cavalo de Aço. E a Glória Menezes. A Glória Menezes. A turma nova, se quiser, vai ter que achar aí no... Acho que na Globoplay tem. A Glória Menezes tem um dos maiores desafios da carreira dela, para mim, como atriz, além de grandes papéis que ela fez. Ela faz a Marquesa de Santos no filme Independência ou Morte, né? A Marquesa de Santos é ela. A Glória Menezes tem um desafio histórico. Em 1970, a novela Irmãos Coragem. O João Coragem era o Tarcísio Meira e ela era até então a Lara, que era a filha do Pedro Barros, Gilberto Martinho, que era o vilão da história, o coronel comandava a exploração dos diamantes em Coroado, né? E tinha o Juca Cipó, que era o puxa-saco dele, o filho de criação dele, que era o Emiliano Queiroz, baita ator, Emiliano Queiroz, de seu Borboleta, ó, coronel, era aquele mesmo ator, para quem não sabe. Então, um pouquinho de cultura histórica para vocês rapidinho. E aí... A Glória Menezes, que tu lembravas agora, ela faz simplesmente para mim o grande desafio de uma atriz. Eu nunca mais vi alguém fazer. Na novela Irmãos Coragem, ela faz três papéis ao mesmo tempo. Uma época em que a televisão era estúdio de papelão, celofane, fachada de madeira lá no estúdio da Globo, no pátio. A minha tia morou no Rio, fazia aquelas fotos de slide, trazia pra gente, a gente via, pô... Dava uma brochada quando tu via aquelas coisas, mas vem cá, mas não era a cidade de Coroado, não, era uma fachada. Bom, a Glória Menezes, na novela Irmãos Coragem, 1970, ela faz a Lara, que era uma personagem extremamente tímida, oprimida pelo próprio pai, o coronel, recatada. Mas ela tinha um descompasso psicológico, ou até psiquiátrico, aí o pessoal da área que sabe. Que ela se transformava numa personagem totalmente rebelde, que era a Diana, que era, como se diz na gíria, treslocada. Peitava todo mundo e dizia, não tinha, e era mais sensualizada, né? Bah, e saía, soltava aquele cabelo e não tem o quê. Bah, a Diana era totalmente o oposto da Lara. Mas aí, durante a novela, a Glória Menezes faz um terceiro papel, a Márcia, que era uma personagem assim, ó. Ela não era rebelde, não era tímida e ela tinha uma postura equilibrada, altiva. Postura, se posicionava, falava com serenidade, com personalidade. Nem era oprimida e nem era rebelde. Era o equilíbrio da mulher. Então, Bruxo, só para te recordar, já que tu falou, e eu gosto de falar de televisão, de cultura, eu gosto muito. Esse momento da Glória Menezes, entre outros tantos, para mim foi um dos melhores trabalhos da Glória Menezes na televisão brasileira. Irmãos Coragem, a versão 1, quando ela faz simplesmente três... E ela consegue, Glória Menezes, consegue dar interpretações altamente diferentes. São três pessoas da novela. Ela consegue fazer três pessoas totalmente diferentes. A recatada, tímida, oprimida, Diana, a Lara, a rebelde Diana e a equilibrada Márcia. Então, para mim, foi um dos grandes momentos da TV brasileira e realmente perdemos muito com essa notícia aí da Glória Menezes. Eu era fãzaço dela. O volume tá bom, mas com reverb. Mesmo assim, pois é, mas aí, bruxo. Vamos ver aqui se é isso aqui. É o que eu tenho. Tá bom. Vamos tentar. Vou ver se eu baixo aqui, pode ser isso aqui. Deve estar dando algum retorno. Joia o som, tá bom, o pessoal gostou do som. Bom, então para falar um pouquinho de cultura, falando desse momento lamentável da passagem das atrizes, né, Laura Cardoso e a Glória Menezes, ó, só para lembrar um pouquinho das novelas aí, porque realmente era uma atriz sensacional, era fanzaço da Glória Menezes também, sempre gostei muito da Glória Menezes, que morou em Pelotas, né? Morou em Pelotas, aqui na Anchieta, se não me engano é Anchieta, ali no castelinho aquele que às vezes foi restaurante, quase entrou o quadro Padre Feliz, ali que ela morou, a Glória Menezes. Tá bem? E aqui, quando veio o filme Independência ou Morte, ela inaugurou uma placa, se não me engano, ou no Capitólio, ou está no Guarani, uma placa, em homenagem à visita da Glória Menezes em Pelotas, acho que foi no Guarani. No Guarani tem a placa lá, tem a placa lá. Foi quando foi lançado, em 72, o filme Independência ou Morte, Glória Menezes, entre as tantas vezes, teve aqui em Pelotas para o lançamento do filme, e foi descerrada uma placa que está lá no Guarani até hoje. Fechando o momento cultural do futebol online, intervalo e já voltamos.
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2: 11 horas e 3 minutos.
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0: Love Parade, anos 80, repercutiu muito aí, anos 90, Sade também, muito sucesso, legal. Sade, tu bota a playlist da Sade e vai embora. Tu viaja, o que tu quiser, ouvindo Sade, né? 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Bom, vamos seguir na mensagem aqui, tem muita mensagem legal. Balneário dos Prazeres, tudo tranquilo, Beto. Local é alto. Ah, que graças a Deus, então. Ah, então tá tudo calmo aí no balneário com a água. Tá bem, meu irmão? Quem manda mensagem pra gente aqui é o Rogério Nascente. Olá, Beto, tudo bem? Uma romântica clássica de 1985, Hard Woman, Mick Jagger. Daquelas que o DJ colocava de sopetão logo após uma série de músicas agitadas. E a turma corria pra dançar a tempo, num clima muito love. Olha aqui, já vamos botar mais uma, hein? Vou botar mais uma aqui. Olha aqui o Tiziano Ferro. Isso é italiano, né, o Inácio? É claro, Serineri. Depois a gente vai ouvir aqui, né? Que às vezes eu digo pra vocês, né? O Zé Farias é que me diz. Tem música que tu ouve na sala e tem música que tu ouve no rádio. Depende de cada caso, né? Mick Jagger, Hard Woman, tá aqui. Daqui a pouco vai para a playlist do nossa Eletrola Digital, né? Eletrola Digital, toca disco digital. Tá aqui também. Obrigado, desobrigado ao Nascente também com a gente. O Ricardo Chavante. Bom dia, Beto. Volume baixo do YouTube. Agora normal. Eu regulei aqui, me deu um estalo. Suspeita de chamada de celular vigarista. Tá bravo de segurar esses caras aí. Ah, que saco isso aí. Tá jóia o som, Nilo Campos. Obrigado, queridão. Luiz Antônio Correia. É quem, aqui?
1: 7476.
0: Então, vamos começar a dar o número deles no ar, porque encheu o saco deles agora. Todo mundo com som no ar e muito alto, já se dizia o nosso saudoso Mário Antônio. Amanhã tem nacionais, hein? Amanhã tem nacionais. Tô devendo aquele momento Jovem Guarda. Adão Marcos, o homem do táxi. Bom dia, gaúcho amigo. Obrigado, queridão. Cuidado no trânsito aí, levando o táxi com futebol online pelas ruas. De Pelotas para o Paraná, lá em Cascavel, bom dia. Que achou do William de Matias no Caxias? Olhando para cima, pergunta Francisco Ribas. Outra, eu soube que a saudosa Glória Menezes é natural de Pelotas. Exatamente. Aliás, o nome dela não é Glória Menezes, era lá, não é? Era um nome diferente. Não é um nome assim simples, Glória, é um nome diferente. Não é Laudelina, como é que era? É um nome diferente, depois eu vou descobrir. Depois vou descobrir o nome da Glória Menezes. Não era Glória Menezes, o nome artístico Glória Menezes, tá? É, William de Matias no Caxias. O pessoal tá me perguntando aqui, ó. Vamos tirar o fundo aí um pouquinho. É uma grande interrogação e uma tremenda incógnita, porque ele chega com o campeonato andando, faltando duas rodadas, o Marcelo Cabo não tava. Já agora o pessoal me pergunta do de Matias. Não se tem um parâmetro, porque lá no 13 da Paraíba, da onde o Brasil trouxe ele aquela vez, ele tinha ido bem. Mas praticamente foi ali. Depois andou em algum outro estado e tal. Quando ele chega no Brasil, ele monta aquele time do Brasil, porque o próprio direção disse que entregou a chave para ele. E aí ele trouxe um monte de boneco que não deu liga. Aliás, com o De Matias, o Brasil encaminha o rebaixamento. Cai depois, não sei se era já o Pingo que estava aí, quem é que estava aí no fim. Então não foi um bom treinador no Brasil naquele momento ali, tá? Ainda que ele tenha suas ideias, convicções. O Caxias é um desafio. Eu não vou garantir nada, nem tenho porquê, porque eu não sou Caxias, nem tenho nada a ver com o Dema, nem tenho nada contra o Dema. Mas o que eu tenho dele até agora não me garante que ele vai fazer um trabalho suportável no Caxias. Tem que olhar a ficha do Dema aí e tal pra ver, né? Mas o que eu quero te dizer, mas outros treinadores que já passaram pelo Brasil já treinaram o Caxias, né? Então, isso aí é relativo. O Hélio já passou pelo Caxias, lá em 2002. Aí, Hélio, eu estava no Santa Cruz. Né? O 2001. O Rogério já passou pelo Caxias, treinou aqui. Né? Deixa eu ver quem mais aí. O Beto Campos passou pelo Caxias, mas ele teve no Pelotas, dentro do Brasil. Então, o Caxias é um espaço importante, é um clube importante de trabalhar. Evidentemente que é. Mas eu não tenho o que te dizer do William de Matias, por enquanto. O que eu vi dele aqui, não gostei. Então, tomara que ele tenha sorte no Caxias, beleza? 11 e 12, futebol online aqui na RU.

Caixa do ar, um peixe fora d'água. Tears for fears. Não, vou te pedir uma coisa. Bota de novo, porque a batida da entrada dessa música é sensacional na emoção das românticas do sofá, Jorge. Ainda não, daqui a pouco, agora.

Agora, aí o batidão.

0: Meu pai é que dizia, meu filho, a gente depois que passa um certo tempo tem muitas memórias, a gente tem memórias mesmo. Nilcedes Soares de Magalhães começou a sua carreira na década de 1950 na televisão. Destaque em atuar como protagonista em diversas telenovelas de sucesso, integrando a primeira geração de profissionais do gênero no país. Nascida em 19 de outubro de 1934, em Pelotas, Rio Grande do Sul, a nossa querida, saudosa Nilcedes Soares de Magalhães, Glória Menezes. Está aqui o registro, Jorginho recuperou ali para mim, a Glória Menezes. Está aí, então, um pouco da história, rapidinho, da história da nossa querida, saudosa Glória, grande atriz. Era fã da Glória Menezes. Maravilha, sensacional. Que atriz, cara. Que atriz. Paulo Coutinho, lá em Camboriú. Bom dia, Beto. Está com problema de som, pois não escuta o volume. Tá, agora diz assim. E aí, agora voltou o som. Ah, eu disse. É, então já voltou o som aqui, ó. Tá. Quando estava lendo as mensagens, estava ruim, agora voltou. Não, tá. Caramba, 35 estava ruim, oscilando. Agora normal. Beto, agora 11 horas, som normal. Tá bem? Obrigado, queridão. Tamo junto. O Júlio... O João Luiz do Laranjal, voltou aqui. Foi no Guarani que a Glória Menezes esteve. Eu tenho o autógrafo dela e do Tarcísio Meira. Ela na hora disse pra mim, eu vou conseguir, pois a caneta tava ruim. E a minha mãe era fã dos dois. Tá aqui também o João Luiz. Foi então aqui no Guarani mesmo. Tem a placa ali, tem a placa no Guarani, isso mesmo. Olha aqui, ó, tu lembra do Jackbox? Falando em expressão, olha a cena do Era Uma Vez um Oeste. Tá, também, né? Bom, aí nós vamos pra Henry Fonda. Era Uma Vez no Oeste, tem o Charles Bronson. Ah, se nós começar a falar de filme aqui, de ator bom, muitos atores bons, né? Muitos atores bons, né? Também mandando pra mim o Zé do Porto aqui várias fitas. Ele, não, DVDs, olha aqui, voltei, Beto, eu tenho essas novelas todas. É, só não é DVD original. Ah, comprei há muitos anos, mas são perfeitos. Sim, eu tinha comprado Irmãos Coragem na época. Agora tem no stream aí, tu acha o Irmãos Coragem, né? Vai no Globoplay, tu acha aí Irmãos Coragem. Sensacional o papel, né? O Ezequiel Camil mandando mensagem pra gente aqui. Bom dia, Beto. Eu achava que a direção do Pelotas não tinha convicção, mas agora que eles vão trazer o Alessandro Telles de novo, eu tenho que admitir que sim, eles têm convicção em fracassar mais uma vez. Pois é, o Ezequiel, tira o fundo aí um pouquinho. Eu vou explicar para vocês de novo, que é fácil de entender. É, por que que é o... Qual é o problema que vocês estão entendendo que o Alessandro Telles foi ruim? Eu tenho que ouvir e ler argumentos. Sustentação. Vocês não sabem por que que o Daniel Franco saiu... Com o grupo não estava mais fechado com ele, Daniel Franco, porque a maneira que ele estava cobrando o grupo não estava sendo bem assimilado. Daniel Franco teve o mesmo problema no Novo Hamburgo ano passado, e eu sei porque em Novo Hamburgo eu transito. Beto, o dia a dia dele estava difícil aqui em Novo Hamburgo. Encerra o assunto. O Pelotas trouxe o Daniel Franco pelo currículo, e eu disse, olha, é um treinador que tem pedigree. Mas que em Santa Maria já entregou os tacos na final. E agora no Novo Hamburgo não passou nem sequer do terceiro jogo. E no Pelotas confirmou, né, que ele não está numa boa fase, o Daniel Franco. Mas tem histórico. O Alessandro Telles, até agora, ninguém conseguiu me explicar qual é o problema com o Alessandro Telles. Nenhum. Ele pega o time andando do Ariel Lanzini ano passado e bota o Cezinha para jogar. Pelotas vai pra cima do São José, faz um baita jogo. Soltou o time. Tava amarrado naquela planilha. O Brapel com homem a menos na copinha, empatou 1-1. No ano passado. Ah, pois é, o Brapel, mas os dois caíram. Os dois conseguiram cair. Então não tem essa de perder Brapel, ganhou Brapel, porque o Charopem, não sei o que. Não interessou perder ou ganhar Brapel. O que rebaixou o Pelotas e o Brasil foi a incapacidade dos dois. Caíram os dois. Então aquele brapel do gauchão, os dois se rebentaram, caíram. Que mais? Não estou vendo o problema do Alessandro Telles ter voltado aqui para Pelotas. São Luís Juí, lá, quando ele esteve lá no gauchão, passou adiante com São Luís Juí. Inclusive, quando só o São Luís não folgou, que o Grêmio mandou o reserva para lá, sem Renato, que os caras não quiseram nem receber a medalha, ele ganhou a Recopa em cima do Grêmio. Botou o São Luís na Copa do Brasil. Fez campanha no São Luís Juí, estava bem o São Luís Juí. Mas você tem que ter memória, né? Então, o Guarani de Bagé, mas o Guarani de Bagé, com todo respeito ao meu, nem o Tato Moreira estava segurando as onças no vestiário mais. Você sabe, o Tato cansou de contar aqui o problema de grupo, de jogadores, setores do vestiário que não estavam funcionando. Mas aí o Alessandro não, ele chegou lá com, acho que foi o terceiro treinador, William Campos, Gelson Conte, Alessandro Telles. Aí tu pega toda essa massa mexida, já remexida, com o jogador saindo, o problema... Aí tu quer que o cara faça o quê com o Guarani de Bagé? É simples. É mimimi de rede social. Porque até agora, eu vejo... A tua crítica é bem recebida, viu, Ezequiel? Não há problema nenhum com a tua crítica. Eu tô falando, aproveitando a tua crítica para absorver e ouvir o que... Até agora, o que eu escuto ou leio, eventualmente eu leio, que me chega prints. Não, porque o Alessandro tem... Mas ninguém consegue sustentar um argumento técnico que diga que não era o treinador para vir. Agora vai outra pergunta para o mercado, então. Alô, alô, corneteiros do Pelotas, a tigrada aí que fica na rede social fazendo onda. Qual o treinador que vocês trariam no mercado... que conheça o gauchão, que aceite a proposta financeira do clube, que não seja nenhum treinador importado de Santa Catarina, Paraná, Marte, que esses que vêm para cá não adianta. Planilhado. Me deem um nome. Para ser justo. E o critério... que pensou, eu vou recolocar, porque a matéria às vezes tem que ser recolocada, porque a gente tem que fortalecer o argumento correto. O Pelotas pensou primeiro no Daniel, tá tudo invertido aí que estão narrando. O Pelotas pensou primeiro no Daniel Franco, depois no Paulo Henrique Marques. E aí veio o Daniel Franco e o Paulo Henrique seguiu lá. Para ser justo com o critério de escolhas. Para quem não ouviu, grava e já reparte aí na rede social, compartilha nos grupos de WhatsApp dessa tigrada corneteira. Sabe quem é que o Pelotas pensou em contratar? Rogério Garcia Zimmermann. Esse era o nível de treinador que o Pelotas queria. Eu fui intermediário, já contei, mas o rádio... Não, eu fui intermediário da conversa com o Rogério em Porto Alegre na Páscoa. Mas não procuraram o Rogério porque setores do Pelotas... é difícil. É, gostam da segunda. Tem gente do Pelotas que gosta da segunda divisão. Ah, tem gente lá no Pelotas que gosta da segunda divisão. Ah, gosta. O Novo Hamburgo tinha isso há um tempo atrás que subiu. Não o Everton Cury e outros que eu trabalhei, gente da antiga. Ah, coisa boa quando a gente jogava a segunda divisão. Era de domingo a domingo. Depois do jogo a gente sentava ali, comia um cachorro quente. Isso eu ouvi de gente do Novo Hamburgo, ex-dirigentes do Novo Hamburgo. Não interessa aqui, não vou dar nome, já nem estão mais no cenário lá. Quando eu ouvi isso no Novo Hamburgo, bom, aqui o Pelotas, alguns setores não queriam o Rogério, bom, aí eu entendo, é os caras que gostam do cachorro quente domingo, olhando na segunda-feira o cachorro quente da segunda divisão. Essa nostalgia, tem gente aqui que pensa assim. Então, o Alessandro Telles chega como opção que tem capacidade para dirigir o Pelotas, experiência para dirigir o Pelotas, conhece o Pelotas, ajudou a subir o Pelotas em 2018 com o Paulo Porto, mas que teve a coragem de vir e pegar mais uma vez o time andando, que vai reforçar o Pelotas. Se vocês aí e a turma dos catedráticos trouxerem nomes concretos num padrão de gauchão para entender o clube e conseguir trabalhar, pode abrir a lista agora aqui. Estou esperando a lista. Porque aí eu vou ligar lá pro Alessandro. Alessandro, pede as contas que o torcedor aqui tá trazendo mais um nome melhor que tu aqui para trazer. Acharam um treinador aqui? Não tem, rapaz. Isso é onda. O pior é que essa coisa de rede social fica replicando, replicando, replicando, e os caras acham que estão falando a verdade ali, né? Não sabem nada de futebol e ficam azuretando a vida dos caras. Tem gente que não sabe por que o Daniel Franco foi embora e tá achando que foi um erro. Daniel Franco se demitiu quando ele disse: em 3 rodadas o time está em decadência, ou seja, eu sou incompetente, não consigo mais tirar. Jogadores do grupo não queriam mais o Daniel Franco. Grava isso aí e para de mimimi, porque está enchendo o saco essa retórica furada da contratação do Alessandro Telles, tia. Entendeu? Eu estou defendendo o ponto de vista porque o argumento meu é esse. E você assim, não tem. Quem quiser contestar, criticar, pode. Mas me dá argumento. Mimimi eu não vou ler. Mimimi não vai pro ar. Eu quero argumento, nome de treinador, estrutura de convencimento, por que que esse, aquele seriam melhores. Aí tu me dizer que tem que trazer o Rogério, o Pelotas pensou no Rogério. Setores do Pelotas queriam o Rogério. E eu tenho a prova, porque fui eu que intermediei a conversa em Porto Alegre. Já disse aqui, digo de público, não tem problema. Eu boto na régua comigo, não tem. Agora, o resto é mimimi de rede social. E tem uns aí que até não gostam, que é direito do cara não gostar do perfil do treinador. Não gosto, não gosto. Tá, beleza. Agora, tem uns aí que são oportunistas de rede social. Oportunista para fazer onda. E que não sabe nada de futebol. Já posso dizer daqui para vocês, não sabe mesmo. Se soubesse, entenderiam o que está acontecendo no contexto. Como eu lamento que eles não têm o privilégio do bastidor, de conversar com as pessoas do meio, com os treinadores, aí eu até entendo. O cara vai para a rede social botar a vontade dele. Bom, aí é democrático. Pode botar a vontade dele. Só opine com um pouquinho de bom senso. Senão não dá certo. E esse é um dos problemas do futebol no momento, né? A rede social hoje ela é feroz. Bom dia, Beto. Estou na escuta aqui no Fragata, Aurélio Oliveira. Para mim tá bom o som. Estou escutando na rádio. Valeu, bruxo. Quem manda para mim aqui? O Gilson Renier. Hein? Lembra dessa? Poço São José, entrevista com o Thiago Gomes. Sim. Grande Gilson Renier. A foto que ele mandou aqui era aquele projeto que eu criei aqui na rádio, o Papo de Café, vocês lembram, né? Que ele era realizado numa padaria aqui na cidade, depois ele foi itinerante. E nós fizemos nos 50 anos do Poço São José, da Rádio Universidade, o programa aqui no Poço São José. É, exatamente. O Fernando Rienke ali, né? Alô, Marcelinho Rienke, Fernando Rienke, abraço a família que eu sei que escutam o Futebol Online. E aí vários convidados, o Hélio Vieira estava lá, o Eduardo Pereira estava lá, a gente convidava os treinadores, e o Thiago Gomes do Pelotas estava lá. Né? Vários torcedores convidados ali também. O Bruno Marcílio ainda estava aqui com a gente. É, tá aí. O pessoal todo ali, né? Verdade, ô bruxo. Obrigado pela lembrança aí, né? Grande. Papo de Café tem no Facebook aí, tem aí no Instagram, né? É que agora o projeto está em stand-by, né? Está parado, então, mas está lá, o projeto existe. Em off, diz aqui. Fizeram uma reunião ontem com os jogadores, o grupo pediu o Telles, por isso ele veio. Exatamente, eu sei. Eu já recebi essa informação. E não foi do Pelotas. A pessoa é ligada ao Pelotas, mas não foi da direção executiva. Está aqui um ouvinte, torcedor do Pelotas, se identificou, faz parte de um grupo de torcedores, está aqui, já me deu a notícia. Exatamente. O grupo pediu Alessandro Telles. E aí, a turma da tigrada da rede social fica. Para, tchê. O cara nem começou a treinar ainda. Calma. Eu quero ver se ele ganha o jogo domingo, o que que vão dizer? É, tá aí, ó. É o grupo pediu, o grupo. Aí, ó, já duas informações de torcedores que tem bastidores do Pelotas aqui, ó, que me mandou. Eles pediram off, eu não vou dar o nome. Bobagem, pode dizer, gente. Vocês podem opinar, eu todo dia eu dou minha cara a tapa aqui opinando, não tem problema. Pode opinar, não tem problema nenhum. Foi o grupo de jogadores, eu disse pra vocês que o Daniel Franco e o grupo já não conversavam mais, tá? Não tinha essa informação ainda. Eu não tinha essa informação até ontem. Para ser justo. Domingo eu vi o jogo do Pelotas e olhei um pra cá, dois pra lá, e todo mundo batendo cabeça. Mas que isso, rapaz? O time do Pelotas não tá, mas é, parece o meu time do Brilhante, mas é time amador aí. Nós vamos jogar sete pro rachão ali. Não é, é rachão no campeonato do Brilhante ali. É numa boa, é brincadeira. E o Pelotas parecia que tava jogando um rachão em Veranópolis. Mal, mal estruturado, mal posicionado, mal compactado. Não sabia para onde. Eu disse para vocês aqui, o Pelotas não sabia para onde conduzir a bola. Não sabia para onde sair. Não, não, não vou passar para esse aqui, vou passar para esse aqui. Assim que tava o Pelotas. Não deu nem leitura tática tinha que fazer. Não dava para fazer nada do Pelotas. Leitura tática do Pelotas não dá para inventar. Não tinha leitura tática o Pelotas. E dominado pelo controle do próprio Gelson Conte. O Veranópolis é bem arrumado. Grava, ponto. Mas não é tudo isso também que eu vi do Veranópolis, tá? Só tá arrumado. Tá taticamente posicionado. E foi eficiente. Mas não é o suprassumo. O ano passado o Aimoré foi ponta a ponta e olha, vamos ver na hora lá. Quando as cobras saírem das pedras, nas cruzeiras, como diz aqui no interior, né? Quero ver na hora das cruzeiras ali, aí que nós vamos saber. Porque jogar bonito primeira fase é uma coisa. Então, para fechar, obrigado aos torcedores identificados aqui do Pelotas, que conhece o bastidor e tem informação, estão complementando o que eu ouvi ontem. O grupo com o Daniel não estava bem. E hoje chegam mais informações. Aliás, ontem à noite começou a chegar mensagem. E hoje aqui, ó, dois torcedores do Pelotas estão aqui identificados. Só pediram para dar off. O grupo pediu Alessandro Telles. E aí vocês querem o quê? Mimimi de rede social. Só pode ser isso. 11h31. Mas eu tô de boa, porque hoje é quarta do sofá. Daqui a pouco a gente vai falar mais do Brasil, que joga hoje na Serra. Jogo importante, jogo difícil contra o Sportivo. Importante a vitória chavante para 9 pontos, com jogo a menos. Entrar na zona de classificação. Tem entrevistas, tem vozes, tem muita coisa para você na interatividade total do futebol online. É rapidinho, intervalo e já voltamos.
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2: 11 horas e 32 minutos.

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0: Tá legal, de volta ao futebol online. Vamos pro contato já em seguidinho aí, né? O Jorginho vai fazer o contato aí, né? Já tá no ar. Rapidinho essa conexão, hein? Como é rápido pra chegar em Passo Fundo, apesar da chuva. Bom dia, meu querido Fabiano Dides, técnico do Gaúcho.
1: Chegou mais rápido porque nós estamos na metade do caminho, Beto. Bom dia, nós estamos em São Leopoldo, né?
0: Tem jogo hoje. Tem jogo hoje, né?
1: Foi adiado, né?
0: Deixa eu ajeitar aqui, porque eu tô com a entrevista.
1: Alguns foram adiados, outros não, né?
0: Pois ontem tu me dizias isso aí, deixa eu ajeitar a tua foto aqui, que eu vou botar no cantinho da tela, tudo ao vivo aqui, né? Tá aí, o Fabiano tá na tela com a gente aqui. Pois é, essa questão da chuva, Fabiano, aquilo que a gente conversava antes sobre calendário, fórmula de competição, e agora chegou a conta, né, Fabiano? Tá todo mundo agora espinafrando aí, preocupado, por quê? Teu caso e outros, não tiveram folga, não suspenderam o jogo, apesar do barro vocês ganharam, fizeram pontuação importante, mas sem dúvida nenhuma que agora tem um desnível na competição. O que a gente costumava ver na copinha, ajeita pra cá, o tempo, o clima não tá favorecendo, o Bagé também tá com o jogo agora atrasado, o Guarani de Venâncio atrasado, e essa é uma realidade que a gente vai enfrentar provavelmente nos próximos dias aí até setembro com o El Niño. Como é que tu tá avaliando essa situação da competição em si? E qual é a tua visão futura? Vai dar tempo de encaixar? Aliás, vai ter que encaixar, mas o regulamento diz que a última rodada é todo mundo no mesmo horário, no mesmo dia, para não poder haver nenhuma alteração. Como é que ficam esses jogos? Não tem como botar depois, né, Fabiano? Vai ter que jogar antes, empurrar uma rodada aí.
1: Beto, eu fico muito preocupado com isso, porque é credibilidade, é organização, é tudo que está em jogo, né? E tudo que a gente sabe que... Eu não entendo assim, eu quero saber o critério, Beto.
0: Uhum.
1: Tá? Se tu me disser que o critério é o seguinte, se tiver uma poça de água no meio do campo, o jogo vai ser adiado.
0: Tá.
1: Se for o meu,

0: se for o meu, se for o do Brasil, se for o do Passo Fundo, se for o do Guarani, se for qualquer um.
1: Tá.
0: Não tem problema nenhum. Agora eu vou te mandar a foto do que nós mandamos para a federação um dia antes do jogo do Pelotas. Uhum. O nosso campo completamente alagado. Não era uma poça. Era completamente alagado. Sabe o que a gente teve de resposta?
1: Não.
0: Somente o árbitro pode adiar.
1: Então eu vou te dar uma informação.
0: Eu quero que tu me mande uma foto hoje do campo do Pelotas. Hoje.
1: Uhum. Eu vou te dar uma
0: foto. Eu conheço o campo do Pelotas. Mas então Pelotas inteiro tá alagado.
1: Não, aqui tá feia a coisa.
0: Se ali na avenida, com a drenagem que tem, uhum, o campo tá alagado, Pelotas tá a mais de 2 metros abaixo d'água.
1: No dia que isso aconteceu, para te ajudar, para ser verdadeiro, realmente a cidade de Pelotas sofreu granizo, muita chuva, segunda-feira aqui, ó, simplesmente domingo e risco, não parou de chover, a cidade tá... Ontem, eu saí aqui da rádio da universidade, subindo a Dom Pedro II aqui, vinha uma cachoeira pelo córrego da beira da calçada lá para baixo, quer dizer, é água que não para mais aqui em Pelotas, é para ser justo. Eu também concordo contigo, o campo do Pelotas tem um nível, do Brasil tem outro. O do Brasil aqui não tem escoamento, que o pepino ali tu conhece, enche. O São Gonçalo tá cheio, lá, então não tem, o Laranjal tá cheio, então não tem para onde sair essa água. Inclusive até o Poder Público aqui alertou que a nossa situação realmente está limitada, não tem para onde sair água aqui em Pelotas. Então, mas o campo em si do Pelotas, eu não vi como é que estavam as imagens aqui. No dia que aconteceu o cancelamento, choveu até granizo. Detalhe, para te ajudar então, nessa tua preocupação já entendi. Ontem eu conversava com... ontem, aqui ao vivo, né? Ontem foi terça. Na segunda-feira eu passei conversando com o Beto Almeida, contato por telefone, e ele me disse assim: a federação tem uma informação de cancelamento. Eu digo: olha, Beto, aqui não tem nada, nem o Pelotas, nem a imprensa, não tem nada. Aqui para nós tem jogo quarta-feira. O que aconteceu ontem? Cancelamento. Então já havia talvez uma predisposição da federação, ou por solicitação, aí eu não sei, por informação, que o jogo poderia ser suspenso. O Glória procurou a federação para não viajar tudo isso para cá. E o jogo realmente foi cancelado, Fabiano. Isso já acontecia na segunda para terça.
0: Mas a coincidência ou não, são os dois times que estão numa situação de troca de técnico. São dois times que nesse momento seria melhor não jogar, esperar, dar um tempo. São coincidências, né? Eu quero saber o critério para adiar um jogo.
1: E aqui o árbitro...
0: É isso que eu quero entender. Porque se é campo, o nosso tinha que ter sido adiado, porque não tinha mínima condição. Agora, se não é campo, se é pressão, se é tamanho, se é nível de amizade, se é outros interesses, que a gente sabe que esses são os motivos, o que, que é melhor nesse momento? É o treinador não chegar e ter mais um jogo, ou é ele chegar e esperar, trabalhar 3 dias? E quem tem que enfrentar ele no domingo joga... Esse joga.
1: Mas
0: nós temos que jogar quarta e domingo, ou isso aí não faz diferença.
1: Em algum momento, a dupla Brapel, o Bagé e o Guarani, e mais o Brasil de Farroupilha, e mais o Glória, vão ter que atropelar a tabela também, Fabiano.
0: Tá, mas tudo bem, então vamos fazer o seguinte, Beto, me dá essa tabela então. Deixa eu jogar os últimos jogos, terça, quarta, quinta e sexta lá no final. Faz isso pra mim então.
1: Mas nem
0: sei. Por que pra mim não pode? Por que pro Gaúcho, quando o Gaúcho solicitou, não pode?
1: Eu tenho a impressão que a gente pode colocar duas coisas.
0: Eu quero entender qual é o critério. Uhum. Por que que pro Gaúcho não tinha a mínima condição de jogar?
1: Aí eu concordo contigo.
0: Por que que não foi aceito o pedido? Porque tem que jogar, porque o calendário tem que ser mantido, porque teve jogo da outra rodada, porque todos os jogos vão acontecer. Por que que agora todos os jogos podem acontecer, só dois que não? E por que que antes lá todos tinham que acontecer?
1: Eu entendi o teu desagrado. É com o critério para o gaúcho que não houve, com a mesma dificuldade de campo, a sensibilidade que teve com a dupla Brapel, com o Bagé, por exemplo, que é o mandante aqui na Zona Sul, que está cheio d'água. Mas vocês também estavam com problema. Eu entendi. Aqui, para te ajudar, os clubes podem ter solicitado pela razão. Olha, o Brasil, o Bento Freitas aqui, era uma piscina, não tinha. Tu conhece o Brasil, tu conhece
0: a Mas, Baixada? Cara, eu concordo com o jogo não do Brasil. Tinha como eu jogar. Concordo, é isso que eu quero te dizer. Só que se eu te mandar as fotos que nós mandamos,
1: sim,
0: o nosso campo estava muito pior do que o do Brasil.
1: E deram condição.
0: E deram condição. E tem que jogar. Por que isso? Não, somente o árbitro. E aí tu acha que um time vai se deslocar de Vacaria até Pelotas, vai chegar lá o árbitro? Não? Então é melhor fazer. Então por que que Pelotas se deslocou até Passo Fundo? Aí tem que jogar, né? Aí vai lá olhar o campo como é que tá hoje. Destruiu o nosso campo. Eu só quero um critério, e é por isso que eu digo que é estranho. Não é estranho, cara.
1: Mas te ajudo.
0: Não dá.
1: Mas te ajudo. Tu deve ter assistido Brasil e Gramadense. A bola não rolava. O Barreiro que tava aqui, Brasil e Gramadense, o Bento Freitas, acabado. E os caras jogando. E o Gramadense quase que ganha o jogo aqui. Também estava ruim o campo aqui, muito ruim de jogar aqui. Aliás, se tu pegares o próprio jogo do Guarani de Venâncio Aires, que para mim deveria ter sido suspensa aquela partida, o árbitro com raio caindo para tudo que é lado, teve que tirar com a ventania, e tirou os caras ali, deu certo. Tchê, mas tu viu o jogo, né? O campo até parecia bonito antes do jogo, tá bonitinho. Tchê, mas era poça, a bola parando. E o cara segue o baile ali, Brasil e Guarani, jogando dentro d'água, quer dizer... Concordo contigo que a reclamação é justa. O critério. Tá faltando é critério. Para alguns segue o jogo, com raio tudo. Joga no barro. Joga aí também no barro. O Brasil joga no barro. O Pelotas suspendeu. O Brasil não tinha mais condições aqui. O Bagé, o Guarani, o Bagé aqui, o Pedra Moura, também sustentável. Então, parece que a federação. Agora eu vou tentar te dar um outro lado para a gente. Não discordando de ti, concordando. É que a federação começou a perceber. Eu queria usar um termo chulo que eu não posso, que eu tô no ar. A cacaca que eles fizeram com esse campeonato turno único, quarto domingo, que empurraram os times para esse tipo de inferno agora de ter que adiar jogo. Não vai ter calendário para todo mundo, hein? Daqui a pouco vai faltar. E esse critério que tu tá cobrando é correto, é justo. O jogo foi prejudicado, apesar da tua vitória aí foi importante. Tu estavas num momento crítico, porque também tu vinhas de dois jogos ruins, com resultados ruins. O Pelotas, precisando fazer um resultado melhor, se atrapalhou, não só pelo campo, mas pelo bastidor e o campo. Quer dizer, então, vocês também foram jogados às feras, num campo ruim, pesado, chovendo, névoa.
0: É, mas o Pelotas vinha de dois resultados bons e um empate.
1: Isso.
0: Ele não estava sendo questionado. No momento que ele foi questionado agora com duas derrotas, o que que acontece? Ele não joga. É. Eu quero que ele jogue na lama.
1: Eu tenho como pegar as fotos do
0: Pelotas? É só isso que eu quero, tá entendendo? Eu quero a igualdade.
1: Claro. Mas aí eu acredito
0: assim, que critério... se tu me disser que não faz diferença...
1: Faz, eu concordo com você. Faz, é o ritmo.
0: Se tu me disser que não faz diferença, o treinador chegou hoje. Ele vai jogar hoje de noite.
1: Ah, o teu time não descansou. Ah, não,
0: então vamos fazer o seguinte, vamos botar esse jogo aqui lá pro final da rodada.
1: O teu time...
0: Não, como assim? Botar pro último jogo?
1: O teu time não descansou, o Brasil e Pelotas descansaram, concordo contigo. Bagé descansou, Guarani descansou, Glória descansou, o Brasil de Farroupilha descansou, vamos pro critério geral, concordo contigo. Tem time que tá descansando agora.
0: Eu quero descansar também.
1: Então.
0: Eu quero descansar também.
1: Só se...
0: E eu tô de 6 jogos jogando o quarto fora.
1: Exato.
0: Tenho mais a viagem.
1: Exato. Eu entendi o teu critério. Tu tá correto na cobrança.
0: Olha como eu tô com a razão de reclamar, porque a nossa viagem é vai a Pelotas e volta. Vai a São Leopoldo e volta. Não é vai e fica no meio do caminho pra jogar dois, três dias depois, no caso da tabela que eu escolhi, tu tá entendendo?
1: Entendi. Como é que foi esse então, tipo de calendário lá na hora da reunião do Conselho Técnico, Fabiano? Quando esse tipo não, de...
0: Nunca é feito às claras e nunca tem um critério estabelecido. A gente sabe como é feito.
1: Sim.
0: É que a gente recebe a tabela depois e aí acontecem as coincidências. Certos times têm privilégios, eles podem escolher. Eles têm esse acesso. É como agora, não adianta me dizer que não. Eu quero que tu prove, né, que a Boca do Lobo não tenha condição de jogar. O campo do Brasil, para mim, não tem problema nenhum. Ele estava completamente alagado, tinha que adiar o jogo.
1: É,
0: o nosso campo não tinha condições de jogo na véspera. A gente queria evitar que o Pelotas viajasse. A gente mandou... Ninguém aqui tá reclamando de que o jogo do Brasil tinha que ter acontecido.
1: Eu entendi o teu critério. Tu precisavas que o teu critério também fosse beneficiado.
0: Exatamente.
1: Por não jogar.
0: Ou o nosso jogador não corre risco.
1: Entendi.
0: Também tinha alerta vermelho. Tem, tudo isso tinha também.
1: Exato. Não, e a situação no estado ainda com raios naquela ocasião, vendaval, a coisa estava feia por aqui. A gente sabe, eu concordo contigo, não estou discordando. Botaram o Brasil
0: e agora, para mim,
1: risco.
0: tem um outro ponto que é muito, muito ruim. Quando que vão jogar? Não, então faz o seguinte, ó. Não joga a rodada, transfere toda essa rodada de quarta-feira.
1: Tá.
0: E quem é que tem que jogar? Brasil e Brasil de Farroupilha. Pronto.
1: Mas essa solução que eu estou vendo daqui a pouco, que a federação vai ter que fazer isso aí, mas aí o presidente vai ter que se mexer. Olha aqui, ó, rodada número X não vai sair na íntegra. Empurra ela, adia o calendário e esses jogos adiados formata uma rodada extra, adicional ali para cumprir os atrasos. Senão não vai dar nunca para fechar isso aí.
0: É, porque senão vai ficar chato, aí tu começa a ver que... E não adianta, não... Ah, mas não, o Fabiano tá inventando. Não, cara, o que que é feito? Por que que é feito uma tabela? É pra gente seguir a tabela, né?
1: Claro, é um alinhamento
0: então
1: dos jogos.
0: Então segue a tabela.
1: Que já é desequilibrada,
0: então segue a tabela.
1: Né? Que já é desequilibrada, né? Porque tem gente que joga 8...
0: Que pra mim já é desequilibrada. Que pra mim já não é uma coisa assim, ó... Ah, é conforme a classificação do ano passado. É conforme... Não é assim.
1: Não tem critério pra isso.
0: E aí tudo parece que é conveniente para alguns, para esse aqui ele tem essa vantagem aqui, aí eu reclamo um pouquinho, eu consigo que cancele adie o jogo. Não fica legal.
1: Eu até entendo o seguinte, os clubes eles pediram adiamento pela realidade dos clubes, perfeito? E aqui, além da dupla Brapel, tem o Bagé, que eu falei para ti, que era o mandante, também pediu adiamento, foi aceito. O que que acontece? O Gaúcho pediu e não foi aceito. Outros talvez tenham pedido. Bom, o critério para mim não é o clube. O problema não está em o clube pedir o adiamento. Está em a federação não conjugar e convergir com aquilo que é uma necessidade. Esse para mim é o problema. Está em Porto Alegre, ali na beira da orla. Ali é que está o problema. Os clubes pedirem por uma razão própria, técnica, é o justo. Realmente aqui não tinha a mínima condição de jogar, principalmente o Brasil. Está louco? Aqui a gente sabe como é que está a cidade aqui. Agora, a federação é que tem que dizer, olha, vai jogar e tal dia. Adiou para segunda-feira, mas segunda-feira continuou chovendo. Os caras não se deram conta que segunda-feira não tinha como jogar em Pelotas, porque baixou o céu 70 milímetros domingo aqui em Pelotas. Não tinha como jogar. E eles mantendo o jogo, não, adiou para segunda-feira. Não tem como. Aí cancelou, não tem mais agora como fazer. Mas o que eu quero te dizer sobre a tabela, o que nós estamos fazendo de volta aqui, só para fazer um hiato nesse momento que tu tá com o teu raciocínio importante, que eu quero te ouvir, que esse teu desabafo é necessário para que daqui a pouco a gente também não sofra isso aqui. É exatamente aquilo que a gente volta na origem. Onde é que está a origem? Nessa incapacidade da federação de fazer um campeonato decente, que bota a goela abaixo dos clubes à forma do presidente. Ele queria turno único. E os clubes foram todos coniventes em pedir para mudar a tabela de data, segundo semestre. Mas vão saber de meteorologia assim na casa da Conchinchina. Porque todo mundo sabia do El Niño, julho, agosto, são meses de chuva no inverno gaúcho, e os caras querendo meter um quarto e domingo nesse inferno. Agora? Ah, pois é, tem que rever. Agora? Bom, tu já falas aí há muito tempo, eu aqui berro todos os dias contra isso aí, mas parece que agora tem que doer no lombo, tem que abrir uma ferida nas costas para doer. Para esses caras que eu digo, vai dirigente, vai receber federação, para aprender isso aí,
0: fico louco. Exato, eu vou te dizer que tem um ponto que para mim, eu sei que parece que é a federação que é a culpada, mas não é.
1: Não, ela induziu esse campeonato aí que o Oxman queria, esse aí ele induziu, ele disse que queria essa forma e meteu uma pior para os caras votar na dele, ele queria isso
0: mas
1: aí.
0: Mas os diretores aceitam, Beto, sabe por quê?
1: Ah, mas são os coniventes, os avalistas.
0: Quarta e domingo, quarta e domingo, quarta e domingo, legalmente até, eu vou te dizer que não é, não é, não, não é possível. 60... Nós não tivemos nenhuma folga desde que começou, cara.
1: 66 horas, segundo a Federação dos Atletas Profissionais e a Justiça do Trabalho. 66 horas de intervalo entre um jogo e outro.
0: E nós não tivemos nenhum dia de folga. Isso aí não existe. Só que para quem paga, parece que quer que volte uma bola de ferro em cada um, né?
1: Exato. Chegamos lá, né? Chegamos lá, né?
0: Tu tá entendendo, cara? E é por isso que eu te digo que não tá legal. Porque assim, ó, todo mundo sabe que numa sequência de quarta e domingo, depois do sexto jogo, existe, é dado científico.
1: Não, eles estão preocupados já.
0: A possibilidade de lesão aumenta.
1: Eles estão, já tem clube aí falando, preocupação de lesão, mas eles foram lá votar no calendário turístico. Os dirigentes.
0: E aí alguns agora na quinta rodada vão poder descansar uma semana.
1: Ainda que...
0: Mas aí tem uma alegação, a chuva.
1: Ainda que...
0: Só que pros outros não teve alegação.
1: É, ainda que o pedido seja justo, como o teu é justo. O Gaúcho estava pedindo correto. O critério foi quem não concedeu. Que é ali, na Ipiranga, com a Orla. Ali que está o problema. O problema está ali. Os clubes vão para lá pedir e o presidente aceita. Certo. Ah, os clubes pediram. Tá, mas o presidente também, aí o Noveleto tem razão quando ele diz que esse rapaz aí, ele é muito mais do legislativo político da CBF, da federação, do que gestor executivo. Não, só um pouquinho. Não dá para fazer essa mudança agora. Para aí um pouquinho, se vão pegar mais chuva, mais barro, quarta, domingo, já esqueceram como é que é o gauchão? Quer dizer, faltou um pouquinho de posicionamento da própria federação, né? Lavou as mãos e disse assim, os clubes escolheram. E como é uma boa parte, para não dizer todos, dessa gente aí que está aí excursionando pelo estado, não conhece futebol, eles querem passear em turno único para poder região, vão a Gramado, vão a Passo Fundo tomar chimarrão, vêm a Pelotas comer doce, eles querem passear por conta dos clubes. Eles não olham que o treinador está se danando para escalar, que veio dois resultados ruins, podia perder o emprego na terceira rodada, entre aspas, no teu caso, que o Beto, esse, o William Campos perdeu o emprego, o Daniel Franco, apesar do problema do vestiário do Pelotas, perdeu o emprego. E eles não olham isso aí, porque eles não entendem de futebol. Se eles entendessem, eles pensavam na condição de jogo, no trabalho da comissão, no trabalho de um treinador, no ritmo do jogador, que é quarta e domingo. Isso aí é o extenuante. Jogar futebol na quarta e domingo, tu sabe que já é um desgaste. Com viagem. E esse barro dentro do corpo do cara, pisando em barro, tracionando a musculatura, estabilizando a articulação, tem que dar uma aula para eles lá, porque eles não entendem isso aí. Aí começa agora, jogador, o Brasil aqui teve que poupar uns dois ou três nos últimos jogos que eles já sentiram a primeira rodada. O Pelotas agora está administrando, mas também está preocupado, mas teve essa folga. Tem jogador aí de outros clubes que já também estão sentindo. Não sei como é que está o teu caso aí. Então é complicado esse tipo de campeonato, tia. E aí a gente volta, ô Fabiano, é importante te ouvir. A letra fria da pedra fundamental do problema. O modelo de competição é impossível de realizar. Quando era mais regionalizada a divisão de acesso, quando ela tinha o turno e o retorno, que te dava tempo de treinar, tempo de jogar, tempo de recuperar, até na tabela se tu não fosse bem no primeiro turno, e a gente viu isso até 2023. Inventaram a fórmula mágica do turno único. Estão sentindo o couro doer, e vai doer muito em alguns clubes aí, vai doer, vai ter dirigente chorando lágrimas de sangue, porque vai ficar fora, por causa desse negócio de turno, quarto e domingo, tu vai ver. Agora não dá pra perrar mais. Arrumar esse baile de cobra, dance.
0: Claro, mas é aí que eu te digo, né? Tu faz uma competição que tu, embora ela pareça longa, são 15 jogos. Mas tu olha o desespero, tu perdeu dois jogos, tu já tá treinando, trocando treinador. E aí tu não tem mais tempo de treinar, de reorganizar o time. Quer dizer que tu não pode errar, tu não pode falhar nunca.
1: É jogo no limite?
0: Porque quarta, é só no, nessa loucura. Por que a gente não faz pra melhorar o nível do nosso futebol, melhorar os campos, né? Tu vê ali, eu tava olhando o campo do União Frederiquense, campo do Brasil de Farroupilha, campo do Esportivo.
1: Uhum.
0: A chuva estava batendo, mas batendo, que nem bateu em outras regiões. E o campo estava um tapete, teve condições de jogo. Uhum. Deu condições de fazer um futebol legal. Só que se tu bater quarta e domingo em cima, eu te garanto que isso aí não vai acontecer.
1: Deixa eu te ajudar.
0: Porque o campo também precisa.
1: Deixa eu te ajudar uma coisa aqui.
0: Pra ti ter um nível melhor de jogo, ter um jogador descansar dois dias, três dias.
1: É,
0: pensar o adversário mais dois dias e jogar no final de semana. Por que que tem que ser tudo na loucura?
1: A origem do problema está aí. A fórmula e o período do ano. Para mim, aí começa a origem do problema. Né? Quem definiu isso aí, que é responsável. Eu não sei se tem... Jorginho, tem como botar mais um telefone no ar aí? Não, a gente pode colocar dois? Não consegue aí? Tá. Nesse momento, não. Não, até porque é o seguinte, Fabiano, na boa, até respeitosamente aqui, o doutor Tavares pede para dar um esclarecimento. O Pelotas não pediu adiamento, tá? E vou te dizer porque corrobora... com o que o Beto Almeida me disse na segunda-feira de tarde. Tô dando o nome aqui porque eu falei com o Beto. E tem um áudio aqui. Ah, não, é lá. O Beto Almeida me disse assim: Beto, eu até posso pegar aqui para te ajudar, porque o Beto Almeida me disse o seguinte: Beto, a federação, aqui, ó, foi na segunda. Só um pouquinho aqui, está o áudio aqui, ó. Notícias do jogo. Ah, olha aqui, ó. Na segunda-feira, 18 horas e 23 minutos, o Beto Almeida do Glória me mandou essa mensagem. Tem um barulho aí entrando no teu áudio aí que tá. Eu não consigo te ouvir.
0: Aqui?
1: É um ambiental aí que tá pegando aí.
0: Tá, deixa eu sair daqui então.
1: Tá. Não, é que fica ruim até pra te ouvir depois. Bom.
0: Eu tô ouvindo bem.
1: Tá, Beto Almeida na segunda-feira pra mim, 18 horas e 23 minutos. Notícias do jogo? Pergunta ele. Chegou para mim que está cancelado. E eu respondi para ele que não tinha nada aqui para nós trabalhávamos com o jogo quarta-feira. O Pelota, inclusive, depois eu conversei com pessoas ligadas ao bastidor aí, naquela transição do Alessandro que estava para vir, né? O pessoal me disse, não, o Alessandro já está indo aí, intermediário do Alessandro, já está indo aí porque já quarta-feira ele tem que comandar o time. Isso aí me chegou. Então, assim, o próprio Alessandro com o Pelota estavam sabendo que o jogo era quarta. E aí o Beto Almeida me disse que na federação, no final de segunda-feira, estavam dizendo que estava cancelado o jogo. E agora o doutor Tavares pediu gentilmente aqui só para posicionar aqui, depois eu posso ouvir o doutor Tavares aqui, não tem problema. É que não tem como colocar os dois aqui nesse momento.
0: Não,
1: porque o Pelotas não oficiou o pedido de cancelamento, viu?
0: Então, mais ainda me deixa intrigado.
1: Eu acho que aí nós vamos para tua teoria. Agora eu comecei tu tá a entender entendendo? Tua teoria.
0: Aí sim eu fiquei mais preocupado, Beto.
1: Não te atendendo.
0: Respeito muito a posição do Dr. Tavares, muito mesmo. Né? Eu acho legal ele ligar para aí e falar sobre o assunto. Se o Pelotas não solicitou, é pior ainda do que eu tava pensando.
1: Mas eu tenho outra versão para te dizer com relação a isso.
0: Para mim é pior ainda.
1: Não,
0: essa afirmação ela é pior ainda. Porque se o clube tivesse preocupado com o campo, com a integridade dos jogadores, eu ia entender como nós estávamos.
1: O Glória, segunda-feira, já estava contactando a federação. Eu conversava com o Beto Almeida da seguinte forma: pô, quando tu chegares aqui, eu vou te dar um abraço, vamos tomar um café, que faz anos que a gente não se vê. Beleza.
0: Mas tava chovendo assim, tanto em Vacaria?
1: Peraí, deixa eu te dar esse relato pra tu entender o bastidor de lá. Pode ter vindo de outra via. Pode ter vindo.
0: Claro.
1: O Glória tava pra estrear o Fael. Também chegando. Claro. O Fael precisava de tempo. E vejam bem, não tô dizendo que foi errado, é interesse do clube. O Glória já estava ligando para a federação segunda de tarde. E o Beto Almeida disse assim: Beto, amanhã eu vou te ouvir. Disse assim: Beto, eu devo estar no ônibus, se nós formos, né? Que eu não sei se vai sair o jogo e tal, mas aí a gente pode conversar, mas não tem certeza. Então, tu vê que o Glória, na segunda de tarde, já estava ligando para a federação para saber do jogo. Pode ter vindo por
0: então,
1: outra
0: Beto,
1: via.
0: Eu digo assim pra ti, tu me deixa mais preocupado ainda. Depois dessa abordagem do Dr. Tavares, tu me deixa mais preocupado ainda.
1: Não, e
0: o que o Glória em Vacaria pode saber do gramado de Pelotas?
1: Não, ele tava preocupado se ia ter jogo. ligando para a federação. É, a federação disse para ele que estava cancelado. Segunda-feira.
0: A gente sabe qual era o interesse do Glória. Não tinha nada a ver com o jogo.
1: Não.
0: Por causa da chuva, nada a ver.
1: É, campanha, treinador chegando.
0: E é isso que me preocupa, cara. É isso que me preocupa. Não pode ser assim, meu amigo. Por bem de todos, por bem do futebol gaúcho. A gente não pode aceitar esse tipo de coisa e ficar quietinho. Entendeu? Se a gente quer que melhore as coisas, se a gente quer honestidade, pode me falar. Eu não tenho problema nenhum de admitir aqui, pedir desculpas pro Dr. Tavares, se o Pelotas não. Eu não tenho problema nenhum.
1: Sim, sim, eu sei, te dá bem com ele.
0: Entendeu? O que eu me preocupo é em ouvir que foi um pedido do Glória.
1: Eu não sei
0: é
1: se
0: pior pediram. Ainda do que eu
1: não,
0: tô.
1: Eu não sei se pediram, mas que o Glória já estava ligando para a federação segunda de tarde, tá aqui. Isso eu tenho aqui, o Beto Almeida me disse. Ligou para a federação e na federação disseram que estava cancelado. Eu digo, Beto, aqui não tem isso aqui. Como é que saiu isso aí? De onde saiu isso aí? O Pelotas não pediu cancelamento?
0: É muito preocupante, né, cara? É muito preocupante.
1: Nós estamos tentando juntar o creco com o creco. Como é que é? Claro, creco com creco. Claro. Como é que é? Para tentar fazer o raciocínio lógico. Se a federação manifestava segunda-feira, mensagem do próprio Beto para mim, que o jogo estaria cancelado já segunda-feira de tarde, e o Pelotas ainda estava assim, aguardando a mudança. O Pelotas, na segunda-feira de tarde, sabe o que o Pelotas estava fazendo? Reunindo com o Daniel Franco para demitir e procurar o treinador, que depois foi anunciado que era o Alessandro.
0: Então, quando sai a nota, quando sai o adiamento do jogo, qual é o motivo?
1: Foi o campo, está aqui no jornal Hora do Sul, a partida disputada quarta-feira.
0: Se o proprietário do campo está dizendo, que não solicitou.
1: Sim, está aqui, doutor Tavares, eu acredito que ele disse. Tá,
0: pois é,
1: tá
0: então, então tem alguma coisa que não liga, né? Tem alguma ponta que não chega, não...
1: É, as coisas do bastidor, tu sabe que tem jogo jogado fora do campo nesse futebol em geral, né? A gente sabe que tem, né? Por isso que às vezes a gente vai aqui e diz pro pessoal do torcedor, cara, nem é tudo que vem na frente de uma página, de uma nota, é a real, aquilo é release. A estrutura atrás, às vezes tem jogo jogado fora do campo. Não quer dizer resultado, quer dizer assim, ó, adia um jogo, transfere, alguém pede... Uma influência política, política não partidária, política de força de clube, os grandes, dupla Grenal, quando a gente sabe que tem um privilégio. Isso aí é a força dos clubes, né, tia? É o movimento, é o jogo, alguém se antecipa, né? Alguém se antecipa. Agora, independentemente disso, tu tens hoje... Não, deixa eu ver, quando é que tu joga hoje, né? Tu joga hoje?
0: Hoje, jogamos hoje.
1: Tu tá aí?
0: Estamos aqui em São Leopoldo.
1: São Leopoldo. Tá bom aí? Como é que tá o clima aí?
0: Tá começando um chuvisqueirinho aí.
1: Tá, mas não tem.
0: Não vai adiar, né?
1: Não tem shark aí,
0: não.
1: Hein?
0: Não. Vai ter jogo.
1: Vai ter jogo, né? 7 horas da noite.
0: É, o nosso tem que jogar, né? O nosso tem que jogar. Isso aí, o gaúcho tem que jogar.
1: Mas assim, na tua visão, deixa eu te perguntar, por que que tu entende que o gaúcho, ou pode ser o gaúcho, os outros, não estão tendo algum benefício de adiamento? Qual é a tua visão disso?
0: Não, eu para mim, não é nem questão contra o gaúcho, e sim favorecimento de alguns.
1: Entendi.
0: Não é o gaúcho, o critério que foi nos dito, eu até entendo, é o que diz o regulamento, é o que diz normalmente, é isso. Né? É o árbitro que diz na hora.
1: É o que eu sempre aprendi.
0: E aí, quando chegou na hora do jogo, eu disse assim, ó, ele vai dar condição, já vi bem pior. Entendeu? E aí, é claro, tu joga, daí termina o campo, fica um lodo, o jogo foi prejudicado, nós ganhamos, fiquei muito feliz, né? Mas poderia ter perdido, essas horas aqui eu ia estar trabalhando contigo aí, fazendo um free, né?
1: Tá certo.
0: Pois e é. Tu sabe que é assim. Mas assim, enquanto a gente tá falando das coisas positivas
1: do campeonato,
0: da competição,
1: né?
0: Que eu acho assim... o nível dos times, cara, nível bom. Eu tenho visto aí os jogos, aí quando a gente tem um tempinho pra olhar, jogos bons, nível bom de jogador. Pra mim, a divisão de acesso é do mesmo nível da Série D. Mesmo nível. Tanto é que os times aí, tem time aí que pegou meio time de um, meio time do outro. Mesmo nível. Então nós temos tudo pra fazer uma baita competição, fazer um negócio legal. E aí a gente tá onde tá, tá explicado. Tá explicado.
1: Até vou te fazer uma pergunta que é muito mais retórica do que necessariamente uma pergunta objetiva, porque o nível da competição, eu sou sincero, Fabiano, eu não consegui ainda analisar o nível da competição, porque a desigualdade pelo critério de campo, qualidade de jogo, por exemplo, o Brasil, eu não consegui ainda emitir uma opinião sobre o Brasil aqui, nem o Pelotas. Pelotas eu vi domingo, um horror, mas é que estavam brigados já com o treinador, não queria mais treinador, tu sabe que boleiro quando não quer treineiro, tchau. Mas o Brasil, que o Júlio César chegou numa sexta-feira e comandou o Brasil nessa correria de quarto domingo, aquela chuvarada, aquele polo aquático de Venâncio, não deu para ver um padrão de jogo do Brasil ainda, por exemplo. Então, eu não consigo saber o nível da competição. O Tu, aí o Gaúcho, jogou num trabalho tático de imposição, explorasse muito bem o lado esquerdo ali, criasse ali, ganhasse o jogo praticamente ali, depois a bola parada e o Pelotas não conseguiu mais se arrumar. Então, estratégia. Mas não foi um jogo fluido pelo gramado, pelo espaço. Veranópolis, arrumadinho contra o Pelotas. Nada de super time, mas arrumadinho, compacto, ajustado, sabia o que fazer com a bola. O Pelotas estava com um time totalmente... ninguém conversava mais com ninguém. Né? Perdeu o jogo, não dava nem para analisar o desempenho tático do Pelotas. Viu um pouquinho mais ajustado o Veranópolis. Gramado pesado, barro, apesar do sol. Então, tá havendo, na minha opinião, eu vi um pouco do Aimoré e Glória. O Aimoré criou 5 ou 6 oportunidades e o Glória tomou um gol depois no outro detalhe. Então não deu para ver muito jogo com esses gramados assim, ó, de jogo jogado, de plano tático bem executado, de uma organização de triangulação, de transição, porque o gramado, a bola para no barro, o cara dá um balão, escorrega, tá complicado de analisar o nível técnico.
0: Sim.
1: Da competição,
0: mas aí,
1: concorda?
0: Mas é que assim, eu concordo, mas é que tu tá muito exigente, né, Beto? Eu quero sentar contigo e olhar na Série A do Brasil times que tem folha de 20 milhões, 20 milhões, 40 jogos no ano e não faz na triangulação, que eu vejo times aqui do acesso fazer com 40 dias de treino e 2 jogos. O problema é que o nível, a gente joga 3 jogos, se a gente perder, a gente é demitido.
1: Né? É, porque isso também faz
0: então,
1: mudar,
0: também não
1: né?
0: tem, então também não tem também sequência. Um time vai se formado ao longo da competição, erros e acertos, 10 jogos. Depois de 10, 15 jogos, tu vai ver, oh, essa peça aqui não casou com essa aqui vai pra cá, essa aqui bota pra lá. Mas tu não tem mais isso. Essa aqui nós erramos, vamos trazer outra. Não, essa aqui tá num mau momento, vamos... E assim tu vai arrumando o teu time. Oh. Mas a gente não tem mais tempo pra isso. Não tem mais.
1: E aí tu bota a chuva e quarta domingo, barro, como é que tu vai jogar? Não tem. É superação total. Concordo? Não, tu sabe a minha ideia, a gente concorda muito, eu e tu, a gente converge praticamente 100% em muitas coisas que a gente questiona do modelo do futebol e da forma como está sendo conduzido, plenamente, não tem problema. A realidade desse ano é que está assim, complicada de a gente ver um jogo mais jogado, né? Mais disputado. Né? Então. O teu jogo hoje é às 7 horas da noite no Cristo Rei, Aimoré e Gaúcho. Evidentemente que a gente vai acompanhar, porque tem o Brasil às 7 também. Hoje já tem aquele site ali, ficou bonitinho aquele site de onde acesso, pode ver vários jogos ali, pode, né, vários canais ali e tal. Pode, aliás, o canal da Federação, tu pode olhar vários jogos, bota num telão, bota na outra, dá pra ver. Vamos te acompanhar aí também, tá? E evidentemente,
0: show de bola.
1: Te desejando aí sucesso pelo trabalho, mais uma vez, que tu merece, eu sei o teu trabalho, eu sei a organização.
0: E domingo já vamos jogar de novo, viu? Pode ter certeza que vai ter jogo,
1: não,
0: lá em Passo Fundo.
1: Não vai ter folga?
0: Não vai ter folga.
1: Tu vai jogar contra o União Frederiquense, né?
0: Contra o União. A previsão é de chuva a partir de hoje até domingo, mas lá tem drenagem.
1: Mas já fala com o teu presidente, já manda o ofício antes da chuva para Passo Fundo. Manda para ele. Vamos ver se eles
0: não, mas é que vai chover em Passo Fundo, mas ali no estádio não parece que não chove. Parece que é assim que é o justificativo.
1: Tá certo. Bom, o teu reclame foi bem registrado, fosse bem ouvido aqui, evidente. Tu tens razão no critério, a gente não discorda, eu entendo. Se é para um, tem que ser para todos. Se tem chuva num lugar, tem chuva em todo lugar.
0: Duas horas.
1: Plenamente, tá? Mas sucesso aí,
0: bom
1: trabalho pra ti.
0: Valeu.
1: A gente vai se falando aí, tá?
0: Um abração, cara, tudo de bom.
1: Obrigado, Fabiano.
0: Valeu, obrigado.
1: Abraço, ó. Meio dia 12, passou um pouquinho. Não, mas aí, o Fabiano tá correto na bronca. E a bronca dele não é com o Brasil nem com o Pelotas. Ele tá bronqueado é com o critério que o Gaúcho pediu pra adiar o jogo e a federação não acatou. A bronca dele não é com o Brasil nem com o Pelotas, Fabiano, não. Ele não. A bronca dele é por que que... Aliás, agora já entrou o Glória no baile, né? E eu disse aqui, isso aqui é fato, eu não tenho nada contra o Beto Almeida, só estou dizendo para ele que o Beto Almeida me disse, segunda-feira, eu estou conversando com todo mundo em bastidor há horas. Os caras dizem assim para mim, te deram uma fonte. Não, não me deram fonte, rapaz, eu ligo para todo mundo, eu passo o dia falando com dirigente, treinador aqui quase todo dia, bastidor de futebol. E o Beto Almeida na segunda-feira, de tardezinha, disse assim, Beto, a federação me disse que está cancelado. Como assim? O Glória já sabia, o Pelotas não. Entendeu? Mas tá certo. É isso aí. Por isso que vocês. Vou completar o bloco para nós ir pro intervalo. Por isso, para completar aqui. Que o ouvinte me vê botar o pau na mesa, subir a régua e bater o cacete aqui pelo seguinte: eu não aceito certas decisões que essa Federação Gaúcha e com conivência de alguns clubes fazem com o futebol do interior. Aí os clubes dizem que a federação induz, a federação bota no lado dos clubes. Ah, os clubes chegam aqui, eles é democrático, a federação é feita dos clubes. Só que eu sei de algumas pautas de reunião que inclusive a sub-23 da terceira divisão teria sido induzido o seguinte. Da terceira divisão? É, vou dar um bastidor rapidinho. Pô, não dá para botar três da fichas acima de 23? Dá, pode botar, mas vocês pagam as taxas. Se botar sub-23, a federação subsidia, senão eles pagam as taxas. Na minha opinião, isso antigamente era chamado de condicionamento. Intervalo e já voltamos.
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Pai nosso que estais no céu, santificado seja o vosso nome. Venha a nós o vosso reino. Seja feita a vossa vontade, assim na terra como no céu. O pão nosso de cada dia nos dai hoje. Perdoai as nossas ofensas, assim como nós perdoamos a quem nos tem ofendido. E não nos deixeis cair em tentação, mas livrai-nos do mal. Amém.

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6: É, tá legal, meio dia 21, no corridão. Vamos lá, legal, porque é o seguinte, né? Hoje tem o Jogo do Brasil, que a gente tem que falar aqui, evidentemente, né? Vamos falar agora. Mas a pauta do Fabiano estava agendada, era um pouco mais cedo, aí a gente estendeu aqui, mas tudo bem. O importante é o debate, o importante é trazer ideias, porque a gente tem que entender o processo. E eu não sou louco quando eu critico esse modelo do futebol gaúcho. Eu não tô louco. Ah, eu tô há horas. E agora, podemos tirar o fundo aí, Jorginho, só para completar. O que o Fabiano disse aqui, eu tô escutando nas entrevistas agora, pelos clubes, né? A preocupação, em setores da imprensa também, que eu escuto aí fora, a preocupação com o risco de lesão. Olha, eu até entendo que quem trabalha no jornalismo esportivo, quem trabalha lá na burocracia da federação, alguns dirigentes de clube não entendam de biologia ou fisiologia. Eu entendo. Mas pergunta para quem sabe. E é aí que o Rogério Zimmermann tem razão. O Fabiano defende uma ideia, uma proposta semelhante, que é a nossa aqui também. Por que que um conselho técnico de futebol não são convidados preparadores físicos, fisiologistas e técnicos de futebol? Vão só burocrata para lá para dentro e aqueles que não sabem nada de futebol, que é alguns dirigentes de futebol do interior. Se soubessem que vão gastar um dinheiro... Se soubessem o que custa um jogador parado no DM, aquele cara que recebe estrutura, alimentação, contrato, um jogador que tu contrata para fazer a diferença... E tu tem que encostar no estaleiro, sei lá, às vezes uma semana é pouco. E quando estoura? E Quando é a grau 2, uma lesão de ruptura, uma lesão de articulação, já era. Ah, mas o risco existe. Mas é menor quando tu não coloca um jogador em cima do barro, da água, do raio, da chuva, do vento, a jogar futebol. Eu não acredito que vão mudar. Que a alienação em setores do futebol gaúcho hoje é campeia. Alienação e acomodação. Ah, vai assim mesmo. Nas coxas, como eu digo aqui. Agora, o dia que tomarem um prejuízo sério, talvez aprendam. Pode ser que a minha esperança é essa, que eles agora estão sentindo a pua desse ano. Todos eles da federação não estão. Porque o negócio deles é burocracia, ar-condicionado, salinha de pantufa e leitinho morno. Federação Gaúcha é isso aí. Não estão nem aí para o interior. Agora, o interior, eu me admiro de certos dirigentes do interior aceitarem isso aí. Mas estão sentindo agora o perigo. Já começaram. Quinta rodada e já estão vendo que quarta é domingo, lesão. Agora vocês estão sabendo disso? Por que que não perguntaram para os fisiologistas, preparadores físicos? Quem conhece o métier? Por que que não perguntaram antes? Por que que não pensaram nisso? Né, vai no assodamento. Eu quero ir a Passo Fundo tomar chimarrão. Vou a Vacaria comer maçã. Vou a Pelotas comer doce. Né? Vou fazer excursão. Comer capelete na serra. Excursão. É, velho, cada vez que passa o tempo, meus queridos amigos, com todo respeito e agradecimento ao carinho da audiência de vocês, que eu sei que é importante, eu não tô louco. Meio-dia e 25, vamos fazer o nosso futebol local primeiro e depois o giro. Vem aí, futebol local.

0: Ao meio-dia, 25, a hora certa, Cidadela Buffet. Tem jogo hoje, tem jogo na Serra. 19h, o Esportivo recebe o Brasil e o primeiro boletim que chega com o Fernando Moraes é do lado Chavante.
1: E o Grêmio Esportivo Brasil entra em campo logo mais, a partir das 19h, na Montanha dos Vinhedos. O Chavante encara o Esportivo pela sexta rodada da divisão de acesso. O técnico Júlio César Nunes ganhou tempo para montar a equipe e também descansar alguns jogadores para esse confronto, porque o Brasil não atuou no final de semana. O duelo contra o Brasil de Farroupilha foi adiado em decorrência das questões climáticas, questões de chuva que atingem a região sul aqui do nosso estado. E por isso tem aí uma possibilidade de manter essa base que vem atuando nos últimos jogos. O Brasil que tem novidades no seu grupo de jogadores. O atacante Silvano está regularizado, ele que está de volta ao Chavante, passou por outras equipes anteriormente, após deixar o Brasil depois da disputa da Copa FGF de 2025, e agora está de volta para reforçar o setor ofensivo. Está regularizado, então, ao menos na questão legal, tem condições de atuar, né? Já na questão física e tática, aí vai depender do entendimento da comissão técnica Chavante. Outro nome que foi anunciado nesta terça-feira, mas aí, claro, não entrou no bid, se entrar nesta quarta-feira aí, pode até ter condições de entrar em campo, mas trata-se de Sony Anderson, lateral esquerdo de 22 anos, o jogador estava por empréstimo na equipe do Cianorte, vindo do Monte Azul de São Paulo, passou pelo futebol então paranaense, paulista, também acumula passagens no futebol catarinense, é o mais novo jogador do Grêmio Esportivo Brasil. A chegada dele, inclusive, né, por ser um lateral esquerdo, pode indicar que o Otávio tem uma lesão mais grave do que se imagina, e a tendência então é o atleta levar mais tempo para se recuperar, e por isso, né, tendo em vista esse calendário caótico, o Brasil trouxe uma reposição para o Matheus Streit. E o Brasil para esta noite de quarta-feira contra o Esportivo deve ter a seguinte formação: Davi no gol, a defesa com Gedeilson, Lula, Rafael Dumas e Matheus Streit, o meio de campo composto por Anderson Recife, que está de volta, a dúvida ali fica entre o Venício e o Thiago Henrique, juntamente do Garré. Mais à frente, existem também duas opções: Masson ou Silas. Masson para dar mais ofensividade e o Silas para deixar o meio campo mais sólido no quesito de marcação. Na frente, Andrei e Gabriel Morbeck. Esse é um provável Brasil para enfrentar o Esportivo de Bento Gonçalves, jogo que você acompanha, claro, com transmissão da Rádio Universidade. Com informações do Chavante para a RU, falou o repórter Fernando Moraes.
0: Obrigado, Fernando. Volta logo mais na programação esportiva da RU, mas daqui a pouco ele volta com o boletim do Pelotas. No bid desse momento, Silvano está no bid, Silvano Miranda, atacante, contratado pelo Brasil, contrato definitivo. E rescisão de contrato de Thiago José Santos, Tiaguinho. Será que é o Thiago Baiano? Não sei se acho que é o Thiago. Thiago Baiano, acho que é ele. A rescisão. Não temos ainda nenhuma, hoje, na data de hoje, nenhuma inscrição no bid desse rapaz. Que eu acredito, agora é opinião, que o Brasil não vai apressar o Sony Anderson para agora. Vou explicar por quê para vocês. Pesquisei o Sony Anderson. Ele não joga desde junho, no Cianorte. Junho, julho, agosto, quase 2 meses. Um rapaz que é 22 anos, é jovem, deve estar mantendo a forma, também não vai demorar muito. Mas é um campo pesado em uma situação qualquer. O rapaz era reserva não utilizado, diz ali no site, para quem já leu o site Esportes. E ali diz assim, reserva NU. O que, que é? Não utilizado. Ou seja, ele nem entrava nos jogos do Cianorte. Era reserva, reserva. Banco. E só jogou 45 minutos do último jogo do Cianorte, que foi em junho. Então está sem ritmo de jogo. Provavelmente não precisa apressar, porque se o cara não está condicionado, vai botar o cara agora. Isso é uma leitura minha, tá? Mas é uma questão natural do jogador que está chegando. Ainda sobre o Brasil, o Hélio Vieira concedeu uma fala aqui na RU, e uma delas foi sobre a contratação do Silvano.
2: Bem, com relação ao Silvano, né? O Silvano, o jogador que esteve conosco ano passado, né? Teve uma ótima passagem, foi um jogador importante, um jogador que tem o apreço por parte do torcedor. Todos nós que trabalhamos com ele, né, temos a melhor impressão em relação àquilo que ele entregou atuando pelo Brasil ano passado. Já houve, né, um pouco antes, o interesse interesse, conversação, não houve acerto. Agora, até porque já existia uma disponibilidade do Silvano, que havia estava defendendo a Tombense, e que os compromissos oficiais da Tombense desse ano acabaram, o Silvano estava disponível e acabamos trazendo o Silvano novamente. Quanto a grupo de atletas, nós temos um grupo que acredito eu seja suficiente, não é um mega grupo, mas que numericamente e qualitativamente ele tem condição de suportar bem as exigências do campeonato e que eventualmente possa se fazer alguma reposição, alguma troca, mas sair a caça, buscar jogadores no mercado, como se estivéssemos muito carentes em determinada posição, acredito que não.
0: Tá aí o Hélio Vieira, então, nessa primeira participação sobre o Silvano. O Brasil que, nesse momento, em relação à formação de grupo, 11 reforços desde junho. O Brasil soma um time inteiro de contratações. Ou seja, aquilo que estava montado na Série D, que eu disse para vocês que não me convencia, que era um time de Série D para ser campeão de Copinha, e nem foi campeão de Copinha. Nem passou da primeira fase, ficou fora. Realmente não estava dando retorno. Então o problema não era o Gilson. O problema não era o Gilson. Ainda que ele tenha participado das contratações, tenha avalizado contratações, mas não era só o Gilson o problema, era o contexto. Tanto que o Brasil já tem 11, já dispensou mais um caminhão aí. Então é essa confusão, né? Como faz falta um vice-futebol num clube vice? As primeiras do... Ah, o Brasil logo mais então joga com... Eu já ia chamar. Aqui não adianta, as coisas gritam, soltam os olhos. A gente demora um pouquinho para mostrar que estava mostrando antes, né? Quarta-feira, 7 da noite, Montanha dos Vinhedos em Bento Gonçalves, Esportivo e Brasil. Daqui a pouco a gente tenta resgatar mais um pouco aí também do material do Brasil sobre esse jogo de logo mais. O Brasil que tem esse jogo atrasado agora, ficou adiado, do Brasil de Farroupilha, em data ainda não definida, né? Para também, hoje, importante seria a vitória para fazer 9 pontos. O Brasil iria a terceiro colocado, ou quarto colocado, dependendo dos critérios ali, encostaria no Esportivo, que é o dono da casa hoje.

0: bomba aqui na chamado nas doquinhas, né? Temos uma bomba ali que capta água de drenagem também, né? É no quadrado, exatamente, né? E temos também a nossa bomba lá no Laranjal, no Val Verde, né? Então esse é o nosso conjunto, né, de bombeamento da cidade, né? Então um sistema que exige pessoal 24 horas, né, atenção máxima, manutenção do equipamento para responder nesse momento, né, que nós fomos, acho que, né, tivemos, né, êxito, né? Como digo, né, com isso eu não estou dizendo que não tivemos problema de alagamento de e que não tenhamos problemas, tem muitos problemas, né, de drenagem, logicamente, né, mas em termos de resposta, eu me sinto assim bastante satisfeito, né? Que
1: independente do lixo, né, dessa macro drenagem, a gente tem falado essa semana sobre essa questão, ontem falamos também, tem o lixo, tá? Isso é retirado, mas também tem o assoreamento e a vegetação que cresce, né?
0: Sim, isso é um trabalho permanente nosso, né? Um trabalho constante, né, de limpeza, né? Só esse ano nós já limpamos em torno de 26 quilômetros de canais, né? De retirada de vegetação, de lodo e muitas vezes aí pneus, outras coisas são jogados dentro também desses canais.
2: Isso é direto, né, com empresa terceirizada?
0: Sim, sim, grande parte, né? Temos também máquina própria, sim, escavadeira também própria, mas aí é aquele, né? São máquinas de empresa terceirizada, sim, né?
3: Outro dia eu fui ao Banco do Brasil e todo mundo estava elogiando o recalçamento que foi feito ali.
0: Na Lobo da Costa ali?
3: É, na Lobo da Costa. E todo mundo elogiando que a maravilha que ficou, porque estava intrapegável. E foi feito pela prefeitura, todo mundo elogiando. E aí um senhor ali disse assim, mas aí vem o Sanep para consertar um cano, tira e depois não recoloca as pedras direito. E fez outra pergunta. Eu sei porque quando eu fui secretário, claro, foi uma luta isso. Essas obras são combinadas entre as secretarias para evitar que ocorra isso? Por exemplo, falasse aí no lixo, acho que respondendo ao Paulinho, a outra secretaria envolvida. É combinado ou cada um age por si? Não, eu vou abrir um buraco aqui e depois... Esse é o questionamento. Eu, particularmente, cumprimento pelo recalçamento, eu sei que não é de vocês, sim, mas a administração é una. Né? E tem o problema dos cabos telefônicos, que também vem e rebentam. Então, não há uma união, assim... O Sanep vai abrir, comunica telefônica, e todos aproveitam o mesmo buraco, não? Cada um quer ter o seu buraco.
0: Bom, respondendo, né? Duas situações, né? Quando são obras novas, né, assim se combina, né? Exemplo, ali no Jardim Europa, né? Ali na São Francisco de Paula, não me lembro agora o nome da rua, mas que é... Matheus está aqui para talvez me ajude ali, mas acho que é a Rua Itália, se eu não me engano, né? Pavimentação, né? O Sanep entrou antes, fez toda a rede de esgoto ali, tudo, né? Depois veio, né, o asfalto, né? É uma coisa. Agora, outra é quando rebenta um cano, né? Uma adutora, né? Aí não tem o que fazer, aí tem que ir lá e abrir, né? E o que acontece, né?
3: Tem que fechar, né?
0: Exatamente, né? O que acontece, né? A equipe que vai a fazer o conserto, né, simplesmente abre, né? Abre e depois vem outra equipe para fechar, né? Então, causa uma certa, né, dificuldade de compreensão de quem está olhando, né? Bom, mas fizeram o serviço e não acabaram, deixaram esse negócio aqui aberto, as pedras amontoadas ali, né? No caso, se tem paralelepípedo, né, vai ter um monte de pedra ali, bom, né? É que é assim, né? A equipe que faz o conserto não repavimenta, né? E é uma outra equipe que vem, né? Aí é um cronograma de tem que ter asfalto quando ela, né? Tem que ter asfalto disponível.
2: Quem abre, tá, não fecha, então?
0: É, quem

0: Então, é assim que funciona, né? Então, que causa essa incompreensão, né? Por que que já
1: Não
0: não,
1: combinam.
0: né? É.
1: Quando eu fui secretário, a gente tentou
0: Eu pensei que fosse a mesma
1: telefônica,
0: coisa.
1: etc.
0: Não,
1: Todos.
0: telefônica nem falar, porque aí
1: Não
0: hoje eu tô
1: custa
0: não.
1: haver uma integração.
0: Mas
1: Né?
0: a época,
1: Inclusive.
0: eu acho que na época era mais fácil, né? Tá hoje para falar com
1: Ah,
0: alguém na
1: hoje tem
0: telefônica.
1: internet. O Sanep, inclusive, há alguns anos teve um problema da história do abre e não fecha. Rompeu uma adutora de madrugada. E o Sanep teve que ir lá. E foi. Conseguiram
0: Estancar.
1: barrar a coisa, mas deixaram aberto. E uma criança caiu ali e morreu afogada.
0: Poxa.
1: Deve lembrar disso.
0: Não.
1: E o Sanep foi processado. E
0: Sim.
1: os funcionários também. Porque aí veio a história, mas não era nossa obrigação fechar. Quem quer ver. E fica aí nesse. Vai, não vai, né?
0: Sim.
2: Muito bem. Alguma questão, Hernani? Pestal.
3: Acho que a gente tem falado sobre essas questões durante toda a semana, em função da chuva, que vai até amanhã, né? E não só em relação à macro-drenagem, como foi falado aqui, né? Mas nós também temos o abastecimento de água por parte do Sanep, temos também o recolhimento de lixo, né? Uma autarquia que faz um triplo serviço, né,
0: É
3: Elemar,
0: quatro.
3: né?
0: Nós trabalhamos
3: Quatro,
0: quatro
3: né?
0: eixos: água,
3: Água,
0: esgoto,
3: esgoto,
0: lixo e
3: lixo
0: drenar,
3: e
0: macro-drenagem,
3: macro-drenagem, né?
0: isso.
3: Então, nós focamos essa semana em função das chuvas, né? Foram, como
0: Bastante.
3: disse, mais de 150 milímetros, e há que ter, como dizia o Jacques ontem, que também foi presidente do Sanep,
0: Claro.
3: nós temos uma cidade plana, né? E
0: Exato.
3: isso dificulta muito o trabalho também, porque nós temos uma planície que se estende por todo esse sul desse pampa, né? Mas o que chama a atenção é o seguinte: independente de questões de partidos políticos no poder em Pelotas, que eu digo, sendo prefeito A ou prefeito B, ou partido A ou partido B, esses problemas são problemas que tocam na estrutura da cidade. Independente, isso já foi relatado, eu me lembro, pelo próprio Jacques aqui, que foi presidente da autarquia, eu me lembro do Aires Apolinário, quando foi presidente lá no Boa Lavoura, participava do programa em épocas de chuva, dizia a mesma coisa. Então, são problemas crônicos que a cidade enfrenta. E eu fico no programa de hoje com essa informação liberada pela Secretaria hoje de Comunicação de manhã: 75 toneladas de lixo, através da Secretaria de Serviços Urbanos. Isso é uma coisa que realmente toca na cidade. Porque o trabalho que está sendo feito, ele é um trabalho que é contínuo, ele é sistemático, ele é necessário, entra ano, sai ano, nós teremos chuva, o ano que vem teremos chuva.
4: Enquanto não
3: O
4: houver
3: problema é que nós não
4: conscientização.
3: temos uma conscientização em relação para colaborar diretamente
4: Justamente.
3: com a diminuição desse trabalho. A gente gasta, como diz o gaúcho, pólvora em chimango. Nós estamos 75 toneladas, é absurdo esse número. Né, em relação a que a própria população faz com ela própria, entendeu? Então, isso chama muita atenção. Reeducar.
1: Ontem a
3: Se fala
1: prefeitura
3: muito em
1: abriu.
3: reeducação para a utilização do uso da água, uma série de coisas.
1: Abriu licitação para essa obra de contenção no Laranjal.
0: Sim.
1: O Sanep tem alguma coisa a ver com isso ou
0: Toda,
1: não?
0: toda, né? São projetos desenvolvidos dentro do Sanep. A licitação vai ocorrer pela prefeitura, né? São recursos repassados do governo do estado, lá oriundos que o governo federal abriu mão de parcelas de pagamento da dívida para a União durante 2 anos, se não me engano, né? E esses recursos compõem o FUNRIGS, que é o fundo, né? E o Sanep que desenvolveu esses projetos, a concepção deles, né? Então, a partir da enchente de 24, a equipe técnica do Sanep se debruçou sobre na busca de soluções, né? Então, agora foram para o Laranjal. Nós temos, além de estudos hidrodinâmicos, né, que estão também previsto, já tem, vão ser feitos pela Universidade Federal, o estudo hidrodinâmico, o geotécnico, né, que analisa a estrutura de solo, a capacidade de resistir um dique, enfim, né, tem um conjunto de estudos também aí que são necessários, que foram até exigidos pela própria equipe técnica do FONRIS, né? Mas para o Laranjal estão previstos três projetos, né? Um que ainda não foi lançado, mas está em fase final, que é o novo dique do Valverde, né? Que vai sair lá da beira da lagoa, da estrada que vai lá para o Pontal, né? E que vai vir até aqui em cima, quando dobra a Rio Grande do Sul ali, naquela curva, né? Até ali. Então vai ser um dique, né, na cota 4, que vai proteger esse lado do Laranjal, do lado do Valverde, né? Até ali, até o Trapiche ali, próximo ao Trapiche, exatamente, né? E esse dique, ele tem uma concepção também, né, que uma parte foi desenvolvida pela equipe do SANEP e a outra parte pela CIURB, lá com o secretário Otávio, né? Então ele vai possibilitar que vai ter ciclovia, né, e vai ter lugares tipo mirantes, né, que a população vai poder caminhar, logicamente, fazer caminhadas em cima do dique, andar de bicicleta, e ter lugares que poderão sentar e apreciar, que é uma área também de banhado, de aves e animais silvestres, que é possível observar, né? E o outro projeto é da drenagem do Laranjal, né? Que hoje nós temos um sistema de drenagem, quem conhece ali é Espírito Santo, né? Que capta água do Laranjal, né? Essa água, ela aí é canalizada pela Rua 27 ali, né, chegando até uma casa de bombas ali no Valverde, né, dali ela é jogada para um canal que vai para o São Gonçalo, né. Então, esses canais serão aprofundados, né, que hoje uma parte da água do Laranjal vai para a lagoa, na frente do shopping, na frente ali do, na Rua São José do Norte, ali na frente do restaurante Santo Antônio. São duas saídas de água, né, que temos ali, né? Essas águas todas serão captadas ali na Avenida Espírito Santo e serão levadas até a casa de bomba, né? Para isso vai se ter um conjunto ali de bombas cinco vezes a capacidade que tem atual, né? Também na Rua Piratini será também, né, feita uma grande canalização também para captar água, para levar tudo, né? Então, um sistema de retirada de água do Laranjal. Quer dizer, por um lado nós protegemos e do outro lado nós teremos um sistema de esgotamento pluvial do Laranjal, né? Que deverá mudar em muito as condições. A resolver todos os problemas, não sei, mas que com certeza vai resolver muito. Né?
1: Qual é a previsão?
0: Como?
1: A previsão.
0: A previsão, né?
1: Esse verão ainda vai ser...
0: Não, esse verão não, porque esses projetos...
4: A limpa de licitação não foi feita ainda.
0: Duas licitações da Casa de Bombas Laranjal e dos canais e galerias já estão lançados no portal da Prefeitura. Ontem. Abrem em novembro, acho que 13 de novembro, outro... É ali em novembro que vão abrir. Serão contratações integradas, né? Foram elaborados projetos e as empresas irão desenvolver esses projetos, né? Então, quem ganhar terá ainda um prazo, né, se não me engano, de seis meses, até seis meses, para desenvolver esses projetos e confrontar com a equipe SANEP, Prefeitura, né, o detalhamento do projeto, vamos dizer assim, né, o detalhamento, né, nós vamos fazer assim, nós vamos fazer assado, nós vamos usar essa tecnologia, vamos usar essa, vocês aceitam, não aceitam, né, a nova lei de licitações ela permite essas contratações integradas, né? A lei 8666, a antiga lei de licitações, ela era rígida.
4: Isso.
0: Quem faz o projeto não pode executar.
4: Isso.
0: Tem, então, tu tinha que contratar uma para fazer o projeto e uma outra para executar. E aí que dava o conflito. Né? Executar, mas isso aí não, assim não dá para fazer e tal. Né? Então, por isso, a nova lei de licitações, ela permite as contratações integradas, ou seja, né, a empresa ganhadora, ela tem um tempo para aprimorar esse projeto, essa concepção inicial, né? Sempre com a concordância do contratante, né? No caso aqui, Prefeitura Sanep. Né? Então, são essas três obras para o Laranjal. Nós temos uma intervenção na barragem Santa Bárbara, ali de melhoria, né? A comporta da nossa barragem Santa Bárbara nunca funcionou. Nunca funcionou. Ah, por que comporta? Ah, como é que a barragem está até hoje lá? Bom, né? Mas a comporta é um instrumento, para quem conhece, né, de barragem, importante no caso de uma cheia muito garantia. Grande, você pode... Garantia. Né, uma garantia, né? Exatamente, professor. Né? Então, ali, para consertar... né? E outras pequenas intervenções ali, porque já... Né, ali... Já foram feitas intervenções no ano passado, né? Aí nós temos também um projeto que já tem empresa ganhadora, que é esse conjunto do Laranjal, estamos falando aí de quase 50 milhões de reais, tá? Esse ali da barragem, em torno de 2 milhões de reais. A drenagem do Vasco Pires, toda a região do Vasco Pires, já tem empresa ganhadora também, um projeto de 12 milhões de reais, né? Já tem empresa, já abriu, já...
4: já são 64 milhões.
0: É, né? E ainda temos a Estrada do Engenho, né? A Estrada do Engenho é um dique, né? Toda a Estrada do Engenho faz parte do nosso sistema, né, de proteção da cidade, né? A enchente de 24, né, mostrou, né, vocês se lembram que ali foram instalados bombas de emergência ali e tal, né? Então é preciso em alguns pontos elevar, né, para não mexer em tudo, tirar o asfalto fora e levantar o dique, fazer tudo de novo, né? Os engenheiros do Sanep desenvolveram uma proposta, né, com aval, logicamente, lá do secretário Otávio, da CEURB, né? Nós vamos aumentar através do muro de concreto, no sistema
4: contenção.
0: Muro de contenção, no sistema esse conhecido aí das estradas, que é a Barreiras New Jersey, né? E o secretário Otávio, a equipe dele também está desenvolvendo ali para não ficar alguma coisa muito, vamos dizer assim, né? Ou seja, para possibilitar as pessoas usufruir também, né? Então, terá ali também uma calçada, terá umas entradas.
3: Tem até um projeto de parque ali.
0: É,
3: mais para baixo,
0: né,
3: ali.
0: Mas esse projeto não contempla, né? Vamos dizer, essa ideia de parque, tá? Sim. Não está contemplado aí, né? Então, esse projeto ainda precisa da aprovação do Funrigues, né? Ainda não teve a palavra final, mas é um projeto bem, eu considero menos bem elaborado, tudo, né? E esse também prevê o reforço da nossa casa de bombas leste, né? São, acho que 1,5 milhão está previsto de nós investir ainda na melhoria da casa de bombas leste, que é a nossa principal casa de bombas da cidade.
3: Uma das questões que o governador Eduardo Leite mais comenta é que a utilização dos recursos Funrigues. Está olhando aqui, tem 9 bi, o fundo já teve 14, já chegou a 20 lá no auge de 2024, agora depois baixou para 7, agora está em 9 bilhões. Já. Esses recursos, eles são Pelotas, pelo que eu vi, tá bem de projeto. Eles são a fundo perdido ou ele tem que reembolsar o fundo?
0: Não, são a fundo perdido.
3: Fundo perdido.
0: Sim, tem contrapartida, né? Tem 10% de contrapartida.
3: Da, né? Da prefeitura.
0: Sim, da prefeitura.
3: E aí, essa utilização do recurso do FUNRIGS é paga da obra, a licitação vencedora e estamos quites.
0: Estamos quites. Boa, boa. Exatamente. Boa, né? Boa. Então, é um recurso bom.
3: Que é o que o Dourado está fazendo também, né?
0: É, ali, exato. Né? Logicamente, né? Que, vamos dizer assim, né? O questionamento das pessoas, a demora, tudo, né? Mas só para compreender, né? Claro. Mas, não, o governador chega e diz, não, o dinheiro está ali, né? Realmente o dinheiro está no FUNRIGS, né?
4: Tem só que
0: para o FUNRIGS liberar esse dinheiro para a prefeitura, tem que ter um projeto. Tem uma equipe técnica muito, assim, eu acho que zelosa ali do FUNRIGS, né?
3: Rigorosa.
0: Rigorosa, né? Nós tivemos no ano passado 12 reuniões técnicas, 12, né? De apresentação do projeto. Não, mas queremos isso aqui. Vocês têm estudo? Vão fazer um dique, tá? Mas como é que é o solo embaixo desse dique? Ah, não sabemos. Ah, então tem que contratar um estudo geotécnico.
4: Mas é uma prospectiva. Ah,
0: qual é a garantia que vocês têm que um dique de, no caso, será um dique de argila, né? Resista a, né? Vamos imaginar, o dique está ali, a lagoa está crescendo, São Gonçalo está crescendo, essa água começa a bater no dique. Começa a bater. Quem conhece lavoura de arroz, conhece barragem, sabe o que é isso, né?
3: Mas ontem foi dito aqui que o dique está bem compactado, que inclusive
0: ele
3: resistiu bem ali.
0: Não, esse que está lá, vamos dizer assim, né? Ele é guerreiro, né? Ele, né? Mas ele está numa cota 2,70 e tal, né? Tem uma boa garantia ali, né? Mas esse novo terá 4 metros de... Né? Então... só para exemplificar, né? Aí a equipe técnica do FUNRIGS está, vocês têm estudo?
3: Não.
0: Não temos. Tem que contratar, então, tem que ter um estudo. Né? Quem é que faz esse estudo? Quanto é que custa um estudo desse? Tudo isso, né? Eu só estou contando isso para entender, né? Que não é assim, ó, tá aqui o dinheiro fácil, né? Não. Tem uma série de
3: antecedentes. Fico imaginando, né? As pequenas cidades, as pequenas comunidades que não têm na equipe técnica para poder acessar esse fundo, né?
0: Bom,
3: é complicado, né?
2: Registra, aproveitando o que você está dizendo, registra-se o fato de que o já prestou grande serviço ao governo do Estado e em importantes reuniões no Palácio Piratini, conhecedor da problemática regional, né? Diga-se, né? O governador sempre pedia uma exposição de Elemar Vojan sobre os grandes problemas regionais dos municípios do sul do Rio Grande, né? Profundo conhecedor que é. E é fantástico isso é positivo, né? No governo do Tarso Genro.
0: Eu trabalhei no governo do Tarso Genro.
2: Ouça o Vojan, ouça o Vojan.
0: Na equipe do vice-governador, né? Do governador Beto Grillo. Trabalhei num programa das desigualdades regionais, né? De combate, de vamos dizer assim, de diminuição das desigualdades regionais, né? Então, me deu uma oportunidade de viajar muito por esse Rio Grande do Sul, né? Para essas regiões mais, com maiores problemas, né?
4: Ficou tudo mapeado.
0: É, e, né? E logicamente de... Né,
2: aí o Tarso ficou sabendo, né? Ele disse, chame o Vojan aqui para a reunião do Palácio. Olha aqui, ó, acumuladas, como o ouvinte mandou aqui, ó, Pelotas 197,8 milímetros, Santa Vitória do Palmar 195,5 milímetros, Bagé 193,6 milímetros, Rio Grande 187,1 milímetros. Não, Jaguarão, não, aqui na relação, não tem o Jaguarão aqui.
4: Rio Branco não se caminha mais.
2: É mesmo?
4: Não, não. Eu recebi antes de chegar aqui, eu recebi um telefonema de um
2: fraternal
4: amigo meu lá de Jaguarão, de Hernani. Não faz ideia da situação que está aqui.
3: Não,
4: não aparecerei por lá antes de 20 dias.
2: São 14 horas e 1 minuto, Leonir Badio da Silva, temos algumas mensagens a transmitir, um boletim dos nossos patrocinadores, as mensagens dos nossos patrocinadores, retomaremos logo, 14 horas, mais 1 minuto na Hora Oficial Ótica Cristal.

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0: Retomando, 14 horas, 8 minutos, Salão Amarelo, Palácio do Comércio. Bem, do ponto de vista de outras pautas, não sei se vocês querem fazer algum registro. Estamos com o diretor-presidente do SANEP aqui, Alemar Bojan, conversa no intervalo, conversamos muito, né, sobre grandes questões ligadas a saneamento, etc., no Rio Grande do Sul. Alguma coisa na cabeça de vocês hoje para ser repassada como informação ou alguma análise de tema importante que esteja sendo vivido, seu Hernandes, seu Gastão?
1: Dia 28 começa a campanha eleitoral no rádio e TV, 28, portanto, daqui a 9 dias. Né, a campanha, de certa maneira, em função do que o Estado enfrenta, e que temos falado aqui sobre chuvas e coisas, não estimulou, não decolou ainda. Né, estamos vendo aí uma campanha mais efetiva por parte das majoritárias, né? O que se vê na cidade já são aqueles winds que poluem, né, as avenidas, né, que tem que colocar de manhã cedo, 6 da manhã, e retirar às 10 da noite. Né? Mas a gente já vê pelas avenidas da cidade vários pontos com as bandeirolas, aquelas
0: centenas.
2: Né? Tem chamado a atenção,
1: Cleiton. Dá uma poluição muito desagradável, não é uma propaganda legal.
2: Pelo menos a mim
1: legal do ponto de vista jurídico, não é bonito, não fica bonito. Não fica...
2: O que eu tenho acompanhado e que tem me chamado a atenção é que para os debates para a governança do Estado, há uma recusa sistemática de comparecimento. Significa dizer que só 2 dos principais candidatos estão comparecendo aos debates. Os demais, e já em nível nacional, já também tem uma frente que hoje dita pelo comando da campanha do senador Flávio, que se o atual presidente da República não comparecer, ele também não comparecerá.
0: Interessante.
2: Então, é alguma coisa um pouquinho, a meu juízo, desencantador.
0: Um processo insosso.
3: Debate dispensável.
0: Como é que é, Varoto?
3: Se for no nível das entrevistas que eles têm concedido, o debate é isso. Porque se ele tem a chance de falar tudo que ele quer sem ser rebatido e não fala nada, para que ele vai ao debate? Não tem razão.
1: E às vezes as entrevistas também são assim grosseiras, parece uma inquisição, parece um Torquemada. O jornalista parece um Torquemada. Colocando uma faca na jugular do candidato. É uma coisa meio agressiva. Não, já houve tempos em que havia uma relação mais harmoniosa.
2: Eu continuo desencantado.
1: Classe jornalística e os candidatos.
2: E continuo dizendo aquilo. As minhas escolhas, elas já estão adredemente encaminhadas.
1: Sim, mas a grande maioria da população
2: Mas aí tu parte do seguinte: e quem quer ouvir alguma coisa de quem está participando desse páreo eleitoral?
0: Está faltando um chefe de cozinha eleitoral, né? E tempere esse processo, tanto para estadual, quanto para deputado federal, quanto para senador da República, quanto para governador do Estado, presidente da República. Poxa vida! Está sem graça.
2: O debate não tem que ser.
0: Não se consegue convencer.
2: O debate não tem que ser condimentado, temperado, essa coisa toda. Não tem. É a coisa mais insossa.
1: É que nós somos do modelo antigo. Essa decisão ela não é tomada pelo candidato, é tomada em dado científico, baseado se vale a pena ir ao debate. Eu vou ganhar mais ou perder. Isso aí é decidido através de uma pesquisa. Perfeito. Uma pesquisa ela é científica. Então vale mais a pena ele ir na entrevista, incrementar nas redes sociais, falar diretamente com o eleitor, tentar captar aquele que fora da bolha, que ainda não decidiu o voto, que não é de um lado ou nem de outro.
2: Os percentuais é que são com respeito aos indecisos.
1: É daqui a pouco eu vou perder mais no debate. Se eu for ao debate, eu vou perder, porque eu vou levar.
2: Exposto.
1: Entendeu? O presidente Lula, que vai para um quarto, talvez vá para o quarto mandato, se ganhar a eleição. Todo mundo já conhece ele, não vai ser debate que vai mudar. E ele vai se sujeitar a debater com Pablo Marçal, com Kelmon, aquele que foi o último debate, que foi uma coisa grotesca. Vai se sujeitar a levar na chute desse pessoal? Não vai. Vai mudar alguma coisa em relação a ele ou não? Entendeu? Tem que ser avaliado isso aí. Pragmatismo. Eles não vão agradar, ir a debate para agradar a rede, tá? A rede A, a rede B, a rede C, para aumentar a audiência de A ou de B ou de C. O processo é decidido no voto, mas antes tem uma série de decisões que são baseadas pela coordenação de campanha.
2: Os meandros da fuga, literalmente.
1: É, exato.
0: Doces tempos eram, né? Lá atrás.
1: O debate era decidir a eleição.
0: Aliás, estão rodando muito trechos de debates, debates presidenciais, naquela época do Mário Covas, do Fernando Henrique, do Brizola, do Maluf, etc, etc, etc. E há trechos maravilhosos, Jânio Quadros também, mas é Jânio bem antes, Jânio bem antes, lá nos anos 60, né? Mas há trechos, dá vontade até de guardar, né? De guardar por conta das preciosidades que nos são repassadas. E hoje não tem mais.
1: Não.
0: Aquela briga do Maluf com o Brizola, né? Dava gosto assistir isso, essas brigas históricas, né? Não tem mais, né? Não tem mais.
1: Eu te mandei uma do Quest, um jornalista da Folha de São Paulo.
0: Quase pegaram em pleno debate. O Quest saiu.
1: Era uma entrevista no Roda Viva.
0: Isso, do Roda Viva. O Quest se levantou da poltrona dele para esbufetear o representante do Estadão, não era? Do Estadão, né?
1: Não,
0: era
1: a Folha.
0: Não.
1: O jornalista da Folha ou do Estadão,
2: né? Não esquece que recentemente um candidato. Se levantou, pegou a cadeira e atirou no outro.
0: Sim. Da Atena, né? O nível intelectual, o que você pode tirar do cérebro do Datena, né?
1: Duas perguntas aqui de ouvintes. O Regis Pinto Silva, que gostando muito de ouvir, né? Esse é morador lá do Laranjal. Morador do Val Verde, como ele pode conhecer os projetos? Está na rede. Tem como pedir para o Senep disponibilizar esses projetos para os moradores do Val Verde conhecerem? Estou gostando das explicações do Senep.
4: Bom, os projetos eles estão no portal de compras públicas da prefeitura, né? O Regis pode entrar na prefeitura, na área de licitações, e lá vai acessar todo o projeto, né? Mas eu já assumi um compromisso com os moradores do Laranjal de nós apresentar esses projetos, né? Detalhados para, né, fazer audiência pública e explicitar bem esses projetos.
1: Didaticamente
4: e tal, né? Então, temos já assumi esse compromisso e nós vamos fazer isso ainda no decorrer desse ano, tá, Regis?
0: Olha aqui só, o Leandro Hackbart, de Santa Vitória do Palmar, né? Mensagem do Leandro, nosso prezado amigo, né? 270 milímetros aqui no interior de Santa Vitória do Palmar. Né? Olha só, hein? Obrigado, Leandro Hackbart, importante esse dado, né? 270 milímetros. Preocupante isso.
1: É chuva, hein? É chuva.
2: Preocupante porque dentro dessa madrugada e amanhã, todo dia, no mínimo aqui, a previsão é mais 50 milímetros de chuva, no mínimo.
0: Pois é, essa é uma expectativa. Agora há pouco, iniciou uma obra aqui, o pessoal já achava que eram trovoadas, né? Que alívio, hoje não se conviveu com isso, né? Suportar ouvir
2: de cadeiras.
0: As trovoadas, né? Bom.
2: Ou deslocamento de roupeiros.
0: Agora, um dia sem graça, né? Chuvoso, sombrio, etc, etc, etc. Mas com alguns benefícios hoje, vamos lá, sem chuva pesada, né? Hoje não houve chuva pesada, né? Houve. Não.
2: A Samurrinha aí.
4: Nossa, a NEP é um grande benefício, né? Porque as bombas continuam funcionando a mil, né? Então vão conseguir baixar bastante o nível dos nossos canais, né? Para uma eventualidade de uma nova chuva forte, nós ter caixa, né? Então, para mim está sendo muito bom o dia
0: muito
4: de
0: bom.
4: Hoje, né?
0: Dia positivo para o bandeiro do Sanep.
4: Exatamente.
0: Não falaste sobre a entrada da Z3, Arroz Sujo?
4: Isso.
0: Arroz sujo.
4: Bom, nós temos estou saindo daqui, indo para uma reunião, que o prefeito também vai participar, né? Porque nós nos reunimos a Defesa Civil, as secretarias, né? O prefeito muitas vezes também participa, né? Na preparação, né? Para esses eventos, né? Nós temos, ao menos até onde eu sei, né? Nós temos uma previsão de ventos fortes, né? De quinta para sexta, né? Com alguma chuva também, ainda, né? E esses ventos nós não vão ser favoráveis, né? No momento, essa água que está saindo da Mirim e que também está descendo da Lagoa, toda tem que sair lá em Rio Grande, né? Então, por enquanto, ela está saindo bem em Rio Grande ainda, né? Mas com a mudança de vento, né? Quando o vento vem sul, ele retém. Ele represa essas águas, né? Então, o cenário de quinta para sexta é esse cenário de ventos desfavoráveis, né? Que poderão elevar, né? Eu olhei agora, São Gonçalo já está a 1,80, né? Então, ele já está, né? Já está ali, né? Então, podemos ter, sim, algum problema, né? Tanto para a Z3 ali, como Pontal, logicamente, né, que é uma comunidade pesqueira ali, né, então ainda não estamos safo, né, de toda essa...
0: E digamos, na ordem de perguntas e questionamentos, dúvidas, etc., hoje em dia virou moda o desejo de se saber a velocidade dos ventos, né, por quê? Porque os ventos entraram na ordem do dia, né, nossa região toda aqui, né. Hoje é uma das pautas, né?
4: Nossa.
0: E esses ventos? Desta feita, qual será a velocidade dos mesmos, né? A última grande presença de ventos foi o quê? Uma semana? Menos? Menos de uma semana?
4: Menos, não. Não,
0: menos, né?
2: Nós tivemos na segunda-feira, segunda-feira, entre 2 e 2:30 da madrugada, que foi uma
0: Isso.
2: situação
0: foi crítica. Segunda, né? Foi segunda, né?
2: Foi uma situação... de ventania que fazia muito tempo que não.
1: Que eu ainda para hoje e amanhã ainda
2: não enfrentava.
1: Para hoje quinta ainda tem uma previsão ainda de ventanias, mas depois de segunda está vendo a sexta, sábado,
2: domingo, ontem, tempo bom. Eu ouvi ontem que seria de 40 a 57. E aí com esse 40 por hora, 57 por hora. Diz que seria essa é a previsão. Então,
4: está aí.
2: Agora vamos ver. Agora. E torcer para que não represe muito.
4: Exato.
2: Não contenha para evitar a consequência que o senhor não quer.
4: Isso. Eu e a comunidade.
2: Claro que sim.
0: Muito bem. Prezadíssimo.
2: E cumprimentá-lo pelo domínio.
0: É isso mesmo. Conhece a fundo.
2: Cumprimentá-lo pelo domínio.
0: Conhece a fundo porque... E não só daqui, né?
2: Mapeado.
0: Da região toda, né?
2: Mapeado toda. Com muita propriedade.
0: Um homem sereno que sabe o que faz. Né? Tem história.
2: Seguidamente,
0: né?
2: Eu encontro com ele um almoço aqui no chinês.
4: Sim.
2: Seguidamente, o senhor está por ali.
1: Ele com essa água toda, não vamos ter problema no verão.
4: Não. Espero que não, né? Claro que é cedo.
1: A Santa Bárbara está...
4: Sim, está vertendo, né? Já antes dessa chuva, já tava... depois de 7 meses, como coloquei, né? Que já estava um quadro preocupante, né? Porque essa água estava quase que choca, né? Vamos dizer assim, né? Estava ali com muitas algas, né? E as algas dificultam o tratamento da água, né? Porque a alga, ela morre, ela libera... Né? Aquele cheiro, aquele até um gosto, um odor, né? Que vocês, né? Então com isso se precisa usar carvão ativado, né? Para conseguir retirar esse, né? Esse aspecto da água, né? Então, mas como né, o Sanep, eu acho que nós estamos bem, né? Que nós temos a estação tratamento da água São Gonçalo, Santa Bárbara e Sinote, são as três grandes, depois temos duas menores, Moreira, e lá no interior, na colônia Quilombo, né, que não, né? Não contribui para o abastecimento urbano aqui, abastece áreas da colônia apenas, né? Mas o Moreira sim, né? Abastece aqui a Governaço, Salso, uma parte do Fragata, né? Mas as três grandes, né? Nossas maiores aí, né? Então nos permite jogar, né? Aumentar um pouco aqui, diminuir essa, né? Então nós vínhamos diminuindo gradativamente Santa Bárbara em função da qualidade da água, né? Que agora vertendo renova essa água, tudo, né? Santa Bárbara ainda é a nossa principal estação de tratamento da água para o abastecimento das cidades, né?
2: Uma coisa que me chama muita atenção é que há anos Bagé sempre luta com a escassez de água, que as barragens não têm, e é aquele esquema de 12 por não sei quanto, isso e aquilo. E as televisões, nesses períodos, fazem as tomadas das barragens. Desde que tem chovido e com intensidade, e que eu imagino que as barragens estejam bem abastecidas, nenhuma emissora de televisão chegou nas barragens de Bagé para mostrar. Olha aqui, ó, a situação está melhorada. Interessante. Mostra-se sempre
0: o desagrado.
2: No momento em que as coisas estão normalizadas, que recupera e restaura a grande adversidade, tu não tens conhecimento nenhum.
1: Aí esquece. Não, mas acontece que é cíclico esse problema de Bagé.
2: Por favor, Paulo. É uma questão.
1: É lógico que agora a barragem de Bagé tá cheia, mas chega em janeiro e ela está vazia. Faz em racionamento.
2: Daqui a pouco o Vaz começa a participar e vem ele acompanhado daquele cantor americano que todos nós sabemos que passa muito tempo lá em Bagé. Coisa que o Cleiton conhece com muita propriedade. Como é o nome do cantor aquele, Cleiton?
0: Puxa vida, não. Não é o Elvis Presley. Não é o Elvis. É um outro que tem namorada, noiva em Bagé.
2: Ah, sim.
0: Um ator, famosíssimo ator norte-americano.
2: Aqui. Aquele que passou, o Richard Gere.
0: Então é ele, o Richard Gere.
2: Casado com uma bagense dessa.
0: E vem toda hora, vai a Bagé toda hora.
2: Passava em Bagé. Usando um bonezinho, uma coisa, disfarçado. E um óculos disfarçado, ninguém conseguia identificar a criatura.
0: Bom, deixar os nossos agradecimentos ao Vojan, diretor-presidente do SANEP, por essa exposição franca, clara, necessária, em tempos ainda preocupantes, não é? Muito obrigado, presidente.
3: Só registrar, completando o que o Hernani disse. Eu poucas vezes vi alguém da administração, dessa ou outra, ser tão claro, tão objetivo e com tanto conhecimento do que está administrando. Parabéns, eu fico muito satisfeito em saber que o SANEP, que é uma conquista, já tentaram vender, está sendo bem administrado. Porque às vezes vem pessoas aqui que a gente faz a pergunta, não sei, tem que ver, tem que consultar e... Tu não deixasse nenhuma dúvida, a não ser o que não foi perguntado.
4: Não, parabéns. Eu sinto lisonjeado, né? Agradeço, né? O SANEP tem uma equipe técnica muito boa, né? Tem servidores dedicados, né? Tem uma identidade, né? De uma ideia de pertencimento, né, muito próximo à nossa comunidade, né, os meus técnicos sofrem também quando nós temos um problema, tem uma situação que causa transtorno aos munícipes, né, nós sofremos com isso também, né, então estamos lutando para manter o SANEP como um serviço municipal de saneamento, né, que hoje a tendência é, vamos dizer assim, a privatização, né? Com a privatização da Sabesp em São Paulo, agora a Copasa em Minas Gerais, né? Serviços estão sendo concedidos, né? Que eu não acho que seja o fim do mundo, não é isso. Eu acho que o capital privado para o saneamento é uma necessidade, né? O saneamento precisa de muito dinheiro, né? Precisa de muito dinheiro, não é pouco, né? Então, para exemplificar isso, né, por exemplo, nós conseguimos esse financiamento para construir duas estações de tratamento de esgoto, né, que eu acho que foi uma demonstração de capacidade do prefeito Marrone, né, de buscar esses recursos. Né. Só que esse isso significa mais endividamento do Estado, né? Seja ele União, sim, Estado ou ente. Né? Agora, se financia isso para uma empresa privada, não aumenta nada o endividamento público. Né? Então, o nosso problema hoje é o endividamento público. Então, é impensável hoje, né, que o Estado vá jogar dinheiro suficiente para o saneamento. Né? É preciso, sim.
3: Ele tem um custo, né, social que o Estado não suporta.
4: Exatamente. Né? Mas então, agradeço mais uma vez, Cleiton. Muito obrigado aí, né,
0: por alegria nossa
4: participar dessa mesa aqui, né, desse programa, né, que eu acho, sim, muito emblemático para a nossa cidade. Muito obrigado.
0: Nós agradecemos, e uma conversa descontraída, franca, necessária, em período difícil, né, que é o que estamos vivendo aqui na região, não só em Pelotas, mas na região. O secretário, o diretor-presidente Sarep tem uma reunião agora em seguida, né? Boa jornada.
4: Tá bem.
0: Obrigado. Forte abraço.
4: Obrigado.
0: Prezado amigo. Não sei se vocês querem agora algum arremate, algum registro outro.
1: Não, nós tivemos uma tragédia hoje no Paraná, né?
2: um acidente
1: de um ônibus com pacientes que iam para Curitiba, 23 mortos até agora.
0: Meu Deus.
1: Chocou-se com uma carreta, um caminhão do Rio Grande do Sul, de placa de Erechim, e que está, né, mobilizando a mídia nacional, né? É de grandes proporções, né?
0: 23 pacientes.
1: Pacientes que iam para Curitiba, para vários hospitais. Curitiba para serem tratados e tal. É uma questão que a gente vê todo dia, né? Não o acidente, óbvio, sim, mas o deslocamento de, sim, pacientes em vans, muitos aqui em Pelotas, vem diariamente de várias cidades aqui da região. E é uma prática que usa muito, né? Que se usa muito, né?
0: É a expressão, né? Ambulância, então, terapia. É, né?
1: Lamentar
0: esse
1: fato que está hoje na mídia nacional.
2: Ficou já comprovado, já por perícia feita, Polícia Rodoviária Federal, que o motorista do caminhão invadiu
1: a pista contrária.
2: A pista contrária e causou esse fatídico acidente.
1: As imagens são muito chocantes.
0: Meu Deus. A todos os nossos melhores agradecimentos e uma boa tarde.
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6: 14:29.
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6: O evangelista Mateus apresenta no seu Evangelho muitas parábolas de Jesus. Hoje aparece a seguinte parábola que Jesus conta aos sumos sacerdotes e aos anciãos. O reino dos céus é como a história do rei que preparou a festa de casamento do seu filho. Enviou os empregados para chamar os convidados, mas estes não quiseram vir. Enviou novamente outros empregados para chamar os convidados, mas não deram a menor atenção. Um foi para o campo, outro para os seus negócios, outros agarraram os empregados, bateram neles e os mataram. O rei ficou então indignado e pediu que os seus empregados fossem até as encruzilhadas dos caminhos e convidar para a festa todos os que encontrassem. Os empregados saíram pelos caminhos e convidaram todos os que encontraram, maus e bons. E Jesus conclui a partir da parábola: muitos são os chamados e poucos os escolhidos. Aplicando essa parábola de Jesus a nós,

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1: Olá, muito boa tarde. 14 horas e 36 minutos, 14h36 da tarde desta quarta-feira. Quarta-feira, 19 de agosto de 2026. Permanecemos aí com o céu encoberto, temos nebulosidade, tem um chuvisco de vez em quando. Temperatura nesse momento nos 13 graus e 4 décimos, umidade relativa do ar permanece lá em cima, 97%. Pressão atmosférica nos 1.019 milibares, está subindo aos poucos. O vento é sul, a 13 quilômetros horários. Temperatura mínima aconteceu a 6,28 e bateu nos 12 graus e 6 décimos. A máxima foi na madrugada, hein? À meia-noite, 13 graus e 9 décimos. Segundo o Centro de Pesquisas e Previsões Meteorológicas, a previsão para as próximas horas é de céu nublado, com pancadas de chuva. Para quinta-feira tem previsão de céu nublado com pancadas de chuva e trovoadas. Temperatura mínima de 12 graus vai ocorrer à noite. Ventos de leste e noroeste fracos a moderados com rajadas moderadas a fortes. Ou seja, uma intensificação dos ventos então nesta passagem de quarta para quinta-feira. Mínima de amanhã nos 12, então máxima batendo nos 20. Para sexta-feira, parece que aí o sol vai começar a aparecer. Céu nublado, com períodos de parcialmente nublado, com chance de chuva fraca em áreas isoladas na madrugada. Temperatura mínima de 6 graus vai ser na noite, de sexta para sábado. Ventos de oeste e sudoeste moderados a fracos com rajadas na madrugada. Para o sábado, ele vai estar presente, o sol. Céu claro com períodos de parcialmente nublado, tem geada, né? Mínima de 4 graus no sábado, máxima de 13, ventos de sudoeste, oeste, fracos a moderados. Mas vai ser um sábado aí para festejar e para tentar secar aí a quantidade de situações aí que a gente tem, né? Impressionante essa umidade que a gente está convivendo aí nos últimos dias, vejam só. Só na estação do Laboratório de Agrometeorologia já são 241 milímetros de chuva. No ano já são 900, quase 900 milímetros de chuva. Evaporou 600, ou seja, tem 300 milímetros à nossa volta. É impressionante o que a gente vem convivendo. Inclusive, nós temos aqui o boletim da 4ª Coordenadoria Regional de Proteção e Defesa Civil, apresentando as ocorrências monitoradas na região, atualizado agora à tarde, às 14 horas e 14 minutos. Santana da Boa Vista teve chuvas intensas e granizo. Segundo, foram informadas 4 casas com danos. Em Canguçu, diversos alagamentos. Devido às chuvas intensas no município, alagamentos em diversas residências na área urbana. Teve deslizamento também em Canguçu. Informações indicam, relatam movimento de massa ocorrido na BR-392 do município de Canguçu, causando obstrução parcial da via. Equipes da Prefeitura Municipal de Canguçu e do Corpo de Bombeiros atuam juntamente com a Polícia Rodoviária Federal. Então quem vai viajar aí pela 392 em Canguçu, fica atento. Tem área de deslizamento de terra ali em Canguçu. Em Turuçu, a coordenadoria cita que ocorreu inundação devido ao transbordamento de um riacho na localidade do Anderson, às margens da BR-116. Aproximadamente 24 pessoas afetadas que estão sendo retiradas de suas casas pelo município de Turuçu, Brigada Militar. Em Arroio do Padre, inundações. Ocorreu uma inundação devido ao transbordamento do Arroio Pimenta na área urbana do município. Até o momento, não tem afetados. Em São Lourenço do Sul, também inundações. Ocorreu uma inundação devido ao transbordamento da Lagoa dos Patos na área urbana do município, atingindo a Praia das Nereidas e a Avenida Getúlio Vargas na orla da praia. No momento não tem afetado.

0: O município de São Lourenço do Sul segue monitorando a lagoa e o Arroio São Lourenço, que está com um nível bem elevado. E Arroio Grande, chuvas intensas e granizo. Foi informado que os bairros mais atingidos pelo evento foram o Promorar, Santa Isabel, Posto Branco. Os altos volumes de chuva causaram alagamentos que resultaram na assistência a 3 famílias lá em Arroio Grande, foram retiradas por precaução e conduzidas para a casa de familiares. Em decorrência do evento adverso, foi estabelecido a suspensão das aulas no município lá de Arroio Grande. Em Cerrito, tem registro de granizo. Né? O Cerrito, houve queda de granizo no Rincão dos Cravos, no interior do município. 2 equipes da Defesa Civil Municipal atuaram para verificar a situação e prestar apoio. O evento adverso gerou danos em lavouras de pêssego e canola. Além disso, 20 imóveis foram danificados. Acrescenta que a localidade do Calheco foi a mais atingida pela ação do vento e granizo. Em decorrência do sinistro, houve desabastecimento de água afetando 72 famílias. Quanto à mobilidade, diversas pontes ficaram submersas no interior lá de Cerrito. A queda de 15 árvores causou a interdição de vias urbanas e rurais. Referente ao atendimento à UBS de Alto Alegre, precisou ser suspensa os atendimentos devido a problemas causados pela chuva. Em Jaguarão, município registra, segundo o levantamento mais recente, 2 famílias desabrigadas, composta por um casal e outras pessoas, totalizando um acompanhamento que já envolveu até 5 pessoas no abrigo temporário no ginásio Ferrujão. 8 famílias desalojadas em casas de familiares também e 16 famílias que recusaram a remoção de seus lares. Essas últimas residem em imóveis com 2 pisos, onde elevaram seus móveis em seus lares. Essas últimas residem nesta condição. Na manhã da terça, a Defesa Civil Estadual realizou uma ação preventiva devido à subida do rio, orientando moradores a deixarem as residências. Na área rural, as entradas estão obstruídas e sem acesso, com o total de regiões afetadas subindo para 11 localidades, abrangendo as regiões de Pedras Brancas, Matadouro, Estrada da Costa, Armada, Sarandi, Curral de Pedras, Costa do Arroio Bretanha, Corredor do Umbu, Corredor do Zarife. As equipes seguem monitorando a situação de forma contínua lá em Jaguarão. Em Pinheiro Machado, informações que estradas que ligam o interior do município estariam prejudicadas devido ao agravamento das chuvas do dia de hoje, afirmando ainda que a localidade de Arueira, 3 famílias ficaram parcialmente isoladas devido ao problema com uma ponte. Informou preliminarmente danos nas lavouras do município, sem quantificar a extensão dos danos. Em Pelotas, destaque aí, especialmente aí para o vendaval do dia 17. Né? Tivemos aí muitos destaques, chuvas intensas também em Pedras Altas. Então são muitos os estragos devido a toda essa chuva que a gente vem acompanhando e temos alerta, né? Um alerta. Um aviso meteorológico do Instituto Nacional de Meteorologia, aviso de tempestade, nível de severidade, perigo, válido a partir da meia-noite de hoje, né, a partir da meia-noite agora da quinta-feira até a meia-noite da sexta-feira. Ele emite publicando o aviso iniciado, então, chuva entre 30 e 60 milímetros ou 50 e 100 milímetros ao dia, ventos intensos, 60 a 100 quilômetros horários e queda de granizo, risco de corte de energia elétrica, estragos em plantações, queda de árvores e alagamentos. Então, indicando aí um alerta para todo o estado do Rio Grande do Sul e também parte de Santa Catarina. Então, a gente segue acompanhando, atualizando todos esses detalhes aí da meteorologia que vem atuando desta forma. 14h46, Padre Marcos Bicalho, tá chegando aí com Falando de Bíblia.
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2: Olá, gente amiga! Hoje queria deixar um abraço muito especial para os nossos paroquianos aqui no Senhor Ressuscitado. Cada comunidade na sua luta, na sua construção do mundo melhor. Que Deus possa abençoá-los a todos. Um grande abraço!
3: E abra então seu livro aí, sua Bíblia, no livro do Apocalipse. Estamos trabalhando no capítulo 6. Livro do Apocalipse, capítulo 6. Só para a gente lembrar, então João está tendo aquela visão do céu, ele vê uma porta, um buraco no céu, uma porta, ele entra e tem aquela visão com o trono, com o cordeiro e tal. E vê o livro... Livro da vida, com os sete selos, fica muito triste porque ninguém consegue abrir os selos, mas aí vem o Cordeiro Imolado, Jesus Cristo, que é quem consegue revelar, abrir os sete selos e revelar o conteúdo do livro. E nós já vimos aí a abertura dos três primeiros selos. Hoje vamos ver então a abertura do quarto selo. Livro do Apocalipse, capítulo 6. Versículo 7. Abriu aí? Livro do Apocalipse. Abriu aí, Leoni? Livro do Apocalipse, capítulo 6, versículo 7. Quando abriu o quarto selo, ouvi o quarto ser vivo dizer: vem. Vi então um cavalo esverdeado, e o seu cavaleiro era chamado a Morte. E a morada dos mortos o acompanhava. Foi-lhe dado poder sobre a quarta parte da terra, para que matasse pela espada, pela fome, pela peste e pelas feras da terra. Então vamos tentar entender aí um pouquinho o quarto selo. Então o quarto selo é o cavalo esverdeado. O verde aí simbolizando a morte, a cor da morte, a cor do cadáver em decomposição. Uma coisa mórbida, né? Imagina, o cavaleiro é verde, cor do cadáver. É a morte. E ele anuncia uma morte que vem para um quarto da população da Terra. E ela vem de quatro aspectos. Vem pela espada, pela fome, pela peste, né? Pelas doenças e pelas feras da Terra. Então, as quatro fontes de morte anunciadas aí pelo quarto selo. E continuando aí na parte do versículo 9, vamos ver o quinto selo. Versículo 9. Quando abriu o quinto selo, vi debaixo do altar aqueles que tinham sido imolados por causa da palavra de Deus e do testemunho que tinham dado. Então, ele tem uma visão dos mártires, aqueles que estavam sendo perseguidos e assassinados pelo Império Romano e pelo Sinédrio Judaico. E continuando no versículo 10, gritaram com voz forte: Senhor, Santo e Verdadeiro, até quando tardarás em fazer justiça, vingando o nosso sangue contra os habitantes da terra? Então, cada um deles recebeu uma veste branca, e foi-lhes dito que esperassem mais um pouco de tempo, até se completar o número dos seus companheiros e irmãos que iriam ser mortos como eles. Então vamos lá. Agora, no quinto selo, é uma visão das vítimas da perseguição, os mártires, que recebem então as vestes brancas, simbolizando a pureza. Vocês são os que serão salvos, porque vocês deram a vida pela causa, pela construção do reino de Deus. E só que pede a eles assim: calma, precisa de um pouquinho mais de tempo para que se complete o número, para que vocês possam desfrutar das alegrias que vêm com a experiência do ressuscitado, as alegrias que vêm com a presença de Deus na vida de cada um de vocês. Pergunta: quais são as quatro formas de morte relatadas na abertura do quarto selo?
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0: Aí o Padre Marcos Bicalho falando de Bíblia, 14h52, hoje é dia de Coletivamente, hein? Fiquem atentos, tem um tema importante, logo mais dentro do Coletivamente, a partir das 15h30. Por enquanto tem intervalo.
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0: 14h52.
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0: No Conexão RU, 14h56, 14h56, destaque hoje do conosco coletivamente a partir das 15h30 é o Agosto Branco. Tabagismo e cigarro eletrônico, quais os riscos? A convidada será a médica pneumologista Carolina Lemos. Então, coletivamente, ao vivo, a partir das 15h30. Reproduzimos agora a entrevista com o coordenador do Habitat Social, professor Alexandre Maciel. 15 anos do programa e o lançamento da edição especial da revista Stentio sobre o Habitat Social. Foi tema de entrevista que está disponível no Spotify da Rádio Universidade, entrevista do Bom Dia RU com o jornalista Sérgio Correia, que reproduzimos a partir de agora.
11: Nós estamos recebendo o coordenador do projeto Habitat Social aqui da Universidade Católica de Pelotas, professor da arquitetura, professor Alexandre Maciel, como eu já havia citado no bloco anterior, para que a gente possa falar um pouco, abordar os 15 anos do programa e também o lançamento da edição especial, uma edição materializada, física, né, da revista Stentio, ou Stentio, né, que significa extensão, sobre o Habitat Social. Professor Alexandre, mais uma vez, muito obrigado por recebê-lo aqui, por o senhor estar conosco aqui, principalmente hoje, no dia do lançamento da revista, né, para que a gente possa materializar e dar visibilidade a esse projeto, que é realmente o sonho de todo mundo, né, sonho de todo mundo.
12: Bom dia, eu que agradeço o convite, sempre é um prazer estar aqui com vocês. E realmente é isso, hoje é um dia de, eu imagino assim que seja um dia de comemoração do nosso programa de extensão do curso de arquitetura, que há um ano atrás a gente teve essa ideia, conversou com o professor Enir, de fazer uma edição comemorativa da revista Stentio. Mas a revista Stentio, ela é digital, né? Sempre foi digital, acredito eu, né? E a gente está muito contente porque a gente conseguiu materializar essa revista e hoje, às 18 horas, na maquetaria do curso de arquitetura e urbanismo, a gente vai fazer um evento ali, vai chamar algumas pessoas que participaram durante todo esse tempo. Na verdade, quando a gente começou eram 15 anos, agora já são mais de 15 anos. Então a gente vai convidou já, né, pessoas que participaram, ex-alunos, nossos egressos, para fazer uma comemoração ali, fazer algumas falas, fazer uma roda de conversa e divulgar esse material, né, que se tornou físico, que é uma coisa muito legal a gente ter assim em papel, né?
11: Exato, né? É outra dimensão, né? Que a gente fala digital. O digital está no computador, o digital está na nuvem, mas a gente não tem ele na pasta para mostrar para uma pessoa num encontro na rua, um encontro casual, né, professor?
12: Perfeito. Eu também sou dessa teoria. Eu gosto muito de ter fisicamente os livros que eu tenho são físicos. A minha filha tem livro digital, mas tudo bem. Mas eu na verdade, eu não, nunca li um livro digital. Sempre leio livros físicos. Sim. Gosto muito disso. E a gente tinha essa consciência que conseguir, né, recurso e sair atrás. O professor Daniel nos ajudou com recurso. O professor Daniel Chu, que é coordenador das extensões, o pessoal das práticas patrimoniais também tinha um dinheirinho lá, também nos ajudou. E a gente, felizmente, conseguiu fazer essa edição física e estamos aí, vamos chamar os participantes e vamos conseguir, né, dar de presente para eles um exemplar, que é uma coisa muito legal, que eles vão levar de recordação também, né?
11: Ela traz imagens também?
12: Sim, sim, ela traz bastante imagens, ela é uma revista muito bem produzida, ela tem uma qualidade muito boa e tem imagens ao longo desses 15 anos, né, de alguns projetos, porque a gente, quando pensou em fazer essa revista, a gente começou a fazer uma seleção, porque a gente não podia também, né, colocar tudo que ao longo desses 15 anos. Então a gente selecionou alguns projetos que a gente achava que fossem importantes de participar dessa edição. E aí tem bastante foto, bastante imagem de pessoas, dos trabalhos, e uma qualidade muito boa, né? Uma qualidade que ficou assim excelente.
11: Professor, se a gente fizer uma viagem ao passado, né, olhando para trás, Todos os projetos são viradas de chave, né? Porque cada um tem a sua identificação individual, digamos assim, né? Todas as ações, né? Mas tem algum que poderia ser destacado, né? Do Habitat Social ao longo dessa década em meio à atuação do projeto?
13: Ah, eu me veio assim à cabeça, a primeira imagem que me veio foi da aldeia Giró. É, que nessa fase, casualmente, eu ainda não estava participando da extensão, mas a aldeia Giró foi bastante significativa para nós. Na época, o Habitat Social era coordenado pelo professor Noé, teve a participação do professor Reinaldo Tilman, quando estava aqui na universidade. Então, esse acesso a essa proposta que veio através do Ministério Público de fazer com que a gente pudesse propor 16 habitações, mais um espaço comunitário para esses indígenas que estavam aqui em Pelotas na época e não tinham, né, residência, e foi muito significativo. Se trabalhou bastante com mobiliário também, além das edificações. A gente depois veio a elaborar um projeto de um centro cultural para eles. Então, esse projeto, ele é bem interessante e foi, na verdade, começou em 2017 e se consolidou em 2024, com essa construção de habitações para eles. E eles estão lá até hoje, enfim. É uma oportunidade muito interessante que a gente, como programa de extensão, pôde contribuir.
11: Interessante que o senhor traz os povos indígenas, né? Num processo de integração, né? De atualização de moradia, né? Saindo das margens das rodovias, como foi o caso, né?
13: Sim.
11: Que estiveram aqui, né? Mas a gente fala de transformação social, ele é um projeto que fala, né? De transformação social. Como que o trabalho técnico do projeto, né, se traduz em melhoria real na vida das pessoas? Queria que o senhor falasse um pouquinho.
13: Perfeito. Eu acho que uma parte importante do Habitat Social e da extensão do curso de arquitetura e urbanismo é a regularização fundiária, que dá acesso a não só a documentação, né? A documentação é importante, mas ela dá acesso à dignidade, né? E a possível melhoria dessas condições. E a gente tem trabalhado bastante. Começamos aqui em Pelotas, lá no ano de 2009, com o loteamento Dunas, depois loteamento Novo Milênio, depois trabalhamos em Rio Grande, agora estamos em Jaguarão, trabalhamos no Capão do Leão. Então, através de convênios com as prefeituras aqui da região, a gente consegue, em parceria com essas prefeituras, trabalhar na regularização fundiária. E isso é uma coisa bem concreta, porque as famílias atualmente, nesse caso, elas não tinham a documentação e fica uma incerteza muito grande para elas. E a gente podendo trabalhar na regularização fundiária, e a prefeitura encaminha esses documentos até o registro de imóveis e elas conseguem consolidar a sua documentação de maneira formal, né? Isso foi muito, muito interessante. Outro trabalho também que foi bem legal foi o Parque Linear da Alfândega, que fomos chamados, inclusive pela Universidade Federal, que é nossa parceira em alguns projetos, e se buscou uma proposta não só de uma praça ali na frente da cotada, onde atualmente a gente pode perceber fisicamente, onde tem aquele pergolado, ficou muito legal. A gente foi além disso, fez uma proposta de um parque linear que nesse primeiro momento já foi executado. Aquela parte na frente da cotada, ali na frente do Centro de Engenharias, tem uma praça ali com um pergolado curvo, exato, que ficou muito legal. Aquilo ali é projeto do Habitat também, em conjunto com a Universidade Federal, também o Centro de Engenharias.
11: E se destaca, né, naquele cenário, de certo modo, um tanto quanto antigo, né, uma Pelotas mais antiga, preservada, né, e realmente trouxe um destaque para a praça, que perdeu o chafariz, né? Porque o chafariz da 7 de setembro era lá, se era, não me engano, né?
13: Eu acho que sim.
11: Eu acho que ali era o chafariz, né? E ele foi deslocado da praça ali da Alfândega, ali para 7 de setembro com o Andrade, sim, Neves, sim, né? Formar profissionais, vamos falar um pouquinho disso, com esse olhar sensível às causas sociais, né? É um desafio. Sem dúvida, né? Porque é um processo de transformação que parte de dentro da academia, nessa relação saber, aluno, né, na construção de não só um saber técnico, mas também saberes sociais, né, ter o contato com essas comunidades, né. Como é que a vivência no programa ela impacta a formação dos alunos e também, certamente, a carreira dos egressos que logo estarão no evento, né, falando também sobre isso, trazendo seus depoimentos, né?
13: Perfeito, eu acho que fosse bem pontual e bem interessante a tua colocação, que tem esse outro caminho, né? Que é um caminho também, além do retorno às comunidades, que faz parte dos programas de extensão aqui da Universidade Católica de Pelotas, tem a formação dos alunos. E eu não tenho a menor dúvida que durante esses 15 anos a gente conseguiu formar pessoas aptas e pessoas capacitadas e pessoas com essa preocupação da moradia, da habitação social, ao longo desses 15 anos, alunos que passaram pelo nosso curso de arquitetura e urbanismo. Vou te dar um exemplo. O atual secretário de Habitação e Regularização Fundiária, Cássio Baumgartner, que vai estar presente hoje às 18 horas, é nosso egresso e ele foi, entre aspas, contaminado pela extensão, né, de uma maneira positiva, né, e a partir da participação dele na extensão, ele fez o TCC dele lá no loteamento Dunas, onde estávamos trabalhando na época, e a partir dali ele se dedicou inteiramente na carreira profissional dele à habitação. Né? Habitação, a moradia, a gente gosta de falar também moradia, para não ser, habitação não ser uma coisa muito, a moradia que engloba bastante, né? Engloba cultura, engloba posto de saúde, engloba infraestrutura, engloba, né, qualidade. E o Cássius, ele é nosso egresso, e hoje ele é o atual secretário de habitação, né, e regularização fundiária da Prefeitura Municipal de Pelotas. E assim, durante esses 15 anos, a gente conseguiu contribuir na formação desses alunos, que é uma coisa também bastante interessante, porque a gente, de maneira geral, de uma maneira equivocada, a gente tem a ideia de que o arquiteto urbanista, ele é uma pessoa que trabalha somente para a elite. E essa ideia vem mudando com o tempo, porque o acesso à moradia é importante para todo mundo. E algumas pessoas não têm condições de contratar um arquiteto, infelizmente, né? E a gente consegue, através da extensão e trabalhos nesse sentido, buscar com que toda essa população que não tem acesso à arquitetura possa, de alguma maneira, com a contribuição do Estado, evidentemente, no fornecimento de profissionais, né? Estado, eu digo, município, governo estadual, governo federal, para que essas pessoas tenham acesso à arquitetura e urbanismo, né? Então, esses alunos todos e alunas que passaram durante esses 15 anos nos ajudaram muito também. E não tenho dúvida nenhuma que a formação deles foi assim, de uma maneira completa, né? Não vendo só um lado da arquitetura e urbanismo, mas sim o outro lado, que na verdade é o lado que mais precisa, né?
11: Exato. Professor, quando o senhor citou aqui o secretário de habitação, o secretário municipal, ele já esteve conosco aqui por mais de uma vez, e a gente nota esse brilho no olhar, né? Assim como nota no senhor também, né? Então, o quão importante isso, e eu quero destacar aqui quando o senhor falou habitação e moradia, né? Me faça a correção necessária, se for preciso, né? Mas a gente traz uma interpretação de que a habitação é a nossa casa, mas ela também pode ser olhada como uma habitação na hotelaria, que a gente está ali transitoriamente, né? Eu habitei um quarto de hotel numa cidade em que estive a semana passada. Agora, moradia traz um olhar de acolhimento, né? Traz um olhar de morada, né? Daquela coisa que a gente sempre ouve, né? Falando nisso, é o tema da campanha da Fraternidade desse ano. E aí eu quero lhe perguntar, na roda de conversa logo, vai ser abordado uma pauta que eu não posso lhe mostrar porque eu me arrepio, que foi trazida pelo senhor aqui, né? Tô de jaqueta, não vou conseguir mostrar, mas que é para que a arquitetura fizesse parte dessa estrutura multidisciplinar que atende saúde, que atende a saúde psíquica, que atende a saúde física, né? E eu achei de extrema importância quando o senhor citou aquilo aqui, e vou seguir tentando contribuir para essa bandeira sua, bandeira do curso, né? Bandeira desse projeto de extensão, que é de forma que a arquitetura faça parte de tudo isso, né? É, melhorando as condições de vida das pessoas.
13: Perfeito. É, aquele dia a gente conversou e eu me lembro de uma frase importante que a gente, enfim, trocamos uma ideia, que a arquitetura é saúde. E isso também, assim, e não tem equívoco nenhum de habitação e moradia. A gente comenta, usa a palavra moradia para ela ser um sentido mais amplo, né? Que abarque todos os quesitos de infraestrutura, de saúde, de educação. Mas habitação também está correto. Casualmente, estamos começando, através da professora Luísa Jardim, da Odonto, aqui, um programa que se chama PET Saúde e Clima. Que ela encaminhou isso ao governo federal e conseguiu recursos para desenvolver esse projeto, que está começando agora, estamos nos organizando, que terá a participação multidisciplinar. Ou seja, esse projeto, a gente vai visitar áreas que ainda não estão definidas, a gente está começando, está definindo as áreas recém aqui em Pelotas, com a participação da arquitetura, com a participação da enfermagem, com participação da medicina, com participação da odonto e do curso de direito. Então, isso é o que a gente sempre imaginou, porque a gente vai percorrer o território, vai visitar famílias com a visão do médico, a visão do enfermeiro, a visão legal do direito e também da arquitetura. Porque muitas vezes um profissional de uma outra área, ele não percebe, um exemplo mais simples, é que uma janela, às vezes do lado norte e não do lado sul, ela pode mudar a vida dessa pessoa imensamente, né? Por uma maneira, alguém um dia disse, não, talvez o norte pegue muito sol, seja muito quente. Não, o norte é o lado certo da janela, e às vezes uma pequena decisão, um tratamento de um esgoto com uma fossa, um sumidor, longe até de algumas edificações ainda tem as ditas cacimbas, né? Exato. A gente pode contaminar essa água, a valeta a céu aberto, enfim, a gente vai conseguir essa visão através desse projeto que está começando agora, recentemente, estamos nas primeiras reuniões, que vai ter a participação multidisciplinar, que é o que a gente sempre imaginou, e que o arquiteto possa colaborar com os aspectos relacionados à saúde da edificação. Porque a pessoa pega uma infecção respiratória numa casa que não tem condições de conforto mínimas, né? E aí ela se cura da infecção respiratória e depois retorna esse nosso clima, umidade, o tempo inteiro, né? Então é um aspecto muito relevante que a gente consiga contribuir como arquitetos e urbanistas na vida das pessoas relacionadas à saúde. E não aquela visão que a gente tem que o arquiteto é só para fazer casa bonita, uma visão estética, né? A gente está conseguindo trabalhar, e acho que isso, o programa, ele tem uma contribuição muito forte nesse caminho. Ele é muito bom nisso, porque a gente trabalha basicamente com as questões sociais da moradia relacionadas a todos os temas, né? Que circulam, né? Infraestrutura, que circulam a moradia. Então, o programa tem esse... Tanto que a gente foi convidado pela professora Luísa, quando ela imaginou e foi pleitear esse recurso junto ao governo federal, ela nos chamou através do programa de sustentabilidade no habitat social. Então, isso é uma semente que foi sendo foi plantada lá mais de 15 anos atrás e que vem aos pouquinhos consolidando, crescendo e abarcando esse aspecto, por exemplo, que foi comentado aqui por nós.
11: Sim, eu achei... super interessante a sua colocação da janela na posição norte, né? Porque ela é apropriadíssima para esse momento de tanta umidade que as casas estão apresentando já mofo, né? E isso é um pressuposto para doenças respiratórias, como o senhor citou aqui, né? Então, eis aí a contribuição direta que a gente pode ver, né? Pode enxergar ali materializado nessa situação. Sobre a edição comemorativa número 7 da revista Estêntil, né? O que o leitor vai encontrar nessa versão impressa que a gente podia dizer assim, que sintetiza a história?
13: Olha, vários, a gente, como eu comentei anteriormente, a gente fez uma seleção, né, dos trabalhos ao longo desses 15 anos, né? Então, Acho interessante a gente destacar aqui alguns amigos que nos ajudaram bastante, né? Como o professor Enir Sigognini, né? O sobrenome dele é bem difícil, mas o professor Enir, que é o nosso grande colaborador. Quando a gente imaginou essa revista, entramos em contato com o professor Enir e no mesmo momento ele adorou a ideia e nos proporcionou isso, de fazer uma edição comemorativa, né? Então, esse agradecimento a ele. A gente vai ter alguns trabalhos, que eu vou elencar aqui os principais, que foi, por exemplo, o Dunas Fundos, onde começou tudo, né? Do ano de 2009 a 2017. Ela não é cronológica, essa revista. A gente pegou, ou tomou essa decisão, né, de
11: pensando relacionar, pensando determinados coisas, momentos, né?
13: Perfeito, perfeito. Temos o trabalho do que começou com o Cassius como acadêmico aqui também, que foi a Casa Pallet, na época, auxiliado pelo professor Noé Vega, que uma indústria de Rio Grande descartava os pallets de maneira assim, não tinha mais como, né? Não conseguia, sim, vender. E aí o Cássio era nosso aluno, ele se sensibilizou, se deu conta desse material junto com o professor Noé e começaram um protótipo, né, de uma casa em que as paredes eram pallet revestida com caixas de leite, enfim, né? Sim. Um trabalho muito interessante de arquitetura alternativa, a Casa Pallet. E depois o Cássio evoluiu também para Casa Prisma, né? Teremos uma parte significativa da regularização fundiária, que é o nosso carro-chefe, como, né, a visão da regularização fundiária tem texto e tem imagens, né? Como instrumento de justiça social, né? Dentro dessa parte de regularização fundiária temos os loteamentos Novo Milênio e o Dunas, que eu havia comentado. Temos também Capão do Leão e Rio Grande, algumas cidades que a gente trabalhou, né? Teve um trabalho também em 2014 a 2017, que foi na comunidade quilombola, né? Que fez a produção de uma proposta arquitetônica de um centro comunitário. Tem um outro item que é implementação das redes de trabalho, que o programa também trabalha com isso. A gente faz parceria com o pessoal da arquitetura da federal, com ONGs, com institutos, para trabalharmos junto, né? Juntos nessa questão da moradia. Implementação de redes de trabalho, chama esse item da revista. A consolidação da aldeia Giró, né? Que foi do ano de 2017 a 2024. Também temos uma proposta de uma pista que na época a gente foi procurado através, essa infelizmente ainda não foi executada, uma pista de bicicross na Avenida República do Líbano, né? Também fizemos uma outra proposta de uma pista de corrida na PAC, fomos chamados por parceiros, também fizemos uma proposta de pista de corrida ali na PAC, né? O Parque Linear da Alfândega, que eu comentei contigo, né? Que tem bastante imagem, texto, imagem. Um trabalho em parceria com o FEPEL, que foi pós-enchente nas Doquinhas, né? Que se chama Doquinhas em Foco, relato de experiência pós-enchente. Enfim, esses são alguns trabalhos que estão elencados na revista.
11: Sim. Professor, para a gente, né, fazer um fechamento aqui, são 8 horas mais 30 minutos, a programação do dia 19 conta com uma roda de conversa, né? E qual é o principal objetivo, assim, desse encontro, né? Reviver tudo isso, trazer, né, as experiências que cada um viveu do ponto de vista individual de cada um, né, os egressos, né, e todos aqueles que deram continuidade a esse trabalho aqui também.
13: Perfeito. É um evento comemorativo. A partir dessa comemoração, a gente vai chamar todo mundo, convidamos, né, contamos com a presença deles, alunos, professores que participaram ao longo desse tempo, desse período, mais de 15 anos, os nossos alunos do curso de arquitetura e urbanismo, professores do curso de arquitetura e urbanismo, e os integrantes que estão atualmente, né? Então, a ideia é a gente fazer um evento que seja alegre, que a gente reveja as pessoas e, ao mesmo tempo, continue essa divulgação do trabalho do Programa de Sustentabilidade no Habitat Social. a gente vai abrir o espaço para algumas falas. Enfim, acho importante a participação dos alunos, porque pessoas que participaram ao longo desse tempo, esses alunos, os alunos atuais, eles não tiveram oportunidade de conversar com essas pessoas, e o próprio secretário Cássio, o professor Noé, que foi muito tempo aqui nosso docente, ouvir essas falas dessas outras pessoas, acho que pode ser uma coisa muito interessante, fazer perguntas, tirar dúvidas. Enfim, é um momento, além dele ser um momento de alegria, um momento de ensino também, aprendizado, não só para os alunos, para nós também, professores. A gente aprendeu muito e continua aprendendo com essas pessoas que fizeram essa história ao longo desses 15 anos.
11: Que legal. Faço o convite para logo mais.
13: Bom, então estão todos convidados às 18, hoje, quarta-feira, às 18 horas, na maquetaria do curso de Arquitetura e Urbanismo, aqui no prédio 1 da Universidade Católica de Pelotas. Estão todos convidados, a gente vai fazer um evento bem legal, apareçam. Acho que vai ser um momento único, além de alegria, de conhecimento também.
11: Muito obrigado, professor, mais uma vez pela sua presença aqui, pelo seu desprendimento também, né? Como profissional, como professor, porque para quem tem a sua vida, né, modificada através de uma habitação, através de uma moradia, né, somente essa pessoa está no lugar de fala para dizer o que isso representa, né? E não tem como a gente modelar uma representatividade única. Para cada um tem um efeito muito diferente. Então, isso é mudar uma sociedade. Parabéns ao curso de arquitetura, parabéns ao senhor, né? E vida longa ao projeto.
13: Muito obrigado, sempre é um prazer. Agradeço mais uma vez o convite.
11: Obrigado. Conversamos com o professor Alexandre Maciel, professor do curso de arquitetura e coordenador do projeto Habitat Social, que logo mais, né? Tem uma roda de conversa e lança a revista Estêncil sobre o Habitat Social, sobre esses 15 anos, né? Muitas histórias materializadas nessa revista, você não pode perder às 18 horas no prédio da maquetaria. Nós vamos ao intervalo comercial, estaremos retornando para uma entrevista com o Marcelo Pazotti, superintendente da Regional Sul da CE Equatorial, para a gente falar sobre o trabalho de recuperação das redes aqui na Zona Sul, após o ciclone.
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16: 15h24.
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3: Momento do Coletivamente, um projeto de extensão que busca levar informação de qualidade sobre saúde e de forma acessível para toda a comunidade. Sou a Luiz Machado, acadêmica de medicina do 4º ano da Católica de Pelotas, integrante do projeto Coletivamente. No episódio de hoje, vamos conversar sobre um tema extremamente atual e importante, especialmente durante a campanha do Agosto Branco, os riscos do tabagismo e do cigarro eletrônico. Para esclarecer essas dúvidas, recebemos hoje a médica Carolina Xavier Lemos, médico da Universidade Católica de Pelotas, com residência da Clínica Médica em Santa Casa de Porto Alegre e residente em pneumologia no Hospital de Clínicas de Porto Alegre. Seja muito bem-vinda.
4: Muito obrigada, boa tarde a todo mundo.
3: Bom, para a gente começar então entendendo um pouco sobre o tabagismo, o que, que ele é e por que é considerado um dos maiores problemas no mundo hoje?
4: Bom, tabagismo é ligado ao consumo de tabaco, mas não só consumo de tabaco, também o consumo de nicotina, né? Então, dispositivos convencionais, dispositivos eletrônicos, narguile, o fumo enroladinho, né? Que é conhecido dos nossos pacientes muitas vezes. Então, todos esses são tabagismo, né? Então, é um hábito considerado uma doença crônica, responsável por mais de 8 milhões de mortes no mundo atualmente. Mais de 1 milhão desses casos associados a não tabagistas, então bastante importante a gente frisar que os tabagistas passivos também têm risco, né? E um impacto muito grande em saúde pública, em várias doenças, né? Os top 5 de doenças que mais matam no mundo, quase todos têm associação com cigarro.
3: Entendi. Quando a gente está falando sobre o tabagismo, estamos referindo apenas ao cigarro convencional ou existem outras formas de consumo de nicotina que também vão oferecer riscos?
4: Não, a gente está falando de qualquer substância, né? Qualquer dispositivo que contenha nicotina. Então, o que, que a gente tem? A gente tem o cigarro convencional, a gente tem o cigarro palheiro enroladinho, a gente tem narguile, a gente tem dispositivo eletrônico, a gente pode ter outras formas de reposição de nicotina, né? Que a gente utiliza para tratamento, mas, por exemplo, adesivos, gomas, né? Que é difícil a gente ter um consumo excessivo, mas pode acontecer, então temos que estar atentos aí a todas essas formas de consumo da nicotina.
3: E como é que tu vai avaliar hoje o cenário atual do tabagismo do Brasil? O número de fumantes tem diminuído? Como é que está a situação hoje em dia?
4: Bom, a gente está comemorando 30 anos da lei antifumo, né? Esse ano, em julho, a gente fez 30 anos da primeira lei antifumo. O Brasil é reconhecido como um dos países que a gente tem maior sucesso nessas políticas, né? A gente tem uma série de leis de endurecimento dessa legislação, aumento de impostos, né? Que foram, ao longo do tempo, reduzindo essas taxas. Então, a gente parte lá há 30 anos de taxas de mais ou menos 35% de consumo para hoje próximo de 12%. Então a gente realmente vê no Brasil uma queda das taxas e também do número absoluto de tabagistas, né? No mundo esse cenário não necessariamente acompanha. A gente tem vários países que acompanham o Brasil nesse sentido e a gente tem vários lugares em que o consumo ainda é muito importante, né? Muito acelerado e que o número absoluto também é muito grande. Mas mesmo com a redução de taxa que aconteceu globalmente, né? Se a gente junta todos os países, a gente vê redução, mas se a gente junta todos os países, a gente também vê um número absoluto maior de tabagistas do que há 30 anos, por exemplo.
3: Isso é interessante pelas políticas que existem, né? Contra o tabagismo, contra a nicotina, e como isso faz realmente uma diferença assim, nesses números. Claro, a gente acaba falando de campanhas que começaram muito tempo atrás e hoje em dia já não acabam pegando a geração atual, né, de jovens.
4: Isso, não se acompanhou o debate, né? Então, quem foi criança, adolescente nos anos 90, com certeza viu, lembra dessa discussão, né? Se discutia em programa dominical, né? Se deveria ou não, se poderia ou não impedir o consumo em locais fechados, por exemplo, que hoje já é super estabelecido. E muitas vezes, quando a gente viaja para fora, se assusta, né? Vai para outro país e chega num ambiente fechado e as pessoas consomem cigarro desenfreadamente. Então, essas políticas, elas são extremamente importantes. A gente tem ela marcada visualmente pela imagem ali atrás da carteira, mas se a gente observar o consumo, a propaganda, ela é restrita ao local de venda, né? Os lugares, mercados maiores, por exemplo, é fechado, então isso não é exposto de forma tão, tão visual. Isso tudo é legislação. Não se tem propaganda com evento esportivo, várias coisas que foram ao longo do tempo sendo proibidas e que as novas gerações já pegaram tudo isso em andamento, digamos assim, né? Não participaram dessa discussão, por isso que acaba sendo importante a gente sempre conversar sobre isso.
3: Com certeza. E pensando agora em mitos e o que é verdade ou não, o cigarro eletrônico, ele realmente é menos prejudicial do que o cigarro convencional?
4: A gente não tem essa informação, né? Seria como a gente perguntar para alguém em 1950 qual é o impacto do cigarro. Se tem presunção de que, embora sejam produtos diferentes, né, os dois contêm nicotina, mas têm mecanismos diferentes. Então, por exemplo, no eletrônico a gente não tem a combustão, que a gente sabe que é muito importante, né, que gera grandes efeitos nocivos. Mas a gente também tem outros compostos ali dentro que a gente não sabe qual é o impacto a longo prazo. Isso é importante a gente frisar, que não ter dados não significa que não faça mal. É que os dados necessitam muito tempo de acompanhamento. Então, a gente talvez precise de estudos por 15, 20 anos para poder dizer que realmente aumenta risco ou reduz o risco, que causa mais mal ou menos, né? Assim, talvez não seja nem tão importante essa discussão, mas eu entendo que seja uma curiosidade, né, que a gente tenha, mas não se tem esses dados. Então, a gente não consegue comparar porque não temos estudo suficiente, tempo de acompanhamento de quem usa dispositivo eletrônico.
3: Sim, acaba sendo algo muito novo, muito em quesito novo de estudos e acompanhamento, né?
4: Exatamente.
3: E muitas pessoas, elas acreditam que o vape, né, o cigarro eletrônico, ele produz apenas um vapor de água. Isso é verdade?
4: Não é verdade, né? Um vapor de água não carregaria a nicotina. Então, se fosse um vapor de água, ainda assim eu vou dizer que talvez tivesse algum problema, porque a gente sabe que muitas pessoas que têm exposição a vapores também têm doenças respiratórias, mas é bem

0: Então é bem importante a gente entender que não é um vaporzinho inócuo, ele tem várias substâncias ali dentro.
1: Então, como tu acabou comentando, né, são várias outras substâncias que estão presentes no cigarro eletrônico, não é apenas a nicotina, né?
0: Exatamente.
1: E tem alguma quantidade ou frequência de uso que possa ser considerada segura?
0: Não, nenhum uso é seguro, né? O que que a gente sabe? Existe uma tendência de aumento de risco dependendo da exposição, mas isso varia para determinadas variáveis, né? Então, por exemplo, câncer de pulmão com cigarro eletrônico. A gente sabe que quem fuma mais de 20 maços ano, né, que é um cálculo que a gente faz em relação a tempo de exposição, tem um risco aumentado. Assim como quem fumou mais de 100 maços ano, tem um aumento ainda mais significativo. Mas, por exemplo, para dependência da nicotina, a gente já não tem nenhuma dose nesse sentido. Uma pessoa pode consumir pouco e se tornar adita dessa substância, e outra pessoa pode consumir grandes quantidades sem ter uma adição tão forte. Então, não existe dose segura porque a gente não sabe o quanto vai ser necessário para cada pessoa ativar seu risco pessoal.
1: Com certeza. E tu sabe nos explicar por que que o cigarro eletrônico ele tem atraído tantos adolescentes e adultos jovens?
0: Isso é mercado, né? É a indústria. O problema do cigarro, ele começa com a indústria. E a gente tem dados de se estabelece, né, na maioria das pessoas, o consumo até os 24 anos de idade. Maiores taxas entre os 14 e os 24 anos, então, de início de consumo. Logo, é uma população vulnerável. Então, os cigarros eletrônicos, eles começaram com gerações de dispositivos que eram muito menos atrativos de forma visual, né? Eram dispositivos feios, alguns imitando o cigarro tradicional. E aí eles migram para esses dispositivos mais tecnológicos, mais atrativos, menores, que se camuflam mais fácil, né? E esse é o mercado, né? Esse é o público-alvo. Então, onde é essa propaganda? Essa propaganda acontece nas redes sociais, né? Em plataformas que não são regulamentadas. Então, não é um acaso, né? Essa é a população-alvo, é onde a gente sabe que o consumo vai acontecer. É também a geração que não acompanhou todas essas discussões, então que talvez saiba que o cigarro faz mal, mas não tão forte quanto gerações anteriores que tiveram isso mais marcado no seu dia a dia. Então, é o público de escolha, né? Porque é a porta de entrada. Então, eu preciso entender onde é que eu vou ter maior sucesso, de entrada. É entre os adolescentes. Então, se torna legal, a rede social está mostrando, o influencer está mostrando, e começa a aparecer algo que não faz mal e também insere eles dentro desse social, né? Então, tem toda uma questão social e mercadológica nesse caso.
1: Sim, acaba englobando já outras temáticas, né, super
0: Com
1: importantes assim.
0: certeza.
1: Pensando um pouco na dependência, a dependência causada pelo cigarro eletrônico, ela vai ser semelhante ao cigarro convencional?
0: É bem variável, tá? O que a gente sabe é que o dispositivo eletrônico, ele tem sais de nicotina. Então a gente consegue ter quantidades mais elevadas de substância dentro de um dispositivo menor. Além disso, o cigarro acaba, né? E o dispositivo eletrônico muitas vezes não é que não tenha finitude, mas ele demora muito mais. Então o que que acontece? Isso favorece um uso um pouco mais excessivo. A gente não tem um cálculo equivalente, né? Mas o que a gente sabe é que já tem muitos jovens com uma exposição à nicotina muito mais alta, por exemplo, do que uma exposição de um tabagista convencional.
1: E pensando nisso, o fumante passivo, ele também vai correr riscos? Isso vale só para quem vive fumando ativamente ou quem fica ali no lado também tem risco?
0: Também tem riscos, né? Tanto o cigarro eletrônico quanto o cigarro convencional. Então, essas partículas ficam no ar, tanto a fumaça do cigarro convencional quanto o aerossol do cigarro eletrônico. Então, quem se expõe também tem riscos. Claro que também depende do quanto essa pessoa se expõe, né? Então, se passa o dia inteiro com alguém fumando o dia inteiro, o risco é muito maior do que uma exposição esporádica. Mas o ideal é que ninguém tenha uma exposição e um risco aumentado por uma escolha que não fez, né? Que seria o consumo.
1: E quais são os principais sinais de que a pessoa ela já desenvolveu uma dependência?

0: da nicotina.
1: Da nicotina, especialmente, assim, essa necessidade crescente de uso, né? É, isso pode ser marcado como, por exemplo, dificuldade de não utilizar quando não pode. Então, numa sala de espera, numa igreja, num carro, numa viagem. Se a pessoa tem muita ansiedade de ficar sem o cigarro, isso já é um sinal. É, a pessoa que tem tremores, que tem muita ansiedade, taquicardia, se fica sem. Que não pode, por exemplo, esquecer em casa, né? É, um adolescente que na escola não consegue ficar na escola sem utilizar, que precisa ir no banheiro para utilizar, né? Precisa usar escondido porque não consegue ter uma exposição controlada, digamos assim, não que seja benéfico, mas que pelo menos sugeriria menos dependência. O primeiro consumo logo que acorda, né? Quanto mais perto da hora de acordar, mais a chance dessa pessoa ter uma dependência maior. Existem alguns testes que a gente faz envolvendo todas essas questões, mas são sinais de alerta, né, de consumo. Agora, quem não consegue utilizar, né, quem precisa utilizar, ainda que esporadicamente, melhor dizendo, isso já é um sinal de que a pessoa depende daquela substância, né? Se é algo que tu não consegue escolher não utilizar, provavelmente existe dependência.
0: Com certeza. E como que os pais e os familiares podem identificar que um adolescente está utilizando, seja cigarro eletrônico ou até um cigarro convencional mesmo?
1: É bem importante conhecer os dispositivos, então, que os pais procurem, né, na internet. Fiquem atentos a objetos que pareçam pendrive, marca-texto, né? Geralmente eles são bastante coloridos. É comum que fique um cheiro mais adocicado no ar, muitas vezes mais frutado, que não tem uma origem comum. Cabos de carregador que não, aparentemente não tenham nenhum dispositivo. Então, ter atenção aos filhos, né? Observar sinais de tosse mais frequente, por exemplo, que pode acontecer. Mas é ter atenção e conversar também com seus filhos sobre esse problema, né? Para que esse diálogo aberto evite um problema futuro.
0: Com certeza, é super importante os pais estarem atentos a isso, né? Principalmente por ser algo novo, então muitas vezes não se tem nem esse conhecimento, os avós, familiares mais idosos nem sabem o que é isso, né?
1: Com
0: o que,
1: certeza.
0: Que é o cigarro eletrônico.
1: Com certeza.
0: E pensando nas consequências para a saúde, quais são os principais danos que o cigarro convencional e o cigarro eletrônico podem causar nos pulmões?
1: No cigarro convencional, a gente já tem dados bem robustos, né? Então, a gente sabe que a curto prazo, aumento de frequência de infecções respiratórias, né? Uma pior recuperação dessas infecções. E ao longo do tempo, a gente vai tendo um remodelamento do nosso sistema respiratório. Então, vai desenvolvendo enfisema, né? Bronquite crônica, então uma inflamação brônquica. A gente aumenta o risco de mutações, então aumenta o risco de câncer de pulmão. Aumenta a chance de, por exemplo, ter tuberculose. Então, a gente tem vários riscos mais agudos e mais a longo prazo, né? Muito importante, isso já está bem estabelecido. Em relação ao cigarro eletrônico, a gente ainda não tem tantos estudos, como eu falei, né, que comprovem, mas a gente já sabe que tem impacto no epitélio respiratório, que a gente tem algumas síndromes já descritas, então a EVALI é uma síndrome associada, que tinha associação com uma substância específica, né? Mas a gente, como não sabe exatamente o que tem lá dentro, a gente não sabe quais são os danos futuros. Então, a gente sabe que o pulmão foi feito para respirar ar, então, quando a gente coloca qualquer outra coisa lá dentro, provavelmente isso vai dar errado em algum momento.
0: Então, tá bem. E além do pulmão, tu comentou outros órgãos, assim, tem outros sistemas e outros órgãos que as pessoas elas têm que entender que também vão estar comprometidos, não apenas o pulmão, né?
1: Com certeza. Então, a parte respiratória, o câncer, né, é o mais fácil da gente pensar. E o câncer de pulmão, especificamente, quando a gente fala em agosto branco, a gente está falando de prevenção de câncer de pulmão. Mas a gente tem associação com outras neoplasias. Então, por exemplo, neoplasia de língua, de cabeça e pescoço em geral. A gente tem aumento de risco de câncer de rim, vias urinárias, a gente tem aumento de risco de doenças inflamatórias e pior controle dessas doenças, de infertilidade, tanto masculina quanto feminina, parto prematuro, né, restrição de crescimento do feto. Então, a gente tem vários riscos associados, né, uma lista super extensa, cada estudo que sai aumenta um pouco essa lista, ela é muito ampla mesmo. Então, até agora, nenhum benefício, só malefícios.
0: Tá bom. A gente vai pro intervalo então e logo mais a gente já volta.
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0: Voltamos então com o Coletivamente, e agora a gente vai falar um pouquinho sobre a cessação do tabagismo. Por que parar costuma ser tão difícil?
1: É muito difícil porque a gente tem uma associação de várias questões que levam a esse hábito, a essa doença, né? Então, existe a dependência química propriamente dita da nicotina, ela causa dependência, é uma substância estimulante, né? Ela leva à liberação de dopamina, então o cérebro vai se adaptando a essa necessidade. É, o hábito do cigarro, ele também vem associado a momentos específicos, que são momentos gatilho. Então é muito comum uma pessoa que fuma quando toma um café, ela fuma quando ela toma chimarrão, ela fuma quando ela sai. É, então vários momentos que, se a pessoa para de fumar, ela continua vivendo e ela precisa aprender a lidar com isso, né? E por isso a estratégia combinada de medicação e terapia cognitivo-comportamental é tão importante, porque a gente precisa tratar tudo isso, né? Essa mudança de hábito, mudança de vida mesmo, especialmente porque as pessoas têm muito medo, às vezes, de parar de fumar e engordar, né? E são algumas coisas que, quando a gente vê o ajuste de comportamento, ela continua buscando aquela recompensa que o cigarro dava, mas de outras formas. Então, começa a consumir doce, por exemplo. Então, a gente tem que ter atenção. Mas não é fácil justamente por isso, porque é um hábito que a pessoa, né, muitas vezes, 20 vezes por dia ela utiliza. Ela tem vários momentos, é um ansiolítico, né? Para quem fuma, reduz a ansiedade, então é por isso que é tão difícil. A pessoa começa a ter sintoma de abstinência, começa a ter ansiedade, ela vai buscar justamente aquilo que alivia, né? Então é realmente complicado, e socialmente é muito aceito, né? Então é mais difícil a gente ter uma recuperação de algo que ninguém se incomoda, né? De alguém estar fumando às 7 horas da manhã. Mas a gente não tem o mesmo comportamento se a gente vê alguém bebendo álcool às 7 horas da manhã. Ou, enfim, fumando uma pedra de crack, digamos assim. Mas o cigarro a gente normaliza muito mais. Então, isso torna muito mais difícil para a pessoa também.
0: Com certeza. Acaba que o hábito de fumar vai muito além do que só fumar, né? Ele está totalmente integrado ali na rotina dos pacientes.
1: Exatamente.
0: E tem toda a função, como tu comentou, social, que ninguém se importa de 7 da manhã alguém tá fumando um cigarro, e como que isso acaba sendo visto como algo cool, assim, né? Então não tem tanta importância das pessoas.
1: Hoje menos, né?
0: Com certeza.
1: Por tudo isso, menos, mas há alguns anos, e quando a gente fala sobre as pessoas que utilizam cigarro convencional, né, que muitas estão na casa dos 50, 60 anos, se a gente conversa com essas pessoas, a gente vai ter esse relato de que em algum momento foi muito legal fumar, e isso acontece hoje com dispositivo eletrônico, o jovem acha muito legal, né?
0: Sim. E quais são os tratamentos e estratégias que estão disponíveis atualmente para quem deseja parar de fumar, tanto o cigarro convencional como também o vape, né, o cigarro eletrônico?
1: A gente tem algumas estratégias, né? Dentro do SUS a gente tem programa anti-tabaco, então são grupos de tabagismo coordenados, né, sempre pelo SUS, que tem tanto a terapia em grupo mesmo, né, essa abordagem comportamental, quanto acesso à medicação, né? O SUS disponibiliza hoje tanto adesivo de nicotina quanto a bupropiona. Infelizmente, a gente não tem nenhuma terapia milagrosa, né? Por isso é tão importante a gente combinar estratégias e a gente conversar muito com a pessoa para entender se é o melhor momento dela iniciar essas estratégias e iniciar de forma bem feita, né? Hoje, em relação a medicamento dentro do Brasil, que a gente tem a bupropiona, né? Medicamento de ingestão oral, e os repositores de nicotina. Então, goma de mascar, a gente tem adesivos com várias dosagens, né? Então, a gente utiliza essa combinação junto com a terapia cognitivo-comportamental para que a gente tenha sucesso nessa abordagem. Mas conseguimos fazer tudo isso dentro do SUS também.
0: É interessante essa informação, né? Saber que, que o SUS ele engloba isso e tem o tratamento dentro desse acesso que é tão importante, né?
1: Tem e é bem importante, né? O SUS, ele propõe essas políticas. Então, a gente tem que encaminhar as pessoas, né? Tem que saber avaliar, tem que aconselhar todo mundo sempre em todas as consultas, né? Quando, assim como o hábito que a gente tem de perguntar se as pessoas fumam, a gente também tem que ter o hábito de aconselhar que elas parem.
0: Com certeza. E depois que a pessoa para de fumar, o organismo consegue se recuperar? Como é que funciona isso?
1: Consegue se recuperar, né? Dependendo da variável, se recupera mais ou menos. Quem para de fumar até os 40 anos tem benefícios muito maiores, mas todo mundo que para de fumar tem benefício, né? Quando a gente fala em alguns riscos, por exemplo, câncer de pulmão, leva 10 anos para a gente ter uma redução mais significativa. Mas a normalização de pressão arterial, por exemplo, é uma questão de horas. Então, tem benefícios variáveis também, né? O que a gente sabe é muito importante frisar, mesmo quem já tem uma doença estabelecida, por exemplo, quem tem doença pulmonar obstrutiva crônica e para de fumar, tem desfechos muito melhores, resposta muito melhor ao tratamento. Se alguém já teve um AVC, já teve um infarto e para de fumar, tem um risco menor de ter um segundo evento. Então, sempre vale a pena parar de fumar, né? Quem tem câncer, está em tratamento, tem respostas melhores. Então, a gente tem que fomentar que a pessoa pare sempre, né? Grupos especiais mais ainda, então gestantes é muito importante que a gente aborde, que a gente tente fazer o máximo, porque é um grupo muito vulnerável, mas sempre tem benefício.
0: Então tá bom. E que mensagem tu gostaria de deixar, já que a gente tá falando de Agosto Branco, principalmente para os jovens de hoje em dia?
1: Olha, acho que a mensagem principal, assim, é que não iniciem, né? É a mensagem primordial. Quem tem interesse, procure outra coisa, né? Vai praticar um esporte, fazer uma atividade física, estudar, ler um livro, outros hábitos que são muito mais saudáveis. A gente não tem nenhum benefício no uso de cigarro, seja eletrônico, seja convencional. Quem já começou, que procure ajuda, né? Se é especialmente jovem, que muitas vezes é um adolescente, que não sabe como conversar, que busque, né, o serviço de saúde, ou busque alguém, algum adulto que ele converse, que ele tenha maior abertura, que converse, né, que as pessoas conversem em família sobre esse problema. Quem fuma, que busque, né, o atendimento, busque seus profissionais de assistência para que a gente possa traçar planos, para que a gente possa programar essa cessação de tabagismo, né, e rastrear, né? A gente está falando sobre Agosto Branco. Agosto Branco é a prevenção do câncer de pulmão. Ele é escolhido em agosto justamente porque a gente tem o Dia Mundial de Combate ao Tabaco no final do mês, então a gente inicia o mês com o combate, com a prevenção do câncer de pulmão. Então, quem fuma tem indicação, né? Pessoas entre 50 e 80 anos que fumaram, pararam de fumar há menos de 15 anos ou fumam atualmente, tem indicação de rastreamento de câncer de pulmão, então busquem o serviço de saúde para a gente conversar sobre isso.
0: Então tá bem. Muito obrigada pela tua participação e por compartilhar tantas informações importantes com a gente.
1: Eu que agradeço o convite e vamos parar de fumar, pessoal.
0: Obrigada, gente.

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1: 15 horas e 57 minutos.
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0: Boa tarde para você da região sul do Brasil. Quartou, galera. Dia 19 de agosto, aliás, 19 de agosto de 2026, está começando mais uma edição do meu, do teu, do nosso programa pela nossa Rádio Universidade. O programa, você sabe, há mais de 20 anos, há mais de 30, te acompanha, é o programa São Balanço. E a partir de agora tem a coordenação e a produção do Rudinei Machado, na seleção musical José Carlos Farias, hoje na técnica e locução, tudo comigo. Eu sou Bira Barcelos, esse amigo de vocês que vai contigo até às 18 horas, com muito samba, muito pagode, muito swing. E a partir de agora, sejam todos bem-vindos. Você pode participar da nossa programação. Você pode, né, participar pedindo música, né? Pelo 984-135-473 ou também pelo nosso chat do YouTube, que daqui a pouquinho teremos com a imagem da nossa equipe pelo YouTube, Rádio São Balanço. Vamos começar, galera? A gente começa trazendo a primeira, que é o som do Thiaguinho, Me Balançou. Porque tá no samba, tá comigo, tá no São Balanço. Fala, Thiaguinho.
1: Oi, gente, aqui é o Thiaguinho, você que tá curtindo o São Balanço. Um grande abraço pra você.

Quarta-feira, nublada lá fora, é, com aquela morrinha lá fora. Meu Deus do céu, inverno brasileiro. Programa Samba lança até às 18 horas, com muito samba, muito pagode, muito swing e, claro, convidando sempre a galera para o próximo dia 11 de outubro.

aí no teu rádio. Pois é, amigo, dia 11 de outubro ela vai rolar livre, leve e solto na Sociedade Libanesa a partir das 22 horas com a Transa Negra, o som que comanda a massa. You Blow My Mind, essa música muito bacana, que foi regravada recentemente, eu não digo, mas na década de 90, quase 2000, pela banda Blackstreet. Essa aí, You Blow My Mind, quem canta agora é o The Gap Band. Musicão, hein?

0: 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Vamos dando sequência aqui na nossa programação. Vamos pagar aquela conta básica, né? Vamos pagar aquela conta, porque afinal de contas são esses nossos patrocinadores que mantêm a programação no ar e muito alto. Um abraço aí pro meu amigo Tiagão. 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Galera, é o seguinte, ó, lembrando que neste fim de semana tem festeirinha, hein? Tem festa sabadão, a festa dos anos 90 na Sociedade Libanesa, com o melhor do samba e pagode, com Matheus Almeida, Gelson, Regis Dayan e Emerson Nunes. Ingressos estão disponíveis no site da ticketsul.com.br e também no programa. Lembrando que neste sábado teremos um podcast muito bacana a partir das 11 da manhã. 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Vamos lá, então. Vamos conferir mais uma aqui na programação. A gente vai agora de Inimigos da HP, Eu Sei de Cor. 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
2: 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Então vem comigo. Você ouviu aí o som do Mumuzinho, aliás, como ele não é bobo nem nada, também tá ligado aqui na nossa programação com música fechadão, com amor grande, Mumuzinho. Ainda teve o som do grupo Pixote no meio do processo e ainda teve o som do Inimigos da HP, música da Marília Mendonça. Eu sei de cor. Tá a fim de curtir uma música que a gente não toca na nossa programação? Então participa comigo através do nosso 984-13-5473 ou também pelo nosso chat do YouTube, que já estamos com imagens da nossa equipe, né? Aquela foto da no amarelão no fundão lá. Então participa conosco através do nosso chat do YouTube. Manda sua canção, você pode mandar o alô para quem você quiser também, sem problemas. Use e abuse das nossas redes sociais aqui na nossa programação da Rádio Universidade. Já estamos linkados também com o som da Rio até às 18 horas, com muito samba, muito pagode e muito swing. É, galera, eu convido você para o próximo dia 11 de outubro curtir essa pancada aqui, ó. Curte só. É, vai tocar aquelas músicas lentas, aquelas baladas. E essa você vai curtir dia 11 de outubro lá na Sociedade Libanesa a partir das 22 horas. Imperdível.

0: A festa começa a partir das 10 horas da noite, o nosso popular 22 horas. E lembrando que a festa começa às 10, mas os portões estarão abertos a partir das 21 horas para você ficar ambientado com o ambiente, tá certo, gente? Então é isso, a partir das 22 começa aí aquela pancada tecnológica, né? Segundo a produção, vai bater no peito a pancada, hein? Bom demais! Vários DJs confirmados, o nosso amigo Renatinho DJ, o xerife do charme. Também teremos o Nenê confirmado, quem não conhece a fera, hein? Os homens da Sexta Blacks, ali no Largo da Prefeitura. Teremos também DJ Deco relembrando as clássicas da Boate B52. Também teremos o pessoal lá de Rio Grande, né? Da 560. 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Vamos dando sequência aqui da nossa programação e até às 18 horas, um oferecimento, é claro, de Laguna Aluguéis. 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Eu vou dar aquela paradinha básica, tomar aquele cafezinho muito gostoso aqui na Rádio Universidade, aqui no programa Samba Lanço, na Rádio Web também. E daqui a pouquinho eu tô voltando com muito mais, porque tá no samba, tá comigo, tá no Samba Lanço.
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1: Muito bem, amigo. 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A hora certa pra ti. Agora 16 horas e 42 minutos.

volta, galera, dando sequência à nossa programação desta quarta-feira, inverno brasileiro, com o som do Belo, com a música Reinventar, Pericles, Inigualável Paixão, e ainda teve o som da Hanaya. É a nossa, a nosso lançamento do mês de agosto com a música Bloqueio, ela que estará se fazendo presente no programa Estrelas da Casa, é, fazendo aí, na verdade, né, dando aquela, aquele toque especial para o pessoal do Estrelas. Porque, afinal de contas, ela vai representar muito bem o nosso samba. E, é claro, ela toca aqui, tocou primeiro aqui no programa Samba Lance. Então, é a nossa artista, a nossa cantora do mês, com o som da Hanaya, com a música Bloqueio, aqui na programação.

Kate Ritz, Make It Last Forever. Só musicão, hein? Essa aí também, essa pedrada, essa braba vai tocar no próximo dia 11 de outubro na Sociedade Libanesa a partir das 22 horas. 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

0: A Transamérica revolucionou na década de 80 e 90 e você não pode ficar de fora, até porque você sempre curtiu ali no Teatro Avenida, já curtiu também no Paulista e também na Gremiação. E é claro, ela está de volta, o legado continua. E dependendo, você vai ter muito mais edições da Transamérica, o som que comanda a massa. 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Agora 15 para 5 é o horário oficial do Brasil e até as 18 é o programa Samba Lanço no teu rádio, com mais de 30 anos fazendo parte da tua vida. 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Vamos lá para o nosso agendão. Eu convido você para o próximo dia 31 de outubro, lá no Teatro Guarani, que recebe um dos maiores nomes da história do samba brasileiro, Fundo de Quintal. 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Vai estar de banguzão no fim de semana? Então, olha, neste sábado teremos a festa dos anos 90 na Sociedade Libanesa, com o melhor do samba e pagode, com vários convidados, entre eles Matheus Almeida, Gelson, ainda Regis Dayan e Emerson Nunes. 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E detalhe, hein? O destaque é que no próximo programa Samba Lanço, no sábado que vem, estaremos fazendo um podcast ao vivo com a rapaziada aqui no estúdio. Vai ser muito legal. Fique ligado! Mais um intervalinho, voltamos na sequência com mais Samba Lanço. Há mais de 30 anos fazendo parte da tua vida, então fica comigo.
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muito pagode, muito swing, tá aí o som do Brunão, ele também não é bobo nem nada, ele também tá curtindo a nossa programação. Sorriso Maroto, Escondido dos Seus Pais. Ainda teve o som da rapaziada do Envolvência, Mina de Fé. E a primeira foi o som do Boca Louca com a música Amor. Tudo bem, galera? Pra você que tá ligando o rádio agora, muito obrigado pelo carinho da sua audiência, muito obrigado pela sua sintonia, porque afinal de contas, dia 11 de setembro tem Transa Negra, o som que comanda a massa.

0: 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Vários DJs confirmados. E você vai conferir essa pancada aí também do No Shoes. I Can't Wait.
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0: 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E você curtindo a nossa programação através da Rádio Universidade Católica de Pelotas e também, é claro, né, pelo nosso aplicativo, programa Sambalanço, e também pelo nosso YouTube, o YouTube, que também é Rádio Sambalanço. E, é claro, nosso site também bombando na web, radiosambalanco.vipfm.net. 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Vamos lá para o nosso agendão aqui na programação desta quarta-feira do Sofá. Lembrando, neste sabadão tem festa anos 80 lá na Libanesa, hein? Com o melhor do samba e pagode e, é claro, os artistas confirmados. Matheus Almeida, Gelson, o Regis Dayan e Emerson Nunes. Os ingressos você adquire na ticketsul.com.br. E lembrando, olha, fazendo aquela reflexão, lembrando que no próximo sábado aqui na programação do Sambalanço estaremos fazendo um podcast ao vivo com a rapaziada aqui no estúdio. Olha que sensacional, hein? Quem vai curtir o sábado pela manhã, a rapaziada aqui no estúdio, e à noite, dirija-se até a Libanesa para você conferir essa galera ao vivo. É, meu amigo, dia 31 de outubro, o Teatro Guarani recebe um dos maiores nomes da história do samba brasileiro. Eu falo da rapaziada dos meninos do fundo de quintal. É uma noite para cantar grandes sucessos, reviver emoções e celebrar 50 anos de uma trajetória que marcou gerações. 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A produção é do lado C e também da Toti Produções. E o Departamento de Esportes do Clube Cultural Chove Não Molha convida para um almoço com música ao vivo no próximo dia 27 de setembro, a partir do meio-dia, com música ao vivo com DJ Teco nas picapes e também o Molejo Daqui. O cardápio é arroz, estrogonofe, batata palha e saladas. Lembrando que tudo isso é a partir do meio-dia. Os ingressos no valor individual R$25, mesas com 4 lugares R$100. E se porventura você quer curtir a festa depois das 14 horas, você paga apenas R$10. Os telefones para contato e a venda de ingressos e reservas de mesas pelo telefone, aliás, são dois: 984-21-6204 ou também pelo 984-09-7657. Mais um intervalinho, voltamos na sequência com muito mais. Então fica comigo pela Rádio Universidade AM 1160 ou também pelo nosso aplicativo Rádio Samba Lanço e também, é claro, pelo YouTube Rádio Samba Lanço. Então é isso, fica comigo que daqui a pouquinho eu tô voltando. 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
0: Samba Lanço informando a hora certa pra ti, guri. 17 horas com mais 11 minutos.
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1: É como eu sempre digo, fica à vontade. Você curtiu a música? Então pode pedir na nossa programação que a gente toca, com certeza. É simples para você pedir. Pode pedir pelo chat do YouTube ou também pode pedir, é claro, pelo nosso 984-13-5473. Abraço aí para a rapaziada que está ligada comigo pelo nosso chat do YouTube. A nossa Adriana Martins, Adrica Martins. Boa tarde, Bira. Boa tarde, né? Mas e com esse tempo, né, Drica? Cara, pelo amor de Deus, eu tô com saudade, sabe de quem? Do sol. Tô com saudade do sol. Boa tarde, obrigado. Um abraço pra você, tá bom, Drica? Uma ótima quarta-feira. E o amor da minha vida também lá no Fragata, curtindo a nossa programação, a Carmen Alice. Maravilha, obrigado pelo carinho, amor. Obrigado pelo carinho da audiência. Muito bem, galera. Pra você que tá curtindo aí a nossa programação, muito obrigado pelo carinho da sua audiência, porque você tá com mais uma edição do programa Samba Lanço e eu tô convidando a galera pra mais uma edição. É, meu amigo, para mais uma edição, então vamos lá.

0: pancada que tinha antigamente na trança negra, que batia no peito. Então vai voltar, galera. Aliás, tudo vai voltar. Vai voltar o tempo também. É, legado continua. Trança negra, o som que comanda a massa no próximo dia 11 de outubro. É, amigo, é. Agosto, setembro, outubro. Dois meizinhos pra você curtir aí. Nada mais, nada menos que trança negra, o som que comanda, que comandava e que comanda a massa. Dia 11 lá na Sociedade Libanesa. A partir, é claro, das 22 horas. Os portões abrem 21 pra você já se ambientar. Fica ligado. E atenção para os interessados, que eu tenho certeza que já tá vindo. Vai vir, né? Um monte de gente, excursões para tudo que é lado. Quase todo o nosso estado está se mobilizando para curtir essa grande festa. E claro, como o legado continua, vai ter muito mais edições para você curtir. Então é isso. Os ingressos estão disponíveis na Estúdio CDs no valor de 25 pila no primeiro lote. Temos também ingressos digitais ali na ticketsul.com.br e você pode simplesmente parcelar esse valor em até 12 vezes no cartão. Olha que mordoma pra você. Musicaço, é o vocalista James T. Taylor. Só clássico, hein? Aliás, as reservas de mesas também, né? Já estão disponíveis, restam pouquíssimas mesas, dá o valor de R$150. Quatro lugares. Se você batendo o martelo já reservando a sua mesa, você ganha um baldinho cheio de gelo com quatro latões para você entrar no clima da festa. Então anota na agenda aí, dia 11 de outubro, Trança Negra, o som que comanda a massa.
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0: É, meu amigo, Samba Lanço é top demais. Maravilha, vamos dando sequência à nossa programação até às 18 horas. 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O nosso agendão convida você para o nosso próximo sábado. A festa tem anos 90 na Sociedade Libanesa, com o melhor do samba e pagode, com Matheus Almeida, Gelson, Regis Dayan e Emerson Nunes. Os ingressos somente na ticketsul.com.br. E no próximo sábado, aqui na programação do Samba Lanço, a partir das 11 da manhã, estaremos fazendo um podcast ao vivo com a rapaziada aqui no estúdio. Que maravilha, hein? Intervalo, voltamos já com muito mais, porque tá no samba, tá comigo, tá no Samba Lanço há mais de 30 anos, te fazendo companhia.
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1: Samba Lanço informando a hora certa pra ti. Agora faltando 18 para 6, horário oficial do Brasil. É, estamos pela internet, pelo Rádio Sambalanco.vipfm.net, é o nosso site, ou também pelo YouTube, Rádio Sambalanço, e é claro, pelo nosso aplicativo também. Maravilha! E até às 18 horas o programa Sambalanço, convidando a galera, hein, para o próximo dia 11 de outubro. Você vai curtir nada mais, nada menos do que Transa Negra, o som que

nada menos do que na Sociedade Libanesa, a partir das 22 horas, sendo que os portões abrem a partir das 21. 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Você é o nosso convidado para lá de especial, hein? Lembrando que nós teremos mesas também. As mesas estão sendo reservadas através dos telefones com a produção. Então anota aí, 984-37-4560 ou também pelo 991-39-44-37 ao valor de R$150. Mesas com quatro lugares. Você batendo o martelo, você ganha um baldinho com quatro latões de cerveja para entrar no clima da festa. É dia 11 de outubro na Sociedade Libanesa Transa Negra. O legado continua, o som que balança a massa.

0: Faltando apenas 16 minutos para as 18 horas do Sambalanço. 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Bom, lembrando mais uma vez, hein, neste sabadão tem a festa Anos 90 na Sociedade Libanesa com o melhor do samba e também do pagode com Matheus Almeida, Gelson, Regis Dayan e Emerson Nunes. Os ingressos disponíveis na ticketsul.com.br. Lembrando que toda essa galera que eu citei aqui, eles vão estar no sábado aqui no estúdio da Rádio Universidade, a partir das 11 da manhã com aquele podcast bacana, fazendo aquele barulho, né? Aquele sambinha bacana para você curtir no podcast do programa Sambalanço no sabadão. O Sambalanço, lembrando, no sabadão é das 9 ao meio-dia, mas a partir das 11, essa galera toda aí, Matheus Almeida, o Gelson, o Regis Daê e o Emerson Nunes, estarão conosco fazendo aquela brincadeira bacana, aquele podcast contando também sobre a trajetória dos caras, tá bom? Intervalo, volta na sequência com mais. Porque tá no samba? Tá comigo? Tá no Sambalanço?
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Oi gente, aqui é o Thiaguinho, você que tá curtindo o São Balanço, um grande abraço pra você, o Jay Machado, aquele abraço, tamo junto.

0: também, Samba Lanço, tá aí, sucesso da rapaziada do Exalta Samba, Armadilha, rolou também som da Turma do Pagode com a música Duvido. Gente, muito obrigado pelo carinho da sua audiência, lembrando, hein, vocês tiveram aí a coordenação e a produção desta quarta-feira do sofá do Rudinei Machado na seleção musical José Carlos Farias, a apresentação foi minha, na técnica também, Bira Barcelos, que volta na quinta-feira, portanto, amanhã, a partir das 16 horas, o nosso popular 4 horas da tarde. Valeu demais a companhia, a gente vai agora trazendo o sucesso do Doce Encontro, é, com a participação do Clarion aqui na programação do Samba Lanço. Valeu demais e até amanhã, se Deus quiser, valeu gente, tchau!
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0: Pelotas, aqui é o Sandrinho do Grupo Tenta Samba. Eu também estou ligadaço aí no programa Samba Lanço. Tamo junto.
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0: O anjo do Senhor anunciou a Maria.
1: E ela concebeu do Espírito Santo.
0: Ave Maria, cheia de graça, o Senhor é convosco. Bendita sois vós entre as mulheres, e bendito é o fruto do vosso ventre, Jesus.
1: Santa Maria, Mãe de Deus, rogai por nós, pecadores, agora e na hora de nossa morte. Amém.
0: Eis aqui a serva do Senhor.
1: Faça-se em mim segundo a vossa palavra.
0: Ave Maria, cheia de graça, o Senhor é convosco. Bendita sois vós entre as mulheres, e bendito é o fruto do vosso ventre, Jesus.
1: Santa Maria, Mãe de Deus, rogai por nós, pecadores, agora e na hora de nossa morte. Amém.
0: E o Verbo se fez carne
1: e habitou entre nós.
0: Ave Maria, cheia de graça, o Senhor é convosco. Bendita sois vós entre as mulheres, e bendito é o fruto do vosso ventre, Jesus.
1: Santa Maria, Mãe de Deus, rogai por nós, pecadores, agora e na hora de nossa morte. Amém.
0: Rogai por nós, Santa Mãe de Deus,
1: para que sejamos dignos das promessas de Cristo.
0: Oremos. Infundi, Senhor, a vossa graça em nossos corações, para que, tendo conhecido pela anunciação do anjo a encarnação de Jesus Cristo, vosso Filho, cheguemos pela sua paixão e morte na cruz à glória da ressurreição. Pelo mesmo Cristo, Senhor nosso, na unidade do Espírito Santo. Amém.

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1: 18 horas e 4 minutos.

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0: Olá! Muito boa noite a você ligado na Rádio Universidade de Pelotas. Estamos chegando para mais uma jornada esportiva do time da Bola Branca. São 18 horas e 7 minutos do dia 19 de agosto de 2026, quarta-feira, e é dia de Grêmio Esportivo Brasil em campo. Chavante entra pela sexta rodada da divisão de acesso, depois de mais de uma semana da quarta rodada. A última vez que o Chavante entrou em campo, teve toda aquela situação no final de semana nas chuvas de Pelotas. Chavante não entrou em campo pela quinta rodada, mas agora, uma semana depois, está de volta. Eu sou o Lucas Fabião e convido você a ficar conosco, porque estamos esperando o futebol. Vamos juntos. Quero primeiramente convidar a você a interagir conosco no nosso WhatsApp 53984135473. Mande sua mensagem de texto por lá que a gente traz os destaques da interatividade. Torcedor Chavante, como é que tá a expectativa? Depois de mais de uma semana sem ver sua equipe em campo, agora o Chavante fora de casa, na Montanha dos Vinhedos, encara a equipe do Esportivo. Torcedor Chavante, interage conosco no nosso WhatsApp 53984135473 ou no nosso YouTube da Rádio Universidade de Pelotas. Estamos ao vivo no nosso canal. 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São os parceiros da nossa jornada esportiva aqui no Esperando Futebol. Já me apresentei, estaremos juntos aqui no Esperando Futebol, mas durante toda a jornada esportiva, na Central de Esportes e no Sala de Imprensa. Dá uma boa tarde, boa noite a Gustavo Lousada, que hoje está na mesa de áudio, está por ali operando, colocando todos nós no ar. Uma boa noite a Gustavo Lousada, mas também quero saudar Wesley Dagani, nosso repórter para a partida de hoje, porque quem está no YouTube está acompanhando. Chavante já está na Montanha dos Vinhedos para encarar essa equipe do Esportivo pela sexta rodada da divisão de acesso. Wesley, uma boa tarde, boa noite. São 18 horas e 10 minutos, sempre tem aquele debate, para mim 18 horas ainda é boa tarde. Mas boa tarde, então, Wesley. Chavante, fora de casa, vai retomar a divisão de acesso depois de toda aquela questão do adiamento. Ganhou uma semana de preparação entre idas e vindas, mas o Chavante entra em campo para retomar e reencontrar o caminho das vitórias. Hoje o Chavante fora da zona de classificação, Wesley. Boa tarde.
1: Boa tarde, boa noite a ti, ao Lousada, aos guris, a todo mundo que nos acompanha. Mais uma jornada esportiva. Exatamente, né? O Brasil já está na Montanha dos Vinhedos, o Brasil que largou já a sua lista de relacionados para este confronto contra a equipe do Esportivo. Já estamos, né, na expectativa por parte das duas escalações, né? Já passamos aí das 6 horas da tarde, o confronto acontece a partir das 7 horas. Então a gente fica na expectativa. A principal questão, surpresa, que envolveu a lista de relacionados do Brasil é Carlos Eduardo. Está relacionado para o confronto. Informação que a gente tem, não vai ser titular desta partida. O titular vai ser o Davi, mas o Carlos Eduardo já vem sendo integrado ao elenco, já vem treinando, já vem participando ali do que envolve esse processo, né, de retomada das atividades e estará à disposição. Outro é Vitor Becker, zagueiro, também está relacionado depois de 10 meses, depois de ter sofrido uma lesão no joelho, uma lesão ligamentar. O Vitor Becker está de volta a ser relacionado em uma partida do Grêmio Esportivo Brasil. E Silvano, que também, novo reforço, né, também está relacionado para essa partida, retornando também ao estádio Bento Freitas. Então, são as principais novidades. Ainda tem Otávio, que também está de volta a lista de relacionados, ele que havia sentindo o joelho na partida contra a equipe do Passo Fundo, mas está de volta também na lista de relacionados. Fica a dúvida se vai ser titular, se vai ser o Strite. Anderson Recife também de volta. Então é um Brasil com praticamente o que tem de melhor. Gedeilson está fora, foi liberado pela direção para trazer tratar problemas particulares e está fora da partida. Yuri deve assumir naturalmente essa vaga, mas é o Brasil já relacionado e na expectativa. Daqui a pouquinho devemos ter já os 11 iniciais da equipe Chavante, que fora de casa, Lucas Fabião tenta voltar a vencer na Série A2 do Campeonato Gaúcho.
0: Tá certo. E Wesley, o que esperar desse Esportivo, adversário Chavante de hoje, mandante? É um Esportivo que vinha quietinho na divisão de acesso, mas na última rodada venceu o União Frederiquense em plena arena União Frederiquense. E hoje o Esportivo é terceiro colocado. O que a gente pode esperar desse adversário Chavante hoje?
1: É um Esportivo que investe pouco, mas está invicto dentro desta Série A2 do Campeonato Gaúcho. São 3 empates, 2 vitórias fora de casa. Venceu o Lajadense por 1-0 e agora venceu também a equipe do União Frederiquense pelo placar de 2-0. Dentro de casa ainda não venceu, empatou com o Santa Cruz e também com o Guarani de Venâncio Aires e ainda não conseguiu chegar a 3 pontos dentro da competição como mandante, assim como o Grêmio Esportivo Brasil também não conseguiu, né? O Brasil são 4 partidas, o Brasil tem uma partida atrasada contra a equipe do Brasil de Farroupilha e nas 4 partidas tem uma vitória que foi contra o Guarani de Venâncio fora de casa, né? Então, as duas equipes vivendo basicamente ali a mesma situação dentro desta competição, claro que o Brasil com uma partida a menos, mas é um Esportivo que vem de um investimento modesto, como falei anteriormente. Ontem a gente entrevistou o técnico desta equipe, Márcio Ebert, que trouxe, né, que a folha salarial do mês passado fechou em 70 mil, então muito pouco, né, e baixa a folha salarial por parte da equipe do Esportivo, né, que está já relacionado também aí para este confronto, como falei, né, vem também para estar tentando vencer a primeira como mandante. O Brasil já tem a escalação, Lucas Fabião, e quando tivermos aí a liberdade, estaremos trazendo também para os nossos ouvintes.
0: Liberdade é toda tua, então, atenção, ouvinte, o Grêmio Esportivo Brasil está escalado, Wesley, com quem?
1: Brasil escalado e pronto, com 1, Davi, 2, Yuri, 3, Lula, que é o capitão da equipe, 4, Rafael Dumas, 6, Otávio, 5, Thiago Henrique, 7, Garré, 8, Vinícius, 10, o Gabriel Masson, 11, Andrei, 14, Gabriel Morbeck. Banco de reservas da equipe Chavante tem o 12, Carlos Eduardo, 9, Vanilson, 13, Vitor Becker, 15, Anderson Recife, 16, Matheus Strite, 17, Silas, 18, Silvano, 19, Daniel, 20, Davi Torres. Time Banco do Brasil, que como falei anteriormente, tem o Carlos Eduardo, né, que o torcedor está na expectativa de vê-lo, mas o Davi segue, Carlos Eduardo vem sendo aí, né, na calma, na cautela, vem sendo aí relacionado, ainda treinando já com o elenco principal, mas aos poucos vai estar retomando aí. A tendência é que lá no próximo confronto contra a equipe do Aimoré já esteja aí um pouco mais próximo do ideal, no próximo rodada ainda mais, mas o Davi vem fazendo uma boa competição, segue sendo aí o número 1 desta equipe do Grêmio Esportivo Brasil e segue na confiança do técnico Júlio César Nunes como titular dessa equipe, pelo menos por enquanto. Então, o Brasil está escalado, Lucas Fabião, com 100 grandes novidades, né, daquilo que envolve a equipe inicial, mas o Brasil está pronto para o confronto de logo mais.
0: Tá certo, Chavante escalado para a sexta rodada da divisão de acesso, as grandes novidades vindo do banco de reserva, logo mais o Esportivo também, o Wesley retorna com a escalação do Esportivo, Clube Esportivo Bento Gonçalves. João Antônio Ferreira, nosso comentarista para a partida de hoje, João, já com a escalação Chavante nos 11 iniciais, sem nenhuma grande surpresa, as novidades vêm do banco. O que a gente pode esperar desse Grêmio Esportivo Brasil que entra em campo pela sexta rodada, uma semana depois de jogar pela quarta? Eu sempre menciono essa uma semana porque nenhuma equipe tem essa possibilidade de ter uma semana de treinamento, João.
2: Boa noite, Lucas Fabião, boa noite o Wesley, Lousada, Fernando, todo o time da Bala Branca, todo mundo que está de olho aqui nos 1160 da Rádio Universidade. Primeiro ponto, né, até que foi um ponto de reclamação. Sim, é uma vantagem para o Brasil. Esses dias de, entre muitas aspas, folga, né, essa semana entre um jogo e outro.
3: Mas é uma vantagem para esse confronto e vai ser uma desvantagem ali na frente. É normal. É, o Brasil agora vai ter... teve essa folga aí de alguns dias sem jogo, mas ali na frente, quando as outras equipes já tiverem completado praticamente, né, os seus 14, 15 jogos, né, a gente não sabe quando que vai ser alocada, para quando vão ser alocadas essas partidas que estão sendo adiadas, quando essas outras equipes estiverem se preparando para os 2, 3 ou 1 último jogo, o Brasil vai estar jogando. Então vai ficar elas por elas, basicamente. Quem pode reclamar é o Sportivo, mas... é, faz parte de uma competição que tem a sua dificuldade nesse sentido também. Então, acho que é dentro do normal, né? O Brasil não dá nem para dizer que o Brasil vai ter uma vantagem tão grande em relação a isso. Descansa jogadores, mas não consegue praticamente tempo para treinar no campo, porque é impossível ter treinado, né, com muita qualidade em gramado de 11, digamos assim, nessa semana, porque não parou de chover em Pelotas. Então, né, até ali é uma vantagem por ter descansado os jogadores, mas não chega a ser uma vantagem muito útil, porque não conseguiu tanto trabalhar em campo para essa partida. Em relação ao jogo em si, um Sportivo que também, como vem falando, né, acho que é um time na média ali em questão, né, o investimento é baixo, acho que é abaixo da média o investimento, mas que tem um elenco qualificado, um elenco na média da competição. O Márcio Ebert, que vem fazendo um bom trabalho, a equipe vem se mostrando muito competitiva. É, até aqui não perdeu, 2 vitórias e 3 empates, ou seja, defensivamente, né, uma equipe bem postada, segura, né, e que pontua, como a gente vem falando, é o principal para tu buscar a classificação, sem muitos sustos, pontuar, se der para pontuar todos os jogos. Então, dessa forma, a gente vê um Sportivo que chega para um jogo em casa, né, contra o Brasil, com, né, essa possibilidade até mesmo de... através de um histórico recente, né, na competição positivo, se colocar para a partida de uma maneira a se impor, a tentar, pelo que vem também o Brasil mostrando, tentando achar espaços para atacar o Brasil, para dificultar o jogo do Brasil. E para o Brasil é um jogo de vitória, não tem para onde correr. A gente vem falando, o Brasil segue com 50%, né, de aproveitamento da competição, é muito baixo, é um aproveitamento para tu brigar por classificação apenas, e isso aí é bem longe do que a gente espera pro Brasil. E aí, claro, não deu para treinar tanto em campo, mas deu pro Júlio César conversar com seus jogadores, mostrar em vídeo pros seus jogadores movimentações que ele espera que os jogadores façam, onde atacar, quando atacar, onde pressionar e quando pressionar, como se defender. Deu tempo para observar essa equipe do Sportivo. Claro que não é tudo, precisa de um algo a mais, digamos assim, né? É um Brasil que tem esse algo a mais nas suas peças, precisa fazer esse algo a mais das suas peças, né, da qualidade dos seus jogadores, conseguirem desempenhar dentro de campo os 90 a 100 minutos, porque a gente vê o Brasil que, pelo menos em alguns momentos do jogo, ele é superior ao adversário. Mas, nas últimas partidas, vem cedendo em alguns pontos, a ponto de não conseguir ter vencido todas até aqui, né? Não perdeu, 2 vitórias, não, 1 vitória e 3 empates, né? E é um Brasil que consegue, como falei, ter controle da partida em determinado momento, mas falta ainda algo a mais para fazer esse controle neste determinado momento, 15, 20, 30 minutos... por tempo, digamos assim, ser o suficiente para o Brasil fazer 1-2 gols e se tranquilizar na partida. Não é o que vem acontecendo. Quem sabe hoje, com um pouquinho mais de tempo, para o Júlio César, né, conversar com esses atletas, né, como falei, para treinar, não deve ter dado tanto tempo, mas para conversar, para ajustar algumas coisas, acredito que tenha dado. Talvez o Brasil mostre um pouco mais, né, desse controle de jogo e do controle mental dentro da partida, para se manter são num jogo que a gente sabe tem as suas dificuldades, tem uma equipe qualificada do outro lado, tu precisa, né, entender também os momentos da partida, momentos para atacar um pouco mais, para ficar um pouco mais com a bola, momentos para tu te defender um pouco mais, mas também explorar contra-ataques. É um Brasil que não está, principalmente nesse segundo ponto, conseguindo encaixar nos últimos jogos. É um Brasil que não tem um contra-ataque tão forte. Quando começa a se defender, quando fica acuado, o Brasil, ele tem pouquíssima saída. Por quê? Porque os pontas vão dançando, tá com um ponta só, então isso obviamente já dificulta a jogada em velocidade. O Brasil tem transição, né, pelo meio com jogadores, né, meio campistas para construir, para trocar passes, mas não de tanta velocidade, então isso dificulta um pouco para o Brasil atacar um espaço de um contra-ataque. Mas vamos ficar de olho nesse jogo. O Brasil tem qualidade, o Brasil tem mais qualidade que o adversário, mas isso não tem sido o suficiente nessa divisão de acesso. A gente está vendo muita equipe que está conseguindo vencer os seus jogos pela dedicação e pela entrega. Que o Brasil tenha hoje dedicação, entrega e também a qualidade, que aí sim eu acho que é o caminho para o sucesso, o caminho para os três pontos.
0: Tá certo, tá certo. Esse é João Antônio Ferreira falando sobre esse Esportivo Brasil, Esportivo que também está escalado, Wesley.
1: Está escalado a equipe do Esportivo com um Jefferson Hermes, 2 João Santos, o 3 Jean Broman, que é o capitão da equipe, 4 Rômulo Silva e 5 Clebson, 3 zagueiros da equipe de Márcio Ebert, e o 6 Felipe Borges, o 7 Jean Correia, 8 Fábio Souza, 10 Giovani, 9 Matheus Silva e o 11 Otávio, time titular aí dessa equipe do Esportivo, que tem no banco de reservas o 12 Guilherme Santana, 13 Daniel Moura, o 14 Vinícius Fernandes, o 15 que é o João Guidini, o 16 Lucas Rodrigues, 17 Given, 18 Diego, o 19 Gabriel, o 20 Cassiano, 21 Luiz Rodrigues, o 22 Sebastian e também o 23 Cauã Garcia, time banco também da equipe do Esportivo.
0: Tá certo, Esportivo também escalado, mandante da partida de hoje, João.
3: Lucas, só ainda para falar em relação à escalação do Brasil, né? Eu já tinha visto ali na publicação que o Brasil colocou, né, dos relacionados, o pessoal pedindo Cadu, né? E tudo bem, é um direito do torcedor, né, de já querer o goleiro mais experiente, mas honestamente não acho que seria o momento. Davi foi o melhor jogador da partida contra o Gramadense, merece esse voto de confiança. Sem contar que a gente ainda não sabe como é que está a condição, se já está 100%, se já está, né, habituado, digamos assim, né, com esse ritmo de treino, com o ritmo de jogo, né, do futebol gaúcho, né, do futebol brasileiro até mesmo, dá para dizer, Carlos Eduardo. A tendência é que, na medida que ele for estando mais próximo, ou até mesmo chegando nesse 100% fisicamente, assuma, ganhe uma oportunidade para assumir a titularidade. Mas nesse momento o Davi ainda é o titular, pelo que também vem mostrando nas partidas, né? Não é um goleiro que falhou em algum jogo, que deixou a desejar de certa forma para o Carlos Eduardo chegar e já atropelar, digamos assim, né? Assumir a titularidade. E o detalhe, obviamente, é para o banco de reservas. E a gente fala de uma competição desgastante, uma competição que traz esse diferencial a mais, né, de dificuldade pelos jogos em sequência. Olha o banco de reservas do Brasil. Carlos Eduardo, Vanilson, um dos artilheiros do futebol brasileiro na temporada, Vitor Becker, que é um zagueiro que era totalmente titular quando estava 100% fisicamente, o Recife, que é outro que tem totais condições de ser titular, o Strite, que a gente elogiou bastante e ainda segue o debate se deve ou não ser titular na lateral esquerda, o Silas, que chegou com potencial de titular, Silvano, que também é outro que tem todas as condições, o Daniel, que é um operário, já foi titular, já foi reserva, mas é uma opção, e o Davi Torres, que também chegou com essa credencial para brigar por titularidade. É um banco muito qualificado do Brasil, ou seja, dá para tu fazer as 5 trocas mantendo um nível positivo e conseguindo, né, tirar um pouco mais, digamos assim, da questão física dos atletas, porque tem um banco muito qualificado para tu conseguir fazer essas trocas e manter um nível muito positivo. O Brasil mostra justamente nesse banco a força do seu investimento. Precisa, obviamente, além do investimento, além de ter um banco qualificado, conseguir que esses jogadores desempenhem dentro do esperado, mas a qualidade é evidente que o Brasil tem e tem muita no seu elenco.
0: Tá certo, tá certo. E abordando um pouquinho desta sexta rodada, que começou na tarde desta quarta-feira com o Apafute 1, Veranópolis 2. O Veranópolis cada vez mais líder, agora chegando a 14 pontos, tem a liderança isolado, Passo Fundo não entrou em campo ainda, é o segundo colocado com 11 pontos, mas que fase, que início de campeonato do Veranópolis, que sofreu o seu primeiro gol, mas venceu fora de casa. Gelson Conte até conversou conosco nessa terça-feira no Lance Rápido. Mas sexta rodada que começou com essa vitória do Veranópolis e vai continuar agora com o confronto do Brasil contra o Esportivo. Mas no mesmo horário, Aimoré e Gaúcho no estádio Cristo Rei. 19h30 também desta quarta-feira, no Vermelhão da Serra, Passo Fundo e Santa Cruz. São esses os três jogos desta quarta-feira, além do que já aconteceu. Mas quinta-feira a rodada continua no, na Vila Olímpica com Gramadense e Lajeadense, jogo 15 horas. E à noite da quinta-feira, Brasil de Farroupilha e União Frederiquense se enfrentando. Essa sexta rodada que agora abriu margem, né? O jogo do Brasil foi adiado, abriu margem. Então a gente ia acompanhar nesta quarta-feira um duplex, porque ia ter Pelotas e Glória de Vacaria, mas o jogo foi adiado, sem data por parte da federação ainda. Então Pelotas e Glória pela sexta rodada, sem data. Mesma rodada, também teve o adiamento de Bagé e Guarani de Venâncio. Adiado, sem tempo determinado de quando essas partidas vão acontecer, mas esta sexta rodada vão faltar dois jogos pendentes, que a federação vai ter que encontrar uma nova data, somando ao jogo do Brasil contra o Brasil de Farroupilha pela quinta rodada, sem data ainda. Então o Chavante hoje é décimo colocado, mas vai, mesmo jogando hoje, se vencer pode até mesmo chegar na terceira colocação, quarta, vai ter um jogo a menos. Mas trazendo a tabela de classificação, que tem o Veranópolis na liderança com 14 pontos, grande começo da equipe do Gelson Conte. Segundo colocado é o Passo Fundo com 11 pontos. Terceiro colocado o adversário Chavante, o Sportivo, com 9. Quarto colocado o Santa Cruz, também com 9 pontos, mas atrás nos critérios. Quinto colocado é a Pafute com 8 pontos. Sexto colocado é o Aimoré com 8 pontos. Sétimo colocado o Gaúcho com 7 pontos. Oitavo colocado, fechando o G8, o União Frederiquense com 7 pontos. O nono colocado, fora da zona de classificação, é a equipe do Pelotas, com 7 pontos também. Décimo colocado vem o Chavante, com 6 pontos, mas no momento, dois jogos a menos do que Veranópolis e Apafute. Décimo primeiro colocado, Brasil de Farroupilha, com 5 pontos. Décimo segundo colocado, Guarani de Venâncio, com 5 pontos. Décimo terceiro, Gramadense, com 4. Décimo quarto, Bagé, com 4. E nesse momento, indo a Terceirona Gaúcha, sendo rebaixado, o Glória de Vacaria, 15º com seus 2 pontos, mas também o Lajeadense Lanterna com 0 pontos em 5 jogos. É a tabela de classificação desta sexta rodada, que vai ficando com jogos pendentes. A federação vai ter que encontrar em algum momento para esses jogos acontecerem, né, Wesley?
1: Só, Lucas, se me permite estar repassando a escalação do Sportivo, porque a gente recebeu ali a folha bruta, né, que a gente recebe o nome completo dos atletas, e acabou que não vi ali os apelidos, né, desses jogadores. Então, até para o nosso ouvinte que depois vai estar ouvindo o jogo entender um pouco melhor esses jogadores da equipe do Sportivo, vou só repassar aqui rapidamente essa escalação do Sportivo, que tem então 1, Jefferson Hermes, 2, João Marcos, 3, Ian Peter, que é o capitão da equipe, ou Jean Peter, não sei ao certo como é que se fala. O 4, Rômulo Silva. 5, Clebson. O 6, Felipe Borges. O 8, Maquelele. O 7, Jean Correia. 10, Giovanni. 11, Otávio. E o 9, Matheus Rodrigues. Banco de reservas da equipe do Sportivo: 12, Guilherme Leite. 13, Daniel. O 14, Vini Ed. O 15, Guidini. O 16, Da Mata. 17, Given. 18, Diego Gabriel. O 19, Gabriel Ribas. 20, Cassiano. 21, Luiz Henrique. O 22, Seba. E o 23, Garcia. Então agora sim, o time banco da equipe do Sportivo, Lucas.
0: Tá certo. Até o Wesley trazendo um pouquinho do destaque da interatividade. Tem uma pergunta aqui do nosso ouvinte, o Fernando Bueno, é o Morango, né? Olá, boa tarde. Gedeilson nem viajou e não consta no departamento médico. Vocês têm alguma informação? Brasil não tem reserva para a lateral direita. Abraço. O que tu tem de informação,
1: Gedeilson? Até o próprio Brasil, né, quando divulga ali os relacionados, ele colocou que foi liberado o Gedeilson para resolver problemas particulares. Então, foi somente, mesmo exclusivamente, ao que parece, né, para esse confronto de logo mais, que ele não ficou realmente à disposição. Mas não é nada relacionado à lesão, daqui a pouco, né, algum tipo de negociação, pelo menos não que a gente saiba. O que o Brasil divulga é que foi para resolver problemas particulares, então é por conta disso que o GDIS está fora do confronto de logo mais.
0: Tá certo, trazendo mais destaques da nossa interatividade no WhatsApp 53984135473. Fala, gurizada, pelo amor de Deus, não tinha outro lateral para botar na direita? Yuri só entrega. Yuri não tem condições, até agora não entendo porque não bota um Alan na lateral, o Eugênio Lino, aqui no nosso WhatsApp, João.
2: Se não tivesse falado do Alan, eu já saberia que era o Eugênio Lino que estava falando. Nosso amigo, grande abraço para ele.
0: Mais destaques aqui da nossa interatividade. Boa tarde, vamos meu Chavante, rumo à vitória. Um abraço para o meu amigo Fernando Moraes. Aqui é o Dudu, mensagem aqui no nosso WhatsApp, YouTube, Rádio Universidade de Pelotas também. Siga interagindo conosco no nosso WhatsApp, no nosso YouTube, Instagram. É a RU Multiplataforma. Nós estamos esperando o futebol, tanto para esportivo como Brasil, entrando em campo pela sexta rodada da Série A2 do Campeonato Gaúcho. E nós vamos acompanhando, siga interagindo conosco, trazendo os destaques do futebol hoje, porque nós temos um grande jogo na Libertadores. 9:30 para a gente acompanhar depois do jogo do Chavante, tomara com que a vitória. Mas pelas oitavas de final da Libertadores, 19 horas, Coquimbol Unido e Platense se enfrentam. O jogo de ida foi 1-1 e agora ambas as equipes definem a sua situação. Mesmo horário para Cerro Porteño e Palmeiras, 19 horas, e também a mesma situação, empate 1-1 no Bank Park. E agora o jogo de volta, o Palmeiras tentando a classificação fora de casa. Mas 9:30 da noite tem Flamengo e Cruzeiro no Maracanã, grande jogo. O jogo de ida foi 1-1, bom jogo para a gente acompanhar nas Libertadores, confronto de brasileiros. 19 horas pela Copa Sul-Americana, Atlético Mineiro e Bragantino se enfrentam. Se enfrentam também pelas oitavas de final, só que na ida o Atlético Mineiro venceu em Bragança Paulista por 1-0, define a classificação em casa. 9:30 da noite, Santa Fé e River Plate se enfrentam pelo jogo de ida das oitavas de final. Esse jogo teve um atraso, então o River Plate é recém entrando em campo pela ida das oitavas de final da Sul-Americana. 9:30 da noite tem Montevideo City Torque e Tigre. Na ida, o Montevideo City Torque venceu por 1-0 e o Tigre tenta reverter em casa. Tem Série B do Campeonato Brasileiro com Avaí Sport, 19:30, mesmo horário para Fortaleza e São Bernardo. 8:30 da noite, Cuiabá e Operário Ferroviário. 8:30 da noite, Vila Nova e Ponte Preta. Botafogo de Ribeirão Preto, 9:30 da noite, encara a equipe do Criciúma. São os destaques do futebol hoje, João.
3: Só destacar que esse daí é o melhor Montevideo City Torque da história, não é qualquer coisinha.
0: Com certeza. Vamos acompanhando e o Bolívar ontem, João. É o melhor Bolívar da história.
3: Esse aí não dá pra dizer que esse é, esse daí foi só erro mesmo, um tropecinho no caminho do Grêmio.
0: Mas pra gente ir caminhando pra nossa reta final aqui no Esperando o Futebol, quero dar uma boa noite. Passou das 18:30, agora é boa noite. Eu determino aqui. E quero dar uma boa noite a...
3: Só um detalhe, domingo eu saí aqui do jogo, né? 6:02 eu tava ali na fruteira Nippon. E aí eu saí dali e tava claro, por conta de estar muito nublado ainda, mas claro, eu dei boa noite, eu saí na rua. Cara, tá muito claro. Olhei no relógio, 6:02. A partir das 6:00 já pode dar boa noite, então tava certo.
0: É isso aí. Quero dar uma boa noite, então, para Fernando Moraes, narrador da nossa jornada esportiva de hoje, para Esportivo Brasil. Fernando, Chavante voltando em campo, fora de casa, encarando o Esportivo, que hoje é terceiro colocado. A tendência é de um bom jogo, Fernando. Uma boa noite.
4: Bom fim de tarde, Lucas.
0: Pode ser também.
4: Malditos rótulos. Mas, enfim, né? Uma boa tarde, boa noite para ti, para o Wesley, João, Lousada, todo mundo que acompanha o nosso Esperando Futebol. Pois é, um jogo onde o Brasil vem com mudanças, né, para esse confronto. Acho que a mais significativa mesmo é a do Gedeilson, né? Problemas particulares, não está nem no banco de reservas, entra o Yuri. A ver como isso vai afetar o Brasil na questão técnica, né? Porque o Yuri é um jogador mais de contenção, né? Um jogador que não tem aquela chegada, o passe refinado, né? Não dizendo que ele é um mau passador, mas é um jogador que a gente vê o Gedeilson é acima da média, né? É extra classe até para uma Série A2. A ver como o Yuri vai conseguir preencher essa lacuna, né? Até porque é um jogador que vinha atuando até como zagueiro em alguns jogos, né? No mais, é um Brasil que não muda muito a sua composição em relação aos últimos jogos. Chama a atenção também a permanência do Otávio, né? Que havia se machucado, até se projetava uma lesão um pouco maior, de maior duração, mas é um jogador que está ali à disposição, né? E se mantém como jogador titular, né? Ele é um dos, assim, é o Otávio mais 10, podemos dizer assim, né? No time Chavante. No mais, é um Brasil que não muda muito, né? Também, banco de reservas tem mais opções, um banco um pouco mais robusto no quesito defesa, né? Tem o Vitor Becker ali como uma novidade. Pro ataque tem o Silvano. Me chamou a atenção também, né, a ausência de alguns jogadores, mas, claro, é um jogo fora de casa, né? Tu não precisa lotar o ônibus, né, com jogadores, né? Mas é um Brasil que se espera uma vitória, A gente sabe o Sportivo é um time que ainda não perdeu, é um time arrumadinho, assim, podemos dizer, né? Vamos ver também as condições do gramado do estádio Parque Montanha dos Vinhedos, né? É um gramado que foi trocado em uma parceria com o Esporte Clube Juventude, né? Eles fizeram uma permuta, o Juventude e o Sportivo. Foi a seguinte, né? O Juventude utiliza o estádio para suas equipes femininas, também como categorias de base. O Sportivo disse assim, beleza, pode jogar lá, mas cuida do gramado. Né? E o Juventude foi lá e fizeram essa parceria. Então a tendência é que seja um gramado bom, né? Para a bola rolar logo mais. Também vamos ver a questão da chuva, né? Não sei como é que está lá o tempo, lá em Bento Gonçalves, questão de precipitação, mas isso também pode ser um fator que... ou desequilibre ou deixe a partida ainda mais equilibrada, né? Vamos acompanhar, mas a expectativa é de um bom jogo. Tomara que o Brasil consiga trazer pelo menos um ponto, eu diria. Eu acho que a vontade do torcedor, depois dos últimos jogos, né? Depois do último contra o Gramadense, especialmente, né? É de que o Brasil vença essa partida. Mas olha, Lucas, por ser fora de casa, eu não vejo um empate como um mau resultado, né? Desde, claro, que o Brasil faça o seu dever nos jogos seguintes que terá dentro dos seus domínios.
0: Tá certo, esse é Fernando Moraes, narrador para Esportivo e Brasil. Logo mais, a bola rola às 19 horas e a gente vai chegando ao fim do nosso Esperando o Futebol e vamos rodar os destaques finais por aqui. Quero trazer o Wesley Dagani com as escalações. Wesley, quem é que começa o confronto tanto no lado esportivo, tanto no lado do Brasil?
1: Vamos lá então, Lucas, as duas equipes escaladas, o Esportivo com Jefferson Hermes, João Marcos, Jean-Peter, Rômulo Silva e Clebson, além de Felipe Borges fazendo lateral esquerda, Maquelele, Jean Correia, Giovani, Otávio e Matheus Rodrigues. O Brasil, escalado com Davi, Yuri, Lula, Rafael Dumas e Otávio, Thiago Henrique, Venício, Garré e Masson, Andrei e Morbeck, as duas equipes escaladas e prontas para o confronto das 7 horas.
0: Esse é Wesley Dagani, o repórter para o Esportivo Brasil, e esse é João Antônio Ferreira trazendo seu destaque final aqui no Esperando Futebol. João, o que a gente pode esperar do confronto que começa daqui 22 minutos?
2: Expectativa de um grande jogo, uma equipe que vem sendo muito competitiva, principalmente jogando em casa, e claro, um Brasil que precisa da recuperação, precisa mostrar um pouco mais de desempenho, mas principalmente precisa do resultado, porque nesse momento ele está fora até mesmo do G8. É um Esportivo que sonha em se manter aí na parte de cima da tabela, jogando em casa, mas é um Brasil que precisa voltar, esse sim, para a parte de cima da tabela, e mesmo jogando fora de casa, tem elenco qualificado para voltar com 3 pontos.
0: Tá certo, e o destaque final aqui na Central de Esportes que vem por aí é porque vem jogos em andamento. Nós vamos acompanhar no mesmo instante.

0: de Pelotas, Dr. João Siqueira e o Cepel. O Esperando o Futebol vai ficando por aqui. Nós vamos para um rápido intervalo e na volta vem aí. Grêmio Esportivo Brasil, Clube Esportivo Bento Gonçalves, pela sexta rodada da divisão de acesso. Chavante entra em campo, fora de casa, na Montanha dos Vinhedos, tentando reencontrar o caminho das vitórias e voltar ao G8. Rápido intervalo e na volta tem Esportivo e Brasil.
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Boa noite! Quarta-feira, 19 de agosto de 2026. Hoje o Brasil tem mais um desafio pela divisão de acesso deste ano. É a busca para voltar ao G8, voltar à zona não de conforto, mas uma zona onde o Brasil nunca deveria ter saído. É fato, tem um jogo a menos e tem que buscar o resultado fora de casa, né? Classificações passam por vitórias fora de casa. E o adversário dessa noite é o Clube Esportivo Bento Gonçalves, equipe que está invicta na competição. É arrumadinho, um time treinado pelo Márcio Ebert, vem buscando o seu lugar também ali entre os líderes, mas não importa. Isso não compra a tradição que o Grêmio Esportivo Brasil tem e nem mesmo o investimento para esta competição. Então, torcedor, você a partir de agora é meu convidado para acompanhar todas as emoções desse jogo, porque está no ar o futebol da RU! E eu já vou começar então girando os destaques da nossa jornada esportiva. 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

0: 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Eu chamo o nosso repórter Wesley Dagani, que vai trazer as primeiras informações do Grêmio Esportivo Brasil. Boa noite, Wesley.
1: Boa noite, Fernando. A ti a todos os ouvintes ligados na Rádio Universidade. O Brasil já escalado, com novidades no banco de reservas. Carlos Eduardo está relacionado, mas hoje fica no banco de reservas. Davi é o titular, também conta com o retorno do Otávio para a lateral esquerda. Thiago Henrique é o Brasil pronto e escalado para buscar 3 pontos fora de casa.
0: 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Eu vou seguir com o Wesley Dagani, que vai trazer agora os destaques do Clube Esportivo Bento Gonçalves, Wesley.
1: O Esportivo, de uma folha salarial modesta, mas com uma campanha de gente grande, terceiro colocado, 9 pontos conquistados, 3 empates, 2 vitórias, mas ainda não venceu como mandante. É algo que a equipe de Márcio Ebert, que também já está escalada e pronta, tenta fazer hoje contra a equipe do Grêmio Esportivo Brasil.
0: 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Eu vou seguir girando os nossos destaques, porque agora eu vou acionar ele, João Antônio Ferreira, e o destaque do comentarista. Boa noite, João.
2: Boa noite, Fernando. Boa noite a todo mundo que está ligado nos 1160 da Rádio Universidade. Também boa noite para todo o time da Bola Branca para mais uma jornada esportiva. Um grande jogo é o esperado para a partida de hoje. O Brasil precisa se recuperar depois de um tropeço contra a equipe do Gramadense em casa. Até aqui também não perdeu, assim como o Esportivo. Então são duas equipes que estão competindo bastante, mas o Brasil precisa do algo a mais que tem na sua qualidade, na qualidade dos seus atletas, para conseguir vencer, voltar com 3 pontos e voltar principalmente com o ânimo um pouco melhorado para um Brasil que a gente espera que esteja brigando ali em cima da tabela, e nesse momento ainda não está.
0: 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Agora eu vou acionar Lucas Fabião, os destaques do futebol hoje. Lucas, boa noite.
3: Boa noite, Fernando, a todo o time da Bola Branca e, claro, a todo mundo ligado na Rádio Universidade para mais uma jornada esportiva, para conferir a 6ª rodada da divisão de acesso. Esportivo e Brasil entrando em campo pela 6ª rodada. Mas no mesmo horário vai rolar a bola no Cristo Rei para Aimoré e Gaúcho. 19 horas e 30 minutos é tempo de Passo Fundo e Santa Cruz. Saindo gol nos jogos da 6ª rodada, nos jogos paralelos, a gente aciona trazendo os destaques da 6ª rodada. Mas também nesta quarta-feira, dia 19 de agosto de 2026, é noite de Libertadores. 19 horas, Coquimbol Unido e Platense se encaram pelas oitavas de final. Jogo de volta da Libertadores, 1-1 na ida. 1-1 também foi Cerro Porteño e Palmeiras, que se enfrentam agora no jogo de volta. Palmeiras fora de casa, tentando a classificação. 9:30 da noite, Flamengo e Cruzeiro no Maracanã. Grande jogo, duelo de brasileiros. No Mineirão foi 1-1, tá tudo em aberto. Pela Copa Sul-Americana, 19 horas, Atlético Mineiro e Bragantino. Duelo de brasileiros nas oitavas de final da Copa Sul-Americana. Na ida, o Atlético venceu por 1-0. 9:30 da noite, Santa Fé e River Plate. Esse jogo é o de ida das oitavas de final. Na ida foi adiado e agora somente River Plate e Santa Fé vão começar o duelo das oitavas de final. 9:30 da noite também para Montevideo City Torque e Tigre. Na ida, o Montevideo City Torque venceu fora de casa por 1-0. São os destaques: Copa Sul-Americana, Copa Libertadores, também tem Série B, mais uma grande rodada da Série B do Campeonato Brasileiro, mas o grande destaque é a 6ª rodada da divisão de acesso, que além de Brasil, Esportivo, Esportivo e Brasil, vamos acompanhar a Aimoré e Gaúcho e Passo Fundo e Santa Cruz. Saindo gol, Fernando, a gente aciona.
0: 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Agora, torcedor, se prepare, porque nós vamos começar a escalar, primeiramente, claro, pelo Grêmio Esportivo Brasil. Chega mais o Wesley Dagani e a escalação do Chavante!

Brasil escalado para o confronto de logo mais com 1, Davi, 2, Yuri, 3, Lula, que é o capitão da equipe, 4, Rafael Dumas, 6, Otávio, 5, Thiago Henrique, 8, Vinícius, 7, Garré e 10, Masson, 11, Andrei, 14, Gabriel Morbeck. Banco de reservas da equipe Chavante tem o 12, Carlos Eduardo, 9, Vanilson, 17, Vitor Becker, o 15, que é o Anderson Recife, o 16, Strite, 17, Silas, o 18, Silvano, 19, Daniel, 20, Davi Torres, time banco do Grêmio Esportivo Brasil.

0: 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Agora o Wesley Dagani retorna aos microfones para escalar o time e o banco do Esportivo.
1: O Esportivo está escalado com 1, Jefferson Hermes, 2, João Marcos, 3, Jean Peter, que é o capitão da equipe, 4, Rômulo Silva, 5, Clebson, 6, Felipe Borges, 8, Maquelele, 7, Jean Correia, 10, Giovani, 11, Otávio, 9, Matheus Rodrigues. Banco de reservas da equipe Alviazul tem o 12, Guilherme Leite, 13, Daniel, 14, o Vini Ed, 15, Guidini, o 16, da Mata, 17, Given, 18, Diego Gabriel, 19, Gabriel Ribas, 20, Cassiano, 21, Luiz Henrique, 22, Seba e o 23, Garcia. Time banco do Clube Esportivo de Bento Gonçalves.
0: 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Agora Wesley Dagani com a arbitragem. Olho neles, Wesley.
1: Olho neles, o árbitro da partida. O comandante é Pedro Henrique Skirmer, auxiliado por Luiz Guilherme da Silva e João Vitor Pedroso. E o quarto árbitro é André Galvão Fagundes.
0: Muito bem, Lucas, Fabião, o que, que esse confronto nos reserva, né, de números? O que, que a história já nos contou entre Esportivo e Brasil, Lucas?
2: Olha, a história escrita, Fernando, não é muito positiva para o Grêmio Esportivo Brasil. Foram 80 jogos na história com 25 vitórias do time chavante e 29 vitórias da equipe do Esportivo, 26 empates. Na divisão de acesso são poucos jogos, são 4 jogos com 2 vitórias do Brasil, 1 vitória do Esportivo e 1 empate. Então, Fernando, na história o Esportivo leva melhor, mas na divisão de acesso o Chavante leva melhor. Vamos acompanhar hoje o 39º confronto, na verdade o 81º confronto entre Esportivo e Brasil.
0: Muito bem, valeu Lucas, Fabião, João Antônio Ferreira, as equipes já ali se perfilando para entrar em campo, né? O Brasil com seu uniforme tradicional, o Esportivo também. O Brasil tem que
1: Fernando, encerrar esse... Oi, vai só uma correção, é o 13 Vitor Becker, tá? Acabei falando ali 17 é 13, até eu não entendi minha letra, mas é 13 Vitor Becker e 17 é o Silas, só corrigindo a escalação do Brasil.
0: Não, tranquilo, acontece nas melhores famílias. Aí as equipes já se perfilando ali para entrar em campo, o Brasil hoje de calção e meias pretas, mas João Antônio Ferreira, o que o Brasil tem que fazer para, não vou dizer tabu, né, mas para quebrar, né, essa cena aí que tem dificuldades contra a equipe do Esportivo atuando lá?
3: O Brasil vai precisar mostrar essa qualidade, né, um elenco mais qualificado, um investimento bem maior, né, ontem a gente já debatia a respeito do Brasil ter nessa competição, né, um investimento ali, não se sabe se é 550, se não é, mas um adversário com uma folha de 70 mil, de acordo com o próprio treinador. A folha do Brasil, a gente sabe que é muito maior. Então, não basta, né, tu ter esse investimento tem que render dentro de campo, e é o que a gente espera, um Brasil que controle mais os jogos, um Brasil que consiga, né, dominar um pouco mais os confrontos, principalmente quando o Brasil tiver, né, no seu melhor momento, aproveitar mais as oportunidades, criar um pouco mais, fazer mais gols que o adversário, né? Abre 1-2-0, a gente sabe que nessa divisão de acesso os jogos são definidos nos detalhes. Tu abre 2 gols de diferença, provavelmente, né, tu já vai conseguir garantir um placar, digamos assim, botar uma pressão no adversário, que dificilmente ele vai conseguir buscar uma virada ou até mesmo buscar um empate. Então, o principal é isso, o Brasil, quando estiver melhor na partida, aproveitar melhor esse momento positivo. A gente viu um Brasil que foi melhor em alguns momentos contra a equipe do Gramadense, não conseguiu matar o jogo, sofreu empate. Mesma situação contra o Gaúcho, não conseguiu matar o jogo, ficou no empate. Então, tem que aproveitar melhor as oportunidades, matar os confrontos, porque a gente vê adversários que podem não ser não ter um investimento tão grande quanto o Brasil, mas são competitivos, sabem jogar competição, sabem se entregar para conseguir buscar os seus pontos. Então é isso que falta para o Brasil, conseguir um pouquinho mais, né, de disposição nas partidas, se colocar um pouco mais, né, para vencer esses duelos, e vencendo esses duelos finalizar melhor as jogadas, concluir melhor em gol, para fazer mais gols durante as partidas, porque a gente vê, qualidade o Brasil tem, treinador a gente está observando ainda, mas tenta colocar em prática o seu estilo de jogo, um estilo também para muitas vezes ter a posse de bola, até pelo que a gente vê de movimentação dos jogadores e principalmente, né, para povoar um pouco mais o setor de meio campo, que é onde geralmente se define um pouco mais a questão da posse de bola. Então, para mim é isso, é um Brasil que precisa mostrar um pouquinho mais através da sua qualidade, através da decisão, né, tomada de decisão dos jogadores, que consegue vencer os confrontos e que, sim, vai brigar lá em cima da tabela, mesmo que ainda nesse início de trabalho do Júlio César esteja enfrentando algumas dificuldades.
0: Muito bem, faltando 4 minutos para a bola rolar, as equipes já estão ali perfiladas, né, na execução do hino rio-grandense, agora aquele cumprimento tradicional, né, entre os jogadores. Lucas Fabião, as primeiras mensagens do torcedor rubro-negro já participando conosco?
2: Já participando conosco na multiplataforma da RU, aqui no nosso WhatsApp 53984135473. Luiz Augusto Simone, boa noite, gente boa da RU, aqui em Porto Alegre, de olho na TV e escutando a Rádio Universidade, torcendo por um resultado positivo do meu amado Brasil. Boa jornada para vocês. Vendo os dois times perfilados antes do jogo, se percebe claramente que o time do Brasil é de baixa estatura. Aqui o Luiz Augusto Simone no nosso WhatsApp. Também o Antônio Borges e o Lázaro de Porto Alegre. Boa tarde, pessoal da RU. Estou na escuta, torcendo por uma vitória do Chavante. Esperando que o Fernando narre a vitória do Brasil. É o Lázaro de Porto Alegre. Então, torcedor Chavante por aqui, Fernando, te saudando, mas também na expectativa de mais uma vitória na divisão de acesso. Torcedor Chavante interagindo no WhatsApp, mas também no YouTube da Rádio Universidade de Pelotas, Instagram, @RádioUniversidade. Siga interagindo conosco.
0: Assim esperamos. Acho que até eu não narrei vitórias ainda nessa divisão de acesso. Estou tentando me lembrar agora, né? Narrei a derrota do Pelotas.
3: Foram poucas também, né?
0: Foram poucas, é. Foram poucas, né? Não dá nem para dizer que eu narrei poucas, né? Porque foram poucas da turma.
3: Foram 3 vitórias em 9 jogos, né? Até aqui é.
0: Eu narrei a vitória do Pelotas contra o Lajadense. Lembra bem ali o Gustavo Lousada, que tem memória boa, hein? Tá 2-1 para ele. É, mas é um retrospecto até aqui meio negativo, né, para o meu lado. Mas João Antônio Ferreira, as equipes ali já fazendo o sorteio, né, pelo lado do campo, né, quem ganhar ali o cara ou a coroa vai escolher, né, o lado que vai defender. Mas é isso, né, João, o time do Brasil não tem muita estatura, mas o gramado parece que vai propiciar que a bola role, né?
3: Pois é, em questão de estatura, tem Yuri, Lula, Dumas, né, Thiago Henrique e Morbeck. São 5 de 11 jogadores, né? 5 de 10 do campo, digamos assim, que tem um pouco mais de estatura. Claro que, acho que no setor de meio campo, que é geralmente onde vai ter um pouco mais de disputa, o Brasil tem apenas o Thiago Henrique. O Vinícius até não é tão baixo, na verdade, né? Acho que é um Brasil normal até de estatura. A gente falava sobre isso no jogo do Pelotas. No final das contas, o Pelotas não conseguiu levar perigo em bola aérea, sendo que tinha jogadores, né, um número maior de jogadores altos em relação ao Veranópolis. Então, e no final ainda tomou um gol numa bola parada, né? Claro que foi mais falha do goleiro. Mas, no final das contas, a estatura não é tudo. Precisam os jogadores também estarem bem posicionados defensivamente para cortar, para atacar a bola e conseguir afastar. E ofensivamente também para atacar a bola e conseguir mandar para o fundo das redes. Para o ataque, é claro, né? Além do posicionamento dos jogadores, tem que ter um bom cobrador, e a gente sabe que o Brasil tem, né? O Garré é um bom cobrador, a gente vê o Strait, que está no banco também, né? Quando entra, se torna um dos principais cobradores. É um Brasil que, como a gente vem falando, qualidade tem, precisa colocar em prática essa superioridade em relação aos adversários.
0: Muito bem, vai rolar a bola ali para Brasil e Esportivo. Gabriel Morbeck, camisa número 14, Chavante, já está posicionado ali para dar a saída ao Brasil, que se estivéssemos no estádio Bento Freitas, atacaria ali para a goleira do antigo Placar e defenderia na goleira ali da rua General Neto. Pelo meu relógio, 6:59, então falta um minutinho para a bola rolar. 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Vai rolar a bola, trocou o jogador ali que vai dar a saída, agora será o Guilherme Garré, camisa número 7 às costas, camisa 7 Chavante. A saída será para o Grêmio Esportivo Brasil. Atenção aos últimos detalhes ali por parte do árbitro Pedro Henrique Schirmer, né? Skimmer, como disse Wesley Dagani, contando ali, né, o número de jogadores, fazendo os últimos ajustes ali, e a bola vai rolar para Brasil e Esportivo no momento que apita o árbitro. Bola rolando, começa Brasil e Esportivo, mais um desafio chavante nesta divisão de acesso, e o Brasil começa trocando passes ali no campo de defesa. A bola está com o Lula, Lula acha o seu companheiro ali de zaga, Rafael Dumas já abrindo na ponta esquerda para o Otávio. Otávio já bem avançado, faz o lançamento em velocidade, buscando Gabriel Morbeck, corta ali a defensiva do Esportivo, mas ela sobra ali na representação do Grêmio Esportivo Brasil, tenta evitar ali que ela saia o Andrei, e até conseguiu, mas ela volta ali no time do Esportivo. Sai jogando o time de Bento Gonçalves, a tentativa de lançamento na frente, retomou o Brasil, a bola com o Andrei na linha de fundo contra o João Marcos, ele vai pra cima, João Marcos faz o corte, último toque segundo a arbitragem foi do Andrei, é lateral ali para o time do Esportivo de Bento Gonçalves. Vamos passando ali de 44 segundos desta primeira etapa. João Marcos recua a bola ali para o jogador do camisa número 5, Klebson. Klebson abre na lateral esquerda para Felipe Borges. Este domina, que domina o Rômulo. Olha só que perigo! Quase ali que o Rômulo ia entregando a paçoca, Wesley.
1: A tentativa do Brasil pelo lado direito de pressionar um pouco mais, né? Esse começo de primeiro tempo, a bola acabou ali que o Rômulo ia se enredando, mas a bola foi para fora. É tiro de meta para a equipe do Esportivo fazer a cobrança. Jefferson Hermes nela. Primeiros minutos na Monteira dos Vinhedos e o placar é 0-0.
0: Os primeiros minutos de bola rolando na Montanha dos Vinhedos, ali faz a cobrança de tiro de meta, o Esportivo rebate a defensiva do Brasil, a bola pega elevação, vai disputar por ali o Garrelli, não consegue, ganha por ali o jogador que era o Jean Peter, mas a bola volta no Grêmio Esportivo Brasil, tentou fazer a jogada por ali o jogador da equipe do Grêmio Esportivo Brasil, a bola é chavante com Garré recomeça o jogo com Otávio vira tudo, acha o jogador que é Lula no campo defensivo, abre na ponta direita para o Yuri, este já no campo de ataque, Yuri volta com Lula é apertado ali pela marcação e recomeça no goleiro Davi sem pressa, tenta manter a posse de bola o Brasil nesses primeiros minutos. A bola que está com Lula abre para o Yuri avança, tenta mais à frente ali, o domínio do Gabriel Masson acaba sendo desarmado, mas ela volta para o Grêmio Esportivo Brasil. Guilherme Garré não consegue o passe, a bola ficou viva ali no setor de meio de campo, volta agora com o Grêmio Esportivo Brasil, domina ela o Vinícius avança em velocidade ainda ali no círculo central, para, pensa, tenta o passe em profundidade, Gabriel Morbeck tentou ajeitar ali para o Andrei, a bola chegou, Andrei abriu na ponta esquerda para o Otávio, vai chegar na linha de fundo, Otávio faz o cruzamento, salva o goleiro no rebote! Gol! Gabriel Morbeck! Gol do Grêmio Esportivo Brasil! A jogada pelo lado esquerdo, o Otávio chegou na linha de fundo, fez o cruzamento, o goleirão tentou salvar, rebateu para o meio, Gabriel Morbeck, artilheiro, matador, logo aos 2 minutos, abre o placar na Montanha dos Vinhedos, Wesley.
1: Jogada que vai de pé em pé até a finalização do seu centroavante. Brasil começa com o Thiago Henrique, encontra o Andrei, que dá um passe pelo lado esquerdo para Otávio, se aventurando no ataque, ele faz o cruzamento rasteiro, o Jefferson Hermes espalma para o meio da área, e ali estava o centroavante, Gabriel Morbeck, para colocar para o fundo da rede, abrir o placar na Montanha dos Vinhedos, e fazer o Brasil sair vitorioso nos primeiros minutos da partida, João Antônio Ferreira.
3: Já no início da partida, o Brasil que se colocava como uma equipe qualificada, pressionando a saída de bola, como quem queria já desde o início tomar as rédeas da partida. E assim que acontece, o Brasil consegue um ataque, uma boa jogada, começa na zona central, chega até a ponta esquerda, cruzamento forte, fechadinho do Otávio, que fez com o goleiro não conseguisse segurar. Ela sobrou dentro da pequena área para o camisa 9, entre aspas, o 14 Morbeck, e o centroavante mandou para o fundo das redes. Primeira chegada, primeiro gol, é o Brasil que começa com vontade, começa com fome de jogo e começa vencendo.
2: Gabriel Morbeck, camisa número 14, faz o seu 11º gol com a camisa rubro-negra no seu 22º jogo. Na divisão de acesso é o 2º gol do Gabriel Morbeck. E com essa vitória parcial, o chavante vai subindo na tabela, chegando a 9 pontos e chegando na 3ª colocação. O gol de Gabriel Morbeck é o 5º do chavante na divisão de acesso.
0: Muito bem, o Brasil abre o placar cedo, no momento que vem ela também, né? Wesley, tá baixando uma neblina, olha, será que teremos Pelotas e Gaúcho parte 2?
1: É, o lado esquerdo ali de ataque do Brasil, a gente já vê que fica um pouco já ruim de estar enxergando. Por enquanto ainda Tá tranquilo, né? Mas esperamos que não baixe mais, a neblina começa a dar suas caras na Montanha dos Vinhedos.
0: Pois é, tomara que não, né? Ainda mais na Serra Gaúcha ali, que é bem uma característica, né? Termos a neblina. Mas que bom que o Brasil está na frente e vai controlando o jogo. Mas quem tem a bola é o Esportivo. O goleirão Jefferson Hermes tenta sair jogando por ali com o Rômulo. O Rômulo é apertado pelo Garrelli, consegue driblar o primeiro, consegue também descolar um passe por ali para o camisa número 10, que é o Giovani. Giovani domina, prende, para o jogo, recomeça por ali com o Clebson, fazendo a linha de 3 ali, o Clebson juntamente do Jean-Peter, que é o que tem a bola agora, o camisa número 3 da equipe do Esportivo. Ele para, pensa, toca mais à frente por ali, recebe agora o jogador que é o Jean Correia. Jean Correia abre na ponta esquerda para o Otávio. Otávio deixando para Felipe Borges. Felipe Borges mais atrás para o Jean Correia. Jean Correia abrindo o jogo mais uma vez ali com o Giovani. Giovani lá em cima agora, lá na ponta direita para o jogador que é o Jean-Peter. Ele tenta mais à frente, a tentativa com o João Marcos. Não consegue ali, adianta demais, recuperando muito bem ali o Brasil. Puxa o contra-ataque pelo lado esquerdo, vem Andrei, pra cima da marcação, ele tem velocidade, puxou pro meio, bateu pro gol, ela vai pela linha de fundo, mas uma boa tentativa por ali, pelo lado esquerdo do Brasil, Wesley.
1: Mais uma vez com o Andrei, agora ele leva pra perna direita, tenta bater colocado, pegou muito forte na bola, foi direto pra fora, mas o Brasil chegou de novo, finalização pela linha de fundo, é tiro de meta já cobrado pelo Esportivo, vai sendo derrotado em casa, 1-0 para o Chavante, em nome de Unimed Pelotas.
0: 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Otávio mais atrás ali, esperando a chegada do Jean. Jean abre o jogo, este é Makelele. Makelele tem espaço, será que vai daí? Vai daí o Makelele, ela passa por cima da meta defendida pelo Davi e responde rápido o time do Esportivo, Wesley.
1: Tentando surpreender agora o Makelele, né? Recebe o passe ali do camisa número 7, Jean Correa, e de muito longe, né? Tentou se aventurar, tentou chutar pro gol, ela foi direto para fora, mas olha, passou com perigo perto do travessão do Davi, por pouco também a equipe do Esportivo não cria uma chance de perigo.
0: João Antônio Ferreira, esses primeiros 5 minutos, Brasil abrindo o placar cedo e controlando, né? Acho que é a primeira chegada, né, do Esportivo ali em gol.
3: Exatamente, mas importante, né, o Brasil começar controlando o jogo, começar vencendo principalmente, como falei, né, aproveitar um pouco mais esse início, aproveitar, né, esse momento que o Brasil já começa colocando uma pressão, pressionando um pouco mais a saída de bola. Agora a gente viu o Makelele, não tinha muitas opções desmarcadas no setor ofensivo, meteu um vai daqui mesmo, quase que ela foi, né, foi muito bem finalizado, mas subiu um pouquinho demais, né, passou triscando o travessão, mas é um Brasil que começa pressionando a saída de bola, começa pressionando, né, a equipe do Esportivo já no seu campo de defesa e conseguiu a roubada, vem o Brasil.
0: É, conseguiu roubar ali no campo de ataque o time do Brasil, a tentativa do Thiago Henrique pelo lado esquerdo, recebe Otávio, passa pela marcação, não passa ali porque o João Marcos deu um carrinho, a bola sai em lateral para o Brasil no campo ofensivo, vai ali sem pressa o Otávio para fazer a reposição, quem sabe coloca essa bola lá na grande área, onde o Brasil tem o Gabriel Morbeck, oportunista, camisa 14, autor do gol da equipe do Grêmio Esportivo Brasil, a gente vê, né, a troca de passe do Brasil que resultou ali na recuperação já no campo ofensivo. A tentativa mais uma vez foi com o Otávio, é ele quem vai para essa cobrança do latereio, vai alçar a bola na área, na sequência ali afastou a defesa do Esportivo, ela voltou para o Brasil que tentou o lançamento na frente, ela fica ali com o goleirão Jefferson Hermes que bate para o campo de ataque. 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Sai jogando o Brasil ali com o goleirão Davi, ele abre na sua esquerda onde tem Rafael Dumas. Rafael Dumas faz o lançamento sem brincar, buscando o Andrei, corta ali a defensiva do Esportivo, a bola que volta para o Venício, não conseguiu fazer o domínio, a bola volta ali com o time de Bento Gonçalves, mas recupera por ali o Rafael Dumas, acaba colocando ela pela linha lateral, a lateral para a equipe do Esportivo de Bento Gonçalves. João Marcos já fez a cobrança ali mais atrás com o Jean-Peter. Jean-Peter sai jogando por ali pelo meio, momento que a neblina dá uma dissipada no estádio da Montanha dos Vinhedos, ainda bem, né, para a sorte do narrador. E o Esportivo é quem troca passes, este é Clebson. Clebson abre na ponta esquerda, domina por ali o Rômulo, mais à frente para Felipe Borges. Felipe Borges não tem para quem largar, recomeça por ali com o Rômulo, perna esquerda, faz o lançamento buscando lá a ponta direita, é forte, forte, mas chega por ali o jogador que é João Marcos, ele faz o cruzamento, afasta por ali o Lula, bem colocado, a bola que volta no Brasil, tenta sair jogando por ali, mas acaba perdendo. Makelele retoma para o time do Esportivo, abre na ponta esquerda, este é Felipe Borges, ele para, pensa, Toca mais à frente para o Otávio. Otávio cai no gramado, mas a arbitragem não marca nada. Marcou só lateral para o Brasil, Wesley.
4: Tentativa do Otávio agora foi em tentar cavar, né? Claramente ali uma falta, estava bem marcado pelo Yuri. A bola foi direto para fora, somente lateral. Bola parada ali para a equipe Chavante fazer a cobrança.
0: Vamos passando de 9 minutos da primeira etapa. Para você que ligou o rádio agora, Gabriel Morbeck abriu o placar para o Chavante logo nos primeiros minutos de bola rolando. Troca passes o time do Esportivo no campo defensivo. A bola por ali com o jogador que é o Jean, é a passado por um, por dois, por três marcadores, ele consegue o passe, mas o passe sai errado, sai em linha lateral. E atenção, torcedor, vamos aproveitar para conferir o tempo e placar da divisão de acesso 2026. Parque Montanha dos Vinhedos, Bento Gonçalves, Esportivo 0, Brasil 1, Lucas Fabião.
2: E tá rolando a bola no estádio Cristo Rei, 10 minutos da primeira etapa, 0 para o Aimoré, 0 para Gaúcho. É o jogo que começou também às 19 horas, placar zerado no estádio Cristo Rei. 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
0: Vamos passando de 10 minutos da primeira etapa. O Brasil estava no ataque, mas recuperou o Esportivo. Esse é Matheus Rodrigues, vai em velocidade para o campo de ataque contra o Rafael Dumas. Ainda ele no bico da grande área, perde o ângulo de chute e perde também a chance, né, de fazer um cruzamento. Ele recomeça o jogo. Toca mais atrás ali o time do Esportivo. A bola que chega em João Marcos. João Marcos recomeça mais uma vez ainda com o Jean-Peter. Jean-Peter inverte o jogo ali para o Rômulo.
3: Fernando, rapidinho, né? Só porque a gente viu agora o Brasil que perdeu a bola no setor já de meio campo, digamos assim, mas todo mundo recompôs muito rápido, tanto que quando saiu um pouquinho do controle a bola do Matheus Rodrigues, ele estava contra ele mais um companheiro, já saindo quase pelo lado direito da área ofensiva, contra 6 jogadores do Brasil. Quando o Brasil conseguiu fazer a recuperação do campo de ataque, ficou num igual para igual, acho que era 4 contra 4, 5 contra 5 ali, então é uma diferença já de postura. A gente vê que o Brasil pressiona a saída de bola do Esportivo com um grande número de jogadores, mas o Brasil também recompõe muito rápido quando acaba sendo atacado.
0: Exatamente, agora a bola que sobrava por ali, tentava o Matheus Rodrigues, né, ali no campo ofensivo, mas a bola ficou tranquilamente ali para o goleiro Davi. 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A disputa ali no meio de campo, melhor para o time do Esportivo. Ganhou o Maquelele, serviu por ali o Giovani, camisa 10, tenta o passe em velocidade para o Otávio, corta muito bem colocado por ali o Rafael Dumas, né? O Otávio do Esportivo. Temos o Otávio no Esportivo e o Otávio pelo lado do Grêmio Esportivo Brasil. Aí o Gabriel Masson tenta o lançamento para o jogador que é o Andrei. A bola foi espirrada ali pelo João Marcos e recuada pelo jogador Jean-Peter até o goleirão, que é o Jefferson Hermes, né? O Jefferson Hermes, passagens aqui pelo Grêmio Atlético Farroupilha, o João Marcos também. Então tem alguns jogadores bem conhecidos aqui, né, do futebol da cidade na equipe do Esportivo, que tenta sair jogando. A bola é lançada ali para a ponta direita, domina João Marcos, não tem para quem largar. O Brasil fecha bem a marcação no momento que tem jogador ali do Esportivo sentindo, ele vai parar o jogo, Wesley.
4: Vai parar o jogo ali, tá parado ali o jogador da equipe do Esportivo, camisa número 10, Giovani, tá sentindo ali, pelo jeito pediu troca ali o Morbeck, não sei se é Miguel, né, por parte do Morbeck, mas acaba ali que tá conversando com a arbitragem e chamou atendimento médico, parece ser o joelho ali do jogador do Esportivo, mas está sentindo, vamos ver se vai ter mudança na equipe Alviazul.
0: É, vamos aguardar. João Antônio Ferreira, no momento que a equipe médica entra em campo, o Brasil está encaixado, né, dá para dizer, nesse momento.
3: Exatamente, o Brasil fecha bem os espaços quando está se defendendo, quando não faz a pressão na saída da bola, né, quando consegue passar um pouquinho mais desse... vai ter que trocar mesmo ali o atleta da equipe do Esportivo. Quando o Esportivo sai com a bola lá de trás, o Brasil não faz essa pressão. A gente vê um Brasil todo postado ali mais ou menos com a sua primeira linha de marcação já na linha central e fecha todos os espaços. Não consegue achar um espaço para dar um passe com uma progressão um pouco mais rápida, um passe já com mais ofensividade à equipe do Esportivo. E o Brasil entende dessa maneira. Em dado momento, faz a pressão lá na saída de bola. Em outros momentos, deixa a equipe do Esportivo sair jogando um pouco mais, até para ter espaço para conseguir atacar as costas da defesa.
0: 14 minutos já de bola rolando, né? Agora o jogo parado. O jogador do Esportivo, ele deixou o gramado já, Wesley?
4: Parece que sim, né? Mas ainda está saindo, na verdade, ali no canto da imagem, né? O jogador, o médico está em campo ainda e o árbitro não consegue recolocar a bola em jogo, né? Mas estão aguardando, acredito também, querendo dar uma segurada para ter o tempo da troca. Só que por enquanto ainda não apareceu.
3: O jogador não está pronto ainda, né?
4: Exatamente, né? Foi algo inesperado, né? Então tem que até dar uma aquecida, né, o jogador da equipe do Esportivo, mas é uma enrolação por enquanto e nada ainda da substituição.
0: É, vamos aguardar, mas a bola vai voltar a rolar nesse momento, né? Com a bola ao chão ali, o Jean-Peter sai dominando e toca mais atrás já para o Clebson. Este serve Rômulo. Rômulo tenta o lançamento na frente, em profundidade. Quem é que vem ali? Afasta por ali a defensiva do Brasil com o Rafael Dumas. É lateral para o time do Esportivo fazer a cobrança. Felipe Borges, parece que trocou já, né? O time do Esportivo tem um jogador ali já em campo. Felipe Borges, ele vai deixar ali para o seu companheiro fazer a cobrança, colocar esta bola lá na grande área do Brasil. É o Rômulo, camisa número 4, às costas. Vai o Rômulo ali para fazer a cobrança, é de muito longe, mas vai apostar no latereio. 15 minutos já de bola rolando no estádio na Montanha dos Vinhedos, 1-0 para o time do Brasil, levantamento na área, afasta por ali, bem colocado o Yuri, mas a bola volta no time do Esportivo. Makelele tentou o lançamento buscando o Matheus Rodrigues, a bola que sobra na equipe do Esportivo, lado esquerdo. Rômulo tenta o lançamento para frente, balão nela ali do Venício, a bola ganha elevação, disputa de bola por ali. Na primeira o Morbeck acabou perdendo, na segunda chegou o Garré também, a bola fica viva por ali, bate no juiz e o jogo tá parado, Wesley.
4: O jogo tá parado, o juiz parece que fez um domínio ali, o árbitro da partida até esticou a perna e conseguiu ficar com a bola, mas vai repor ali em jogo agora com a equipe do Esportivo, camisa número 7, a Correia.
0: É, são cenas, né, da nossa divisão de acesso, que maravilha. Agora vamos ter a bola ao chão, já colocada ali para a equipe do Esportivo. Jean abriu ali no Jean-Peter. Jean-Peter domina, recomeça ali com o Clebson, último homem da linha de zaga da equipe do Esportivo, abrindo no Rômulo, perna esquerda, faz o lançamento lá para o lado direito, onde está João Marcos, domina João Marcos, ele faz a tabelinha, recebe ali o Esportivo, atenção, vem o levantamento de bola na área, afasta por ali o Lula, a bola que sobra no lado esquerdo, não está impedido, segue o lance com o Felipe Borges, ele recebe, toca mais atrás, aí recomeça tudo de novo ali o Esportivo com o Rômulo, este devolve para o Jean domina, abre a bola ali para o Clebson, Clebson para o Jean-Peter, seu companheiro de zaga, ultrapassa ali a divisória do gramado, 16 minutos de bola rolando, 1-0 para o time do Brasil, mas quem vem é o Esportivo, João Marcos na linha de fundo, faz o corte, o cruzamento, afasta providencialmente por ali o Lula, a bola que sobra, João Marcos, na sequência vem o chute cruzado, Lula mais uma vez coloca pela linha de fundo, é escanteio para o Esportivo, Wesley.
4: Chegada forte agora do Esportivo pelo lado direito, João Marcos tenta fazer a jogada, consegue fazer o chute cruzado e estava bem posicionado ali o jogador da equipe Chavão. Avante, bola afastada, escanteio para o Esportivo, lado direito de ataque.
0: É, tem escanteio ali para fazer o Tivo. Vai para a cobrança por ali, me parece ser o Felipe Borges, né? Tá um pouco embaçada a imagem, mas me parece ser o lateral esquerdo da equipe do Esportivo.
4: Ele mesmo,
0: né? Camisa número 6 às costas. Atenção defensiva Chavante, cobrança de escanteio contra a equipe do Brasil. O juiz vai dar aquele confere ali na grande área. Daqui a pouco o Wesley vai informar a troca, né? O Esportivo mudou rápido. Vem levantamento fechadinho. Davi tirou de soco, ela tá viva na área. Davi fica com ela, o goleirão Chavante, Wesley.
4: Deu uma dormida agora a defesa da equipe Chavante. Primeiro cruzamento fechado. Davi conseguiu pressionar ali com o jogador da equipe do Esportivo. Depois, na sobra, me pareceu ali o camisa número 5, Clebson, consegue cabecear, mas ela vai nas mãos do Davi, que fica com ela. E agora vai repor para jogo, só trazendo, né, a troca da equipe do Esportivo. Então saiu 10, Giovani, entrou o 19, que é o Gabriel Ribas, na equipe do Esportivo. Ele que fez o gol da vitória contra a equipe do União Frederiquense e já está em campo pela equipe Alvesu.
0: Beleza, é a primeira troca por lesão aí na equipe do Clube Esportivo Bento Gonçalves, lá da terra do vinho. 18 minutos, tem uma lateral ali para fazer a cobrança, o Tivo no campo ofensivo. João Marcos ali para fazer a reposição. Ele para, olhou para trás, mas preferiu o passe mais à frente para o Gabriel Ribas. Recebe ele já caindo lá pelo lado de esquerdo, né, de defesa do Brasil, direito de ataque do Esportivo. Ele vai brigando contra a marcação, passa por um, por dois, mas não pelo terceiro. Mas a bola vai voltar ali no time do Esportivo, que rebate para frente, recupera por ali o Yuri, passa por um, por dois, ainda o Yuri vai carregando, abre na ponta esquerda para o Andrei. Em velocidade vem o Brasil para o contra-ataque, tentou devolver ali no Yuri, faltou velocidade, mas o Yuri acossou ali a defensiva do Esportivo e conseguiu um escanteio, Wesley.
4: A pressão agora por parte do Yuri, que é lateral direito, estava dentro da área para conseguir fazer a pressão, né? A tabela ali com o Andrei, acaba que o Clebson ia fazendo a proteção, o Yuri chegou no cangote ali para estar pressionando o jogador da equipe do Esportivo, que por segurança colocou para fora. Escanteio para o Brasil, lado esquerdo de ataque, Garré nela e quem sabe na bola parada.
0: É, vai a canhotinha de ouro ali de Guilherme Garré. 19 minutos de bola rolando. Também chega ali por ali o Otávio, né, para fazer a cobrança. Guilherme Garré na perna direita, né? Ele faz o levantamento de bola na área na segunda trave, corta o goleiro Jefferson Hermes. Ela vai ficar viva por ali. Este que domina é o Gabriel Masson, abre na ponta direita para o Andrei, devolveu no Gabriel Masson contra a marcação, recupera-se por ali a defensiva do Esportivo e balão para linha lateral, é lateral para o Grêmio Esportivo Brasil. 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Vai sem pressa por ali o Yuri para fazer a cobrança de lateral. O Brasil está na frente, vai ganhando por 1-0, gol de Gabriel Morbeck. Yuri fez a cobrança rápida por ali, recebeu Gabriel Masson mais atrás para o Garré. Garré girou, tocou mais atrás para o Thiago Henrique. Thiago Henrique tentou o passe na frente, melhor ali para o Otávio, mas chegou por trás dele por ali o Yuri, faz o giro, tentou o passe na frente, rebate por ali a defensiva do Esportivo e na sequência o Tivo puxava o contra-ataque, tem uma falta para a equipe de Bento Gonçalves que já foi cobrada por ali a falta para o time do Esportivo. 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E atenção, ouvinte, vamos aproveitar para conferir o tempo e placar da divisão de acesso 2026. Depois desse ataque do Brasil, chegando Gabriel Morbeck, salva Jefferson Hermes, ela tá viva, tira por ali a defensiva com o Clebson. Grande oportunidade, o Brasil chegou mais uma vez por ali, Wesley.
4: Jogada mais uma vez pelo lado esquerdo, né? O lado que está funcionando e muito ofensivamente por parte da equipe do Brasil. A bola em profundidade para o Morbeck, bateu com a perna esquerda. Jefferson Hermes faz uma grande defesa depois de um belo passe por parte do Garré, finalização do Morbeck. Clebson ainda contemplou ali e conseguiu salvar. Por pouco, o Brasil não amplia na Montanha dos Vinhedos.
0: Girando o tempo e placar, 21-15. 1 para o Brasil, 0 para o Esportivo, Lucas Fabião.
2: Jogos em andamento na Copa Libertadores da América. 22 minutos da primeira etapa, 0 para o Coquimbom Unido, 0 para o Platense. Na ida, o placar ficou em 1-1 e no momento, penalidades. No momento, também penalidades para Cerro Porteño, 0, Palmeiras, 0. Na ida, no Nubank Arena, o placar foi de 1-1.
0: Atenção, quase chegava por ali a equipe do Brasil, o cruzamento, ela passou pelo, era o Gabriel Masson por ali ou era o Andrei?
4: Era o Andrei, camisa número 11, estava conseguindo entrar bem ali dentro da grande área, cruzamento rasteiro, ele furou em bola e o Brasil pressiona e já retoma e vai pro ataque.
0: Frenético o ritmo do Brasil, vem chegando mais uma vez, Gabriel Masson colou para o Venício que bateu e segura firme o Jefferson Hermes, Wesley.
4: Tabela rápida ali por parte do Brasil, Masson só ajeitou para o Venício que com a perna esquerda finalizou no meio do gol, o Jefferson Hermes ficou com ele e já repõe para jogo. O placar segue 1-0 para a equipe do Brasil em nome de UCPEL.
0: É, já vinha aquela pergunta, né, João? Que Brasil é esse? Um Brasil muito intenso. Até me atrapalhei aqui com a garrafinha de água porque o Brasil ataca e pressiona.
3: Pois é, aquilo que a gente falou, né? O Brasil, com o banco que tem, os jogadores podem dar os 110% até em campo porque tem qualidade do banco de reservas para tu fazer as 5 trocas e manter um nível positivo. Então, obviamente, facilita um pouco mais. O jogador sabe que não precisa dosar, de certa forma, né, sua energia. Claro que tem momentos para tu pressionar um pouco mais, que daí vai te gerar um certo desgaste. Tem momentos para tu jogar de uma maneira um pouco mais recuada para atacar, de certa forma, o espaço que o adversário deixa, né? Então, dessa forma, eu acredito que é um Brasil que está marcando em cima bem, fazendo boas jogadas e elogiar, né? A gente critica quando tem que criticar, quando acha que tem que criticar, mas tem que elogiar também. E hoje vai fazer uma boa partida. Autor, né, do cruzamento que gerou ali o rebote para o gol do Morbeck, é uma boa partida até aqui do lateral Otávio, que também participou da jogada ali na construção, né, que o Morbeck quase fez o segundo gol.
0: 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Desce o time do Esportivo para o campo de ataque. Jean-Peter, camisa número 3 às costas, ele não tem para quem largar, toca mais à frente, esse domínio é o Jean. Jean tentou por ali o Gabriel Ribas, Recupera-se a defensiva do Grêmio Esportivo Brasil. Sai jogando por ali pelo lado esquerdo. Este que domina é o Andrei. Passa por um, por dois. Bonito. Grande lance do Andrei. Mais atrás com o Vinícius. Vinícius com o Rafael Dumas. Dumas com o Lula. Troca passe do Brasil e foge, inclusive, da pressão ali do Esportivo. Este é Yuri. Yuri para o Vinícius. Consegue dominar ela. Se atrapalhou. Acabou perdendo a bola e teve que fazer a falta, Wesley. Deve levar cartão.
4: Vai tomar cartão amarelo ali. O Vinícius, camisa número 8 da equipe Chavante. Acabou se atrapalhando. Perde a bola e para o jogo. Fazendo falta no jogador da equipe do Esportivo e cartão amarelo para o 8 da equipe rubro-negra.
0: É, falta para o time do Esportivo de Bento Gonçalves, falta ali mais pelo lado esquerdo no campo ofensivo, deve vir bola na área. Tá sentindo ainda ali por ali o jogador da equipe do Esportivo, me parece ser o Makelele, que
4: recuperou,
0: né? Ali a posse de bola. É uma falta para o time do Esportivo. Uma conferência ali por parte dos jogadores. Está ali o Felipe Borges, o Jean-Peter, mas Jean-Peter já vai saindo dali, né? Deve ir para a grande área. Também chegando por ali o Jean. E juntamente dele, o Matheus Rodrigues, camisa número 9. É perigo de gol contra a defensiva do Grêmio Esportivo Brasil. 24 minutos da primeira etapa. O Brasil vence por 1-0. Tem uma falta contra, né? Contra a sua meta. Matheus Rodrigues, camisa 9. Ele toma distância. E dessa distância que ele está tomando, olha, parece que ele vai bater a gol, né? E ali pela perna esquerda, o Felipe Borges mais para fazer...
4: Postura de Cristiano Ronaldo, né? Vamos ver a batida.
0: Olha, se o do Cristiano Ronaldo ultimamente não tem acertado, né? Vai o Matheus Rodrigues, ele bate pro gol, ela passa à direita da meta do goleiro Davi, Wesley.
4: Jogada ali que foi trabalhada entre os dois atletas, né? A bola escorada para o Matheus Rodrigues, com a perna direita bateu forte, rasante e rasteira. Ela foi direto para fora, somente tiro de meta para o Davi fazer a cobrança. Segue o placar de 1-0 para o Brasil em nome de Dr. João Siqueira.
0: Lucas Fabião, os recados, a torcida Chavante feliz com a vitória parcial?
2: Sim, por aqui no nosso WhatsApp, o Paulinho Dali Chavante, rumo à vitória. Também aqui no nosso WhatsApp, o Guilherme Moreira da Silva, aqui de Curitiba, no Paraná, ligado com a RU. Boa transmissão. Ouvinte desde a sua fundação. Então, o torcedor Chavante aqui no nosso WhatsApp, também no nosso YouTube, Fernando. Feliz, claro, com essa vitória e vem o Brasil.
0: É, quem sabe vem mais a tentativa para o Andrei. Chega primeiro ali o João Marcos. E é acossado pelo Andrei. Ele bate para frente, ela vai sair em linha lateral. É mais uma lateral para o Grêmio Esportivo Brasil no campo ofensivo. Vai ali o Otávio sem pressa para fazer a cobrança. O Brasil vai vencendo por 1-0, 26 minutos. Já fez a cobrança, já repôs ele em jogo, recebeu de volta, colocou para o Garré. Garré para o jogador por ali, que é o Andrei. Andrei sofre a falta ou ele vai dar lateral? Ficou sentindo ali o jogador do Brasil, Wesley.
4: Ficou sentindo, tá caído ali no gramado Andrei, mas sinceramente também achei que não foi um contato faltoso, né? E deu somente a lateral ali, já cobrado, e o Brasil já recuperando.
0: É, já cobrado e já recuperando o Brasil. Vem descendo com o Yuri. Ainda no campo defensivo, ele prefere recomeçar com o Lula. Domina o camisa número 3, capitão Chavante, toca mais uma vez para Yuri, lado direito, agora já no campo ofensivo com o Vinícius, dá o carrinho por ali o jogador da equipe do Esportivo, ele dá lateral para a equipe de Bento Gonçalves, não marcou, o Vinícius fica reclamando de falta, né?
4: É, o Vinícius fazendo drible ali para cima do camisa número 6, o Felipe Borges, depois acaba caindo ali no carrinho do jogador da equipe do Esportivo, a arbitragem nada marcou além da lateral já cobrada.
0: É, a lateral que já foi cobrada, vem o Esportivo, Gabriel Ribas puxou para a perna direita, chegou por ali muito bem o Rafael Dumas cortando e recomeça com o Otávio. Otávio bate para o campo de ataque, melhor ali para o Jean-Peter, recomeçando por ali o time do Esportivo, que vem para o ataque, lado esquerdo. Este que domina é Felipe Borges. Felipe Borges abre na ponta ali para o Otávio. Otávio contra a marcação, Otávio do Esportivo, mais atrás com o Jean. Jean mais uma vez para Felipe Borges, a triangulação. Felipe Borges faz o cruzamento com a perna direita, ela passa por todo mundo, o Otávio vai proteger e ela sai em linha de fundo. É tiro de meta para o Brasil, Wesley.
4: Tentava agora pelo lado esquerdo a equipe do Esportivo, né? Tentando cruzamento, a bola passou por todo mundo, Otávio muito bem ali para fazer a proteção, ela foi direto para fora, somente tiro de meta para o Davi, mais um para ele fazer a cobrança. Segue o placar de 1-0 para o Brasil fora de casa, em nome de Peças e Acessórios Pioneiro.
0: 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Desce o time do Esportivo, campo ofensivo, ele deu vantagem lado esquerdo, chegando por ali o Felipe Borges, mais à frente com o Otávio. Otávio recomeça com o Felipe Borges. Felipe Borges é marcado por um, ele tenta ali fazer a jogada pertinho ali do técnico Júlio César Nunes, a bola acaba saindo em lateral para o Esportivo. Cobra rápido por ali o Felipe Borges, buscando o Matheus Rodrigues, corta ali o Lula, ela vai sair novamente em linha lateral para a equipe do Esportivo, que tem pressa. Felipe Borges já repôs ali em jogo, deixando por ali com o Jean Correia, acaba tentando bote por ali, o Garré não conseguiu, ficou no chão. A bola que fica com o Makelele, Makelele abre para o Jean-Peter. Jean-Peter já no campo ofensivo, todo o time do Sportivo no campo ofensivo, com exceção do Clebson, né? Agora recuam alguns jogadores para trabalhar a jogada, mas todo o time do Sportivo tentando a projeção para o campo ofensivo. Este que domina era o Jean. Jean recomeça por ali com o Jean-Peter. Jean-Peter para o Clebson. Clebson, camisa 5, as costas, ele para, pensa, deixa mais à frente por ali, tentativa de lançamento na frente, buscando Matheus Rodrigues, a bola que fica espirrada, volta ainda no time do Sportivo com o Otávio, ele gira e sofre a falta, Wesley.
4: Ia fazendo boa jogada, agora ali o camisa número 11 da equipe do Sportivo, fazendo o giro para cima da marcação, foi derrubado, falta marcada, intermediária direita ali de ataque, praticamente quase, né, no centro do gramado, e é uma falta boa a favor da equipe da casa.
0: É uma falta perigosa, relativamente perigosa para o time do Sportivo. Já pegou a bola por ali o Jean-Peter.
3: Fala, só detalhe, né? Falta do Venice, que ele saiu reclamando, acho que com ele mesmo, né? Por ter errado o bote, ter feito a falta, mas o árbitro já sinalizou, né? Ele já tem um amarelo, né? Deu um pisão ali, chegou um pouquinho atrasado, não era falta para amarelo, mas uma dessas, essa reclamação assim, mais assintosa, por mais que tenha sido contra ele próprio, né? O árbitro, numa dessas, interpreta que é contra a marcação, já dá um segundo amarelo, poderia se complicar, tem que ficar de olho aí o Venício. Talvez seja uma opção, né, de troca para o segundo tempo, já que tem boas opções no banco.
0: É, tem que ficar de olho ali no camisa número 8 do Grêmio Esportivo Brasil. Falta para o time do Esportivo. Tá por ali o Jean, também me pareceu o Felipe Borges, este mais distante ali da bola. Duas opções, é perigo, Felipe Borges bate, ela desvia no meio, é gol! Gol do Esportivo, Felipe Borges, cobrança de falta ali, o desvio mata o goleiro Davi e a bola entra no fundo das redes, está empatado o jogo 1-1, Wesley.
4: Gabriel Ribas vai ali, comemora junto com a delegação da equipe do Esportivo, com o banco de reservas, parece que foi ele que fez o desvio. Acho então, né, a bola batida do Felipe Borges, acaba que bate ali no meio do caminho, o Davi até tenta voltar, mas acaba que não consegue estar alcançando, o Esportivo empata tudo e agora o placar é 1-1, João.
3: Estava de olho ali para ver se estava à frente da linha, né? Não foi marcado impedimento, mas realmente, né, dois jogadores do Brasil, eles deram um passo atrás, até a reclamação ali do Dumas, né? Não estou entendendo qual a reclamação.
4: Impedimento ele queria.
3: Ele queria impedimento. Eu estava olhando para ver se era o caso ou não, mas tinha um outro jogador à frente que acho que, de certa forma, pode ter prejudicado um pouco a visão do Davi. E aí fica aquela interpretação da arbitragem, porque o desvio ele acontece um pouco antes e já troca um pouco o lado do onde a bola vai, né? Mas uma finalização de longe que não foi tão bem batida, era um chute rasteiro, poderia um jogador do Brasil ter desviado ela para longe. E aí, claro, conta com a sorte o atleta Gabriel Ribas, que entrou já no decorrer desse primeiro tempo, a bola desvia, ela vai no meio do gol. É aquilo, o Davi acho que foi um pouquinho antes para a bola e aí ele não conseguiu voltar a tempo para conseguir cortar. Dá para contar com uma falha do goleiro Davi, né? Uma falta de sorte ali do Davi, que acabou não conseguindo voltar para fazer a defesa num lance mais ou menos despretensioso, consegue buscar o empate Esportivo.
2: Gabriel faz o seu segundo gol com a camisa do Esportivo nessa divisão de acesso, o seu segundo gol em 5 jogos com a camisa do time de Bento Gonçalves. Com esse empate, o Esportivo vai chegando a 10 pontos e vai retomando a terceira colocação. O Esportivo marcou o seu 5º gol na competição e com empate parcial o Chavante vai voltando à 10ª colocação, chegando a 7 pontos, e é o 3º gol que sofre o Chavante na competição.
0: Olha o Brasil dentro da área, Gabriel Masson, ela sai pela linha de fundo ali, escanteio para o Brasil, boa jogada, Wesley.
4: Já ia dando a resposta rapidamente a equipe do Brasil, Masson invadindo a área, teve ali o desvio por parte do Clebson, escanteio para o Brasil lado esquerdo e só, Fernando, tivemos cartão amarelo para Rafael Dumas, camisa número 4 da equipe Chavante, após ali a confusão no gol.
0: Levantamento feito pelo Garré, afasta por ali de qualquer maneira a defensiva do Esportivo. 32 minutos de bola rolando, daqui a pouco vamos girar o tempo e o placar, porque o Brasil tem uma lateral no campo ofensivo, já feito ali pelo Otávio, a bola na ponta esquerda, recebe mais uma vez o camisa 6 do Brasil, faz o levantamento, a bola que fica brigada por ali, o Andrei, ele acaba tendo que recuar mais atrás ali com o Thiago Henrique, abre na ponta esquerda para o Otávio, será que chegou, ele faz o cruzamento, ela vai para dentro da grande área e afasta dali o Jean-Peter. Como ela veio e ela sai em linha lateral. É lateral para o Brasil. Otávio já cobrado, mais atrás. A bola que chega agora em Guilherme Garré. Garré inverte tudo, mas inverte errado. Inverte nos pés ali do Felipe Borges, que faz o giro sobre a marcação. Girou bonito. Tentou por ali o Otávio do Esportivo, mas melhor para o Venício. Venício bem na antecipação, retomando pelo lado direito. Ele toca mais centralizado por ali, está Guilherme Garré para Vinícius recomeçando por ali com o Lula, e este vai acalmando o jogo agora, vai tentando botar a bola mais no chão, fazendo a bola rolar, Vinícius mais à frente por ali com Guilherme Garré gira sobre a marcação, para, pensa, pede a falta por ali na segunda. No segundo bote que ele levou, ele sofreu a falta. Essa.
4: Ele parou de jogar, né? Ele ficou pedindo e implorando ali pro árbitro acabar marcando a falta. Foi na onda dele ali o árbitro, o senhor Pedro Henrique Skirmer. E é falta marcada e já cobrada pela equipe do Brasil.
0: É falta já cobrada, vem o Brasil, a bola no meio por ali com Gabriel Masson abre na ponta esquerda, domina por ali o Otávio, para, pensa, faz o cruzamento. A bola que viaja buscando Gabriel Morbeck, passa por ele. Vai sobrar por ali no Felipe Borges bate para o campo de ataque. A bola que fica ali disputada com o Matheus Rodrigues contra o Lula, melhor para o Lula, e que retoma a bola que fica agora com Gabriel Masson para Gabriel Morbeck mais à frente, é derrubado, o juiz dá vantagem, manda que siga, a bola com Vinícius mais centralizado, deixando com Andrei mais atrás, troca passe do Brasil no campo ofensivo, não, olha só, belo passe ali do Otávio, mas acabou ficando sem direção, ela sai em lateral para a equipe do Esportivo. E atenção, torcedor, vamos aproveitar para conferir o tempo e o placar da divisão de acesso 2026. Na Montanha dos Vinhedos, 34 minutos, 35 agora, fechando da primeira etapa, um para o Esportivo, um para o Brasil, Lucas Fabiano.
2: E começou no Vermelhão da Serra, a 5 minutos, Passo Fundo e Santa Cruz, placar zerado. O placar segue zerado para o jogo que começou também às 19 horas, então 35 minutos da primeira etapa, 0 para o Aimoré, 0 para o Gaúcho. Ainda com esse empate em 1-1 com o Esportivo e Brasil, 3 empates parciais nesta sexta rodada da divisão de acesso. 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
0: Agora retoma uma bola no campo ofensivo, o Brasil, Gabriel Masson, brigou contra a marcação, ela sobrou no Gabriel Morbeck, mas está parado o jogo por ali, Wesley.
4: Impedimento marcado da equipe do Brasil na tentativa de ataque, o Brasil pressionando bem, conseguindo chegar, mas acabou que parou tudo ali a arbitragem, somente bola parada para a equipe do Esportivo.
0: É, reposição de bola para a equipe do Esportivo.
4: Toque de mão, na verdade, não foi nem impedimento, foi toque de mão ali do Gabriel Masson.
0: Beleza, quase 36 minutos, o Brasil sofre o empate no estádio da Montanha dos Vinhedos. Tem que buscar esse resultado, mas quem vem para o ataque é o time do Esportivo e o jogo está parado, Wesley, mais uma vez.
4: Agora sim, impedimento, só que foi do ataque do Esportivo, tentativa de ataque rápido ali por parte da equipe Alviazul. Jogo parado, já cobrado pela equipe do Brasil, que vai empatando em 1-1 em nome de Unimed Pelotas.
0: 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Abriu o placar logo cedo com Gabriel Morbeck, mas sofreu o empate com o gol do Gabriel Ribas. Chegamos a 36 minutos, o Chavante tenta a jogada por ali com o Garré, foi puxado ali pelo jogador da equipe do Esportivo, a arbitragem nada marcou, a bola fica com o time de Bento Gonçalves, Jean Peter para João Marcos, mais uma vez com o capitão da equipe do Esportivo, ele é acossado pelo jogador ali do Brasil, pelo Garré, ele faz o lançamento na frente, a bola que é resbalada ali pelo Gabriel Ribas, sobrou no Matheus Rodrigues, tentou na frente, recupera-se muito bem por ali o Rafael Dumas, sai jogando com o Otávio, este para Vinícius mais à frente por ali, dominando, a bola que chega na ponta esquerda para o domínio de Andrei tenta mais à frente ali, chegando o Vinícius na linha de fundo, ele vai fazer o cruzamento, toca para o Andrei, mais na lateral, Andrei puxa para a perna direita, agora para a esquerda, vai para cima, deixando com o Gabriel Masson, faz o giro, tocou mais atrás, recebeu de volta, a bola chegou no Andrei virou, bateu, pega Jefferson Hermes, não dá rebote e cai ali sentindo dores o goleiro do Esportivo, Wesley.
4: Tentativa boa agora do Brasil, mais uma vez, troca de passes, jogada rápida ali por parte da equipe Chavante, o Masson encontra ali o jogador da equipe do Brasil, Thiago Henrique, de primeira, dá o passe pro Andrei, ele bate, mas bate muito fraco e ela vai nas mãos do Jefferson Hermes, agora tá caído ali no gramado, sentindo a coxa esquerda o jogador da equipe do Esportivo, e o placar segue 1-1.
0: João Antônio Ferreira, o Brasil vinha bem, né? Até sofreu gol, acho que ainda segue bem, né? Tem que assimilar esse gol e partir para a vitória, né?
6: Pois é, mas é aquilo que eu falei, né? O Brasil, ele estava melhor na partida, né? Não digo que estava controlando, estava um jogo equilibrado, mas o Brasil chegava com um pouquinho mais de perigo e num lance despretensioso ele toma um gol. Aí agora vai ter que novamente, né? Ou retomar o controle da partida ou da mesma forma que o Esportivo, né? Num lance mais despretensioso, conseguir voltar à frente do placar. O Brasil ele não consegue abrir uma vantagem um pouco mais segura nas suas partidas, e isso faz com que o jogo esteja sempre vivo, né? E numa dessas, tá sempre sobre o risco de sofrer um gol, justamente, né? num lance de mais sorte, digamos assim, do adversário. Né? Então,
3: Foi assim o gol, um chute de longe, numa cobrança de falta, estava meio que de lado até para a bola ali o Gabriel Ribas, a bola bate nele, vai morrendo no fundo das redes. Era aquilo, a bola ia acho que um pouquinho à esquerda do gol, não sei se estava exatamente na direção. E o Davi foi no canto esquerdo para fazer a defesa e até, né, em caso de possibilidade, né, faz a defesa embaixo e já liga um contra-ataque. Só que com o desvio já dentro da área, a bola acaba indo mais, né, pro meio do gol, pro lado direito, ele tenta voltar, não consegue voltar a tempo. Né, reclamação, até fui olhar ali direitinho, né, pela imagem aqui no celular. Tava olha, quase que na mesma linha, dá pra

0: e pegou de novo. Isso daí é um tiro livre indireto. Tem que ver o que, que o árbitro vai marcar nesse lance, porque, na teoria, cometeu uma falta, né? Uma irregularidade aí o árbitro da equipe. E como ele recém tinha acabado de ser atendido, né, poderia ele ter colocado direto a bola para fora.
1: Ele pega a bola na mão e de... não dá.
0: Não sei se ele... não consegui entender.
1: Jefferson Hermes, né, para esclarecer
0: o goleiro. Né, eu não consegui entender se ele botou a bola no chão já para fazer o sinal.
2: Ele já faz, só ele faz o sinal no momento que ele larga a bola. Isso. Já no chão, né? Então vai dar da leitura do árbitro.
0: Pois
2: né?
0: Acho até que tá. Ficaria meio ruim, assim, tu marcar essa irregularidade, mas que o goleiro arriscou de certa forma, ele arriscou.
1: Carimbando então a troca, Wesley, não vai dar para o goleirão Jefferson Hermes.
2: Não vai dar, vai sair então camisa número 1, Jefferson Hermes, e entra o 12, Guilherme Leite, troca de goleiros na equipe do Esportivo.
0: Só um detalhe, o Brasil pode se aproveitar e bastante disso. Duas paralisações já da equipe do Esportivo. Se fizer alguma troca no intervalo, né, não conta daquelas três paralisações. Mas já são duas paralisações do Esportivo, que vai ter agora mais uma durante o jogo para fazer as suas três trocas restantes.
1: Muito bem, vamos aproveitar então que o jogo está parado para conferir o tempo e placar da divisão de acesso 2026. 41 minutos e meio, Montanha dos Vinhedos, um para o Esportivo, um para o Brasil, Lucas Fabião.
3: E tem gol na Libertadores, Gustavo Gomes, aos 40 minutos da primeira etapa, faz 1 para o Palmeiras, 0 para o Cerro Porteño. Jogo no Paraguai, vai dando Palmeiras, 2-1 no agregado, porque na ida deu empate, 1-1. Na Libertadores ainda estamos acompanhando o empate em 0-0 com Conquibol Unido e Platense. E 9:30 da noite tem Flamengo e Cruzeiro, duelo de brasileiros, oitavas de final. O jogo de ida foi 1-1. 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
1: Aí vem chegando o time do Esportivo, a bola já é em jogo, né, Wesley? O juiz foi benevolente, né? Não deu nem tiro livre indireto, deu reposição de bola para o Esportivo.
2: Podemos dizer que teve um bom senso, né, por parte do árbitro, porque realmente, né, é um lance que, querendo ou não, é uma substituição ali que pediu o Jefferson Hermes, já saiu ali o goleiro da equipe do Esportivo, repôs ali a bola para a equipe alvezão sair jogando.
0: Eu acho que se ele pedisse novamente o atendimento, o árbitro teria aplicado a irregularidade. Como ele entendeu, né, que o goleiro realmente não tinha mais condições e fez aquilo ali, digamos, para pedir a substituição, ele teve bom senso, como bem falou o Wesley.
1: Eu só não entendi porque que ele teve o atendimento, né? Ele se levanta, pega a bola e vê que não dá, né? Não entendi o que justifica ele atestar, né? Dá, não dá para jogar. Né?
0: Pois é, ele caiu de mau jeito ali na defesa, né? Foi um chute fraco, um chute ruim ali do Andrei, mas ele cai todo esquisito quando ele faz o movimento para encaixar a bola no chão, ele acaba saltando de certa forma, porque ele tem um problema na coxa. Não sei se teve um estiramento, se foi alguma questão muscular na hora que ele foi se abaixar, mas já no lance, assim, tu vê que é um salto esquisito, salto até desnecessário, digamos assim, do goleiro, porque ele quase que dá um coice, digamos, pro ar por conta da lesão que acabou sentindo, mas tentou voltar, acho que viu que não daria já nos primeiros passos ali quando foi liberado pelo médico da equipe do Esportivo, e aí, né, optou por arriscar, digamos assim, e cometer de certa forma a infração que o árbitro deixou passar por conta da lesão do goleiro.
1: Tá de goleiro novo o time do Esportivo, Guilherme Leite vai atuar essa reta final da primeira etapa e todo o segundo tempo. 43 minutos de bola rolando, vamos nos aproximando da reta final, né? Ficamos pelos acréscimos da arbitragem, deve ter algum acréscimo aí, né, para compensar esse tempo de atendimento. Tentou ali o Esportivo na frente, a bola que procurava o Felipe Borges, sai em arremesso lateral para o Grêmio Esportivo Brasil. 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Tentava por ali, pelo lado esquerdo, o time do Esportivo, melhor para a defensiva do Brasil com o Lula. Ele serve o Thiago Henrique, este para o Rafael Dumas. Rafael Dumas faz o lançamento buscando Andrei na disputa por ali com João Marcos. Ninguém conseguiu ganhar o cabeceio, ela sobra na defensiva do Tivo com o Jean Peter. Está jogando mais à frente com o Jean, recebe novamente por ali o capitão do Esportivo. Mais atrás com o Clebson, o último homem da zaga. Ele bate para o campo de ataque. A bola que procura por ali o Gabriel Ribas. Ficou procurando ela, mas deu sorte ainda o jogador do Esportivo. Gabriel Ribas, ele bate. Davi faz a defesa, um chute despretensioso ali do Gabriel Ribas. E quase, quase o Esportivo vira o jogo, Wesley.
2: Pela direita, agora conseguiu chegar ali, uma dividida.

0: batida, primeiro por parte do Gabriel Ribas, depois ele consegue ficar com ela com a perna direita, bateu uma boa defesa por parte do Davi, salvando a equipe do Brasil. Escanteio para o Sportivo, lado esquerdo de ataque, Felipe Borges na bola.
1: É, atenção, Felipe Borges para a cobrança de escanteio, já passamos dos 45 minutos, ficamos pela arbitragem, escanteio para o Sportivo, Felipe Borges faz o levantamento na segunda trave, buscando o Jean-Peter, sobe junto dele ali o jogador do Brasil, a bola tá viva, ainda afasta por ali o Otávio, a bola que vai sobrar no time do Sportivo, Maquelele bateu para o campo de ataque, a bola sem direção, cortou por ali o Yuri, ela vai saindo em linha lateral para o time do Sportivo de Bento Gonçalves. 45 minutos já passamos, né, do tempo regulamentar. Vamos ver quanto a arbitragem deu de acréscimo, né? A placa já deve ter subido, mas a imagem não pegou ali, né, o tempo de compensação. Lateral para o time do Sportivo, já cobrado pelo Felipe Borges, este para o Jean, é acossado por ali pelo Andrei, consegue retomar na primeira, na segunda, acabou não conseguindo, adiantando demais por ali o Andrei, e deu um balão por ali o goleirão do Sportivo, a bola buscando o Gabriel Ribas, eu acho que ele estava não só um pouquinho, mas muito adiantado, né, tanto que ele volta e o Davi já coloca ela em jogo para o Brasil, ele nem vai na bola o Guilherme Ribas por ali, Wesley.
0: É, a tentativa, o chutão ali por parte do Guilherme Leite, né, o Gabriel Ribas até dá uma esticada ali na perna para tentar dominar, acaba que não consegue, mas estava muito irregular ali, era impedimento, o Lula já cobrou para a equipe do Brasil, o placar segue 1-1.
1: Isso mesmo, Gabriel Ribas, atacante do time do Sportivo. Desce o Brasil para o campo de ataque. Tentativa na frente, por ali buscando o Thiago Henrique. Ele faz o cruzamento rasteiro, corta por ali a defensiva do Sportivo. Não quis saber de brincadeira ali o Clebson. Escanteio Brasil, Wesley.
0: Thiago Henrique se aventurando pelo lado direito, foi fazer o cruzamento rasteiro. Chegou ali a marcação e a zaga da equipe do Sportivo com o Clebson botando para fora. Escanteio para o Brasil, lado direito de ataque. Quem sabe na bola parada?
1: É, quem sabe na bola parada. O Brasil não passa à frente, não termina esta primeira etapa em vantagem no placar. Guilherme Garré para fazer a cobrança. Vai por ali o camisa número 7 do Grêmio Esportivo Brasil. Chegando por ali também o Otávio como opção na perna esquerda. Agora sai o Otávio. Garré faz o levantamento, a bola que viaja, afasta por ali o Jean-Peter. Vai sobrar por ali no Gabriel Ribas. Não consegue o domínio, melhor para o Thiago Henrique. Ele deixou no Andrei, o Andrei foi derrubado. É falta, falta boa para o Brasil, Wesley.
0: Falta forte agora por parte da equipe do Sportivo, né, do jogador da equipe do Sportivo ali, que eu não consegui pegar a numeração, mas o André ia fazendo o domínio, camisa número 2, João Marcos foi quem chegou fazendo o carrinho, e cartão amarelo ali para o camisa número 2 da equipe do Sportivo, falta marcada e falta muito boa para a equipe do Brasil, quem sabe na bola parada.
1: É, quem sabe na bola parada, mas fica sentindo por ali, o André foi uma entrada mais forte ali, né Wesley?
0: Exatamente, um carrinho por trás ali, né, do João Marcos, né, e acaba que toma o cartão amarelo, uma falta que é perigosa, forte ali por parte do jogador da equipe do Sportivo, ainda caído no gramado ali o André, ao que parece não vai ter, vai ter sim ali o atendimento médico para o camisa número 11 da equipe do Brasil.
2: Ele chega, acerta a bola, mas ele leva tudo, né, bola, acerta o tornozelo ali do jogador do Grêmio Esportivo Brasil, que segue caído por mais um tempo ali o André, né, vai receber o atendimento. Possivelmente um dos últimos lances aí do primeiro tempo, né? Já nos 48,5, vai ter oportunidade ainda nesse primeiro tempo o Brasil de retomar a frente do placar e quem sabe ir pro intervalo vencendo por 2-1.
1: É, tá caído por ali o Andrei e é uma preocupação, né, para o Brasil. O Brasil que deixou, né, Wesley, alguns pontas como o Pet, o Pedoca, né, que a gente tem até que ele é um centroavante no banco de reservas, né, mas tem opções, né, como o Davi Torres, pode ter estreia até, inclusive.
0: É, temos hoje três pontas, né, que estão à disposição do técnico Júlio César Nunes, que é Silvano, que retornou aí durante o último final de semana e foi anunciado, Daniel e também Davi Torres, mas ali o Andrei já de pé, o que parece que tá tudo certo com ele, vai seguir na partida pelo menos nesse finalzinho de primeiro tempo.
1: É, ele sai mancando ali, né, o André, uma preocupação para o Brasil para o segundo tempo, mas tem uma falta, o time chavante, Otávio e Garré ali para fazer a cobrança, o Garré na perna direita, Otávio na perna esquerda, dali é possível, muito possível, uma finalização a gol, né, quem sabe o Garré não coloca essa bola lá na gaveta do goleirão Guilherme Leite, tem que testar o goleirão do Sportivo que tá frio, vai o Garré, bateu, ela pegou muita elevação, foi pela linha de fundo, tiro de meta, Wesley.
0: Ele discutou, né, tentou testar o Guilherme Leite, mas ela foi direto para fora, foi por cima do gol da equipe do Sportivo, somente tiro de meta para a equipe Alviazul fazer a cobrança, finalzinho de primeiro tempo e o placar segue 1-1.
1: É, vamos chegando aos 50 minutos desta primeira etapa, tem uma cobrança de tiro de meta o Sportivo para fazer, vai ali o goleirão Guilherme Leite, camisa 12, entrou na partida, tá frio ainda o goleirão do Sportivo, ele bate para o campo de ataque, a bola que viaja ali nos céus da Montanha dos Vinhedos. O juiz deixa o jogo correr. Ali cai por ali o Otávio, reclama bastante, mas a bola é do time do Grêmio Esportivo Brasil. A bola com o Lula. Lançou à frente para Garré, Garré de primeira para Gabriel Morbeck, saindo da área, derrubado, mas o lance segue. A bola agora com o Felipe Borges, que bate para frente. O Gabriel Morbeck tentou por ali, mesmo caído. A bola que sobra para o Guilherme Garrelli, faz o cruzamento, afasta por ali o Jean-Peter. Vai voltar no Brasil, bola com o Thiago Henrique. Matou ela, botou no chão, puxou para a perna direita, cabe o chute, ele abre na ponta para o Gabriel Masson. Contra dois jogadores, ele tentou o drible ali, acabou se chocando contra o Felipe Borges. Segue o jogo, sai jogando por ali o time do Sportivo. E agora ele para e marca a falta a favor dos donos da casa, Wesley.
0: Falta do Yuri ali para cima do jogador da equipe do Sportivo. Era o Otávio, se não estou enganado, que ia fazendo ali a proteção. Foi derrubado pelo camisa número 2 da equipe Chavante. Falta marcada no campo defensivo para a equipe do Sportivo.
1: É, mais um jogador ali que fica caído nisso. O primeiro tempo vai se estendendo, né? Nós já estamos com 50 minutos e o primeiro tempo vai se estendendo, né, João?
2: Não, só é muito tempo de jogo parado, né? Agora mais um atendimento, claro, quando o jogador tem que receber um atendimento, tudo bem, faz parte, né? O jogador está ali sentindo alguma dor, algum desconforto, mas no lance, por exemplo, da falta, né? Quando foi autorizada a falta, o Garrelli cobra a falta mais ou menos ali, né? Quando tinha, acho que 30 segundos da minutagem, o goleiro repôs a bola em jogo aos 55 segundos, ele demorou 25 segundos para repor a bola em jogo. Então é muito tempo que a bola fica parada, que o jogo não rola. E aí, claro, quanto menos tempo de bola rolando, o Brasil é a equipe mais qualificada. É menos tempo que o Brasil tem para, quem sabe, né, impor o seu ritmo de jogo. Até aqui vem fazendo uma boa partida. A gente viu, tentou botar a bola no chão, tentou trabalhar, né, para mim, acho que o Morbeck, ele não tem que sair tanto da área. A gente viu ele com uma certa dificuldade ali para ter o controle da posse, para sair jogando, né. A gente vê que ele tem, né, a disposição para jogar por um pouco por fora, mas fora da área, no caso, né? O problema é que é um jogador que não adianta ele sair tanto da área para fazer o passe para o Masson, se depois o Masson vai fazer o cruzamento para o Andrei, por exemplo. Aí tem que acalmar a jogada e esperar o centroavante chegar dentro da área, tem que acalmar a jogada e sair jogando, concluir essa jogada um pouco mais curto. Porque senão tu vai fazer um cruzamento para a área com três zagueiros contra um jogador de 1,70m na área. E não tem porquê, né? Tu vai estar rifando a bola, devolvendo para o time adversário.
1: É que vem o lançamento ali para o campo.
0: Fernando, oi. Só até em relação ao que envolve isso, né? Porque agora a gente tem novas regras, né, que envolvem o futebol brasileiro, que é tiro de meta em 5 segundos, lateral em 5 segundos, atendimento médico, né? O jogador tem que ficar fora por um minuto. Só que ainda não se aplicam à Série A2, né? A gente tem visto aí na Série A, em outras competições, mas por enquanto somente para 2027 que a gente vai ver. Então, por isso que também a gente tem aí ainda o tempo sendo bastante retardado durante aí partidas desta Série A2.
1: Muito bem, no momento que o árbitro apita, termina o primeiro tempo, um para o Brasil, um para o Sportivo. Vem aí Lucas Fabião e o Por Dentro da Bola.
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4: Fim de primeiro tempo na Montanha dos Vinhedos, um para o Sportivo, um para o Brasil. Com Gabriel Morbeck aos 2 minutos da primeira etapa, o Chavante saiu na frente, mas Gabriel Ribas aos 30 minutos deixou tudo igual, 1-1, e estamos chegando aqui no Por Dentro da Bola para repercutir a primeira etapa, mas já projetar o segundo tempo. Tem mais 45 minutos fora acréscimos, a equipe Chavante para tentar buscar a vitória, novamente sofrendo um empate, mas ainda tem 45 minutos. 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Amanhã são 19 horas e 55 minutos. Estamos no Por Dentro da Bola, intervalo de jogo em Bento Gonçalves. João Antônio Ferreira, mais uma vez o Brasil sai na frente e sofre um empate. A diferença é que ainda tem 45 minutos para buscar o resultado. Como que tu avalia essa primeira etapa, Chavante, que no momento vai somando um pontinho?
2: Para mim também no jogo, Brasil, né? Tá conseguindo ter os seus momentos de pressão, dificultando a saída de bola, em outros momentos conseguindo ter o controle, botar a bola no chão, trabalhar para achar espaço, criar os espaços, né, na defesa adversária. Então, para mim, é um Brasil que tá conseguindo mostrar qualidade. O problema é que numa finalização de longe, numa cobrança de falta, deu azar da bola desviar ali no meio do caminho e matar o goleiro Davi. Teve uma outra finalização ali que o Davi fez uma boa defesa, mas é um Brasil que controla um pouco mais e pressiona um pouco mais a equipe adversária. Tem que seguir jogando, botando a bola no chão, trabalhando, passes curtos, jogadas bem trabalhadas, porque qualidade o Brasil tem para conseguir fazer isso, e fazendo isso a tendência é criar mais oportunidades para esse segundo tempo. Ficar de olho nos amarelados, né, o Dumas na defesa e o Vinícius no meio de campo, quem sabe, né, não é o momento, né, do retorno do Vitor Becker, também tanto o Recife quanto o Silas para entrarem no lugar do amarelado Vinícius, são possibilidades para um Brasil que, para mim, está bem no jogo, está no caminho para conseguir, né, retomar a frente no placar e vencer, mas para isso vai precisar mostrar sua qualidade, vai precisar, né, no segundo tempo, novamente, né, subir, dessa vez aproveitar que está na montanha dos vinhedos, subir a montanha um pouquinho mais para retomar a frente do placar.
4: Tá certo. Esse é João Antônio Ferreira. O Brasil chegou no resultado com Gabriel Morbeck no minuto 2, na verdade, da primeira etapa. Chegou o Brasil pelo lado esquerdo, cruzamento, goleiro jogou para o meio da área e no rebote Gabriel Morbeck fez 1-0 para o Chavante. Mas aos 30 minutos da primeira etapa, numa cobrança de falta, teve o desvio do atleta da equipe do Sportivo, o Gabriel Ribas, chegando no empate 1-1. A gente vai para um rápido intervalo aqui no nosso Por Dentro da Bola, e na volta a gente repercute essa segunda etapa, traz destaques da interatividade. Torcedor Chavante, tá feliz? Acredito que não, né? Mas siga interagindo conosco nos nossos meios de comunicação, no nosso WhatsApp, no nosso YouTube, no nosso Instagram, que na volta também a gente traz os destaques da interatividade. Rápido intervalo, e na volta tem mais Por Dentro da Bola.
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4: Estamos de volta no Por Dentro da Bola, intervalo de jogo na Montanha dos Vinhedos. Um para o Sportivo, um para o Brasil. O Chavante vai empatando na sexta rodada da divisão de acesso. Gabriel Morbeck abriu o placar aos 2 minutos da primeira etapa, mas aos 30 minutos, Gabriel Ribas deixou tudo igual, mas vem todo um segundo tempo pela frente. Por Dentro da Bola e a jornada esportiva da RU, que é um oferecimento de UCEPEL, Unimed Pelotas, também para peças e acessórios Pioneiro e Doutor João Siqueira. Trazendo um pouquinho dos destaques da interatividade aqui nas multiplataformas da Rádio Universidade, aqui no nosso WhatsApp. Luiz Augusto Simone. Bate, é o que eu digo sempre, essa segundona é uma briga de foice de cegos. Estamos jogando bem, mas em um segundo tudo muda. Um bom jogo do Brasil. E estão cometendo uma injustiça com o goleiro Davi no gol de empate do Sportivo. A bola desviou e aí nenhum santo pode fazer milagre. Esse é o nosso futebol raiz, mas estou gostando do nosso chavante. Mas a opinião do Lázaro de Porto Alegre é que o goleiro Davi falhou, dizendo que é lamentável a falha do goleiro Davi. Também aqui no nosso WhatsApp, por aqui o Celso Xavier, boa noite rapaziada. Vinícius tá mal, já tem cartão amarelo e fazendo faltas desnecessárias. Espero que seja substituído, abraços. João Antônio Ferreira, primeiro, falha ou não falha do goleiro Davi? E segundo, o que, que pode se projetar desse Brasil? Vinícius já tem amarelo, menciona aqui o Celso Xavier, daqui a pouco tirar esse atleta que está comprometido. O que tu avalia que Júlio César Nunes possa fazer nessa segunda etapa para buscar o resultado? Mas achou falha do goleiro Davi? Olha,
2: achei falha porque, claro, ele se antecipa para conseguir, como falei, fazer a defesa já. Ele estava bem no cantinho, né? Tu vê? Ele tá, quando a bola desvia, né, ele já está embaixo para agarrar ela e, quem sabe, já iniciar um contra-ataque. Né? Ele estava bem posicionado se a bola não tivesse desviado. Como ela desviou, foi no meio do gol, né? Um chute rasteiro de longe que no final entra no meio do gol. Por isso que para mim é uma falha. Claro que é muito azar, né, do goleiro, porque teve um desvio e matou ele, mas não deixa de ser uma falha porque entra no meio do gol. Se ela tivesse entrado no outro canto, aí tudo bem, porque mesmo ele indo para um lado, né, não daria tempo de chegar lá no outro canto, né? Uns 6 metros que ele tivesse que saltar para o outro lado já seria bem difícil. Como ela entrou no meio do gol, aí acho que para mim, pelo menos, foi falha ali do goleiro. Mas num lance que, né, deu mais azar, né, do que qualquer outra coisa, o atleta do Grêmio Esportivo Brasil, o Davi. O Brasil, para mim, tem que seguir jogando, botando a bola no chão. O Otávio, né, na primeira metade do primeiro tempo, participou bastante, tanto que faz a jogada do gol, né, ele aparece, participa bastante para conseguir chegar e quase que o Morbeck faz o 2-0 numa jogada que foi iniciada por ele. Então, para mim, é um jogador que estava participando bem na segunda metade ali do primeiro tempo, não atacou tanto ali para aquele lado do Brasil. Tem que se reajustar, seguir trabalhando, seguindo botando a bola no chão, né? Precisa, acho que um pouco mais, principalmente do Vinícius, né? E aí não sei se ele vai continuar ou não, porque para mim teve uma função muito mais defensiva o Vinícius do que de construção, né? O Thiago Henrique pisou um pouco mais no último terço do que o próprio camisa 8 chavante. Então, dessa forma, para mim, né, tem que ficar de olho, talvez tirar o Vinícius e colocar um jogador aí para continuar tanto essa função de contenção quanto de criação. Não sei se o Silas ou se o Recife, mas tem duas opções do banco de reservas, até porque, como falei, né, o Vinícius já está amarelado, é um risco manter um volante amarelado, ainda mais um jogador que está indo muito mais, né, para uma função defensiva de combate, às vezes, do que saindo tanto para o jogo. Mas no setor ofensivo é seguir jogando. Eu acho que o Masson está um pouco abaixo na partida de hoje, não apareceu tanto, né? Joga um pouco mais ali pelo lado direito, né? O Garré é realmente mais centralizado. Quem sabe tu tirar e colocar ou o Silvano ou o Davi Torres para tu ter um pouco mais de velocidade também para esse lado direito de ataque. De resto é seguir fazendo o que o Brasil fez, né? Pressionar a saída de bola em alguns momentos para forçar o erro ou para forçar pelo menos uma ligação direta, um chutão para frente, que aí geralmente é melhor para a defesa. Se não, segurar um pouco mais, deixar a equipe adversária trocar os passes já chegando ali na zona central, para em caso de roubada de bola tu ter um pouco mais de campo, né, para percorrer uma jogada de ofensividade um pouco mais rápida, né, uma transição mais rápida, uma ligação direta do Grêmio Esportivo Brasil.
4: Vamos acompanhar, vem aí toda uma segunda etapa, mas pela sexta rodada, além desse empate parcial entre Esportivo e Brasil, estamos acompanhando também intervalo de jogo 0 para o Aimoré, 0 para o Gaúcho. Jogo que começou mais tarde, então está com 30 minutos da primeira etapa, 0 para o Passo Fundo, 0 para o Santa Cruz. Esta é a sexta rodada da divisão de acesso que começou nesta quarta-feira à tarde, com a vitória do Veranópolis 2-1 contra a Pafute, jogando em Caxias do Sul. Veranópolis líder, cada vez mais líder, agora com 14 pontos. temos esses três empates parciais. E amanhã a rodada segue com Gramadense e Lajeadense, 15 horas. E à noite, Brasil de Farroupilha e União Frederiquense. Lembrando que a sexta rodada teve dois jogos adiados por causa das grandes chuvas, grande quantidade de chuva que tivemos na zona sul do estado. Pelotas e Glória, que estaria acontecendo nesse instante, e também estaria acontecendo nesse instante Bagé e Guarani de Venâncio Aires, esses dois jogos adiados sem data por parte da Federação Gaúcha de Futebol, mas não tinha condições e agora é encontrar uma nova data. Chavante que está com um jogo a menos, o jogo contra o Brasil de Farroupilha pela quinta rodada não saiu e também não tem data, são os resultados, são jogos paralelos que não vão acontecer por agora, em alguma data que a Federação Gaúcha encontrar. Libertadores, 0 para o Coquimbo Unido, 0 para o Platense. Jogo de volta das oitavas de final da Copa Libertadores da América. Tá rolando também Cerro Porteño 0, Palmeiras 1. Gustavo Gomes, aos 40 minutos da primeira etapa, fez 1-0 para o Palmeiras. No momento, placar agregado 2-1 para a equipe de Abel Ferreira. O jogo do Platense e do Coquimbo foi 1-1 na ida, temos penalidades por enquanto. Mais tarde tem Flamengo e Cruzeiro, 9:30 da noite. A ida foi 1-1 no Mineirão, agora a volta é no Maracanã. Copa Sul-Americana, saiu gol. Atlético Mineiro 0, Bragantino 1. Eric Ramírez, aos 52 minutos da primeira etapa. No momento, placar agregado, 1 para o Atlético, 1 para o Bragantino. Vamos indo para as penalidades. Todos os jogos ainda têm essa segunda etapa. Santa Fé e River Plate começam às 9:30. Esse é um jogo de ida das oitavas de final. O jogo do River foi adiado. E só agora vai jogar aí da equipe da Argentina e também a da Colômbia, Santa Fé. 9:30 da noite, Montevideo City Torque e Tigre. A ida deu 1-0 para o Montevideo City Torque. Copa Sul-Americana, Copa Libertadores, divisão de acesso. São os jogos que estão acontecendo nesse momento. E a Central de Esportes vai acompanhando. Também tem Série B do Campeonato Brasileiro. Empate do Avaí com o Sport 0-0. E o Fortaleza fez 1-0 no São Bernardo, Lucas Sacha, aos 31 minutos da primeira etapa. Mensagens aqui no nosso YouTube. Grande abraço também ao Daganil, Francisco Piloto, por aqui, que mandou um abraço também para o amigo Fernando Moraes, baita narrador. Hoje é 3-1 para o Esportivo, Francisco Piloto, por aqui. Também o Rodrigues Melo, na verdade, perguntando quando o Carlos Eduardo vai estrear. Vai, logo mais vai começar a segunda etapa, o Wesley. Tá no banco o Carlos Eduardo, mas goleiro não se mexe, né? Apesar do debate se foi falha ou não, o Simone no nosso WhatsApp disse que não, o Lázaro disse que sim, o João disse que sim. Mesmo com a falha, possível falha, o goleiro não se mexe, né? Mas Carlos Eduardo está relacionado.
0: É, não, nenhuma chance para hoje não, né? E primeiro deixar um abraço ao Francisco Piloto aí, que tá na nossa audiência, né? Irmão do Felipe, então abraço a ele aí, o grande lobo também, que é o Francisco Piloto, até que tá aí na secando já o Brasil, mas é um Brasil que, né, a questão do Carlos Eduardo, como a gente até falou ali durante o Esperando, ele foi relacionado, está aos poucos sendo integrado ao grupo do Grêmio Esportivo Brasil, começou a treinar faz poucos dias, né, ainda não está 100%, mas está próximo disso. Então a tendência é que daqui duas rodadas, podemos dizer, uma ou duas rodadas, aí tem que ver também a situação para sábado, por exemplo, né? Mas de uma a duas rodadas ele estará 100%. E aí começa a disputa, né? Para a gente saber qual vai ser a escolha do técnico Júlio César Nunes, o que, que ele vai acabar querendo fazer, porque é o Carlos Eduardo que já tem uma história com o Grêmio Esportivo Brasil, é um goleiro que tem uma grande experiência, até mesmo fora aqui do país, né? Então é um goleiro que chega com status de ser titular. Vai tirar o Davi, vai colocar o Carlos Eduardo? É uma situação que até se trata com uma certa naturalidade, que isso vá acontecer. Se vai se confirmar, a gente só vai saber durante aí os próximos jogos.
4: Tá certo. Quando o Brasil na Montanha dos Vinhedos vai retornando, já está lá aguardando o Esportivo, que nesse momento vai voltando ao campo lá em Bento Gonçalves, à noite desta quarta-feira, sem chuva, lá em Bento Gonçalves, em Pelotas, uma leve precipitação. Vamos acompanhando o empate parcial entre Esportivo e Brasil, 1-1. Gabriel Morbeck fez 1-0 para o Chavante, mas chegou no empate a equipe do Esportivo com Gabriel Ribas, a bola desviou, falhando o goleiro Davi ou não. Chegou no empate a equipe de Bento Gonçalves, mas vem toda uma segunda etapa pela frente. São 20 horas e 10 minutos, a gente vai chegando ao fim do nosso Por Dentro da Bola, porque vem aí a segunda etapa, o Chavante está em Bento Gonçalves, na Montanha dos Vinhedos, na sexta rodada da divisão de acesso e vai buscar o resultado. tem 45 minutos fora acréscimos que a gente acompanha. Logo mais, Wesley Dagani só vai tocar a vinheta e o Wesley Dagani nos confirma se houve alteração entre no Brasil, no Esportivo, e Fernando Moraes retoma a narração em busca da vitória e o chavante. Fica por aqui o Por Dentro da Bola.
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1: Muito bem, valeu Lucas Fabião que apresentou Por Dentro da Bola. Wesley Dagani, alguma mudança nas duas equipes para a segunda etapa?
0: Nenhuma, né? A não ser, é claro, as duas do Esportivo durante ali o primeiro tempo por lesão, né? Que entraram o Guilherme Leite e o Gabriel Ribas. Para a segunda etapa, as equipes são as mesmas que encerraram o primeiro tempo.
1: Muito bem, vai rolar a bola para a segunda etapa, já estão ali posicionados dois jogadores do Esportivo e apita o árbitro. Começa o segundo tempo, de um para o Esportivo, um para o Brasil, Parque Montanha dos Vinhedos. Sorte ao Chavante que busca essa vitória fora de casa, tem condições para isso. Mas quem vem para o ataque é o time do Esportivo, no primeiro momento por ali brigava o Gabriel Ribas, é melhor para o Otávio. Otávio bate para o campo de ataque, a bola que vem por ali furou o jogador que era o Rômulo, mas ele conseguiu ficar ali com a posse de bola. O Gabriel Morbeck estava longe dele, bate para frente por ali o Rômulo buscando o setor ofensivo da equipe do Esportivo. Retomou por ali o Otávio, mas retomou, né, ele mandou seguir a disputa de bola, ele se enrosca ali com o Yuri, tá valendo tudo isso. Sai jogando o time do Grêmio Esportivo Brasil, bola com o Vinícius, soltou para Guilherme Garré, lado direito, campo ofensivo, mais uma vez com o Vinícius, Vinícius para o Yuri. Yuri para, pensa o jogo, agora acaba recuando por ali para o Lula, que sai jogando no campo defensivo. Este é Vinícius, Vinícius abre na ponta esquerda, recebe por ali o Rafael Dumas, Dumas mais à frente, quem domina por agora é o Otávio. Otávio tentou por ali a jogada com o atleta do Grêmio Esportivo Brasil, que era o Thiago Henrique, retoma por ali o time do Esportivo. Gabriel Ribas tentou lançar na frente, melhor ali para o Otávio, Otávio bate para o campo de ataque. São as primeiras movimentações desta segunda etapa. Brasil Esportivo, a bola viva por ali, um perde ganha até o momento. Agora o Otávio conseguiu botar lá no chão, ele faz o cruzamento e ela sai em linha de fundo, tiro de meta para o Esportivo, Wesley.
0: É, o Otávio ia fazendo a jogada pelo lado esquerdo de ataque, tentou fazer o cruzamento, mas pegou absurdamente mal na bola, foi direto para fora, somente tiro de meta para o Guilherme Leite fazer a cobrança. O placar no primeiros minutos ali do segundo tempo segue 1-1.
2: Não me agrada a movimentação do Morbeck, com todo respeito, não me agrada nem um pouco, e aí é questão do treinador, né? Porque nesse último lance, com toda a qualidade que tem o Garré, com todo o espaço de campo que ele tinha, o Morbeck, que é o centroavante, ele volta para jogar de costas pro gol, para os pontas correr cada um para uma ponta. E aí o centro da área fica sem ninguém. O Otávio pega a bola ali na ponta, ele fez um cruzamento. Gente, se ele faz o melhor cruzamento da vida dele, ele ia botar na cabeça do defensor da equipe do Esportivo, porque não tinha um jogador do Brasil dentro da área. Então é a questão da movimentação. O centroavante, ele vai ter que ficar dentro da área para ocupar espaço, para tirar um pouco mais a tranquilidade dos defensores. E aí deixa que os pontos, tem dois camisa 10 para jogar. Deixa que o Masson saia um pouco mais ali para jogar, às vezes, de costa, receber o passe, dar uma carimbada para tu ir ganhando um pouco mais de espaço de campo com toques curtos, mas sem tirar o teu camisa 9. Senão daqui a pouco o Morbeck está de novo jogando lá no meio de campo para iniciar uma jogada. Ele já não é dos mais rápidos. Se o Brasil consegue atacar de uma maneira rápida, ele vai estar no máximo entrando na área quando o Brasil tiver para fazer um cruzamento. Então, para mim, tem que ajustar um pouco essas movimentações. Deixa os pontas voltarem um pouco mais para deixar principalmente camisa 14, nosso centroavante, dentro da área, perto da área, já numa situação onde a bola chega para ele para finalizar. Teve um outro lance que eu reclamei sobre isso, né? Ele é um jogador que consegue jogar até com a bola no pé, mas se ele fizer projeção em velocidade com a bola no pé, aí já não é o forte dele. Até porque se ele estiver fazendo a projeção, ele não vai estar dentro da área, que é onde ele tem que estar para finalizar a jogada.
1: 3 minutos de bola rolando, são as primeiras movimentações desta segunda etapa. Bola que está com o time da casa, trabalha ali o time do Esportivo. Clebson abrindo para Jean Peter, aí o capitão camisa 3 às costas, ele tenta driblar o primeiro, dribla o segundo, a bola que ficou espirrada por ali, para a sorte do Esportivo, ficou na defesa, né? Não conseguiu retomar ali o time do Grêmio Esportivo Brasil. Este que domina é o Clebson, ele caminha agora, avalia suas opções, bate para o campo de ataque, a bola buscando lá pelo lado esquerdo, o jogador ali que domina parece ser o Felipe Borges. Felipe Borges abrindo para o Jean. Jean bate para o campo de ataque, bola buscando o Matheus Rodrigues. Não consegue o domínio ali, nem ele, nem o Gabriel Ribas. Mas a bola volta para o time do Esportivo. Matheus Rodrigues, de frente para a marcação, deixou no Gabriel Ribas, já invadindo a grande área. A bola que sobrou, o chute do Otávio em cima da zaga. Na sequência, Davi faz a defesa. Safa-se o Grêmio Esportivo Brasil, uma chegada perigosíssima do Esportivo dentro da área, Wesley.
0: Um bate-rebate que foi dando totalmente certo para a equipe do Esportivo. Matheus Rodrigues dá o passe para o Gabriel Ribas. Ele é desarmado pelo Otávio, a bola sobra no pé do Otávio do Esportivo, que bate primeiro cruzado, ela explode no Yuri. Depois ele tem mais uma chance, o Davi faz uma bela defesa. Salva o Brasil neste começo do segundo tempo e o placar segue 1-1.
1: Segue 1-1 o placar graças ao goleiro Davi. Saiu bem ali nos pés do Otávio para impedir o segundo gol do Esportivo. 4 minutos e meio de bola rolando nesta segunda etapa. Troca passes o time do Esportivo no campo defensivo. Jean-Peter, este para Makelele. Makelele mais atrás ali para o Klebson. Camisa 5 às costas. Abre o jogo na ponta esquerda. Este que domina é Rômulo. Rômulo é acossado pela marcação. Consegue descolar o passe para o Felipe Borges. Mais à frente para o Otávio. Otávio passa o pé em cima da bola. Dribla o primeiro marcador de costas. E ele chuta pela linha lateral porque ficou sentindo ali, Wesley.
0: Ficou sentindo o jogador da equipe do Esportivo, ele ia fazendo a jogada individual, acho que ele ficou até meio revoltado porque queria a falta. E aí o árbitro não marca, ele coloca pra fora e fica ali agora caído no gramado pedindo atendimento.
2: Fica a dúvida aí pra ver se que o árbitro fez o sinal de lateral pro Brasil. Não sei se o Brasil vai dar o fair play, digamos aí, do lance, pelo visto não.
1: É, e fica sentindo ali, o Brasil repousa a bola de jogo com o jogador do Esportivo no chão, né? Não caiu, na... e agora se levanta normalmente também, né, o Otávio. Que coisa, é coisas da divisão de acesso, né? Tenta a jogada por ali, o Brasil. A bola que chega no Gabriel Masson para Guilherme Garré, puxou para a perna direita, Garré dentro da área com o Morbeck. Acabou não conseguindo fazer o pivô por ali, melhor para a defensiva do Esportivo, que tenta o contra-ataque. A bola que é lançada buscando Matheus Rodrigues, Rafael Dumas bate para frente, mas ela volta no Esportivo com o Gabriel Ribas, serviu o Matheus Rodrigues na frente para o Gabriel Ribas, melhor ali para o jogador que é o Rafael Dumas, ela sai em lateral para a equipe do Grêmio Esportivo Brasil. 5 minutos de bola rolando, agora 6 minutos, o placar é de 1 para o Brasil, 1 para o Esportivo. 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Felipe Borges serviu para o Otávio, fez o giro, passou pela marcação, olha o lance perigoso, faz o cruzamento, Lula tirou por ali com o joelho e a bola volta ali no time do Esportivo. Agora no lado direito, João Marcos calibrou, faz novo cruzamento de bola na área, o desvio do Matheus Rodrigues, ela foi alta, linha de fundo, tiro de meta para o Brasil, Wesley.
0: Otávio dando um calor no Brasil pelo lado esquerdo de ataque do Esportivo, lado direito defensivo da equipe Chavante, faz a jogada individual, depois ela vai até o outro lado, quando cai no pé do João Marcos, ele faz o cruzamento. Matheus Rodrigues tentou testar pro gol, mas foi pra fora, tiro de meta já cobrado pelo Davi, o placar segue 1-1 em nome de Unimed Pelotas.
1: 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Thiago Henrique tenta o passe mais à frente por ali, recebe o Yuri. Yuri mais atrás, quem domina agora é o Lula. Lula inverte tudo lá para o lado esquerdo com o Rafael Dumas. Mas numa linha de 3 agora o Brasil, né? Daqui a pouco o João Antônio Ferreira vai analisar essa movimentação do Grêmio Esportivo Brasil. Rafael Dumas faz o passe em profundidade, cortou por ali o João Marcos e como ela veio sem intenções, fica nos pés ali do goleiro Jefferson Hermes. E aí, João, primeiros minutos, né, já falou da movimentação do Gabriel Morbeck e agora o Thiago Henrique fazendo aquela linha de 3 junto à zaga do Brasil.
2: Isso mesmo, Brasil faz aquele 5, aquela linha de 3 jogadores, deixa mais ou menos 5 ali no campo de ataque, né, na linha ofensiva. Claro, 2 jogadores bem abertos, 2 um pouquinho mais centralizados e o centroavante geralmente mais no meio, né? Mas olha a chegada.
1: Olha o Otávio girando mais uma vez ali contra o Yuri, vai ganhando os duelos o ponta do Esportivo. Agora ele brecou, esperou, puxou para a perna direita, para a esquerda, vai gingando contra a marcação, abriu boa bola na ponta esquerda, o cruzamento rasteiro corta por ali o Lula, sensacional! A bola não chega a sair. Na sequência o Guilherme Garré fazia a jogada, foi derrubado, sofreu a falta, Wesley.
0: Tentativa de chegada primeiro do Esportivo pelo lado esquerdo, mais uma vez tentativa do cruzamento rasteiro, o Lula mais uma vez bem posicionado, conseguiu fazer o corte, depois o Garré ia puxando o ataque, foi derrubado pelo Makelele, falta marcada podia ter pintado ali o cartão, né, pro jogador de camisa número 8, parece que teve, então. É. Maquelele, camisa número 8, leva o cartão amarelo e o Brasil tem uma falta para cobrar no campo defensivo.
1: É, falta para a equipe do Grêmio Esportivo Brasil, quer completar, João?
2: Completar, né, o Brasil, até por ter uma linha de 5 na defesa, o time adversário, né, quando não tá pressionando a saída de bola, o Brasil faz ali a descida, digamos assim, do Thiago Henrique para a linha de 3 no meio da defesa, ficam dois jogadores no setor de meio campo e abre um pouco mais o espaço lá no ataque, com os laterais em cada ponta, digamos assim. Então, para espelhar, digamos assim, no último terço, 5 contra 5. Problema o Brasil acelerar um pouquinho mais esse passe para a bola sair de um lado para o outro, passar pelos três primeiros jogadores que vão fazendo essa pressão, porque do mesmo jeito que tem 5 contra 5 no ataque do Grêmio Esportivo Brasil, fica 3 contra 3 para a primeira zona de armação. E aí é aquele risco, né, de um passe errado, de um domínio errado, e o jogador dá o bote ou tentar pressionar um pouco mais. Mas é um Brasil que assim espaça um pouco mais a equipe adversária já nesse último terço para tentar, com infiltrações, conseguir atacar um pouco mais esse espaço.
1: É, e tentava agora chegar ali pelo lado esquerdo. Gabriel Masson tentou a jogada por ali, a bola acabou tocando por último no atleta do Grêmio Esportivo Brasil, saiu em lateral para o Esportivo, que foi cobrada. Otávio de primeira para o Felipe Borges, lado esquerdo, recebe de volta Otávio contra a marcação do Lula. Ele é perigoso, ele vai para cima, mas não dessa vez. Lula faz o corte, ela sai em lateral para o Esportivo no campo ofensivo.
2: Só um detalhe, uma baita partida do Lula até aqui, que em todos os lances que chegou para ele, digamos, marcar o jogador, fazer um desarme ou dar um bote para rebater a bola, em todos ele venceu muito bem defensivamente o Lula na partida de hoje.
1: E atenção, torcedor, vamos aproveitar para conferir o tempo e o placar da divisão de acesso 2026. 10 minutos e meio, Montanha dos Vinhedos, um para o Esportivo, um para o Brasil, Lucas Fabião.
4: Segundo tempo rolando para Aimoré 0, Gaúcho 0 no estádio Cristo Rei. Lá no Vermelhão da Serra, intervalo de jogo 0 para o Passo Fundo, 0 para a equipe do Santa Cruz. 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
1: Desce o time do Brasil para o campo de ataque. Lula já no setor ofensivo. Ali o capitão Chavante abrindo para o Otávio, este para Vinícius. Vinícius para Garré. Garré agora tentou na frente para o Andrei. Lado esquerdo do Andrei corre e não consegue evitar a saída. Sai em linha lateral. É lateral para o time do Esportivo de Bento Gonçalves fazer a cobrança. 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Já reposta em jogo ali em lateral o time do Esportivo. A bola que volta para o Grêmio Esportivo Brasil. Domina Lula. Ele vai ser obrigado a recuar. Recua ali no goleirão Davi. Davi bate para frente de perna direita. A bola que pega elevação. Vai subir por ali o Gabriel Morbeck. Ele conseguiu ganhar na primeira. Não ganha na segunda ali por parte do jogador Jean-Peter, que retomou. Lançamento feito em profundidade, mas aí muito forte ali. Não vai conseguir chegar na bola o Matheus Rodrigues, camisa 9. Ela sai em lateral para o time do Grêmio Esportivo Brasil fazer a cobrança. Tá por ali o Otávio, ele vai sem pressa por ali para fazer a cobrança. O auxiliar ali pede que ele se apresente ali para mais rápido, né? Tenha mais pressa, faz agora a cobrança de lateral. Otávio buscando Garré. Garré acossado pelo jogador ali da equipe do Esportivo, que era o Maquelele. A arbitragem está marcando só lateral, Wesley. Lateral para o time do Grêmio Esportivo Brasil. Tá ali mais uma vez o Otávio para fazer a cobrança. 12 minutos, placar de 1-1. Resultado que não é tão interessante assim para o Grêmio Esportivo Brasil, mas desde que faça seu dever de casa aí, né? Passa a ser sim. Ponto fora de casa é sempre muito valioso. Faz a cobrança por ali o Otávio, bola que vai para o meio de campo, subiu o Gabriel Morbeck, acabou se perdendo da bola, rebate a defensiva do Esportivo, a bola que fica com o Matheus Rodrigues, abriu no João Marcos pela ponta direita, tocou no Gabriel Ribas girou, bateu, Davi! Sem dar rebote, mas é mais uma finalização do Esportivo, Wesley.
0: De pé em pé agora conseguiu chegar, o João Marcos deu um bom passe para o Gabriel Ribas, que se livrou bem na marcação do Thiago Henrique, bateu com a perna esquerda, Davi ficou com ela, já repõe para jogo e o placar segue empatado na Montanha dos Vinhedos.
1: É, segue empatado por 1-1, 13 minutos de bola rolando, a bola que já está em jogo, era lateral para o Brasil, Garré mesmo fez a cobrança, recuando para Otávio. Otávio abre na ponta ali, direita para Lula, Lula mais à frente, quem domina é Vinícius para Masson, recebe mais uma vez o Vinícius, camisa número 8 da equipe Chavante, ele abre no Rafael Dumas toca para o jogador que é o Otávio, vai mexer daqui a pouco o Brasil, daqui a pouco o Wesley vai informar quem é que vai entrar no time Chavante. Guilherme Garré, pelo meio de campo, toca mais atrás por ali para para o Rafael Dumas. Troca passes do time Chavante.
0: Silvano vem aí.
1: Ó, vem reestreia aí no time do Grêmio Esportivo Brasil, Silvano. Daqui a pouco a gente vai ver no lugar de quem que ele vai entrar, né? Troca passes do time do Grêmio Esportivo Brasil no campo defensivo. Rafael Dumas. Dumas para, pensa, deixa para Otávio. Otávio domina, é obrigado a fazer um lançamento. A bola que vai chegando ali na ponta, o Yuri conseguiu evitar a saída, mas melhor para o Felipe Borges. Aproveitou-se, pegou a bola, puxando o contra-ataque. Agora o time do Esportivo, bola com o Jean. Jean abre para Otávio, desce o camisa número 11 da equipe do Esportivo. É chato esse Otávio, hein? Ele puxa para o meio, faz a tabelinha e bate. Mas bate muito mal, bate para longe do gol. Tiro de meta para o Chavante, Wesley.
0: Mais uma vez o Otávio, né? Jogada pelo lado esquerdo. O Yuri acaba que não acompanha ali a progressão de ataque da equipe do Esportivo. Ele encontra a tabela com o Gabriel Ribas, bate com a perna direita, ela foi para fora. Somente tiro de meta para o Davi fazer a cobrança, segue o placar de 1-1, no momento que vai entrar ali o 18, Silvano, e já eu confirmo quem sai.
1: É, vai ter troca na equipe do Grêmio Esportivo Brasil, daqui a pouco então Silvano, já tá ali com a placa ali o árbitro.
0: Masson, acho... vai Gabriel. Sair o 10 Masson e vai entrar o 18, Silvano, na equipe Chavante.
1: João Antônio Ferreira, o que, que o Brasil vai mudar, né, na sua característica com a entrada do Silvano, que é um velho conhecido da torcida?
2: Vai ter dois pontas, né? Vai ter dois pontas finalmente, porque mal na partida, honesta, vai entrar o 19 junto, né? Até porque não entrou ainda o Silvano. Veio... E aí ontem a gente falava, né, sobre a questão das opções. O Daniel já tinha sido arquivado em algum momento. Né, a gente falava do Davi Torres, falou do Pets, falou do Pedoca, e no final, nas partidas anteriores, quem entrava como ponta eram os laterais. E a gente falava, eram as opções, pelo visto não estava avaliando de maneira positiva, né, esses outros atletas, essas outras opções para as pontas, mesmo tendo opções, né? Não adianta tu ter e os jogadores não demonstrarem tanta qualidade nos treinamentos. Daniel volta a aparecer hoje, vai receber a oportunidade, provavelmente no lugar do número 2, vai entrar, na verdade, Wesley?
0: É, saiu 2 Yuri para a entrada do 19 Daniel e o 10 Masson para a entrada do 18 Silvano.
2: Aí vai ficar de olho se o Thiago Henrique ele sobe para a lateral direita e aí o Brasil fica com essa condição, ou se o próprio Daniel vai fazer uma função um pouquinho mais defensiva, mas aquele lateral que vai subir bastante porque é um ponta de origem, né? Mas são essas as mudanças. O Brasil vai ter mais ofensividade, mais velocidade pelas beiradas, tirando inicialmente um jogador do meio de campo, que é o Masson, que não estava bem na partida de hoje, e colocando, né, o Silvano, que é ponta de origem, e também vão ficar de olho aí agora no posicionamento do Daniel, para saber se vai ser meio que um lateral ala ou se vai ter essa troca. A princípio ele entra para lateral direita mesmo.
1: É, tá posicionado por ali o Daniel numa primeira linha, né? Na primeira linha de defesa. Daqui a pouco o João vai falar mais sobre isso, até perguntando, né, em questão, será que o Davi Torres, também pode ser um assunto papo da bola, né? Tá atrás mesmo desses jogadores, um jogador que se destacou contra o Brasil, né?
2: Eu acho que o Daniel ele entrou realmente como lateral por falta de opção. Só não sei se foi, por exemplo, ali no lance, né, que errou o domínio, o Yuri, e acabou sendo desarmado, ou se teve um desgaste, né? Um cansaço aí, agora 16 minutos do segundo tempo, porque entrou para a lateral mesmo o Daniel. Já foi uma função que ele já fez, mas não é da posição hoje, não tendo o Gedeilson por conta, né, foi resolver algumas questões pessoais. Ficou sem essa opção no banco de reservas, um segundo lateral. Poderia, como falamos, ter colocado para lá o Thiago Henrique, mas prefere trocar realmente, entre aspas, posição por posição. Vem, Brasil.
1: Olha o Brasil chegando, campo ofensivo, a bola que chega na ponta direita, vai pintar o cruzamento, bola na frente, buscando por ali o jogador que era, me parecia ser o Silvano. Silvano, né, na primeira participação dele. A bola sai pela linha de fundo, escanteio para o Brasil, Wesley.
0: Primeira jogada da dupla ali pelo lado direito, né, o Daniel dá o passe para o Silvano, que ia tentando o cruzamento, escanteio para o Brasil, depois da travada ali por parte do jogador da equipe do Esportivo. Parece ser o Silvano e o Garrenelli, quem sabe na bola parada.
1: Quem sabe na bola parada o Brasil não faz o segundo gol na Montanha dos Vinhedos. 17 minutos, é o Silvano mesmo ali que vai fazer a cobrança de escanteio. Perna direita na bola, ele levanta, a bola viaja, passa por todo mundo. Vai sobrar agora aqui na ponta esquerda. O Otávio, o juiz não marcou a falta, né? Do Otávio do Esportivo, que agora ele avança. Retomou por ali, passa a linha divisória do gramado, avança o Otávio, ele abre na ponta esquerda. O lance é perigoso, atenção, limpou a jogada, bateu e é gol. Gol do Esportivo, Matheus Rodrigues, camisa número 9, o Esportivo passa à frente no placar, vira o jogo na Montanha dos Vinhedos, Wesley.
0: Jogada que começa no desarme por parte do Otávio do Esportivo e muita reclamação por parte do Brasil querendo a falta no lance. O Otávio progrede com a bola nos pés, consegue dar o passe do outro lado para o Matheus Rodrigues, invade a área, bate com a perna esquerda e vira o jogo para a equipe da casa. Agora o placar é 2-1 para a equipe do Esportivo, João.
2: Fica de olho agora no desarme novamente, né? Mas como os adversários conseguem atacar em velocidade o Brasil e como o Brasil não consegue atacar em velocidade. Não tem essa velocidade para fazer um desarme e já atacar o espaço. O Brasil precisa fazer toda uma construção de jogada, né, para abrir o espaço na defesa. Às vezes já tem o espaço e o Brasil é tão lento que o adversário se fecha novamente para depois conseguir atacar novamente. E o Brasil, a gente vê, a defesa do Brasil, ela cede o espaço e geralmente os adversários conseguem atacar. Foi assim já em outros lances, estava melhor nesse segundo tempo Esportivo e agora aproveitando numa jogada de transição rápida, conseguiu achar um belo passe o Otávio e aí a finalização na saída do goleiro, 2-1 virou o Esportivo.
4: Matheus Rodrigues faz o seu segundo gol com a camisa do Esportivo nesta divisão de acesso e com essa vitória parcial o Esportivo segue na terceira colocação, só que dessa vez chegando a 12 pontos. Matheus fez o sexto gol do Esportivo na Série A2. Com essa derrota, o Chavante vai parando em décimo com 6 pontos e sofre o seu quarto gol na competição e no momento o Chavante vai conhecendo a sua primeira derrota na competição.
1: É, vira o jogo.
2: Só um detalhe, tem um mínimo contato ali, o jogador do Brasil cai. A gente já viu outros contatos mais assintosos, digamos, que esse na partida e o árbitro não deu. De certa forma, manteve o critério. Vai ter árbitro que vai marcar esse tipo de lance, vai ter árbitro que não vai marcar. Agora teve de novo um choque forte e o árbitro mandou seguir. Os jogadores do Brasil têm que entender que o critério está sendo esse e não se jogar em qualquer toquezinho que sofrerem.
1: E agora o Vinícius tentou lançamento para o Andrei, foi muito esticado, a bola saiu em tiro de meta, mas já percebo com os jogadores do Brasil, Wesley, até batendo boca, né, esticando os braços, o Otávio ali no lance anterior também pedindo para o atleta passar, né, fazer a ultrapassagem, sentiu o gol, parece, o Brasil.
0: O Vinícius agora ele gesticulou bastante com o Andrei, né, pedindo para o Andrei seguir em profundidade ali, o Júlio César Nunes até faz sinal para jogadores calmarem, terem cabeça neste momento do jogo, que é desconfortável para o Brasil e só tivemos muita cobrança por parte do banco de reservas do Brasil, principalmente, do técnico Júlio César Nunes, em relação à falta que não foi marcada no gol da equipe do Esportivo. E teve até um cartão, me pareceu que foi para o Anderson Recife. Pode ter sido também para alguém da comissão técnica, mas ao que pareceu ali foi para o Anderson Recife, porque ele até chama o Anderson Recife ali. Então, ao que pareceu, teve cartão para o 15 da equipe do Brasil.
1: É, daqui a pouco, então, a gente confirma o cartão que teve para a equipe do Brasil, que avança o cruzamento que vem buscando por ali o Otávio, mas vai nas costas do Otávio saindo lateral.
2: O Brasil tem dois pontas direita pelo lado direito, né? Um que está na lateral e outro que é ponta. E aí é o Morbeck que aparece pela ponta para dar um passe para trás, para o jogador do Brasil tentar fazer essa virada de lado, sem o centroavante dentro da área. Né? E não estou, volto a falar, para mim a culpa não é do Morbeck que está saindo, isso daí é orientação. Né, do treinador, né, pedido do treinador, mas vem agora o Brasil.
1: É, quem sabe agora o Brasil com Gabriel Morbeck, mais uma vez fora da grande área, deixou para Vinícius, Vinícius para Garré, tentou abrir no Andrei, o Andrei ficou no chão e a bola ficou com o goleiro Guilherme Leite, Wesley.
0: Mais uma vez reclamando bastante ali o Andrei, queria a falta no passe do Guilherme Garré, acabou que foi derrubado e a bola fica com o Guilherme Leite, que vai repor em jogo e o placar é 2-1 para a equipe do Esportivo.
1: E atenção, torcedor ouvinte, vamos aproveitar para girar o tempo e o placar da divisão de acesso 2026. 22 minutos, 2 para o Esportivo, 1 para o Brasil, Lucas Fabião.
4: Copa Sul-Americana, o Atlético Mineiro chegou no empate. Maicon, aos 7 minutos da segunda etapa, faz 1 para o Atlético, 1 para o Bragantino. O placar agregado vai dando Atlético. 2-1, é a Copa Sul-Americana.
1: Atenção,
4: em andamento.
1: Atenção, o Matheus Rodrigues ali tentava a jogada dentro da grande área, acabou saindo com bola e tudo, tiro de meta completa, Lucas.
4: E tem esse empate parcial entre Atlético Mineiro e Bragantino. E mais tarde começa Santa Fé e River Plate, jogo de ida das oitavas de final da Copa Sul-Americana. E Montevideo City Torque e Tigre, jogo de volta das oitavas. 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
1: Desce o time do Grêmio Esportivo Brasil, lado direito, Gabriel Morbeck chegou junto ali o jogador que era o Clebson, a bola sai pela linha de fundo, escanteio para o Brasil, Wesley.
0: Ia fazendo a jogada individual, camisa número 14 da equipe Chavante, agirando ali para cima do Clebson, foi desarmado, mas é escanteio para o Brasil, lado direito de ataque, Silvano Nelly, quem sabe na bola parada.
1: É, quem sabe o Brasil não busca um empate nessa bola parada, saiu ganhando, levou a virada por parte do time do Esportivo, tem a chance de empatar, Silvano levantou, afasta ali a defesa do Esportivo. Na sequência, o Gabriel Ribas furou, o rebote é do Brasil, a bola que fica disputada por ali, teve um choque, é falta para o Brasil, Wesley.
0: Falta para o Brasil, o Makelele ia chegando ali, tinha dois jogadores do Brasil, um deixou para o outro, e o Makelele colaborou com a falha ali por parte dos jogadores da equipe Chavante, cometeu a falta para cima do Andrei, é falta muito boa, poucos passos ali da meia-lua, e quem sabe na bola parada.
1: Agora ganha uma falta ali o Brasil, então uma possibilidade muito boa de empatar a partida. Já tá por ali, o Andrei tá se recompondo ali da pancada que levou o Andrei, bota as mãos ao joelho, também a mão no rosto por ali, o camisa número 11 do Grêmio Esportivo Brasil. Chance de bola parada para o Chavante. Tá por ali o jogador que é o Jean Peter, né? Tá ali enchendo o saco, leva um empurrão por parte dos jogadores do Brasil. Mas é uma conferência por ali, tá ali o Garré, o Silvano
0: e o Otávio.
1: É três opções para cobrança de falta. Olha, o Garré dali, se ele calibrar o pé dali, é pênalti, hein? Camisa número 7 do Brasil, ele vai receber orientações ali por parte do Rafael Dumas também, que está ali próximo do lance. É uma cobrança de falta perigosa para o Brasil, o Esportivo já montando a sua barreira por ali.
4: Brasil.
1: Tem 1, 2, 3, 4, 5... Cinco jogadores da equipe do Esportivo ali na formação
0: e um de deitado.
1: E um deitado para evitar aquela cobrança, né, por baixo. O Ronaldinho Gaúcho traumatizou uma geração, né? Vai para a cobrança por ali o Guilherme Garré. Oportunidade para o Brasil. Garré na perna direita, Otávio na esquerda. Partiu Otávio, bateu. Ela vai pela linha de fundo com desvio, escanteio para o Brasil, Wesley.
0: Tentativa do chute do Otávio ia ser ali no canto direito do goleiro Guilherme Leite, mas teve desvio na defesa da equipe do Esportivo. Escanteio para o Brasil, lado esquerdo de ataque. Quem sabe na bola parada.
1: Quem sabe o Brasil empata esse jogo. 25 minutos. É uma boa altura para empatar o jogo e pensar numa virada, mas antes teremos a troca na equipe Chavante. Mas...
0: Vem o 9, Vanilson na equipe do Brasil, já confirmo quem sabe.
1: É, não temos antes, né, a troca. Foi primeiro a cobrança do escanteio, levantamento, bola pro meio da área, afasta ali a defensiva do Esportivo e aí o Otávio, ele ganha, o Otávio do Esportivo, ele avança em velocidade contra a marcação e aí ele leva um rapa, mas o rapa foi na bola ali, me parece ser do Daniel, o jogador da equipe do Brasil, e sai em lateral para o time do Esportivo. Acho que agora sim teremos a troca na equipe Chavante.
0: Vamos lá então, vai entrar o camisa número 9, Vanilson, e sai o 8, Venício, que já estava amarelo lado na equipe do Grêmio Esportivo Brasil.
1: Se joga pro ataque, né? João Antônio Ferreira coloca mais um atacante, agora dois centroavantes, vai tentar buscar um empate.
2: Tomara que agora algum deles fique na área, né? Porque senão não adianta, tu vai ter os dois centroavantes daqui a pouco no meio de campo e os dois baixinhos, né? Das beiradas tentando entrar para fazer o cabeceio. Mas na teoria vai para duas torres gêmeas lá dentro da área, vai começar a tentativa às vezes de uma ligação direta, de um cruzamento direto para a área até um pouco mais distante, né? Porque vai ter dois jogadores para brigar contra os defensores da equipe do Esportivo lá dentro da área de ataque. Não tem muito para onde correr, né? O Brasil que está perdendo, tomou a virada, só tem que cuidar para não deixar tantos espaços. Agora, por exemplo, quase, se consegue acertar o domínio ali, o Otávio iria sair num contra um em velocidade com o Daniel nas costas dele.
1: Olha o levantamento agora do Otávio do Brasil, afastou a defesa parcialmente, a bola que voltou no Guilherme Garré, ele tenta fazer a jogada por ali, o domínio era do André, ele recuou para o Daniel é desarmado pelo Gabriel Ribas, mas consegue se recuperar por ali o jogador Chavante. A bola que chega em Thiago Henrique, tentou mais à frente o domínio do Vanilson. Vanilson para, pensa, abre na ponta, vai pintar cruzamento. A bola que chegou por ali, cruzamento na área, afasta por ali o Clebson, linha de fundo. É mais um escanteio para o Brasil, Wesley.
0: Que tenta pressionar um pouco mais agora a equipe do Esportivo. A bola do Vanilson para o Andrei, que tentou o cruzamento. Teve ali o jogador da equipe defensiva do Esportivo colocando para fora. Escanteio para o Brasil, mais um pelo lado direito, Silvano Nelly, quem sabe na bola parada.
1: Mais uma oportunidade de escanteio para o Brasil, 27 minutos e meio, Silvano partiu, levantou, a bola vem para o meio da área, afasta por ali o Matheus Rodrigues ajudando a defensiva do Esportivo e ela sai em linha lateral para o Brasil no campo ofensivo. Vai rápido por ali o Andrei, né? Não quer perder tempo, né? Ele recomeça por ali a jogada com o Daniel abre novamente para o Andrei, lado direito, campo ofensivo, ele faz mais um cruzamento, desvio do Lula e ela sai pela linha de fundo, é tiro de discreta para o Esportivo, Wesley.
0: Cruzamento de bastante longe ali por parte do Andrei. O Lula, praticamente na entrada da área, conseguiu cabecear, mas ela foi direto para fora. Somente tiro de meta para o Guilherme Leite fazer a cobrança. O placar segue 2-1 para o Esportivo em nome de Unimed Pelotas.
1: 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Chavante levou a virada, gente. Abriu o placar cedinho com o Gabriel Morbeck, levou um empate ainda no primeiro tempo e agora na segunda etapa sofreu o segundo gol. Tem que buscar esse empate. Mas quem tem a bola é o time do Esportivo. Bola ali com o Rômulo. Rômulo bate para o campo de ataque buscando o Gabriel Ribas. Me pareceu estar em impedimento. E era o que ele marcou mesmo.
2: Só um detalhe, né? É incrível como existe o Brasil do primeiro tempo e o Brasil do segundo tempo em quase todos os jogos até aqui. Vem o Garré.
1: Vem Guilherme Garré contra dois jogadores. Aí segurou demais.
2: Só né? Para completar, né? É um Brasil que no primeiro tempo muitas das vezes consegue jogar em pressão, né? Pressionar a saída de bola, consegue ter um ritmo mais elevado, criar mais oportunidades, mas no segundo tempo cai demais a qualidade, cai demais a condição dos atletas fisicamente. E até falei, olha, os jogadores poderiam se doar no primeiro tempo porque teria a possibilidade de 5 trocas, no caso, 5 jogadores num banco qualificado. O problema é que o Brasil simplesmente caiu total, né, na qualidade. Agora, tomando a virada, quem sabe consegue ter um pouco mais de espaço no campo para jogar com a posse, para criar as suas situações de gol, até porque o Esportivo vai recuar um pouco mais, o Brasil, pela necessidade, vai avançar suas linhas. Tem que tomar cuidado com os contra-ataques, mas na necessidade. Se o Brasil tivesse vencendo esse jogo, estaria só na pressão, porque não consegue botar a bola no chão, não consegue atacar com qualidade, e o Esportivo já, né, sem precisar tanto esforço, conseguiu virar o jogo.

0: mais aí do jogador do Brasil. Claro que, do jeito que está, precisa que a bola chegue nele. Muitas das vezes, o Morbeck, como falei, está tendo que sair da área para buscar jogo. Aí, longe do gol, é bem mais difícil, né?
1: Vai mudar.
2: Vai mudar quem?
1: Gabriel Ribas pediu para sair, não tem mais condição de jogo. Ele entrou durante ali o primeiro tempo e acabou sentindo ali o jogador da equipe do Esportivo e já pediu para sair ali a equipe médica do Esportivo, pediu já a substituição do jogador da equipe.
0: Última troca.
2: É, e todas por lesão, né? É claro, ele pode fazer mais trocas, né? A última parada, na verdade, né? Por parte do Márcio Ebert, né? Com 30 minutos já da segunda etapa, tá fora do campo ali. Ele...
0: É, eu acho que dá pra fazer, né? Já tá nos 31 agora do segundo tempo, tu já faz as três trocas que tiver disponível já, até pra tirar algum jogador mais desgastado, né? No final não foi tão prejudicado por ter que fazer duas paralisações ainda no primeiro tempo e vai ter troca no Brasil.
2: É, vai trocar também o Grêmio Esportivo Brasil, daqui a pouco o Wesley confirma quem vai entrar na equipe chavante. Desce Garré, abre na ponta para o Daniel, ele faz o cruzamento, o toque de cabeça ali me pareceu ter sido do Thiago Henrique, ela foi sem direção de linha de fundo, tiro de meta, Wesley.
1: Jogada pelo lado direito da equipe do Brasil, Daniel fez o cruzamento e ele mesmo, Thiago Henrique, camisa número 5, foi quem chegou por ali tentando cabecear, ela foi direto para fora, somente tiro de meta para a equipe do Esportivo fazer a cobrança.
2: Passando de 31 minutos de bola rolando, 2 para o Esportivo, 1 para o Brasil, tem um tiro de meta ali o time do Esportivo para fazer a cobrança, daqui a pouco teremos a troca. A troca na equipe do Grêmio Esportivo Brasil. Bate para o campo de ataque por ali o Guilherme Leite. A bola que pega elevação buscando o Matheus Rodrigues. Melhor para o Garré. Recebe de volta por ali o camisa número 7 do Grêmio Esportivo Brasil. Faz o lançamento na ponta esquerda. Ela vai sem direção, sai em linha lateral para o time do Esportivo fazer a cobrança. Tá ali o Silvano para repor ali, para dar a bola, né, para o João Marcos para repor ali o jogo. O Esportivo gasta tempo.
1: Fernando, oi. Só porque o tempo acabou não pegando, mas o Matheus Streit já está em campo ali com a camisa número 16. Ao que parece foi o Otávio. O Otávio não está mais em campo, então acredito que foi ele ali, o camisa número 6, que acabou saindo para a entrada do 16, Matheus Streit, na equipe chavante.
2: Muito bem, daqui a pouco eu vou gerar o tempo e o placar aqui na Rádio Universidade, porque vem o Brasil para o campo de ataque. Vem o Brasil com o Rafael Dumas, campo ofensivo, ele abre na esquerda com o Strite, já tá por ali, ele faz o cruzamento, a bola que viaja, o desvio pela linha de fundo, mais uma tentativa do Brasil, tiro de meta para o Esportivo.
1: Strite, a primeira participação dele, fez o cruzamento, Gabriel Morbeck conseguiu cabecear, mas botou direto para fora, somente tiro de meta para o Esportivo fazer a cobrança, segue o placar de 2-1 para os mandantes, em nome de Dr. João Siqueira.
0: O Brasil já fez todas as paralisações, né? Eu tô enganado.
1: Já.
0: E aí sobrou uma troca, né? Aquilo que a gente fala, não adianta ter opções, às vezes o treinador não usa, né? Fica Davi Torres de fora, o Silas, que a gente falou que poderia entrar no meio, vem o Brasil.
2: Olha o Strite na linha de fundo, trava ali junto com ele o João Marcos, é escanteio para o Brasil, Wesley.
1: Jogada pelo lado esquerdo, Matheus Strite em velocidade tentou fazer o cruzamento, João Marcos chegou travando, escanteio para o Brasil, lado esquerdo de ataque, quem sabe na bola parada.
2: Mais uma possibilidade para o Brasil buscar esse empate. Na cobrança de escanteio, mas vai mudar também o Esportivo. É um combo aí no time.
1: É, troca tripla. Tá ali o 18, que é o Diego Gabriel. O 15, que é o Guidini. E também ali tem mais um atleta que eu não consigo ver. Mas vai saindo o 8, Makelele, para a entrada do 15, que é o Guidini. Vai entrar também o 14 ali, se não estou enganado, que é o Vini Ed. Então são três trocas e já entra ele, camisa 14, Vini Ed, no lugar do 19, que é o Gabriel Ribas, né, que tinha entrado ali durante o primeiro tempo. E a última troca ali também vai entrando o camisa número 15. Eu não consegui pegar o número de quem saiu ali para a entrada. Guidini, Vini Ed e também o camisa número 18, Diego Gabriel. As três trocas na equipe do Esportivo.
2: Aí vem o levantamento, toque de cabeça, vai pela linha de fundo. É tiro de meta. Só repassando aí, Wesley. Então, Vini Ed na vaga do Gabriel Ribas, né?
1: Exatamente. O 15, Guidini, também entrou na equipe do Esportivo. E o 18, Diego Gabriel, entrou 18. No lugar do 8, Makelele. Eu só não consegui pegar quem saiu para a entrada de um desses atletas, mas são as três trocas na equipe do Esportivo.
2: Beleza, daqui a pouco a gente confirma, né, quem saiu ali para a entrada do camisa número 15, o Guidini. Aí tem uma falta o time do Esportivo para fazer a cobrança no campo defensivo. O Otávio ali acabou sofrendo a falta. Mas então, torcedor, vamos aproveitar para girar o tempo e o placar da divisão de acesso 2026. 35 minutos, Montanha dos Vinhedos, Esportivo 2, Brasil 1, Lucas Fabião.
3: E com essa vitória parcial, a equipe do Sportivo vai chegando na terceira colocação, chegando com 12 pontos. E o segundo colocado, Passo Fundo, vai vencendo também a equipe do Santa Cruz por 1-0 e vai chegando a 15 pontos. 14, na verdade. Então nós temos Veranópolis na liderança.

0: com 14, Passo Fundo com 14 e o terceiro é a equipe do Esportivo com 12 pontos. São os três primeiros colocados da divisão de acesso nesse momento. Chavante é décimo colocado com apenas 6 pontos. 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
1: sensacional. 35 minutos, tem uma falta ali o time do Esportivo para fazer a cobrança. Tá ali o João Marcos, também o Matheus Rodrigues. Agora saem os dois da bola para desespero, né, do time do Grêmio Esportivo Brasil. É, muita demora do time do Esportivo para fazer a cobrança. Agora sim se apresenta o Felipe Borges para colocar essa bola na área. O time do Brasil foi a loucura, né?
2: O Carré xingando horrores ali.
1: Olha o levantamento de bola na área, afasta ali a defesa. Chavante com o Matheus Streit, é parcial, completa por ali. A bola que sobra no time do Grêmio Esportivo Brasil. Arranca ali para o campo de ataque o jogador que me parece ser o Silvano. Ele vai em velocidade. Bola pela linha direita ali de campo, do campo de ataque da equipe do Grêmio Esportivo Brasil, cruzamento, a bola que desvia por ali, volta agora na defensiva do time do Esportivo. Boa jogada ali do atleta do Esportivo, me parece ser o Guidini, entrou agora, né, o camisa 18 da equipe do Esportivo. Ele avança, vai em velocidade, contra três marcadores do Brasil, e aí o Garré chegou só na bola, mas ela saiu em linha lateral, é lateral ali para o time do
3: Fernando,
1: Esportivo fazer a
3: só
1: cobrança.
3: Só porque tivemos cartão amarelo para o Thiago Henrique, tá, na falta ali que ele acabou fazendo, e o que vimos ali, o Rápido estava com cartão amarelo, então por camisa número 5 da equipe Chavante.
2: Só um detalhe, né? Com as trocas, o Brasil perde todas as disputas de segunda bola são da equipe do Esportivo.
1: É, agora a lateral, João Marcos cobrou, buscando o grandalhão Matheus Rodrigues, ele disputa com mais dois jogadores por ali, último toque, segundo a arbitragem, é do Streit, ela sai em linha lateral, lateral para o time do Esportivo, João Marcos na bola, camisa número 2, não tem pressa, ele vai fazer a cobrança mais curta por ali, buscando o Guidini, camisa número 18, ele faz a jogada, aliás, é o Diego Gabriel, número 18, Guidini. É, entrou também na equipe do Esportivo, mas o Diego Gabriel, ele que faz a jogada por ali. A bola agora é do Grêmio Esportivo Brasil, balão para o campo de ataque, buscando por ali o setor ofensivo, cai no gramado Vanilson, falta para o Brasil, Wesley.
3: Vanilson lá no campo defensivo, ia fazendo a proteção, acabou sendo derrubado, falta marcada para a equipe Chavante fazer a cobrança.
1: Chegamos a 37 minutos de bola rolando. 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Desce o Brasil, a jogada lá pelo lado direito, o cruzamento que veio, buscava por ali o Gabriel Morbeck, afasta a defensiva do Esportivo, volta no time Chavante com o Rafael Dumas. Dumas abre no Matheus Streit, Streit domina, faz o cruzamento de longe, corta por ali o Klebson. Mais um corte da defensiva do Esportivo, agora a bola na disputa que sobra por ali com o Otávio, me pareceu que ele dominou com o braço, mas segue o jogo, né? O time do Esportivo consegue reter ela e fica com o Diego Gabriel. Ele inverte tudo, mas inverte mal, para a sorte do Esportivo a bola volta na sua posse de bola. Não deu sorte ali o Chavante para cortar ali a jogada. A bola que sobra com o Diego Gabriel, faz o lançamento para o Otávio. Otávio do time do Esportivo do Brasil já foi substituído. Otávio pelo lado esquerdo, ele para contra a marcação do Rafael Dumas, passa pelo primeiro, não consegue passar ali pelo segundo. A bola que volta ali no time do Grêmio Esportivo Brasil. Vai tentar puxar um contra-ataque por ali, o jogador que é Daniel. Daniel coloca na frente, buscando Gabriel Morbeck, recebeu de volta, mas acabou ficando muito esticado ali, melhor para o Klebson, que dá um balão para o campo de ataque. A bola que sobra ainda no time do Esportivo, conseguiu fazer o domínio por ali, lá pelo lado esquerdo, o jogador do Esportivo. Trabalha a bola ali com o Vini Ed, primeiros lances dele na partida. Recomeçando com o Klebson para o Jean-Peter mais uma vez para o Klebson. O Brasil tenta fazer a pressão, o Esportivo troca passe no campo defensivo. Este é Klebson lança para o lado direito, a bola sai em linha lateral para o Brasil. Tem pressa por ali o Silvano caindo agora pelo lado esquerdo, chegou ali o Matheus Streit, o Silvano disse, não, deixa comigo que eu cobro a lateral da opção de passe, né? E foi isso que ele fez, recebeu até de volta o Silvano, abre na ponta para o Lula já no campo ofensivo. O Brasil agora é todo ataque, a bola que chega para o jogador que é Daniel faz o cruzamento de bola na área, na segunda trave, o toque de cabeça, ela sai pela linha de fundo, mas ficou pedindo, eu não sei se o Silvano pediu um pênalti por ali.
3: Exatamente, ele pediu o toque de mão do jogador da equipe do Esportivo, porque ele ia tentando testar ali para o meio da área, o jogador da equipe Chavante, mas ela bate no rosto, né, do jogador da equipe do Esportivo. É escanteio para o Brasil, lado esquerdo de ataque, Silvano Nelly, quem sabe na bola parada.
1: É, de fato, né, bateu apenas na cara ali do João Marcos, camisa número 2. Escanteio para o time do Brasil, Silvano, levantamento fechado, desvio, ela fica viva, o toque para o meio da área, afasta por ali o Vini Ed. A bola que vai voltar lá pelo lado direito com o Daniel. Ele tem pressa para fazer a cobrança. Toca mais atrás, recebendo por ali o Rafael Dumas. Ele faz o cruzamento, sai da meta o goleirão Guilherme Leite. Consegue afastar de soco e agora é contra-ataque. Contra-ataque do Esportivo, mais lançamento para o Otávio. Para sorte do Grêmio Esportivo Brasil, ele se embaralha ali com a bola e permitiu ao Garré retomar. Sai jogando ali o Garré. Guilherme Garré toca no meio para Thiago Henrique. Thiago Henrique já aciona ali o Andrei na ponta direita. Vai para cima da marcação. Vai para cima do primeiro, para cima do segundo. Ele para, pensa, faz o primeiro drible. Passa pelo segundo e é derrubado pelo Felipe Borges. Por ali é falta para o Brasil. Uma falta boa.
3: É o Davi Torres, camisa número 20, que entrou na vaga do Andrei. E quem ia fazendo ali a jogada pelo lado direito, né? A gente acabou não pegando ali durante a imagem, né? Mas o 20, Davi Torres, foi derrubado, falta marcada, já cobrado.
1: É, a imagem não mostrou, né? O Brasil fazendo essa substituição. Vem Matheus Streit, ele bate com desvio, linha de fundo, escanteio para o time do Brasil, Wesley.
3: Travado pelo 18, Diego Gabriel ali, o Matheus Streit, escanteio para o Brasil pelo lado esquerdo e quem sabe na bola parada.
2: Em algum momento do jogo ali, numa das trocas do Brasil, entraram dois e a gente...
1: Eu não tinha notado.
2: Acho que foi na troca do Vanilson. Atenção, talvez que não tenha entrado.
1: Matheus Streit, levantamento, toque de cabeça pra fora! Perde uma grande chance de empatar o jogo ali. O Brasil, me pareceu ter sido o Vanilson quem chegava por ali. Era ele, Wesley?
3: Ele mesmo, ia tentando ali na primeira trave ali o Vanilson no cruzamento do Matheus Streit. Agora tá caído fora de campo ali o Guilherme Leite, goleiro da equipe do Esportivo.
1: É, goleiro já tem que parar o jogo, né? Mesmo dentro de campo ele ainda sai, né, para receber o atendimento. Com isso, a gente aproveita para conferir o tempo e o placar da divisão de acesso 2026. Montanha dos Vinhedos, 42 minutos, 2 para o Esportivo, 1 para o Brasil, Lucas Fabião.
0: Chegando ao fim essa sexta rodada, Brasil e Esportivo já ficam de olho na sétima rodada. O Esportivo segue jogando na Montanha dos Vinhedos, dessa vez vai receber a equipe do Bagé no sábado, dia 22, 5 horas da tarde. E o Chavante também joga no sábado, à noite, 19 horas, no estádio Bento Freitas, vai receber a equipe do Aimoré, já de olho, Esportivo e Brasil na sétima rodada. Mas ainda tem minutos finais na Montanha dos Vinhedos. 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
1: É, tem tempo ainda do Grêmio Esportivo Brasil para empatar, mas quem vem de contra-ataque é o time do Esportivo. Vem chegando o Otávio, chato esse Otávio, hein? Para mim, olha, se tivesse que também escolher, né, o craque do jogo, seria ele. Encheu o saco, deu uma assistência, fez um grande jogo o camisa número 11 da equipe do Esportivo. Retoma ali o Brasil pelo lado direito, agora avança por ali o jogador que é Daniel. Daniel procura suas opções, deixa para Davi Torres, consegue ganhar no primeiro toque, mas não ganha a segunda jogada. Recupera o Esportivo e na sequência ali cai o jogador e sofre a falta, Wesley.
3: Tentativa de jogar do Brasil pelo lado direito, o Daniel acaba perdendo ali, depois derruba o jogador da equipe do Esportivo, o Davi Torres. Falta marcada para a equipe da casa no campo defensivo.
1: É, falta para o Esportivo no campo defensivo, 43 minutos, vamos nos aproximando da reta final da partida. Vai se esvaindo, né, as chances do Brasil de conseguir uma virada. Eu já acho difícil, né, mas um empate pelo menos na Montanha dos Vinhedos. Aí a cobrança de falta feita pelo Rômulo é muito forte, ela sai em lateral para o Brasil. Vai fazer a cobrança ali, tem pressa o Silvano, ele mesmo repõe a bola em jogo. Deixa para Matheus Streit, Matheus Streit sai jogando com Rafael Dumas. Rafael Dumas com Lula, tenta armar a jogada por ali o time do Grêmio Esportivo Brasil. Ele toca mais à frente para Garré. Garré ultrapassa a linha divisória do gramado, daqui a pouco a informação. Garré abriu na ponta para o Daniel. Daniel deixando com Davi Torres. Davi Torres passa pelo primeiro, deixa para Guilherme Garré, lado direito, boa jogada, devolve em Davi Torres. Davi Torres gira, tenta fazer o drible por ali, melhor para a defensiva do Esportivo. Protege por ali o jogador que é o Rômulo. Rômulo bate para frente, a bola chegou a sair, é lateral para o Grêmio Esportivo Brasil. Já cobrado, a bola que está com Guilherme Garré. Guilherme Garré faz a jogada por ali com Rafael Dumas, recebe o zagueiro Chavante já no campo ofensivo, abre na ponta direita, este que recebe é Silvano, escorrega, fica ainda com a bola, mas leva o bote. Olha, o bote foi na bola, é contra-ataque do time do Esportivo. Diego Gabriel faz o lançamento, a bola que fica na marcação voltou para ele, acabou saindo em linha lateral para o Brasil. Rapidamente, Lucas, a informação.
0: 50 minutos da segunda etapa, o Aimoré chega no gol da vitória. Rodrigo Milanês, zagueiro, faz um para o Aimoré, 0 para o Gaúcho e terminou no Cristo Rei.
1: Beleza, vem chegando o Brasil, o cruzamento que vem buscando um dos atacantes, afasta a defesa do Sportivo parcialmente, voltou no Matheus Streit, calibrou, faz o cruzamento, afasta por ali o Clebson, ela volta no Thiago Henrique, fura em bola, mas ela ainda tá viva por ali, mais uma vez do Thiago Henrique, bate travado na marcação e ela vai se perdendo em linha lateral para o Grêmio Sportivo Brasil. 45 minutos, vamos ficar por conta do árbitro da partida, o Pedro Henrique Skimmer, e no momento que o jogo está parado, Wesley. Por que está parado?
3: Essa é uma boa pergunta, a tentativa do Brasil era ali de cobrar lateral, mas está caído ali o Clebson, que me parece, né? Ele tomou ali uma bolada, está caído ali no gramado, mas vai levantando aos poucos, tudo certo ali, com camisa número 4, na verdade, o Rômulo.
1: É, o Rômulo, capitão ali da equipe do Sport. Aliás, é o Jean-Peter, o capitão, mas é, faz parte ali da linha de zaga. Vem o Brasil, o cruzamento, ela vem fechada, fica nas mãos ali do goleiro Guilherme Leite, Wesley.
3: Tentativa pela direita, agora do Brasil no cruzamento, o Guilherme Leite ficou com ele, agora cai mais uma vez no gramado e o Sportivo vai matando ali um pouco de tempo nessa finaleira do segundo tempo.
1: E aí, João, o que, que o Brasil tem que fazer? Já tá claro, né, que a estratégia é cruzamento de bola pra área. É,
2: vai ser isso que vai fazer o Brasil agora, né? Não tem muito mais pra onde correr. Esse jogo de primeira e segunda bola, né, tá ficando melhor aí no setor de meio campo para a equipe do Sportivo. Consegue ter um pouco mais, né, de jogadores espalhados no meio pra ficar com a posse. E dessa forma vai conseguindo pelo menos ter a posse no meio campo. E aí tenta um contra-ataque, né, que gera esse perigo. E por outro lado, o Brasil, quando recupera, já abre nas pontas para conseguir ter mais ângulo para o cruzamento. Até aqui não tá sendo efetivo, né? Está com muita dificuldade. Claro que tem também, né, um contingente grande de defensores dentro da área do Sportivo, da mesma forma que o Brasil tenta povoar um pouco mais. Daqui a pouco a gente vai ver, né? Já tem dois centroavantes. Daqui a pouco o Lula ou o Dumas, capaz de um deles também ir para dentro da área, porque só com os dois já não está dando, quem sabe... Mais uma das torres, né, dessa vez da defesa, indo para o ataque. O problema é que gera oportunidade do contra-ataque, que já tem pouca gente na defesa do Brasil, né? O problema é que quando tenta esses cruzamentos, no outro ali que tentou, a gente viu, a bola foi direto na cabeça do último jogador que estava do outro lado, né? Sorte que ele errou e ainda teve uma segunda chance no Brasil, que também não deu em nada. Mas se não caprichar no cruzamento, não adianta nada tu botar um monte de gente para dentro da área.
1: 47 minutos, reta final de partida na Montanha dos Vinhedos. A bola agora é recolocada em jogo, fica com o goleiro Guilherme Leite. Ele que vai lançar para o campo de ataque, a bola que viaja os céus ali da Montanha dos Vinhedos, mas não chega no meio de campo. Melhor para o Brasil, retomando por ali com o Silvano, no Thiago Henrique, bate para frente o Matheus Streit, a bola que fica disputada por ali, Vini Ed, ele acaba... batendo nela direto pela linha lateral, é lateral para o time do Grêmio Sportivo Brasil. Silvano já estava por ali, mas deixou para o Matheus Streit. Matheus Streit, este um pouco mais à frente, a bola que chega agora no Thiago Henrique, abre tudo lá na ponta direita para o Daniel. Daniel domina, faz a jogada lançando o Davi Torres, grande lance dentro da área, mas estava em posição irregular ali o Davi Torres, Wesley.
3: Exatamente, né? A tentativa pelo lado esquerdo era um bom lançamento ali por parte do Daniel, mas o Davi Torres estava avançado ali, impedimento marcado, bola parada para a equipe da casa.
1: É, bola parada para o time do Sportivo, ninguém ali se apresenta para fazer a cobrança, apenas agora o goleiro Guilherme Leite, camisa 12, vai recolocar a bola em jogo. 48 minutos, ficamos por conta do árbitro da partida nos acréscimos, repõe a bola em jogo por ali o Guilherme Leite, a bola viaja, chega no campo ofensivo, Matheus Rodrigues bateu com o peito na bola, a bola que fica no time do Sportivo, vai chegar por ali o Guidini, camisa número 15, melhor ali para o jogador da equipe do Grêmio Sportivo Brasil, a bola sai em lateral, é lateral para o time do Chavante, vai fazer a cobrança por ali o jogador que é o Daniel. Daniel sai jogando com o Garré, Guilherme Garré avança, toca mais à frente para Davi Torres, Davi Torres ali de perna esquerda, vai para o campo de ataque, faz a inversão buscando Silvano, era o Matheus Streit por ali, é a bola que não bateu nem no Strike, nem no jogador da equipe do Sportivo, sai em tiro de meta para o time da casa, Wesley.
3: Tentativa de inversão para o lado esquerdo, a bola passou por todo mundo, foi direto para fora, somente tiro de meta ali, mais um para o Guilherme Leite fazer a cobrança, minutos finais, segundo tempo, e o Brasil vai perdendo por 2-1.
2: A gente vê que o jogador que tá mais incomodado com a derrota é o Silvano, ele reclama dos companheiros, ele reclama dos adversários, ele quer um pouco mais de velocidade, né, no Brasil, e ainda assim não dá certo, né? A gente vê alguns jogadores mais apáticos, digamos assim, em relação ao resultado, E o Silvano, ele está correndo, está indo atrás da jogada, ele está cobrando, né, os seus colegas por jogadas de mais velocidade, para que o Brasil pelo menos empate esse jogo, que a derrota vai sendo um péssimo resultado para o Brasil.
1: É, não é um resultado bom para o time do Brasil. Vai ter mais uma chance. Matheus Streit, linha de fundo, faz o cruzamento, a bola que ganha elevação, chegou na segunda trave, brigou por ali o Vanilson, melhor para a defensiva do Sportivo. Vai voltar no time do Brasil, Garré, serviu o Daniel. Daniel acabou dominando errado, mas o jogador ali do Sportivo caiu com a mão na bola, Wesley.
3: Exatamente, ele acabou protegendo ali o 6 da equipe do Sportivo, o Felipe Borges. Ele cai, se agarra ali na bola, né, e o árbitro pega ali um toque de mão por parte da equipe do Sportivo. Falta marcada para o Brasil, uma falta muito boa pelo lado esquerdo, pelo lado direito de ataque. Está por ali o Davi Torres, está por ali também o Guilherme Garré. Quem sabe na bola parada.
1: Quem sabe.